0: Temos também os meninos, mas os meninos não estão presentes hoje. Mas enquanto elas tocam, vocês louvam o Senhor. Amém? Sei que estás aqui. Elas tocam e a igreja canta. Amém? Glória a Deus. Aleluia.
1: Aleluia.

0: Agradecemos a rica oportunidade em nome de Jesus.
1: Pode aplaudir mais o nome de Jesus. Jesus recebe o louvor, a adoração, aleluia, para ele, aleluia. Oh, glória a Deus. Deus abençoe o Galileu Teens, que quer dizer adolescente, né? Os adolescentes da igreja que estão dedicando e estão estudando aí esses instrumentos musicais e apresentar o louvor. Deus abençoe. Quem está feliz porque Jesus está salvando vidas, diga glória a Deus. Glória a Deus. Eu quero passar, irmãos, o voto transbordando com óleo e também o formulário para os irmãos, por favor, para vocês pegarem para a próxima. Esse formulário vai ser o último mês, dá um pouquinho para cada um aí, o último mês de junho, esse mês. A partir do mês de julho, pode passar, por favor. A partir do mês de julho, nós estaremos fazendo um propósito que o Senhor já está confirmando na revelação de Deus para os irmãos, tá bom? Pegue pela fé, faça um propósito diante de Deus, com Deus, escreva com fé. Faça como muitas irmãs e irmãos têm testemunhado, é que não dá tempo de colocar na rádio, meus irmãos, é muitas bênçãos, muitos testemunhos de Deus em nome de Jesus. Aqui tem quatro pessoas, irmãos, que o Espírito Santo Deus me revela. Essas quatro pessoas você falou com Deus, Senhor, você já pediu para Deus, Senhor, me transforma. Me transforma. Foi algo muito profundo que você falou com Deus, e Deus me mostrou que Ele vai te ajudar. Aonde estão essas quatro pessoas? Você pediu para Deus uma transformação lá dentro, uma situação que você precisa. Não estou falando que você está em pecado, não estou dizendo que você está dessa forma, não. Você acha, você precisa de uma mudança. E você falou com Deus. Quatro pessoas. Aonde estão? A irmã lá atrás recebe de Deus. O irmão aqui recebe. O irmão também recebe. Aonde está outra pessoa? Eu vou orar por você. Aonde está outra pessoa revelada? Por Deus. Eu vou orar. Vou orar também. Não levantou a mão. Vou orar também. Quer a bênção de Deus? Quer a bênção? Quer a bênção de Deus? Também vou orar. Aonde está a pessoa revelada? Recebe, dá glória a Deus e bate palma. Diga aleluia. Deus é fiel. Tem uma pessoa que Deus vai te entregar o dom do discernimento. E o dom que Deus vai te entregar, o dom do discernimento, as pessoas confundem em ficar reparando os outros. Esse é o perigo, né? O dom do discernimento não é o dom de você reparar ninguém, é o dom que você recebe de Deus para você edificar a igreja. E esse dom é tão profundo, irmãos, poucas pessoas eu vi tendo esse dom do discernimento. Pouquíssimas pessoas, pouquíssimas. Mas quando você tem o dom do discernimento, sua vida muda completamente. É uma pessoa que Deus está revelando. Você está pedindo, recebe, bate palma para Jesus. Pode louvar a Deus. Geralmente quando Deus quer colocar a gente, irmã, numa posição, em algum lugar, Deus ele dá esse dom para nós executarmos com vigilância ali, entendeu? E isso é de Deus, é de Deus. Amém? Deus abençoe. Vamos fazer a oração da fé, fica de pé. Deus abençoe os irmãos, obrigado por todos terem vindo. Em nome de Jesus, eu sei que os irmãos que vêm aqui à noite é um grande desafio, mas parabéns a vocês que não olharam a circunstância, mas olharam para Jesus. Vamos fazer a oração da fé? Que Deus abençoe a todos vocês. Coloque a mão no seu coração. Vamos fazer essa oração da fé para que possamos sair daqui com a bênção de Deus, a palavra de Deus, a unção de Deus, a confirmação de Deus na nossa vida. Meu Deus, eu quero te agradecer por esta oportunidade.

0: todos. Deus abençoe minha irmã também, minha casa, minha esposa. Venha nos ajudar e leva-nos em paz, em nome de Jesus. Amém? Que o amor de Deus, a graça de Jesus e a comunhão do Espírito Santo estejam com todos de agora para sempre. Quem diz amém? Digam a paz do Senhor Jesus, a paz do Senhor Jesus e a paz do Senhor. Deus abençoe, meus irmãos, vão em paz, em nome de Jesus. Cumprimenta seu irmão, a sua irmã do lado, diga que foi bom cultuar, foi bom celebrar a Deus ao seu lado. Deus abençoe, em nome de Jesus. Vão com Deus, Deus abençoe.
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Muito bem, ouvintes, seguimos aí essa programação da nossa igreja pentecostal. Deus te amou, você, meu irmão, você, minha irmã, seja muito bem-vindo em nome de Jesus Cristo. Daqui a pouquinho, prosseguimos aí o programa de rádio A Voz da Libertação. Daqui a pouquinho nós vamos aí seguindo essa programação normalmente. Não perca as bênçãos de Deus. Fique ligado que a programação vai se estender mais e mais e mais aí pela frente. Pastor Cláudio aí tem avisos importantíssimos. Daqui a pouquinho nós vamos passar o telefone para vocês participar em nome do Senhor Jesus. Tenho certeza que Deus, ele tem vitória sobre sua vida. Eu tenho certeza que coisas boas para nós, o Senhor tem. E você confia no Senhor, ouvinte, confia em Deus, então você verá a glória de Deus, nosso Pai. Eu tenho certeza que Deus tem grande vitória para você também. Certo, ouvinte, onde você estiver ouvindo ao programa de rádio, Deus abençoe a tua vida, Deus abençoe o teu lar com toda a sua querida família. Também em sequência, ouvinte, nós temos aí os endereços de todas as igrejas. Deus te amou, com o diácono ou por presbítero Leonardo Timóteo. Daqui a pouquinho aí vai seguir. E aí, você também não pode perder aí a bênção de Deus. Fica aí ouvindo nós, hein? Fica ligado aí com essa programação da nossa igreja pentecostal. Deus é amor. Vamos com esse louvor aqui. Vamos com esse louvor. Graças à graça de Jesus, tá bom? Vamos com ele. Em sequência, pastor Cláudio, porque ele já deixou o altar, né? Então vamos prosseguindo aí.

Central de Eugemoro, Rua Saldanha Marinho, no número 740, bem no coração de Ribeirão Preto, localiza a Igreja Pentecostal de Eugemoro. Eu quero lembrar meus irmãos, minhas irmãs, que a entrada é franca da nossa Igreja Pentecostal de Eugemoro. E você vem para cá, você também, com certeza Deus estará te abençoando, com certeza Deus estará te dando a grande vitória. A Rua Saldanha Marinho, número 740. Quero lembrar o primeiro horário, que seja às 9 horas da manhã, nosso irmão cooperador Dinael Matos. Segundo horário, meio-dia, nosso irmão presbítero Ivan de Lima. Terceiro horário, nosso irmão também presbítero Sandro, no horário da tarde. E no horário da noite, mais um culto também, que nosso irmão, sempre é nosso irmão cooperador Lucindo, né? Então você aí não pode perder aí as bênçãos de Deus na Igreja Pentecostal de Eugemoro. Vem para cá você também, ouvintes, e aí receba aí as bênçãos de Deus, nosso Pai Celestial. Com toda certeza, Deus estará abençoando, Deus estará dando a grande vitória, tá certo? Daqui a pouquinho também nós vamos finalizar também a nossa hora aqui na cidade de Ribeirão, são 21h26, mas nós temos muito o que comentar agora daqui para frente. Então temos também o pastor Cláudio, né? Ele não vai sair, ele vai estar conosco também, que já está por aqui após os endereços, hein? Pastor Cláudio vai falar sobre quarta-feira, porque eu comentei agora sobre terça-feira. Terça-feira é amanhã, dia 2. Então você não pode perder aí a bênção de Deus, 21 horas e 26 minutos.

Deus abençoe os irmãos que estão ouvindo nós, os irmãos que estão ouvindo neste momento, nessa noite de hoje. Eu estarei orando por vocês, sim, viu? Paz do Senhor, eu peço oração também pela Eloá, a Sueli, e estão com depressão. Meu Deus, misericórdia, minha irmã. Orar para as pessoas também que estão com depressão, meu Deus. Essa pessoa também que está aqui, deixou aí 3 pedidos de oração. Meu Pai da Glória, só Ele, hein, para ter misericórdia. Essas pessoas estão aí deprimidas. Oh, meu Deus, nós estaremos orando por todos, né, que passaram a mensagem, a oração. Sabemos que Deus tem grande vitória a realizar na nossa vida, que nós confiamos no Senhor. Mas, gente, vamos orar para essas pessoas, que pior coisa que tem, é horrível, pois nós vamos prosseguir normal a programação, tá bom? Vamos estar em oração agora. Senhor, meu Deus e meu Pai, eu oro por essas pessoas neste momento. Ó Deus de poder, de toda honra, de toda glória, de todo louvor. Ó Deus de grandes mistérios. Ó Deus de grande fortaleza, no nome de Jesus, que nós te pedimos agora. Ó Espírito Santo de Deus, ó Espírito Santo da verdade, tem misericórdia, Jesus, fica conosco. Jesus, tem misericórdia, Senhor. Tem misericórdia, Senhor, tem misericórdia. Ó Deus de maravilha, tem misericórdia. Fica conosco, nos encubra com teu sangue, Jesus. Desde a cabeça, Senhor, as plantas dos pés. Nos ajuda, Senhor, nos dá graça. Nos dá virtude do Espírito Santo. Sabedoria também do Espírito Santo. Senhor, nos ajuda, dá graça para a tua igreja. Essa minha irmã que está enferma, esse meu irmão que está enfermo, essas duas jovens que estão com depressão. Oh, meu Pai, ajuda elas a vencer. Ajuda a vencer, meu Pai da glória. Ajuda, Senhor, em nome de Jesus, em nome de Jesus. Ó Deus de poder e graça, ó Deus de maravilha, ó Deus de bondade, ó Deus de compaixão, realiza uma obra especial, realiza uma obra, Senhor, santa, maravilhosa. Tu és santo, Tu és poderoso, ó Pai, para nos dar a vitória. Tu és poderoso, ó Pai, para dar a bênção. Ó Deus de poder, fica conosco. Nos encubra com teu sangue, Jesus. Desde a cabeça, Senhor, as plantas dos pés, nos ajuda.

Dá-nos da graça também, da graça do Espírito Santo, da graça do Espírito da Verdade para essa minha irmã, para esse meu irmão. Dá graça, Senhor. Ajuda, Senhor. Ajuda o teu servo, ajuda a tua serva. Ajuda cada um, Senhor. Dando a direção maravilhosa, dando a direção poderosa do teu Espírito Santo. Ó Deus de poder, ajuda, Senhor. Dá força, dá graça, Senhor, para cada um de nós também. Nos dá a direção do teu Espírito Santo. Nos dá a direção do teu Espírito da Verdade, Senhor. Nos encubra com teu sangue, dando saúde para essa pessoa, dando saúde para esse irmão, para essa irmã. Senhor, tira essa enfermidade, tira, meu Pai, esse mal que está perseguindo essa senhora, que está perseguindo esse senhor. Tira, meu Deus, arranca, meu Deus. Em nome de Jesus é que eu te peço agora a bênção. Em nome de Jesus é que eu te peço agora a vitória, para a glória do Pai, para a glória do Filho, para a glória do Espírito Santo. Eu te agradeço, obrigada, Senhor, obrigada por tudo, no nome do Pai, obrigada por tudo, no nome do Filho, obrigada por tudo, no nome do Espírito Santo de Deus da Verdade. Amém. Amém, Jesus, eu creio que o Senhor visitou a minha família, eu creio. O Senhor visitou a minha vida, eu creio. O Senhor visitou esse irmão que está orando agora, essa minha irmã que está orando agora, que está clamando agora. Eu creio que o Senhor visitou com o teu poder, com o dom da cura, com o dom de maravilha. Eu creio em nome de Jesus, em nome de Jesus, em nome de Jesus Cristo. Amém, Senhor. Olha, meu irmão, eu pediria para vocês aceitar Jesus como Salvador da sua alma. Eu pediria isso. Se vocês aceitar, será uma bênção muito grande. Vocês aceitar Jesus, fica firme, volta para Jesus quanto é tempo. Se não, é horrível, né? Levanta a tua mão, fala comigo. Senhor, eu te aceito hoje como Salvador da minha alma. Escreva meu nome no livro da vida e sele com teu sangue. Eu aceito, Senhor. Perdoa, fala, perdoa os nossos pecados, nossos nomes ficam no livro da vida, em nome de Jesus. Amém. Amém, ouvinte. Está aí. Procura a Igreja Pentecostal Deus Amor mais próximo da sua casa e vamos seguindo esta programação já. Participação especial, Pastor Cláudio Santos, junto comigo, 21h32. Agora, ouvinte, segue no ar esta programação com os avisos importantíssimos, também os endereços, né? Vamos lá. Pastor Cláudio, para sábado, né? Sábado agora das crianças, hein? Sábado.

Muito bem, queridos ouvintes do programa A Voz da Libertação. Muito bem, você que está me ouvindo, este convite é um convite especial para todas as crianças. Atenção, crianças. Atenção, toda a família que tem uma criança. Eu quero te convidar para, nesse dia 6 de junho, no horário das 19 horas, teremos uma escola bíblica aqui em nossa sede estadual. Um grande momento com o Ministério Pequeno Galileu, onde todo o departamento está envolvido nesse dia 6 de junho. Vai ser agora, nesse dia 6 de junho, às 19 horas, na rua Saldanha Marinho, 740, aqui no centro da cidade de Ribeirão Preto. 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Ela vai estar saindo da cidade de Sertãozinho e vai estar conosco aqui para trazer uma palavra ministrada do coração de Deus para todos os corações aqui que estiverem presentes. Então, você, criança, todos os papais e mamães não podem ficar de fora.

Será uma noite diferente, uma noite especial, uma noite para aprender, para louvar, para crescer com Deus. 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Não falte, hein? Neste sábado, no horário das 19 horas, aqui na Rua Saldanha Marinho 740, na Igreja Pentecostal Deus é Amor. Aguardamos todos vocês.

0: pergunta de Jesus para você hoje é: você está disposto a dar sua vida por mim? Você está disposto a entrar em hospitais, subir em favelas, pregar em presídios? Está disposto a evangelizar as crianças, seus vizinhos, seus amigos? Já falou de Jesus para sua família hoje? Está disposto a levar o amor de Deus a pessoas que ainda não conhecem a Jesus? Faça a sua parte. O fruto da retidão é a árvore da vida. E aquele que conquista almas, sábio é. Provérbios 11, versículo 30. 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
1: 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Também na cidade de Mococa, no bairro Conjunto Habitacional Gilberto Rossetti, a nossa sede central se localiza na Rua Nicolau Paione, número 167. A nossa sede setorial da cidade de Luiz Antônio se localiza na Rua Dom Pedro I, número 832, no bairro Jardim Bandeirantes. 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Nossa sede central na cidade de Pirassununga se localiza na Rua Duque de Caxias, número 775, no centro da cidade de Pitangueiras. 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Na cidade de Vargem Grande do Sul, a nossa sede central se localiza na Avenida Teutônio Vilela, número 105, no bairro Jardim Primavera. A nossa sede setorial da cidade de Araraquara se localiza na Rua Antônio Prado, número 119, no centro da cidade de Araraquara. Nossa sede central da cidade de São Carlos se localiza na Avenida República do Líbano, número 430, no bairro Jardim Cruzeiro do Sul. A nossa sede central da cidade Américo Brasiliense se localiza na Rua Joaquim Justo, número 83, no bairro Jardim Ponta Alta. Nossa sede central da cidade de Baté se localiza na Rua Visconde de Pelotas, número 465, no centro da cidade de Baté. Nossa sede central na cidade de Dobrada se localiza na Rua Orestes Canova, número 150, no bairro Jardim Campestre. Na cidade de Matão, a nossa sede central se localiza na Avenida Carlos Mariani, número 991, no bairro Centenário. Na cidade de Taquaritinga, a nossa sede central se localiza na Rua José Arruda Campos, número 444, no bairro Vila São Sebastião. Na cidade de Ibitinga, a nossa sede central se

0: localiza na Avenida Sétimo Montanari, número 459, no bairro Jardim Rafaela. Nossa sede setorial da cidade de Passos de Minas se localiza na Rua dos Caetês, número 296, no bairro Nossa Senhora da Aparecida. A nossa sede central na cidade de São Sebastião do Paraíso se localiza na Avenida Doutor Delfim Moreira, número 2251, no bairro Lagoinha. A nossa sede central na cidade de Guaxupé se localiza na Rua Agostinho Babalho, número 116, no bairro Recreio dos Bandeirantes. A nossa sede central na cidade de Guaranésia se localiza na Rua Francisco Monteiro Dias, número 315, no bairro Bom Jesus. Também na cidade de Guaranésia, nós temos uma igreja central no bairro Jardim Renovação, onde se localiza na Avenida Deputado Humberto de Almeida, número 1430. Nossa sede central da cidade de Ribeirão Preto se localiza na Rua Rio Maroni, número 1204, no bairro Vila Albertina. A nossa sede central da cidade de Jardinópolis se localiza na Avenida Pedro Brigliadori, número 750, no bairro São Jorge. Nossa sede central da cidade de Sertãozinho, no bairro Jardim Alvorada, se localiza na Rua Abílio Alves Teixeira, número 442. Também na cidade de Sertãozinho, nós temos uma igreja central no bairro Jardim Santa Marta, onde se localiza na Avenida Alessio Maser, número 1634. Na cidade de Barrinha, a nossa sede central se localiza na Avenida Presidente Costa e Silva, número 1368, no bairro Jardim Paulista. Na cidade de Jaboticabal, a nossa sede central se localiza na Rua Adolfo Pavanelli, número 351, no bairro Jardim Alvorada. Na cidade de Pitangueira, a nossa sede central se localiza na Rua Pernambuco, número 320, no centro da cidade de Pitangueiras. A nossa sede central da cidade de Pontal se localiza na Rua 1º de Maio, número 393, no centro da cidade de Pontal. Na cidade de Guariba, a nossa sede central se localiza na Avenida Arthur Rodrigues, número 74, no bairro Jardim Monte Alegre. Na cidade de Guariba, também nós temos uma igreja central no bairro Jardim São Francisco, aonde se localiza na Avenida Antônio Koyoshi Garashi, número 455. Na cidade de Batatais, no bairro Vila Lídia, nós temos uma igreja central onde se localiza na Rua Paraná, número 1623. Também na cidade de Batatais, no bairro Vila Lopes, nós temos uma igreja central onde se localiza na Rua Santa Edvirges, número 121. Temos mais uma igreja central na cidade de Batatais, no bairro Jardim São Gabriel, onde se localiza na Rua Geraldo Magela Silva, número 868. Na cidade de São Joaquim da Barra, nós temos a nossa igreja central, aonde se localiza na Rua Sergipe, número 3024, no bairro Jardim Paulista. Na cidade de Franca, a nossa sede central se localiza na Rua Frederico Moura, número 1653, no bairro Cidade Nova.
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Queridos e amados ouvintes, obrigado pelo carinho da sua sintonia. Vamos dando sequência a esta programação, lembrando a você que toda quinta-feira, aqui em nossa sede estadual da cidade de Ribeirão Preto, nós temos o nosso culto beneficente, a Associação Reviver Help, onde nós estamos aqui com esse culto maravilhoso da Fundação Reviver. Eu quero convidar você, ouvinte, para participar toda quinta-feira, no horário das 2 horas da tarde e também no horário das 19 horas. Você que vier aqui será abençoado por Deus. Às 2 horas da tarde, a nossa irmã Edna, ela está responsável pelo culto da tarde, onde vários pregadores comparecem e recebem as bênçãos de Deus. No horário da noite, das 19 horas, nós temos a presença da nossa irmã Raquel Camargo, ela que também traz a palavra de Deus e convida vários pregadores. Estamos na rua Saldanha Marinho, número 740, é a Igreja Pentecostal Deus de Amor, e com seu trabalho assistencial, o seu trabalho voluntário, o seu trabalho onde ajuda milhares de pessoas. Ribeirão Preto tem sido de modo assistido, de modo auxiliado pelas vidas que aqui vêm, pelas pessoas que aqui comparecem e são auxiliadas através da Associação Reviver Help. Deus abençoe você que tem ajudado, você que tem ofertado, e lembrando que temos também um projeto Casa Aberta, que em breve será aberta aqui na cidade de Ribeirão Preto. Mas até lá, seguimos orando e apoiando a obra da Fundação Reviver.

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É o programa A Voz da Libertação, que segue aí no seu aparelho receptor. Deus abençoe você, ouvinte, conectado conosco, sintonizado com esta programação tão maravilhosa. Eu quero falar com vocês para nesta quarta-feira. Quarta-feira está chegando, a primeira quarta-feira do mês de junho. Esta quarta-feira, dia 3 de junho. Olha, ouvintes, quarta-feira agora, 3 de junho, véspera de feriado. E você é o nosso convidado a estar conosco aqui na Igreja Pentecostal Deus e Amor, logo mais no horário das 9 horas da manhã, meio-dia, 2 horas da tarde e também às 7 horas da noite. Eu quero convidar você, sua casa, sua família, para receber a bênção de Deus e ser impactado pelo Espírito Santo na grande campanha que ainda estamos neste mês de junho e vamos finalizar este mês de junho, onde qual até o final de junho, até a última quarta-feira de junho, nós estaremos nesta campanha O Milagre Não Cessou. Para o próximo semestre, para o mês de julho, uma nova campanha revelada por Deus nosso Pai. Venham fazer essas últimas quartas-feiras, últimas etapas da campanha. Milagre não cessou, essa campanha revelada pelo Espírito Santo de Deus aqui na nossa sede estadual, na rua Saldanha Marinho, 740. Está uma benção esta campanha, uma campanha revelada por Deus. Olha, pena que está chegando aí nas últimas quartas-feiras. Contando aqui no calendário, nós teremos agora dia 3, depois dia 10, dia 17 e vamos finalizar aí no agradecimento no dia 24 de junho. Dia 24 de junho, então, é a última quarta-feira do mês de junho e vamos fazer o agradecimento. Atenção, povo de Deus, atenção, Ribeirão Preto, atenção, região, não fique de fora, hein? Não fique apenas ouvindo, não. Venham participar nesta quarta-feira, dia 3 de junho, a primeira quarta-feira, que inclusive também é o dia, é o calendário, a data oficial da fundação da Igreja Pentecostal Deus e Amor desde o ano de 1962. Então, nesta quarta-feira, já estaremos em oração, em clamor e lembrando que, homenageando esta data tão importante, estará conosco aqui a nossa equipe do IPDA Play, a Voz da Libertação, que virão diretamente da cidade ali de São Paulo, da sede mundial, para gravar o testemunho, e também para orar em nosso favor. Nós vamos aqui receber a sede mundial, os nossos irmãos. Na quarta-feira passada não foi possível eles estarem aqui, como nós sabemos, eles não puderam vir, mas nesta quarta-feira os nossos irmãos lá da sede mundial do IPDA Play, do programa Voz da Libertação, já prepararam aí já todo o equipamento para estar aqui conosco nesta quarta-feira a partir das 10 horas da manhã, das 10 ao meio-dia. Eles vão estar aqui fazendo exatamente a gravação aqui dos testemunhos, colhendo informações, expectativas para o grande aniversário dia 13 e 14 de junho, que será em São Paulo, comemorado os 64 anos da Igreja Deus de Amor. Então, nesta quarta-feira, é quarta-feira de bênção, quarta-feira de vitória.

0: Tenho a plena certeza que você será impactado por Deus. Todos que comparecerem aqui serão tocados pelo Espírito Santo de Deus. E nós vamos ouvir curas, vamos ouvir milagres, vamos ouvir o que Deus opera quando a igreja coloca sua fé em ação. E nesta quarta-feira, você é o nosso convidado especial para ser abençoado por Deus. Vamos acompanhar o que Deus opera, o que Deus faz, e nesta quarta-feira será uma quarta-feira de bênção, a quarta-feira do milagre não cessou, a primeira quarta-feira do mês de junho, já o mês 6, e também a grande campanha que está chegando ao fim, o milagre não cessou. Dá tempo de você se organizar e estar conosco aqui. Ouçam aí o que Deus faz quando a igreja ora.
1: Vamos ouvir o meu irmão aqui. Qual o seu nome, irmão?
2: É o Toniel.
1: O que aconteceu, irmão Toniel?
2: Meu irmão, ontem ele estava voltando do trabalho, aí no meio do caminho, eu sempre passo o voto do livramento para a família, por todos, e deixei um voto com ele e ele guarda no bolso. Falei, vai que Deus é contigo. Na hora que ele voltou, faltou o freio do carro dele, ele quase bateu na traseira de um carro, parou, fechou, ele veio, faltou o freio, subiu a guia, estourou o pneu da frente, Deus deu o livramento dele não bater tanto, não atropelar ninguém e nem bater na traseira do outro carro. E não aconteceu nada nem com ele, com o ajudante dele.
1: Qual o nome do seu irmão?
2: É Bento.
1: Irmão, seu irmão Bento, irmão Antônio, recebeu esse milagre através do voto do livramento, foi isso?
2: Isso, e tem mais uma benção ainda. A minha irmã, ela...
1: Mais benção, que maravilha!
2: A minha irmã, na semana retrasada, ela estava no farol esperando num mototáxi. Aí veio um carro e bateu na traseira da moto deles e não passou. Sabe, o farol estava fechado, estava no farol fechado, o cara veio, bateu atrás e não socorreu, sumiu, foi embora. E ela chegou no hospital, só teve luxação, deu livramento de morte.
1: Deus deu livramento de acidente também. E o senhor faz voto, o irmão faz voto para a família inteira do livramento?
2: Sempre, para a família inteira. E Deus tem honrado. E eu faço sem entender, mas eu sinto que eu faço pelos amigos, pela família, para todos. E isso move o céu.
1: O senhor vai parar de fazer voto do livramento ou vai continuar?
2: Não, eu vou continuar. Enquanto Deus me permitir, eu vou continuar.
1: Quem faz voto do livramento aqui na igreja, Deus? Deus e amor também. É livramento, olha, o irmão Bento, a irmã dele também, né, foi receber o livramento, irmão Antônio de muita fé. O senhor mora que bairro aqui?
2: Lá no Parque Ribeirão.
1: Deus te abençoe, povo de Deus, olha aí, meus irmãos. Pode dar glória a Deus, povo de Ribeirão de muita fé.
0: Que fé maravilhosa, que fé gloriosa do nosso querido irmão, que contou esta bênção, que relatou esse grande milagre, e você não pode ficar de fora, você não pode só ficar ouvindo. Deus, ele tem a bênção para a sua vida e também para a sua família. Venham ser abençoados por Deus, venham tocar na mão de Jesus, venham tocar com fé no propósito de Deus na sua vida. Nesta quarta-feira, no horário das 9 horas da manhã, estaremos aqui com vocês, este que vos fala, pastor Cláudio Santos. No horário do meio-dia, nosso querido irmão cooperador Josias. Às 2 horas da tarde, a presença do pastor Josimar Lima, que virá da cidade de Luiz Antônio. E às 19 horas, a presença confirmada aí do nosso querido irmão pastor Emanuel Careno, que vai pregar a palavra de Deus. Eu estarei com ele junto para nós fazermos aquela poderosa oração em seu favor, juntos com a Igreja Pentecostal Deus e Amor, aqui da rua Saldanha Marinho, 740, no centro da cidade de Ribeirão Preto. Você é o nosso convidado especial. Olha, ouvintes, se eu fosse você, eu não faltaria. Como eu não vou faltar, pois eu estarei aqui presente, em nome de Jesus eu quero orar por você. Jesus garante a vitória, Jesus garante o milagre, Jesus garante a libertação. Então tá aí, então, esse comunicado, esse aviso, esse convite, lembrando também que a equipe do IPDA Play também vem de São Paulo, onde eles vão estar gravando os testemunhos e comentando as grandes alegrias e expectativa para o aniversário de 64 anos da Igreja Deus de Amor. Venham aqui, venham contar, venham fazer parte. Olha, você será abençoado por Deus, nosso Pai. Que Deus abençoe. Vamos seguindo com a programação A Voz da Libertação.
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1: O programa Voz da Libertação é um órgão informativo da Igreja Pentecostal Deus e Agora, onde temos a nossa sede mundial na Avenida do Estado 4568, Baixada do Glicério, São Paulo, capital. 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Lembrando você, querido ouvinte, que a nossa Igreja Pentecostal Deus e Amor, sede estadual, ela está aos cuidados do homem de Deus, pastor Cláudio Santos. 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

0: aceite a gloriosa paz do nosso Senhor e Salvador Jesus Cristo. Deste que vos fala teu irmão em Cristo, presbítero João Batista, no prosseguimento do programa Voz da Libertação e também na apresentação do espaço do presidiário. Programa este para nós alcançarmos os nossos amados e queridos irmãos que encontram-se encarcerados. Vamos prosseguindo com o programa Voz da Libertação e também na apresentação do espaço do presidiário. E aqui comigo nesta noite, ele mesmo, nosso querido irmão Ademir Rodrigues, ele que faz o trabalho evangelístico no presídio, ele que visita os presidiários e hoje mais uma vez comigo aqui no programa A Voz da Libertação e também na apresentação do espaço do presidiário. Querido irmão cooperador Ademir, a paz do Senhor Jesus, linha aberta.
1: A paz do Senhor, meu irmão, presbítero João Batista. A paz do Senhor, meus irmãos que estão no cárcere, na penitenciária masculina e feminina. A paz do Senhor a todos meus irmãos aí em casa.
0: Aí está, queridos ouvintes, os cumprimentos do nosso querido irmão Ademir Rodrigues, ele que está sempre indo no presídio, levando a palavra de Deus, orando até mesmo pelos enfermos dentro das penitenciárias. E agora conosco hoje aqui no estúdio, nós já vamos então para a oração, querido e amado ouvinte, porque a oração, ela nos leva até a presença do nosso Senhor e Salvador Jesus Cristo. Vamos, queridos e amados irmãos ouvintes, nos prepararmos para nós orarmos, para nós buscarmos a presença do nosso Senhor e Salvador Jesus Cristo.
2: De onde me virá o socorro? O meu socorro vem do Senhor, que fez os céus e a terra. Ore com um homem de Deus e a bênção chegará até você.
0: Soberano Deus, maravilhoso, grandioso e eterno Pai, Pai de nosso Senhor e Salvador Jesus Cristo, neste momento, Senhor, eu oro em favor deste irmão ouvinte presidiário, a minha irmã presidiária, a minha irmã presidiária. Ó Deus da providência divina, manifesta teu poder, a tua graça, repreende todo o mal, Senhor. Visita cada ouvinte nesta noite, ó Deus soberano, ó Deus maravilhoso, visita cada presidiário, visita minha família, visita meus amigos de trabalho, visita ali, Senhor, a Sheila, visita o Reginaldo, visita o Rafael, visita, ó Pai querido, o Gustavo, visita o Guilherme, visita, Senhor, a Luciana, visita a Jô, visita a Cris, ó Deus, visita o Márcio Alves, visita, Senhor, meu Pai, cada um dos meus amigos de trabalho, visita ali, Senhor, cada um, Senhor, que está ouvindo esta programação, meu Pai, que o Senhor possa alcançar o coração de cada um. Ó Deus, ó Pai querido, que o Senhor possa ir de encontro, meu Deus, a cada ouvinte na noite de hoje, os irmãos presidiários. Abençoa minha família, abençoa os demais ouvintes, abençoa o nosso querido irmão Noberto, a visita também a nossa irmã Edna Martins, nossa irmã Carne, lá em Jardinópolis, nosso irmão. Visita nosso irmão Anselmo, Pai. Seja com ele o teu filho. Manifesta, Deus, a graça e o poder. Seja com nosso querido irmão Ademir Rodrigues. Ele, juntamente com toda a família. Seja com nosso pastor Cláudio Santos e família. Nosso querido pastor Edmilson Fernando. Ó Pai querido, que na noite de hoje o Senhor possa alcançar todos os teus filhos, jogando por terra o levante do Satanás, Senhor. Oh, meu Pai, que na noite de hoje o Senhor possa visitar, Senhor, os teus filhos mais longinhos. Visita o Edson Coutinho, visita o pastor João Anastácio. Senhor, que o Senhor possa fazer algo tremendo. Visita o nosso irmão Reginaldo lá em Itacoatiacetuba. Ó Deus da providência divina, visita o Senhor Luiz, a qual é o coordenador geral do trabalho lá da Coordenadoria Noroeste do Estado de São Paulo, ali em Pirajuí. Visita, Senhor, também o coordenador do trabalho de evangelização do presídio, também na Coordenadoria Norte, aqui em Araraquara, o Senhor Mateus. Pai, que o Senhor possa fazer maravilhas, que o Senhor possa repreender todo levante do inimigo, Senhor. Seja com toda a diretoria da penitenciária de Araraquara, também com toda a diretoria da penitenciária 1 e 2 de Serra Azul, seja também com toda a coordenadoria do CDP de Ribeirão Preto, também ali a coordenadoria, toda a coordenadoria do CPP de Jardinópolis. Enfim, meu Pai, aonde houver uma penitenciária, Pai, que o Senhor possa estar cuidando de cada um, seja agente, seja membros, enfim, que o Senhor possa cuidar de cada um. Abençoa, Pai, esta programação, a Voz da Libertação, espaço do presidiário.
1: Aleluia, glória a Deus. Ó Deus, em continuação da oração do teu servo, queremos, meu Deus, nesta noite, Senhor, te agradecer por esta oportunidade, nesse momento, meu Deus, do espaço de levar, Senhor, a tua palavra para meus irmãos, para minhas irmãs que está em cativo. Ó Deus, eu peço, venha visitar a minha esposa Valdeni, o meu filho Caio, aleluia, o meu filho Mateus, a minha filha Thaís, junto com seu esposo. Visita minha sogra Elza, a toda a família. Venha visitar, meu Deus, aleluia, todos meus companheiros que faz a obra no presídio. Visita, meu Deus, o nosso irmão Jailton, seja com ele, Senhor. Meu Deus, o nosso irmão Anselmo, nosso irmão André, nosso irmão Sebastião, a todos, Pai. Venha, meu Deus, levantar mais servo, mais serva tua, para poder, Senhor, continuar esta obra, esta missão. Meu Deus, venha abençoar, Senhor, nosso pastor Cláudio Santos, nosso pastor Edmilson Fernandes, venha abençoar todos os pastores, todos os presbíteros. Abençoa, Pai, o nosso irmão presbítero João Batista, juntamente com toda a sua família, em nome do Senhor Jesus. Ó Deus, venha quebrar todo levante, toda muralha, Senhor. Venha, meu Deus, eterno Pai, nesta noite falar, Senhor, ao coração do teu filho, da tua filha que está no cárcere. Venha falar com o ouvinte que está em casa. Abençoa, Pai. Ó Deus, garante, meu Deus, a bênção, a vitória. Te agradecemos, Pai, porque o Senhor é bom e a sua misericórdia dura de geração em geração. Visita, meu Deus, eterno Pai, o irmão Norberto, a sua família. Venha, meu Deus, eterno Pai, falar conosco, em nome de Jesus.
0: Obrigado, Senhor, por este momento de oração. Muito obrigado pela oportunidade que nos dá de levar a oração até o coração deste ouvinte, o coração do irmão presidiário. Deus, muito obrigado.

0: É, você está ouvindo o programa Voz da Libertação e também a apresentação do Espaço do Presidiário na comunicação amiga dos seus irmãos em Cristo,
1: Ademir Fernandes Rodrigues,
0: Presbítero João Batista. Vamos com você até às 23 horas desta noite, ouvinte. É com muita alegria que mais uma vez com você nós estamos aqui, ouvintes. Deus nos dá esta oportunidade de nós podermos falar das grandezas, das maravilhas do nosso Senhor e Salvador Jesus Cristo e principalmente alegrando a noite do irmão presidiário. Não é verdade, irmão Ademir?
1: Amém. Glória a Deus. Com toda certeza, meu irmão presbítero João Batista, eu falo que esta oportunidade, esta porta que Deus tem aberto, aleluia, eu falo que é uma oportunidade assim que alcança vidas, alcança almas, porque veja bem, meu irmão João, aqui é uma oportunidade tão grande, porque esta voz, ela consegue chegar de repente num lugar que eu não consigo ir com os meus pés, mas através desse veículo, desta comunicação, desse rádio aqui, ela consegue ir ao coração desse irmão, desta irmã, e através da minha voz, da sua voz, que somos um instrumento de Deus, o Senhor Jesus é aquele que faz a obra, porque aonde tem palavra, tem vida, aonde tem palavra, tem regeneração. Então, aleluia, glória a Deus, se a gente parar e pensar, glória a Deus, a gente está com tudo na mão. A gente não pode perder essa oportunidade, tem que aproveitar, porque se Deus preparou, vamos usufruir para a gente poder ser um canal de bênção na vida das almas.
0: É com toda certeza, irmão Ademir. Quando eu digo oportunidade, irmão Ademir, as pessoas, os ouvintes, eles não têm noção a qual é a nossa responsabilidade. Porque são milhões de pessoas ouvindo a nossa voz. É uma responsabilidade muito grande. E o que me chama a atenção, irmão Ademir e ouvintes, é que nós colocamos-se na frente deste microfone numa segurança tão forte, uma segurança assim, que eu fico admirado até de mim mesmo, porque eu não tenho nenhuma dúvida e não tenho medo, porque eu estou falando com muitos, com muitas, mas a segurança que eu tenho, ela está em Cristo Jesus. É por isso que eu estou aqui sem reservas, porque eu sei que as palavras que saem da minha boca, ela vem de Deus para alcançar o coração deste ouvinte.
1: Glória a Deus, aleluias, é verdade, e é tanto, aqui quem controla tudo aqui é o Espírito Santo, porque a gente não tem nada anotado, nenhum cronograma, a gente não trouxe nenhum slide, nada anotado, aqui é tudo, a gente abre a nossa boca e o Espírito Santo coloca as palavras e a gente fica aqui como fosse um veículo, e Deus faz a obra. Porque a gente está aqui e Deus conhece o nosso coração e Deus está no controle. E aqui, aleluia, glória a Deus, a pessoa tem que vir aqui para poder desfrutar desse ar tão bom que o Espírito Santo controla. É muito maravilhoso, presbítero João.
0: Irmão cooperador Ademir e ouvintes, e o que me chama a atenção, irmão Ademir, é que olha só como é que esta programação, ela é gerada praticamente de Deus para os nossos corações. Quando nós adentramos aqui o estúdio, nós sentamos na frente deste microfone e nós podemos dizer assim, igual Samuel tinha que falar com Deus: eis-me aqui, Senhor. E olha, irmão Ademir, eu vou falar para você e os ouvintes que eu me alegro com isso, porque ainda esses dias para trás, essa semana, eu estava num supermercado, não vou dizer nomes aqui, Mas eu estava num supermercado que, quando eu estava chegando ao caixa para pagar a minha compra, veio um: ô, pastor, a paz do Senhor, que maravilha, firme na fé, pastor. Eu falei: firme na fé, meu amado. E eu lembrei deste varão, a qual ele estava preso na penitenciária 1 de Serra Azul. Eu me lembro que a última vez que ele me viu, eu estava passando de um lado da rua, ele estava no outro. E ele estava ali numa turminha. Eu não sei se ele estava consumindo drogas, eu não sei. Mas quando ele me viu, ele atravessou a rua e conversou comigo e falou assim para mim assim: ô, pastor, me perdoa, mas o senhor tá bem, pastor? Eu falei assim: sim, meu amado, tô bem. E você? Ah, pastor, eu tô tentando viver. Mas essa semana eu me alegrei, porque se você visse a energia que este jovem estava, ainda o pessoal me pergunta se o espaço do presidiário é ouvido dentro das prisões, irmão Ademir.
1: Glória a Deus, né? É algo assim tão abençoado, presbítero João, porque quando esse servo de Deus, ele chamou você, cumprimentou e você viu a autoestima dele, a sua fé aumentou, seu coração se alegrou, porque, glória a Deus, através, né, da palavra de Deus que sai aqui através do estúdio e através dos meus irmãos, de mim, de nós, e fazer a obra do Senhor no presídio, almas e almas sendo salva. Quando eu estou em casa também, que eu ouço também aqui a voz do presidiário, outros programas aqui, o pastor Cláudio Santos, o pastor Emanuel, o irmão Silas, a irmã Débora, todos os meus irmãos, as minhas irmãs, fazendo a programação aqui, e eu me alegro, fico muito contente, porque realmente é um canal de bênção, que onde tem almas e almas sofrendo, até pessoas querendo tirar a própria vida, e através que liga ali o rádio ali, e de repente ele escuta uma palavra e a pessoa ali cai em si e lembra que tem um Deus Todo-Poderoso que ama. Isso é bênção de Deus.
0: Irmão Ademir e ouvintes, com estas tuas palavras, o Espírito Santo de Deus, ele me trouxe algo aqui que aconteceu pouco recente agora. Eu acredito e creio que é o próprio Deus aqui usando o irmão, e vai me usar aqui também agora para trazer esta palavra que vai sair do meu coração, que vai ser pronunciada pela minha boca agora, pelas minhas cordas vocais. Olha só, esses dias para trás eu falei com uma pessoa, não vou citar nome, mas essa pessoa veio fazer um questionamento dos acontecimentos que acontece na Igreja Pentecostal Deus e Amor. E aí então eu disse a ela, falei: olha, nós devemos levar o nosso pensamento em Deus. Saudoso missionário, homem que foi usado muito por Deus, ele levantou esta programação, a Voz da Libertação. Foi o próprio Deus que tocou nele para levantar esta programação, a Voz da Libertação. E aí nós temos a oportunidade do Espaço do Presidiário, este programa, o Espaço do Presidiário, há mais de 20 anos tem um programa Espaço do Presidiário. Mas o programa Voz da Libertação já há muitos anos no rádio. E eu disse para esta pessoa o seguinte: olha, devemos olhar para Deus. E uma coisa eu sempre coloquei no meu coração, nas reuniões que nós tínhamos, que participávamos com o nosso saudoso missionário, ele dizia: eu não vou ficar aqui para semente, mas vocês têm que cuidar da obra de Deus. Vocês têm que cuidar da obra de Deus. Aquilo entrou no meu coração. E eu digo aos ouvintes, este programa Voz da Libertação, o Espaço do Presidiário, é para nós também falarmos com os irmãos que estão presos aqui para o lado de fora. Porque também, irmão, posso dizer que estamos na mesma situação de um presidiário, porque nós podemos ser presos a qualquer momento, em qualquer situação, aqui do lado de fora. Ademir e ouvintes, nós não podemos olhar para o homem. Eu digo isso porque a Bíblia me afirma, maldito o homem que crê no próprio homem. Eu digo isso pela Bíblia Sagrada, maldito aquele que confia no próprio homem. Nós devemos confiar em Deus. E uma coisa eu tenho certeza, que Deus, Ele cuida desta igreja, Ele cuida deste ministério, e cuida de mim, cuida de você e de todos aqueles que crê em Cristo Jesus. Então, o programa Voz da Libertação é para mim falar das grandezas de Deus. E quantas pessoas presas, coisas pequenas, irmão Ademir. Pessoas que estão presas no trabalho, pessoas que estão presas nos pensamentos, pessoas que estão presas no que vai fazer amanhã. Enfim, estamos na qualidade de um presidiário. Nós temos que colocar a fé em Cristo Jesus. E você, irmão presidiário, creia em Deus. A Bíblia vem dizer que se nós crermos em Deus, será salvo eu.

0: porque foi Ele que chamou nós, foi Ele que nos salvou, e a salvação individual. E o resto, a gente bate o joelho no chão e vamos orar, porque Deus vai dar a vitória. Pessoas, elas ficam presas, presbítero João, por pequenas coisas, igual meu irmão falou, e as pessoas ficam, às vezes, até pior do que esse irmão, essa irmã que está dentro do presídio. Porque essas pessoas estão aqui fora, mas estão presas em pequenas coisas, elas ficam bem pior. Porque o meu irmão, a minha irmã, que está dentro da penitenciária, o meu irmão tem o oxigênio, o meu irmão tem o fogo de vida para poder glorificar e exaltar o Senhor, para poder clamar, para poder fazer uma meditação na palavra. A voz desse espaço aqui, a voz do presidiário, vai até aí. Deus fala com você através da palavra. Então, as pessoas estão aqui fora, não estão dentro de uma cadeia, mas estão presas. Elas estão presas sem força. Quantas pessoas que não têm força de vir na casa do Senhor? Quantas pessoas estão presas porque até então se apega com isso, se apega com aquilo? E a gente pode ver que a palavra de Deus fala que aquele que está em Cristo, né, tem a liberdade para poder ser livre. E a gente só tem que olhar para Jesus Cristo. Amém? Glória a Deus.
1: Que maravilha, irmão Ademir. Que maravilha, ouvintes. Nós sentimos a graça, a presença do nosso Senhor e Salvador Jesus Cristo. E olha, nós estamos aqui na direção do Espírito Santo. Eu quero mandar este louvor para alguém a qual Deus assim me toca. Eu não sei quem que é, eu não sei, mas Deus sabe. E este recado é especialmente para você que vai ouvir este louvor. Escute, não tem nem o que explicação, irmão Ademir, não tem nem como falar, porque Deus assim tocou no meu coração. Esta pessoa precisa ouvir este louvor. Ó, escute.

0: Vamos prosseguindo com o programa Voz da Libertação, espaço do presidiário. E neste momento, irmão Ademir, nós vamos ouvir os testemunhos. Porque você sabe que o testemunho, ele chama atenção, né? O testemunho, quando ele é contado, ele aumenta a fé. Ainda estes dias eu trouxe aqui o testemunho do nosso querido irmão Francis Lins, porque o testemunho do Francis Lins é um testemunho que fala do presídio, é um testemunho que o Francis ele teve dentro do presídio e chama muita atenção e fala muito no coração do ouvinte. Agora nós vamos ouvir aqui, hoje, nós vamos ouvir o testemunho do nosso irmão Fábio Yomoto. Ele aceitou a Cristo aqui no Brasil, mas ele foi preciso atravessar o oceano e ir lá do outro lado do mundo, no Japão, para ouvir o que Deus tinha para falar com ele. Talvez, eu trago isso no meu conhecimento assim, talvez este irmão adentrou esta penitenciária para ele saber o que Deus tem para ele, porque aqui fora ele não tinha tempo de ouvir o que Deus tinha para falar com ele. Então dentro do presídio, ele tem a oportunidade de ouvir o que Deus tem para com ele. Então nós vamos agora no testemunho do nosso querido irmão Fábio Yomoto. É hora de testemunho dentro do espaço do presidiário.
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3: Meu nome é Fabiano Yomoto Guimarães, eu sou de São Paulo, a minha conversão que eu tive no país do Japão. Quando saí de São Paulo, tinha 18 anos, eu fui por um propósito de trabalhar e ganhar dinheiro a esse país do Japão. Só que Deus, ele tinha uma promessa muito forte da minha vida desde quando eu nasci, mas eu não queria saber nada do Evangelho. Mas quando cheguei ao Japão, eu deparei com Deus. Com 18 anos de idade, eu trabalhei na Toyota, ganhei muito dinheiro mesmo. Mas passou algum tempo, quando tinha 26 anos de idade, o diabo ofertou a minha vida. Lançou um propósito diabólico e eu comecei a trabalhar dentro de uma balada como go-go boy. Mas de repente, passou alguns meses, eu quase morri, quase desci completamente à sepultura. Porque eu brinquei com Deus desde quando estava aqui no Brasil, em São Paulo. Mas quando tinha 26 anos de idade, aí eu tinha uma experiência com o Redentor, na beira da morte. Nessa época que eu aceitei Jesus Cristo, que eu tive encontro verdadeiramente com Cristo. Porque aqui no Brasil, eu tinha aceitado Cristo, mas não tinha me convertido completamente. Mas há 26 anos de idade, na beira da morte, quando dois Yakuza, Yakuza significa mafiosos, dois mafiosos tentaram me matar no Japão. Foi encontro com a morte que eu aceitei Jesus de verdade. Naquele dia, eu tive uma visão muito clara no céu. Um anjo do Senhor veio e apareceu e veio conversar comigo dizendo: Fabiano, acorda, Fabiano, acorda, porque Jesus tem uma grande obra na sua vida. Quando vi aquela voz de um anjo a dizer para mim, acorda, aí caiu a realidade, a resposta. Eu tinha que acordar espiritualmente, porque eu estava morto completamente espiritual. Mas quando o Yakuza, o mafioso, apontou a faca para me matar, aí Deus grandemente falou comigo. Aí naquele dia aceitei Jesus. Mas eu estava sem uma direção, não sabia para onde eu ia, qual igreja que eu ia frequentar. Mas a primeira porta que eu vi numa igreja brasileira no Japão, eu entrei. Igreja Pentecostal Deus Amor no Japão. Quando entrei, eu avistei o pastor pregando a palavra de Deus. E quando ele pregou, ele fez a apelação. O pastor disse: quem entre vós quer aceitar Jesus Cristo, levanta a sua mão. Eu estava confuso dentro de mim, dizendo: mas eu já aceitei Jesus Cristo. Aí vi um dos obreiros e disse para mim: você quer ser escolhido de Deus? E eu perguntei: o que significa isso? É aceitar Jesus Cristo. E o obreiro disse: vai até lá na frente, confessa os pecados. Você precisa confessar os seus pecados. Aí eu fui lá na frente e disse para o pastor: eu quero esse Jesus na minha vida. Eu precisava acordar espiritualmente. E quando aceitei Jesus, pastor, Deus me levantou. Deus me ressuscitou espiritualmente. Passou 6 meses, eu fiz o discipulado. Passou 1 ano, eu desci as águas. Passou 2 anos, eu fui consagrado a cooperador. Passou 3 anos, eu fui consagrado evangelista. E quando fui a evangelista, eu comecei a pregoar no Japão todo. Fiquei mais ou menos quase 16 anos no Japão fazendo a obra na igreja pentecostal Deus Amor. Pode ser que hoje você está ouvindo esse testemunho, esta conversão. Pode ser que você está morto espiritualmente. Pode até ser que você está afastado de Jesus Cristo. Então acorda. Porque você pode ainda há tempo de aceitar Jesus Cristo. Porque 16 anos atrás eu aceitei Jesus Cristo. Mas a conversão na realidade foi na igreja pentecostal Deus e Amor. Então você que está ouvindo, aceita Jesus. Você que está ouvindo, receba Jesus Cristo. Porque eu deparei com a morte, mas quando aceitei Jesus, eu não morri. Porque eu ia morrer na mão de um mafioso. Deus abençoe você grandemente e fica na paz do Senhor Jesus.
4: Aí está, queridos e amados ouvintes, o testemunho do nosso irmão Fábio Yomoto. Deu para entender, né, irmão Ademir, o que Deus tinha, né, a realizar na vida do irmão Yomoto. Só que ele não deixava Deus operar na vida dele. E assim às vezes acontece na vida deste irmão presidiário, não é verdade, irmão Ademir?
5: É verdade, meu irmão presbítero João. Na vida do irmão Fábio, na vida do irmão Francis Luiz, é uns testemunhos que a gente ouve e não cansa de ouvir. A gente está sempre ouvindo, querendo ouvir mais, renovando a nossa fé. É uma coisa assim maravilhosa. Quando a pessoa aceita o Senhor Jesus e a pessoa não tem aquela conversão verdadeira, a pessoa não tem aquele firmamento no Senhor Jesus. Mas quando a pessoa aceita o Senhor Jesus e a pessoa se converte e a pessoa tem aquele firmamento no Senhor Jesus, vem as obras, começa a aparecer. E esse testemunho aí, ele aumenta muito a nossa fé, porque quando Deus faz uma promessa, ele é fiel para cumprir, né? E Deus, ele é aquele que cumpre. E Deus, de um jeito ou do outro, Deus cumpre. Às vezes, meu irmão está no presídio, até mesmo em casa. Às vezes, você ainda não tomou essa decisão de abrir o coração, de aceitar o Senhor Jesus, de ter uma conversão verdadeira. Mas a promessa que Deus fez na sua vida, passa o tempo que passar. Olha o testemunho do nosso irmão Fábio. Ele estava aqui no Brasil, mas precisou ele atravessar o oceano e do outro lado, passar na beira da morte, para ele poder despertar espiritualmente. Ele estava dormindo, para ele poder entender que tinha que abraçar o Senhor Jesus de corpo, alma e espírito. Então, a única saída para o globo terrestre, para você, meu irmão, para você, minha irmã, é abrir o coração e aceitar o Senhor Jesus verdadeiro.
0: Aí está, queridos, o comentário do nosso querido irmão Ademir Rodrigues na questão do testemunho. Você entendeu bem o que o Espírito Santo de Deus colocou no coração do nosso querido e amado irmão cooperador Ademir Rodrigues? E neste momento nós vamos já para a palavra de Deus com ele mesmo, nosso querido irmão cooperador Ademir Rodrigues.
5: Meus irmãos, a minha Bíblia está aberta, Salmo 37:5, somente esse versículo. Vamos ler aqui com a ajuda de Deus, com a guia do bom Espírito Santo. Salmo 37:5. Entrega o teu caminho ao Senhor, confia nele e ele tudo fará. Mais uma vez. Entrega o teu caminho ao Senhor, confia nele e ele tudo fará. Glória a Deus. Esta palavra aqui, presbítero João, está falando de entrega. A gente vai ver na Bíblia duas pessoas, elas sendo ricas. Uma que não quis entregar a sua vida para o Senhor Jesus devido o dinheiro que tinha, e outra que não olhou pela a sua riqueza, mas quis entregar verdadeiramente a sua vida ao Senhor Jesus. A Bíblia está dizendo para que quando o homem e a mulher, ele entrega a vida para o Senhor Jesus, ele não faz nada pela metade, ele faz tudo. E a Bíblia vai falar em Lucas capítulo 18, versículo 18, a respeito de um jovem rico, que ele conhecendo a palavra do Senhor Jesus. E a Bíblia vai falar a respeito que ele teve uma conversa com o Senhor Jesus, chamando o Senhor Jesus de bom. O Senhor Jesus ainda fala para ele, bom é meu Pai que está no céu. Aí ele faz umas perguntas para o Senhor Jesus. O que ele tinha que fazer para poder dar a vida eterna? Aí o Senhor Jesus fala para ele. Crê no Senhor Jesus de todo o teu coração, de toda a tua alma, os mandamentos. Ele pega e fala, isso tudo eu faço desde o tempo que eu era criança. Aí o Senhor Jesus olha para ele e fala para ele. Então vai. Vende tudo aquilo que você tem, reparte com os pobres e segue-me. Esta palavra que ele escutou do Senhor Jesus, presbítero João, deixou ele cabisbaixo, triste, porque esse jovem era muito rico, possuía muita riqueza, ao qual o Senhor Jesus vai falar depois juntamente com os discípulos, que é mais fácil o rico entrar no fundo de uma agulha do que entrar no reino do céu. Não tem problema nenhum a pessoa ser rico. A pessoa não pode colocar a riqueza em primeiro lugar. Em primeiro lugar tem que ser Deus. E a Bíblia vai falar a respeito do outro personagem na Bíblia, que ele é rico, Zaqueu. Zaqueu sendo ali, publicando, mas ele era chefe ali, ele possuía uma riqueza muito grande. Zaqueu, ele tinha de tudo, presbítero João. Não faltava para ele nada. Se fosse no templo de hoje, era o melhor carro, a melhor roupa, a melhor cama, o melhor colchão, o melhor travesseiro, a melhor refeição, porque isso ele tinha. Só que Zaqueu, ele era um pouco odiado pelas pessoas, porque ele cobrava imposto. Zaqueu, ele tinha um vazio muito grande, meu irmão João, que quando a pessoa tem esse vazio, riqueza nenhuma pode preencher. A única coisa que pode preencher o vazio no coração de um homem, de uma mulher, é somente o Senhor Jesus. É somente a salvação. É somente a palavra. Porque a pessoa tem tudo e não tem nada. Porque não adianta nada a pessoa ser rico, mas a pessoa por dentro, a sua alma, está pobre, está sedenta. E Zaqueu, ele ouvindo falar do Senhor Jesus, de tudo aquilo que o Senhor Jesus estava fazendo, ele teve a curiosidade de ver o Senhor Jesus. E essa curiosidade despertou nele uma atitude, uma ação. Ele disse consigo, não está escrito na Bíblia, mas pela minha fé eu consigo imaginar. Eu sou um homem pequeno, a multidão é muito grande, é muita gente que está com o Senhor Jesus, mas eu vou subir naquela figueira brava, eu vou ficar lá em cima, lá no topo, mas eu quero ver quem que é esse Jesus, tanto que o povo fala, tanto que é isso e aquilo, eu preciso ver. E assim, meu irmão João, Zaqueu fez isso, uma atitude muito boa, e ele ficou lá em cima olhando. E quando o Senhor Jesus estava entrando na cidade de Jericó, Zaqueu achando que ia ver o Senhor Jesus, foi o Senhor Jesus que viu Zaqueu primeiro. Porque o Senhor Jesus é aquele que é onisciente, onipotente, onipresente, conhece o nosso passado, o nosso presente e nosso futuro. Aleluia, glória a Deus. E o Senhor Jesus disse para Zaqueu: Zaqueu, desce depressa, que hoje me convém pousar em tua casa. Meu Deus, aleluia, glória a Deus. Então, meu irmão presbítero João, meu irmão ouvinte, meu irmão que está no cárcere, aleluia, glória a Deus. É o segredo, aleluia, de quando a gente faz uma entrega total ao Senhor Jesus. Não importa a situação que você se encontra. Você viu aí duas pessoas, aleluia, que era rica, mas quando tem uma pessoa que quer realmente, aleluia, entregar sua vida, abrir o seu coração para o Senhor Jesus está pronto para poder fazer a obra. E o Senhor Jesus, ele vai falar que ele quer fazer uma obra completa na sua vida, porque o Senhor Jesus já pagou o preço, aleluia, glória a Deus. A única coisa que o Senhor Jesus quer é que você abra o seu coração, que você se entrega, aleluia, para o Senhor Jesus, porque, aleluia, o Senhor Jesus conhece a sua vida, ele sabe o que vai acontecer com você no dia da manhã, você não sabe, e o Senhor Jesus está aqui agora nessa noite, dizendo para você, aleluia, filho meu, eu te amo, eu quero fazer uma obra na sua vida, aleluia, glória a Deus. E muitas vezes, meu irmão João, a pessoa fala assim, eu já ouvi isso muito dentro do cárcere. Estava eu pregando a palavra do Senhor e eu fui interrogado no meio da pregação. Um presidiário pegou e falou assim: ô meu irmão, você fala tanto que Deus é bom, que Deus é isso e aquilo, mas por que que eu estou aqui? Se Deus é bom assim, por que que ele não me tira daqui? E nessa hora eu parei, o Espírito Santo me deu de falar: Deus é tão bom na sua vida, meu amado, porque quando você estava solto lá fora, você foi convidado pelo Senhor Jesus não só uma, duas, três vezes, mas muitas vezes, e você negou, e você falou não, você falou que não podia. Aleluia, glória a Deus. Eu vou te provar que o Senhor Jesus é tão bom na sua vida. Você veio para cá, você se encontra preso. Mas mesmo assim o Senhor Jesus está todo o tempo visitando você, está todo o tempo com você. Agora eu te faço uma pergunta: cadê seus companheiros? Cadê seus parça que andava com você? Aonde que eles estão? Uns já nem vida mais se encontra, e eles é tão seu amigo que nem vem te visitar você. E Jesus é tão bom na sua vida que ele está dizendo para você: aleluia, glória a Deus nessa noite. Eu te amo, eu tenho uma obra contigo. Aleluia, glória a Deus, ainda que você estava solto, você não foi na minha casa me visitar. Mas eu quero dizer para você, você está no cárcere,
6: Aleluia, glória a Deus. Eu não te deixei, não vou te deixar. Estou com você te guardando, porque a palavra que eu tenho na sua vida, aleluia, é de salvação. E eu quero você para mim. Não temas, porque, aleluia, glória a Deus, ainda que você diga não, Deus tem uma obra contigo, porque, aleluia, glória a Deus, porque muitas vezes a gente se encontra, aleluia, com oportunidade, mas a gente não quer aproveitar aquela oportunidade, mas Deus, pela sua infinita misericórdia, está usando a minha fraca pessoa como um canal de bênção, para dizer para você, o que eu tenho na sua vida é muito grande. É como nosso irmão Fábio acabou de relatar o testemunho, ele teve que atravessar as fronteiras do outro lado, está na beira da morte. Oxalá, se eu não estou falando com alguém que às vezes está até na beira da morte, está até jurado de morte, mas chegou nesta noite a palavra de salvação na sua vida. Precisa você fazer uma entrega, precisa você abrir o coração para mim poder fazer morada, para mim mostrar para você, aleluia, como é bom estar comigo. E o seu fardo está pesado, a sua carga está pesada, mas abra o seu coração para mim, que você vai encontrar descanso, porque eu sou Deus, eu quero te salvar, não só você, mas também a sua casa. Aleluia, glória a Deus, porque é assim que o Senhor Jesus faz. Aleluia, glória a Deus, porque muitas vezes a gente está ali dormindo espiritualmente, a gente está despercebido, e a gente tem que saber, aleluia, glória a Deus, que o Senhor Jesus está pronto para nos salvar. Então, nesta noite, meu irmão, abra o seu coração, entrega ao Senhor o teu caminho e Ele tudo fará. Amém? Que Deus abençoe.
0: Eu acredito e creio que nossos queridos e amados ouvintes e irmãos presidiários recebeu a mensagem da palavra de Deus na noite de hoje. Irmão Ademir e ouvintes, nós estamos chegando ao término de mais um programa local em Ribeirão Preto, programa Voz da Libertação e também o espaço do presidiário. Nós vamos devolver o som, irmão Ademir, para a Rádio Novo Milênio 1540M. De lá sairá a identificação das emissoras. Vence o giro informativo e aí depois a gente vamos diretamente, ou seja, os irmãos lá no estúdio vai encaminhar a programação para a sede mundial das igrejas Deus e Amor. Lá nós temos na Igreja Pentecostal Deus e Amor, sede mundial, temos o estúdio central nacional e internacional, programa Voz da Libertação. Dentro da sede mundial está o estúdio central de toda a programação geral da Igreja Pentecostal Deus e Amor, e de lá continuará o programa A Voz da Libertação. Então, irmão Ademir, nos resta agora nós despedirmos dos ouvintes, né? Vamos despedir dos ouvintes. Irmãos, fiquem na paz do Senhor Jesus. Destes que vos despede-se, os seus irmãos em Cristo,
6: cooperador Ademir Fernandes,
0: presbítero João Batista. Deus abençoe e fiquem todos na paz do Senhor Jesus.

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0: 23 horas e 2 minutos.
1: Irmãos, é a pergunta: quem que vocês querem que eu solte, Jesus ou Barrabás? Aí, como a multidão respondeu que gostaria que fosse solto Barrabás, aí Pilatos disse então àquele povo, versículo 22, que farei então de Jesus chamado Cristo? Disseram-lhe todos: seja crucificado.
2: Todos dijeron, sea crucificado.
1: O presidente, porém, disse:
2: o governador les dijo,
1: mas que mal fez ele?
2: Pues, qual mal ha hecho?
1: E eles mais clamavam, dizendo: seja crucificado.
2: E eles mais gritavam, dizendo: seja crucificado.
1: Então Pilatos, vendo que nada aproveitava,
2: vendo Pilatos que nada adelantava,
1: antes o tumulto crescia.
2: Sino antes, el alboroto crescia.
1: Tomando água, lavou as mãos diante da multidão, dizendo: estou inocente do sangue desse justo. Considerai isto. Eu disse a vocês que eu iria ler em Mateus 27, mas eu iria ficar mais para frente um pouquinho. Quero que vocês deixem as vossas Bíblias abertas no capítulo 23 de São Lucas. É basicamente o mesmo texto. Só que aqui a gente tem a condição de dá uma destrinchada melhor do que a gente quer passar para vocês hoje.
2: Podemos desenvolver melhor aqui do que queremos dizer hoje.
1: A nossa vida é a soma das nossas decisões, meus irmãos.
2: A soma das nossas decisões, irmãos.
1: O que nós decidimos,
2: lo que decidimos
1: é o que nós vivemos.
2: Lo que vivimos, irmãos.
1: E a nossa vida é feita de muitas decisões, não só todos os dias.
2: A vida é feita de decisões, não todos os dias.
1: Mas existem decisões que são cruciais.
2: Decisões cruciais.
1: Decisões que podem causar mudanças.
2: Podem fazer cambios.
1: Decisões que podem nos levar ou para aprofundamento de um poço escuro ou para a luz. Então, muito cuidado com as suas decisões. Como eu disse a vocês, tem decisões a tomar todos os dias. E a gente tem que saber tomar a decisão certa sempre.
2: Devemos saber tomar a decisão correta sempre.
1: Espiritualmente também nós tomamos decisões todos os dias.
2: Espiritualmente tomamos decisão todos os dias.
1: E até nas coisas mínimas da vida.
2: Até no mínimo da vida.
1: Por isso que eu sempre digo a vocês já há anos.
2: Por isso sempre os digo há anos.
1: Que a nossa vida é a soma das nossas decisões.
2: Nossa vida são a soma das nossas decisões.
1: E hoje eu quero falar sobre um assunto importante.
2: Hoje eu quero falar sobre um assunto importante.
1: Como é que nós temos lidado com as nossas decisões?
2: Como lidamos com nossa decisão?
1: E usando o texto falando a respeito.
2: Usando este passagem falando a respeito.
1: Daquilo que decidiu a morte.
2: Pelo que decidiu a morte.
1: De Cristo.
2: De Cristo.
1: Nós sabemos que Jesus foi julgado pelos judeus e foi julgado teologicamente.
2: Jesus foi julgado por os judeus teologicamente.
1: E teologicamente Jesus não seria necessariamente morto pelo seu julgamento.
2: E teologicamente Jesus não seria assassinado por seu.
1: Foi julgado então pelos romanos politicamente.
2: Assassinado por os romanos politicamente.
1: Mas a bem da verdade, meus irmãos.
2: Pero la verdad, hermanos míos.
1: As acusações que trouxeram de cunho político a respeito de Cristo.
2: Trajeram apoio político através de Cristo.
1: Eram acusações mentirosas.
2: Eram acusações mentirosas.
1: Capítulo 23 de São Lucas a gente lê.
2: Capítulo 23 de São Lucas leemos.
1: A acusação no versículo 2.
2: Acusação em versículo 2.
1: Esse estava pervertendo a nação e proibindo dar tributo a César.
2: Este pervertia a nação e proibir dar tributo a César.
1: E dizendo ele mesmo.
2: Dizendo ele mesmo.
1: É Cristo o rei.
2: É Cristo o rei.
1: Coisa que Jesus nunca fez.
2: Lo que Jesus nunca hizo.
1: Jesus nunca perverteu a nação.
2: Jesus nunca pervertiu a nação.
1: Jesus nunca proibiu de dar tributos.
2: Nunca proibiu dar tributos.
1: Pelo contrário, ele mesmo pagou o tributo.
2: Ao contrário, ele mesmo pagava.
1: Chegou a dizer: a Deus o que é de Deus e a César o que é de César.
2: Dijo a Dios lo que es de Dios y César lo que es de César.
1: Então Jesus foi, eu diria, julgado de uma forma muito injusta.
2: Jesus foi julgado de forma injusta.
1: E a pessoa que tinha nas suas mãos o poder de soltar ou não Jesus?
2: Se tinha o poder em suas mãos de soltar ou não a Jesus?
1: Essa pessoa toma decisões.
2: Toma a decisão
1: que nós devemos analisá-las hoje com bastante profundidade.
2: E devemos analisar com muita profundidade.
1: Essa pessoa se chama Pôncio Pilatos.
2: Se chama Pôncio Pilatos.
1: Quem já ouviu falar em Pôncio Pilatos aí levanta a mão.
2: Quem já ouviu falar de Pôncio Pilatos?
1: Pilatos é o famoso homem que lavou as mãos.
2: É o famoso homem que lavou as mãos.
1: Que acabou criando essa situação que o mundo inteiro conhece. Ah, eu lavo as minhas mãos.
2: Deu a situação de dizer me lavo as mãos.
1: A gente não quer se envolver no assunto. Ah, eu lavo as minhas mãos.
2: Se não queremos incluir-nos, não me lavo as mãos.
1: E as pessoas têm essa coisa. Tem muita gente que continua lavando as mãos.
2: Sigue haciendo isso, lavando-se as mãos.
1: Quando não quer de repente essa pessoa mesma tomar uma decisão,
2: de repente não quer tomar uma decisão,
1: tendo o poder para tomar a decisão,
2: tendo poder para tomar a decisão,
1: as pessoas saem com essa, ah, eu lavo as minhas mãos,
2: e dizem, me lavo as mãos.
1: Pode lavar a mão, pode lavar o rosto, pode lavar o pé, pode lavar o cotovelo, pode lavar o nariz, pode lavar as orelhas, pode lavar tudo.
2: Pode lavar a mão, as orelhas, os pés.
1: Se você tem o poder para decidir e decide errado,
2: se tens poder para decidir e decide equivocadamente,
1: tudo que sair errado, a culpa será sua.
2: Todo lo que salga mal, a culpa será tuya.
1: Muitas pessoas se assustam quando a gente diz, olha, a culpa é sua.
2: Muitos se assustam quando se diz, a culpa é tua.
1: Mas eu acho que é hora de nós assumirmos as nossas culpas.
2: Creo que es hora de asumir nuestra culpa.
1: Quando eu digo em algumas questões, a culpa é sua, por isso ou por aquilo,
2: cuando digo la culpa es tuya por esto por aquello,
1: eu também me incluo, porque quando uma decisão eu tomo errada e a coisa dá errada, a culpa é minha também.
2: Me incluyo también porque cuando tomo decisión equivocada y va mal, la culpa es mía también.
1: O que nós temos é que fazer é que nos livrar dessa síndrome de Adão e Eva.
2: Debemos liberarnos de esa síndrome de Adán y Eva.
1: Ah, Senhor, foi a mulher.
2: Ah, Senhor, foi a mulher.
1: Ah, Senhor, foi a serpente.
2: Senhor, foi a serpente.
1: E a gente vê irmãos que até hoje parece que não tem um entendimento.
2: Vemos homens que até hoje parece que não têm entendimento.
1: Uma pessoa faz um monte de coisa errada.
2: Uma pessoa faz muitas coisas equivocadas.
1: E as pessoas às vezes atribuem tudo a Satanás.
2: E atribuem tudo a Satanás.
1: Mas é o diabo.
2: Pero es el diablo.
1: Mas é Satanás.
2: Pero es Satanás.
1: Mas é o chifrudo.
2: Pero es el cuernudo.
1: É o Exu peludo.
2: Es el diablo peludo.
1: As pessoas vão colocando a culpa, enfim, tentando isentar-se da própria culpa.
2: Y ponen culpas queriendo ausentarse de esa culpa.
1: Pelos desastres.
2: Por los desastres.
1: Acontecidos.
2: Sucedidos.
1: Pelas decisões erradas que tomaram na vida.
2: Decisiones equivocadas que han tomado en la vida.
1: Nós temos de assumir a nossa parcela de responsabilidade.
2: Tenemos que asumir nuestra parte de responsabilidad.
1: Se tudo é culpa do diabo, meus irmãos.
2: Então é culpa do diabo, irmãos meus.
1: Então vai todo mundo pro céu.
2: Então todos se vão ao céu.
1: Eu vou parar de pregar o evangelho agora.
2: Vou parar de predicar o evangelho agora.
1: Porque tudo é culpa do diabo, então tá todo mundo livre do pecado, da desgraça, da cobiça, da mentira. Tá todo mundo livre. Já, o diabo é culpado de tudo, então tudo. O diabo vai pro inferno, nós vamos tudo pro céu.
2: Tudo é culpa do diabo, todos estamos livres, o diabo vai ao inferno e nós ao céu.
1: Tá parecendo a história daquela criança que foi a uma igreja.
2: Parece a história desse niño que foi a uma igreja.
1: E chegou lá o pastor também sem entendimento.
2: Chegou e o pastor sem entendimento.
1: Tudo que acontecia, o pastor, é o diabo, e a culpa é do diabo, a culpa é do diabo. Até que a criancinha não aguentou mais, olhou para a mãe e falou, mamãe, coitadinho do diabo, né?
2: Lo que passava, le culpava.
1: Tudo é ele, tudo é ele.
2: E o niño dijo, pobrecito del diablo, todo es el diablo.
1: Nem tudo é o diabo, meus irmãos.
2: No todo es el diablo, hermanos míos.
1: Tem coisas que nós fazemos conscientemente.
2: Hay cosas que hacemos conscientemente.
1: Tem coisa que nós sabemos que poderíamos tomar uma decisão diferente.
2: Sabiendo que podemos tomar una decisión distinta.
1: Mas nós, às vezes,
2: pero nosotros sabemos.
1: Nos sentimos pressionados por circunstâncias. Às vezes nos sentimos pressionados pela família.
2: Pressionados por la familia.
1: Pressionados pelos nossos próprios interesses.
2: Por nuestro propio interés.
1: E tomamos então atitudes erradas, decisões erradas.
2: Tomamos decisiones equivocadas.
1: E depois queremos colocar tudo na conta de Satanás.
2: Queremos ponerlo en la cuenta de Satanás.
1: Por isso eu quero analisar com vocês hoje a decisão de Pilatos.
2: Com vosotros, la decisión de Pilatos.
1: E ver se de alguma maneira nós vamos nos identificar com essa decisão.
2: E ver se de alguma forma nos identificaremos com essa decisão.
1: Trouxeram Jesus à presença de Pôncio Pilatos.
2: Trouxeram Jesus à presença de Pôncio Pilatos.
1: Pilatos era um governadorzinho ali.
2: Pilatos era um governadorcito ali.
1: Que, como a gente dizia, não tinha ficha limpa.
2: Como se decía, não havia la ficha limpia.
1: Ele havia sido acusado de usar dinheiro do templo para fazer um aqueduto.
2: Havia sido acusado de agarrar um dinheiro de...
1: Porque havia algumas atitudes que o pessoal, enfim, não vou falar tanto de Pilatos, não aprovava nele.
2: Não falarei muito sobre Pilatos, pero não...
1: Mas a verdade é que ele entrou na cidade de Jerusalém com um estandarte de César na mão, uma bandeira com uma figura de César ou com algo que mostrasse César. E era considerado idolatria.
2: Entrou na cidade com uma bandeira de César. Como...
1: Então Pilatos não era aquele camada assim de ficha limpa, tá entendendo?
2: Não era alguém com ficha limpa.
1: E trouxeram justamente a ele, Jesus.
2: Lo trajeron a él, a Jesús.
1: Para que fosse decretada a liberdade de Cristo ou a morte de Cristo.
2: E seja decretada a liberdade ou morte de Cristo.
1: E Pilatos já chegou querendo agradar.
2: E Pilatos já quis agradar.
1: Tu és o rei dos judeus?
2: Tu eres el rey de los judíos?
1: Jesus não deu nem muita bola, só falou, tu dizes.
2: Jesus nem hizo caso, dijo,
1: tu lo dices. Resposta meio dura.
2: A resposta dura.
1: Pilatos já deu uma tremida na base.
2: Pilatos já temblou.
1: E a Bíblia Sagrada nos fala.
2: E a Bíblia nos diz
1: que sabendo Pilatos que Herodes estava na região.
2: Pilatos sabendo que Herodes estava na região.
1: Ele teve uma ideia.
2: Tuvo una idea.
1: Eu tenho uma ideia.
2: Yo tengo una idea.
1: Eu sou muito esperto.
2: Eu sou muito inteligente.
1: Eu vou enviar Jesus para Herodes.
2: A Jesus hacia Herodes lo enviaré.
1: E Herodes então vai tomar a decisão lá, se solta ou se manda matar.
2: Herodes vai tomar a decisão se lo suelta ou lo manda matar.
1: Versículo 6 e 7 do capítulo 23 de São Lucas.
2: Versículo 6 e 7 do capítulo 23 de São Lucas.
1: E sabendo que era a jurisdição de Herodes,
2: sabendo que era a jurisdição de Herodes,
1: mandou a Herodes.
2: Lo mandou a Herodes.
1: Versículo 8. E Herodes, quando viu a Jesus, alegrou-se.
2: Herodes, quando viu a Jesus, se alegrou.
1: Porque havia muito que desejava vê-lo.
2: Porque há muito tempo desejava ver-lhe.
1: Por ter ouvido dele muitas coisas.
2: Porque havia ouvido dele muitas coisas.
1: E esperava que lhe veria fazer algum sinal.
2: E esperava ver-lhe fazer alguma señal.
1: Mas fazia perguntas e Jesus não respondia.
2: E fazia muitas perguntas e ele não respondeu.
1: E Herodes, então.
2: E entonces Herodes
1: o desprezou, escarneceu dele, o vestiu de roupa resplandecente e enviou de volta a Pilatos. Às vezes nós achamos, meus irmãos, que alguém pode tomar uma decisão em nosso lugar. É disso que eu estou falando.
2: Pensamos que alguém pode tomar uma decisão em nosso lugar, isso digo.
1: Se você tem uma decisão a tomar.
2: Si tienes una decisión para tomar.
1: Não transfira a decisão para outra pessoa.
2: No transfieras la decisión a otra persona.
1: Quando se trata de salvação, você tem uma decisão a tomar. Ninguém pode decidir por você.
2: Cuando se trata de salvación, no, nadie puede decidir por usted.
1: Se Jesus está diante de você hoje, você está diante de Jesus, você tem uma decisão a tomar.
2: Si Jesús está ante ti y tú ante él, tienes una decisión.
1: O que é que você vai fazer de Jesus chamado Cristo?
2: ¿Qué harás con Jesús llamado el Cristo?
1: O que você vai fazer dele? Você vai aceitá-lo ou você vai desprezá-lo?
2: Que harás com ele? Lo aceptarás ou lo despreciarás?
1: E não adianta ligar para sua tia e falar, tia, a senhora decide aí. Não, não, não, não.
2: E não tem caso que llames a tua tia dizendo, tu decidirás por mim.
1: Porque quando você tem uma decisão.
2: Porque quando tienes una decisión.
1: E você manda para que outra pessoa decida em seu lugar.
2: E mandas que outra persona tome la decisión en tu lugar.
1: Achando que você vai estar se livrando de um problema.
2: Creyendo que te librarás del problema.
1: Pode ter certeza que esse, entre aspas, problema voltará para você. De novo.
2: Estou seguro que esse, entre comillas, problema volverá a ti de novo.
1: Pilatos achou, não, agora que Herodes resolva.
2: Pilatos disse, não, pero que Herodes lo resuelva.
1: Mas de repente Jesus volta.
2: De repente Jesus vuelve.
1: Desprezado.
2: Despreciado.
1: Sem uma decisão tomada.
2: Sin una decisión ya tomada.
1: Quando você tem de decidir, decida.
2: Cuando tienes que decidir, decide.
1: Se não as coisas que estavam em suas mãos.
2: Sino lo que estaba en tus manos.
1: E você passou para outras pessoas.
2: Y lo pasaste a otras personas.
1: Vão voltar a te assombrar de novo.
2: Volverán a sorprenderte de nuevo.
1: Foi enviado a Herodes e Jesus nada disse para ele.
2: Foi enviado a Herodes e nada disse Jesus.
1: E Herodes mandou o problema Jesus de volta para Pilatos.
2: Herodes lo mandó de nuevo a Pilatos.
1: Volta para lá.
2: Vuelve allá.
1: Não adianta, se a decisão é você quem tem de tomar, tome a decisão certa.
2: No tiene caso, si eres tú que tiene que tomar la decisión, tómelo
1: correctamente. Em todos os sentidos da vida.
2: En todo sentido de la vida.
1: Como eu disse a vocês espiritualmente.
2: Como ya os dije espiritualmente.
1: Nos vossos negócios.
2: En vuestros negocios.
1: Nas eleições.
2: En las elecciones.
1: É você quem decide.
2: Tú decidirás.
1: Quando a decisão está nas suas mãos.
2: Cuando la decisión está en tus manos.
1: Então a primeira coisa que Pilatos não contava.
2: Lo primero que Pilato no contaba.
1: É que.
2: Es que.
1: Jesus voltaria de novo para ele.
2: Jesus volveria de novo a ele.
1: Para que ele resolvesse a questão.
2: Para que ele resuelva a questão.
1: Que não havia sido respondida.
2: Que não havia sido respondida.
1: Que não havia sido decidida.
2: Que não se havia decidido.
1: É horroroso quando você pensa que está tudo acertado uma coisa.
2: Horroroso quando pensa que está tudo solucionado.
1: De repente você vê aquela coisa voltar.
2: De repente vê isso volver.
1: É preciso tomar a decisão certa.
2: É necessário tomar a decisão correta.
1: Mas essa decisão não era uma decisão fácil também, meus irmãos.
2: Essa decisão não era nada fácil também.
1: Era uma decisão difícil.
2: Era algo difícil.
1: E nós vemos o versículo 14 até o versículo 22.
2: Versículo 14 até 22.
1: Que Herodes nutria uma certa simpatia por Jesus, sim.
2: Herodes não tinha uma certa simpatia por Jesus.
1: Ele sabia a decisão que deveria tomar.
2: Sabia a decisão que podia tomar.
1: A decisão que ele deveria tomar era soltar Jesus.
2: Era soltar a Jesus.
1: E ele dizia, olha, vocês me trouxeram um homem, mas eu examinando ele, eu acho que esse homem está limpo.
2: Dizia, me trajeram este homem, pero examinando-lo está limpo.
1: Esse homem, eu vou castigar ele, depois eu vou soltar.
2: Lo castigaré luego lo soltaré.
1: Mas a multidão.
2: Pero la multitud.
1: Ela não queria que Jesus fosse solto.
2: Não queria que Jesus fosse liberado.
1: E gritava, versículo 18, é para soltar Barrabás.
2: Gritavam, suelten a Barrabás.
1: E Barrabás era um prisioneiro, um criminoso.
2: Barrabás era um criminoso, criminal.
1: Um traidor, um homicida.
2: Traidor e homicida.
1: No versículo 20, Pilatos faz uma nova tentativa.
2: Versículo 20, Pilatos faz um novo intento.
1: Querendo soltar Jesus.
2: Querendo soltar a Jesus.
1: Mas eles diziam, não, é para crucificar, é para crucificar, é para crucificar.
2: Não, crucifica-le, crucifica-le.
1: É quando Pilatos, lá em Mateus 27, tem a referência também em Marcos, eu não me lembro exatamente onde está em Marcos, mas tem três referências que falam sobre isso. Quando a pergunta é feita, mas o que é que eu faço com Jesus então?
2: ¿Qué hago con Jesús entonces?, decía él.
1: Deixa eu perguntar a você, o que é que você tem feito com Jesus?
2: Déjame preguntarle, ¿qué has hecho tú con Jesús?
1: Que tipo de decisão você tem tomado em relação a Ele?
2: ¿Qué decisión has tomado en relación a él?
1: Que tipo de decisão você tem tomado em relação às coisas necessárias da sua própria vida?
2: ¿Qué decisión has tomado en lo necesario a tu vida?
1: Pilatos sabia que Jesus era inocente.
2: Pilatos sabia que Jesus era inocente.
1: A mulher dele havia dito a ele.
2: Sua esposa lhe havia dito a ele.
1: Eu tive um sonho com esse homem essa noite. Não te metas com ele porque ele é justo.
2: Tive um sonho com este homem. Não te metas com ele porque ele é justo.
1: Pilatos sabia exatamente o que fazer.
2: Pilatos sabia exatamente o que tinha que
1: fazer. Assim como muitos de nós sabemos exatamente o que fazer.
2: Como muitos sabemos o que fazer.
1: Diante de certas circunstâncias.
2: Certas circunstâncias.
1: Mas o que acontece, meus irmãos?
2: Pero lo que pasa, hermanos míos,
1: é que Pilatos estava sofrendo o que nós chamamos de pressão.
2: Pilatos sofria o que nós conhecemos como pressão.
1: Ele estava sendo pressionado pela maioria.
2: Estava sendo pressionado por la mayoría.
1: Ele estava sendo pressionado pela multidão.
2: Estava sendo pressionado por la multitud.
1: No versículo 22 nós vemos a terceira tentativa de Pilatos de soltar Jesus.
2: No versículo 22 vemos a terceira tentativa.
1: Ele dizia: mas que mal ele fez?
2: Soltar a Jesus dizendo que mal hizo él.
1: Eu não vejo culpa alguma de morte nele.
2: Não vejo culpa alguma de muerte en él.
1: Vamos castigá-lo e soltá-lo.
2: Castiguemos-le y soltemos-le.
1: Mas aos gritos aquele povo dizia: não, seja crucificado.
2: A los gritos decía, crucifíquenlo.
1: Não só o povo, mas também os principais dos sacerdotes.
2: No solo el pueblo, sino los principales de los sacerdotes.
1: Existem coisas na vida que nós temos de decidir.
2: Hay cosas en la vida que debemos decidir.
1: E essas coisas não são decididas às vezes sem a pressão.
2: Y a veces no son decididas sin la presión.
1: Nós somos pressionados em alguns momentos da vida.
2: Somos presionados en algunos momentos de la vida.
1: Mas mesmo pressionados.
2: Pero aún presionados.
1: Mesmo diante de decisões difíceis,
2: ante decisões difíceis,
1: nós não podemos ceder às pressões que vêm de fora.
2: Não podemos ceder à pressão que vem de fora.
1: Espiritualmente falando, nós somos pressionados às vezes.
2: Dizendo espiritualmente, somos pressionados às vezes.
1: Por familiares.
2: Por familiares.
1: Por amizades.
2: Por amistades.
1: Às vezes nós somos pressionados quando somos ridicularizados por amigos.
2: Pressionados por ser ridicularizados por amigos.
1: Quando nós manifestamos o desejo de optar.
2: Quando manifestamos o desejo de optar
1: por servir a Deus, por sermos servos de Deus.
2: Por servir a Deus, ser servo de Deus.
1: Às vezes nós sofremos pressões horrorosas.
2: Às vezes sofremos pressão horrorosa.
1: Quantas pessoas ricas sabem que servir a Deus é o certo?
2: Quanta gente rica sabe que servir a Deus é o correto?
1: Quantas pessoas influentes sabem que servir a Deus é a coisa certa a fazer?
2: Quanta gente que influye sabe que é o correto servir a Deus?
1: E deveriam optar por Jesus.
2: Poderiam optar por Jesus.
1: Deveriam servir Jesus Cristo.
2: Deveriam servir a Jesus Cristo.
1: Mas as pressões da alta sociedade.
2: La presión de la alta sociedad.
1: As pressões das amizades.
2: La presión de la amistad.
1: As pressões às vezes dos colegas de escola.
2: La presión de los compañeros de escuela.
1: As pressões dos intelectuais. Pressão
2: de intelectuales.
1: E em muitos casos as pressões da própria família, como já disse a vocês.
2: Hasta de la propia familia, como os dije ya.
1: Fazem pessoas tomar a decisão errada.
2: Hace que la persona tome decisión equivocada.
1: Sabendo que estão tomando as decisões erradas.
2: Sabiendo que están tomando decisión equivocada.
1: E quando tomam as decisões erradas.
2: Cuando toman la decisión equivocada.
1: É evidente que as decisões erradas vão trazer consequências.
2: Evidentemente es que traerá consecuencias.
1: Vão trazer dores terríveis.
2: Dolor terrible.
1: E em muitos casos podem até trazer morte.
2: Até pode trazer morte em muitos casos.
1: Você tem que tomar as decisões corretas na sua vida. Tem
2: que tomar a decisão correta em tua vida.
1: Quem toma decisões corretas na vida vive mais.
2: Quem toma a decisão correta na vida vive mais.
1: Quem toma as decisões corretas na vida é muito mais bem sucedido.
2: Quem toma a decisão correta é mais exitoso.
1: Quem toma as decisões corretas na vida vive com mais tranquilidade.
2: Quem toma a decisão correta vive com mais tranquilidade.
1: Quem toma as decisões corretas na vida é um passageiro da esperança.
2: Quem toma a decisão correta é um passageiro da esperança.
1: Agora quem toma as decisões erradas?
2: Agora quem toma a decisão equivocada?
1: Vive uma vida de sobressaltos.
2: Vida de sobressaltos.
1: Vive uma vida de medos.
2: Vida de medo.
1: Vive uma vida sem perspectiva de um grande futuro.
2: Vida sem perspectiva de grande futuro.
1: Porque sabe que tomaram a decisão errada?
2: Sabe que tomaram a decisão equivocada?
1: Conhecendo a decisão certa.
2: Conhecendo a decisão correta.
1: Às vezes conhecemos a decisão certa, mas tomamos a decisão decisão errada, porque nós não estamos dispostos a pagar o preço por fazer o certo.
2: Decidimos equivocadamente porque não estamos dispostos a pagar.
1: Pilatos estava num dilema.
2: Pilatos estava num dilema.
1: Eu vou dizer aos irmãos que o dilema dele não era fácil, não. Ele via claramente a inocência de Cristo.
2: Eu digo que seu dilema não era fácil, ele via a inocência de Cristo.
1: Questionou. Temeu diante das respostas.
2: Temblou ante a resposta.
1: Mas aí a verdade não o influenciou a decidir corretamente.
2: A verdade não o influenciou a decidir corretamente.
1: Estava com medo da turba.
2: Estava com medo a la turba.
1: Da gente, das pessoas.
2: Da comoção, das pessoas.
1: Ele estava com medo da reação dos sacerdotes.
2: Medo da reação dos sacerdotes.
1: E acabou então, meus irmãos.
2: E acabou, irmãos meus.
1: Tentando se livrar das suas responsabilidades individuais. Todos nós temos as nossas responsabilidades individuais.
2: Todos temos responsabilidade individual.
1: Hoje você tem uma responsabilidade individual perante Deus.
2: Hoje tens
1: uma
2: responsabilidade individual ante Deus.
1: Se você ainda não tem Deus como teu Deus,
2: não tens a Deus como teu Deus.
1: Hoje você tem a oportunidade de tomar uma decisão de tê-lo.
2: A oportunidade de decidir e tê-lo.
1: Ou não tê-lo.
2: Ou não tê-lo.
1: A responsabilidade e a decisão é sua.
2: A responsabilidade e a decisão é tua.
1: Você que se afastou da presença de Deus.
2: Se apartou da presença de Deus.
1: Hoje você tem a oportunidade de voltar para a presença de Deus.
2: Tem a oportunidade de voltar à presença de Deus.
1: A decisão é sua. Você pode voltar ou você pode não voltar.
2: A decisão é tua. Podes voltar ou não voltar.
1: É você quem sabe.
2: Tu não sabes.
1: Mas a única coisa que você não pode fazer.
2: Mas o único que não podes fazer
1: é achar que você pode lavar as mãos.
2: Eu creio que podes lavar tus manos.
1: Olha, você não pode passar sua decisão para outras pessoas.
2: Mira, não podes passar a decisão tua a outras
1: pessoas. E muito menos lavar as suas mãos.
2: Muito menos lavar tus manos.
1: Tem muita gente lavando as mãos.
2: Tem muita gente lavando as manos.
1: Ah, mas foi o fulano que decidiu.
2: Ah, pero fue el tal que decidió.
1: Deus não quer saber. Você tinha poder para decidir, não decidiu.
2: Deus não queria saber. Tenías poder y no decidiste.
1: Você tinha condições de tomar a atitude certa e não tomou.
2: Tenías condiciones y no tomaste la decisión correcta.
1: Lavou as mãos.
2: Te lavaste las manos.
1: A culpa é sua.
2: La culpa es tuya.
1: Deus não aceita gente que lava a mão.
2: Deus não aceita desculpa de quem.
1: Quem lava a mão dá um grave sinal de covardia.
2: Quem se lava a mão dá um sinal de covardia.
1: Você está se acovardando.
2: Você está se acovardando.
1: Você sabe o que é certo fazer.
2: Sabe o que é o correto para fazer?
1: Eu lavo as minhas mãos, tipo, olha, eu não tenho nada a ver com isso aqui não.
2: Me lavo as mãos, disse, não tenho nada a ver com isso.
1: Mas
2: disse.
1: Tinha sim, porque tinha o poder para mandar soltar Jesus Cristo.
2: Pero sí tenía el poder de mandar soltar a Jesus Cristo.
1: Como eu disse a vocês, ele não era ficha limpa.
2: Como os dije, não tinha
1: era considerado idólatra e era considerado, por que não, ladrão também.
2: Era considerado ladrão também.
1: No tempo que ele era governador da Judéia, fez essas coisas que eram inaceitáveis.
2: Porque era governador da Judéia, isso coisas inaceitáveis.
1: E quando a questão vem, tipo, se você não fizer isso, você não é amigo de César, aí que a coisa complica ainda.
2: Quando vem a questão de se não eres amigo de César.
1: Quantas vezes nós somos pressionados, meus irmãos?
2: Quantas vezes somos pressionados, irmãos meus?
1: Quantas vezes nós somos enganados?
2: Quantas vezes somos enganados?
1: Quantas vezes nós permitimos outras pessoas tomarem atitudes em nosso lugar?
2: Quantas vezes deixamos que outra pessoa tome atitudes?
1: Quantas vezes nós lavamos as nossas mãos?
2: Quantas vezes lavamos nossas mãos?
1: Mas deixa eu dizer a vocês uma coisa.
2: Pero déjenme deciros algo.
1: Não adianta usar as suas falhas.
2: No tiene caso que uses tus fallas.
1: Para tentar justificar a sua má decisão.
2: Para justificar tu mala decisión.
1: Porque isso sempre vai existir.
2: Siempre existirá.
1: Sempre vai existir pessoas que vão tentar dizer que foram influenciadas aqui ou ali.
2: Sempre habrá gente que virá que foi influenciada.
1: Não adianta.
2: No tiene caso.
1: Erro é erro.
2: Error es error.
1: Fingir que você não pode não vai adiantar nada, não vai zerar sua conta perante Deus.
2: Fingir que no puedes no arrancero tu cuenta.
1: Você tem que tomar a decisão certa.
2: Tienes que tomar la decisión correcta.
1: Você que está nessa vida que parece uma vida cristã, mas não é.
2: Tienes en la vida cristiana que pero no es.
1: Você que está nessa vida cheia de ódio no coração.
2: Tú que estás en vida con odio en el corazón.
1: Você que está nessa vida que parece tão perto de Deus, mas você sabe a distância que você está de Deus. Você que está nessa vida que você sabe que precisa tomar a decisão de voltar, mas você não toma.
2: Porque sabes que é necessário tomar uma decisão para voltar.
1: Pressionado pelas circunstâncias.
2: Pressionado por circunstâncias.

0: Infelizmente foi influenciado em sua decisão.
1: Infelizmente ele não era ficha limpa.
0: Infelizmente não tinha o nome limpo.
1: Infelizmente ele havia sido considerado idólatra.
0: Havia sido considerado idólatra ele.
1: Infelizmente ele usou dinheiro do templo para construir coisas que não eram coisas utilizáveis com o dinheiro do templo.
0: Infelizmente usou o dinheiro do templo para fazer coisas.
1: Infelizmente foi covarde.
0: Infelizmente foi covarde ele.
1: Infelizmente quis passar a decisão para outras pessoas.
0: Passar a decisão suja a outras pessoas.
1: Infelizmente quis lavar as mãos.
0: Infelizmente quiso lavarse las manos.
1: Infelizmente foi pro inferno.
0: Infelizmente foi al infierno.
1: Infelizmente foi para a casa do capeta.
0: Infelizmente se foi a casa del diablo.
1: Tá entendendo?
0: Estão entendendo?
1: Porque sabia o que era certo fazer e não fez.
0: Porque sabia que era correto para ser hecho e não lo hizo.
1: Assim como nós, se nós sabemos o que é certo fazer, por que nós fazemos o errado?
0: Como
1: nós
0: outros sabemos que é correto para fazer e não.
1: Nós sofremos pressões noite e dia.
0: Sofremos pressão noite e dia.
1: Sofremos pressões do mundo.
0: Sofremos pressões no mundo.
1: Sofremos pressões de Satanás.
0: Pressões de Satanás.
1: Sofremos pressões da família.
0: Pressões da família.
1: Sofremos pressões dos nossos amigos.
0: Pressão de los amigos.
1: Mas se nós sabemos o que é certo fazer.
0: Mas se sabemos que é correto para
1: fazer. E nós fazemos errado.
0: E lo hacemos mal.
1: Vai chegar a hora que Deus vai mandar a conta.
0: Chegará
1: a
0: hora que Jesus mandará a conta.
1: Vai chegar a hora que você vai ter que pagar a conta.
0: Chegará a hora que tendrás que pagar a conta.
1: Não lave as mãos, a decisão está nas suas mãos.
0: Não se lave as mãos, a decisão está em tuas mãos.
1: Ninguém vai decidir por você, a decisão está nas suas mãos. Deus colocou nas suas mãos a decisão. Deus deu a você capacidade para decidir.
0: A decisão está em tuas mãos, Deus te deu capacidade para decidir.
1: Em todas as coisas da vida.
0: Em toda coisa da vida.
1: Hoje eu estou falando da sua vida espiritual.
0: Hoje hablo sobre a tua vida espiritual.
1: Você que sabe que a sua vida é um fracasso.
0: Tu sabes que
1: a
0: tua vida é um fracasso.
1: Decida mudar hoje.
0: Decida cambiar hoje.
1: Você que sabe que você está longe de Deus.
0: Sabes que estás lejos de Deus.
1: Decida aproximar-se de Deus hoje.
0: Acercar-se a Deus hoje.
1: Você que está desviado, decida voltar para o Senhor hoje.
0: Tu descarriado, decide voltar a Deus hoje.
1: Você que não entregou a sua vida para Deus ainda.
0: Tu que não entregaste a tua vida a Deus todavia.
1: Decida-te hoje a entregar a sua vida ao Senhor.
0: Decide-te hoje a entregar tua vida ao Senhor.
1: Jesus está aqui, o que você vai fazer dele?
0: Jesus está aqui, o que harás dele?
1: Você vai desprezá-lo?
0: Lo despreciarás?
1: Você vai voltar as suas costas para ele?
0: Levarás tua espalda a ele?
1: Ou você vai aceitá-lo como seu único suficiente Salvador.
0: Como único e suficiente Salvador?
1: A decisão é sua.
0: A decisão é suja.
1: A nossa vida é a soma das nossas decisões. Então decida bem.
0: Então decida bem.
1: Eu não sei a sua reação diante do Senhor.
0: Não sei tua reação ante o Senhor.
1: Mas se a sua reação não for de aceitação,
0: se tua reação não for de aceitação,
1: automaticamente há uma reação de rejeição.
0: Automaticamente há uma reação de rechazo.
1: Talvez seja uma rejeição educada.
0: Talvez seja um rechazo educado.
1: Tipo, não, ele está certo, não é bom, é o filho de Deus mesmo, mas talvez seja uma decisão de rejeitá-lo educadamente.
0: Porque concordando, pero rechazando-lo educadamente.
1: Talvez seja uma tentativa de passar batido. Deixa-me ignorar esse momento e essa pregação. Amanhã volta tudo. Não, não, não. Depois de você ouvir essa palavra, nada vai voltar ao normal.
0: Estou querendo passar desapercebido, mas amanhã nada volverá ao normal.
1: Porque você sabe que você tem uma decisão a tomar.
0: Porque sabes que tens decisão para tomar.
1: Não se pode evitar essa decisão.
0: Não se pode evitar esta decisão.
1: Nós não podemos evitar as decisões da nossa vida.
0: Não podemos evitar a decisão da nossa vida.
1: Não dá para transferir as decisões da nossa vida.
0: Não se pode transferir as decisões da
1: nossa vida. Não dá para ignorar o Senhor.
0: Não se pode ignorar o Senhor.
1: Não dá para lavar as mãos.
0: Você pode lavar as mãos.
1: Porque tudo isso que eu falei para vocês também são decisões.
0: Porque tudo o que eu os dije são decisões também.
1: Também são decisões.
0: Também são decisões.
1: Então hoje.
0: Então hoje.
1: Toma a maior decisão da sua vida.
0: Toma a maior decisão de tua vida.
1: Deixa Jesus entrar na sua vida.
0: Deixa que Jesus entre na tua vida.
1: As decisões que você tem postergado, ou seja, deixado para depois.
0: As decisões que has postergado para depois.
1: Decida bem.
0: Decide bem.
1: Nas coisas da sua vida, para que todas as coisas possam ir bem na sua vida. Decida bem.
0: Decide bem para que vaya bien a tu vida.
1: Em todas as questões da vida, escolha sempre o lado de Deus, o lado do Senhor, o lado bom.
0: Em toda questão, decide do lado do Senhor, o lado bueno.
1: Escolha sempre o lado em que Deus se agrada.
0: Elige o lado que Deus lhe agrada.
1: Toma a decisão certa e seja abençoado.
0: Toma a decisão correta e seja bendecido.
1: Pôncio Pilatos.
0: Pôncio Pilato.
1: Esse, como eu disse a vocês.
0: Esse, como os havia dicho.
1: Foi horrorosa a sua morte.
0: Foi horrorosa a sua morte.
1: Foi para o inferno.
0: Foi ao inferno.
1: Porque sabia o que era certo fazer e não fez.
0: Sabia que era correto para ser hecho e não
1: fez. Isso é o mesmo que dizer.
0: É como dizer.
1: que quem sabe fazer o bem não faz.
0: Quem sabe fazer o bem e não o faz.

0: Peca.
1: Peca.
0: Deixa Jesus entrar na sua vida, deixa.
1: Deixa que Jesus entre na tua vida. Deixa.
0: Toma a decisão certa na sua vida.
1: Toma a decisão correta em tua vida.
0: Você que é um crente que está frio espiritualmente, seja aquecido no poder de Deus. Decida-te a ser fervoroso. Aleluia, louvado seja Deus. Aleluia. Digam comigo assim, meus irmãos. A paz do Senhor Jesus. Digam comigo assim mais uma vez. A paz do Senhor Jesus. Muito obrigado, irmãos, todos vocês da Igreja Deus de Amor, vocês de outros ministérios, vocês que juntaram-se a nós na oração, bem-vindos e venham sempre, e muito obrigado por vocês estarem aqui, que Deus vos abençoe. Digam comigo mais uma vez, a paz do Senhor Jesus, vão com Deus, meus irmãos, vocês estão guardados, vocês estão protegidos e abençoados, em nome de Jesus Cristo.
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1: Aceite, amados e queridos ouvintes, a paz do Senhor Jesus Cristo. Aqui quem fala com todos vocês é o pastor Gumercindo do Prado. É com muita alegria, com muito prazer neste momento que nós vamos falar aqui no dia 17 de junho de 1979. É isso mesmo, eu cheguei nesta igreja Deus e Amor, né? Sofrendo tanto, tantos vícios, tantos problemas na minha vida, ouvintes. Eu tinha 14 anos de idade quando eu saí do lar de meus pais. Era um viciado, vivi uma vida triste, desesperadora, a minha situação. E quando alguém me fez um convite um certo dia para poder ir fazer uma visita, participar de um culto na Igreja Pentecostal Deus e Amor, eu, muito sofrimento, já tinha já andado por muitos lugares procurando uma porta de saída e não tinha encontrado ainda para os meus problemas, para a libertação daqueles vícios que estava na minha vida. Foi então quando eu entrei nessa igreja, Igreja Deus e Amor. E naquela noite, ao ouvir a palavra de Deus, Deus transformou a minha vida naquela noite, através da palavra. No final do culto, eu já estava chorando, derramando lágrimas. E quando foi feito o apelo, eu aceitei a Jesus como Salvador da minha alma, ouvintes. E naquele dia, Jesus mudou a minha vida. Quando eu saí dali de dentro da igreja, não era mais um viciado. E daquele dia em diante, a minha vida passou a ser diferente, ouvinte. E de lá para cá, assim, um chamado de Deus aconteceu na minha vida. Aí, ao longo dos anos, pregando a palavra de Deus, já em várias capitais, vários lugares, ouvintes, aí, levando a mensagem de Deus, a palavra de Deus. Então, essa data, para mim, é uma data muito importante, ouvinte, significa muito para mim. E, particularmente, eu sinto um orgulho muito grande no meu coração de fazer parte desta família Deus e Amor, esta família maravilhosa. Que Deus abençoe a nossa diretoria. Nesta data eu quero parabenizar a nossa diretoria, todos os membros desta igreja, o ministério geral, todo o povo que admira a Igreja Deus e Amor. Parabéns, Igreja Pentecostal Deus e Amor. Que Deus abençoe a todos vocês, amados e queridos ouvintes desta programação.
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1: Boa noite, na paz de nosso Senhor e Salvador Jesus Cristo. Presbítero Levi Muniz comunicando com você nesta noite, hoje, dia 1 de junho de 2026. A partir de agora, compartilhe essa live para que outras pessoas sejam edificadas. E é claro, você me faz companhia aí, e eu não estou sozinho aqui no estúdio. Tenho aqui ao meu lado o servo de Deus, o meu amigo, pastor Fabrício Beata. Pastor Fabrício, a paz do Senhor, boa noite. Seja bem-vindo.
2: Que Deus te abençoe.
1: A mais uma live da Igreja Pentecostal Deus e Amor.
2: Muito obrigado, Levi, muito obrigado. É um prazer, uma alegria estar aqui com todos vocês. A paz do Senhor a todos vocês que estão nos assistindo neste momento, que estão nos ouvindo também. É muita alegria estar aqui com todos vocês para que juntos possamos buscar a presença de Deus. Essa noite fria, né, Levi?
1: Noite fria, pastor. Estamos com 13 graus em São Paulo.
2: 13 graus, 13 grauzinhos.
1: Noite fria, mas nós estaremos aquecidos pela presença de Deus, pela presença do Espírito Santo. E, pastor, vamos pedir, antes de a gente falar do assunto que temos que falar, pedir para o pessoal compartilhar a live, não é isso?
2: Com certeza, vamos compartilhar esta live, abençoar a vida das pessoas através da oração que nós estaremos fazendo, clamando ao Senhor juntos. Então compartilhe esta live com o irmão, com a família, para que todos possam ser abençoados. Não vamos ficar com a bênção somente para nós, né?
1: Não.
2: Compartilhar com outras pessoas também.
1: Pastor Fabrício, por falar em bênção, hoje é 1º de junho, chegamos exatamente na metade do ano de 2026 e junho lembra aniversário, e aniversário da Igreja Pentecostal Deus e Amor.
2: Com toda certeza, já estamos no mês da celebração dos 64 anos de fundação da Igreja.
1: 64 anos de Igreja Pentecostal Deus e Amor, e se você me permite ler um versículo?
2: Claro, por favor.
1: Ó, Lucas capítulo 6, versículo 47. Lucas 6,47 diz assim, ó: qualquer que venha a mim e ouve as minhas palavras e as pratica, eu vos mostrarei a quem é semelhante. É semelhante ao homem que edificou uma casa, e cavou, e abriu bem fundo, e pôs os alicerces sobre a rocha. E vindo a enchente, bateu com ímpeto a corrente naquela casa, mas não a pôde abalar, porque estava fundada sobre a rocha.
2: Que maravilha, não foi abalada.
1: A casa daquele homem, ela estava edificada. A Bíblia diz que ele cavou bem fundo, cavou fundo. Nós estamos aqui, pastor, no Templo da Glória de Deus, estamos aqui no primeiro andar, e lá embaixo tem um alicerce, né? Por que o prédio não cai?
2: O alicerce sustenta toda essa estrutura, né? Todo esse peso que vem em cima.
1: Exatamente.
2: Né, da construção.
1: Exatamente. E a Igreja Pentecostal Deus e Amor está como esta casa, firmada na rocha.
2: É por isso que a Igreja Pentecostal Deus e Amor está há 64 anos.
1: 64
2: há mais de meio século.
1: Sim.
2: Não é? Pregando a palavra de Deus, não somente no Brasil, mas também em muitos outros países. Eu estava conversando com uma pessoa ontem e disse que nós já não conseguimos mais contar quantas pessoas aceitaram ao Senhor Jesus através da Igreja Pentecostal.
1: É impossível saber.
2: Já não dá mais.
1: Porque em todos os lugares que a gente passa, nós encontramos pessoas que são da Igreja Deus e Amor, ou que um dia foram da Igreja Deus e Amor,
2: verdade,
1: ou que conhecem a Igreja Pentecostal Deus e Amor. E nós, neste mês de junho, pastor, nós vamos fazer uma festa, mas uma mega festa, uma super festa, para comemorar este aniversário. E eu quero aqui, eu sei que eu estou falando, nós estamos falando com pessoas que muitos já foram da igreja, não são mais, estão em outros ministérios.
2: Sim.
1: Outros até estão afastados por algum motivo. Mas, ó, gente, nestes dias, 13 e 14 de junho, aqui no Templo da Glória de Deus, nós esperamos você aqui. Sabe por quê? Porque não vai ser um culto, apenas um culto. Porque culto, pastor, a gente tem todo dia.
2: Com certeza.
1: De manhã, de tarde, de noite. Agora, aniversário da igreja é só uma vez por ano.
2: É só uma vez por ano. Eu costumo dizer que celebrar o aniversário da igreja é celebrar a fidelidade de Deus.
1: Aleluia.
2: Porque como Deus tem sido fiel, aquilo que o Senhor falou com o saudoso missionário Davi Miranda,
1: sim,
2: lá no início, se cumpriu e continua se cumprindo.
1: Glória a Deus.
2: Não é? Então, quando nós celebramos um aniversário, nós celebramos a fidelidade de Deus, porque o Senhor está dizendo, eu ainda não terminei aquilo que eu tenho para fazer.
1: Glória a Deus.
2: Eu tenho feito grandes coisas, eu fiz grandes coisas, estou fazendo grandes coisas e continuarei a fazer.
1: Grandes
2: e esta
1: coisas.
2: Festa é nossa.
1: É nossa.
2: Não é? Nós somos a igreja.
1: Aleluia.
2: Então, quando nós falamos de celebrar 64 anos da Igreja Deus e Amor, nós não estamos falando somente da instituição. Nós estamos falando da nossa festa, da nossa celebração, do dia de gratidão ao Senhor, de dizer, Senhor, como o Senhor é bom, como o Senhor é maravilhoso. Mesmo que passamos pelas tempestades da vida, pelas lutas, pelos problemas, por tantas coisas que a igreja já enfrentou e em todas elas foi vitoriosa. Se Deus é por nós.
1: Quem será contra
2: quem
1: nós?
2: Será
1: louvado
2: contra
1: seja
2: nós.
1: Deus. Gente, eu anotei aqui, pastor, por causa da sequência,
2: sim.
1: Eu quero passar para os nossos internautas, para os nossos ouvintes, o que vai acontecer no sábado.
2: A nossa programação.
1: A nossa
2: do fim
1: programação
2: de semana.
1: É, ó. Isso. No sábado, às 10 horas da manhã, nós vamos ter a nossa consagração com as mulheres de fé. Com a ministração da irmã Débora.
2: Sim.
1: É maravilhoso, um momento especial.
2: Sim. Estão super
1: animadas.
2: Aliás,
1: as mulheres fazem um trabalho maravilhoso
2: meu
1: na igreja.
2: Deus, né? É admirável, né?
1: Elas estão aí trabalhando, guerreando, se preparando para o evento. Né? Então, 10 horas da manhã, consagração das mulheres de fé. Às 14 horas, garagem cristã. Fiquei rouco, fala um pouquinho com eles aqui.
2: Inclusive, você tocou no assunto garagem cristã, uhum. Nós tivemos agora a final lá em Brasília.
1: Lá em Brasília, sábado,
2: foi lindo maravilhoso.
1: Demais.
2: Você acompanhou, Levi?
1: Acompanhei.
2: Que coisa
1: gente,
2: maravilhosa.
1: Que coisa linda, né? O pessoal ali louvando a Deus, glorificando o nome do Senhor. Tivemos uma vencedora, né?
2: Sim,
1: a
2: sim.
1: Ana Karen.
2: Né? Isso,
1: Ana
2: lá, Karen. lá de Minas.
1: Ela é de Minas, lá, congrega no Cabana, lá em Belo Horizonte. Quando ela ganhou, o pessoal mandou mensagem, pastor, a gente conhece ela do Cabana, lá da Igreja Deus e Amor, lá.
2: Que bênção. E eles vão estar conosco no sábado à tarde. Qual é o horário?
1: A partir das 14 horas,
2: 14 horas.
1: Até às 18 horas e 30 minutos, teremos também às 18 horas a estreia do programa Regeneradas, com a Karina Mendes, sim. Com a Luciene, com a Priscila. Aquelas meninas que fazem aquela programação muito bacana,
2: uma
1: né?
2: programação muito edificante.
1: E às 19 horas o nosso culto jovem, né? E eu não vou contar para vocês quem vai estar pregando no culto jovem, não.
2: Lá no
1: entendeu?
2: Auditório,
1: no
2: né?
1: auditório Renascença.
2: É bom, a gente quer convidar todos os jovens para estarem conosco. Não somente os jovens,
1: todo
2: Levi.
1: Mundo.
2: Todo mundo.
1: Às vezes a gente fala culto jovem, uhum. Aí a pessoa fala assim, mas eu já estou com 50, já estou com 60.
2: É jovem ainda.
1: Entendeu? Eu chego lá, me sinto à vontade, sabe? Eu falo, eu coloco uma camiseta, vou para lá no sábado à noite e é bom demais.
2: Mas, sim, nós somos demais. Jovens, graças
1: sim,
2: a Deus
1: graças
2: por isso.
1: A Deus. Então, gente, neste dia 13, nós vamos receber pessoas que virão de todas as partes do Brasil, né?
2: As caravanas, na verdade, começam a chegar na sexta-feira.
1: Sim. Né?
2: Já da madrugada, as caravanas começam a chegar. Inclusive, não cortando aqui o seu assunto, vamos continuar passando a programação, mas para os irmãos que chegam de madrugada, irmãos, vocês vão chegar aqui na igreja, podem vir tranquilos, porque a nossa lanchonete aqui da Help já vai estar aberta.
1: Sim, é muito importante falar nisso,
2: não
1: porque
2: é?
1: Tem gente que chega, fica pensando assim, será que eu vou chegar na sede mundial? Eu vou ter que sair por lá, pela
2: pra
1: Avenida do
2: um
1: Estado,
2: café.
1: Procurando um bar, uma
2: não,
1: padaria, um
2: não,
1: restaurante?
2: Não,
1: não, não, não.
2: Já
1: está
2: tudo preparado.
1: Tudo
2: aqui.
1: Preparado, nós temos uma estrutura gigante.
2: Gigante.
1: Uma equipe maravilhosa, o pessoal trabalhando, com você. Eu quero tomar o meu café, você vai ter. Eu quero comer aquele salgado, você vai ter.
2: E também é importante dizer isso, porque assim, a gente sabe a procedência.
1: Sim,
2: é
1: de qualidade.
2: Igreja, de qualidade, muito bem
1: feitos,
2: preparado, bem feito,
1: sim.
2: Bem limpinho. Então os irmãos podem vir tranquilos, porque...
1: Vai ter almoço, vai ter
2: isso.
1: Janta. Quando tem festa, eu falo para a esposa, nem precisa fazer comida. Né? Porque a gente come aqui.
2: É verdade.
1: Sabe? Almoço, janta. Eu quero tomar um refrigerante. Eu quero tomar um suco. Eu quero tomar um chimarrão. O café.
2: Tudo aqui.
1: Tudo aqui na nossa sede mundial. E você é o nosso convidado. E no domingo pela manhã, pastor, 9 horas da manhã, teremos aquele culto, o lançamento do Ministério de Intercessão Global.
2: Intercessão Global.
1: Com a nossa irmã evangelista Maria Lorena. Vai ser tremendo. Fala um pouquinho para os nossos
2: internautas. Vai ser maravilhoso. Nós entendemos a importância da oração. E Deus colocou no coração do presbítero Davi Miranda
1: Sim.
2: Neto esse propósito, sabe, da oração, da busca ao Senhor. E ele até cita que a nossa igreja sempre foi uma igreja
1: sempre.
2: De muita oração, é uma igreja de oração. Então, esse Ministério de Intercessão Global, ele é o que nós chamávamos antes do círculo de oração,
1: Sim.
2: não é? O Ministério de Ana,
1: Daniels. Na verdade, pastor, esse ministério sempre existiu na nossa
2: sempre
1: igreja.
2: Sempre existiu, sim.
1: Só que agora
2: de uma forma mais estruturada, mais organizada.
1: Tem nome,
2: isso.
1: Ministério de Intercessão Global.
2: Global.
1: Então, eu quero convidar as irmãzinhas do COC, os irmãozinhos da oração,
2: isso.
1: os cabecinha branca, aqueles que gostam de buscar a Deus, buscai ao Senhor enquanto se pode achar, invocai-o enquanto está perto. Gente, chegou o tempo de orar. Aliás, o pastor Fabrício, nós estamos vivendo um tempo
2: que se não orarmos,
1: a casa não fica na rocha.
2: Se não orar, não vence.
1: Não tem jeito.
2: Os ataques do maligno são muitos, nós precisamos estar em oração.
1: Em oração.
2: Então, orar e sem cessar, diz a palavra.
1: Vamos ter aí esse momento, o Ministério de Intercessão Global. Você é o nosso convidado. Ah, irmão Levi, mas eu não sou da Igreja Deus e Amor, eu sou de outro ministério. Será que esse pessoal pode vir também?
2: Claro, são os nossos convidados
1: mas
2: especiais.
1: Mas eu não sou evangélico.
2: É para todo mundo, vem todo mundo participar desta oração, porque nós estaremos unidos.
1: Glória a Deus.
2: Buscando ao Senhor. E eu creio que Deus vai usar a nossa irmã evangelista
1: Com
2: Maria
1: certeza
2: Lorena.
1: Vai
2: poderosamente.
1: Ser maravilhoso. E à tarde, aquele. Terminando aquela celebração do Ministério de Intercessão, nós vamos ter a separação de novos
2: presbíteros,
1: novos diáconos,
2: com o pastor Milton,
1: alguns pastores. Mesmo. Gente, é um momento especial,
2: Sim.
1: né? Você se lembra do dia da sua separação ao diaconato?
2: Ah, eu me lembro. Nunca mais esqueci desse dia.
1: Que coisa gostosa, né?
2: Foi maravilhoso, foi
1: então,
2: maravilhoso.
1: Vai ser bom demais.
2: As famílias,
1: você que... Ah, o meu pai vai ao diaconato, o meu avô vai ao presbitério, o meu tio vai ao diaconato. Ei, vem, traz a família toda para cá.
2: Com certeza.
1: Né, pastor Fabrício? Vai ser um momento gostoso, maravilhoso. E depois nós vamos ter o culto. Aquele culto à tarde, que é o culto
2: principal.
1: Esperado, onde vamos estar com os nossos cantores, com a nossa orquestra, com os nossos corais, com todo mundo aqui, a nossa diretoria, a nossa presidente, irmã Irene Miranda, pastor Lorival de Almeida,
2: sim,
1: pastor Lorival, irmã Débora Miranda, o presbítero Davi Miranda Neto, trazendo aquela palavra poderosa, e vai ser bom demais.
2: Eu tenho certeza que vai ser maravilhoso, e ninguém pode perder.
1: Sim.
2: Esta festa ninguém pode perder, porque o que Deus tem reservado para nós, nós já estamos em preparação, em oração
1: Sim.
2: já há algum tempo.
1: Sim.
2: Né? Temos o povo de Deus já clamando para que o Senhor, nesse dia, possa manifestar a sua glória.
1: Aleluia.
2: E eu tenho certeza que nós veremos a glória do Senhor se manifestar.
1: Glória a Deus, gente.
2: Deus vai dar uma palavra muito poderosa para o Davi, estará usando a nossa presidente, a nossa irmã Irene Miranda, que estará dando uma palavra muito especial. Como você citou, todos os cantores presentes,
1: Sim.
2: a diretoria, a nossa orquestra.
1: Orquestra, que está bonita,
2: tá,
1: né?
2: Está linda, estará adorando ao Senhor.
1: Mulheres de fé, os homens de fé, todo mundo se preparando. E alguém pode dizer, mas é festa, não vai ter milagre.
2: Haverá milagres, com certeza.
1: Gente,
2: a mão do Senhor está operando.
1: Como Deus vai operar através da fé. Então vem para cá, você de todo o Brasil. Nós estamos aqui, nesse templo, essa casa firmada na rocha, Avenida do Estado, 4568, no bairro Liberdade. Nós aguardamos você, pastor Fabrício vai estar aqui. Toda a sua família vem, pastor?
2: Toda a minha família vem.
1: É.
2: Toda a minha
1: Glória
2: família
1: a Deus.
2: Estará presente. Não pode perder, né? Ninguém pode
1: não,
2: ficar de fora.
1: Ninguém pode marcar outro compromisso.
2: Não tem como.
1: Irmãos aqui, hoje eu estava conversando com o irmão, rapidinho que já está na hora da oração. Estava conversando com o irmão, e ele lá de Belém do Pará. Ele falou, pastor, eu vou para a sede mundial. Eu falei, irmão, vem de avião? Ele falou, não, a gente vai de ônibus.
2: Olha que fé.
1: Eu falei, mas quanto... Qual o tempo de viagem? Ele falou, 3 dias para ir, 3 dias para voltar.
2: Meu Deus.
1: Se esse pessoal vem de Belém do Pará, viajando 3 dias para ir, 3 dias para voltar, por que alguém que está aqui perto não vem?
2: Não tem nem explicação. Nós que estamos aqui perto, aqueles que estão também nos estados aqui pertinho.
1: Adjacentes, próximos.
2: É muito fácil para vir.
1: É fácil.
2: E é um evento único.
1: Único. Uma vez no ano.
2: Uma vez no ano. É o aniversário da igreja.
1: Glória,
2: então esperamos todo mundo aqui.
1: Muito bem, meia-noite em ponto, chegou o momento de falarmos com Deus. O pastor Fabrício Beata vai iniciar a oração, mas eu quero que você que está me acompanhando, não fique apenas, eu vou assistir a oração, vou ouvir a oração. Não, ore junto com o homem de Deus. Enquanto ele vai estar orando aqui, eu vou estar aqui do lado intercedendo, pastor.
2: Amém.
1: E nós vamos orar juntos e Deus vai fazer milagres. Chegou o momento da oração da Zero Hora. Onde você estiver, pare as suas atividades, vamos falar com Deus em oração. Pastor Fabrício, tenha a honra de começar a oração em nome de Jesus.
2: Que bênção. Você que está nos assistindo, está nos ouvindo, ore conosco neste momento.
1: Glória a Deus.
2: Aleluia. Amado Deus e querido Pai, aqui estamos mais uma vez em sua santa presença. Primeiramente, lhe agradecendo pelo seu amor, pela sua bondade e pela sua misericórdia. A sua misericórdia, Senhor, é a causa de nós não sermos consumidos. Senhor, muito obrigado pelo pão de cada dia, pelo ar que respiramos. Muito obrigado pela família, muito obrigado pelos livramentos que o Senhor tem nos dado, porque o Senhor tem nos dado muitos livramentos. Livramentos que às vezes nós não sabemos, não chegamos ao nosso conhecimento, mas o Senhor, com a sua mão, com o seu braço forte, nos guardou e nos livrou da morte por muitas e muitas vezes. Senhor, eu te agradeço por esta oportunidade especial, maravilhosa, que o Senhor me concede de estar aqui para clamar com centenas e centenas de pessoas que estão nos ouvindo através do rádio, que estão nos acompanhando através das redes sociais. Senhor, que a tua mão possa alcançar cada uma destas pessoas. Neste momento, Senhor, eu quero orar em favor da sua igreja. Eu quero primeiramente lhe agradecer por esses 64 anos de fundação da nossa igreja pentecostal Deus e Amor. Pela revelação que o Senhor deu ao saudoso missionário Davi Miranda e pelas promessas que o Senhor fez a ele. O Senhor cumpriu as suas promessas. O Senhor está cumprindo as tuas promessas. Tudo que o Senhor falou é verdade. Tudo que o Senhor falou, o Senhor está fazendo. E por isso nós estamos aqui, Senhor, felizes, contentes, alegres, anunciando esse final de semana de celebração, esse final de semana de festa. Nós estaremos celebrando, Senhor, a sua bondade, a sua fidelidade, o cumprimento das suas promessas. E estaremos te louvando, Senhor, porque nós entendemos o quanto é importante estarmos firmes na rocha. Eu quero orar, Senhor, pela liderança da igreja. Eu quero orar por toda a diretoria, pela nossa presidente, a nossa irmã Irene Miranda, a nossa irmã Débora, o pastor Lorival de Almeida, por todos os diretores. Que o Senhor possa continuar abençoando a vida de cada um. Que o Senhor possa continuar fortalecendo, dando entendimento, sabedoria, discernimento. Que o Senhor possa continuar revelando ao coração de cada um deles o seu querer e a sua vontade. Porque a obra é sua, Senhor. Aleluia! É o Senhor quem os chamou, é o Senhor quem os separou para esta obra, é o Senhor quem os escolheu. Que o Senhor possa continuar usando a diretoria de forma poderosa. Que o Senhor possa continuar usando a diretoria para a glória do seu santo nome. Eu oro também pelos pastores, os pastores que estão no campo, aqueles que estão, ó Deus, fora do país, levando a sua palavra, pregando o evangelho distante. Estão longe dos seus familiares. E com suas famílias, estão em países, ó Pai, com culturas diferentes. Estão em países, Senhor, difíceis. Mas estão lá, fazendo a sua vontade, cumprindo o seu ide e pregando a sua santíssima palavra. Ah, meu Deus, continua sustentando esses pastores, continua usando a vida deles, continua guardando, protegendo a família de cada um dos seus servos. Ah, Senhor, eu lhe peço também que o Senhor dê a eles um entendimento, sabedoria, discernimento, para que eles possam ganhar muitas almas nos países aonde eles estão. Eu oro pelos evangelistas, Senhor, pelos missionários, aqueles que vão de país em país, de lugar a lugar, pregando o evangelho, levando a semente da sua palavra. Eu sei, Senhor, que a fúria do inimigo é muito grande, porque ele não quer que o seu povo anuncie a salvação através de Cristo Jesus. Mas eu sei também, ó Pai, que a sua mão nos sustenta, que a sua mão é que está guardando e dando livramento a esses missionários. Ah, Senhor, eu oro, ó Pai, pelos jovens da igreja, pedindo que o Senhor possa abençoá-los poderosamente. Eu oro, Senhor, para que o Senhor levante mais pregadores, levante mais mensageiros, levante mais pessoas para estar fazendo a sua obra, meu Deus. Porque a seara é grande e poucos são os obreiros. Mas eu sei que, assim como o Senhor chamou no passado a muitos para esta seara, eu sei que o Senhor continua chamando agora também. Senhor, tome em suas mãos esta pessoa que o coração dela queima de desejo de pregar a sua palavra, de falar do seu amor, de fazer missões, de atender a sua obra. Quem sabe esta pessoa está orando comigo aqui agora e pedindo: Senhor, toma minha vida nas suas mãos. Quem sabe esta pessoa está fazendo a mesma coisa que Isaías fez, dizendo: eis-me aqui, envia-me a mim, Senhor. Eu sei que muitos têm esse desejo no coração. Eu sei que esta chama está acesa no coração de muitas pessoas para pregar a sua palavra, para pregar o seu evangelho. Toma, Senhor, cada uma destas pessoas nas suas mãos. Senhor, eu te peço em nome de Jesus Cristo que o Senhor possa dar para cada um de nós, que o Senhor possa derramar sobre a vida do teu povo, dos obreiros, das obreiras, dos pastores, sobre a nossa vida os dons do Espírito Santo. Sim, Senhor, nós buscamos os dons do Espírito Santo para a edificação do teu corpo, para a edificação da igreja, para que a igreja seja edificada através dos sinais, através das maravilhas que o Senhor opera, Senhor, pelos dons do Espírito Santo. Nos dai, Senhor, estes dons maravilhosos, nos dai, Senhor, estes dons poderosos, para que o seu nome seja mais e mais glorificado a cada dia, para que as pessoas vejam, ó Deus, este evangelho que é tão poderoso, que é maravilhoso, mudando a vida de outras pessoas, transformando famílias, transformando lares. Senhor, eu te peço os dons do Espírito Santo, porque o Senhor é quem tem poder de nos dar. Eu lhe peço, Senhor, que o Senhor nos dê revelações profundas, que o Senhor nos dê visões, ó Pai, através do teu Espírito Santo, que o Senhor, ó Pai, possa ungir as nossas mãos, para que possamos curar os enfermos, expulsar os demônios pelo poder que há no nome de Jesus. Sim, meu Deus, somos a igreja poderosa, a igreja que o Senhor escolheu, que o Senhor chamou para pregar a tua palavra, para levar a sua mensagem. Eu oro, Senhor, em favor de todas as frentes, em favor dos ministérios que nós temos dentro da igreja. Eu oro em favor da obra social, que é o braço assistencial da nossa igreja pentecostal, Deus e amor. Quantas pessoas têm sido alcançadas, ó Deus? Quantas pessoas têm sido abençoadas através da Casa Aberta, através da Fundação Reviver, através da Help, através de tantos projetos que têm se consolidado, Senhor, dentro da obra social da nossa igreja, Deus e amor.
3: Quantas almas, Senhor, têm se batizado, quantas pessoas que através da casa aberta têm recebido a sua palavra, têm recebido o ensinamento bíblico, têm recebido o discipulado, têm sido atendidas também nas suas necessidades físicas e através disso estão descendo as águas. Continue levantando pessoas amorosas, continue levantando pessoas, ó Pai, para abraçar esta causa. Continue, Senhor, levantando aquelas pessoas, ó Deus, que tenha para apoiar a Tua obra através das Suas doações. Continue levantando sim, meu Deus, porque a obra é Sua e o Senhor sabe que através de tudo isso, o que nós queremos fazer é mostrar o Seu amor através das obras sociais, é levar, ó Deus, alegria para aquelas pessoas que estão sofrendo, é levar, Senhor, o mantimento, é levar o alimento para aquelas pessoas que não têm condições, para que elas também possam glorificar o Seu nome. Senhor, eu quero apresentar em Suas mãos, ó Pai, todos os projetos que estão em andamento. Eu quero apresentar, colocar em Suas mãos todas essas ações sociais que têm sido desenvolvidas, Senhor, em muitos lugares carentes. Eu apresento, Senhor, mais uma vez nas Suas mãos e peço a Tua bênção. Que o Senhor continue levantando, Senhor, pessoas para abençoar esta obra financeiramente, pessoas para dar o suporte, porque ainda há muito a fazer, porque temos muitos trabalhos para desenvolver. E eu sei, ó Deus, que o Senhor é o Deus que nos dará o respaldo. Eu quero orar também pelo Ministério Infantil, ó Pai, pelo pequeno Galileu, por todas as professoras, por todas as pessoas que estão trabalhando, ó Deus, dentro desse ministério, desse departamento, ajudando, Senhor, na Tua obra, para que as crianças tenham conhecimento da Sua palavra, os pequenos discípulos, porque o Senhor Jesus amava as crianças, o Senhor Jesus ama as crianças, foi o Senhor Jesus quem disse: não impeçam que os pequeninos venham a mim. E quando nós não nos preocupamos com eles, quando nós não nos preocupamos em levar a Sua palavra a eles, na linguagem deles, de uma certa forma nós estamos impedindo que os pequeninos cheguem a Ti. Ah, Senhor, continue usando, Senhor, a vida das professoras que ali estão, dos professores que ali estão, ó Pai. Levanta mais pessoas, porque muitas crianças ainda precisam ouvir falar do Seu amor, precisam aprender a Sua palavra em sua própria linguagem. Não somente as crianças, mas também os adolescentes, ó Deus. E eu coloco em Suas mãos, ó Pai, porque eu sei, Senhor, que através desta obra, que através deste trabalho, muitos adolescentes serão resgatados. Quantos adolescentes que têm sido atacados pelo inimigo, Senhor? Quantos adolescentes, ó Pai, que têm perdido a própria vida por obras satânicas, por obras malignas? Usa a nossa vida, Senhor, para que possamos alcançá-los, para que possamos, ó Deus, levar a Sua palavra a eles com excelência. Ah, Senhor, eu quero orar neste momento por aqueles que estão afastados da Tua presença, aqueles que estão afastados da igreja, que pouco a pouco, sem perceber, foram se esfriando. Talvez, ó Deus, o inimigo veio com seus argumentos malignos, esfriando a fé desta pessoa. E acabou, Senhor, que estas pessoas se afastaram da igreja, se afastaram da Santa Ceia. Quem sabe, ó Deus, pessoas que pregavam a Sua palavra, pessoas que estavam envolvidas na Sua obra. Ah, meu Deus, traga de volta estas pessoas. Restaura a fé, Senhor, destas pessoas que outrora estavam na Sua casa, na Sua presença, com muita alegria, com muito fervor, e foram se apagando devido às lutas, devido aos desafios, devido aos problemas da vida. Traga de volta, Senhor. Quantas pessoas que têm o desejo de regressar, quantas pessoas que têm o desejo de voltar para a igreja, mas não conseguem. Talvez alguns até tentaram, mas não conseguiram, ó Pai. Então eu lhe peço agora que através do Seu Espírito Santo, o Senhor possa visitar essas pessoas, o Senhor possa restaurar a força delas, o Senhor possa restaurar o vigor. Quantas pessoas, ó Deus, que outrora pastoreavam igrejas, outrora, Senhor, estavam na sua casa, na sua presença, louvando o seu nome, envolvidos, Senhor, na igreja, nos departamentos, e se desviaram. Mas o Senhor tem poder, ó Deus, de trazer estas pessoas de volta, de resgatar estas pessoas, ó Pai. Eu lhe peço, Senhor, com muita fé e confiança, crendo que o Senhor está ouvindo a nossa oração.
4: Glória a Deus.
3: Aleluia.
4: Louvado Jesus. Seja o teu nome, Senhor. Pai, nós concordamos com a oração do teu filho, do teu servo, e nós continuamos na tua presença, porque sabemos que o Senhor está assentado em um alto e sublime trono, e do seu trono o Senhor governa todas as coisas. Meu Deus e meu Pai, nesta madrugada, Senhor, eu sei que pessoas param as suas atividades para clamar juntamente conosco. Eu sei, ó Pai, que existem pessoas enfermas, existem pessoas oprimidas, existem pessoas perturbadas, meu Pai. E o Senhor é o Deus de restauração, o Senhor é o Deus que cura, o Senhor é o Deus que liberta, o Senhor é o Deus que faz limpeza, o Senhor é o Deus que tira os vícios, o Senhor é o Deus que transforma os corações com o seu poder. Meu Deus, olha para este coração aflito. A tua palavra diz, ó Pai, que o Senhor não resiste um coração quebrantado. Eu sei, Pai, que nesta madrugada existem pessoas com o coração quebrantado, existem pessoas se voltando ao Senhor em oração, e eu sei que agora o Senhor está visitando esta casa, visitando este lar, visitando esta família. Eu sei que agora o Senhor está tocando neste coração aflito, neste coração atribulado, e esta pessoa vai receber alívio e refrigério. Meu Deus e meu Pai, olha para este homem, Senhor, que ora pela sua família. Meu Deus, quem sabe a família está destruída. Ah, Senhor, o marido foi para um lado, a esposa foi para o outro, os filhos foram para o outro lado, e a família está destruída, Pai. Mas o Senhor é o Deus de restauração, o Senhor é o Deus que constituiu a família, e eu sei que o Senhor agora está visitando a família deste irmão, a família desta irmã, a família deste homem e desta mulher. Senhor, eu quero orar por esta pessoa que está viciada, meu Pai, e ela tenta largar o vício, mas não consegue. Quantas pessoas, Senhor, no vício das drogas, no vício da bebida alcoólica, Senhor, no vício dos jogos ilícitos. Ah, meu Deus, este homem que está perdendo tudo no vício do jogo, esta mulher que está perdendo tudo, Senhor, na bebida alcoólica, no cigarro. Senhor, este jovem que está viciado na pornografia. Ah, Senhor, viciado em tantas coisas que não agradam ao Senhor. Senhor, liberta agora. O Senhor é o Deus que liberta, o Senhor é o Deus que liberta, e agindo, operando, Senhor, ninguém pode impedir. Senhor, meu Deus, eu te apresento esta família que está vivendo um tempo difícil, ó Pai, por causa do desemprego. Ah, Senhor, este homem que não sabe mais o que fazer, o mês de junho começou e ele não tem como pagar as suas contas, não tem como sustentar a sua família, mas eu sei que o Senhor é o dono da prata, eu sei que o Senhor é o dono do ouro, eu sei que o Senhor sabe aonde está o recurso para ajudar este homem, esta mulher. Meu Deus e meu Pai, eu te apresento agora esta mulher que sozinha cuida dos seus filhos. Senhor, esta irmã, quem sabe não recebe nenhum

casa. A tua palavra diz que por causa de nós, os dizimistas, o Senhor repreenderia o devorador. Meu Deus e meu Pai, dá vitória para o teu filho, dá vitória para a tua filha. Senhor, esta pessoa que está orando, que está clamando, que está colocando diante do Senhor este problema, está colocando diante do Senhor esta causa, esta dificuldade. Ah, meu Pai, nesta madrugada, eu sei que o Senhor é poderoso para

Senhor, eu te apresento este obreiro que está pensando em parar por causa da luta, por causa da prova, por causa da dificuldade que ele está enfrentando. A tua palavra diz, ó Pai, que aquele que pôs a mão no arado não pode voltar atrás, e este meu irmão não vai recuar, esta minha irmã não vai parar, porque o Senhor vai dar vitória para ela. Senhor, visita a vida deste pastor, deste presbítero, deste diácono, deste cooperador, desta cooperadora da tua seara. Senhor, este jovem, esta jovem que faz a tua vontade, mas tem passado tanta luta, tanta prova, ajuda o teu filho, Pai, ajuda a tua filha. A tua palavra diz que o Senhor não desampara aqueles que te buscam, e nesta madrugada a tua igreja está buscando. Nós estamos clamando ao Senhor, nós estamos colocando diante daquele que é poderoso para fazer a obra de Deus. Ó, meu Pai querido, meu Pai maravilhoso, eu quero te apresentar, Senhor, aquelas milhares de caravanas que virão ao templo da tua glória nos dias 13 e 14 de junho. Senhor, aqueles irmãos que já estão formando, Senhor, as suas caravanas, traz o teu povo, Pai, debaixo da tua proteção. Senhor, que nenhum mal aconteça, que os teus filhos venham e voltem em paz e possam glorificar e exaltar o teu santo nome. Senhor, meu Deus, eu quero te apresentar aqueles irmãos e irmãs que estão se preparando para descer as águas do santo batismo. Senhor, quantos irmãos estão se preparando para descer as águas, mas Satanás tem lutado. Satanás tem lutado para que ele não desça as águas. Satanás tem tentado colocar desânimo neste homem, desânimo nesta mulher, mas o Senhor é o nosso refúgio, e o Senhor está dando vitória para esta mulher, o Senhor está dando vitória para este homem, e agindo o Senhor, ninguém pode impedir. Ó, Espírito Santo da verdade, esta minha irmã, Senhor, que está buscando o batismo com o Espírito Santo, meu Deus, derrama sobre ele. Ele derrama sobre ela o batismo com o Espírito Santo, a renovação, Senhor, esta pessoa que está buscando os dons espirituais. Senhor, derrama agora os dons espirituais sobre esta vida, dons de maravilha, dons de sabedoria, dons de discernir os espíritos, o dom da profecia, o dom da variedade de línguas, o dom da ciência, o dom de interpretar línguas. Senhor, derrama o dom da fé, os dons de curar, ó Pai. Nós sabemos que os dons são para que as pessoas vejam e creiam que o Senhor é

serva, a nossa irmã Ereni, Senhor, guarda a tua filha, livra ela de todo mal, Senhor, meu Deus e meu Pai, o pastor Lorival de Almeida, a irmã Débora, nós colocamos eles nas tuas mãos, ó Pai, o teu servo, o presbítero Davi Miranda Neto, a sua família, meu Deus e meu Pai, são eles que estão à frente desta grande obra, e Satanás tem lutado, Pai, Satanás tem lutado de todas as maneiras, usando seus adeptos para derrubar esta casa, mas esta casa está alicerçada, firmada na rocha, e esta casa não vai fracassar, esta igreja não vai fracassar, porque o Senhor está com ela, meu Deus e meu Pai. Desperta-nos para a oração, Senhor. Desperta este jovem para a oração. Desperta a tua igreja, Senhor, para a oração e para a leitura da tua palavra. Ah, meu Deus, para o ensino da tua palavra, porque muitos já deixaram a Bíblia de lado. Muitos já não oram mais, Senhor. Ah, muitos já não buscam mais a tua presença. Mas nós estamos aqui, ó Pai, intercedendo. E eu sei que o Senhor agora está, ó, revivificando a tua igreja. Revigorando a tua igreja, enche a tua igreja com o teu Espírito Santo, fortalece o teu povo, meu Pai, ó Espírito Santo, Deus de poder, Deus de bondade, Deus de misericórdia, de acordo com o discernimento que o Senhor me dá agora, eu quero orar, Senhor, por esta pessoa que está sentindo dores. Ah, meu Deus, a tua palavra diz que o Senhor levou sobre si todas as nossas dores, e agora, Pai, de acordo com o que o Senhor me orienta, eu repreendo agora toda a dor que está no corpo deste homem, toda a dor que está no corpo desta mulher. Ah, Senhor, esta pessoa que está com dores nas costas, esta pessoa que está com dores na cabeça, dores no ouvido, esta pessoa que está com dores nas juntas, na pele, nos ossos, eu repreendo agora toda a dor, em nome de Jesus Cristo, que esta pessoa agora seja curada. Ah, meu Deus, a tua palavra diz que o Senhor nos daria autoridade, autoridade sobre as enfermidades, sobre os demônios. Senhor, esta pessoa que está com dores agora, toda dor sai deste corpo agora, em nome de Jesus Cristo. Senhor, esta pessoa que está oprimida, que ela seja agora liberta, Pai. Eu sei que Satanás está oprimindo esta vida, esta mente, mas agora, meu Pai, o Senhor está libertando esta mulher, o Senhor está libertando este homem, Senhor, esta pessoa que está passando pelo processo da depressão, oh meu Deus, quantas pessoas deprimidas, quantas pessoas com ansiedade, com síndrome do pânico, quantas pessoas, meu Pai, com aquela dor na alma, ah, meu Pai querido, liberta esta mulher agora, liberta este homem agora da depressão, esta pessoa, meu Pai, que não tem mais alegria, não tem mais prazer em viver, esta pessoa que passa o dia inteiro presa pelos grilhões de Satanás, mas agora, Senhor, o Senhor está libertando este homem, libertando esta mulher, libertando este jovem, libertando esta pessoa, Senhor, meu Deus, esta pessoa que ainda não tomou a atitude de vir à tua casa te adorar, que ela possa tomar a atitude de vir para a tua casa.

0: filhos. Ah, Senhor, o filho está nas drogas, o filho está na criminalidade, mas esta mãe está orando e o Senhor vai libertar este moço, o Senhor vai libertar esta moça, o Senhor vai trazer de volta para o seu aprisco e esta pessoa vai glorificar e exaltar o teu santo e bendito nome. Ó, Pai de amor, eu oro agora, Senhor, pelos dizimistas, pelos ofertantes, eu oro agora, Senhor, por todos aqueles que cooperam com a tua igreja, com a tua obra, Senhor meu Deus e meu Pai, eu não posso me esquecer também, Senhor, daqueles países que estão em guerra. Oh, meu Deus e meu Pai, quantas pessoas que perderam seus entes queridos, quantas pessoas que perderam todos os seus bens materiais por causa da guerra. Ah, Senhor, quantas crianças que estão sofrendo naqueles países e quantos estão morrendo sem conhecer ao Senhor, Pai, que o Senhor possa enviar homens e mulheres com a tua palavra no coração, para levar a tua palavra, ah, Senhor, para que eles sejam libertos pelo teu poder e pela tua graça. Pai, fica conosco nesta oportunidade, continua com os nossos ouvintes, continua com os nossos internautas, e a ti, Senhor, nós damos a honra, nós damos a glória e nós damos o louvor. Sim, para todos sempre, em nome de Jesus, amém. E amém, Senhor Jesus.
1: Aleluia.
0: Meia-noite, 28 minutos, pastor Fabrício Beata, eu sinto a presença de Deus.
1: Glória
0: aqui neste estúdio.
1: Aleluia.
0: E eu sei que o Senhor está visitando no
1: Aleluia.
0: Brasil inteiro, em outros países, pessoas que estavam com dores. O Senhor já curou. Você pode procurar a sua dor aí, porque a dor já desapareceu.
1: Aleluia.
0: Pessoas que estavam com o coração triste. Ah, mas nesta madrugada o Senhor já alegrou o teu coração. Então, glorifique o nome do Senhor, porque você está abençoado.
1: Glória.
0: Eu quero falar também, pastor, com aquela pessoa que está nos assistindo e ainda não entregou o seu coração para Jesus.
1: É muito importante fazer isso. É muito importante entregar a vida, o coração para o Senhor Jesus, porque sem Ele nós não conseguimos, não somos nada.
0: É verdade. Você que está aí, longe de Deus, talvez seu pai é crente, sua mãe é crente, seus irmãos são evangélicos e você ainda não entregou o seu coração para Jesus. Talvez você até um dia entregou, mas se afastou. Ei, hoje chegou o dia de voltar. Jesus disse na sua palavra: estou à porta e bato. Se você ouvir a minha voz e abrir a porta, eu entro na sua casa. Cearei com ele e ele ceará comigo. Jesus só entra no seu coração se você abrir a porta do seu coração. Abra a porta do seu coração. Pastor, eu falo palavrão, eu minto, eu me prostituo, eu roubo, não importa. Venha do jeito que você está, porque quem vai fazer a obra na tua vida é o Espírito Santo de Deus. Você só precisa dar o primeiro passo, porque o resto o Senhor vai fazer. O pastor Fabrício Beata vai fazer conosco esta oração de confissão. E aí, aonde você está, do jeito que você está, você vai orar juntamente com o homem de Deus. E o Senhor vai entrar na sua vida. E a sua vida vai mudar. E você nunca mais será a mesma pessoa. Pastor Fabrício, por favor, faça esta oração com esta pessoa.
1: É a melhor coisa que você
0: Aleluia.
1: Faz, é entregar a sua vida para Jesus. Diga comigo: Senhor Jesus, neste momento eu lhe entrego a minha vida.
0: Aleluia.
1: Diga: Senhor Jesus, escreva o meu nome aí no céu, no livro da vida, e sela com o teu sangue. Diga: Senhor Jesus, me dê força para que eu possa te servir e fazer a sua vontade, até que o Senhor venha buscar a sua igreja. Amém. E amém, Senhor.
0: Glória
1: Jesus.
0: A Deus.
1: Que a bênção do nosso Deus esteja sobre você. Eu tenho certeza que o Espírito Santo vai guiar o seu coração. Tenho certeza que o próprio Deus vai falar contigo. E você tem a Igreja Pentecostal Deus e Amor para congregar, para ouvir a palavra de Deus, para aprender a fazer a vontade do Senhor.
0: É verdade. Nós temos um contato. Eu quero que você fale conosco agora. Você precisa ser apacentado, pastoreado. Nós temos pastores que estão prontos para ajudar você. Nós temos o WhatsApp, que é o 119-5094-4645. DDD 11, que é São Paulo, 9-5094-4645. Fale agora com os nossos pastores, porque eles vão te direcionar ao pastor da igreja

0: Deus e amor mais próxima da tua casa. Ah, eu prefiro mandar um e-mail. Quero aceitar Jesus, @ipda.com.br. Quero aceitar Jesus, @ipda.com.br. Fale conosco e olha, bem-vindo à família de Deus. Igreja Pentecostal Deus e Amor, mais que uma igreja, uma família. Glória a Deus.
1: Que Deus abençoe, pastor Levi.
0: Deus abençoe.
1: É uma pena que chegamos ao final.
0: Acabou,
1: hein?
0: É?
1: Acabou.
0: Rapaz, estava tão gostoso aqui. Que Deus abençoe. Mas, ó, você não saia da sintonia, porque a oração continua, né?
1: Continua.
0: Nós vamos ao santuário, é isso, produção? Os irmãos lá, enquanto, quando a gente termina aqui, já tem pastores lá no santuário prontos para a oração. No canal Direto com Deus, a oração é 24 horas, a oração não para. No canal Deus é Amor Oficial, a gente tem um intervalo agora, né? Mas mais tarde tem mais orações, tem 6 horas da manhã tem oração, 6:30 o Sertão Evangélico, 10 horas da manhã eu estou com os irmãos lá no áudio e vídeo do Voz. E na rádio Deus é Amor, é rádio, é a madrugada com Deus, 24 horas.
1: Que bênção, que bênção.
0: Amém. Que Deus abençoe a todos, que a paz do Senhor, a comunhão do Espírito Santo, seja e permaneça com todos. As despedidas do seu irmão, presbítero Levi Muniz.
1: E também do pastor Fabrício Beata. Deus vos abençoe.
0: Amém. Deus abençoe.

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1: A paz do Senhor Jesus, meus irmãos, amados ouvintes do programa Voz da Libertação. Quem saúda você nessa noite é seu irmão em Cristo, Diácono George Lucas, diretamente aqui dos estúdios da Igreja Pentecostal Deus é Amor. Esta é a rádio Voz da Libertação. Você que esteve nos escutando até agora, logo após esta oração, belíssima oração, esta interação do presbítero Levi Muniz com o presbítero Fabrício Beata nesta preparação. São 21 dias de clamor, de preparação para esta grande festa espiritual que irá acontecer daqui a alguns dias, dia 13 e 14 de junho, aniversário de 64 anos da Igreja Pentecostal Deus é Amor. São 64 anos marcados por bênçãos, vitórias e a presença de Deus nesta casa. E estarei contigo nestes próximos minutos em interação. Eu quero ouvir qual a sua expectativa. Nos envie mensagem no nosso WhatsApp. Quero ouvir você mandando. Quero ver a tua mensagem. Diga de onde você está vindo, qual a tua expectativa. Compartilhe um testemunho que você já teve de algo que Deus fez na tua vida. Compartilhe. Estamos neste momento, esses 20 minutos que nos restam agora até 1 hora da manhã é um momento dedicado à expectativa, à preparação para estes 64 anos da Igreja Pentecostal Deus é Amor. Envia tua mensagem, o WhatsApp é muito fácil, DDD 11 98292 3392. DDD 11 98292 3392. Linha aberta. Compartilhe a tua mensagem, eu quero te conhecer, eu quero saber qual é o teu testemunho, o teu milagre, aquilo que Deus fez na tua vida através da Igreja Pentecostal. Deus é Amor!
2: Pai, Senhor, irmão, quem está falando é a irmã Neuza de Itaquaquecetuba. Eu conheci essa igreja no ano de 78, na Conta Sazeira, superlotado domingo à tarde. Por aqui aceitei Jesus, tá? Parabéns, Deus é amor. Deus abençoe todos vocês.
3: Que é a irmã Márcia do Maranhão, que Deus abençoe grandemente essa rádio e a igreja.

0: Que Deus é amor, parabéns, que Deus abençoe grandemente.
1: Quero parabenizar a igreja, Deus é amor, Deus abençoe esta obra. Meu nome é Saulo Alves Carvalho, Campinas, São Paulo.
2: Eu venho através desse áudio parabenizar nosso PDA, querido PDA. Eu cheguei nessa igreja em 98, cancerosa, e o Senhor me curou, desenganada pela medicina há 8 anos, e o Senhor me deu vida e vida com abundância. Maria Vita, de Três Pontos, Minas Gerais.
3: Pai do Senhor, que é Mona Vita de Itapira, interior de São Paulo, queria parabenizar e PDA.

0: É isso aí, muito milagre, muita libertação, coisas poderosas que o Senhor tem manifestado aqui no Templo da Glória de Deus. Eu tenho certeza que existe uma história, existe algo que Deus fez na tua vida que você recorda com boa memória, com um coração alegre. Eu, particularmente, tenho muito a agradecer a Deus. Eu faço parte dessa história. Eu faço parte da história dessa igreja e eu tenho certeza que você também. Porque foram 64 anos, não chegamos aqui só. Até aqui nos ajudou o Senhor. E essa igreja, como costumamos dizer, é mais do que uma igreja, é uma família. E você faz parte. Eu quero te convidar, você não pode ficar de fora. Atenção grande São Paulo, interior de São Paulo, você não pode ficar de fora. E não tem desculpa para isso, porque nós estamos angariando, mobilizando todas as nossas sedes estaduais e setoriais para trazer caravanas. Então procure a Igreja Pentecostal Deus e Amor mais próximo da sua casa, da sua residência. Procure informações sobre as caravanas que estarão se deslocando aqui no dia 14 de junho. Uma festa espiritual. Povos de toda a terra, de toda a nação, de toda a língua estarão aqui para agradecer ao Senhor pelas bênçãos e vitórias que Ele tem realizado. E nós teremos uma programação toda especial para te receber. Serão 2 dias, mas lembrando que desde o dia, como acontece todos os anos, as caravanas começam a chegar dias antes. Nós teremos uma semana toda especial para te receber. Mas a festa culmina nos 2 dias, dia 13 e 14. Lembrando que sábado, dia 13, já no sábado, dia 13, nós, às 10 horas da manhã, no auditório, nós teremos consagração Mulheres de Fé. Mulheres de Fé, cada ano que passa, tem sido um evento grandioso. E essas mulheres, que são os pilares, as verdadeiras intercessoras desse ministério, estarão nesta consagração, 10 horas da manhã, consagração das Mulheres de Fé. Às 14 horas, das 14 às 18 horas, no lounge, teremos Garagem Cristã e os speakers também. 18 horas, auditório, momento da atmosfera pré-culto, porque às 19 horas, no auditório, nós temos culto jovem com Regenere e o Expansão. Lembrando que no sábado, esta é a programação do sábado, dia 13. Do sábado, dia 13, porque no dia 14, esta é a grande festa. São 64 anos com o tema Uma Igreja Firmada na Rocha, na sede mundial, com a participação de pastores, toda a diretoria da IPDA, cantores da MC Music e as caravanas das sedes estaduais e setoriais de todo o Brasil. Nós temos toda uma estrutura pronta para te receber. Ambiente climatizado, praça de alimentação, estacionamento gratuito, pontos de apoio, pontos de higiene pessoal, acessibilidade, lembrancinhas você pode estar adquirindo nas nossas lojas, lembrancinha do Pequeno Galileu, da Fundação Reviver, da Associação Reviver, Help Deus e Amor, do Regenere e Expansão, teremos vários quiosques de alimento, os estandes de venda, tudo para celebrar, com todo o objetivo de celebrar esses 64 anos na presença do nosso Jesus.
1: Eu cheguei na Deus Amor, ela tinha só 3 anos de idade. E eu encontrei uma igreja diferente, uma igreja com amor, uma igreja com muito temor a Deus e obediência. E isso mudou a minha vida, mudou meu ponto de vista e mudou o modo que eu entendi a palavra de Deus.
2: A Igreja Deus e Amor, ela começou a crescer pelos milagres e maravilhas que Jesus operava. E não somente por isso, porque ela tinha muitas orações. As orações realmente moviam a mão de Deus. E como a igreja começou a crescer, com as operações que o Senhor fazia, de pessoas sendo curadas do câncer, pessoas curadas da paralisia, E isso era mostrado quando eu era pequena, eu via as muletas penduradas na parede da igreja. Isso foi chamando a atenção. Então minha mãe e meu pai resolveram entrevistar as pessoas que estavam sendo curadas para passar no rádio. Aí que começou o Conte a Bênção. E outras igrejas acharam interessante e começaram a fazer o mesmo. E a Igreja Deus de Amor começou a imitar aquilo que Jesus fazia. Ele usava os milagres e maravilhas, atraía as pessoas como se fosse uma isca ao peixe e ali levava o Evangelho. Foi algo maravilhoso. A Igreja Deus de Amor imitou exatamente o modelo que Jesus fez, trazendo as pessoas pelos milagres e maravilhas que ele fazia.
3: A Igreja Deus de Amor começou em muitos países, em pequenos salões. Hoje, graças a Deus, são megas igrejas. Por quê? Porque o ídolo do Senhor Jesus foi obedecido e chegamos lá. Vencemos todos os grandes desafios, desafios terríveis. Eu me recordo muito bem que eu era pastor em Maracaibo, no país de Venezuela, onde a Igreja Pentecostal Deus de Amor sofreu uma das maiores divisão da história, que o nosso procurador quis ficar com toda a igreja do país de Venezuela para ele, o qual eu respondi: eu somente entregarei a igreja para você com a ordem do nosso presidente mundial, que naquela época era o missionário Davi Miranda. E aquela pessoa ficou muito brava e foi me denunciar às autoridades para que eu fosse expulso do país da Venezuela. E a graça de Deus foi tão maravilhosa que a maioria dos membros ficou com a Igreja Deus de Amor e todas as pessoas me apoiaram de tal maneira que as autoridades venezuelanas não conseguiam ter acesso a mim para supostamente me tirar do país. Sempre quando nós encontrava desafio no nosso coração, a gente tinha uma convicção que no Brasil havia milhares de pessoas que estavam de joelhos dobrados, clamando a Deus por nós. E ali vencemos, inauguramos muitas igrejas Deus de Amor, de tal maneira que hoje já estamos nos 5 continentes com a Igreja Pentecostal Deus de Amor.
4: No falecimento do missionário Davi Miranda, meu sogro, é claro que eu tive temor, como a maioria das pessoas teve o temor de que a Igreja Pentecostal Deus de Amor não pudesse sobreviver a semelhante desastre. Foi um desastre, meus irmãos. Foi um desastre mesmo. Mas ele foi, deixou um legado que foi agarrado por muitos, incluindo eu, meu filho. E a igreja prossegue.
2: Foi muito difícil a partida do meu pai, mas estou muito feliz porque a igreja permaneceu de pé. É uma prova de que esta igreja não era dele. Esta igreja é do Senhor.
5: Olha, falando em proporção, o batismo nos anos 80 era realizado praticamente em todo o estado de São Paulo. Vinham para a sede, para a represa do Guarapiranga, fazer o batismo. E nesse dia, principalmente no meu batismo, foram batizados mais de 4 mil pessoas. Então isso marcou, impactou muito.
6: Nos anos 2000, o missionário Davi Miranda teve essa revelação que Deus estaria levantando uma nova safra de obreiros. E a partir desse momento, dessa revelação, eu pude observar no ministério um movimento jovem começando. Eu pude ver os jovens indo evangelizar, assumindo igrejas, capitais. Eu pude ver, inclusive eu fui um desses jovens também que começou a fazer a obra, comecei a evangelizar, dirigir igreja. Então foi muito grande o mover depois que o missionário Davi Miranda teve essa revelação. Começou o projeto Expansão Jovem. O projeto Expansão Jovem começou aqui na sede mundial e se espalhou. E você vê esse grande projeto hoje aí no Brasil e no exterior também. Hoje nós vemos aqui o Ministério Regenere também. Estão cumprindo a revelação que Deus deu para o saudoso missionário Davi Miranda, que levantaria uma nova safra de obreiros. Nós vemos isso hoje aqui na nossa Igreja Pentecostal Deus Amor.
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0: Perceba que é uma igreja edificada na oração. E nesses 64 anos não podia ser diferente. No dia 13, 9 horas da manhã, nós teremos o lançamento do Ministério de Intercessão Global. É isso mesmo. 9 horas é um culto especial, um culto de oração. O culto de lançamento desse Ministério de Intercessão Global, que agora estaremos ministrando, estaremos dando essa continuidade, marcado pela oração. A Igreja Deus é Amor é a igreja que ora. Lembrando que às 10 horas da manhã estaremos dando continuidade com a consagração das mulheres de fé, com o tema Raízes na Rocha, uma mulher firmada em Cristo não se abala com os ventos da vida. Palavra com a cantora Débora Miranda. Será um momento de cura, fortalecimento e comunhão. Todas as mulheres de fé em um só propósito, em uma manhã de consagração, jejum, palavra e busca pela presença do Senhor. Uma multidão se reunirá, pois Deus convoca as mulheres decididas a terem suas raízes firmadas na rocha. Não será apenas mais um culto, mas um momento, nenhum momento. Será um tempo de posicionamento. Não há espaço para dúvidas, indecisões ou um coração duvidoso para quem deseja servir a Deus em verdade. Raízes na Rocha, venha viver conosco essa manhã de propósito e transformação. Lembrando que esta é a programação do dia 13 e dia 14, a grande festa. Pastor George, como eu vou conseguir chegar aí? Atenção, caravanas, caravanas de todo o Brasil. Sim, caravanas do Norte, Nordeste, do Sul, Centro-Oeste e até as caravanas internacionais da grande América do Sul, América Central. Teremos todos os anos, nós temos caravanas vindo de todos os lugares do Brasil e no mundo. Dia 14 de junho, estaremos celebrando nosso aniversário de 64 anos. Um legado de histórias, conquistas, vidas alcançadas, testemunhos, milagres e bênçãos sem fim. E este ano nossa comemoração será inesquecível. Um dia de comunhão, confraternização, renovo, louvor, adoração a Deus e a salvação de almas. Uma verdadeira festa espiritual. Você não pode ficar de fora dessa história. Nossa equipe dedicada estará trabalhando incansavelmente nos preparativos, na recepção e na organização para que você e sua família venham celebrar a Deus conosco. Tudo foi pensado nos mínimos detalhes para te receber. Ambiente climatizado, praça de alimentação, estacionamento gratuito e seguro, pontos de apoio, acessibilidade e muito mais. Caravanas de todas as nossas igrejas estaduais e setoriais do Brasil estarão presentes neste grande evento. Procure ainda hoje o pastor da sua igreja ou da sua congregação e se informe sobre a data, horário e saída das caravanas da sua região. É uma igreja firmada na rocha. Ficou com alguma dúvida? Procure, nos procure, fale conosco através do nosso e-mail. Anote aí, caravanas@ipda.com.br. Ou acesse o nosso telefone. Nos envie mensagem aqui no nosso WhatsApp. DDD 11 98292 3392. Como está seu coração? Como está a sua expectativa? Como está a sua fé? O salmista declara: alegrei-me quando me disseram, vamos à casa do Senhor. Perceba que a alegria, ela não está quando você está na casa do Senhor. É o simples convite de estar na casa do Senhor que já faz o salvo, já faz o crente, já faz a pessoa que está firme na rocha se alegrar em estar na presença do Senhor. E esse culto será extraordinário. É um momento de adoração, celebração e, por que não dizer, de reflexão de tudo aquilo que Deus tem feito na nossa vida e coisas que ainda mais Ele fará através da nossa vida. Então já prepara teu coração, prepara a tua fé. Você que vem de longe, prepara a sua mala também para viver algo impactante da parte do nosso Senhor Jesus.

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1: É isso aí, meus irmãos. Esta foi a programação especial para em preparação dos 64 anos da Igreja Pentecostal Deus é Amor. Continue conosco, teremos uma madrugada especial, a madrugada do encontro com Deus, a madrugada do socorro de Deus. Teremos palavra, louvores, testemunhos, lembrando que teremos também atendimento. Sim, você pode estar ligando e eu estarei te atendendo, linha aberta teremos aqui. E eu já quero te convidar, são 21 dias de propósito até o dia 14 de junho. Amanhã, às 23h30, esteja novamente conosco. Nós teremos uma dupla de pastores falando das expectativas, da programação em preparação e também em oração. Nós sabemos que o Senhor falou em João capítulo 15 que sem mim nada podeis fazer, e não queremos fazer nada sem a vontade, sem a presença do nosso Senhor Jesus. É por isso que todos os dias estamos nesse propósito de oração, em busca de fé, em preparação para este culto especial. Quero te convidar a ficar conosco também. Uma hora em ponto, vamos de prefixo das emissoras.
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0: Uma hora e um minuto.
4: Senhor Jesus, aqui quem fala é Marcilene, eu moro na cidade de Limeira. Eu vou contar um testemunho que Deus, um milagre que Deus fez na minha vida. Eu estava com muita dor nas minhas pernas, eu sentia mais de anos na minha perna, uma dor na minha perna direita, como se doesse lá dentro, na veia das minhas pernas, sentisse como se fosse dentro da minha veia. Eu sentia muita dor mesmo, há muitos anos. Aquilo me incomodava, eu ficava inquieta. Na hora da oração, coloquei a mão sobre a enfermidade, sobre a mão sobre a dor nas minhas pernas, atrás do meu joelho, e orei, eu chorei ao Senhor e clamei. Amém. E o Papai do Céu respondeu o meu clamor, e graças a Deus eu não senti mais a dor nas minhas pernas. Então eu só tenho a agradecer esse Deus e este programa, que através desse programa, graças a Deus, tem edificado muito a minha vida, minha casa, a minha família. Eu tenho recebido muitas bênçãos, muitas vitórias, e até aqui o Senhor tem me ajudado. Então agradeço a Deus, agradeço essa oportunidade. Que Deus continue abençoando cada vez mais e mais a vida dos irmãos.
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5: Uma hora e três minutos.

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3: É isso aí, amados irmãos. Estamos agora, 1h08. Estamos dando início nesta madrugada especial, a Madrugada do Socorro de Deus. Para você que chegou agora à nossa programação, este programa estará sendo guiado pelo seu irmão em Cristo, Diácono George Lucas, falando diretamente dos estúdios da Voz da Libertação, aqui mesmo na sede mundial da Igreja Pentecostal Deus é Amor. Fique conosco, será uma madrugada especial, cheio da presença de Deus, seremos edificados com palavra, pregação, muita informação também com os nossos quadros informativos. E lembrando que logo mais teremos também a oração da madrugada. É isso mesmo. A oração da madrugada, estarei apresentando a tua vida, a tua casa, a tua família. Você que me acompanha nesta madrugada, que você fique comigo na presença de Deus. Não importa onde você esteja. Obrigado por me receber na tua casa. Obrigado por me receber no teu ambiente de trabalho. Quem sabe você me escuta de dentro do seu veículo, na sua casa. A você, meu amado irmão, minha amada irmã, que quem sabe a minha voz está chegando dentro deste hospital, dentro desta enfermaria. Creia que o Senhor, ele tem um milagre para a tua vida. E tudo isso, o livramento, a libertação, o milagre, o socorro de Deus, ele só vem através da oração. E nós estaremos buscando ao Senhor logo mais 2h da madrugada. 2h da manhã estaremos orando. Mas até lá você é livre para enviar o teu pedido de oração. Sim, você pode fazer como a irmã Jaqueline, como a irmã Genilda, o Vanderli, o Matheus Ribeiro, Rodrigo, Patrícia, Joelma e Zelinda. Cada um desses irmãos já enviaram seus pedidos de oração, pedindo oração pela sua família, pedindo oração pelos seus familiares, por si, informando que está passando por lutas, por provações, que também está precisando de uma cura, como o irmão Vanderli, que está pedindo oração pela vida da irmã Nestina, que está no hospital. Quantos estão hospitalizados? E cada um deles nós estaremos apresentando em oração. Como a irmã Jaqueline, a irmã pedindo oração pela irmã Maria Aparecida, que se encontra na UTI. Estaremos em oração, estaremos apresentando a vida da irmã Maria. Nos envie também o seu pedido de oração. Anote aí, muito fácil, DDD 11 98292-3392. Ou, se preferir, teremos agora linha aberta com os nossos ouvintes. É isso aí, linha aberta, anote o número DDD 11-3208-2790. DDD 11-3208-2790. Você pode ligar. Para quê, pastor? Faça seu pedido de oração. Estarei fazendo uma oração pela tua vida. Ou você pode compartilhar algo que Deus fez. Quem sabe você está com teu coração aflito, apertado, está desesperado, ligue agora que teremos linha aberta e eu vou ter uma palavra. Jesus tem uma palavra para o teu coração. Já temos aqui? Já temos um ouvinte na linha. Estarei atendendo o primeiro ouvinte. Alô, a paz do Senhor Jesus, boa noite. Com quem eu falo?
4: Com o Eric.
3: Perdão, meu irmão, com quem?
4: Com o Eric.
3: Eric, a paz do Senhor, irmão Eric. De onde você fala? É isso aí, infelizmente, perdemos o sinal com o irmão Eric, mas eu tenho certeza que aquilo que não podemos fazer, o Senhor estará fazendo por ele. Linha aberta, temos mais um ouvinte. Alô, boa noite, paz do Senhor Jesus.
5: Alô,
3: paz do Senhor,
5: alô.
3: Com quem eu falo?
5: Pai de Ama, Falcão Aparecida, da cidade de Dourado, Mato Grosso do Sul.
3: Aparecida, é isso?
5: É, Aparecida, da Mato Grosso do Sul,
3: Mato Grosso do Sul, a paz do Senhor Jesus para a irmã Aparecida do Mato Grosso do Sul e todos os nossos irmãos que estão nos ouvindo. De Dourados, olha que bênção, cidade maravilhosa. Minha irmã, tudo bem com a irmã?
5: Ah, bom, tá tudo bem, não, porque eu tenho diabetes, muito problema de saúde. Agora, eu estou tomando medicamento, a diabetes está continuando alta. Mas primeiro eu quero contar uma benção.
3: Pode contar.
5: Sábado, não sei se foi sexta, sábado agora, daí, ou sexta, eu não me lembro disso, que era outro pastor que estava aí. Daí eu estava passando mal, estava com uma palpitação do coração, estava com a palpitação das 10 minutos. Eu liguei para ele, consegui ligação. Daí ele olhou para mim, depois que ele olhou para mim, a palpitação do meu coração parou até hoje. Não deu mais palpitação do meu coração. Para onde entrar no Jesus Cristo?
3: Olha...
5: É o Douglas Almeida, é o pastor Douglas Almeida que estava, né?
3: É isso aí.
5: Mais palpitação do meu coração. E daí, irmão, eu quero falar para o irmão. Primeiro, eu quero tomar meu primeiro um pouquinho. Eu quero falar para o meu nome da minha família, na oração, da minha amiga. Pereira da Silva. Os três filhos dela. Afonso Pereira, Ana Gabriel Pereira e Pedro Henrique Pereira.
3: Estaremos orando. Logo mais às 2 horas estaremos apresentando. Que bênção maravilhosa, meu irmão. Que milagre extraordinário.
5: Minha filha, a vida da minha filha Rosicleide, que ela está com dengue. Rosicleide Pereira. Para Deus liberar, que ela está com dengue, para Deus curar ela.
3: Vamos orar sim, o Senhor estará dando o grande livramento em nome de Jesus. Assim como Deus curou a palpitação do coração da irmã através da oração, hoje o Senhor também estará realizando um milagre para cada um dessas pessoas que a irmã está passando o nome. A senhora crê?
5: Eu creio no poder de Deus.
3: Também creio.
5: Ô irmão, deixa eu falar para o irmão. Eu não sei porquê. Eu sou direto mesmo com pessoas que já morreram. Sonho com a minha mãe, meu pai, meu marido que já morreu. Sonho com a filha minha que morreu, acidentada. Direto eu sonho com as pessoas que já morreram. Pessoas conhecidas meu que já morreu, às vezes eu fico sonhando. Daí por que, irmão, que eu sonho com as pessoas que já morreram?
3: Deixa eu lhe falar, irmã Aparecida. Nós sabemos que o mundo espiritual... O maligno, ele não permite, ele não deseja que nós estejamos bem. E ele sabe que com setas malignas, ele consegue tirar a nossa paz. Esses sonhos, essas perturbações, elas geram ansiedade, geram tristeza, geram agonia na irmã. E são setas malignas para justamente tirar a paz da irmã, para a senhora para ficar fazendo a senhora pensar, para ficar fazendo a senhora lembrar, para tirar a sua paz. Mas a palavra de Deus diz que aquele que habita no esconderijo do Altíssimo, à sombra do Onipotente, ele descansará. Amém? Eu estarei apresentando a irmã em oração agora. Vamos fazer uma oração. E eu creio que o Senhor vai libertar agora, em nome de Jesus.
5: Mais uma palavra te dou.
3: Pode falar.
5: Um dia eu fui aqui na igreja aqui, daí tinha um pastor aqui orando, aí eu peguei e falei pra ele. Eu sonhei arado, ele pegou e falou: minha irmã, você era uma crente com a sonha arado, às vezes não dei jeito pra mim.
3: É. Mas é isso aí, minha irmã. Nós vamos orar agora em nome de Jesus,
5: tá,
3: e o Senhor vai repreender essas perturbações malignas e vai gerar cura também para a irmã que está, que está aí com diabetes, que está hospitalizada, em nome de Jesus, a irmã que está com dengue, e o Senhor vai operar um grande milagre. Para você, caro ouvinte, que está me ouvindo também, faça uso da tua fé neste momento. Quem sabe você está passando pela mesma perturbação. Saiba que o maligno, ele vem para tirar a tua paz, é isso aí, ele vem para te perturbar mesmo, principalmente à noite, para tirar teu sono, mas o sangue de Jesus tem poder. Oremos. Senhor poderoso e eterno Deus, invocamos o teu nome, Pai, porque tu és grande, poderoso, eterno, grandioso, grande em poder e grande em misericórdia. Não somos dignos das tuas bênçãos, mas clamamos, Senhor, no nome de Jesus Cristo. Porque a tua palavra diz, pedi, dá-se-vos-á, buscais e encontrareis, batei e abri-se-vos-á. Senhor, eu te peço, eu oro, Senhor, agora em especial pela irmã Aparecida e todos aqueles que neste momento sofrem, ó Pai, estão passando por esta mesma situação. Enfermidades, dores, angústia, tristeza e opressões malignas também. Meu Pai, o teu sangue tem poder na nossa vida. O sangue de Jesus tem poder na vida deste ouvinte, na vida, Senhor, desta família, desta casa. Joga por terra, Senhor, toda a intenção maligna de trazer tristeza, perturbações. Cessa, Senhor, essas atividades. Cessa também a dor, Pai. Traz, Senhor, cura, saúde para os teus filhos, saúde para as tuas filhas. Que a nossa fé, Pai, possa permanecer em ti. Confirma, Senhor, a nossa bênção e a nossa vitória, em nome de Jesus.
5: Amém,
3: irmã Aparecida.
5: Amém, amém.
3: Fica na paz do Senhor Jesus. Amém. Agradeço o teu contato. É isso aí, amado ouvinte. Você percebe as estratégias do maligno. Ele atua desta maneira mesmo. Mas maior é aquele que está conosco do que aquele que está no mundo. Amém? Creia no poder do nome de Jesus. 1:20, nós vamos agora de pão diário com o pastor Lorival de Almeida, com o tema O Avivamento Verdadeiro.

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1: Descansa no Senhor, Deus Todo-Poderoso, que fez os céus e a terra, e Ele se importa com você. E nós também nos importamos com você e com a sua vida. Nós não queremos vender Deus para você, nós queremos que você entenda o quanto Deus se importa contigo, o quanto nós também nos importamos com você e o quanto nós queremos ver você bem, você vitorioso, você curado, você salvo, você feliz, com a família restaurada e aí vai. Olha, tem uma expressão, né, foi usada pelo escritor, pensador, intelectual, que se converteu, o Lewis, C.S. Lewis, é uma sentença chamada o snobismo cronológico, né? E a gente gosta de coisas inteligentes, a gente gosta de aprender com quem tem muito que nos ensinar. Então, eu quero tocar nesse assunto com vocês, né? O C.S. Lewis, ou C.S. Lewis, ele chama assim de snobismo cronológico. Infelizmente, essa tendência de muitos cristãos de descartarem tudo que é antigo e abraçarem tudo que é novo. Eles pensam que os seus problemas são novos, são originais e buscam então soluções também novas e originais. E acabam esnobando então a cultura sedimentada já, ou cristalizada há séculos. Na realidade, são ignorantes da história e do ensino bíblico. Na história da igreja, os períodos de baixa espiritual foram resolvidos quando veio um avivamento. Sempre que havia um período de sequidão, desertos, esses problemas tinham que necessariamente passar por um período, sim, de avivamento. Eu não estou falando de gritaria, eu estou falando de avivamento. Esse avivamento que vem sobre a igreja. Um avivamento que faz as pessoas tomarem atitudes que perfazem aquilo que nós entendemos como um avivamento genuíno. O que é isso? Confissão de pecados, quebrantamento, arrependimento de uma forma geral, busca do poder do Espírito Santo, e aí acontece a transformação que nós chamamos então de um grande avivamento. Não existe avivamento só com aquele corinho que cantou-se ali na igreja e de repente foi bom realmente, caiu um certo temor ali e muitas pessoas glorificaram e tal, mas a partir do momento que não existe, não é? Arrependimento. A partir do momento que não existe confissão, a partir do momento que não há quebrantamento nos corações, o Espírito Santo de Deus não se move, nós entendemos as coisas assim. Sabe aquele hino que a gente canta, né? A igreja não está morta, ela apenas dorme. E na verdade, não é a questão de abrir um olhinho só, não. A igreja precisa ser realmente renovada, precisa ser transformada, avivada. E não simplesmente, não é, ela experimentar uma sensação boa. Experimentar uma sensação boa, ela vai terminar quando a sensação terminar. É preciso um avivamento verdadeiro. Mas hoje acham que um novo modelo eclesiástico, um novo tipo de louvor, ou até um sentimento guruzista, aquela coisa de guru, né, mudará tudo. E dizem, não, porque novos tempos, novas soluções. Aí vem aquelas pessoas com aquele monte de novas revelações, novo sentimento, e acabam encontrando um novo Deus. Como o chamado teísmo aberto, essa corrente teológica que nega a onisciência de Deus e nos oferece um Deus supostamente melhor, dizendo, do nosso tamanho, né? Supostamente melhor, mas na verdade um Deus com letra minúscula. Deusinho do tamanho do homem mesmo. Como se inventam, não, soluções para dinamizar a igreja ou atrair pessoas para os cultos? Como se inventam soluções? Como se inventam coisas? Infelizmente, ouvintes, existem especialistas em vender A imagem da igreja ao mundo são os marqueteiros eclesiásticos, especialistas. Mas o que produzem não é nada mais, nada menos do que uma igreja artificial, genérica, ao gosto do cliente. E não tem nada ao gosto da Bíblia, do Novo Testamento, que para eles ficou velho. Que para eles é antiguidade total. E essas pessoas, eu repito, ignorantes da história e da Bíblia, até podem fazer os seus movimentos, até podem trazer ou despertar pessoas, mas não despertarão as pessoas para o avivamento verdadeiro. Os problemas do mundo e da igreja são problemas antigos. As situações são antigas, porque nós vivemos tempos, eu diria, de uma ciclicidade. A verdade é que o mundo ele é cíclico, né? São ciclos que não é que se renovam, se repetem aqui e ali, os ciclos disso e daquilo, e aí vai. Mas os problemas são os mesmos. Às vezes o que acontece é que os problemas vêm, bem como as famigeradas soluções, quando são equivocadas, vestidos com a roupa nova. Como dizia um pregador, né?

pessoas a andarem como baratas tontas, infelizmente buscando frases feitas de pensadores que se esmeram em dizer o nada de forma incompreensível. Falando nada com nada, é isso que eu estou dizendo. É, esse negócio de teólogo tá feio, né? Tá feio. Olha, quando eu recebi um e-mail do mecânico, eu sei que ele colocasse mecânico tal. Do eletricista, eletricista tal. É o mesmo que eu falo de doutor. Doutor tal, então, faxineiro tal. O que eu quero dizer é que isso é orgulho, é uma bobagem. A pessoa tem informação ou, né, informação, lembrando que informação não é formação. Guarde pra si. Se quer que alguém a veja como uma manifestação de sabedoria, de conhecimento ou experiência, deixe isso acontecer com naturalidade. Não fique forçando a situação, forçando uma barra. Quantas vezes nós vemos aí pensadores, teólogos cristãos, que dizem tantas coisas confusas, como se fossem luminares celestiais. E eu quero dizer a você que a nossa coleguinha aqui, ela continua tendo as respostas. De forma simples, objetivas e profundas. Quem é a nossa coleguinha aqui? A nossa coleguinha aqui, ó. De capinha pretinha. Tem de vermelha, azul também, não importa. Estou falando da Bíblia Sagrada. Continua tendo respostas. E vai continuar. Não importa se você seja um cristão snob, que está cheio de cristão, cheio de snobismos, né? Não importa se você possa se auto-intitular assim ou assado. Ou se você queira coisas novas. A igreja não precisa de novidades. Novidades desinteressantes ou interessantes somente para grupos interessados em sua própria vida ou em seu próprio bolso. Nós precisamos mais das velhidades. Das velhas respostas do Antigo, Novo Testamento, do livro da capa preta. Da atuação do, entre aspas, velho Espírito Santo. A velha mensagem da cruz. Eu sei que existem coisas novas e às vezes recusar o novo, por ser novo, é tolice. Mas recusar o cristalizado há séculos, sedimentado, em nome do moderno também é. Por isso é bom aceitar as palavras de Paulo, porque virá tempo em que não suportarão a sã doutrina. Existe uma tradução que fala que amontoarão para si e tal, mas tem uma que fala tendo grandes desejos de ouvir coisas agradáveis. Ajuntarão para si mestres segundo os seus próprios desejos. Tem Bíblia que fala conforme a sua própria concupiscência. E se desviarão então os ouvidos da verdade. E se voltarão às fábulas. Tu, porém, sê sóbrio em tudo. Sofre as aflições. Faz a obra de um evangelista. Cumpre o teu ministério. 2 Timóteo capítulo 4, versículo 3 para frente. Essa coisa de snobismo, essa coisa de... Até vou entrar mais profundamente ainda. Tem muita gente achando que vai ganhar outras pessoas pela sua erudição, pela sua boa oratória. Tudo pode ajudar, desde que haja humildade, desde que não haja orgulho, desde que as pessoas não pensem que são elas que estão fazendo alguma coisa, desde que não queira se colocar o novo e jogar fora aquilo que já está sedimentado, cristalizado. Olha, é preciso abrir os olhos. Algumas inovações na obra do Senhor, na casa do Senhor, são a trajetória da desgraça total. É caminho do abismo. Abra os olhos. Abra os olhos. Se não tiver nas capas da esquerda e da direita, se não tiver no miolo ali da palavra de Deus, não dá. Chega de essa cronologia do snob, esse snobismo cronológico. Chega desse culto a essa coisa de que... Não é? Bom, enfim, não quero falar sobre pessoas que porque fizeram um cursinho de nada, já acham que são alguma coisa. Mas abra os olhos. Não se esqueça que a soberba precede a ruína. E não se esqueça que maior é o que serve. E quanto mais a pessoa tem conhecimento, quanto mais a pessoa é sábia, mais essa pessoa se torna humilde. E não exaltada, basofiana, inculcada, cheia do eu, etc. Vamos ser humildes, né, meus irmãos? Vamos ser humildes. Vamos deixar de lado essa tendência de colocar para trás o que se acha velho. A palavra de Deus, ela não é assim não, né? Não é velha não.
A palavra de Deus, ela é recente sempre.

0: basta dizer que ela contém coisas que ainda até virão. Então não é só que ela é nova, ela é realmente a expressão até do futuro ainda. Então fica calmo, vai com devagar. É, vamos seguir o que tem que seguir, biblicamente falando, e vamos viver uma realidade que realmente transforma. Uma realidade de transformação, confissão, quebrantamento, igreja cheia do Espírito Santo e não cheia de, eu diria, coisas simplesmente de homens. É voz de Deus, não voz de homem, né?
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1: Uma hora e 39 minutos. Esta é a madrugada do socorro de Deus. Estamos aqui em busca da presença do Espírito Santo. Logo mais às 2 horas estaremos na oração da madrugada. Faça como o Celso, a Janaína, que está pedindo oração. Tem muitos ouvintes enviando o seu pedido de oração, contando o seu testemunho. O Senhor tem operado grandes milagres aqui na Igreja Pentecostal Deus é Amor. E eu tenho certeza que essa madrugada não será diferente. Quantos estão padecendo e precisam de uma oração? Aqui é a madrugada do socorro de Deus. Faça como Celso, Roberto, a Wanda, a Maura, a Terezinha, a Cristiane, a Jandira. Nos envie o seu pedido de oração, porque logo mais, às 2 horas, estarei orando em favor da tua vida, da tua casa, da tua família. A palavra do Senhor diz: clamas a mim, respondeste-ei, coisas firmes e grandes que tu não sabes. Na inconsistência da vida, na nossa dúvida, na nossa inquietude da vida, quem sabe você nesta madrugada perdeu o sono, a tua ansiedade, a tua impotência de resolver os problemas que te cercam, você perdeu o sono. Mas esta programação chegou até você como um socorro de Deus, para logo mais nós estarmos em oração. E para o elevo da nossa fé, nós vamos ouvir agora um breve testemunho daquilo que o Senhor opera. Não existe luta em que o Senhor não possa vencer. Não existe enfermidade que Ele não possa nos curar. E não existe pecado em que Ele não possa nos perdoar. Então, se você está oprimido, se você está enfermo, se você está necessitando do socorro de Deus, você está no lugar certo. Fique conosco. Vamos ouvir este breve testemunho.
2: Paz do Senhor, irmãos, no programa Voz da Libertação, eu fui libertado. Porque antes de eu adentrar a Igreja Pentecostal Deus e Amor, eu era usuário de droga. Vendia droga, assaltava, roubava, planejava o mal contra o meu próximo. E no decorrer de toda essa vida, eu me sentia vazio, fui preso 5 vezes, assalto, roubo, tentativa de homicídio, porte ilegal de arma. Eu vivi uma vida assim, errada, mas quando eu conheci a Jesus, Jesus me libertou, foi me libertando fase a fase. Primeiro ele me libertou das drogas, depois foi me libertando espiritualmente, porque quando eu cheguei aqui, eu adentrei a Igreja Deus e Amor, eu adentrei ainda drogado, tinha acabado de usar um cigarro de droga, eu vim buscar minha esposa e uma irmã me chamou, me convidou para que eu viesse receber uma oração do pastor. Quando eu adentrei, foi diferente, já tinha entrado em outras igrejas, mas foi diferente, Deus falou comigo. Depois dessa oração, eu comecei a caminhar, comecei a perseverar e Deus foi quebrando as portas. Hoje eu faço parte do corpo de Cristo, batizei, sou casado, sou feliz, estou vivendo uma vida com Cristo, a família está estruturada, estamos vivendo uma vida melhor. Graças uma vida melhor do que nós levávamos antes, porque antes nós éramos rejeitados pela sociedade, a sociedade olhava, não tinha futuro, não tinha salvação. Hoje, pelo contrário, pessoas vêm até nós receber oração, pedir uma ajuda, uma ajuda de palavra, uma ajuda espiritualmente. Antes não, nós corríamos atrás de pessoas para ajudar-nos, porque a gente era escravizado pelo inimigo, escravizado pelo pecado, mas hoje não. Hoje pessoas vêm até nós. Meu endereço é Alameda dos Girassóis, no Parque das Laranjeiras.
1: Veja só, meus irmãos, veja só a vida destruída. A vida do homem sem Deus é isso, meus irmãos. É uma vida no pecado, é uma vida desprezada pela sociedade, a qual olha para a vida de um homem completamente destruída, mas aquilo que o mundo vê e despreza, o Senhor olha com amor e com seu poder. Ele desfaz as mazelas, ele desfaz a opressão maligna, ele desfaz as maldições pela qual que repousa na vida das pessoas. Só ele pode fazer isso. Caro ouvinte, amado irmão, eu não sei o que te assola nessa madrugada, mas eu tenho certeza que Jesus, ele pode te salvar. Ele pode te socorrer, ele te socorre desta insônia, destes pesadelos, ele te socorre desta briga familiar, esta paz que tu não consegue ter dentro da tua casa. Você deita sua cabeça no travesseiro e não sente, não consegue descansar. O Senhor Jesus, ele te socorre. Vinde a mim, todos vós que estáis cansados, oprimidos e sobrecarregados, e eu vos aliviarei. O mesmo Deus que salvou este ouvinte e libertou de tudo aquilo que o oprimia, ele pode estar fazendo isso na tua vida também. Para ele não é impossível. Quem é esse, pastor? Quem é esse que pode fazer isso? Ele pode mesmo resolver esse problema? Sim. Porque aquilo que é impossível ao homem, para ele não é impossível. O nosso Deus é onisciente, onipresente, onipotente. E não há nada que ele não possa fazer na nossa vida. Não existe enfermidade incurável. Não existe opressão que não possa ser repreendida. Quem é aquele homem?

0: Quem Foi Aquele Homem? Esse é mais um dos nossos lindos louvores que você pode estar ouvindo da MC Music, Elias Santos. 1h51, vamos agora do quadro Clínica da Alma, com o psicólogo Jesse Ávila. O tema muito especial, cuidar de quem cuida.
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2: Olá, seja muito bem-vindo a mais um episódio do Família em Foco, um espaço dedicado a reflexões sobre relacionamentos, convivência e bem-estar familiar. Aqui falamos de temas que podem transformar o dia a dia da sua casa, sempre com base em estudos, mas de um jeito simples e prático. Você sabia que muitos cuidadores adoecem emocionalmente porque aprenderam a cuidar de todos, menos de si mesmos? Por essas razões, hoje nós vamos falar sobre cuidar de quem sempre cuidou. A importância de olhar para pais, avós, cônjuges e familiares que passaram a vida sustentando emocionalmente os outros. Estudos da psicologia da saúde mostram que cuidadores crônicos apresentam maior risco de estresse, depressão e esgotamento emocional. A sobrecarga constante, sem apoio e reconhecimento, ativa mecanismos de exaustão física e psíquica. Por exemplo, é muito comum o pai ou a mãe, que sempre foi forte, ouvir frases como: vamos lá, você aguenta, ou você vai conseguir porque você sempre deu conta. Perceba bem, com o tempo, essa expectativa silenciosa impede pedidos de ajuda e aumenta o sofrimento emocional. Afinal de contas, o indivíduo aprendeu que aguenta, suporta, dá conta. Ao mesmo tempo, precisamos entender que quem cuida também precisa de cuidados. Amor não é só oferecer, só ofertar sentimentos, afetividade. É também permitir receber acolhimento e atenção por parte do outro. Por isso que eu tenho aqui 5 dicas práticas que pode ajudar você com relação a esse tema. Número 1, observe sinais de esgotamento. Além de irritabilidade, isolamento, cansaço excessivo e silêncio emocional, que são os pedidos de ajuda disfarçados. Número 2. Normalize o direito ao descanso. Quem sempre cuidou não precisa merecer uma pausa. Descanso é necessidade, não é uma questão de privilégio. Número 3. Divida responsabilidades. Cuidado não deve pesar sobre uma única pessoa. Então, dividir as tarefas preserva os vínculos na nossa casa. Penúltimo, pratique escuta ativa. Pergunte de verdade como que você se sente e esteja disposto a ouvir essa pessoa sem julgamentos, sem correções, sem minimizar o conteúdo que ela possa trazer. E por último, incentive um apoio externo. Por exemplo, aquilo que sempre falamos: terapia, grupos de apoio e acompanhamento profissional que vão fortalecer quem cuida há anos sozinho. Afinal de contas, Carl Rogers disse: quando alguém se sente profundamente ouvido, algo dentro dele começa a se reorganizar. Pois bem, se você gostou desse conteúdo, compartilhe aí a nossa programação com os seus amigos e familiares. E claro, continue nos acompanhando e fique atento, porque a qualquer momento estaremos de volta com mais reflexões que podem transformar a sua vida. Um forte abraço e até breve.
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4: e se o meu povo, que se chama pelo meu nome, se humilhar e orar e buscar a minha face, e se converter dos seus maus caminhos, então eu ouvirei dos céus e perdoarei os seus pecados e sararei a sua terra. 2 Crônicas 7,14.
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0: Uma hora e 56 minutos, estamos já a minutos da oração da madrugada. Você que está me ouvindo, te prepara, já prepare o seu canto da oração. Você que está na sua casa, que me escuta até do hospital, deste leito, prepara o teu coração, prepara a tua fé, que nós iremos entrar em oração. Últimos minutos para enviar o teu pedido de oração para o nosso WhatsApp. Aproveite também para compartilhar o link, isso, compartilha o link desta rádio. Onde eu consigo este link, Pastor George? 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Seja um canal de bênção, seja um canal de Deus, compartilhando esta rádio com aquela pessoa que você sabe que está necessitada de uma palavra, de ser edificada pela palavra do Senhor, de receber uma oração, logo mais, oração da madrugada. Esta é a madrugada do socorro de Deus. O Senhor disse: o meu povo que se chama pelo meu nome, se humilhar, me buscar, se converter dos seus maus caminhos, então ouvirei do céu, perdoarei os seus pecados e sararei a sua terra. Quem sabe estamos precisando de cura, cura para o nosso coração, cura para o relacionamento, cura para a convivência, a unidade familiar, cura para o matrimônio, cura para as condições financeiras, a tua vida financeira. O Senhor tem a cura, o Senhor é a solução. Então, sem perda de tempo, anote aí o nosso WhatsApp, DDD 11 982 93 92. Estamos aqui com Cláudio, Sônia, Ângela, Aldo Borges, a Paula. Cada um desses ouvintes estão aqui colocando seu pedido de oração. E logo mais estaremos orando, apresentando. Como Pedro declarou: eu não tenho prata nem ouro, mas o que eu tenho eu te dou. No nome de Jesus eu creio no teu milagre. Eu creio que no nome de Jesus as barreiras irão cair por terra. No nome de Jesus, esta enfermidade, ela será curada. Estaremos apresentando cada um dos nossos irmãos. Seu familiar, esta pessoa que está oprimida no vício, esta pessoa que não tem paz, não dorme. Quem sabe você está ansioso pelo dia de amanhã, nada está dando certo na tua vida, tudo está travado, tudo aquilo que você inverte, nada tem sucesso. Nós vamos orar e eu creio que o Senhor te abençoará. 2 horas em ponto, nós vamos agora de prefixo das emissoras. E já prepara o teu coração, porque quando nós retornarmos, nós vamos para a oração da madrugada.
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0: Eu amo os que me amam, e os que de madrugada me buscam, me acharão. Provérbios 8:17. 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Chegou o momento da oração da madrugada. Vamos, nesse momento, falar com Deus.
1: 2:07, chegou o momento mais esperado, momento em que nós iremos orar e clamar ao Senhor, e Ele irá atender a nossa oração. Não porque nós somos merecedores ou dignos, ou porque Ele nos deve algo, mas porque a sua misericórdia, ela dura para sempre. Feche teus olhos, você que pode, dobra os teus joelhos, mas é importante, se conecte agora com o Senhor, porque nós vamos entrar em oração. Poderoso Deus, eterno Pai, aqui estamos, Senhor, na Tua presença. Reconhecemos, ó Pai, nossa limitação. Reconhecemos, ó Deus, a nossa necessidade de estar em Ti. Tu és grande, poderoso, magnífico e eterno, poderoso em palavras e obras. Tu criastes os céus e a terra, e todo poder está em Tuas mãos. Rendemo-nos, Senhor, à Tua vontade. Rendemo-nos, Senhor, à Tua soberania. Rendemo-nos, Senhor, ao Teu poder. Eu creio, meu Pai, que todas as coisas cooperam para o bem daqueles que Te amam. Meu Deus, estamos diante de Ti, como servos, como filhos, como dependentes da Tua graça, do Teu perdão e da Tua misericórdia. Perdoa, Senhor, nossos pecados, perdoa as nossas iniquidades, perdoa as nossas transgressões. Sejam elas, ó Pai, por palavras, atos, gestos, pensamentos, sentimentos, até mesmo, Senhor, as intenções do nosso coração. Perdoa, Senhor, os nossos pecados, tudo aquilo que nós fizemos de mal e aquilo que nós fizemos na tentativa de acertar, de fazer o que era certo. Porque quantas vezes, Senhor, tentamos acertar e erramos, porque somos falhos, limitados e pequenos. Lembra-te, Senhor, que somos pó. Meu Deus, nos ajuda a sermos melhor. Nos ajuda, Senhor, a andar na Tua vontade, a andar em obediência à Tua palavra. Nos afasta, Senhor, de tudo aquilo que não Te agrada. Nos desvia, Senhor, dos caminhos tortuosos que nos levam para longe de Ti. Que Teu Espírito Santo possa nos fazer mais parecido com o nosso Mestre. Que o Teu Espírito Santo possa mover em nós o que não Te agrada, para que possamos estar mais perto de Ti. Meu Deus, que as aflições, que a angústia, que o desespero, as opressões e tribulações que nos trazem até aqui nesta oração, ó Pai, elas possam servir para nos fazer lembrar de que temos um Deus poderoso, que como o salmista declarou, elevo meus olhos para o monte, de onde vem o meu socorro? O meu socorro, ele vem do Senhor, que fez os céus e a terra. O Teu socorro, ele está muito além das nossas expectativas. O Teu socorro, ele está muito além daquilo que nós imaginamos, daquilo que o nosso coração projeta. Qual será a maneira em que o Senhor irá nos socorrer? Oh, meu Deus, o Senhor tem muito para nós, muito além daquilo que nós pedimos ou imaginamos. Nós somos tão pequenos, tão limitados, ó Pai. Tu sim, Tu o conheces. Tu conheces o nosso deitar e o nosso levantar. Meu Deus, a Tua palavra diz que o Senhor nos via no ventre da nossa mãe quando nós éramos ainda informe. E todos os nossos dias estavam escritos no Teu livro, antes mesmo que nenhum deles ainda existisse. Meu Deus, olha com compaixão, olha com misericórdia, com ternura. Olha, Senhor, meu Deus, com longanimidade para esta pessoa, para este ouvinte que está clamando agora, que está de joelhos dobrado neste quarto, nesta sala, no leito deste hospital, dentro desta penitenciária, dentro deste veículo, Senhor. Quantos corações estão clamando, quantas mãos estão unidas, quantos olhos estão em lágrimas, clamando por socorro, clamando por ajuda. Meu Deus, o homem não pode fazer nada. As autoridades não podem fazer nada. Os médicos, a medicina não pode fazer nada, mas o Senhor pode, ó Pai. Meu Deus, nós clamamos ao Deus de Abraão, de Isaac e de Jacó. O verdadeiro Deus, o grande eu sou. Eu creio, Pai, que nesta madrugada o Senhor socorre a corações aflitos. Aflitos, ó Pai, pela mentira, aflitos pelo desespero, aflitos pela traição, aflitos pelo engano. Meu Deus, socorre, Pai, nesta noite. Seja o Senhor, o Deus poderoso que irá libertar a vida deste homem que se encontra, meu Pai, com o desejo de abandonar os vícios, abandonar as atitudes que oprimem a vida deste homem, que o faz trazer dores para a sua casa, para a sua família. Tem misericórdia, Deus. Tem misericórdia. Quebra as forças do maligno. Quebra, Senhor, as forças do maligno neste momento. Joga por terra, Senhor. Quantos pais e avós, mães que clamam pela vida dos seus filhos, filhos que estão nas drogas, estão no álcool, estão na prostituição, andando com más companhias, trazendo tristeza, envergonhando a família, em nome de Jesus Cristo. Da mesma forma, Senhor, que o Senhor libertou aquele endemoniado de Gadara, meu Pai, em nome de Jesus Cristo, lança fora toda a opressão maligna, todo espírito que leva a esta pessoa a fazer mal a si mesmo e àqueles que amam. Oh, meu Pai, o sangue de Jesus tem poder, traz a paz para dentro deste lar. Traz, Senhor, o socorro para dentro desta casa. Esta casa, Senhor, que não consegue mais ter paz. Esta casa, Senhor, que o inimigo tem plantado discórdias, que tem plantado, Senhor, suscetivas, brigas e contendas, levando até mesmo a agressões físicas. Palavras, ó Pai, que depois traz o arrependimento. Ó Senhor, que o Senhor conceda a paz, a salvação. Como o Senhor declarou a casa de Zaqueu, hoje veio salvação a esta casa, no nome de Jesus Cristo, Senhor. Que através desta oração, que flui através deste monitor, deste aparelho, desta rádio, Senhor, que o Senhor possa repreender e trazer a paz, o lar, o amor para dentro desta casa. Pai, eu te apresento os enfermos. Eu te apresento, ó Pai, os acamados, os desenganados pela medicina. Aquela pessoa, Senhor, que está internada, visita esta enfermaria agora. Visita esta enfermaria, passa, Senhor, o Teu poderoso e vive do sangue carmesim. Cura, Senhor, de tumores, inflamações, infecções. Cura, Senhor, das doenças autoimunes. Esta pessoa soropositiva, Senhor, reveste, ó Pai, este laudo médico, este tumor maligno faz desaparecer, ó Deus. Essa pessoa que recebeu este laudo médico com notícias desesperadoras, a este pai, a esta mãe, que Senhor está vendo o seu filho, a sua filhinha, meu Deus, internado. Este bebê que não consegue explicar onde dói e só chora. Em nome de Jesus Cristo, cura, Pai. Tu és Jeová Rafá. Tu és o Senhor que sara. Tu és o Senhor que sara. Sara, Senhor, sara este pulmão. Sara, Senhor, este osso. Esta cabeça, este sangue. Faz, Senhor, essa transfusão de sangue agora, meu Pai. Cura, Senhor. Cura aquilo que o homem não pode fazer. Que o Senhor, meu Deus, traga a cura. Como o Senhor curou aquela mulher do fluxo de sangue. Em nome de Jesus Cristo. Oh, meu Deus. Quantos corações enfermos. Quantas pessoas com dores, ó Pai. Traz o alívio. Quantos, Senhor, estão na mesa de cirurgia, internado. Usa, Pai. Usa, Senhor, este médico, essa junta médica. Usa, Senhor, meu Deus, a mão desses médicos. Pois o Senhor tem um grande livramento. O Senhor tem uma obra na vida desta pessoa. E que ela sirva de testemunho, de exemplo. Que o Teu nome seja glorificado. Tal como, Senhor, quando o Senhor recebeu a notícia de que Lázaro estava enfermo, os homens pensavam que não tinha mais jeito, mas o Senhor declarou que essa doença, que aquela doença não era para a morte, mas era para glorificar o Teu nome. Oh, meu Deus, eu creio, Senhor, na Tua cura, na vida deste ouvinte, na vida desta pessoa, que saia a virtude desta oração e esta pessoa seja alcançada. Quantos, Senhor, estão pendentes de insônia, desespero, angústia, depressão, ansiedade, crises de pânico, taquicardíacas. O sangue de Jesus tem poder. Traz o bálsamo, traz o alívio. Que esta pessoa, Senhor, possa sentir agora a paz que excede todo entendimento. Ansiedade seja repreendida no nome de Jesus Cristo. Insônia seja repreendida no nome de Jesus Cristo. Oh, meu Deus, essa pessoa que está clamando por providência. Senhor, porque não sabe como vai ser o seu dia de amanhã, como vai pagar seu aluguel, como vai pagar as suas contas. Oh, meu Pai, a Tua palavra diz... O Teu filho declarou, fui moço e hoje o seu velho, mas não vi o justo desamparado, nem a sua descendência mendigar o pão. Meu Deus, que nesta madrugada o Senhor venha mover ações, ó Pai, de benefício aos Teus filhos. As Tuas bênçãos, Senhor, elas são boas, agradáveis e não nos acrescentam dores. Derrama, Senhor, a bênção. Prospera, faz o milagre da providência, como o Senhor trouxe providência àquela viúva. Oh, meu Deus, olha com compaixão, te move, Senhor, como o Senhor se moveu de íntima compaixão por aquela viúva, ao olhar e ver que ela havia perdido tudo. Quantos, Senhor, nesta madrugada se lamuriam por acharem que perderam tudo. Mas não perdemos a nossa fé, não perdemos a nossa esperança em Ti, Senhor. Concede a bênção, concede a paz, concede o livramento. Salva, Senhor, a este homem, essa mulher que está longe de Ti. Que essas tribulações, que essas necessidades... Que estas aflições, elas sirvam para nos levar para mais perto de Ti. A nossa alma anseia por Ti. A nossa alma anseia, Senhor, pelo Teu socorro. E nós cremos, ó Pai, nós cremos em nome de Jesus Cristo, pelo poder do teu nome, do teu sangue na nossa vida. Eu creio, Senhor, que a nossa oração foi ouvida e ouviremos testemunhos daquilo que o Senhor operou, o socorro de Deus. Eu te apresento a cada pedido de oração, a cada pedido de oração, ó Pai, que foi fixada, essas mensagens enviadas, clamando por libertação, salvação, cura nas suas casas, nas suas famílias. Concede a paz, concede o livramento, socorro a Rosana, a Eliane, ao Fernando, ao Sebastião, ao Denício, ao Wesley, a Luzinete, Angelina, Ana Paula, Maria, Dalva, Cláudio, a Sônia, a Marluce, a Solange, ao Roberto, ao Celso, a cada um dos teus filhos, Senhor. Continua conosco, recebe a nossa oração e que o nosso coração esteja crente da bênção e da vitória, no nome de Jesus. Amém.

É isso aí, amado ouvinte, você que orou comigo nesta oração da madrugada. E no momento da oração, o Espírito Santo te convenceu da necessidade de entregar a vida ao Senhor Jesus Cristo. Eu quero te fazer este convite a orar comigo. De todo o teu coração, ore assim. Senhor Jesus, eu reconheço que sou pecador. Que as minhas ações e atitudes me levam e me afastam de ti. Mas eu me arrependo e te peço perdão por todos os meus pecados. Reconheço o Senhor Jesus como sem único suficiente Senhor e Salvador da minha vida. Escreve o meu nome no livro da vida e me sustém com as tuas mãos. A partir de agora, eu sou teu. Me guia em caminhos que te agradam. Me faz obedecer a tua palavra, em nome de Jesus. Seja muito bem-vindo. Saiba que você que orou, que repetiu essas palavras, você acaba de tomar a melhor decisão da tua vida. Seja muito bem-vindo.

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0: Horas e 29 minutos. Diretamente aqui da capital de São Paulo. Nós vamos agora com o quadro Bíblia em Foco, com o pastor Fábio Lúcio, com o tema O choro pode durar uma noite, mas a alegria, ela vem pela manhã.
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4: Olá, ouvintes. Aceitem a paz do Senhor Jesus Cristo. Eu sou o pastor Fábio Lúcio e trago para vocês, neste momento, uma palavra de Deus para o seu coração. O tema é: o choro pode durar uma noite, mas a alegria vem pela manhã. O versículo que diz que o choro pode durar uma noite, mas a alegria vem pela manhã, significa que, pelas misericórdias do Senhor, a tristeza não é algo duradouro e definitivo na vida daquele que confia em Deus. O povo de Deus não está imune às angústias, porém o cuidado do Senhor sempre o conduz a um estado de alegria incomparável. Foi o salmista Davi quem escreveu que o choro pode durar uma noite, mas a alegria vem pela manhã. O Salmo 30, o verso 5, a parte B, é bem claro ao dizer-nos. Esse texto mostra que Davi escreveu essas palavras após ter enfrentado um momento muito difícil em sua vida. Parece que o rei de Israel havia passado por um grande sofrimento que lhe levou a uma experiência de quase morte, talvez por causa de uma enfermidade. Além disso, Davi reconhece que aquele sofrimento havia lhe atingido num momento de orgulho e prosperidade. Por isso, relacionou a sua dor com o derramamento da ira de Deus sobre ele. Contudo, Davi foi restaurado por sua graça infinita. Deus o livrou. O salmista aplica a palavra choro como sinônimo de dor, tristeza, aflição e angústia. Apesar de não sabermos a exata ocasião e natureza da dor que o atingiu, suas palavras soam de forma familiar a todas as pessoas. Independentemente da idade, da nacionalidade, do nível intelectual, da posição social e econômica, todos os seres humanos experimentam o sofrimento em suas vidas. A principal causa do choro é o pecado, e todos nós somos pecadores. Quem escreveu que o choro pode durar uma noite não foi um camponês humilde de Israel que estava passando por dificuldades, mas foi o rei da nação. Foi um dos homens mais poderosos da época e que pouco antes havia pensado ser invencível. Sim, no verso 6 aqui do Salmo 30, Davi diz: eu dizia na minha prosperidade, não vacilarei jamais. Contudo, o rei orgulhoso não podia estar mais errado. O choro lhe sobreveio para lhe ensinar uma lição. conforme o ensino bíblico.

0: Deus usa o sofrimento como um instrumento para moldar o caráter dos seus filhos. O apóstolo Paulo diz que a tribulação produz a paciência, e a paciência a experiência, e a experiência a esperança. Romanos capítulo 5, versículos 3 e 4. Mas perceba que a frase "o choro pode durar uma noite" faz parte de uma declaração de adoração de Davi. Nesse sentido, ele escreve: porque não passa de um momento a sua ira, o seu favor dura a vida inteira. Isso quer dizer que a disciplina divina é dolorosa, mas possui o momento exato para chegar ao fim. Isso porque a misericórdia de Deus é firme e duradoura. Apesar das aflições, o crente deve render graças ao Senhor, pois desfruta dos seus favores durante toda a vida. No contraste entre a ira passageira e o favor que dura a vida inteira, entre o choro que dura uma noite e a alegria que vem pela manhã. Esse princípio, inclusive, ecoa por toda a Escritura, através do profeta Isaías. Deus disse ao seu povo: por breve momento te deixei, mas com grandes misericórdias torno a acolher-te. Num ímpeto de indignação, escondi de ti a minha face por um momento, mas com misericórdia eterna me compadeço de ti, diz o Senhor, o teu Redentor. Isaías capítulo 54 e o versículo 7. Mas a alegria vem pela manhã. Quando o salmista diz que o choro pode durar uma noite, ele usa uma expressão hebraica que sugere a visita de alguém para pernoitar. Em outras palavras, é como se ele dissesse: ao fim da tarde, no início do anoitecer, o choro pode chegar para passar uma noite. Mas é interessante perceber que o salmista faz questão de enfatizar que a visita do choro é realmente passageira. O choro dura uma noite apenas, mas não mais do que isto. Ao amanhecer, porém, vem a alegria. A expressão "alegria vem pela manhã" no original transmite o sentido de que o choro que se escuta à noite, pela manhã, dá lugar um brado de alegria. É notável como o amanhecer é usado na Bíblia como figura de uma renovação, de um novo começo. A palavra de Deus diz que a cada manhã as misericórdias de Deus se renovam. Lamentações capítulo 3, versículos 22 e 23. E é realmente frequente o testemunho bíblico de que o auxílio de Deus vem desde o romper da manhã. O conceito que o choro pode durar uma noite, mas a alegria vem pela manhã, também é amplamente desenvolvido no Novo Testamento. E o próprio Jesus Cristo explicou aos seus discípulos que eles sentiriam tristeza e chorariam, mas Deus haveria de converter esta tristeza em alegria. Evangelho de São João, capítulo 16, versículos 20, 21 e 22. O choro dura a noite, jamais vencerá a alegria da manhã. O choro da noite jamais vencerá a alegria da manhã. Sem dúvida, a maior razão e fundamento da alegria do cristão ressurgiu também numa manhã maravilhosa. Sim, quando Jesus Cristo ressuscitou dentre os mortos. Cristo é o verdadeiro motivo pela qual a ira de Deus não repousa sobre nós eternamente. Por causa do sacrifício perfeito na cruz, hoje temos paz com Deus e desfrutamos do seu favor por toda a vida. O choro noturno não deve ser uma ocasião para o desespero, mas deve ser uma oportunidade para o aperfeiçoamento da esperança. Conforme ensina o apóstolo Paulo, as tribulações momentâneas que nos sobrevêm produz para nós eterno peso de glória acima de toda a comparação. 2 Coríntios, capítulo 4 e o versículo 16. Sim, devemos exultar ao Senhor tanto pelo choro que dura uma noite, como pela alegria que vem pela manhã. Tanto pelo sofrimento que é um visitante passageiro, como pelo gracioso favor divino que nos acompanha desde agora e para toda a eternidade. Que o Senhor te abençoe. Que o Senhor possa fazer de você uma pessoa vitoriosa. Tenha certeza de que todas as tuas lágrimas o Senhor está colhendo. As tuas orações estão diante da sua memória. E Ele sim responderá em breve, segundo o seu querer e segundo a sua vontade. Que Deus abençoe a todos vocês. Eu sou o pastor Fábio Lúcio. Fique na paz do Senhor Jesus.
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1: 2:43. O choro pode durar uma noite, mas a alegria, ela vem pela manhã. Tenha fé. Não importa qual seja o teu problema, a situação pelo que você esteja passando, creia. Creia no Senhor Jesus Cristo. Certo dia, um carcereiro perguntou: o que posso eu fazer para ser salvo? E lhe foi respondido: crê no Senhor Jesus Cristo e será salvo tu e a tua casa. O Senhor Jesus, ele estende a salvação, não importa qual seja o teu problema, não é só para ti, para a tua casa. A nossa fé está estabelecida em crer em Jesus. Crê que ele pode resolver o teu problema, nosso problema. Quero te convidar para estar buscando ao Senhor. Faça-nos uma visita à Igreja Pentecostal Deus é Amor, aqui na sede mundial, Avenida Prefeito Passos, número 10, bairro Liberdade. Venha nos visitar em um dos nossos cultos. O Senhor tem operado muitos milagres através da pregação da palavra. A palavra, meus irmãos, é a verdade absoluta. É ela que liberta, liberta da mentira, liberta do engano, liberta do maligno. As forças malignas não têm poder quando a verdade aparece, e a verdade é Cristo Jesus. Através da palavra, o Senhor tem realizado cura, milagres, libertações, salvação de vidas. Faça-nos uma visita. Temos culto em vários horários. Você pode estar acessando o nosso site oficial. Acompanhe a nossa programação. Nós estamos numa semana especial. É uma semana que antecede ao aniversário da igreja de 64 anos, que vai acontecer no dia 13 e 14 de junho. Mas nós também, nessa semana, nós teremos culto de Santa Ceia. É um culto especial. Na quarta-feira, temos a quarta do mover, do grande mover de Deus, qual estará pregando o pastor Milton Almeida, às 9 horas da manhã, e às 15 horas, presbítero Wilson Siqueira. O Senhor tem operado milagres e maravilhas. E para que não fique somente nas minhas palavras, nós vamos ouvir agora um testemunho daquilo que o Senhor tem feito na vida daqueles que têm fé de seguir ao Senhor Jesus.
2: A paz do Senhor, o meu nome é Vitória de Souza Silva, eu moro em Juiz de Fora. Eu queria contar para os irmãos o que, que já aconteceu na minha vida, porque hoje em dia eu só tenho que agradecer a Deus. Já fui uma menina muito sofrida, eu já usei droga, eu já fui muito em baile funk, eu já aprontei muito, eu sofria muito. E eu também já morei em orfanato, sabe? Minha mãe, ela não dormia dentro de casa, ela ficava noite e dia na rua usando droga, a minha mãe não cuidava da gente. Eu já passei certas coisas que tem hora que eu até fico lembrando assim, eu até falo com Deus: Senhor, olha só o que você fez na minha vida. Eu já sou uma mãe, eu não tinha nem um colchão pra gente dormir. O meu esposo forrava assim, era um papelão com um lençol. E a minha menina na época, ela tinha mais ou menos uns 6 meses. E muitas vezes a gente pedia ajuda às pessoas, porque a gente não tinha nada para comer dentro de casa. Eu me sentia sozinha, eu me sentia oprimida pelo inimigo. Muitas pessoas falavam: aquele ali não vai dar nada na vida, aquela ali também não vai dar nada. Muitos irmãos da Deus e Amor sempre me paravam na rua e falavam: Vitória, Jesus te ama, Jesus tem plano na tua vida. E eu, de coração duro, eu não dava ouvido. Aí teve um dia eu fui na igreja, lá no bairro do Ipiranga, aí uma irmã falando assim comigo, Deus manda te dizer assim, que a sua vida vai mudar. Cheguei dentro de casa, peguei a Bíblia, comecei a ler. E eu, sem entendimento nenhum, não sabia nem orar. Eu só falava assim, Senhor, muda minha vida, Senhor. Senti um toque do Espírito Santo que eu só sabia chorar. Eu sentia que a minha vida dali pra frente ia mudar. E depois daquele dia eu comecei a sentir uma felicidade, uma paz. Só queria saber de Jesus, eu não queria saber mais de nada. E depois daquele dia eu comecei a caminhar. O pastor, ele começou a me ajudar. Eu passei pelas águas. Tudo que eu tenho, só tenho que agradecer a Deus. Por isso que eu falo com você. Se você pensa que Deus esqueceu de você, não pensa isso não, que Deus está no controle de tudo. Ah, hoje a minha vida, nossa, não tem nem explicação, porque hoje em dia eu tô bem com meu esposo, eu tô bem com a minha família, todo mundo está servindo a Deus, a minha família é em paz, hoje em dia a minha casa é toda arrumadinha, eu tenho um serviço, eu voltei a estudar, hoje em dia eu posso dar o que minha filha quer, porque através de eu vim para a igreja pentecostal Deus e Amor, a minha vida mudou. Mudou completamente, eu só tenho que agradecer a Deus, porque Deus é fiel. A minha vida mudou de uma tal forma que tem muitas vezes que muitas pessoas até hoje me veem e falam, como sua vida mudou, Deus é fiel. Tudo que Ele falou que ia fazer na minha vida está se cumprindo tudo. Por isso que eu só tenho que agradecer, que eu sou muito grata com Deus. Eu falo com vocês jovens, se muitas vezes você está nesse mundo usando droga, as pessoas da sua família te esqueceu, não pensa isso não, porque Deus, Ele vai te ajudar. Se você está com o coração magoado, entristecido, peça a Deus para entrar no seu coração. Basta você deixar Ele entrar e fazer um trabalho muito grande na sua vida, como mudou a minha. Amém? O meu nome é Vitória de Souza Silva. Eu moro em Juiz de Fora, na rua Manuel Moreira de Moraes, no 821.
1: Olha o que Deus fez na vida da Vitória. E não é diferente aquilo que Ele pode fazer na tua vida. A palavra de Deus diz que onde abundou o pecado, superabundou a graça do Senhor. Não existe problema impossível para o nosso Deus. Então não importa quanto de erro você tenha cometido. Não importa qual seja a situação. Não importa o que as pessoas ou a sociedade ou as vozes malignas na tua cabeça dizem, entrega a tua vida ao Senhor Jesus Cristo, que eu tenho certeza que Ele fará coisas maravilhosas. A palavra de Deus diz que o ladrão ele vem senão a matar, a roubar e a destruir. Mas Jesus ele veio para dar vida, e ele não veio só para dar vida, ele veio para dar vida com abundância. Você merece ser feliz. Você merece ter uma família abençoada pela misericórdia do Senhor. Então busque ao Senhor, clama a Ele. Venha em uma das nossas igrejas, entrega a tua vida ao Senhor. E eu tenho certeza que Ele fará muitas coisas por ti. Assim como Ele fez na minha vida, assim como Ele fez na vida da Vitória, assim como Ele fez na vida de tantos. Tantos estavam desraigados. O Senhor veio para salvar o perdido. O Senhor veio, a palavra de Deus diz que Jesus ele veio justamente foi para os doentes, para os enfermos, para os imperfeitos, para salvar o que se havia perdido. Aqui na Igreja Pentecostal Deus é Amor, na nossa sede mundial, nós estamos de braços abertos para te receber, para cumprir o ide de Jesus Cristo. Pois ele falou, vinde a mim todos vós que estáis cansados, oprimidos e sobrecarregados, e eu vos aliviarei. Tomai sobre vós o meu jugo, porque meu jugo é suave e o meu fardo é leve. Estamos aqui para te receber, pregar a palavra e deixar que ele faça tudo mais na tua vida. Nesta terça-feira, você pode estar se programando para estar conosco em um de nossos cultos. Nosso primeiro culto acontece às 7 horas da manhã. 7 horas da manhã, 9 horas, 11 horas, 15 e às 19 horas. Então você tem amanhã 3 cultos pela manhã e 12 cultos pela tarde. Se programe, o endereço é muito fácil. Avenida do Estado, 4568, Liberdade. Ou se você vende automóvel, Avenida Prefeito Passos, número 10. Estacionamento gratuito, amplo, seguro. Aqui você tem toda uma estrutura para te receber. Em nossos cultos, temos lanchonete, estacionamento, um local limpo e aconchegante para te receber, para que você possa cultuar homens e mulheres de Deus que estarão orando, intercedendo pela tua vida e uma palavra para o teu coração. Nós vamos ouvir agora um pouquinho daquilo que o Senhor tem feito neste lugar.
3: Que é separado.

0: Eu me chamo Benedita Leite Dalpino. Eu moro na cidade de Bocaina, na rua Pedro Gregório, casa 365. Eu fui fazer um exame do útero. Aí deu uma alteração muito alta. Aí levei para o médico falou para mim que eu precisava fazer outro exame. Daí eu fui fazer. Aí ele falou assim que eu estava com câncer no útero. Aí eu falei assim, meu Deus, e agora, o que eu faço? Aí eu peguei um cartãozinho do envelopinho, Deus resolve tudo. Já estava tudo pronto, operação, lá na Amaral Carvalho, em Jaú. Fiz novo exame, deu tudo negativo. E eu agradeço esse Deus tão maravilhoso que estou curada em nome de Jesus. Porque ele disse que eu não tenho mais nada no meu útero. Meu útero era cheio de verruguinha vermelha e eu tinha muito sangramento. Agora eu não tenho mais nada. Então eu estou contando essa benção tão maravilhosa que eu prometi para o Senhor que eu ia contar essa benção em nome de Jesus. E eu agradeço esse Deus tão maravilhoso em nome de Jesus. Vou repetir, eu moro em Bocaina, na rua Pedro Gregório, casa 365. Amém, eu agradeço a oportunidade em nome de Jesus.
1: É isso aí. O Senhor Jesus, ele faz milagres extraordinários. Não perca a tua fé, não perca a tua esperança. Aquele que começou a boa obra, ele há de terminar. Abra teu coração e deixa Jesus falar contigo. 2:55, vamos ouvir um lindo louvor. Esperança, Débora e Ereni. Logo mais teremos oração e o prefixo das emissoras.

0: 2:59.
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1: Na minha aflição, clamei ao Senhor. Gritei por socorro ao meu Deus. Do seu templo, ele ouviu a minha voz. Meu grito chegou à sua presença, aos seus ouvidos. Salmos capítulo 18, versículo 6.
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Muito bem, prezados ouvintes, mais uma vez na sequência do nosso programa Aceita a Paz do Senhor Jesus, que estamos nós para fazer a nossa oração, buscar a presença de Deus, nos colocarmos perante o Todo-Poderoso. E nós vamos orar por vocês, orar com vocês, é bom saber que alguém ora por nós. Prepara o seu coração aí, vamos falar com o Pai.

Poderoso Deus, maravilhoso Pai, engrandeço o nome do Senhor, porque o Senhor é Deus único, poderoso e verdadeiro. Meu Deus, também o Deus de Abraão, Deus de Isaac, meu Deus, também o Deus de Jacó, o Deus de Davi. Deus, Pai da eternidade, Criador de todas as coisas, glorificado e exaltado seja o nome do Senhor. Toda glória e toda honra eu rendo ao Senhor, porque o Senhor é merecedor, meu Deus. Aqui estamos em oração, Senhor, e sei que não estou sozinho, sei que nós temos muita gente nesse momento empenhada na oração, empenhada no clamor, sabendo, ó Deus, das necessidades, sabendo das responsabilidades, sabendo das agruras do presente século, da violência, de tanta coisa, ó Pai, que nós precisamos do socorro do Senhor para sobrevivermos a elas. Aqui estamos, Senhor meu Pai, o nome do Senhor é para sempre exaltado. Obrigado, ó Deus, pela nossa vida, obrigado, ó Deus, pelo nosso alimento, obrigado, ó Deus, pela nossa saúde, obrigado por tudo que o Senhor tem representado para nós, tudo que o Senhor tem feito por nós. Senhor meu Deus, de todo o meu coração eu agradeço realmente, não só pela minha vida, mas pela vida da minha família, dos meus familiares, também pela vida dos nossos ouvintes, todos esses que oram comigo agora. Nós estamos nesse momento, ó Pai, eu posso dizer, com milhares de pessoas elevando as nossas vozes, num clamor verdadeiro e sincero, num clamor a Deus que nós esperamos somente a resposta do Senhor. Porque, ó Pai, os nossos corações estão inteiramente voltados ao Senhor. E aqui estamos, ó Deus, para falar contigo. Aqui estamos, ó Pai, para expor ao Senhor os sentimentos mais profundos do nosso coração. Purifica-nos no sangue que Jesus Cristo derramou na cruz do Calvário. Lava-nos na sua palavra. Santifica-nos na sua palavra. A sua palavra, a verdade. Aqui estamos, Senhor meu Deus, reconhecendo que somos pecadores e pedimos ao Senhor, perdoa todos os nossos pecados, as nossas iniquidades, tudo que nós temos falado, tudo que nós temos pensado, tudo que nós temos feito, que não tem sido do agrado do Senhor, perdoa-nos, ó Deus, porque nós sabemos que assim somos. A sua palavra já nos deixa claro, Senhor, que somos pecadores. A sua palavra vai muito mais firme e forte ainda. A nossa justiça, Senhor, ela é uma justiça falha. A nossa justiça é como aquele trapo. Por isso, ó Deus, nós sentimos a necessidade de nos colocarmos diante do Senhor como servos, como filhos, como pessoas que precisam do perdão e também como perdoados. Pai de amor, Pai de poder, nós estamos empenhados no seu trabalho, estamos empenhados na sua obra e nós estamos, ó Deus, num trabalho em que a nossa visão é voltada principalmente para as pessoas, ó Deus, que estão, eu vou dizer, lá fora, Senhor. Também para os que estão aqui dentro, Pai amado, que precisam da edificação, que precisam do socorro do Senhor. Meu Deus, meu Pai, nós fazemos, ó Deus, o nosso trabalho, pensando nas almas que foram compradas com o sangue do nosso Senhor Jesus Cristo, ali na cruz do Calvário, naquele fatídico dia, mas que fazia parte da profecia, Senhor. Meu Deus, meu Pai, o preço foi pago e nós estamos trabalhando para dizer às pessoas que elas precisam se entregar por isso, Senhor. Dá-nos sabedoria, inteligência. Sabemos, ó Deus, que não é pelo muito falar. Então nós queremos, ó Deus, inteligência para que, mesmo sendo sucintos em nossas palavras, que nós possamos alcançar corações, alcançar vidas. Senhor meu Deus, o Senhor conhece a minha vida e sabe. Cada dia, Senhor, que tenho eu de falar ao seu povo, de falar àqueles que farão parte do seu povo, o Senhor sabe, ó Deus, que o meu coração fica ansioso, porque eu sinto, ó Pai, o peso da responsabilidade que o Senhor tem colocado sobre mim e sobre nós. Falar do Senhor, convencer pessoas a respeito do Senhor, falar da salvação que o Senhor nos proporciona, falar em nome do Senhor,
Senhor, é pesado para nós, Senhor. É de grande responsabilidade. Por isso, Senhor, nós precisamos do socorro, da ajuda do Senhor. Nós não queremos voz de homem, mas queremos voz de Deus. Nós queremos, ó Pai, que o Senhor faça de nós instrumentos da sua paz, instrumentos da sua mensagem, instrumentos para alcançar e para levar a essa vida, Senhor, essa palavra que haverá de transformar para sempre o viver dessa pessoa. Senhor, meu Deus, a sua igreja, Senhor, nós queremos vê-la edificada, fortalecida, queremos ver o nascimento, o renascimento também de pessoas fortes, interessadas, pessoas comprometidas com o Senhor e com a sua obra. Por isso eu peço nesse momento, visita, Pai, esse coração, visita, Senhor meu Deus, esse que já trabalhou na sua obra e está parado agora, essa pessoa, Deus, que sabe que tem uma responsabilidade para contigo, mas nesse momento ela está parada. Talvez foi humilhada também, talvez sofreu uma perseguição injusta e por isso parou, não está fazendo mais a sua obra. Senhor meu Deus, eu peço ao Senhor em nome de Jesus, levanta, Senhor, a obra do Senhor precisa dessas pessoas. O Senhor Jesus mesmo fala na sua palavra que a seara é grande, mas são poucos os ceifeiros. Quantos estão acomodados, ó Pai? Quantos estão amedrontados, meu Deus? E alguns, infelizmente, acovardados. Senhor, levanta uma vez mais a sobra precisa de homens, de mulheres, de jovens, portadores da sua palavra em verdade e em justiça. Senhor, meu Deus, Senhor, meu Pai, visita agora, Senhor, todos esses, ó Pai, que estão clamando comigo e entendem, Senhor, que tem uma missão a ser realizada por intermédio deles. Eu peço ao Senhor nesse instante, vá abençoando, vá proporcionando a Deus o que essa vida precisa para ser melhor do que está, o que essa vida precisa para melhorar também, ó Deus, toda a sistemática da sua obra. Eu creio agora no mover do Espírito Santo de Deus. Senhor Jesus, envia o poder e a presença do Espírito Santo de Deus para despertar aquele que está dormindo, para despertar aquele que está no sono da indolência. Senhor meu Deus, Senhor meu Pai, para despertar aquele, Senhor, que até parece estar fazendo a sua obra, mas não há legitimidade. Às vezes, ó Deus, o pensamento maior é o financeiro. Às vezes o pensamento maior é a fama. Às vezes o pensamento maior, Senhor meu Deus, são tantas outras coisas que eu não poderia enumerar nessa oração. Senhor meu Deus, nós sabemos pela sua palavra que todo aquele que milita tem que militar legitimamente. Levanta homens e mulheres, jovens, que tenham honestidade no coração, que tenham sinceridade no coração, que sejam, Senhor meu Deus, pessoas cheias do Espírito Santo e que certamente o Senhor as utilizará para alcançar almas não só nesse país, mas em todos os países desse planeta. Nesse momento, ó Pai, em que nós vemos no mundo inteiro algumas religiões que se arvoram, Senhor, crescem, ó Pai, trazendo filosofias ou diferentes ideias, nós sabemos que mais precisamos do processo evangelístico alcançando e singrando, Senhor, todas as nações da terra. Meu Deus, meu Pai, e que a palavra que será levada, Senhor, seja palavra poderosa, palavra acompanhada com sinais, com maravilhas, com libertações, palavras, ó Deus, que certamente farão de corações, corações abertos, corações que estarão suscetíveis, Senhor, inteiramente à sua vontade, meu Deus, meu Pai, e também fazendo parte do mandamento do Senhor nas comissões que o Senhor nos deixou, que as maravilhas aconteçam, bem como podem começar a acontecer agora mesmo, Senhor, meu Pai, que o milagre do Senhor aconteça nessa vida, porque eu sei, ó Deus, que os milagres, eles falam também, os milagres fazem parte da sua palavra também, e quando em alguns momentos, ó Deus, as palavras às vezes não resolvam ou não resolvem, Senhor meu Deus, que os sinais, que as maravilhas e que as libertações venham, Senhor, a ser a sua palavra
Venha o Senhor, meu Pai, a falar essas vidas oprimidas. Quanta gente drogada, quanta gente alcoólatra, quanta gente dependente, Senhor, de remédios. Quantas pessoas, ó Pai, atravessando vales e mais vales, sentindo, Senhor, o cheiro da morte. Quantas pessoas abandonaram as suas casas, quantas pessoas abandonaram a comunidade que as acolhia. E agora, Senhor, meu Deus, essas pessoas estão nas ruas, essas pessoas estão no mundo da violência. Ah, meu Pai, a violência que tão terrivelmente tem açoitado essa nação e esse planeta. Senhor, coloca as suas mãos, ó Pai, para mudar a história dessa família, para mudar a história dessa criancinha. Meu Deus, quanta gente, Senhor, já não tem mais esperança de vida, Pai. Quantas pessoas já não conseguem mais viver da forma que estão vivendo, porque realmente sabem que estão a um passo simplesmente da morte pela enfermidade que está consumindo esses corpos, essas vidas. Deus de poder, de misericórdia, lares que estão sendo bombardeados por forças do inferno. Meu Deus, famílias que estão sendo destruídas. Quantos jovens se casam e ainda na tenra idade, Senhor, venha se separar do seu cônjuge e começam, Senhor, meu Pai, essa vida de experimentações. É um aqui, outro ali, se casa uma vez, duas, três, e vão se separando. Filhos vão nascendo, lares vão ficando desconfigurados, a confusão vem a permear aquilo, Senhor, que é a instituição número um que o Senhor nos deixou. E assim, ó Deus, perde a sociedade, perde a igreja. Famílias passam pela desestrutura e, Senhor, quantas coisas ruins estão acontecendo, quantas desgraças estão acontecendo. Eu peço ao Senhor, ó Pai, dê a sua fortaleza, dê, Senhor, meu Deus, do seu amor, do seu entendimento a tantas pessoas que, é claro, às vezes mesmo buscando, Senhor, uma vida melhor, estão escolhendo mal, não estão tendo paciência, Senhor. Eu peço ao Senhor, em nome de Jesus, que o Senhor visite também as pessoas que estão nos presídios, as pessoas, ó Pai, que entendem e até mesmo admitem que fizeram coisas que não foram boas, mas ali no presídio se encontraram com o Senhor. Hoje são servos, são servas, são pessoas que estão ali glorificando o nome do Senhor, testificando da transformação que o Senhor realizou na vida delas. Que essas pessoas sejam instrumentos de valor nas suas mãos, que essas pessoas sejam, meu Deus, pessoas que estarão ali propagando a sua verdade, que se preservem nos caminhos do Senhor e não se deixem levar pelas más conversações, porque as conversações ruins, ó Deus, deturpam as mentalidades. Pai de poder, Pai de misericórdia, que haja paz nos corações, que haja paz nas vidas. Abençoa, Pai, todos aqueles que são dirigentes de igrejas, todos aqueles que são dirigentes de congregações, pastores responsáveis por grandes ministérios, homens, também mulheres de Deus, pessoas que propagam a sua palavra com virtude do Espírito Santo, pessoas, ó Deus, que fazem a sua obra com sinceridade, verdade e justiça. Que sejam abençoadas essas pessoas, que sejam guardadas nas tuas mãos essas pessoas e que sejam usadas pelo Senhor. Guarda a diretoria da nossa igreja, Senhor. Guarda a mim, a minha esposa, os meus filhos, ó Pai. Guarda esse ouvinte que também está intercedendo pela família nesse momento. Pai de amor, Pai de poder, nós queremos ver o Senhor operando maravilhas através dessa pessoa que está diante desse processo evangelístico. Pessoas que fazem evangelismo em cadeias, presídios, pessoas que fazem evangelismo noturno visitando, pessoas que estão nas ruas, Pai, eu peço ao Senhor, em nome de Jesus, faça, Pai de amor, com que a palavra do Senhor seja realmente conforto, consolo e encontre nesse coração guarida e que conduza vidas à salvação que há em Ti. Senhor meu Deus, Senhor meu Pai, eu quero repreender esse espírito maligno que tem colocado câncer nessa vida, que tem colocado depressão nessa vida. Quanta gente depressiva, quanta gente pensando em tirar a própria vida e quanta gente também pensando em tirar a vida de outras pessoas. Senhor meu Deus,
O Senhor é poderoso para colocar por terra toda essa armadilha satânica que visa nada mais, nada menos a destruição da harmonia, que visa nada mais, nada menos a destruição de vidas, levando vidas ao esconderijo até o final das próprias existências, levando vidas a prisões, onde estarão ali passando, eu diria, por processos tão ruins, porque o inimigo, ele colocou nas mentes dessas pessoas atitudes de violência, atitudes de morte, atitudes depressivas e psicopáticas. Senhor meu Deus, em nome de Jesus, eu peço ao Senhor, não permita que essa pessoa dê cabo à sua própria vida. Quanta gente oprimida, quanta gente depressiva, quanta gente ansiosa ao extremo, e essas pessoas, ó Deus, estão sofrendo, na verdade. Essas pessoas, meu Deus, estão sofrendo um sofrimento inimaginável, meu Pai, mas pedem agora a sua presença, porque a presença do Senhor é alívio. Nós vemos pela sua palavra, ó Pai, quantas pessoas foram aliviadas através de cânticos, toques de instrumentos e palavras de conforto. E sei que o Senhor é essa palavra, o Senhor é esse cântico, o Senhor é esse poder para aliviar esse sofrimento, para tirar essa pessoa do vale da morte, para tirar essa pessoa, Senhor, das opressões, da depressão. Eu peço ao Senhor agora, visita esse irmão, essa pessoa que está hospitalizada, está sendo intercedida pelos entes queridos, que estão chorando, estão clamando em lágrimas, ó Pai, estão clamando com o coração realmente voltado ao Senhor. Sabem que se o Senhor não agir, a medicina não poderá fazer mais nada, mesmo porque tudo que poderia ter sido feito, já foi feito. Pessoas, ó Deus, que acreditam somente no Senhor agora, em nome de Jesus, meu Pai, em nome de Jesus, meu Deus, eu peço agora, livra essa pessoa, Senhor, dessa enfermidade que a está levando à morte, enfermidades respiratórias, enfermidades do coração, enfermidades renais, hepáticas, enfermidades pulmonares, bactérias, vírus, enfermidades no sangue, no cérebro, enfermidades nos ossos, todo tipo de inflamação, infecção, Senhor, todo tipo, ó Pai, de bactéria, parasitas, parasitoses, eu peço ao Senhor, o Senhor é poderoso para fazer uma obra agora. Essa pessoa, Deus, que esse verme foi parar lá na cabeça, e essa pessoa está, ó Deus, indo à loucura, o Senhor é Deus poderoso para curar agora. O Senhor é Deus poderoso para repreender essa dor agora. Em nome de Jesus, eu repreendo essa dor, eu repreendo essa enfermidade, repreendo essa paralisia, essa pessoa que já não se alimenta mais, essa pessoa que sabe que está morrendo. Senhor, o Senhor é Deus, o Senhor é Deus poderoso. Eu peço ao Senhor em nome de Jesus, meu Deus, o Senhor é poderoso para agir nessa vida. O Senhor é poderoso para que, em se fazendo essa obra, o nome do Senhor seja glorificado por essa obra que o Senhor está realizando. Tira essa pessoa desse poço de horrores, ó Pai. Tira essa pessoa, meu Pai, dessa situação crítica que ela está vivendo. Levanta essa pessoa que não tem força nem mesmo para pronunciar uma palavra. O Senhor é Deus e acima do Senhor não há outro. Tudo é para a glória do nome do Senhor. Meu Deus, se eu pudesse, Senhor, ah, meu Pai, se eu pudesse, se eu fosse, ó Deus, com a minha mão poder fazer alguma coisa, o Senhor sabe o que eu faria. E é claro, meu Deus, o que eu estou dizendo ao Senhor é o sentimento do meu coração, mas eu conheço a bondade do Senhor, e eu sei que o Senhor pode, e eu sei que o Senhor está verificando a fé desse coração agora, e sei que muita gente está sendo tocada pelo Senhor agora, sei que muitas situações estão sendo revertidas pelo Senhor agora, sei que o cativeiro de muita gente está sendo retirado agora, sei, Senhor, meu Deus, que o Senhor
Senhor está abençoando, o Senhor está abrindo portas. Sei que esse demônio de miséria, sei que esse demônio de mentira, eu sei que esse demônio mercantilista, sei que esse demônio divisor está caindo por terra agora. Quanta gente, meu Deus, infelizmente enganada por Satanás. Quanta gente, ó Deus, não está entendendo o quanto o diabo as está derrubando, mas o Senhor é poderoso agora para abrir esses olhos, abrir os olhos dessas pessoas enganadas, pessoas, ó Deus, que já não pensam mais na sua obra como a obra do Senhor, já não entendem mais a sua igreja como uma igreja missionária, como uma igreja com responsabilidades administrativas, Senhor, grandes, de fazer e de poder levar a sua palavra não só a uma cidade, a um bairrozinho, mas ao mundo inteiro. Alguns administradores dos seus próprios recursos, alguns, ó Deus, que já não querem mais ser dizimistas, não querem mais ser ofertantes, enganados por Satanás, são administradores dos seus próprios recursos, não fazem parte, ó Deus, de uma administração coletiva que nos faz, ó Pai, ser a igreja do Senhor. O Senhor é poderoso para repreender esse poder do engano, Senhor, e levantar homens e mulheres mantenedores da sua obra e ao mesmo tempo abençoar essas pessoas com bênçãos sensacionais, maravilhosas, colocando por terra esse demônio miserável, esse demônio que faz essa pessoa viver essa vida que nem parece uma vida, Senhor, uma vida indigna, uma vida de prostração, uma vida de miséria. Senhor, eu repreendo esse demônio da miséria, eu repreendo esse espírito imundo da miséria. Levanta, Senhor meu Deus, levanta a sua juventude, levanta os nossos adolescentes, levanta, ó Deus, para que a obra do Senhor seja feita, quer seja através do cântico, quer seja através, ó Deus, da pregação, da entrega de um simples panfleto, através até da simples presença dessas pessoas, jovens e adolescentes, que certamente convidam e convidarão a tantos outros mais. Pai de poder, Pai de misericórdia, seja a bênção que nós precisamos para falar do seu amor, para glorificar o nome do Senhor e ver o Senhor ser glorificado através da nossa vida. Meu Deus, em nome de Jesus Cristo, abençoa todos aqueles que estão orando comigo agora. Abençoa todos aqueles, meu Pai, que estão certos da resposta do Senhor. Levanta dessa cadeira, Senhor, essa pessoa paralisada. Levanta dessa cama, ó Deus, essa pessoa que já não tem mais força para nenhum tipo de reação. Levanta. Eu sei, ó Deus, que vai causar espanto. Eu sei que muita gente vai se espantar. Mas eu sei, ó Deus, que muita gente vai entender o agir do Senhor, vai se entregar ao Senhor e vai glorificar o nome do Senhor, dizendo que só o Senhor é Deus. Meu Deus, ouça a nossa oração nesse momento, em nome de Jesus. Amém, Senhor. Amém.

0: Muito bem, prezados ouvintes, que Deus abençoe vocês. Eu sou o pastor Lourival de Almeida, nós somos a Igreja Deus e Amor. 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
1: 3:33.
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3: Meu nome é Maria de Socorro, eu resido em Suzano, Palmeiras. Eu senti

0: Deus me dá o testemunho do meu esposo, a qual era uma pessoa viciada, uma pessoa que vivia no mundo da bebida, dos jogos, e aquilo ia destruindo o meu casamento, né? Quando casei, quando fui viver com ele, eu achava que seria uma mil maravilha, mas ao correr do tempo fui percebendo que o vício, a bebida, as noitadas estavam destruindo a minha vida. Meu esposo, a prioridade dele era o bingo e eram os jogos. Ali ele gastava tudo que ele tinha. Ele voltava sem nenhum dinheiro. Meu esposo bebia, passava noites fora, quinta-feira ele saía e voltava no domingo de manhã. Eu não tinha esposo, eu não tinha pai da minha filha. Enfim, noites comemorativas como festas, Ano Novo, Natal, eu não podia contar com meu esposo porque ele não ficava em casa. Quantas vezes fiz mesas, fiz uma janta especial esperando ele e ele não voltava. Então, uma certa noite, o Senhor, por misericórdia, passou no meu lar. Eu digo que o Senhor passou porque eu, quando estava ali decidida a tirar minha própria vida, a destruir com o meu lar, peguei minha filha com apenas 2 anos e meio no braço e saí em busca de uma igreja. E fui parar na porta da igreja pentecostal Deus é Amor, onde ali tinha um homem de Deus pregando a palavra, e foi naquela noite que eu tomei essa decisão. Comecei a entender que Deus tinha um plano maravilhoso na vida do meu esposo, como também na minha. E desde aquele momento, o Senhor começou uma grande obra, uma obra de libertação. Irmãos, para a honra e glória do Senhor Jesus, ele aceitou Jesus e ele desceu as águas. Hoje, meu esposo está liberto. Eu posso dizer que tenho um amigo, um companheiro, um irmão, eu tenho um esposo, eu tenho uma pessoa que eu posso conversar, uma pessoa que eu posso atribuir todas as minhas necessidades material, onde está ali ao meu lado, caminhando junto comigo. Ele hoje faz 20 anos que está na presença do Senhor e eu só tenho que agradecer. O meu nome é Maria de Socorro Felinto Silva de Jesus. Eu resido numa rua Moacir Ricardo de Faria, número 275, Vila Real, Palmeiras, cidade de Suzano.
1: Meu nome é Débora, eu sou do Itaí Paulista. Eu quero contar meu testemunho. Até meus 4 anos de idade, eu não tinha nada. Eu era uma criança normal. Aí, aos meus 4 anos de idade, me deu uma doença chamada cefalite. A cefalite, ela é uma doença que causa uma inflamação no cérebro. E quem tem essa doença, perde todos os movimentos do corpo, não anda, não fala, não come. Fica em cima de uma cama vegetando. Quando os médicos descobriram que eu estava com essa doença, eu fiquei 30 dias com essa doença e 15 dias no hospital. 4 dias na UTI, não andava, não falava, só se alimentava por sonda. Minha mãe, ela não estava comendo, mas por causa que ela, do sofrimento de ver minha situação, os médicos diziam que eu não ia ter mais cura. Se eu sobrevivesse, eu ia ficar em cima de uma cama, sem andar, sem falar, assim, só se alimentando por sonda. Então, minha mãe começou a fazer campanhas na igreja, orando, não desistia que eu ia receber a cura. Ela sempre insistia em orar, fazer campanhas, mesmo eu estando com essa doença. Aí, meus pais orando, com o programa Voz da Libertação, veio aqui na igreja, e do nada eu comecei a chorar e comecei a falar aos poucos no hospital. Aí os médicos já se assustaram, porque diziam que eu não ia andar, não ia falar. Eu comecei a andar e quando eu saí do hospital, que eu estava de alta, eu já saí andando, falando, já se alimentava normalmente. Eu fui curada. E hoje eu estou uma pessoa curada, estou saudável, como me alimento normal, ando, falo e Deus curou. E eu hoje estou saudável, curada, estou normal, estudo. Faço tudo normal, não tenho nenhuma sequela. E graças a Deus estou bem. Eu quero dizer para as pessoas que estão doentes, que têm seus filhos no hospital, internado, que não se desespera. Vem à Igreja Pentecostal Deus Amor, faça campanha que Jesus cura. Meu nome é Débora, tenho 15 anos, moro no Itaim Paulista.

0: Quanto sofrimento, desilusão, tristeza e angústia na sua vida, caro amigo ouvinte. Você vive chorando, pensando: Deus se esqueceu de mim. Deus me abandonou. Deus não quer mais nada comigo. Você está enganado. Deus te ama. Deus te quer bem. Deus quer abençoar a sua vida. Você está pensando em tirar a sua própria vida? Você pensa em fugir de tudo e de todos, esconder-se e dizer: ninguém gosta de mim? Você está debaixo de uma depressão. Preste muita atenção. Deus te ama, porque de tal maneira Ele enviou seu único Filho para que todo aquele que nele crê não pereça, mas tenha vida eterna. Jesus, Ele morreu. Morreu pelos teus pecados em uma cruz de dor, sofrimento e angústia, para te dar a paz e a tranquilidade. Ele mesmo disse bem claro: eu sou o bom pastor e o bom pastor dá a vida pelas suas ovelhas. Ele chegou a dizer mais ainda: vinde a mim todos que estão cansados e oprimidos e eu vos aliviarei. Caro amigo ouvinte, lembre-se de uma coisa: Deus nunca vai te desamparar. Esforça-te, tem bom ânimo e venha participar de uma concentração na Igreja Pentecostal. Deus é amor e a sua vida não será mais a mesma. 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
3: 3 horas e 43 minutos.
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5: A paz do Senhor, queridos e amados irmãos. Quem vos fala é o pastor Everaldo Reis. Tem uma palavra de Deus para o teu coração neste momento. A minha Bíblia está aberta no Evangelho de Jesus Cristo, conforme escreveu Lucas, capítulo 15 e versículo 11, um texto bem conhecido, a parábola do filho pródigo, que diz: continuou, certo homem tinha dois filhos. O mais moço deles disse ao pai: pai, dar-me a parte dos bens que me cabe. E ele repartiu os haveres. E passado muitos dias, o filho mais moço, ajuntando tudo o que era seu, partiu para uma terra distante e lá dissipou todos os seus bens, vivendo dissolutamente. Nós vemos esta parábola, quando Jesus profere esta parábola, está falando a respeito de um filho pródigo. Mas eu quero falar de um pai também, o pai deste filho pródigo. Muito se fala a respeito do filho, mas eu quero comentar a respeito do pai também. Porque ali havia naquela casa um pai presente. Um pai que assistia e que dava todo toda assistência à sua casa. Aquele pai que sabia ouvir os seus filhos. A história fala a respeito, a Bíblia fala a respeito de dois filhos daquela casa. O pródigo e o irmão do pródigo. Mas o pai era presente. E aquele pai, ele ouvia. Na casa do pródigo tinha um pai presente. Na casa do pródigo havia um pai partilhador. Porque quando o filho chegou até ele, ele pediu parte da herança, ele partiu a herança e deu ao seu filho. Aconselhando, claro, mas um pai partilhador. Um pai que compreende o seu filho. O filho que senta para conversar com o pai pedindo a sua herança era uma afronta para aquele pai. Mas mesmo assim, ele atende ao pedido do seu filho. E ele concede esse pedido. Um pai que quer o melhor para o seu filho. Ele entende a necessidade do filho e diz, é isso que você quer? E o filho disse, é isso. Ele disse, então eu farei porque eu quero sempre o teu bem, o teu melhor. Um pai que ele quer ver o filho alegre. Havia na casa do pródigo um pai que se preocupava com a alegria do seu filho. Com a satisfação do seu filho. É claro, ele não partilhava das coisas erradas que o seu filho fazia e nem queria nenhum mal para o seu filho. Mas ele queria que o filho ele tivesse um livre-arbítrio e que fosse cumprido o desejo do seu coração. Ele não é um pai opressor. Ele não é um pai que está ali para refutar os desejos do seu filho. Mas sim para aconselhar e fazer entendê-lo. Um pai que na sua casa tinha fartura. Na casa do pródigo, era uma casa que tinha fartura, comiam, bebiam, tinha tudo na sua casa. Era um pai que não deixava faltar nada na sua casa. Os filhos viviam de uma forma muito boa. Na casa do pai, do filho pródigo, era uma casa, um lugar de carinho, de esperança, de confissão honesta. Né? O pai chega e conversa com o filho abertamente. O filho abria-se honestamente o seu coração para o seu pai. Era uma casa onde havia comunhão. Uma casa ali que não faltava o melhor para aquele filho. Mas mesmo assim, o pai respeita a decisão do seu filho que ele queria partir. E ele queria partir com a sua herança. E o pai entende qual é o desejo do seu filho e deixa que ele vá fazer aquilo que o seu coração desejava. Um pai que respeitava atitudes, né? Respeitava os direitos. Um pai que fazia tudo e não deixava que nada viesse ali entristecer o ambiente do lar. Sabemos que na casa havia de tudo. Na casa do pai do pródigo tinha um pai presente, um pai partilhador, um pai que compreende o filho, um pai conciliador, né? Um pai que amava e queria o melhor para o seu filho, um pai que não queria ver a tristeza do filho. Um pai que tinha a preocupação em não deixar faltar nada. Um pai que tinha farturas em casa. Um pai que na casa havia um lugar para carinho, esperança e confissão. Mas mesmo assim, aquele filho abre mão de tudo e sai para viver uma vida dissoluta, uma terra distante. Aventuras, queria viver aventuras. Mas na casa do pródigo ainda havia um pai que esperava pelo retorno do seu filho. E vemos no texto sagrado que depois que aquele filho perde tudo que tinha a sua herança, gastando, vivendo uma vida dissoluta, ele cai em si e diz assim, levantar-me-ei, irei ter com o meu pai e dir-lhe-ei, pai, pequei contra os céus e perante ti, não sou digno de ser chamado teu filho, mas faz de mim como um dos teus jornaleiros. Ele dizia: quantos jornaleiros do meu pai têm o que comer e beber, e eu aqui passo fome. Ele cai em si e diz: a casa paterna é uma casa onde meu pai sempre me aconselhou, me abraçou, me apoiou, meu pai sempre me entendeu, e por que que eu estou tão distante agora da casa do pai? É uma casa que eu sei que eu, se eu tiver uma confissão honesta, haverá perdão. E aquele filho, ele volta, depois de muitos embaraços na sua vida, ele volta. E a Bíblia diz que o pai, esperando que ele voltasse, ao longe o viu, foi ao seu encontro, atirou-lhe sobre os seus ombros, abraçou, beijou e disse: este meu filho estava morto e reviveu, estava perdido e foi achado. Então na casa do pai havia perdão, e na casa do pai há sempre festa. Eu quero dizer a você, querido ouvinte, que na casa do pai não falta nada. Na casa do pai, quando há confissão honesta, há perdão. Quando há confissão honesta, há festa. Quando há confissão honesta, há restituição de tudo aquilo que você perdeu. Ele vai te dar sandálias novas, vestes novas, ele vai fazer uma festa, vai matar o novilho gordo, porque o pai te quer de volta na sua casa. Na casa do pai é uma casa que de nada nós temos falta. Se você está distante, você é um pródigo, ouvinte, que neste momento está nessa situação, atente para a casa do pai, porque na casa do pai tem tudo o que você precisa. Seja bem-vindo outra vez à casa do pai, a casa de festa, uma casa paterna, onde você terá toda a atenção, porque o pai quer te abraçar outra vez. Que Deus abençoe, que o Espírito de Deus continue falando conosco. Fique na paz do Senhor, forte abraço, Deus em Cristo vos abençoe.
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3: 3 horas e 59 minutos.
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1: 4 horas.
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3: Eu sou a irmã Flávia Daiane dos Santos. Gostaria de contar meu testemunho, que eu estou grávida e tinha dado diabetes gestacional e minha gravidez era de alto risco e também estava com líquido amniótico. É muito alto. Pedi oração e graças a Deus, Deus ouviu o clamor e deu tudo certo. Agradeço muito a Deus e os pessoal da Igreja Deus e Amor. Eu fiz a ultrassom, graças a Deus, deu que o líquido amniótico já estava normal e que a diabetes gestacional também estava controlada.
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1: 4 horas e 1 minuto.
5: 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Depois das 14 às 18, teremos o Garagem Cristã, os cantores da Garagem Cristã estarão se apresentando aqui, será uma tarde de louvor e adoração ao Senhor. E às 19 horas, o culto jovem no Auditório Renascense. No domingo de manhã, nós teremos logo às 9 horas da manhã, o culto de oração, com o lançamento do Ministério da Intercessão Global. Nós estamos com o Ministério de Oração agora, na liderança da irmã Maria Lorena, e nós estaremos apresentando como será este novo projeto sobre a oração, uma cerimônia de oração e lançamento do Ministério de Intercessão Global. Das 10 às 11h30, teremos a cerimônia de ordenação de diáconos, presbíteros e pastores aqui na sede mundial no domingo, das 10 às 11h30. E às 15 horas até às 17, culto celebrativo dos 64 anos da Igreja Deus de Amor. Ou seja, nós teremos atividades nos 2 dias. E vocês estão vindo nas caravanas, preste atenção nos seus pertences, não fiquem andando com celular aqui nas ruas de São Paulo. Vamos fazer a prevenção, né? A precaução aí com muito cuidado, muita atenção, né? Nós temos agora a necessidade também do registro das caravanas. Vocês que estão liderando as caravanas aqui para São Paulo nos dias 13 e 14, vocês precisam registrar as caravanas para ter um lugar para estacionar os ônibus. O ônibus que vai vir com as caravanas da sua cidade. Então avise o líder da caravana que entre em contato aqui no telefone central da sede mundial, que é 11-3347-4700. 3347-4700 é o telefone aqui da sede mundial e você pede para entrar em contato com o setor de caravanas e registre a sua caravana para garantir a reserva aí do estacionamento do ônibus que você estará vindo, tá certo? Teremos cantina 24 horas aqui para que todos possam se alimentar.

0: voltar, vocês não vão precisar sair aqui do Templo da Glória de Deus. Todas as livrarias abertas, com todos os materiais, vocês estarão aqui cobertos com a segurança. Dias 13 e 14, 64 anos da Igreja Deus e Amor, você que já passou por aqui, fez parte e faz parte dessa história. Você não pode deixar de vir. E você não vai vir sozinho. Todos estão aí incumbidos de trazer alguém consigo. Traga um parente, traga uma pessoa que nunca participou de um culto. Traga e mostre quantas atividades nós teremos. Eu creio que isso chama atenção e também tira aquele negócio de ah, eu não gosto de igreja, eu não gosto de culto, eu não gosto de crente, né? Nós temos muitas situações desta maneira. Então nós estamos aguardando que você faça o trabalho de um bom evangelista e não venha sozinho. Faça o ID de Jesus. 13 e 14, grande festa aqui em São Paulo, na sede mundial dos 64 anos da Igreja Deus e Amor e do programa Voz da Libertação.
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2: Ouvintes do programa Voz da Libertação, recebam a paz do Senhor Jesus. Quem vos saúda é seu irmão em Cristo, o presbítero Marcelo Jardim. Eu quero aqui em poucas palavras contar o testemunho da minha conversão. Sabendo que eu aceitei a Jesus com 9 anos de idade, frequentando a igreja com a minha mãe, participei de todos os grupos, todas as atividades ligadas a todos os setores da igreja. Desde a minha mocidade, então após ter servido o Exército Brasileiro, nós nos batizamos e já estamos há 23 anos trabalhando para Jesus. E com toda certeza, passamos muitas lutas, provas, tribulações e dificuldades, mas certamente vale a pena todo o nosso sacrifício, todo o nosso empenho, todo o nosso esforço pela obra do Senhor. Certamente um dia Ele há de nos recompensar por tudo aquilo que temos feito na obra do Senhor. E eu quero dizer para você que me sinto orgulhoso em fazer parte desse ministério que tem uma obra vocacionada, onde desde os princípios, como eu, sendo uma criança, aceitei a Jesus. Então a Igreja Deus e Amor está preocupada com todas as faixas etárias da igreja, sejam jovens, velhos, crianças, mas todos têm o seu valor e todos podem trabalhar para Jesus. Então, querido ouvinte, fica esta palavra de motivação para você, que também tem o desejo, o sonho de trabalhar na obra do Senhor. Continue na sua luta, orando, buscando a presença de Deus, jejuando, porque certamente um dia também o Senhor vai realizar a obra e o chamado na sua vida. Que Deus te abençoe, fique na paz do Senhor Jesus.
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1: 4 horas, 7 minutos.
4: Mente ociosa. A total falta de uma boa ocupação produtiva pode ser destrutiva para a felicidade. A velha expressão sábia sobre a cabeça parada funcionar como uma oficina do mal carrega aí uma enorme lição. O cérebro humano foi feito para sempre caçar boas soluções e buscar pelos novos e lindos caminhos. O cérebro, na verdade, quando é um motor de ideias e quando fica sem uso proveitoso, ele começa logo a fabricar sérios problemas. A desocupação prolongada retira a dignidade do peito e gera no homem um ciclo de intensas murmurações. O homem que perde o foco produtivo útil encontra um espaço vazio para cultivar ressentimentos. Crises de desespero são curadas quando a mão encontra uma ótima ferramenta nobre de trabalho. Não é obrigatório possuir um caro cargo financeiro para sentir os benefícios da boa utilidade. Ajudar na lavagem impecável do quintal de casa ou do carro já direciona a mente que estava atordoada. Apostar num útil curso prático novo espanta a sombra da depressão e preenche o vazio da tristeza. A sabedoria dos grandes povos sempre recomendou o amor ao suor limpo para dominar aí ou domar as aflições da mente. Valorizar as missões de vida e as pequenas tarefas de rotina protege o peito contra o desânimo. Uma mente ocupada em produzir utilidade para a família espalha paz e, claro, blinda o coração. Perdão libertador. Guardar mágoa adoece o corpo e a alma. O ato de perdoar não é apenas sobre isentar o outro do erro, mas principalmente sobre libertar a si mesmo de um peso tóxico. Carregar ressentimentos por longos períodos mantém o corpo em estresse, eleva a pressão arterial e até prejudica o sistema imunológico. A mágoa funciona como uma ferida aberta que não cicatriza, consome a alegria de viver e prende a pessoa ao passado. Exercitar o perdão é uma escolha racional de buscar a paz, deixando de lado o desejo de vingança ou a amargura constante. Entender que todos somos falhos ajuda a desenvolver a compaixão, facilitando o processo de soltar as dores antigas que nos ferem. Quem perdoa, dorme melhor e vive com mais leveza e saúde, porque retira do coração um veneno que só faz mal para quem guarda. É um processo que de fato exige tempo, paciência e muita vontade, mas que traz como recompensa a liberdade emocional plena. A saúde mental agradece quando decidimos deixar o passado para trás e focar na construção de um presente livre de amarras.
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6: A paz do Senhor, queridos e amados ouvintes do programa Voz da Libertação. Aqui quem fala com todos vocês é o seu irmão em Cristo, Pastor Martins Damásio. Estou acompanhando esta programação pela internet, aqui na nossa sede setorial da cidade de Barreiras, Bahia. Deus vos abençoe a todos os ouvintes. Esta programação tem sido uma bênção de Deus.
7: A paz do Senhor Jesus Cristo. Aqui sou a Neuza, da cidade de Piratini. Quero dizer para os irmãos que ouvem a rádio, e é uma bênção este programa na minha casa. Eu ouço esse programa diariamente e tenho recebido da parte de Deus grandes livramentos. Amém.
8: Aqui quem fala é a irmã Nadir, de Belo Horizonte. Gosto muito do programa, de todos os programas. Ouço a Voz da Libertação 24 horas. O quadro que eu mais gosto é conhecendo melhor a sua Bíblia e a meditação do dia. Amo todos os programas, esses aí eu gosto muito. Que Deus abençoe todos vocês.
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2: É isso aí, amado ouvinte, 4 horas e 17 minutos. Você que está de saída para o seu trabalho, nos acompanhando nesta madrugada do Socorro de Deus, estamos já chegando ao finalzinho. 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
2: Terça-feira aqui na nossa sede mundial, nós temos culto especial. Nós temos culto durante todo este dia, às 7 horas da manhã, 9 horas, 11 horas, 15 e 19 horas. Te prepara aqui mesmo, fica na Avenida do Estado 4568, ou você que vem de veículo, você pode acessar pela Avenida Prefeito Passos número 10. Você que vem no metrô, Dom Pedro, e de ônibus à estação Dom Pedro II. Também você pode utilizar a estação da Praça da Sé, fica aqui próximo. É só perguntar, onde fica a Igreja Pentecostal Deus é Amor? A Igreja Deus é Amor, a Igreja do Arco-Íris, a igreja onde o Senhor realiza milagres extraordinários. Você pode se programar em cada um desses horários. Pela manhã, logo mais, 7 horas da manhã, às 9 horas, meio-dia, presbítero Levi Muniz está ministrando a palavra do Senhor às 15 horas também e às 19 horas, presbítero Della Lande está ministrando a palavra do Senhor. Venha com fé, venha com convicção e venha com o teu coração aberto para ouvir a palavra de Deus. Já quero te convidar também, de uma forma especial, não posso deixar de te convidar, aquilo que o Senhor tem operado na quarta-feira do Mover de Deus, este culto especial. Às 9 horas da manhã, presbítero Milton Almeida e às 15 horas, presbítero Wilson Siqueira. O Senhor tem feito milagres extraordinários e você não pode ficar de fora.
3: Olha a ordem do mestre. Não ireis pelos caminhos de gentes, nem entreis em cidade de samaritano, mas ide diante as ovelhas perdidas de Israel, e indo pregar, dizendo: é chegado o reino dos céus. Curai os enfermos, limpai os leprosos, ressuscitai os mortos, expulsai os demônios. De graça recebeste, de graça dais. Não possuais ouro, nem prata, nem cobre em vossos cintos, nem alforje para o caminho, nem duas túnicas, nem sandálias, nem bordão, porque digno é operar do seu alimento. Em qualquer cidade ou aldeia que entrar, procurar e saber se naquela casa há paz. E se houver isto, e se essas pessoas hospedaram vocês, permaneçam lá. E quando entrar em alguma casa, o que, que você deve fazer? Paz seja nesta casa, como nós falamos como pentecostal. A paz do Senhor seja sobre a sua vida. A paz de Cristo seja sobre a sua casa. A paz de Cristo seja sobre todo o seu ambiente de trabalho.
2: É a paz que excede todo entendimento. Esse foi um pequeno corte do culto que está acontecendo às quartas-feiras pela manhã. Presbítero Milton Almeida. A palavra de Deus, ela liberta, a palavra de Deus, ela cura, a palavra de Deus, ela transforma a vida do homem pecador. Então você está convidado nesta quarta-feira. Lembrando que nós estamos na expectativa, é isso mesmo, mês de junho, hoje, dia 2 de junho, a expectativa é grande. O coração transborda de fé e expectativa nessa que é uma das datas mais importantes, o mês mais importante é o mês de aniversário da Igreja Pentecostal Deus e Amor. Não posso, nesta manhã, deixar de te convidar. Dia 13 e 14 de junho, aniversário de 64 anos dessa igreja, a Igreja Pentecostal Deus e Amor. E o tema é todo especial, uma igreja firmada na rocha. Dia 13, logo pela manhã, nós temos um evento, a consagração das mulheres de fé, o culto com a pregação da cantora Débora Miranda. Temos o culto às 19 horas também, um culto Regenere, o culto jovem, juntamente com o Regenere, o Expansão, tem uma programação toda especial. A recepção das caravanas, porque no dia 14, esta é a grande confraternização. Com a participação de pastores, diretoria, os cantores da MC Music, caravanas das sedes setoriais estaduais de todo o Brasil estarão aqui juntamente para exaltar e glorificar o nome do Senhor. É um momento de comunhão, é um momento de exaltação, gratidão ao Senhor e reflexão de tudo aquilo que Ele tem feito por nós. E eu tenho certeza que você faz parte dessa igreja. Você faz parte das vitórias que o Senhor tem abençoado. Porque a igreja é composta por mim, por você. E venha, eu quero te convidar. Venha você e sua família. 4 horas e 25 minutos. Estamos nesta programação especial. Chegando já ao finzinho da madrugada do Socorro de Deus. Daqui a pouco, logo mais, teremos o quadro Projeto Eu Mais Um com a irmã Débora Miranda. Lembrando que este fim de semana foi um fim de semana especial. Tivemos em nossas igrejas estaduais e setoriais o culto especial Eu Mais Um Me Aquecendo no Rebanho, onde o Senhor esteve operando milagres extraordinários. Sim, seu irmão que vos fala, pastor George Lucas, dirigente ali da Setorial Jardim Primavera na Zona Sul, Foi um culto abençoado. Zona Sul esteve impactada com aquilo que o Senhor fez. Um evangelismo, este culto que foi especial, pois houve um evangelismo antes e à noite, à tarde, tivemos aqui também na nossa sede mundial o culto Eu Mais Um Me Aquecendo no Rebanho. A Igreja Deus é Amor, ela é mais do que uma igreja, é uma família, então ela busca trazer de volta aqueles que já pertenceram, aqueles que já estiveram, mas pelas circunstâncias acabaram se afastando, pelas adversidades, por uma palavra, uma palavra dita de forma ruim, essa pessoa acabou se afastando. A igreja se importa com você, Jesus se importa com você e nós nos importamos com você. Então, seja muito bem-vindo. Visite uma das nossas igrejas Pentecostal Deus é Amor. Você, eu acabei de te passar a rede social, acesse aí no aplicativo, no site oficial. Procure aquela igreja, sim, aquela igreja que você aceitou Jesus, aquela igreja que você recebeu um milagre. Busque ao Senhor, que eu tenho certeza que Ele está te esperando de portas abertas. O tema do quadro desta manhã é o perdão. Fique agora com o quadro Projeto Eu Mais Um, com a irmã Débora Miranda.
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5: Com alegria, estamos chegando para apresentar o Espaço Eu Mais Um. Vos fala e vos saúda Débora Miranda, na paz do Senhor. Falando ainda de perdão, nós queremos prosseguir neste assunto, esse tema que está baseado em Colossenses, capítulo 3, versículo 13. Suportando-vos e perdoando-vos uns aos outros, se alguém tiver queixa contra outro, assim como o Senhor vos perdoou, assim.

0: Está em Gênesis 18, 26. Para que Deus está pronto? Neemias 9, 13. Ou seja, Ele está pronto a perdoar. Quem perdoa todas as suas iniquidades? Salmos 103, versículo 3. Com quem está o perdão? A resposta está em Salmos 30, versículo 4. Você que é novo convertido, você que precisa aprender, né? Vá anotando no seu caderninho esses versículos e vá meditando no momento em que você puder meditar. O crente foi e é perdoado por Deus. Isto nos é assegurado, garantido por Jesus. Ele quitou a nossa dívida que o homem jamais pagaria. O perdão é, antes de tudo, o relacionamento entre você e Deus. Você precisa se lembrar que você recebeu esta dádiva de Deus e que Ele é capaz de lhe tornar perdoador também como Ele te perdoou. Quando se perdoa alguém, se está admitindo que Deus está no controle daquela situação. É Deus quem deve julgar e punir se necessário. Quando a gente vive aquele projeto de Deus, o ideal de Deus, nós refletimos a sua misericórdia. Quando nós dizemos que somos crentes e não perdoamos, não estamos refletindo a Deus. Agora não há mais aquela arrogante presunção que nós tínhamos no passado, quando nós não éramos servos de Deus. Porque agora nós decidimos o que é bom e sabemos o que é bom e o que é ruim, aquilo que agrada e não agrada a Deus. Nós não agimos mais como um semideus. Não, ninguém vai dar cria sobre mim, né, como diz. Eu não vou perdoar. Eu posso perdoar, mas ela longe de mim, eu aqui e ele lá. Vejam que nós não podemos agir assim. Que isto é um sinal que nós apenas perdoamos por lábios e não com o verdadeiro coração. Por isso o perdão é tão básico para a nossa vida cristã. Se não existe salvação sem a morte de Cristo no Calvário, também não há cristianismo e vida cristã sem o perdão. Como a gente deve praticar o perdão? Porque nós estamos falando apenas teoricamente. Agora, na prática, o primeiro passo para a gente perdoar o outro é perdoarmos a nós mesmos. Vejam que dificilmente nós desculparemos os outros se não perdoarmos a nós próprios. Nós aprendemos a aceitar a nós mesmos para podermos admitir os outros, podemos dizer, em toda a complexidade que Deus os criou. Se você é aceito pelo Senhor, você possui a base da aceitação de si próprio. O segundo passo é perdoar o outro. Eu quero deixar aqui alguns versículos que vocês possam anotar e ler nas suas casas. Vamos deixar aí esta lição de casa, essa tarefa para vocês meditarem. Leia os textos que nós vamos deixar aqui, medite neles. Vejam que há alguns exemplos de pessoas na Bíblia que praticaram o perdão. Eu vou deixar aqui, olha. Marcos 11, 25, quando Jesus declarou que o crente deve perdoar. Temos também esses versículos de exemplos de pessoas que perdoaram. Em Gênesis 33, 4, Gênesis 45, 15, 1 Reis 1, 53... e Atos 7, 60. O apóstolo Paulo também ensinou sobre o perdão. Um grande pregador, um grande apóstolo, que ele apoiou muitas igrejas onde ele morava. Ele viajava apoiando várias igrejas. E ele foi um grande homem de Deus. E ele também fala sobre o perdão. Nosso WhatsApp para sugestões, comentários e dúvidas é 119-8292-3392. Até a próxima. Fiquem na paz. O Senhor se despede. Débora Miranda.
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1: 4:40, vamos agora do clamor pelas portas abertas. Você que esteve comigo durante toda essa madrugada, na madrugada do Socorro de Deus, é hora de nós clamarmos por vitória, confirmação de vitória daquilo que o Senhor já tem feito em nossas vidas. Para você que está chegando agora na programação, quem sabe saindo para o seu trabalho em busca do seu sustento, em busca de algo melhor, nada melhor do que começarmos o dia clamando ao Senhor. Então vamos de oração. Poderoso Deus, eterno Pai, aqui estamos mais uma vez na Tua presença, Senhor. Graças Te damos pela Tua misericórdia. Graças Te damos pelo Teu amor. Graças Te damos, Senhor, pelas nossas vidas. Por tudo que o Senhor tem nos dado, tudo, Senhor, tudo aquilo que o Senhor nos tem permitido vivermos e estarmos na Tua presença. Tua palavra diz, eu me deitei e dormi, mas me levantei porque o Senhor me sustentou. Graças te damos pela nossa vida, graças te damos pelos incontáveis livramentos que o Senhor nos deu, Pai. Sim, Deus, quantos livramentos o Senhor nos deu, e nós que não passou diante dos nossos olhos, graças te damos. Obrigado pelo teu amor, obrigado pelo teu perdão, pela tua graça, infinita misericórdia, sim. A Tua misericórdia, que é a causa de nós não sermos consumidos, e se renovam a cada manhã. Obrigado, Deus, por mais uma manhã, pela madrugada de bênçãos e vitórias. Clamamos agora, Senhor, Te pedimos agora pela Tua providência. Sim, Pai. Pedimos, Senhor, que o Senhor esteja conosco neste dia. Entregamos a Ti a nossa vida, entregamos a Ti a nossa família. Depositamos, Senhor, em Tuas mãos as nossas expectativas. A Tua palavra nos diz, Senhor, que do homem são as preparações do coração, mas da boca de Deus vem a última palavra. O Senhor sabe o que é melhor para nós. O Senhor sabe, Senhor, aquilo que nós estamos pedindo. Ainda antes que a palavra se forme em nossa boca, o Senhor já sabe o que havemos de pedir. Olha, Senhor, Tu conheces o nosso futuro, o dia de amanhã, ó Pai. Nós somos limitados, nós não podemos acrescentar nada, mas o Senhor pode. Por isso, Senhor, eu Te peço a Tua bênção. Por isso, Senhor, queremos começar este dia com a Tua bênção, com a Tua permissão, com a Tua aprovação, com as Tuas dádivas, ó Pai. Meu Deus, que o Senhor possa abençoar os Teus servos. Abençoa ele, Senhor, como o Senhor abençoou a Isaac, que plantou num tempo de seca, num tempo de escassez, e colheu um para cem. Vivemos tempos difíceis, Senhor. Vivemos em tempos em que a economia mundial, global, passa por instabilidades, ó Deus. Mas aqui está um povo que confia em Ti. Um povo, Senhor, que espera a Tua providência. Senhor, concede a bênção. Que o Deus de Isaac, o Deus de Jacó, possa abençoar a vida dos Teus filhos. Abre as portas e a janela dos céus. Abençoa, Senhor, uma porta de emprego de excelência a este pai de família, a esta mãe de família, que busca uma melhor qualidade de vida. Empregos melhores. Um emprego que vai lhe proporcionar um rendimento melhor, que vai poder trazer um sustento melhor. Senhor, abençoa, abre as portas e janelas dos céus, abençoa os negócios, a este comerciante, a este empreendedor, ó Pai, que o Senhor possa dar sabedoria, estratégias. Abençoa, Pai, ao dizimista fiel. Senhor, que as bênçãos reservadas àqueles que mantêm a obediência, Senhor. Meu Pai, que o Senhor venha abençoar, que isto seja testemunha Que isso seja de testemunho para aqueles que veem o que é dado ao fiel, aquele que confia em Ti, aquele que glorifica o Teu nome, ó Pai. Um dia de bênçãos e vitória. Abençoa cada um que estará voltando para sua casa após a noite de serviço, aos funcionários públicos, trabalhadores, ó Pai. Que o Senhor possa abençoar. Guarda a nossa casa, guarda a nossa família. Aquele que não tem nada, Senhor, para qual sustento, Tu és o Deus que sustentou Agar no meio do deserto. Quando ela achou que não tinha mais nada, não tinha mais esperança, o Senhor contemplava a oração do menino. Contempla, Senhor, ao coração, a oração dos Teus filhos. Contempla, Senhor, as nossas orações nessa manhã. Nossa vida está em Tuas mãos. Ser conosco, como Josué era, ó Pai. Iremos buscar ter bom ânimo, porque o Senhor está conosco. Assim nós oramos, Te agradecemos e engrandecemos o Teu santo nome. Em nome de Jesus. Amém.
2: Honra ao Senhor com os teus bens e com a primeira parte de todos os teus ganhos, e se encherão os teus celeiros e transbordarão de vinho os teus lagares. Provérbios 3, 9 e 10.

0: 4:48. Estamos chegando já ao final desta programação. Programação especial, esta foi a madrugada do socorro de Deus. Tivemos muita palavra, edificação, informação, oração. Eu tenho certeza que você foi ricamente abençoado. A palavra de Deus diz que o choro pode durar uma noite, mas a alegria, ela vem pela manhã. Não importa qual foi a dificuldade, não importa qual foi o sofrimento, o teu pranto nesta noite, que você possa ter um dia alegre na presença do Senhor. Que você possa testificar quão grandes coisas o Senhor tem feito por ti. Como relata o personagem na palavra de Deus, grandes coisas fez o Senhor por nós, por isso nós estamos alegres. Que nesse dia você possa ter um coração que reconhece, que é grato por aquilo que Deus tem feito na tua vida. O choro pode ter durado uma noite, mas a alegria, ela vai te acompanhar durante todo este dia. Fique firme no Senhor. Continue buscando ao Senhor. Visite, compareça a um dos nossos cultos. Continue, não desista. Tende bom ânimo, porque Deus é contigo. O Senhor tem feito grandes coisas pela nossa vida e por isso nós permaneceremos alegres. 4:50. Vamos agora de bloco de notícias com o tema com Saúde em Foco.
1: Obrigada pela sua audiência. A gente vai para mais informações aqui. Você nota um aumento da queda de cabelo em climas mais quentes? Especialistas explicam o motivo e o que fazer para melhorar a saúde dos fios. Sol e calor, uma combinação perfeita, mas nem tanto assim para os cabelos. Nessa época do ano, o aumento da queda dos fios torna-se uma queixa frequente nos consultórios dermatológicos. E isso não é uma coincidência, mas uma resposta direta às agressões externas que comprometem a integridade dos fios e o equilíbrio da pele na região capilar. Um dos principais vilões desse período é a exposição excessiva à radiação solar. Assim como a pele sofre queimaduras, os raios UV degradam a queratina, proteína fundamental que mantém a resistência e a elasticidade dos cabelos. Quando a haste capilar é fragilizada pelo sol, ela se torna mais suscetível à quebra. Somado a isso, o contato constante com o sal do mar ou cloro das piscinas remove a camada protetora dos fios, deixando-o porosos e ressecados, o que acelera o processo de queda. O calor intenso também estimula as glândulas sebáceas responsáveis pela produção de oleosidade. E com isso acontece um aumento do sebo no couro cabeludo, que pode se acumular e obstruir os folículos pilosos, dificultando o crescimento saudável do cabelo e favorecendo a queda. Segundo especialistas, na maioria dos casos, a queda observada em climas mais quentes é temporária. Ainda assim, é recomendado ter alguns cuidados extras com fios, como o uso de produtos específicos para o couro cabeludo e protetor solar para os fios. Caso o problema se prolongue ou ocasione falhas visíveis, a orientação é procurar um profissional para avaliação e diagnóstico corretos. Saúde respiratória. Existe cura para rinite alérgica? Saiba o que dizem os especialistas. Essa é uma dúvida real e instigante sobre uma doença que afeta até 40% da população mundial, ou cerca de 84 milhões de brasileiros. A rinite alérgica, quadro marcado por nariz entupido, espirros repetidos, coceira no rosto e dificuldade para respirar, costuma piorar no outono ou no inverno e está relacionada a alguns gatilhos do ambiente, como poeira, pelos de animais, ácaros e pólen. Embora o tratamento tenha evoluído bastante nas últimas 2 ou 3 três décadas, a verdade é que realmente não existe uma cura para a rinite. E muitos cientistas acreditam que nunca veremos uma solução definitiva para esse problema. O nariz funciona como um verdadeiro filtro do nosso sistema respiratório. Ele conta com diversas estruturas e mecanismos para barrar a entrada de partículas perigosas que podem prejudicar o funcionamento dos pulmões. O indivíduo com essa condição inala partículas de um composto que causa uma alergia nele. Na rinite, os alérgenos mais comuns são ácaros, artrópodes microscópicos que vivem no colchão e no travesseiro, pelos de animais, pólen das plantas ou poeira. Esses compostos são suficientes para disparar uma resposta exagerada do sistema de defesa, que engatilha uma série de reações típicas. Médicos especialistas explicam que aquela reação imunológica por trás da rinite é muito complexa e recruta diferentes tipos de células. Ou seja, não há um alvo único que, ao ser desligado ou inibido, vai evitar definitivamente a crise de espirros e a dificuldade de respirar. Com o avanço científico e tecnológico do momento, porém, não é possível consertar tantos genes por trás da rinite de uma só vez.
2: Quatro horas e 54 minutos.
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0: 4 horas e 56 minutos, é isso aí, meus irmãos. É, nosso coração tem que estar aberto, ansioso por este dia. Na verdade, o dia que nós buscaremos ao Senhor é o dia... Senhor, a palavra do Senhor diz que aquele que semeia em lágrimas voltará com seus molhos sorrindo. Neste dia, 14 de junho, é o dia de nós estarmos com os nossos molhos sorrindo de alegria, gratidão ao Senhor por tudo aquilo que temos, o Senhor tem nos abençoado, tem nos dado nesses 64 anos. Esta foi a programação, a Madrugada do Socorro de Deus com seu irmão em Cristo, Diácono George Lucas. Permaneça conosco. Temos uma programação toda especial, um dia especial na presença do Senhor. Quero te convidar, atenção, Zona Sul de São Paulo. Quero estar te convidando ali na sede setorial Jardim Primavera. Nesta sexta-feira temos um culto de libertação especial. Para quem não conhece, o endereço é muito fácil. Avenida Matias Beck, 341, bem pertinho da estação Autódromo, a estação de trem Autódromo. Lá nós temos cultos todos os dias, de manhã, de tarde e à noite. E nessa sexta-feira, nessa quarta-feira, você não pode ficar de fora. Lembrando que terça-feira, hoje, nós temos culto de doutrina, sim, culto de ensinamento. E na nossa sede estadual de Santo Amaro, às 15 horas, nós temos um culto, estarei ministrando a palavra do Senhor e orando em favor da tua vida. Não fique de fora, Zona Sul de São Paulo. Lembrando que também no dia 14 teremos uma caravana, sim, uma caravana vindo diretamente para a sede mundial, que vai sair às 13 horas, lá da sede setorial Jardim Primavera. Vai sair às 13 horas e você que mora ali na Zona Sul já está convidado para estar vindo conosco cultuarmos ao Senhor. O Senhor vai operar coisas extraordinárias, meus irmãos. Você não pode ficar de fora, eu não ficarei de fora e estaremos aqui celebrando ao Senhor com multidões que virão buscar ao nome do Senhor. Se despede, seu irmão em Cristo, Diácono George Lucas. Até a próxima programação. Fiquem todos na paz do Senhor Jesus.

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1: 5 horas.
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4: Aqui é o irmão Auro Martins da Cruz de Jandira. 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Também, né, dessa programação da Voz da Libertação, onde eu recebi muitas bênçãos e vitórias. Amém? Deus abençoe todos vocês.
5: 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Conheci a Deus de Amor pelo meu irmão que foi em casa. E depois de saber, minha vida mudou.
6: Meu nome é Luciane, moro na cidade de Brusque. Conheci a Igreja Pentecostal Deus e Amor através de uma irmã. Ela me fez o convite, eu fui. Quando cheguei na igreja, eu me encontrava muito enferma. Deus me curou de várias enfermidades. Hoje sou obreira da casa do Senhor. E hoje, graças a Deus, meu lar é uma bênção. Em nome do Senhor Jesus, agradeço a oportunidade, a paz do Senhor.
7: Aqui quem fala é a irmã Elza de Francisco Morato. Eu conheci esse ministério através da Voz da Libertação, procurando uma rádio para me ouvir música do mundo. Aí caiu na Voz da Libertação o irmão chamando para orar pelos vícios, né? É, tinha acabado o culto à tarde, nos domingos. O saudoso Davi Miranda chamava as pessoas, os ouvintes, para tomar oração, para ser liberto de algo. E eu era fumante, ex-fumante. 6 anos atrás, Deus me libertou do cigarro, do vício. E ali ele chamava os ouvintes para tomar oração. E a partir desse dia, eu conheci a Igreja Pentecostal Deus e Amor. E sou muito feliz. Sou grato por isso. Que Deus abençoe a todos.
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0: 5 horas e 11 minutos.
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3: Quem trouxe a palavra de Deus, a Santa Bíblia, quem trouxe, diz amém. Eu vou pedir a vocês que abram a Bíblia Sagrada em 2 Coríntios, capítulo 9. 2 Coríntios, capítulo 9. Nós vamos ler um texto sagrado da palavra de Deus para a nossa meditação. E Deus tem uma palavra para o seu coração. Quem crê que Deus tem uma palavra para o seu coração, diga eu creio. Você ama a palavra de Deus, não é? Nós amamos a palavra de Deus. Abra sua Bíblia, a palavra de Deus, em 2 Coríntios. Louvado seja Deus. Bendito é o nome de Jesus. O Senhor está presente neste lugar. 2 Coríntios, capítulo de número 10. Aleluia. Quem já encontrou o texto sagrado da palavra, diga eu encontrei. 2 Coríntios, capítulo 10, versículo 4. 2 Coríntios, capítulo 10, versículo de número 4. Aleluia! Diz assim o texto da palavra: porque as armas da nossa milícia não são o quê? Carnais, mas sim poderosas em Deus, para destruição de quê? Das fortalezas. Olha que versículo bonito, né? Porque as armas da nossa milícia não são carnais, mas sim poderosas em Deus para destruição das fortalezas. Aleluia! Você pode glorificar o nome de Jesus? Curve a sua cabeça, feche os olhos e ore dizendo assim: Deus, eis aqui a palavra do Senhor, que é santa, é fiel, é verdadeira, é poderosa, é inerrante e é infalível e é digna da nossa aceitação. Senhor, o meu coração está aberto para receber a sua palavra. Fala neste momento através da sua palavra. Amém. Pode tomar o seu assento, queridos e amados irmãos, e quero ouvir palmas misturado com glória a Deus. Nós estamos diante de um texto sagrado da palavra de Deus e eu quero neste momento meditar com vocês na Santíssima Palavra de Deus. A Bíblia Sagrada, através do apóstolo Paulo, está dizendo que as armas da nossa milícia não são carnais, mas sim poderosas em Deus para destruição das fortalezas. Que fortalezas são essas? As fortalezas do inimigo. Que inimigo é este? Satanás e seus demônios. Queridos e amados irmãos, o apóstolo Paulo, neste texto sagrado, deixa bem claro que existe uma guerra travada entre os cristãos e Satanás e seus demônios. Existem uma guerra travada contra o reino das trevas e o reino da luz. Ele também esclarece que é preciso haver uma preparação espiritual para que possamos entrar nesta guerra e sermos vitoriosos nesta guerra. O que não pode é você, é eu, é nós subestimarmos o inimigo. Você não pode subestimar o inimigo. Tem muita gente por aí, muitos crentes que estão perdendo a batalha, estão perdendo a guerra, porque se lançou nela sem um preparo espiritual, sem o devido preparo, sem nenhum preparo, sem nenhuma estratégia para vencer esta guerra. Satanás, antes de ser expulso do céu, vale a pena lembrar que ele era um querubim. Ele era regente do coral celestial. Ele era comandante. E ele sabe muito bem o que é liderar. Ele conhece muito bem de estratégia. Então você não pode enfrentá-lo e vencê-lo sem uma preparação espiritual. O apóstolo Paulo está dizendo que a nossa guerra, ele disse em outro texto, que a nossa guerra não é contra a carne, não é contra o sangue, mas é contra as astutas ciladas do diabo, muitas vezes nos lugares celestiais. E a palavra aqui está dizendo que as armas que nós usamos para vencer esta guerra não podem ser carnais, mas são armas espirituais e poderosas em Deus para a destruição das fortalezas de Satanás. Aleluia, glória a Deus. Quando eu digo que nós devemos entrar nesta guerra preparados, sem subestimar o inimigo, estou me lembrando de uma outra palavra do apóstolo Paulo, quando ele diz: não ignoreis os ardis de Satanás, não ignoreis as artimanhas de Satanás, as astúcias de Satanás. E nós temos um exemplo disso quando nós lemos Lucas capítulo 22, versículo 31. Jesus chamou a atenção de Pedro e Jesus disse para Pedro: Pedro, toma cuidado, porque Satanás está de olho em você. Satanás vai querer se andar com você, Pedro. Tome cuidado. E Pedro olhou para Jesus e parece que ele pensou que Jesus estivesse brincando. E ele começou então a subestimar os ardis de Satanás. Começou a ignorar os ardis de Satanás, mesmo com o aviso de Jesus. E ele disse: Senhor, ainda que todos te neguem, eu jamais te negarei. Outra coisa, estou pronto para ir contigo até a morte. Pedro, ele achou que estava pronto, mas ele não estava pronto. Ele entrou numa batalha sem estar preparado. A sorte de Pedro é que Jesus rogou ao Pai por ele. Jesus disse: Pedro, antes que o galo cante, três vezes tu me negarás. O diabo vai fazer você me negar, mas eu já roguei ao Pai por ti, para que a tua fé não desfaleça. Aleluia. E na verdade, Pedro achou que ele estava pronto, ignorou os ardis de Satanás e não levou muito em consideração o aviso que Jesus lhe deu. Você já sabe o que aconteceu. Ele negou Jesus, mas depois ele se recuperou, ele se arrependeu, ele chorou amargamente e recebeu o perdão de Jesus. A sua fé não desfaleceu, porque Jesus havia intercedido por ele. Queridos irmãos, ninguém é capaz de vencer Satanás se não estiver preparado espiritualmente falando. A Bíblia Sagrada fala, através do ministério de Pedro, dizendo: cuidado, o inimigo, vosso adversário, anda ao vosso derredor, bramando como leão, buscando a quem possa tragar, ao qual resiste firme na fé. Só existe um meio de resistir o diabo e vencer: é estar firmado na fé, é estar firmado nesta rocha firme e inabalável que é a palavra de Deus. Se você estiver firmado aqui, você vai vencer Satanás, porque você tem preparo espiritual para vencê-lo. A Bíblia Sagrada fala em Tiago: sujeitai, pois, a Deus, e resisti ao diabo, e ele fugirá de vós. Ser sujeito a Deus é uma maneira de você vencer Satanás, porque quando você está sujeito a Deus, você é obediente a Deus, e quando você é obediente a Deus, você está no centro da vontade de Deus, e quando você está no centro da vontade de Deus, você está preparado para esta guerra espiritual. O diabo, ele vai lutar, mas não vai prevalecer. Ele vai pelejar, mas não vai prevalecer. Ele vai lançar suas setas, mas não vai prevalecer, porque você está com Jesus, está firmado nele, está firmado na fé em Jesus Cristo. O Senhor nos prepara quando nós nos lançamos diante dele. Nesse enfrentamento, a Bíblia Sagrada está dizendo que as armas da nossa milícia não são carnais, mas são espirituais. E porque são espirituais, são poderosas em Deus para destruição das fortalezas. Portanto, veja bem que nós precisamos buscar de Deus este preparo espiritual para esta guerra espiritual. E o preparo vem quando nós temos uma vida de oração constante. O preparo vem quando nós nos dedicamos na leitura da palavra de Deus. O preparo vem quando nós estamos de fato no centro da vontade de Deus. Precisamos entender uma coisa: uma das grandes estratégias do diabo para nos derrubar é através das alianças. Com quem você está fazendo aliança? Você lembra de Daniel, lá no reino babilônico? Ele estava num campo minado. Ele estava fora da sua cidade. Ele estava num campo onde a cultura era outra, onde haviam vários deuses a serem adorados, onde a cultura era diferente. Mas mesmo lá no reino babilônico, naquele lugar difícil de adorar a Deus, Daniel, ele não fez aliança com as tradições babilônicas. Ele não fez aliança com os deuses estranhos daquela terra. Ele continuou focado no Deus que fez os céus e a terra. A Bíblia Sagrada diz que Daniel determinou no seu coração a não se contaminar. Ele determinou no seu coração a não contaminar a sua fé. Ele tinha armas espirituais para enfrentar aquela situação, porque ele não fez aliança com a Babilônia. Ele estava lá, era obrigado a estar lá, mas ele determinou no seu coração não se contaminar. Ele não fez aliança com a Babilônia. Veja bem uma coisa: o diabo, ele luta conosco no sentido de fazer você fazer aliança com aquilo que vai te derrotar. A Bíblia Sagrada fala em 2 Coríntios capítulo 11, versículo 14, que ele se transfigura em anjo de luz. Veja bem, ele se transfigura em anjo de luz, mas ele não é luz. É uma estratégia para chegar perto de nós. Ele se transfigura em anjo de luz como estratégia para chegar perto de nós, para fazer aliança conosco, mas o objetivo é nos derrotar. O objetivo é nos vencer. O objetivo é nos tirar da presença de Deus. O objetivo é fazer nós perdermos a fé. Agora eu pergunto: com quem você está fazendo aliança? Cuidado com isso. Pode parecer uma boa coisa, mas pode ser a sua derrota fatal. A Bíblia diz que comunhão tem a luz com as trevas? Nenhuma. Que sociedade pode haver a justiça com a injustiça? Nenhuma sociedade pode haver entre a justiça e a injustiça. Que harmonia há entre Cristo e Belial? Que harmonia há entre Cristo e o maligno? Nenhuma harmonia. Ou que união há? Que união há entre o santo e o profano? Não pode haver nenhuma união entre o santo e o profano. A Bíblia Sagrada nos orienta em 2 Coríntios capítulo 6, versículo 15, versículo 14 ao versículo 15, que nós não devemos nos prender a um jugo desigual. Portanto, meus irmãos, com quem você está fazendo aliança? Eu disse, pode ser uma estratégia do diabo para te derrotar.

faz amizade. Você pode ser uma pessoa social, pode socializar-se, pode ter suas amizades e deve ter suas amizades, seus relacionamentos, porém, você não pode se entregar às amizades carnais, às influências mundanas, aquilo que te puxa para baixo, você não pode fazer aliança com isto. Aquilo que não te edifica, aquilo que só te contamina, foge disso. Foge daquilo que te contamina. Foge daquilo que te puxa para baixo, que te puxa para o pecado, para longe da presença de Deus. Foge disso. Se prepare. Esteja preparado. Tenha as armas desta guerra para você vencer esta batalha. As nossas armas não são carnais, mas são poderosas em Deus para a destruição das fortalezas. Muitos irmãos bem intencionados, muitos cristãos estão amargando suas derrotas, seus fracassos na fé. Estão regredindo na fé. Sua vida espiritual está cada vez mais debilitada. Não estão conseguindo avançar em Deus, em comunhão, em santidade, em relacionamento com Deus. Muitos estão retrocedendo, outros já retrocederam e já sofreram derrotas. Fatal. Porque estão brincando com coisa séria. Quando nós lemos Lucas capítulo 9, versículo 23, esta mensagem é uma mensagem de alerta. É simples, mas é de alerta. Quando lemos Lucas 9, 23, um texto bastante conhecido de todos nós, quando Jesus, voltando para os seus seguidores, ele diz para a multidão que está em volta dele: se alguém quer me servir, negue-se a si mesmo, tome cada dia a sua cruz e siga-me. Precisamos observar esta palavra. Ele está dizendo: se alguém quer me servir, precisa querer. Então, se alguém quer me servir, negue-se a si mesmo, é um ponto. Tome cada dia a sua cruz, é outro ponto, e siga-me. Agora é preciso saber o que significa isso. O que é negar a si mesmo? Negar a si mesmo é esquecer ou abrir mão dos seus próprios interesses, ou seja, de seus interesses carnais, de suas vontades carnais, de seus apetites carnais, de seus sentimentos carnais e paixões. Abra mão disso. Negar-se a si mesmo é deixar estas coisas, é renunciar, é rejeitar estas coisas. Ou seja, agora você não pode mais fazer a vontade da carne. Você precisa crucificar a sua carne. A sua carne precisa estar crucificada, morta em certo sentido. Você agora precisa fazer a vontade do Espírito. E em Romanos capítulo 8, versículo 1, a palavra diz que, portanto, agora nenhuma condenação há mais para aqueles que estão em Cristo, que não andam

andam segundo o Espírito, segundo a vontade de Deus, esses já mortificaram a sua carne, já crucificaram a sua carne, já renunciaram e estão a cada dia renunciando a carne, os desejos, sentimentos e paixões carnais. Não há condenação para esses, porque eles são vitoriosos. Então Jesus disse: negue-se a si mesmo se quiser ser um vencedor, se quiser vencer esta batalha espiritual. Meus irmãos, é mais ou menos assim. Todas as

0: de Deus, a carne vai dizer, não vai. Ela vai puxar para você fazer qualquer outro tipo de coisa, mas menos aquilo que alimenta a sua alma e o seu espírito. Todas as vezes que o seu espírito falar com você, para você ler a Bíblia Sagrada, examinar a palavra de Deus, a carne vai te puxar para outro lado, para que você não faça isso, porque é algo que só vai servir para a sua vida espiritual, e a carne não quer. Todas as vezes que o seu espírito trazer aquele desejo de você orar, de você buscar a presença de Deus, quem sabe até de madrugada, aquele desejo, quando você acorda, de levantar, dobrar o joelho e orar a Deus, a sua carne vai dizer, não, não faça isso, continua deitada, porque está muito bom assim. A carne só quer aquilo que alimenta ela, que satisfaz ela. Nada que satisfaz o Espírito, a vontade de Deus. Todas as vezes que o Espírito trazer o desejo de você jejuar, mortificando a carne, ela vai dizer, não, eu não quero ser mortificada, você não vai jejuar. É uma batalha, é uma guerra, é mais ou menos assim. E você precisa o quê? Você não pode ceder, é o que Jesus está dizendo em Lucas 9, 23. Se alguém quer me servir, negue-se a si mesmo. É aí que nós temos de negar a nós mesmos. Não, eu vou para a igreja, eu vou ouvir a palavra, eu vou orar, eu vou buscar a Deus, eu vou jejuar, eu vou pautar a minha vida nos princípios estabelecidos na palavra. É uma guerra. O texto que nós lemos está dizendo que para vencer esta guerra, não são com armas carnais. As armas da nossa milícia não são carnais, mas poderosas em Deus para destruição de quê? De fortalezas. Então negue-se a si mesmo. Mas o outro ponto é, além de negar-se a si mesmo, é preciso tomar a sua cruz cada dia e seguir a Jesus. Aleluia, glórias. Tem gente que glorificou mesmo, hein? Aleluia, glória. Esses que glorificaram exatamente são os que já tomaram a sua cruz e estão seguindo. Agora, o que é tomar a cruz? O que significa esta cruz? Isso significa dizer que você precisa estar preparado para sofrer por amor a Jesus Cristo todos os dias. Cruz é símbolo de vergonha, de humilhação, mas também é símbolo de triunfo, de vitória. Lá na cruz, Jesus sofreu a vergonha de ser humilhado, maltratado e ferido. Mas foi lá na cruz também que Jesus triunfou sobre a morte, sobre o inferno e sobre os demônios. Aleluia! Aleluia! Foi lá na cruz que Jesus Cristo, ele deu o maior grito da história. Foi lá na cruz que ele gritou dizendo: está consumado. Este grito que Jesus deu na cruz, está consumado, não foi um grito de derrota, não foi um grito de fracasso, de vergonha e de dor, mas foi o grito do triunfo, foi o grito da vitória, foi o grito que derrubou as correntes do diabo que aprisionava a humanidade. Aleluia, glória a Deus. Quando Jesus gritou lá na cruz, está consumado, ele estava dando o grito da vitória, ele estava dizendo: Pai, cumpri a minha missão, paguei a dívida do pecado da humanidade e os reconciliei contigo. A obra da redenção humana está consumada. Agora a humanidade pode ser salva. O inferno foi derrotado. Satanás derrotado. Aleluia. Glórias ao nome de Jesus. Bendito é o nome de Jesus. Jesus levou a cruz. Ele foi até o fim, carregar a cruz a cada dia. Pode significar sofrer a vergonha de ser criticado pela sociedade, amigos e parentes, e alguns, em algumas ocasiões, até ser humilhado e vítima de preconceito. Pode tomar a cruz de cada dia, pode significar sofrer perseguição, afrontas, mas não negar a fé, não negar Jesus, não negar a sua palavra. E se assim você fizer, assim como ele triunfou lá na cruz, dando o grito da vitória, você também triunfará e dará o seu grito da vitória. Aleluia, glória, pode glorificar o nome do Senhor. Aleluia. Ele disse em Apocalipse capítulo 3, versículo 21. Ele disse: ao que vencer, olha aí, ao que vencer. Quem é que vence sem primeiro ter lutado? Quem é que vence sem primeiro ter enfrentado uma luta, uma guerra, uma batalha, uma peleja? Então, nesta vida, nós estamos numa batalha, numa peleja, numa guerra. E a guerra é do mal contra o bem. A guerra é da luz contra as trevas. A guerra é de Deus contra Satanás. A guerra é espiritual. E tem gente que não está entendendo isso. Tem gente que não está entendendo isso. Tem crente ignorando os ardis de Satanás, acha que tudo parece uma brincadeira e não é. Você precisa estar preparado para vencer esta batalha. Jesus está voltando para levar os vencedores. Ele vai voltar para levar os vencedores. Ele disse em Apocalipse 3, 21, ao que vencer, eu lhe concederei que se assente comigo no meu trono, assim como eu venci e me assentei com meu Pai no seu trono. Aleluia, glória. Quem quer vencer, glorifica o nome dele. É preciso lutar, minha gente. É preciso lutar. Quer vencer esta batalha? quer vencer esta guerra, quer triunfar carregando a sua cruz e seguindo Jesus? Rejeite a carne, renuncie à carne, carregue a sua cruz, não negue a Jesus Cristo. Você pode, você tem capacidade para isso. Se você assim o fizer, com certeza você triunfará naquele dia e se regozijará com ele, irá vencer, irá reinar com Cristo para sempre e eternamente. Porque as armas da nossa milícia não são carnais, mas poderosas em Deus para destruir as fortalezas. Que Deus lhe abençoe. Que Jesus lhe abençoe. Pode dar aplausos, porque ele merece, ele merece, ele merece. Aleluia! Glória a Deus! Curve a cabeça e ore assim: Deus, obrigado por esta palavra de alerta para minha vida. Eu quero vencer e vou vencer em Cristo Jesus. Amém. Amém. Amém. Aleluia. Glória. Eu quero fazer o apelo. Eu quero perguntar se tem alguém aqui que deseja aceitar Jesus como seu Salvador. Se quiser, levanta a mão para Jesus. Vem cá, mocinha. Vem aqui. Cadê a segunda pessoa que quer Jesus? Quer tomar a sua cruz? E quer seguir a Jesus? Cadê a segunda pessoa que vai dizer: Jesus, eu vou tomar a minha cruz e vou seguir o Senhor? Cadê a segunda pessoa? Tem? Se tiver, levante a mão. Alguém aqui está desviado do Evangelho e você quer reconciliar com Jesus, e Jesus está te chamando: vem. Vem, cadê? Tem alguém que está fora de comunhão e quer reconciliar com Jesus? Se quiser, levanta a mão para Jesus. Ele te ama e ele está te chamando. Ele está te chamando. Tem alguém aqui que a sua fé está fracassando. Sua fé está fracassando. E você está sem forças para vencer esta peleja. E Jesus quer te ajudar. Se você quer fazer um concerto com Deus, vem aqui à frente. Restabelecer a sua comunhão. Já tem mais uma e mais uma. Já tem três pessoas aqui tomando a decisão, aceitando, reconciliando com Jesus. Tem mais alguém? Tem mais alguém? Levanta e venha. Eu quero falar com você, ouvinte. Toma a decisão. Aceita Jesus como seu Salvador. Você, internauta, que precisa aceitar Jesus, faça isso agora. Você que está desviado, volta para Jesus agora. Chegou mais uma. Quatro almas para Jesus aqui. Quatro almas para Jesus. Aceita Jesus onde você está. Ouvindo pela rádio ou pela internet. Toma a decisão, não deixa para depois. Senhoras, levanta a mão para Jesus. Senhorita, levanta a mão para Jesus. Fecha os olhos. Você aí, ouvinte da Capixaba, internauta, que está tomando a decisão, faça esta oração. Diga-se: Jesus, todas vocês aqui, Jesus, Neste momento, ao ouvir a tua palavra, senti o desejo de me entregar a ti, aceitando o Senhor como meu Salvador. Vou servir ao Senhor, vou levar a minha cruz cada dia, servindo ao Senhor. Quero vencer esta batalha. Perdoa os meus pecados, escreve o meu nome no livro da vida e sela com o seu sangue para o dia da redenção. A partir de agora, vou servir ao Senhor como membro do corpo de Cristo. Vamos orar por essas almas, nosso Deus e Pai. Em nome de Jesus, eu lhe peço que o Senhor abençoe essas vidas aqui diante do altar e aquelas que estão nos ouvindo através do rádio, através da rede social, que tomaram a decisão, que aceitaram o Senhor, que reconciliaram com o Senhor. Senhor, perdoa, liberta, regenera e salva. Em nome de Jesus, amém e amém. Olha aqui, que Deus abençoe vocês. Fique firme com Jesus. Quem está feliz por essas almas? Quem fica feliz quando as almas se convertem a Jesus?
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4: Nós estamos aí já há alguns dias, pertinho de duas festas maravilhosas, dois dias, melhor dizendo, de uma festa maravilhosa dos 64 anos da Igreja Deus de Amor. Nós teremos aí no dia 13 e 14. E eu vou passar para vocês a agenda das atividades nesses dois dias. Vocês que virão nas caravanas, vocês que estão aqui em São Paulo. No sábado começa a festividade às 10 horas da manhã com o culto de consagração, onde eu estarei juntamente com as mulheres de fé aqui na sede mundial, no sábado, dia 13, às 10 da manhã até às 11h30. Depois, das 14 às 18, teremos o Garagem Cristã. Os cantores da Garagem Cristã estarão se apresentando aqui. Será uma tarde de louvor e adoração ao Senhor. E às 19 horas, o culto jovem no Auditório Renascense. No domingo de manhã, nós teremos, logo às 9 horas da manhã, o culto de oração com o lançamento do Ministério da Intercessão Global. Nós estamos com o Ministério de Oração agora, na liderança da irmã Maria Lorena. E nós estaremos apresentando como será este novo projeto sobre a oração. Uma cerimônia de oração e lançamento do Ministério de Intercessão Global. Das 10 às 11h30, teremos a cerimônia de ordenação de diáconos, presbíteros e pastores aqui na sede mundial no domingo, das 10 às 11h30. E às 15 horas até às 17h, culto celebrativo dos 64 anos da Igreja de Deus de Amor. Ou seja, nós teremos atividades nos dois dias. E vocês estão vindo nas caravanas, preste atenção nos seus pertences, não fiquem andando com o celular aqui nas ruas de São Paulo. Vamos fazer a prevenção, né? A precaução aí, com muito cuidado, muita atenção, né? Nós temos agora a necessidade também do registro das caravanas. Vocês que estão liderando as caravanas aqui para São Paulo nos dias 13 e 14, vocês precisam registrar as caravanas para ter um lugar para estacionar os ônibus, o ônibus que vai vir com as caravanas da sua cidade. Então avise o líder da caravana que entre em contato aqui no telefone central da sede mundial, que é 11 3347 4700, 3347 4700. 4700 é o telefone aqui da sede mundial e você pede para entrar em contato com o setor de caravanas e registre a sua caravana para garantir a reserva aí do estacionamento do ônibus que você estará vindo, tá certo? Teremos cantina 24 horas aqui para que todos possam se alimentar. Vocês não vão precisar sair aqui do Templo da Glória de Deus. Todas as livrarias abertas, com todos os materiais, vocês estarão aqui cobertos com a segurança. Dias 13 e 14, 64 anos da Igreja Deus e Amor, você que já passou por aqui, fez parte e faz parte dessa história. Você não pode deixar de vir. E você não vai vir sozinho. Todos estão aí incumbidos de trazer alguém consigo. Traga um parente, traga uma pessoa que nunca participou de um culto. Traga e mostre quantas atividades nós teremos. Eu creio que isso chama atenção e também tira aquele negócio de ah, eu não gosto de igreja, eu não gosto de culto, eu não gosto de crente, né? Nós temos muitas situações desta maneira. Então nós estamos aguardando que você faça o trabalho de um bom evangelista e não venha sozinho. Faça o ID de Jesus. 13 e 14, grande festa aqui em São Paulo, na sede mundial dos 64 anos da Igreja Deus e Amor e do programa Voz da Libertação.

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0: 6 horas da manhã da capital paulista, horário oficial de Brasília. Bom dia pra você, meu irmão, bom dia pra você, minha irmã. Hoje, terça-feira, dia 2 de junho de 2026, a terça-feira dos vencedores e o clima abençoado na capital paulista. Ô, gente, menino, esse clima tá bom demais da conta, é verdade. Não tá gelando o pé, não tá gelando a mão e nós vamos prosseguindo. E neste momento, a paz do Senhor Jesus, presbítero Zaqueu, como é que tá você, menino?
1: Senhor, pastor César Medina, rapaz. Tô bem, tô forte. Rapaz, depois de uma segunda-feira, rapaz.
0: É verdade, ó.
1: Tamo aqui esquentando, né?
0: Isso,
1: é, o mau pelo aqui, porque tá meio frio, rapaz.
0: É verdade. Mas tá bom demais da conta pra tá esquentar bom. O pelo no cabo do Guatambu, não é verdade?
1: É verdade.
0: Mas sem mais delongas, como dizem os meninos da cidade, né? Sem mais enrolação, nós vamos é prosear com Deus em nome do Senhor Jesus Cristo.
1: Maravilhoso Deus, eterno e soberano Pai, Pai bendito, Pai poderoso, ó Senhor, Tu és aquele que desceu do céu, ó Senhor, habitou entre nós, viveu entre nós, ó Senhor, compartilhou a sua vida conosco, ó Deus. Neste mundo, ó Deus, o Senhor conheceu, teve amigos. O Senhor é aquele que conhece, sim, os nossos problemas. Pai amado, o Senhor se desfez da sua glória. O Senhor deixou as companhias dos anjos. O Senhor se desfez, ó Pai, dessa autoridade. Eu posso até dizer, se desfez do o que nós, ó Pai. Mas habitou entre nós. Mesmo o Senhor sendo 100% Deus e 100% homem, ó Deus, o Senhor não pecou. Mesmo o Senhor sendo 100% Deus e 100% homem, o Senhor permaneceu, ó Deus, imaculado. E por isso estamos aqui, ó Deus, e sabendo, ó Pai, que sim, o Senhor conhece as nossas aflições. O Senhor conhece, ó Pai, as nossas angústias. O Senhor conhece, ó Deus, quando o nosso coração se encontra apertado, angustiado. Senhor, já iniciamos esta manhã em oração a Ti, clamando, ó Pai, pedindo ao Senhor. Que o Senhor esteja, ó Pai, presente em nossas vidas. Pai, que cada ouvinte dessa programação, aqueles que estão pelo rádio, Deus de amor, aqueles que estão retransmitindo a programação, ó Pai, em outras emissoras da Rádio Deus de Amor, aqueles que estão pelo YouTube, Facebook, Instagram, pelo site, pelo IPDA Play, Pai, obrigado pela vida de cada um dos meus irmãos. Obrigado, ó Pai, por aqueles que estão lá no campo, no agro, aqueles que estão, ó Deus, na roça, aqueles que estão cuidando do gado, cuidando da galinha, cuidando dos animais, das aves, ó Deus, como aqueles que estão arando a terra, aqueles que estão com o radinho ligado, ó Senhor, nesse trator, aqueles que estão lá na estrada, os caminhoneiros, os boiadeiros, os carreteiros, os motoristas de aplicativos, aqueles que estão dentro de uma condução levando o transporte de crianças, ó Deus, transportando crianças, Pai, só temos que Te agradecer e louvar pela vida de cada um deles. Eu louvo a Ti, ó Deus, pela vida dos meus irmãos que estão sintonizados nesta programação. Eu louvo ao Senhor, ó Pai, porque o Senhor tem sido tão bondoso. Oh, aleluia! O Senhor é aquele, ó Pai, que todos os dias tem cuidado de nós. Oh, Pai, aqueles que estão ouvindo a oração agora e não têm forças para orar, aqueles que estão ouvindo a programação agora, mas está sem ânimo para abrir os lábios e verbalizar. Oh, Senhor, mas em seus pensamentos eles estão lá, ó Deus, pedindo a Ti. Oh, Senhor, renova as forças, restaura essas forças, ó Deus, deste homem que ele necessita tanto chegar-te a Ti, ó Pai. Oh, aleluias. Renova as forças, ó Pai, desse pastor deste obreiro, deste diácono, deste cooperador, deste missionário, desta pessoa, Deus, que começou a mil por hora, mas agora aos poucos ele está diminuindo a velocidade. Ele começou, Pai amado, com vigor, com um fervor tão grande na tua obra, mas devido às lutas, às dificuldades, devido, ó Pai amado, devido a essas provações, esse irmão tem diminuído os passos, que até pensou em parar, em recuar. Oh Senhor, anima este obreiro, anima este homem, anima esta mulher, que eles venham, ó Pai, sim, ó Deus eterno, ter forças, ter ânimo, ó Pai, para caminhar mais um pouquinho. Sim, ó Deus, que eles venham ter aquela força e vigor para estender as mãos e repreender tudo aquilo que levanta contra ele, ó Pai, sobre a autoridade que há no nome do Senhor Jesus Cristo. Sobre a autoridade que há no nome do Senhor Jesus Cristo, ó Deus, é que nós, neste exato momento, nós já repreendemos esta enfermidade, essas dores que tem acometido esta pessoa. Pai amado, essa pessoa que foi diagnosticada com essa enfermidade maligna, destruidora, covarde. Essa pessoa, Deus, que foi para o hospital simplesmente fazer um exame de rotina e até hoje está lá neste hospital. Já semanas, meses, até anos, ó Pai, porque lá descobriram uma enfermidade tão séria, tão grave, ó Pai, tão maldita. Ó Senhor, em teu nome há poder sim para nós repreendermos, ó Pai, e que venha a ser dissolvida, ó Pai, todas as enfermidades. Essa enfermidade que tem, acabado. Que tem destruído, ó Deus, a felicidade desta pessoa que está enferma. Essa pessoa que aos poucos tem perdido a fé neste hospital. Essa pessoa, Deus, que ela está aos poucos dizendo, olha, já estou perdendo a esperança. Ó Pai amado, tenha misericórdia. Tenha misericórdia dessa pessoa que está perdendo a esperança, ó Deus. Seja socorro bem presente agora, ó Pai, neste momento de tão difíceis, ó Deus. Pai, se porventura essa pessoa que ora comigo agora está com as mãos estendidas sobre a enfermidade, essa pessoa que ora agora comigo, ó Deus, está com as mãos estendidas sobre o seu amigo, sobre o seu parente, o seu familiar que está enfermo, ou até mesmo com as mãos estendidas, ó Pai, sobre um pertence dessa pessoa, ó Deus, sim, que o Senhor nesta manhã, que o Senhor venha fazer o milagre acontecer, que possa haver a luz na vida deste homem, que possa haver a luz na vida desta mulher. Senhor, se porventura nesta família há escuridão, há trevas, que o Senhor venha trazer a tua paz, a tua luz. Se porventura na vida financeira desta pessoa está só escuridão em cinzas, ó Pai, que o Senhor venha assim trazer a luz do teu Espírito Santo. Se porventura essa pessoa se encontra depressiva, com síndrome do pânico, totalmente ali, ó Pai, arrasada com seus sentimentos, com seu psicológico totalmente destruído, devido, ó Pai, uma decepção, uma traição, devido, ó Deus eterno, algo que afetou o seu emocional, que o Senhor sim venha restaurar o coração desta pessoa, que o Senhor venha restaurar o sentimento dessa pessoa agora, e que ela venha ser abraçada agora pelo Espírito Santo de Deus. Ó Espírito Santo de Deus, abraça agora essa pessoa que necessita de um abraço. Ó Espírito Santo de Deus, conforta essa pessoa que necessita agora de um consolo. Seja o consolo desse homem, dessa mulher aflita agora. Pai, quantas pessoas que oram conosco agora, e essa pessoa, ó Deus, está com essa tristeza, está com essa angústia, está preocupado, angustiado. Ó Espírito Santo de Deus, abraça essa pessoa e conforta agora, ó Pai. Senhor, é oração de intercessão, é oração do amanhecer, É a oração onde nós estamos, ó Pai, pedindo, clamando, intercedendo pelos ouvintes do Rádio da Deus de Amor, desta programação. Senhor, eu oro neste exato momento em favor desta pessoa que tem essa empresa e aos poucos as vendas estão caindo. Essa pessoa, Deus, que está vendo os seus clientes migrarem para a concorrência. Essa pessoa que está vendo, ó Pai, os seus negócios ali, ó Pai amado, tanto investiu, tanto trabalhou, agora sendo dissolvido, ó Senhor, restaura e não deixa que vá à falência. Pai amado, sim, que o Senhor venha dar estratégia para este empresário, dar estratégia para essa empresária, para esse empreendedor, empreendedor, ó Pai. Sim, ó Deus, que eles venham saber e testificar que o Senhor, sim, fez um milagre, o Senhor interveio, ó Pai. Pai amado, quantos ambulantes neste exato momento estão acompanhando essa oração? Quantas pessoas, ó Deus, que trabalham no comércio, aqueles que têm o seu pequeno comércio, aqueles que têm as suas pequenas vendas, que têm a sua venda em sua casa, aqueles que vendem em porta a porta, aqueles que vendem, ó Pai, pelo digital, Pai, que sim, que o Senhor venha prosperar cada um deles. Ó Pai amado, livra-os de prejuízo. Livra-os, ó Pai, de pessoas que sempre têm a maldade no seu coração e fica trabalhando para o maligno, ó Deus, dando golpes em pessoas que tanto se esforçam em trabalhar. Pai amado, que a tua igreja venha estar protegida. Que esses homens e mulheres de Deus que acordam cedo para o trabalho, que acordam cedo, Pai, ainda o sol nem amanheceu, essa pessoa já está indo para o trabalho. Pai, honra a fé deles. Honra, Pai amado, esse suor desse homem, essa mulher. Essa pessoa que trabalhou a noite toda, Pai amado, em sono. Oh, Pai amado, sim, que o Senhor venha nesse exato momento, Deus, restaurar, proteger, guardar, que o Senhor venha, Pai amado, multiplicar tudo o que essa pessoa tem colocado em suas mãos. Senhor, assim nós te pedimos, te clamamos, ó Deus, em nome do Senhor Jesus Cristo.
0: Senhor meu Deus, nós sabemos que quando o Senhor protege, meu Pai, não há inimigo que se levante e que possa ter capacidade de fazer alguma coisa contra, porque quando a tua proteção divina, meu Pai, chega, todos os males são dissipados, todas as setas malignas e diabólicas são destruídas. Portanto, quando estamos protegidos pelo Senhor, Pai amado, a nossa vida é garantida, a nossa alma é abençoada. Senhor meu Deus, nós somos verdadeiramente salvos em Cristo Jesus nosso Senhor. Pai, aqui eu te peço, Senhor, que o Senhor venha a operar maravilhosamente no nosso país. Sim, aqueles que trabalham na segurança pública, Senhor, os policiais civis, os policiais militares, os policiais federais, a Força Nacional, Senhor meu Deus, abençoa a vida de cada um deles, guardando, livrando e operando e dando a proteção, Senhor. Abençoa também, Senhor Jesus, eu te peço, todos os componentes do Exército Brasileiro, todos os componentes da Força Aérea Brasileira, todos os componentes da Marinha Brasileira, Senhor. Abençoa, Senhor, desde o soldado raso, ó Pai, até o superior, Pai querido, o superior de mais alto grau, meu Pai. Abençoa, Senhor amado, todos de uma forma em geral. Abençoa também, Pai celestial, o nosso país, o legislativo, o executivo e o judiciário, Senhor. Eu te apresento todos os vereadores, eu te apresento todos os prefeitos e vice-prefeitos, eu te apresento, Senhor Jesus, todos os deputados estaduais, eu te apresento, Senhor, o governador e os vice-governadores, ó Pai. Abençoa, Senhor, Abençoa também, meu Deus Todo-Poderoso, todos os deputados federais e também os senadores, meu Deus, sejam abençoados. Senhor, o presidente e o vice-presidente da República, Senhor, eu te apresento nas tuas mãos. Eu te apresento os 11 ministros do STF. Senhor Jesus, que o Senhor venha orientá-los. Orientá-los de acordo com a tua palavra, Senhor. Para que, Senhor Jesus, a nossa nação brasileira seja abençoada, seja próspera cada dia mais, meu Pai. E assim, Pai Celestial, a nossa nação prospere, Senhor, e a pobreza e a fome desapareçam da nossa nação brasileira. Senhor, uma nação que produz, Senhor meu Deus, mais de 180 milhões de toneladas de alimento. É inadmissível que dentro do país ainda haja quem passa fome, quem passa por dificuldade, quem passa miséria, Pai querido. Eu te peço agora, Senhor Jesus, abençoa. Pai Celestial, abençoa, Senhor, Pai querido, o judiciário brasileiro, os Pai Celestial, os juízes, eu te apresento, os desembargadores, eu te apresento nas tuas mãos, Pai Celestial. Eu te apresento também, Senhor, o Superior Tribunal de Justiça, o Superior Tribunal Eleitoral. Eu te apresento nas tuas mãos cada componente, cada ministro, cada ministra, Senhor. Ajuda para que eles possam entender que primeiramente é a tua palavra que reina e depois nós temos a nossa Constituição Nacional, Senhor. Pai Celestial, venha ter misericórdia, venha abençoar, venha guardar, venha livrar. Meu Deus, Pai querido, Senhor amado, venha abençoar a nação brasileira, livrando de todo mal, pelo poder do sangue do Senhor Jesus. Senhor, e assim eu te peço também, pelas nações que estão em guerra, como a Ucrânia, como a Rússia, como o Irã, Senhor meu Deus, como a Faixa de Gaza, como Israel, Senhor Jesus, como o Líbano, como a Síria, Pai amado, tenha misericórdia agora. Vai repreendendo toda a legião maligna do inferno que tem se levantado para trazer guerra, caos, miséria, destruição. Pai, choro, lamentações, tristeza e angústia, Senhor. Pai amado, socorre. Socorre esse povo que está no caos da guerra, Senhor. Meu Deus, e trata com estes governantes, Pai amado, que pensam, sim, pensam só em si mesmo. Pensam em anexar terras, países, Senhor, não olhando para a vida, não olhando, ó Pai, para o próximo, como o Senhor tem nos falado e tem nos ensinado. Ame o seu próximo como a ti mesmo. Aleluia. Meu Deus Todo-Poderoso, Pai querido, nós também devemos amar os nossos inimigos, Senhor, porque que recompensa teremos se nós amamos só aqueles que nos amam? Só aqueles que, Senhor meu Deus, que interagem conosco, só aqueles que estão em comunhão conosco, ó Pai. Nós temos que amar o nosso inimigo, foi a instrução que o Senhor nos deu, Pai amado, Deus da glória. E assim cada homem, assim cada mulher, entenda que o seu próximo é aquele que está perto e aquele que está longe também, Senhor. Meu Deus Todo-Poderoso, porque somos feitos, somos formados pelo Senhor no ventre da Mãe, Pai Celestial. E assim, Senhor, nascemos, crescemos, Senhor Jesus, para cumprir com a Tua palavra, para fazer a Tua vontade. Meu Deus Poderoso, eu te peço, abençoa, Senhor, as nações. Senhor, e aquelas nações que ainda ditadores estão tomando conta, Senhor Jesus, neste momento eu te peço, trata com estes homens, trata com eles, assim como o Senhor tratou com o rei Artaxerxes, assim como o Senhor tratou com o rei Nabucodonosor, assim como o Senhor tem tratado com pessoas, já neste século, Senhor, ditadores que oprimiam, Senhor, nações, Senhor Jesus Cristo amado, O povo, ao invés de ser beneficiado, Senhor meu Deus, sofrem, Pai amado, fome, caos, tristeza e angústia. Mas o Senhor tem tratado com estes ditadores que já caíram por terra, Senhor. Já caíram por terra porque não quiseram obedecer a Tua palavra, não quiseram levar adiante, Senhor Deus, meu Deus, o Teu Santo Evangelho nesse país, Pai querido. Mas o Senhor trata com eles. Pai, abençoa também, Senhor. Eu te peço agora a nossa diretoria mundial. Senhor, meu Deus, nossa diretoria executiva, a nossa diretoria deliberativa. Vem abençoar a irmã Irene Miranda, também a irmã Débora Miranda, pastor Lorival de Almeida, presbítero Davi Miranda Neto, Senhor, componentes e membros da diretoria deliberativa. Abençoa o lar, a família, os familiares, a toda a parentela, Senhor, abençoa, trazendo-lhes bênção, paz, alegria, felicidade e principalmente a salvação, ó Pai. Abençoa também nossa diretoria executiva, presbítero Fabrício Biata, presbítero Marco Magno, presbítero Wilson Siqueira, presbítero Gerry Adriane, pastor Osmar de Oliveira, pastor Milton de Almeida, a irmã Maria Josefina. Abençoa, Senhor, dando bênção, paz, alegria, felicidade, sabedoria, entendimento, Senhor meu Deus, Pai querido, e entra com a providência divina no lar, na família, nos familiares e em toda a parentela, Senhor. Salvação, vitória, salvação, vitória na vida de cada um deles. Pai amado, abençoa também nosso irmão André Miranda, Senhor Jesus. Abençoa o Bruno Pedrosa, abençoa o Bayern, Senhor Jesus. Abençoa, Senhor Frois, abençoa, Senhor Jesus. Eu te peço agora, confirmando a vitória na vida de cada um deles. Pai, abençoa também, Senhor Apoliana, abençoa, Senhor Jesus, toda a nossa equipe, Senhor. Sim, cada componente desta equipe seja abençoadíssimo, abençoadíssima, Senhor, pelo poder do sangue do Senhor Jesus Cristo. Pai amado, eu te peço, abençoa a nossa igreja pentecostal, Deus e amor, os membros, os diáconos, os presbíteros, os cooperadores, Senhor, os evangelistas, os pastores e os missionários, Senhor. Abençoa os dizimistas, abençoa os ofertantes, abençoa aqueles que fazem voto e são fiéis nos seus votos, ó Pai. Abençoa, Senhor Jesus, abençoa a Fundação Reviver, abençoa a Associação Reviver Help, Deus e Amor, toda a diretoria, Senhor, sim, abençoa, Senhor, abençoa o projeto Casa Aberta, abençoa, Senhor, eu te peço, confirmando a vitória e a bênção, abençoa o TDA, Senhor Jesus, os seminaristas, abençoa, Senhor, o CFO, o CBDA, abençoa, Pai amado, Pequeno Galileu, abençoa, Senhor da Glória, todos aqueles que estão trabalhando, Senhor, na assessoria da nossa diretoria, todos os assessores, abençoa também, Senhor, o estúdio da Igreja Pentecostal, Deus e Amor, no primeiro andar do prédio administrativo, todos os componentes e trabalhadores do estúdio, ó Pai, sejam abençoados. Abençoa também, Senhor Jesus, o setor de TI, Senhor, abençoa os irmãos do setor de TI, abençoa o RH Recursos Humanos, abençoa o pessoal do setor de passagens, abençoa, Senhor Jesus Cristo amado, o Expansão Jovem, abençoa o Regenere, Pai, abençoa, Senhor Jesus. Jesus, eu te peço agora, confirmando a vitória, Pai, em nome de Jesus. E abençoa também, Pai Celestial, o aniversário da Igreja Pentecostal, Deus e Amor, no dia 13 e 14 de junho. Abençoa as caravanas, abençoa os pastores, abençoa as irmãs, os irmãos que estão se preparando para estar presente nesta festa extraordinária e maravilhosa de 64 anos, sim, da Igreja Pentecostal, Deus e Amor, firmada na rocha, que é Cristo Jesus, nosso Senhor, aleluia. Abençoa, Senhor amado, cada obreiro, cada obreira, abençoa cada pastor, meu Deus, abençoa, Senhor, o evangelista que está distante, está em outros países, Senhor, levando a Tua palavra, abençoa quem está, no Senhor, meu Deus, pregando a Tua palavra no Nordeste, sim, Senhor, no Centro-Oeste, no Sul, no Sudeste, no Norte, Pai querido,

0: Amém, Senhor Jesus. Amém. Aleluia.
1: Glórias, rapaz.
0: Que
1: oração, pastor César. Terça-feira. Ó, já terça dos vencedores.
0: É.
1: Já começa já com esse incentivo vindo dos céus para você, ó, se encher mais da graça, para você um impulso para você ir adiante, rapaz.
0: Sim, senhor.
1: Então, após a oração, nós temos um convite todo especial. Esse convite é para você, meu irmão, para você, minha irmã, que tá andando meio capenga, um para um lado, meio para o outro, pensa, tá meio troncho. Rapaz, para de sofrer, rapaz, larga de ser teimoso, rapaz, larga de ser tinhoso, rapaz, ó, tá na hora de você mudar de direção, mudar de rumo, dar um passo para Jesus, que o resto é com ele. Então você que quer aceitar Jesus ou voltar para os caminhos do Senhor, ora assim comigo. Diga, Senhor Jesus, perdoa,
0: perdona-me
1: os meus pecados.
0: Mis pecados.
1: Diga, Senhor, restaura a minha vida,
0: minha vida,
1: a minha casa,
0: minha casa,
1: o meu lar,
0: meu hogar.
1: Diga, me dá felicidade.
0: E dá-me felicidade.
1: E a minha salvação.
0: E minha salvação.
1: Diga, escreva
0: o
1: meu nome.
0: Mi nombre.
1: No livro da vida.
0: En el libro de la vida.
1: E sela com teu sangue.
0: E seja com tu sangue.
1: Amém.
0: Amém.
1: Que decisão maravilhosa, pastor César.
0: Coisa linda.
1: Maravilhoso demais,
0: verdade. Olha só, essa decisão é a melhor decisão e eu tenho certeza que você não vai se arrepender, jamais. Porque quando nós aceitamos o Senhor Jesus, nós aceitamos a vida, nós aceitamos só bênção. Mas luta não? Teremos luta sim, óbvio. Mas aquele que é criador dos céus e da terra estará ao nosso lado. Ou seja, já está ao nosso lado. E eu quero convidar você para você enviar sua mensagem, não é verdade? Através do nosso e-mail, queroaceitarjesus@ipda.com.br, queroaceitarjesus@ipda.com.br. E o nosso WhatsApp é o 11 95094 4645, 11 95094 4645. Eu quero te dizer uma coisa. Você manda o seu e-mail ou a sua mensagem através do WhatsApp dizendo: eu aceitei o Senhor Jesus no momento da oração do amanhecer no programa Sertão Evangelho. E então nós te orientaremos para que você possa já preparar-se. E eu quero te dizer, você que aceitou o Senhor Jesus, o teu batismo já está marcado. Você que reconciliou com o Senhor, o dia de você voltar a participar da Santa Ceia do Senhor já está marcado também. Então não perca tempo. Manda sua mensagem, te orientaremos para que você possa receber mais instruções e mais bênção das mãos do Senhor Jesus. Isso é desse jeito. Venha receber a bênção na Igreja Pentecostal. Deus é amor.
1: Eita glórias, rapaz. Que decisão, já se dizia o louvor.
0: Eita maravilha.
1: A melhor coisa que eu já fiz em toda a minha vida foi aceitar a Jesus.
0: É verdade.
1: Cabra macho, cabra homem, não é aquele rapaz que anda com oitão na cintura, anda com facão de 50 polegadas ali no meio das canelas. Cabra macho mesmo é aquele que aceita Jesus e com seu rosto em pó clama a Deus em lágrimas, diz: Senhor, eu me rendo aos teus pés.
0: E eu quero te dizer uma coisa, Zaqueu. Meu pai, antes de aceitar o Senhor Jesus, quando escutava um pastor falando, ele arrancava o 38 assim, sabe? Mas dá vontade de dar um tiro na cara desse homem falando à toa aí, ele falava. Depois, quando ele aceitou Jesus, que se batizou e tudo mais, daqui a pouco era ele que estava falando lá no rádio. Eu falei, agora é alguém querendo dar tiro na cara do senhor, hein, pai? E assim é, enquanto a gente não conhece a palavra de Deus, as coisas de Deus, a gente tem ameaça, pastor. É verdade? Mas depois que a gente conhece, meu filho, a gente entrega a vida pelo Senhor.
1: É verdade.
0: É verdade, homem de Deus.
1: E 119-8292.
0: É mesmo?
1: 3392. Eu disse 119-8292-3392. Gente, eu quero te fazer um desafio hoje.
0: Opa.
1: É a terça dos vencedores.
0: Isso mesmo.
1: Pastor César, eu quero fazer um desafio.
0: Pode falar.
1: Você pegar o seu celular, para quem tá acompanhando pelo telefone, compartilhar em todos os grupos do WhatsApp.
0: É mesmo.

0: Ó, compartilha no seu status. Manda pra aquela pessoa, rapaz, que compartilha de tudo. Ó, você sabe que ela tem uma rede de contatos muito grande. Compartilha, sabe por quê? Porque sim, você vai ser um missionário digital.
1: É
0: você
1: verdade.
0: Vai compartilhar o amor de Cristo. Então, passa a missão, porque daqui a pouquinho iremos fazer menção das pessoas que estarão enviando sim, e mandando as mensagens para o nosso WhatsApp, viu?
1: Verdade. E tá chegando o brado de vitória, dupla Pedras Vivas, para, junto conosco, darmos aquele glória a Deus!
0: Eita glória!

0: 6h35 em São Paulo, rapaz.
1: 6h35 já?
0: 6h35.
1: Rapaz.
0: Já amanheceu.
1: Já amanheceu,
0: já tá,
1: né?
0: Já tá de dia.
1: Rapaz, tô pegando aqui minha ferramenta. Tô meio atrapalhado.
0: Tá meio
1: aqui,
0: atrapalhado?
1: Viu? É, tô meio atrapalhado aqui.
0: Tá meio atrapalhado.
1: É verdade. Cadê
0: tá
1: a sua lima? Cadê a sua lima?
0: Não,
1: tem eu acho
0: não.
1: Que eu sei que tá atrapalhado. Você tá sem lima.
0: Hoje não tem lima, não, rapaz.
1: Bom dia, bom dia, bom dia, bom dia. Você já levantou? Já saiu de baixo do berço, rapaz? Oxe, eu vou amolar, ó. Vou ter que amolar direito esse enxadão aqui. Esse enxadeco, porque o Zaqueu acabou.
0: Rapaz.
1: Acabou,
0: meu. Tu sabia que a Bruna pegou o meu chocalho e escondeu no seu chocalho?
1: Não acredito. Oxê.
0: Eu não sei como que a Bruna entrou aqui.
1: Bom dia, bom dia, bom dia. Levanta. Sabe o quê?
0: Hã?
1: É, o Monércio não gosta desse barulho aqui,
0: rapaz.
1: Não. O Monércio não gosta. Ih, rapaz, você tá mais perdido que segue em tiroteio, hein?
0: Ó, tu sabe, sem chocalho e sem lima não trabalho hoje.
1: Então... É, né?
0: Não, não tem não.
1: Tom.
0: Não. É sua.
1: Tom. Ah, oxe, é sua. Não. Aqui não tem
0: e
1: essa.
0: Tu?
1: Oxe, eu já amolei.
0: Mas...
1: A mola?
2: Senta aí,
0: rapaz.
2: Vamos prosear.
1: Porra,
0: não,
1: tem
0: viu?
1: Que sentar o quê, rapaz? Vamos trabalhar, meu filho. Oxe, tá parecendo o quê?
0: Ó.
1: O outro quer sentar. Tá parecendo
0: pra
1: que
0: conversar.
1: É ser... Tá parecendo que é seu parente, esses camaradas. Quer sentar. Oxe.
0: Quem vem aqui? Rapaz. Vem aqui é você.
1: Rapaz.
0: Não tá... pode uma cadeira de balanço que fica balançando.
1: Ah, esse cadeira de balanço é bom.
0: Ó, ó. Mas hoje eu tô retado, ó. Rapaz,
1: cuidado.
0: Rapaz.
1: Cuidado, cuidado, rapaz.
0: Aqui é cabra macho, rapaz.
1: É, verdade.
0: Aqui é cabra do Piauí, rapaz.
1: Se cortar a mão, fica mais macho ainda.
0: Rapaz. Ó, ó, ó.
1: Gilmar Lima de Jequié, lá na Bahia. Paz, já me coloquei de pé pra mais um dia pegar o caminho da roça. Vou cozinhar uma batata doce para o café da manhã enquanto acompanho o programa. Deus abençoe!
0: Vem, né?
1: É.
0: Jequié lá da Bahia, rapaz.
1: Vai comer batata doce, rapaz. É, batata doce é bom com peixe.
0: Um peixe?
1: Peixe frito.
0: Sei, não.
1: Peixe
0: viu?
1: Frito, bem fritinho, assim, torradinho, sabe? É, vai. Aí você tira.
0: Prefiro a mandioca.
1: Tira as espinhas? Não, rapaz, que
0: não,
1: é isso?
0: Prefiro comer mandioca.
1: Não, mas aí com mandioca já é diferente, é com churrasco.
0: Não.
1: É, rapaz. Mandioca é com a costela assada, meu filho.
0: Eita, mandioca com costela, na brasa, ali, sequinha.
1: Ai, ai, ai, não fala.
0: É
1: não fala,
0: bom demais, rapaz. Ó, e tem gente acompanhando o sistema evangélico. Ó, no Brasil inteiro.
1: Sim, senhor.
0: Pessoas já mandaram seus áudios, suas fotos, seus vídeos.
1: Aham.
0: E aqueles que ainda não mandaram, estamos te aguardando, Vaso.
1: É verdade.
0: Tatiana de Valparaíso, Goiás. Paz, bom dia. Deus abençoe nosso dia em nome de Jesus.
1: E é.
0: O Elias quer ouvir o canto da bicharada. Valparaíso, lá do Goiás.
1: Bota o canto da bicharada. Se esconde aí, Elias. Cuidado, porque a bicharada pode te atropelar, rapaz.
0: Debaixo.
1: É, se esconde debaixo da mesa. É, na varanda.
0: Aí chama e na hora que vem sai correndo.
1: Ah, sai correndo, verdade. Adriano Silva de Belmonte, na Bahia. Eita, baiana retada isso. Bom dia, pastores abençoados. Paz do Senhor Jesus. Esse programa é bênção de Deus. Deus abençoe a todos, olha.
0: É, abraço, meu Adriano Silva.
1: É, vamos lá.
0: Lá da Bahia. Andréia de Oliveira está acompanhando também. Bom dia, Zaqueu Medina. Abraço a vocês aí, abençoados. Que Deus abençoe sempre e continue nos abençoando.
1: É verdade. Eu quero mandar um abraço para nossa irmã Juscelia. Ou, perdão, Lucélia.
0: Lucélia
1: e irmão Ramão, que estão lá em Bela Vista do Mato Grosso do Sul. E também quero mandar um abraço para o nosso irmão Adriano Duré, lá em Navira, aí no Mato Grosso do Sul. É a irmã Isabel Borges, lá em Amambai, no Mato Grosso do Sul.
0: Oh.
1: É verdade.
0: Oh.
1: É.
0: Sabia que lá no Rio Grande do Sul...
1: E é o quê?
0: Lá em Porto Alegre,
1: uhum.
0: O pastor Jorgão.
1: Ei!
0: Cardoso, rapaz.
1: Jorge Cardoso, oh, é.
0: Homem agora é bate.
1: É, mas
0: agora o homem é barbaridade. Agora é chimarrão.
1: Agora eu sou dos pampas.
2: Mas que
1: agora
2: barbaridade.
0: Pampas, né? Abraço os irmãos de Porto Alegre.
1: E é verdade.
0: Os irmãos da fronteira oeste do Rio Grande do Sul.
1: Eita.
0: Ali do... Alegrete.
1: É verdade.
0: Não é diferente, mas abraço aos irmãos do Fronteira Oeste.
1: Tem gente que quer falar com a gente. Vamos abrir a porteira?
0: Agora?
1: Abra a porteira! Fala com a gente.
3: Senhor, a todos do programa Sertão Evangélico.
1: Amém.
3: Eu sou a irmã Midian Santana, aqui de Pau D'Alho, Pernambuco.
1: Basta.
3: E estou sempre ligada, ouvindo, assistindo pelo YouTube, já, acompanhando esta oração maravilhosa deste programa Sertão Evangélico. Um grande abraço a todos os ouvintes.
1: Amém.
3: Que Deus abençoe. Sou da Assembleia de Deus aqui, mas amo a programação. E amo este programa Sertão Evangélico, que tem sido de bênção para a minha vida.
1: Olha.
3: E creio para a vida de todos que têm ouvido esta programação.
1: Amém.
3: Que Deus abençoe, fique na paz do Senhor.
1: Aquele abraço do tamanho do coração.
2: Vamos,
1: de Deus.
2: Vamos, pastor, está na hora. Corre, Zaqueu, vamos trabalhar.
1: Cantou, é?
2: Cantou. Alô, pastor César.
1: Alô.
2: Alô, presbítero Zaqueu.
1: Agora você tem que gravar outro agora, viu? Pra pedir desculpa, porque tá.
0: É do CD. Um abraço aos irmãos.
1: Um primeiro cantando e outro depois é pedindo desculpa.
0: Os irmãos de Pernambuco, cidade de Moreno, cidade de Pau D'Alho, cidade de Pombos, Vitória.
1: Ei.
0: Os irmãos de Gravatá, os irmãos de Gravatá, rapaz, não perde um programa.
1: Ai, que maravilha. Ó,
0: Caruaru.
1: Sim, senhor.
0: Aí você segue pro Toritama, Santa Cruz, Capibari, Baco Verde, Manari.
1: Meu Deus.
0: Os irmãos de Sertânia. Abraço a todos vocês, viu?
1: É verdade. E tá chegando a dupla Deus e Amor para louvar o Senhor Jesus. Vou testemunhar. Eita, você vai também testemunhar?
0: Maravilha de Deus.
1: É isso mesmo, menino de Deus, ó, gente.

0: Aí vai pra Porto Alegre. Não, Porto Velho é norte.
1: Ah, é?
0: Aí tem, Rio Grande do Norte, Paraíba, Sergipe, Alagoas.
1: Tocantins também?
0: Tocantins é norte.
1: Ah, é norte também?
0: Mas transfronteira com Piauí.
1: Ah, tá certo. Mas vamos que vamos, porque hoje é bem demais da conta, senhor. Tá chegando Sulino Gonçalves pra contar uma benção. Meu Deus do céu, que vai, ó. É verdade. Aumentar a nossa fé muito mais do que nós já temos, não é verdade? É isso mesmo. Vamos que vamos.
2: Eu fiz uma prova de Deus. Eu falei, Senhor, quando eu cheguei nessa igreja, aí eu fiz uma prova de Deus porque nesse tempo eu não tinha carro e eu vinha para Mariporã aqui, para a sede central, né? E aí eu queria ficar no culto, só que eu não tinha carro e os ônibus era de hora em hora. E às vezes eu perdi o ônibus e eu ia a pé para casa. Demorava 2 horas e meia daqui em Mariporã, na minha casa. Né? Eu falei, Senhor, se essa obra for de Deus, se essa obra for o Senhor mesmo que está, né? Que essa obra for o Senhor que, né? que a preparou, o missionário Davi Miranda, para poder, né? Para ser uma obra abençoada, de milagre, né, de providência de Deus, eu vou pedir um carro para mim poder vir para a igreja. Irmão, e aí eu pedi para Deus, eu falei assim, se for mesmo aprovada por Deus, eu fiz uma prova, né, se for aprovada por Deus, né, eu vou ganhar esse carro. Eu fiquei ali esperando, mas eu não deixei a minha fé. E eu confiando em Deus, eu sabendo que essa igreja, né, ela é de Deus, né, e ali eu fiquei esperando. Aí quando foi, eu trabalhava com um patrão, e aí eu cheguei de manhã, às sete e meia da manhã, ele estava lá me esperando, com a chave na mão e o documento. Aí ele chegou e falou para mim, Sulino, olha ali para aquele carro. Irmão, aí eu orei, assim, eu não acreditei, mas eu lembrei do voto que eu fiz com Deus, né. Aí ele falou assim, tá aqui o documento e tá aqui a chave. Você pode entrar e viajar, porque tá tudo pago. Irmão, para os irmãos ver, né? Que essa igreja é aprovada por Deus, né? E é uma igreja de milagre, que eu fiz a prova de Deus e Deus me honrou.
1: Muito bom, né? Isso é fé, filho. Faz uma prova com Deus.
0: Rapaz, olha só. Ele tinha fé. Ó, olha só, então, ó, eu tinha saído antes de terminar o culto, pelo que eu entendi, que eu quis dizer, porque lá em Mariporã, é de hora em hora, a igreja até sua casa, então não tinha transporte todo, a hora que acabar eu vou pra casa, não tem transporte, não, tem horário certo. Então ele, Senhor, olha pra cá, olha pra mim. Ele fez um voto ao Senhor, orou, entregou a mão de Deus, só que ele foi com sinceridade, Deus viu qual que era o propósito do seu coração. Ele foi, descansou, não esqueceu, ele descansou no Senhor, pegou na mão de Deus e o coração, ó. E chega um momento onde, ó, olha a fé do homem, rapaz. Ele poderia entrar numa casa de comprar um carro. Ele falou assim, olha minhas condições. E aí chegou um momento onde Deus usou alguém, falou assim, ó, irmão, tá vendo esse carro aqui? Ele disse, ah, é bonito. Olha pra esse carro, entra num carro. Eu posso imaginar dessa forma. Entra num carro, testa o carro. Talvez pode dizer, mas não tenho condições de comprar esse carro. Não. O carro é confortável? É confortável. O carro é bonito? É bonito. Dá pra viajar? Dá. Então é seu. Rapaz, aonde é que uma pessoa, se não for usada por Deus,
1: é mesmo,
0: que faz isso?
1: E olha que ele falou somente para o Senhor. Para fez o Senhor. Um voto com o Senhor e, como você disse, descansou no Senhor.
0: Descansou.
1: E de repente uma pessoa que nem sabia daquele voto, nem daquele propósito que ele fez com Deus, né? E aí o que acontece? Chega e fala, olha pra esse carro.
0: Rapaz,
1: que é
0: emoção, hein?
1: Que tremendo que é essa aqui. Eu sempre digo, Deus ele nos abençoa na área que nós precisamos das nossas vidas. Se você precisa na área da prosperidade, tá precisando, tá passando luta, tribulações financeiramente, Deus vai te abençoar. Se você precisa no lar, na família, no matrimônio, Deus vai te abençoar. Se você precisa de uma cura, de um milagre, de um milagraço, Deus vai te dar. Não é verdade, presbítero Zaqueu?
0: É verdade. Eu me lembro que eu não tinha transporte. Uhum. E, pra te falar, eu não tinha condições de pagar nenhuma parcela.
1: Eita.
0: E certo dia, eu chegando aqui na igreja,
1: uhum.
0: E Deus tocou no meu coração, ora, e pede.
1: Ora,
0: eu vou pedir, uhum. Eu sou servo do Senhor. Se,
1: claro.
0: Se ele falou, tá falado.
1: Aí sim.
0: Eu orei a Deus, e não é que Deus tem condições?
1: Deu condições, né, Zé?
0: Tipo assim, sabe, quando chega o momento de Deus, ele operar, te abençoar, meu amigo, eu te falo.
1: É.
0: Rapaz, não murmura, rapaz.
1: É isso
0: se
1: mesmo.
0: Se Deus falou, tá falado, então tá assinado, só permanece firme na presença do Senhor, viu?
1: Avenida do Estado, 4568, aqui na Liberdade, se encontra a nossa sede mundial das igrejas Pentecostal, Deus e Amor. E hoje, terça-feira, nós temos culto às 7 horas da manhã, também às 9 horas da manhã, também às 11 horas da manhã, também às 15 horas ou 3 horas da tarde e às 19 horas. Hoje é denominado a Terça-feira dos Vencedores e você é o nosso convidado especial para receber a bênção de Deus.
0: Eita glória, viu? O nosso paraibano abençoado.
1: Eita.
0: Chega, tá, pode chegar, pode chegar.
1: Tá
0: pode
1: chegando, chegar, tá chegando.
0: Pode se aproximar.
1: É,
0: porque ele vai
1: a porteira tá aberta.
0: Somos agradecidos.
1: E vamos, Luiz.
0: Canta pra gente, rapaz.
1: E nós somos agradecidos pela salvação que o Senhor nos deu.
0: Eita glória.
1: Aleluia. Rapaz.

0: 6h53, rapaz.
1: 5h53 do Mato Grosso do Sul, gente. Chama, chama para a palavra de Deus.
0: Ei, eu tô meio rouco hoje, rapaz.
1: Tá meio rouco, é?
0: Acho que é o berrante.
1: É, não sei não, hein.
0: A pilha, tudo com
1: o berrante? A pilha do berrante, né, tem que trocar, né?
0: Tem que trocar.
1: É, fala pra produção aí, né? É, rapaz.
0: Bem, não, tá, sem pilha. Tá fraca a bateria.
1: Eu acho que é aquela pecinha que fica atrás do berrante, meu. Tá precisando trocar a pilha.
0: É igual que eles montou, né? A peça de trás do volante.
1: É.
0: Pastor Medina.
1: Mas chegou o momento da palavra de Deus. E eu, como sempre digo, eu tiro o meu chapéu para a palavra de Deus.
0: Eu tiro o meu também.
1: É isso aí. No livro de 2 aos Coríntios, no capítulo 5... versículo 17, diz assim a palavra do Senhor: assim que, se alguém está em Cristo, nova criatura é, as coisas velhas já passaram, e eis que tudo se fez novo. Esta é a palavra de Deus para nós. Assim você, assim eu, assim Zaqueu, assim todos, todas as pessoas podem chegar-se ao Senhor. E ao se achegar ao Senhor, a palavra muda, a atitude muda, o vocabulário muda. Por quê? Porque há uma nova criatura nascendo, uma nova criatura surgindo daquele monturo de coisas velhas. Por isso que aquele que aceita o Senhor Jesus, ele deixa os palavrões de lado, ele deixa os vícios de lado, cocaína, seja qual for o tipo de droga, ilícita, lícita, bebida alcoólica, desaparece da vida da pessoa. Aí muita gente diz assim: ah, eu conheço aquele César Medina ali. Eu já vi ele fazendo coisas erradas aí muito tempo. E agora que virou crente, agora virou santinho. Porque nova criatura surgiu. As coisas velhas foram deixadas para trás. Os vícios foram deixados para trás. A soberba foi deixada para trás, o orgulho foi deixado para trás, o ódio foi deixado para trás. Nada disso faz parte mais. Nada disso faz mais parte da vida daquele que entregou e aceitou o Senhor Jesus. Assim que, se alguém está em Cristo Jesus, nova criatura é. Aquele esposo atribulado, ranzinza, marrento, que maltratava a esposa, já não maltrata mais, porque ama a sua esposa como Cristo ama a igreja. Aquela esposa atribulada, vaidosa, deixou tudo isso, agora é uma santa serva do Senhor. Por quê? Nova criatura surge, eis que tudo se fez novo, eis que houve transformação, eis que houve nova criatura, eis que morreu para o mundo e nasceu para Cristo, para viver algo especial, espetacular, maravilhoso, extraordinário. Porque Jesus entrou na vida dela, Jesus entrou na vida dele, e é por isso que nós te convidamos, para que você venha receber essa bênção. Venha viver em Cristo. Se alguém está em Cristo, venha, venha você também estar em Cristo. E você terá uma vida totalmente diferente. Não deixe para trás, não. Deus já tocou no teu coração, Deus já falou com você, Deus já falou na sua mente, Deus já usou velhinho, velhinha, Deus já usou jovens, crianças, então falando para você: aceita o Senhor Jesus, entrega a sua vida nas mãos de Deus, porque Deus quer te salvar, o Senhor Jesus quer te abençoar. Igreja Pentecostal Deus é Amor, é o endereço da bênção, da tua vitória, da tua transformação, da tua nova criatura, em nome de Jesus. Amém?
0: Eita glória.
2: Avenida do Estado, 4568, rapaz, Liberdade, São Paulo, capital.
1: Eu acho que eu vou ter que ir pro ETDA, viu? Aprender mais e mais.
2: Rapaz,
1: e eu vou ter que ir pra lá,
2: tá meu. Bom demais, dia. Tá afiado.
1: Avenida do Estado?
2: 4568, Liberdade, São Paulo. E entrada principal, Avenida Prefeito Passos, número 10. Gente, aqui tem, ó, estacionamento gratuito. Todos os ambientes são climatizados.
1: Verdade.
2: Você vai vir aqui com segurança. Tem banheiro pra... Aqui é top demais.
1: Top demais.
2: Top demais.
1: Top de linha.
2: Top de linha. Coisa do primeiro mundo, rapaz. Tudo isso pra você que está acompanhando o programa e irá participar conosco hoje aqui do Terça-feira dos Vencedores.
1: É isso.
2: E lembrando, tá chegando.
1: Tá chegando o quê?
2: Um evento top demais.
1: Não sei.
2: Dia 13.
1: Conta pra mim.
2: E 14 de junho.
1: Conta pra nós.
2: Sede mundial vai estar lotada, rapaz. Eu te falo, se você chegar aqui 3 da tarde,
1: é,
2: já não tem mais espaço.
1: Oh, é mesmo.
2: Porque é, tá vindo mais de 50 caravanas só de ônibus.
1: Só de ônibus.
2: Multiplica, 50 vezes 60, 50.
1: Eita, é, meu Deus do céu. É
2: já mesmo, não vai ter nem cadeira mais.
1: É verdade.
2: Então, dia 13 e 14 de junho, teremos o aniversário da nossa igreja pentecostal Deus Amor. Pastor César, eu tenho certeza que pessoas que sairão da sua cidade, dos seus estados, e quando chegarão para a sede mundial, já vão sentir... A verdade. Presença de Deus aqui neste lugar.
1: Verdade.
2: Porque aqui é oração 24 horas. Então você que está aí no seu estado, ouvindo a programação, dá tempo de você se preparar. Eu quero... Júnior, eu queria viajar. Rapaz.
1: É mesmo, rapaz.
2: Já encontrou o lugar? Já encontrou o lugar exato aqui, ó. Sede mundial. Quer mais informações? Ligue para cá. 11. Ó, DDD 11-3347-4700 e tenha mais informações, viu?
1: É isso mesmo! Então, aniversário da igreja. Esta igreja abençoada há 64 anos, uma igreja firmada na rocha, é o tema do aniversário da igreja neste ano. E agora já são...
2: 7 horas.
1: É? Momento do quê?
2: Do nosso break.
1: É, nosso café da manhã. Um cadinho só, a gente volta com vocês. Oxente!
2: Tá de bom.
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0: 7:04.
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2: São 7:03 já na capital paulista, menino. Vamos que vamos, porque Jesus é bom. E o diabo não presta.
3: Eu acho que é 7:02,
2: viu? É 7:02?
3: Ei, rapaz,
2: então eu tô meio adiantado,
3: tá
2: né?
3: Adiantado.
2: Tá meio adiantado, mas vamos que vamos.
3: É seu zóio.
2: É meu zóio. É o zóio do veinho aqui, já tá meio capenga, né?
3: Tá meio capenga.
2: É verdade.
3: Tá meio troncho.
2: Você tá enxergando direitinho aí,
3: tá meio...
2: É.
3: Rapaz,
2: olha que café.
3: Eu tô chegando
2: aqui. Olha que café que eu vou fazer aqui.
3: Não vou nem olhar pra ele.
2: Olha que café que eu vou fazer
3: aqui. Eu tô olhando pra esse bolo de leite.
2: Leite ninho.
3: Em pó.
2: Leite em pó. Ah, é.
3: Sem ninho, não sei, mas é leite.
2: Pô. Ah, é leite. É leite em pó.
3: É leite em cima aqui. Rapaz, ó. Tá cheiroso.
2: Tá cheiroso,
3: tá cheiroso.
2: Tá gostoso.
3: Vou saber agora.
2: Eita,
3: pô, menino. Caprichou.
2: Sunta o café que tá saindo aqui, meu.
3: Rapaz, olha o tom de pó. Imagina que é isso, rapaz.
2: Eita. Esse café aqui vai ser bom demais da conta, senhor. É verdade, minha gente. Sunta só o cheiro do café. Ó, olha aqui, ó aqui. Olha só, Bia. Corta pra mim aqui no café, corta. Corta aqui, Vardy. Olha, corta aqui, rapaz. Ô, gente. Menino, rapaz, eita, mas tá cheiroso.
3: O pão de queijo tá bom, tá gostoso.
2: Tu já tá comendo, nem...
3: Tô comendo.
2: Nem me convidou?
3: Não.
2: Nem esperou ficar bom do café.
3: Você tá de regime.
2: Ah, meu Deus. É? Desse jeito eu desapareço com esse regime. Porque eu sei que quando tá de regime, você engorda 3 quilos.
3: É.
2: Eu, quando tô de regime, eu sumo mais 3 quilos, meu filho. Verdade. Mas vamos que vamos.
3: Tem o pão, ó, tem um queijo branco.
2: Um queijo branco.
3: Pão caseiro.
2: Que é o queijo, né, frescal. Queijo frescal.
3: Bolo de leite.
2: Bolo de leite em pó.
3: Com alguma coisa.
2: É
3: creme de leite, não, é leite condensado.
2: Olha, leite condensado ainda, rapaz.
3: Manteiga tradicional.
2: Né?
3: E o café Colombo.
2: Esse café é bom, hein? Esse café é pra macho.
3: Eu acho que esse café já foi pra
2: porta. Se não for macho, tomou café Colombo, leva aquele tombo.
3: Bom, fico no chão, então. Tá chegando quem? A nossa irmã.
2: Quem?
3: Cristine.
2: Cristine?
3: Ou a Cristina?
2: Pra quê? É Cristine.
3: É. Cristine,
2: Cristine,
3: você tá por aí? Quero falar com você, mulher.
2: Eita.
4: Bom dia, Cristine. Chegou o momento de informação aqui no programa Sertão Evangélico. Vamos trazer as principais notícias do campo, curiosidades e informações quentinhas do agronegócio brasileiro. Bem-estar animal. Manejo no nascimento de bezerros é a chave para rebanhos produtivos. O manejo adequado no nascimento de bezerros desempenha um papel fundamental na produtividade dos rebanhos. Desde os primeiros momentos após o parto, cuidados como o fornecimento de colostro, que é rico em nutrientes e anticorpos, são essenciais para fortalecer o sistema imunológico dos bezerros. Além da nutrição inicial, o manejo inclui práticas como a identificação precoce de doenças e a administração de vacinas. Veterinários recomendam um programa de vacinação adequado para proteger os bezerros contra doenças comuns, prevenindo assim perdas no rebanho e garantindo a saúde contínua dos animais. Essas medidas não apenas beneficiam o bem-estar dos bezerros, mas também impactam diretamente na eficiência da produção leiteira e na qualidade da carne. Para além da saúde individual, o manejo no nascimento também influencia a adaptação social dos bezerros ao rebanho. Introduzir gradualmente os animais no grupo e garantir interações positivas desde cedo pode reduzir conflitos futuros e melhorar o comportamento do rebanho como um todo.
3: Ó, 7:07.
2: Ô, Zé, que você sabe cuidar dos bezerrinhos, né? Tu sabe?
3: Eu sei.
2: É, sabe nada.
3: Rapaz.
2: Você sabe vacinar um bezerro?
3: Eu sei vacinar cachorro.
2: É diferente. Tá falando do bezerro, pra crescer bem, abençoado.
3: Que dia é hoje mesmo?
2: É. É o quê?
3: Hoje é terça-feira?
2: Hoje é terça-feira dos vencedores.
3: Perdi até o rumo, rapaz, do dia.
2: É, verdade, é.
3: Seu café tá
2: café, meio... café tá bom, meu filho.
3: Rapaz, se fazer assim, fica parado, ó.
2: É, não, mas aí é café pra macho.
3: Café meu. Petróleo aqui, viu?
2: Café pra macho, rapaz. Café pra comedor de cuscuz, viu? Café pra comedor de cuscuz.
3: Não é, tá pensando... Tá ruim.
2: Ah, meu Deus do céu. Ah, tá pensando que esse café é pra café comedor de Nutella, é?
3: Rapaz,
2: tá pensando homem, que, rapaz?
3: Homem de Deus. Fiquei até... Fiquei até tonto agora. Ó.
2: Oh. Eita. É aí, meu filho. Aí
3: me arrepei todo agora. É,
2: não, aí nesse café aqui vai raiz, folha, talo, entende?
3: Mesmo café.
2: É. Ó. Mas vamos que vamos.
3: Filha do Djalma.
2: Aí, ó, vai.
3: Olha lá, te chamando.
2: Filho do irmão de Djalma chegando, quem é?
3: Priscila Lima, rapaz.
2: Ei!
3: O café que tá meio assim.
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6: Você sabia que alimentos falsificados e vencidos podem colocar a sua saúde em risco? Hoje vamos ensinar como podemos identificar se o alimento que estamos comprando é seguro. Alimentos falsificados e vencidos representam um grande risco à nossa saúde. Muitos consumidores não percebem que, ao consumir esses produtos, estão colocando a própria vida em risco. É importante verificar a embalagem. Produtos falsificados muitas vezes apresentam embalagens mal feitas, com fontes ilegíveis ou cores desbotadas. Fique atento a qualquer sinal de embalagem danificada ou que pareça fora do padrão do produto original. Verifique também o selo da validade. A data de validade deve ser clara e legível. Se a data está apagada, rasurada ou parece ter sido alterada, desconfie. Além disso, alimentos vencidos podem ter alterações na cor, textura e até no cheiro. Prefira sempre comprar em estabelecimentos de confiança. E, se possível, evite alimentos de marcas desconhecidas ou que não possuam informações claras sobre fabricação e origem. Fique alerta, pois muitos estabelecimentos tentam vender produtos fora de validade com grandes descontos. Essa prática é ilegal e pode colocar a sua saúde em risco. Alimentos vencidos podem causar intoxicação alimentar, reações alérgicas e até doenças graves. Se você perceber que algum produto está vencido, o ideal é não comprá-lo e, caso já tenha comprado, não consuma. Sempre cheque as embalagens e a data de validade antes de levar qualquer produto para casa. A boa notícia é que você pode denunciar e ajudar a impedir que mais pessoas sejam prejudicadas. Em caso de produtos adulterados ou vencidos, você pode denunciar diretamente à Anvisa, que é a Agência Nacional de Vigilância Sanitária, ou ao PROCON. Eles são responsáveis por fiscalizar a segurança dos produtos alimentícios no Brasil. A denúncia pode ser feita online ou pelo telefone, o 0800-642-9782. E o PROCON também oferece canais de denúncias através de seus sites estaduais e seus números de telefone. Sua denúncia pode ajudar a evitar que outros consumidores sejam enganados e prejudicados. Lembre-se, o que está em jogo é a sua saúde e a saúde de todos ao seu redor. Ao ficar atento à qualidade dos alimentos que consome e denunciar estabelecimentos que não cumprem as normas de segurança alimentar, você contribui para um ambiente mais seguro para todos. Obrigada por estar conosco na Utilidade Pública. E lembre-se, enquanto estamos na Terra, devemos cuidar da nossa saúde com responsabilidade. Vamos juntos fazer a diferença e garantir um consumo mais seguro para todos.
2: É isso aí, Zaquinho. É. Alimentos vencidos e falsificados tem que evitar. É. Você sabia que se você chegar num supermercado e achar um alimento vencido, com a data vencida, você leva até o balcão, entendeu?
3: No balcão?
2: É, até o balcão, no caixa.
3: Isso é pequenininho. Ah, tá. Leva ao balcão.
2: Balcão, caixa. No balcão de atendimento, o consumidor,
3: leva,
2: rapaz.
3: Até o balcão.
2: É verdade. Tá. E aí, você leva aquele alimento vencido, você tem o direito de pegar um que está na data de validade.
3: De graça.
2: E levar de graça, gratuito. É verdade. Verdade. É. Mas é, como é que é você? Você nem dá tempo de fazer,
3: rapaz,
2: essa troca?
3: Ó, eu sou bem sincero.
2: Ah, tu já comeu o alimento vencido já?
3: Eu como com o alimento vencido.
2: E é mesmo?
3: Eu como.
2: Rapaz.
3: Até agora eu tô aqui bonito.
2: E é mesmo, né? Eu vou fazer uma denúncia pro Procon. Rapaz, Zaqueu já tá vencido faz tempo, né?
3: Ô, pastor César.
2: Tem que fazer uma denúncia.
3: Mas vê só. Eu concordo com ela. Sim, né? Sim. Temos que exercer nossa cidadania.
2: Verdade.
3: Denunciar os comércios que praticam esta ilegalidade.
2: Isso
3: agora, convenhamos. Nem todas as denúncias são verídicas.
2: Também, né?
3: Às vezes tem isso, né?
2: Fake news também.
3: E devido a isso, então, muita demanda para pouca mão de obra do profundo.
2: Ah, entendeu.
3: Então, o que eles sempre aconselham é: tire fotos. Nota fiscal é essencial.
2: Essencial também.
3: O cupom fiscal do produto.
2: É.
3: Porque se você for denunciar num PROCON e não tiver o cupom fiscal que comprovem.
2: Ih, rapaz.
3: Aí, meu
2: aí
3: amigo,
2: dá um bororó, bororó, bororó.
3: Não dá nada.
2: É verdade.
3: Não dá nada.
2: Mas vamos que vamos. Cantando Elias Fraga.
3: Salmos.
2: Salmo primeiro.
3: Primeiro.
2: Salmo primeiro. É isso aí. Ó, presta atenção nessa letra.

0: 7 e 16.
1: Aonde?
0: Na Capital Paulista.
1: É verdade.
0: Horário oficial?
1: 7 e 16, rapaz.
0: Ah, horário oficial de Brasília. É verdade, lá no Mato Grosso, Mato Grosso do Sul, são 6 horas e 16 minutos.
1: 5 e 16 lá no Acre.
0: É verdade, Maria Carvalhais de Minas Gerais. Bom dia, Pai do Senhor. Jesus, já mandei minha filha para a escola. Estou cuidando da minha tia, que está acamada. Amo esse programa. Sou Maria Carvalhais de Minas Gerais.
1: Parabéns, sua irmã Maria. Está cuidando da sua tia, que está ali, em um momento difícil da sua vida, né?
0: É, verdade.
1: E poucas pessoas têm esse amor.
0: Esse amor, é verdade. Essa é empatia.
1: Empatia.
0: É, essa é empatia.
1: Que Deus te recompense. E tenha certeza, o seu galardão é Deus.
2: Uai, sou.
0: É, uai, sou.
1: Adelaide Barão do Triunfo, rapaz. Gaúcho, lá do Rio Grande do Sul.
0: Barbaridade, lá dos Pampas.
1: Dos Pampas, né? Lá do bioma dos Pampas.
0: Verdade.
1: Rapaz do Senhor, irmão, estou aqui na escuta do programa, rapaz. Olha pra aí,
2: abraço. Mas que barbaridade.
0: Barbaridade, homem.
1: Adelaide. Um grande abraço, amado irmão.
0: Abraço. E, ó, Edvarol. Edvarol. São Paulo. Ih, rapaz, coloca um caipira falar esses nomes difíceis aí.
1: Eu nem falo.
0: É, do interior de São Paulo. Olá, bom dia, sou Edvarol. Oxe.
1: Peraí.
0: É, tá difícil. São Paulo, ouço o Sertão Evangelho todos os dias, gosto muito, que Deus abençoe sempre.
1: Rapaz. É, pessoas acham o nome difícil.
0: É, rapaz.
1: Mas não é fácil.
0: É, meu nome também. É Cezinha.
1: Cezinha, ó.
0: É Cezinha.
1: Quem? Raimundo é fácil.
0: Aí sim.
1: Raimundo de Chapadão do Lajeado, Santa Catarina. Bom dia. A paz do Senhor Jesus Cristo. Estou ligado no programa aqui de Chapadão, em Santa Catarina.
0: Eita,
1: catarinense beleza. Abençoado.
0: Barriga verde também. Barriga verde.
1: Abraços, irmãos, aí de, ó, de Florianópolis, da Ilha Florianópolis. Da Sertão do Maruim. Os irmãos aí da ilha. Deus abençoe a todos vocês, viu?
0: André Francisco Morato, estou indo levar Daniel e Felipe na escola. Um forte abraço a todos aí, tá dizendo o irmão André. Vamos ver o Felipe.
1: Francisco Morato,
0: E o Danielzinho que também.
3: Paz do Senhor, pastor Medina, pastor Zaqueu.
0: Paz do Senhor.
3: Irmão André aqui de Francisco Morato.
0: Diga,
3: meu querido. Estamos ligadinho. Estamos aqui no caminho da roça, né? Como diz o senhor aí.
0: É isso aí.
3: Caminho da escola.
1: Vamos olha levar que massa,
3: Daniel e Felipe.
0: Rapaz.
3: Pra escola. Tá bom, meu irmão?
1: Tô animado.
0: Pensa na animação que tá lá atrás.
3: Volta com Deus.
1: Ô, irmão. Não,
0: vai ter que jogar água no Felipe. Joga água no Felipe, no Danielzinho. Joga água. Rapaz, tá uma cara.
1: Rapaz.
0: Tá uma cara marrenta assim, meu Deus
1: do céu. Tão bravo.
0: Rapaz, menino.
1: Agora essa nega. E se reclamar, vai mais água.
0: Viu? Vai mais água, é verdade. Ô, gente.
1: E tem gente ali, ó.
0: Rapaz, vamos abrir a porteira pra quem fala com a gente, né?
4: Verdade. Mora aqui em Arapeí.
0: Quem?
4: Interior de São Paulo.
0: É?
4: Tomando aquele cafezinho reforçado para me preparar para ir para a lida da roça.
0: Tá certo.
4: Que Deus abençoe todos nós.
0: Amém. Deus abençoe. Isso mesmo, minha filha. Tem que pegar o caminho
5: Pai
0: da roça.
5: Jesus, aqui é o pastor Robson.
0: Diga.
5: Irmão Medina, irmão Presbítero Zaqueu.
1: Paz.
5: Essa programação é uma benção do Senhor.
0: Amém,
5: tem
0: Robson.
5: Acompanhado. Que Deus abençoe. Mando um alô aqui pro pessoal de Sergipe, estado de Sergipe.
0: Sergipano.
5: Que Deus abençoe os irmãos, a todos aí da programação.
0: Amém.
5: Sertão Evangélico, estamos aqui para a glória de Deus. Deus
1: tá
5: abençoe. Ligado na programação, né?
0: Tá
5: Sertão Evangelho. Sim. Deus abençoe a todos. Manda um alô pra minha esposa Tamires, Osana, Kessia.
0: Tá certo, meu menino. Um abraço pra todos vocês aí de Sergipe. Deus abençoe, tá bom?
1: Sergipe é a capital de Aracaju.
0: Capital de Aracaju. É isso? Certeza?
1: Sergipe é o estado.
0: Ah.
1: Aracaju é o estado.
0: É a capital. É. Ah, tá. Aí sim. Não. Muito bom. Vamos que vamos? Tem mais gente com a gente?
1: Tem.
0: Olha, chegando.
1: Última morada do cristão. Rapaz, me deu medo agora.
0: Rapaz, agora sim ficou bom, rapaz.
1: Meu coração agora pulou.
0: Que isso, rapaz. Última morada do cristão, você sabe onde vai ser?
2: Você tá bom.
0: Eu tá bom sim, senhor. A gente tá pensando.
1: Os irmãos em Cristo cantam.
0: Canta a última morada do cristão, que é lá no céu, na glória do Papai Celestial. Oxente.
1: Vamos pra lá,
0: é isso
1: rapaz.
0: Mesmo.
1: Tem mais vaga, viu?
0: Vem com a gente.

0: 7 horas, mais 23 minutos na capital paulista.
1: É. Já vou chamar a irmã Tatiane.
0: Ah, tá certo.
1: Vamos chamar. Ela tá já apressada, agoniada, rapaz.
0: É, tá na porteira já. É, senão ela vai pular o portão, né?
1: É. Tatiane, pode falar o que Deus fez em sua vida.
0: Isso mesmo.

0: A paz do Senhor Jesus. Meu nome é Tatiane Seifert Paz Ferreira, moro em Uberaba, Minas Gerais. Irmãos, eu com 13 anos de idade, o meu pai batia muito na minha mãe, né? Batia muito em mim. E minha mãe se separou dele, então ele deu um tiro em minha mãe e se suicidou. A minha mãe sobreviveu, mas eu me revoltei muito, comecei a sair, comecei a fumar, comecei a beber, usar drogas e estava me dando crise de overdose. Eu fui trabalhar e minha prima, que era minha patroa, em vez dela me criticar, ela cuidou de mim e falou do amor de Deus, né, para mim. E falou para mim ir até uma igreja perto da minha casa, que tinha uma igreja que chamava Igreja Deus é Amor, que Deus poderia mudar a minha vida. Então eu fui à igreja, o moço pregando a palavra de Deus, fez o apelo se alguém queria entregar a sua vida a Jesus. E eu ali fui mais do que depressa e pedi para Deus mudar a minha vida. Desde então o Senhor mudou a minha vida. Eu me casei, Deus me fez de mim uma outra mulher, né? Deus me deu mais uma filha, eu já tinha uma, Deus me deu outra. Então Deus me deu novos sonhos que vem se cumprindo a cada dia da minha vida, né? Muitas as pessoas olham para mim e não acreditam o que Deus fez. Nem mesmo eu, às vezes, fico maravilhada, né? Porque a situação em qual eu vivia antes e o qual eu vivo hoje, né? Então Deus transformou a minha vida. Deus fez de mim uma mulher, né? Eu não tinha caráter, eu não tinha paz, não tinha felicidade, né? Então Deus, ele transformou a minha vida, me mudou, né? Eu agradeço muito a Deus por tudo que ele tem concedido à minha vida, né? São muitas bênçãos, muitos livramentos que o Senhor, né, tem nos dado. Eu agradeço demais ao Senhor por tudo que Ele tem feito na minha vida, na vida da minha família, porque Ele faz, né? Eu só tenho a agradecer ao Senhor, porque Deus é maravilhoso. Eu agradeço a minha rica oportunidade em nome do Senhor Jesus. Meu nome é Tatiane Seifert Paz Ferreira, moro em Uberaba, Minas Gerais.
1: Eis a palavra do Senhor para hoje. Aquele que está em Cristo Jesus, nova criatura é. E é isso que aconteceu com a nossa irmã Tatiane, né? Perdeu o pai, a mãe sobreviveu, mas ela ficou revoltada. E a vida, cada dia mais que passava, ficava mais atribulada. É. E então foi para os vícios, foi para as coisas terríveis, e isso não consolou o coração dela. Não consolou a perda do ente querido. Não, foi ficando cada vez pior. Mas uma pessoa com empatia, com amor, que era a própria irmã dela, onde ela estava trabalhando, ao invés de criticá-la, de expulsá-la, abraçou ela e começou a falar-lhe da palavra de Deus, das coisas de Deus, e a vida da nossa irmã Tatiane transformada. Nova criatura, uma nova pessoa, e aqui ela está testificando de que Deus pode sim fazer grandes coisas na vida de uma pessoa que abre o seu coração para o Senhor Jesus. Nova criatura. Isso mesmo. Testificar das bênçãos de Deus. Coisas velhas se passaram e as bênçãos caindo na vida de cada um. E isso pode acontecer na sua vida. Onde em Presbítero Zaqueu pode acontecer essas bênçãos na vida destas pessoas?
2: Na igreja Pentecostal Deus de Amor, aqui na nossa sede mundial. Hoje, terça-feira dos vencedores. Gente, ó, Avenida do Estado, 4568, Liberdade, São Paulo. Entrada principal pela Avenida Prefeito Passos, número 10. Ó, pode vir pra cá tranquilo, nós temos estacionamento amplo, nós temos aqui pessoas que cuidam, que ficam olhando os carros. Pode ter certeza, você vai cultuar a Deus e o seu carro, o seu veículo vai estar em segurança. E você que está vindo de metrô, de trem, não tem problema nenhum. Venha para cá, Avenida do Estado, 4568, viu? Às 10 minutos da sede, 10 minutos do Parque Dom Pedro, aqui está de porta aberta, a Igreja dos Amor está de portas abertas para te receber.
1: É isso mesmo. E você não pode perder tempo porque a bênção é grande para todos nós, em nome do Senhor Jesus. E chegou a hora boa! coisa aqui. E agora?
2: Agora é hora de orar.
1: De orar, buscar a Deus, né?
2: Buscar a Deus.
1: Vamos então, em nome do Senhor Jesus. Papai querido, o Senhor é tão bom. Pai amado, que transforma.

0: Jesus. Pai, abençoa cada ouvinte, cada um, Senhor, cada internauta. Abençoa nossa equipe, abençoa cada um, Senhor meu Deus. Sim, cada um de nós, todos, sejamos abençoados nesta terça-feira dos vencedores. Amém. E amém, Senhor Jesus. Amém.
1: Amém.
0: E agora tem mais jeito não, Jaquim?
1: Tem
0: mais jeito não.
1: Eu tô doente agora com febre, parece?
0: Pai. Tá com febre?
1: Uma tosse.
0: É.
1: Ah, se o pulmão parece tá meio cheio.
0: Não, mas aí quando você começar...
1: As minhas mãos parecem tão assim meio duras.
0: Quando você terminar de carpir aquelas 5 hectares...
2: Você não quer um cafezinho?
0: Quer cafezinho? Quer cafezinho? Ó, assim que você terminar de carpir aquelas 5 hectares que tá precisando limpar, você vai suar, vai sair tudo pelos poros, todas as coisas atribuladas que tá na sua vida. É verdade.
1: Acredita que quiser.
0: Vamos.
1: Essa história aí pra dormir, rapaz.
0: É só suar um pouco, meu filho, no cabo do Guatambu. Sim. E já sai tudo, meu filho.
1: Já tô, ó.
0: Até sinusite sai, meu filho. Até sinusite sai.
1: Será?
0: Então
1: vou campeonar.
0: Vambora? Ó, vamos que vamos. Fazer um combinado bom eu, você.
1: Bora?
0: Nós tudinho.
1: Vamos.
0: Se Jesus não voltar. Cadê você? Cadê você?
1: Eu tô no ar.
0: Então fala comigo.
1: Bora?
0: Se Jesus não voltar.
1: Eu tava muito adiantado.
0: Rapaz.
1: Bora de novo. 3, 2, 1. 3, 2, 1.
0: Se Jesus não voltar, amanhã a gente volta.
1: Tá igual Levi?
0: É. Levi Muniz?
1: 1, 3, 2.
0: Aí tá difícil.
1: Ele faltou na aula.
0: Aí tem que bater. Vai ter que bater cleque, cleque. 1, 2, 3. Aí fica difícil.
1: Rapaz.
0: Bora. Vamos embora pegar o caminho.
1: 10 da manhã.
0: É.
1: Voz da Libertação. Ítalo Siqueira.
0: Eita.
1: Gabriel Araújo.
0: É.
1: E o nosso irmão Levi Muniz.
0: Sim, Thiago senhor.
1: Santos. No programa.
0: Ah.
1: Voz da Libertação. Gente.
0: É.
1: Tá imperdível o programa.
0: É, velho. Não perca não. Não perca não, porque se você perder, você vai ter que achar.
1: É. Quem quer?
0: Quer mais? Vamos aqui, você tem que ver 5 hectares para você carpir hoje. Tem 5 hectares para você carpir hoje.

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1: 7:35.
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3: Pai do Senhor Jesus, meu nome é Luciana, eu moro aqui na Vila Nova Caxeria e quero dar o meu testemunho. Meu marido era viciado em drogas e tudo que possa imaginar, bebida, álcool, tudo. E de toda pedida a Deus, ele foi liberto, para a honra e glória do Senhor Jesus. Hoje ele trabalha motorista de ônibus e Deus me deu uma grande vitória, em nome de Jesus. Eu sou da IPDA do Jardim Peri. Muito obrigada, Deus abençoe.

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5: 7 horas 38 minutos em São Paulo. Bom dia para você ligado na sua Rádio Deus é Amor. Na paz do Senhor Jesus, quem tem o prazer em saudar-te é o teu irmão em Cristo, Diácono Natiel Reis. Desde a Central de Produção Internacional, aqui na Avenida do Estado, 4568, na Liberdade, no centro de São Paulo. Hoje com um clima bem agradável, temperatura amena, agora com 14 graus em São Paulo, um friozinho que está anunciando que o inverno está às portas. E claro, você já percebeu aqui em São Paulo que o dia está mais curto, as noites mais longas. Às 5 da tarde, 5h15, tudo escuro. E ainda às 6h40 da manhã, ainda tudo escuro. Significa que nós estamos prestes a emergirmos naquele frio gostoso do ano. Faz tempo, hein, que eu não sinto um frio tão bom quanto este ano está fazendo. E é claro que se você não está em São Paulo, está curtindo, está aproveitando também o clima aí da sua região, seja frio, seja calor, sempre em boa companhia do programa Voz da Libertação. Aqui comigo na mesa técnica está ele, que acordou cedinho, tomou aquele banho na água gelada lá de São Bernardo do Campo, Lucas Rione, que veio fazer a sonoplastia para a gente aqui no seu Manhã com Deus. E é claro que a sua interação pode ser feita agora para o WhatsApp 11 98292-3392. Olha que esse WhatsApp eu já sei de cor e salteado. Até o meu, às vezes, eu dou uma engatada para falar, mas o da Rádio Deus e Amor sai com muita facilidade. E é claro que, por isso, eu quero que você participe agora, porque estou olhando aqui algumas mensagens, pessoas que já estão interagindo conosco. Amanheceram aqui no Voz da Libertação, estavam em companhia do programa Sertão Evangélico, com o pastor César e também com o presbítero Zaqueu, Erisvan, mas a gente conhece ele como Zaqueu, o nosso Zaqueuzinho. Olha, agora são 7h40, bom dia para você. Há pouco começou o rodízio de veículos aqui no Centro Expandido de São Paulo. Muita atenção, finais de placa 2 e 3? Hoje 3 e 4? Ah, então ontem eu dei o final da placa errado. Eu dei 0 e 1, mas era 1 e 2. Tá vendo, 0 é sexta-feira. Me perdoe vocês que ouviram eu cometendo este leve equívoco, é porque só pedalo em São Paulo, então a gente não tem placa, né? A gente vai de boas rodas. Mas olha, atenção, você de placa final de veículo, né? De placas 3 e 4, sertão, ou seja, rodízio de veículos hoje aqui no Centro Expandido de São Paulo. Agora 7h41, bom dia mais uma vez, você que está começando o seu jejum ou está tomando seu café, abençoado com a gente aqui na sua Rádio Deus e Amor, tem muita coisa para acontecer. Belos louvores, muita adoração, depoimentos e muito mais ainda passarão por aqui. Estamos apenas começando o segundo dia do mês de junho de 2026.
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5: E agora a gente vai à agenda do dia, porque hoje aqui no Templo da Glória de Deus é a terça-feira dos vencedores. Agora está acontecendo o culto, o primeiro culto, o culto matutino, o culto que inicia a nossa escalada de adoração e louvor a Deus aqui em nossa sede mundial da nossa Igreja Pentecostal Deus é Amor. Também às 9 horas mais um culto maravilhoso e você é o nosso convidado mais do que especial para participar com a gente. 11h30, aquele culto de celebração, da transição da manhã para a tarde, conhecemos como o culto do meio-dia. E claro, às 3 horas da tarde, um culto especial, abençoado, para abençoar a sua vida. E às 7 horas da noite, presbítero Erwin Delalande, pregando a palavra de Deus e orando por todos. E você é o nosso cordial convidado também a participar. Tudo isso em um único endereço. Avenida do Estado 4568 e Avenida Prefeito Pereira Passos, número 10, no bairro Liberdade. Estamos aqui a poucos minutos da estação de metrô Pedro II, da linha 3 vermelha, ao lado do INSS Central, bem pertinho de você, pertinho da sua família. Também tem uma igreja pentecostal Deus e Amor. Você pode consultar o nosso site para saber o endereço mais próximo a você. www, ou se você quiser pular essa etapa aí, só colocar ipda.com.br, ipda.com.br, ou facilmente você pode colocar aí no Google ou no buscador de sua preferência por Igreja Deus é Amor, ou se você quiser colocar completo, Igreja Pentecostal Deus é Amor, mais próxima a mim. E você vai localizar, vai ser localizado. A nossa Igreja Deus e Amor está em todo o território nacional, com muitos templos, mais de 12 mil templos em todo o território nacional. E é claro que também no exterior nós estamos em mais de 70 países anunciando o Evangelho de Boas Novas de Cristo Jesus, nosso Salvador. Agora 7h43, hora certa para você no horário oficial de Brasília. E agora tem Bíblia em Foco para você aqui na sua rádio Deus é Amor. Deixa eu dar uma olhadinha aqui, qual o tema nos traz esse Bíblia em Foco de hoje? Olha, agora 7h44, rádio Deus é Amor com você, programa Manhã com Deus, abençoando a sua vida. Gabriel Miranda, o poder da escolha, é o que você escuta agora aqui no Manhã com Deus da sua rádio Deus é Amor.
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6: Olá, eu sou o Gabriel Miranda. Em mais um episódio, vamos falar de uma cura que aconteceu dentro da sinagoga. Vamos abrir nossas Bíblias em Marcos, capítulo 3, versículo 1 ao 3.
7: Noutra ocasião, ele entrou na sinagoga e estava ali um homem com uma das mãos atrofiada. Alguns deles estavam procurando um motivo para acusar Jesus. Por isso, o observavam atentamente, para ver se ele iria curá-lo no sábado. Jesus disse ao homem da mão atrofiada, levante-se e venha para o meio.
6: Jesus está dentro da sinagoga, em um lugar de culto, oração e ensinamento. Ali tinha um homem com a mão atrofiada. Ele tinha uma limitação, uma mão sem movimentos, parada. Talvez hoje muita gente esteja assim, está na igreja, trabalhando, construindo família, mas tem áreas da vida que estão paradas, um sonho que não anda, a fé enfraquecida, mas Jesus percebe tudo e ele vê quem precisa de restauração. Agora vamos continuar a leitura, vamos ler os versos 4 a 6.
7: Depois Jesus lhes perguntou, O que é permitido fazer no sábado? O bem ou o mal? Salvar a vida ou matar? Mas eles permaneceram em silêncio. Irado, olhou para os que estavam à sua volta e, profundamente entristecido, por causa dos seus corações endurecidos, disse ao homem: estenda a mão. Ele a estendeu, e ela foi restaurada. Então os fariseus saíram e começaram a conspirar com os herodianos contra Jesus sobre como poderiam matá-lo. Presta atenção nesse momento. Jesus chama o homem para o meio. Então vem a ordem e a cura. Agora, pensa comigo. Se a mão estava atrofiada, como ele poderia estender? Aqui está o ponto. Algo que parecia impossível, para Jesus é possível. Quando o homem decide obedecer e a mão é restaurada, o milagre acontece no ato da obediência. Isso ensina algo muito importante, que Jesus sempre quer te convidar a participar do milagre que ele quer fazer na sua vida. A Bíblia diz que a mão foi restaurada por completo. Isso ensina algo muito importante, que Jesus sempre quer te convidar a participar do milagre que ele quer fazer na sua vida. A Bíblia diz que a mão foi restaurada. Talvez hoje existam áreas na sua vida que parecem paradas, mas se Jesus está falando para você ir, vale a pena obedecer. Porque quando Jesus toca, tudo que estava parado volta a viver. E a maior prova do milagre não é só a cura da mão, é a confiança de quem decide obedecer a Cristo. Muito obrigado por ter acompanhado mais um episódio do Milagre de Jesus. Que Deus te abençoe e até a próxima.

0: 7:50 em São Paulo. Agora tem momento de informação para você com a jornalista Cristine Luiz. É o bloco de notícias aqui da Rádio Deus e Amor. Agora falando sobre bem-estar e atividade física.
1: Obrigada pela sua audiência. Eu sou a Cristine Luiz. E vamos ao momento de informação aqui na Rádio Deus é Amor. Síndrome do intestino irritável. A sensação de distensão abdominal ao longo do dia é uma queixa muito comum. Embora muitas vezes seja atribuída apenas a gases ou uma alimentação inadequada, quando esse sintoma se torna recorrente e vem acompanhado de dor ou alteração do hábito intestinal, é fundamental investigação médica. Um dos diagnósticos mais frequentes nesses casos é a síndrome do intestino irritável. É um distúrbio que afeta o funcionamento do intestino e provoca dor abdominal associada a alterações do hábito intestinal. Trata-se de um distúrbio funcional do trato gastrointestinal. Isso significa que não há uma inflamação visível, úlceras, tumores ou lesões estruturais que expliquem os sintomas, diferentemente do que acontece nas doenças inflamatórias intestinais, como a doença de Crohn e a retocolite ulcerativa. Apesar da ausência de alterações anatômicas detectáveis, o impacto na qualidade de vida pode ser significativo. Os sintomas mais comuns incluem distensão abdominal, que é a sensação de inchaço, excesso de gases, dor ou cólica abdominal, diarreia, constipação e alternância entre diarreia e constipação. A síndrome do intestino irritável não tem uma cura definitiva, mas tem tratamento. Quando bem conduzido, esse cuidado pode proporcionar melhora muito significativa da qualidade de vida. O manejo costuma se apoiar em 4 pilares. Ajustes na alimentação. Regulação emocional, como psicoterapia e técnicas de relaxamento. Medicamentos, a escolha do tratamento deve ser personalizada, considerando o subtipo da síndrome e a avaliação especializada, além da investigação médica, também é essencial. E agora você vai saber qual é a relação das telas com a qualidade do seu sono. Entenda essa relação e quais são os principais fatores para a insônia. Você apaga a luz do quarto, deita, promete dar só mais uma olhadinha ali no celular, nas redes sociais, e quando percebe, já passou um tempão que você está ali rolando o feed. Mas depois de finalmente colocar o celular de lado, aquele cansaço do dia parece realmente que você não descansou e que foi substituído por uma sensação de mente acelerada e que causa realmente a insônia. Quase todo mundo já viveu essa experiência, né? E ela está longe de ser uma coincidência. Na verdade, existe uma explicação biológica para isso. Por quê? O celular, ele atrapalha o funcionamento de certos mecanismos naturais que fazem parte do processo de adormecimento. Esse fenômeno pode ser explicado a partir de 3 fatores. A luz artificial, que é o primeiro impacto que vem da luz emitida pelas telas dos celulares. A iluminação artificial clara e fria, composta por ondas curtas, ativa receptores neurais ligados à produção de melatonina. Conteúdo feito para prender a atenção. O conteúdo que consumimos antes de dormir também interfere no sono. E redes sociais. Jogos, mensagens e vídeos criam um estado de alerta emocional e cognitivo. Há ainda um terceiro fator que muitas vezes é ignorado, o tempo de sono roubado. Quando planejamos dormir, por exemplo, às 10 da noite, dificilmente contamos com aqueles minutinhos que se transformam em meia hora ou mais rodando o feed quando você está ali já deitado na cama. Apesar dos possíveis prejuízos associados ao uso excessivo do celular à noite, abandoná-lo pode não ser a melhor solução. Então lembre-se, o segredo para um sono revigorante está em criar hábitos mais saudáveis ao longo do dia intenso.
0: Sete horas e 55 minutos. Para você, Rádio Deus e Amor, sempre trazendo informações relevantes. Inclusive, eu estava aqui ouvindo a notícia que a Cristine Luiz trouxe. E olha, é muito verdade mesmo que quando a gente vai deitar, sempre dá aquela pescadinha, né, no feed, no Instagram, do Facebook, alguns até mesmo do TikTok, que é mais viciante ainda, né? Seu Lucas, como será a rotina noturna do Lucas depois de chegar da igreja? Será que ele deixa o celular na cabeceira da cama ou fica olhando ainda lá a mensagem? Fica com o celular, né? É, aí tem que acordar cedo, não tem aquele bom descanso. Mas o Lucas também ouviu a notícia e hoje ele vai deixar o celular na sala para não correr o risco de ele pegar antes de dormir. E você também pode fazer isso, não só pode, como deve fazer isto. É muito bom pegar um bom título para ler. A Bíblia Sagrada também. Olha, tem gente que agora, no mês de junho, vai começar a leitura completa da Bíblia. E é muito bom que se desprenda um pouco da tecnologia, do celular, para também poder dar atenção à Palavra de Deus e ser alimentado pelo Espírito Santo através da leitura das Sagradas Escrituras. Agora 7h56, a sua participação aqui na Rádio Deus e Amor. A Terezinha, código DDD31, mandou uma mensagem aqui nos dando uma saudação na Santa Paz do Senhor Jesus Cristo. E ela diz que congrega em Castelo Branco e pede orações em favor da mãezinha dela, a irmã Hilda. Deus abençoe, Terezinha. Muito obrigado por sua interação aqui conosco na Rádio Deus e Amor. Tiago Silva também participou, está participando com a gente, melhor dizendo, né? Sempre em nossa companhia, o Tiago. Deixa eu dar uma olhadinha aqui, o código DDD do Tiago, do seu código DDD, Tiago. É o 19, final de contato 2940, para você se localizar como nosso ouvinte assíduo do programa Voz da Libertação. Luciano, bom dia! Luciano de Nazaré Paulista, interior de São Paulo. Olha, cafezinho tomado, partiu carpinar. Olha, vai carpinar um pomar. Pomar de quê? Mande aí. Por favor, Luciano, eu quero saber que pomar você vai carpir hoje. Olha, cafezinho tomado. A gente aqui da Rádio Deus e Amor jejua até 9 horas, pelo menos alguns. Outros vão até mais um pouquinho tarde. Sempre faço meus propósitos às quartas, sextas e também aos domingos, junto com os grandes cultos aqui da sede mundial. E eu quero saber, você já tomou café hoje? Já? Já aproveitou? Deixa eu ver aqui. A Dorinha mandou mensagem aqui. É a Dora Ferreira de Ribeirão Pires. Eu e a minha netinha Alice estamos ouvindo o programa Voz da Libertação. Manhã com Deus, nessa rádio abençoada, Deus e Amor. Orem pela minha filha, Bruna Nunes. Deixa eu ver aqui, para Deus capacitá-la no serviço. Olha, Dora, Deus a capacitará. Através, sim, é claro, de esforço, de empenho, mas também de muita fé e oração. Obrigado por sua interação. Deixa eu ver aqui, mais uma participação. Tô animado hoje, cheguei para fazer a sua boa companhia aqui na Rádio Deus e Amor. Silvana, bom dia! Aqui é a Silvana, do código DDD14, final 6350, ouvindo a Rádio Deus é Amor. Olha, eu vou dar uma pausa bem rapidinho, mas vai ser coisa curta. Vou chamar a identificação das emissoras, porque em sequência tem mais programa Manhã com Deus para você, tem muitas coisas para acontecerem e a gente vai entrar em rede nacional para todo o nosso Brasil e, é claro, em cadeia internacional também para América do Sul, América Central, América do Norte, Europa, Ásia, onde estiver um programa radiofônico retransmitindo um programa Voz da Libertação, ali estamos também em cadeia para falarmos do amor de Jesus. 8 horas em ponto no horário de Brasília, bom dia para você!
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0: 8 horas e 1 minuto.
1: 8 horas e 1 minuto.
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3: Bom dia para você que chega aqui em nossa companhia, Rádio Deus e Amor, da Igreja Pentecostal Deus e Amor, e o programa Manhã com Deus. Estava aí na programação local com o pastor, com o obreiro, comunicando com você os assuntos da obra de Deus aí da sua região, do seu estado. E a partir de agora, eu, o diácono Natiel Reis e também o Lucas Iones, na sonoplastia, faremos a sua companhia em rede nacional. Olha, eu vou te fazer um resumo do que vai acontecer nas próximas meia hora aqui do seu Manhã com Deus, na Rádio Deus e Amor, da Central de Produção Internacional. Tem a oração da restauração, 8h05. Eu já quero te convidar a interagir, mandar o seu pedido de oração, a sua mensagem, o seu agradecimento para o nosso WhatsApp. 11 982 92 33 92. Daqui a pouco faço esta oração com você. E também a nossa irmã Débora Miranda, vice-presidente do Deliberativo da Igreja Deus e Amor, vem com o espaço Eu e Mais Um, nesta edição em rede nacional. E depois a gente se despede de cadeia, você volta com a programação local. E você que está aqui em São Paulo, fica com a gente claramente. E se você que está aí ouvindo em outro estado, em outra cidade, também pode nos acompanhar através da internet. ipda.com.br é o nosso site. 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Fique sempre em nossa companhia, boa companhia, ressalto sempre, porque nós falamos de coisas boas sempre, falamos de Jesus, falamos de Deus, das coisas que acontecem em nossa Igreja Pentecostal Deus é Amor. E é claro, quando nós falamos de Deus, a alegria invade o nosso coração, o nosso ser. Não tem lugar para tristeza, não tem lugar para dor, para o sofrimento. E principalmente através dos belos depoimentos, experiências que as pessoas viveram com Cristo, depois de passarem aquelas lutas, dificuldades, agruras, agonias, coisas terríveis, mas venceram em Cristo Jesus, porque nele somos mais do que vencedores. 8h03 para você. Participe. Oração chegando em sequência aqui na sua rádio. Deus é Amor.
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3: Tempo e temperatura para você ligado conosco na maior rede de rádios do Brasil. Claro que eu tô falando da rádio Deus e Amor. Agora a gente vai dar um pulo no norte do Brasil, porque lá em Porto Velho, Rondônia, não há previsão de chuva para hoje. A máxima atinge os 33 graus, com sensação térmica de 34. E a mínima já aconteceu, já foi de madrugada. 23 graus, com sensação térmica de 23 também. Vamos a Belém do Grão-Pará, minha cidade linda. Alô, alô, Belém do Pará, cidade das mangueiras e também do açaí, do tacacá. A máxima prevista para hoje é 32 graus, com muita chuva. Ultimamente tem chovido bastante, hein? Sempre que eu ligo para minha mãe, ela diz: Natiel, choveu muito. Alagou aqui o rio do Mata-Fome, mas alagou o rio. É até uma redundância, né? Mas realmente isso acontece lá. É uma peculiaridade de Belém do Pará. 95% de possibilidade de chover em Belém. Vamos então agora ao Nordeste brasileiro, João Pessoa, Paraíba. Máxima de 23. Ou seja, mínima de 23, máxima de 28, 77% de possibilidade de chover na cidade paraibana, João Pessoa, capital maravilhosa, hein? Mas uma cidade do Nordeste brasileiro, Teresina, no Piauí, a possibilidade de chuva, meus irmãos, aí para vocês está em 60%, a máxima até que está hoje mais agradável, né? Não sei a sensação térmica, vai atingir apenas 32 graus. E para um piauiense, sabe que o calor é sempre contínuo, é uma rotina. Vamos ao sul do Brasil, porque aqui para essa região mais ao sul, tá frio, hein? Por exemplo, hoje em Porto Alegre a mínima é de 11 graus. Não há possibilidade de chover. em Porto Alegre, no Rio Grande do Sul, mas a mínima fica aí em 11 graus e a máxima atinge apenas os 20 graus. Então é frio, é muito frio. Cidade Sorriso, Curitiba, Paraná, a mínima para hoje também é de 11 e a máxima é de 18. Não há possibilidade de chuva. Já na capital Florianópolis, de Santa Catarina, nós estamos falando em uma possibilidade de chover de 40%. A mínima atinge os 14 graus e a máxima 19 graus. Deixa eu dar uma olhadinha aqui para São Paulo. São Paulo capital, hoje vai fazer frio, já está fazendo na verdade. 68% de possibilidade de chover hoje, mudou o clima. Ontem não tinha possibilidade de chover, ainda bem que fechei a janela do apartamento. E a mínima hoje atingindo 11 graus, Lucas Ione, é muito frio para um nortista. Mas tá bom, tá valendo, é muito bom, é maravilhoso. É Deus quem manda esse frio gostoso aqui. Agora, claro que eu não poderia deixar de falar de Rio de Janeiro, do Rio de Janeiro. 92% de possibilidade de chuva aí para vocês, e a máxima, olha só, a máxima atingindo 24 graus, e isso é frio para um carioca, hein? A mínima é 17 graus, então preparem o moletom, o casaco, a coberta, porque vai chover e também vai fazer muito frio na capital fluminense. 8 e 7, site Climatempo, para você aqui na Rádio Deus e Amor, informações sobre o dia, sobre o tempo e a temperatura em todo o nosso Brasil.

Chame por Deus, Priscila Santana, gravação de um cover aqui da gravadora Mensagens Cantadas e também do IPDA Play. Você pode ouvir bastante no canal oficial da Igreja Deus e Amor no YouTube e também da gravadora Mensagens Cantadas. 8h10, agora é o momento de falarmos com Deus em oração.

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1: Senhor Deus e Pai, obrigado por esta oportunidade de estarmos em Tua presença. Te louvamos na beleza da Tua santidade, porque Tu és maravilhoso, conselheiro, Deus forte, Pai da eternidade, Príncipe da Paz. Obrigado, Deus, porque até aqui o Senhor tem sido o nosso sustento, o Senhor tem sido o nosso baluarte. A quem temeremos, de quem nos recearemos, se o Senhor é conosco? Porque se o Senhor é por nós, quem será contra nós? Obrigado, meu Pai, por cada pessoa que agora faz esta oração, implorando, suplicando as Tuas bênçãos. Senhor, é a oração da restauração. Oração, meu Pai, de um encontro genuíno contigo. Este irmão, esta irmã, esta pessoa agora está orando, dizendo: Senhor, eu preciso de uma restauração, eu preciso de um encontro genuíno, verdadeiro contigo. E isto só será possível, meu Deus, quando nós colocarmos de fato o nosso coração em ti. Porque se o povo que se chama pelo meu nome se humilhar e se arrepender dos seus maus caminhos, eu, Senhor, olharei dos céus, perdoarei o seu pecado e sararei a sua terra. Senhor, restaure a nossa terra, sare a nossa terra. Restaura, Senhor, o nosso coração. Se porventura temos cultivado algo que não convém aos santos do Senhor, se temos cultivado coisas que não agradam a ti, tira de nós, repreende de nós, Pai. Ó Pai, nós queremos estarmos ligados contigo, no teu amor, na tua graça. Nós somos enxertados na videira verdadeira, Cristo Jesus. Espírito Santo, obrigado, Pai. Obrigado pela oportunidade de te amarmos. Obrigado pela oportunidade de te servirmos. Senhor, obrigado pelo privilégio que temos em estarmos em tua presença todos os dias. Senhor, eu quero também nesta oração te pedir a restauração da saúde. Senhor, a saúde emocional, a saúde psicológica deste meu irmão, desta minha irmã, a saúde física, Pai. Senhor Jesus, faça a tua obra. Meu Deus, esta pessoa agora está em lágrimas, suplicando, clamando. E o Senhor é o Deus de bondade, o Senhor é o Deus de misericórdia. Opere agora poderosamente nesta vida. Opere, Senhor, nesta casa, nesta família. Senhor, que este cônjuge compreenda a sua esposa. Que esta cônjuge compreenda o seu esposo. Que se amem. Que estes pais compreendam os seus filhos. E que também o amor seja recíproco dos filhos para com os pais. Senhor, abatendo a fúria do inferno, do inimigo, contra esta família, contra este lar. Meu Deus, conclua esta oração, te pedindo a restauração para todos que agora oram. Senhor, independentemente da situação em que estejam vivendo, ou que estejam passando, que o teu amor, que a tua paz, que a tua soberania estejam com eles. Senhor, obrigado. Juntamente com esta pessoa, eu te agradeço pelo teu amor, pela tua paz, que agora alcança esta casa. Senhor, enche esta vida de esperança, porque a paz que excede todo entendimento. O diabo pode até tentar, mas ele não conseguirá nos afastar da tua presença. Porque o Senhor nos chamou para si, o Senhor nos convenceu do pecado a qual praticávamos, a qual estávamos vivendo, e agora somos lavados no sangue de Cristo Jesus. Obrigado, Deus. E junto com este ouvinte da Rádio Deus e Amor, eu creio e pela fé digo amém.

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1: 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Em Socorro, interior de São Paulo, estamos na rua Antônio Pereira Pinto, número 215, no centro de Socorro. Também estamos em Sapucaia, Bela Vista, no estado do Pará. Olha só, no Pará. Rua Petunias, número 144, no centro de Sapucaia, Bela Vista, no estado do Pará. Estamos em Anagé, no estado da Bahia. Rua Antônio Saraiva, número 215, no centro, para você. Também estamos em Mococa, aqui no estado de São Paulo. Avenida João Batista Lima Figueiredo, número 11, no centro de Mococa. Também estamos em Floriano, no estado do Piauí. Avenida Bucar Neto, número 816. E também em Jaci, interior de São Paulo, na rua Rui Barbosa, número 570, no centro de Jaci. Outros sites, ou seja, outros endereços estão no nosso site, ipda.com.br, site da nossa Igreja Deus e Amor, para localizar o endereço da IPDA mais próxima de você. Agora, 8 horas 20 minutos em São Paulo, no horário oficial de Brasília. E agora você fica em boa companhia da nossa irmã Débora Miranda, vice-presidente do Deliberativo da Igreja Pentecostal Deus é Amor, no espaço Eu e Mais Um. Daqui a pouco eu volto com os irmãos aqui de São Paulo, já vou me despedindo da rede de rádios Deus e Amor, e retornaremos 11 horas com esta programação maravilhosa. Na despedida aqui, claro, com esse coração quente do Espírito Santo, seu irmão em Cristo, o diácono Natiel Reis, na mesa técnica Lucas Ione, e agora você fica em boa companhia no espaço Eu e Mais Um, conduzido pela nossa irmã Débora Miranda.
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3: Com alegria, estamos chegando para apresentar o espaço Eu e Mais Um. Vos fala e vos saúda Débora Miranda. Na paz do Senhor. Falando ainda de perdão, nós queremos prosseguir neste assunto, esse tema que está baseado em Colossenses, capítulo 3, versículo 13. Suportando-vos e perdoando-vos uns aos outros, se alguém tiver queixa contra outro, assim como o Senhor vos perdoou, assim fazei vós também. Como que começou o perdão, a origem dele? Você não consegue perdoar sem que esta capacidade venha de uma outra fonte. O homem peca infinitamente, mas só é capaz de perdoar finitamente, entendeu? Deus é esta fonte do perdão. Agora, nós temos várias referências bíblicas que você pode responder na sua casa aí mesmo, anote alguns versículos e responda aí para você mesmo. O que Deus fez com Sodoma está em Gênesis 18, 26. Para que Deus está pronto, Neemias 9, 13, ou seja, Ele está pronto a perdoar. Quem perdoa todas as suas iniquidades? Salmos 103, versículo 3. Com quem está o perdão? A resposta está em Salmos 30, versículo 4. Você que é novo convertido, você que precisa aprender, né? Vá anotando no seu caderninho esses versículos e vá meditando no momento em que você puder meditar. O crente foi e é perdoado por Deus. Isto nos é assegurado, garantido por Jesus. Ele quitou a nossa dívida que o homem jamais pagaria. O perdão é, antes de tudo, o relacionamento entre você e Deus. Você precisa se lembrar que você recebeu esta dádiva de Deus e que Ele é capaz de lhe tornar perdoador também como Ele te perdoou. Quando se perdoa alguém, se está admitindo que Deus está no controle daquela situação. É Deus quem deve julgar e punir se necessário. Quando a gente vive aquele projeto de Deus, o ideal de Deus, nós refletimos a sua misericórdia. Quando nós dizemos que somos crentes e não perdoamos, nós estamos refletindo a Deus. Agora não há mais aquela arrogante presunção que nós tínhamos no passado, quando nós não éramos servos de Deus. Porque agora nós decidimos o que é bom e sabemos o que é bom e o que é ruim, aquilo que agrada e não agrada a Deus. Nós não agimos mais como um semideus. Não, ninguém vai dar cria sobre mim, né, como diz. Eu não vou perdoar. Eu posso perdoar, mas ela longe de mim, eu aqui e ele lá. Vejam que nós não podemos agir assim. Que isto é um sinal que nós apenas perdoamos por lábios e não com o verdadeiro coração. Por isso o perdão é tão básico para a nossa vida cristã. Se não existe salvação sem a morte de Cristo no Calvário, também não há cristianismo e vida cristã sem o perdão. Como a gente deve praticar o perdão? Porque nós estamos falando apenas teoricamente. Agora na prática, o primeiro passo para a gente perdoar o outro é perdoarmos a nós mesmos. Vejam que dificilmente nós desculparemos os outros se não perdoarmos a nós próprios. Nós aprendemos a aceitar a nós mesmos para podermos admitir os outros, podemos dizer, em toda a complexidade que Deus os criou. Se você é aceito pelo Senhor, você possui a base da aceitação de si próprio. O segundo passo é perdoar o outro. Eu quero deixar aqui alguns versículos que vocês possam anotar e ler nas suas casas. Vamos deixar aí esta lição de casa, essa tarefa para vocês meditarem. Leia os textos que nós vamos deixar aqui, medite neles. Vejam que há alguns exemplos de pessoas na Bíblia que praticaram o perdão. Eu vou deixar aqui, olha. Marcos 11:25, quando Jesus declarou que o crente deve perdoar. Temos também esses versículos de exemplos de pessoas que perdoaram. Em Gênesis 33:4, Gênesis 45:15, 1 Reis 1:53 e Atos 7:60. O apóstolo Paulo também ensinou sobre o perdão. Um grande pregador, um grande apóstolo, que ele apoiou muitas igrejas onde ele morava. Ele viajava apoiando várias igrejas e ele foi um grande homem de Deus. E ele também fala sobre o perdão. Nosso WhatsApp para sugestões, comentários e dúvidas é 119-8292-3392. Até a próxima. Fiquem na paz. O Senhor se despede. Débora Miranda.
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3: Nós estamos aí já há alguns dias, pertinho de duas festas maravilhosas, dois dias, melhor dizendo, de uma festa maravilhosa dos 64 anos da Igreja Deus e Amor. Nós teremos aí no dia 13 e 14. E eu vou passar para vocês a agenda das atividades nesses dois dias. Vocês que virão nas caravanas, vocês que estão aqui em São Paulo. No sábado começa a festividade às 10 horas da manhã com o culto de consagração, onde eu estarei juntamente com as mulheres de fé aqui na sede mundial, no sábado, dia 13, às 10 da manhã até às 11h30. Depois das 14 às 18 teremos o Garagem Cristã. Os cantores da Garagem Cristã estarão se apresentando aqui. Será uma tarde de louvor e adoração ao Senhor. E às 19 horas o culto jovem no Auditório Renascense. No domingo de manhã, nós teremos logo às 9 horas da manhã o culto de oração com o lançamento do Ministério da Intercessão Global. Nós estamos com o Ministério de Oração agora, na liderança da irmã Maria Lorena, e nós estaremos apresentando como será este novo projeto sobre a oração, uma cerimônia de
4: oração e lançamento do Ministério de Intercessão Global. Das 10 às 11h30, teremos a cerimônia de ordenação de diáconos, presbíteros e pastores aqui na sede mundial no domingo, das 10 às 11h30. E às 15 horas até às 17h, culto celebrativo dos 64 anos da Igreja Deus de Amor. Ou seja, nós teremos atividades nos dois dias. E vocês estão vindo nas caravanas, preste atenção nos seus pertences, não fiquem andando com celular aqui nas ruas de São Paulo. Vamos fazer a prevenção, né? A precaução aí com muito cuidado, muita atenção, né? Nós temos agora a necessidade também do registro das caravanas. Vocês que estão liderando as caravanas aqui para São Paulo nos dias 13 e 14, vocês precisam registrar as caravanas para ter um lugar para estacionar os ônibus. O ônibus que vai vir com as caravanas da sua cidade. Então avise o líder da caravana que entre em contato aqui no telefone central da sede mundial, que é 11-3347-4700. 3347-4700 é o telefone aqui da sede mundial e você pede para entrar em contato com o setor de caravanas e registre a sua caravana para garantir a reserva aí do estacionamento do ônibus que você estará vindo, tá certo? Teremos cantina 24 horas aqui para que todos possam se alimentar. Vocês não vão precisar sair aqui do Templo da Glória de Deus. Todas as livrarias abertas, com todos os materiais, vocês estarão aqui cobertos com a segurança. Dias 13 e 14, 64 anos da Igreja Deus de Amor, você que já passou por aqui, fez parte e faz parte dessa história. Você não pode deixar de vir. E você não vai vir sozinho. Todos estão aí incumbidos de trazer alguém consigo. Traga um parente, traga uma pessoa que nunca participou de um culto. Traga e mostre quantas atividades nós teremos. Eu creio que isso chama atenção e também tira aquele negócio de ah, eu não gosto de igreja, eu não gosto de culto, eu não gosto de crente, né? Nós temos muitas situações desta maneira. Então nós estamos aguardando que você faça o trabalho de um bom evangelista e não venha sozinho. Faça o ID de Jesus. 13 e 14, grande festa aqui em São Paulo, na sede mundial dos 64 anos da Igreja Deus e Amor e do programa Voz da Libertação.
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0: 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É Deus no seu lugar santo. 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
1: Meu nome é Midian Pereira, sou da cidade de Campos Gerais, Minas Gerais. A bênção que eu recebi da parte do Senhor Jesus foi uma cura no qual eu tinha uma enfermidade no meu útero com uns 14 anos de idade. No qual os médicos me desenganaram. Para eles já não tinha mais solução, porque eu estava perdendo muito sangue. Eles falaram que teria que tirar o meu útero fora, com apenas 14 anos. Então eu chorei muito, fiquei muito triste, porque eu falei, Senhor, nem sou casada, como que futuramente eu vou ter filhos? Aí eu indo na igreja da minha cidade, Deus usou de um pastor. Então a partir daquele dia, eu fui curada na hora. Depois daquele dia, nunca mais eu senti mais nada. Foram praticamente 6 meses com essa enfermidade. Eu sofria muito porque eu sentia muita fraqueza, perdendo muito sangue. E Jesus me curou. Hoje, graças a Deus, eu não tenho mais nada. Faço acompanhamento com os médicos e os médicos não conseguem achar e não conseguem entender o porquê dessa enfermidade. Jesus me curou e hoje eu não tenho mais nada. Sou liberta pelo sangue de Jesus. E hoje, para a glória e honra de Jesus, eu estou curada, não tenho mais nenhuma sequela. Os médicos não conseguem entender, porque para a médica ela me deu apenas 2 dias. Ela me deu ali um remédio, uma medicação, e se durante 2 dias não parasse aquele sangramento, eu teria mesmo que tirar o meu útero. Mas, para a honra e glória de Jesus, eu fui curada. E hoje, essa mesma médica que eu faço acompanhamento, falei para ela que realmente foi Jesus que fez o milagre, né? Foi Jesus que... Porque para ela não tinha mais solução. Mas para Jesus teve a solução, né? Faço um convite a todos os ouvintes que estão, às vezes, passando por uma dificuldade, por uma enfermidade, que às vezes para você já não tem mais jeito, às vezes para a medicina também já te desenganou, mas sabe que Jesus, ele não te desengana, ele é o médico dos médicos, como ele operou na minha vida, através da Igreja Pentecostal do Amor, onde eu fui e recebi a minha vitória. Eu creio também, ouvinte, que se você vir comparecer, você também vai receber a bênção e a cura, o milagre que você almeja da parte do Senhor Jesus.

Agora 8 horas e 42 minutos, este é o programa Manhã com Deus, programação da Igreja Pentecostal Deus e Amor, a sede mundial na Avenida do Estado, 4568, Liberdade, São Paulo, presidenta nossa irmã Ereni Miranda, Ribeirão Preto, está na responsabilidade geral da, aqui em Ribeirão Preto, pastor Cláudio Santos, em todas as IPDA aqui da região, está na sua responsabilidade. E nós vamos junto nesse endereço. Marque aí, Rua Saldanha Marinho, número 740, bem no centro da cidade de Ribeirão Preto. Localiza a Igreja Pentecostal Deus de Amor. Você não pode perder a bênção de Deus pelo estacionamento também. Você pode vir cultuar, não tem desculpa nenhuma. Tem estacionamento gratuito pela Florença de Abreu, 124. Tá certo, ouvintes? Mais um dia, hoje, dia 2 do mês 6. Estamos em ouvinte seguindo esta programação aqui com o operador Josias, na mesa de som, nosso irmão presbítero Fábio Júnior, nesta manhã de hoje. Mais um dia ouvinte, graças a Deus por isso que Deus preparou este dia maravilhoso para nós. Olha só, você que está sintonizado com esta programação, que Deus abençoe. Deus abençoe meu irmão, Deus abençoe minha irmã, Deus abençoe todo o povo de Deus que estão sintonizados conosco. Nada melhor, ouvintes, que um dia de alegria, um dia de paz, um dia aí de comunhão, que Deus abençoe. Eu tenho certeza da sua bênção, do seu milagre. Quando nós sempre falamos com Deus, com certeza Deus estará dando grandes vitórias para nós. Não é verdade, meus queridos? Não é verdade, irmãos e irmãs que estão sintonizados aí com essa programação Manhã com Deus? E também, sempre você sabe, na apresentação, hoje, com o operador Josias e também pastor Cláudio Santos, que é na sua responsabilidade, ele entra conosco também durante a programação para aí a todas as concentrações, principalmente daqui a pouquinho, hein, para quarta-feira, que seja para amanhã, daqui a pouquinho, em nome de Jesus. Vamos ver a nossa região aí, a temperatura, tempo, principalmente agora no coração de Ribeirão Preto. Ó, bom, não está marcando chuva. A umidade do ar está marcando 53, o vento sopra 18 km por hora. E aqui está na marca agora dos 15 graus. Olha, isso porque não chegou inverno ainda, né? Isso porque não estamos inverno ainda. É, a parte mais fria que nós tivemos aqui, pelo menos aqui no interior de São Paulo, foi ali na cidade de Rancharia, com 7 graus, hein? Cidade de Rancharia, pode pesquisar aí, que teve a noite mais fria, 7 graus. Olha só, nós estamos aqui com 15 graus, calorosa aqui a cidade de Ribeirão Preto. Vamos seguindo, 8 da manhã com mais 45. Com essa oração agora, vamos agradecer a Deus. Glorioso Deus, eterno Pai, em nome de Jesus, nós te agradecemos por essa oportunidade, por esses momentos. Obrigado, meu Deus, por tudo que o Senhor tem feito na nossa vida, por tudo que o Senhor tem operado, por tudo que o Senhor tem realizado na nossa vida, que nós temos um dia lindo, um dia maravilhoso, que nós temos um dia cheio de vitória, cheio de bênção, em nome de Jesus. Ó Senhor da glória, dai a vitória, Senhor, dai a vitória, Senhor, dai a vitória em nome de Jesus Cristo. Realiza uma grande obra, uma grande vitória na minha vida, no meu lar, com toda a minha família também. Confirma, Senhor, a vitória, para que o nome do Senhor, ele seja glorificado, ele seja exaltado, em nome de Jesus. Fica conosco, ó Pai, fica comigo, fica com esse irmão, com essa irmã. Fica, meu Pai, abrindo nossos olhos, abrindo a nossa mente, abrindo o nosso entendimento também, Senhor, que nós tenha o discernimento, meu Pai, tem misericórdia, há poder no sangue de Jesus, há poder no sangue de Jesus Cristo, confirma a vitória, para que o nome do Senhor, ele seja exaltado, para que o nome do Senhor, ele seja glorificado, Senhor, fica comigo, Pai, fica com essa irmã, com esse irmão, Senhor, para dar a vitória, para a glória do Pai, para a glória do Filho,
para a glória do Espírito Santo de Deus, nosso Pai, em nome de Jesus. Amém. Amém, Jesus, e graças a Deus. Louvado seja Deus. Amém, Jesus. Obrigada, meu Pai, pela minha família também. Obrigada. Em nome de Jesus, amém. Tá aí, meu irmão, minha irmã, só falta você. Eu lembro do há muito tempo, daqueles obreiros, aquelas obreiras que estavam sempre conosco. Eu me lembro, me dá uma recordação. Tudo bem, tudo aqueles que já partiram, tudo bem, mas aqueles que saíram, aqueles que estão fora, já pensou, não é verdade? Que estão fora, não voltou mais. Ó, eu quero dedicar esse louvor para você lá do fundo do baú, tá bom? Marcas, Marcas, o irmão do pródigo. Vamos acompanhar esse louvor? Vamos acompanhar esse louvor? Então me dá uma saudade dessas pessoas que antes estavam junto, e cadê eles? Esse louvor aqui para vocês, tá bom?

É o programa A Voz da Libertação, que segue aí no seu aparelho receptor. Deus abençoe você, ouvinte, conectado conosco, sintonizado com esta programação tão maravilhosa. Eu quero falar com vocês para nesta quarta-feira. Quarta-feira está chegando, a primeira quarta-feira do mês de junho. Esta quarta-feira, dia 3 de junho. Olha, ouvintes, quarta-feira agora, 3 de junho, véspera de feriado. E você é o nosso convidado a estar conosco aqui na Igreja Pentecostal Deus e Amor, logo mais no horário das 9 horas da manhã, meio-dia, 2 horas da tarde e também às 7 horas da noite. Eu quero convidar você, sua casa, sua família, para receber a bênção de Deus e ser impactado pelo Espírito Santo na grande campanha que ainda estamos neste mês de junho e vamos finalizar este mês de junho, até o final de junho, até a última quarta-feira de junho, nós estaremos nesta campanha O Milagre Não Cessou. Para o próximo semestre, para o mês de julho, uma nova campanha revelada por Deus nosso Pai. Venham fazer essas últimas quartas-feiras, últimas etapas da campanha. O milagre não cessou, essa campanha revelada pelo Espírito Santo de Deus aqui na nossa sede estadual, na rua Saldanha Marinho, 740. Está uma benção esta campanha, uma campanha revelada por Deus. Olha, pena que está chegando aí nas últimas quartas-feiras. Contando aqui no calendário, nós teremos agora dia 3, depois dia 10, dia 17 e vamos finalizar aí no agradecimento no dia 24 de junho. Dia 24 de junho, então, é a última quarta-feira do mês de junho e vamos fazer o agradecimento. Atenção, povo de Deus, atenção, Ribeirão Preto, atenção, região, não fique de fora, hein? Não fique apenas ouvindo, não. Venham participar nesta quarta-feira, dia 3 de junho, a primeira quarta-feira, que inclusive também é o dia, é o calendário, a data oficial da fundação da Igreja Pentecostal Deus e Amor desde o ano de 1962. Então, nesta quarta-feira já estaremos em oração, em clamor e lembrando que, homenageando esta data tão importante, estará conosco aqui a nossa equipe do IPDA Play, a Voz da Libertação, que virão diretamente da cidade de São Paulo, da sede mundial, para gravar o testemunho, e também para orar em nosso favor. Nós vamos aqui receber a sede mundial, os nossos irmãos. Na quarta-feira passada não foi possível eles estarem aqui, como nós sabemos, eles não puderam vir, mas nesta quarta-feira, os nossos irmãos lá da sede mundial do IPDA Play, do programa Voz da Libertação, já prepararam aí já todo o equipamento para estar aqui conosco nesta quarta-feira a partir das 10 horas da manhã, das 10 ao meio-dia. Eles vão estar aqui fazendo exatamente a gravação aqui dos testemunhos, colhendo informações, expectativas para o grande aniversário dia 13 e 14 de junho, que será em São Paulo, comemorado os 64 anos da Igreja Deus de Amor. Então, nesta quarta-feira é quarta-feira de bênção, quarta-feira de vitória.

0: Tenho a plena certeza que você será impactado por Deus. Todos que comparecerem aqui serão tocados pelo Espírito Santo de Deus. E nós vamos ouvir curas, vamos ouvir milagres, vamos ouvir o que Deus opera quando a igreja coloca sua fé em ação. E nesta quarta-feira, você é o nosso convidado especial para ser abençoado por Deus. Vamos acompanhar o que Deus opera, o que Deus faz, e nesta quarta-feira será uma quarta-feira de bênção, a quarta-feira do milagre não cessou, a primeira quarta-feira do mês de junho, já o mês 6, e também a grande campanha que está chegando ao fim, o milagre não cessou. Dá tempo de você se organizar e estar conosco aqui. Ouçam aí o que Deus faz quando a igreja ora.
1: Meu irmão aqui, qual o seu nome, irmão?
2: É o Toniel.
1: O que aconteceu, irmão Toniel?
2: Meu irmão, ontem ele estava voltando do trabalho, aí no meio do caminho, eu sempre faço o voto do livramento para a família, por todos, e deixei um voto com ele e ele guarda no bolso. Falei, vai que Deus é contigo. Na hora que ele voltou, faltou o freio do carro dele, ele quase bateu na traseira de um carro, parou, fechou, ele veio, faltou o freio, subiu a guia, estourou o pneu da frente, e Deus deu o livramento dele não bater tanto, não atropelar ninguém e nem bater na traseira do outro carro. E não aconteceu nada nem com ele, com o ajudante dele.
1: Qual o nome do seu irmão?
2: É Bento.
1: Irmão, seu irmão Bento, irmão Antônio, recebeu esse milagre através do voto do livramento, foi isso?
2: Isso, e tem mais uma benção ainda, a minha irmã...
1: Mais benção, que maravilha!
2: A minha irmã, na semana retrasada, ela estava no farol esperando num mototáxi. Aí veio um carro e bateu na traseira da moto deles e não passou. Sabe, o farol estava fechado, estava um farol fechado, o cara veio e bateu atrás e não socorreu, sumiu, foi embora. E ela chegou no hospital, só teve luxação, deu livramento de morte.
1: Deus deu livramento de acidente também. E o senhor faz voto, o irmão faz voto para a família inteira do livramento?
2: Sempre, para a família inteira. E Deus tem honrado. E eu faço sem entender, mas eu sinto que eu faço pelos amigos, para a família, para todos. E isso move o céu.
1: O senhor vai parar de fazer voto do livramento ou vai continuar?
2: Não, eu vou continuar. Enquanto Deus me permitir, eu vou continuar.
1: Quem faz voto do livramento aqui na igreja, Deus? E amor também. É livramento, olha, o irmão Bento, a irmã dele também, né, recebeu o livramento, irmão Antônio de muita fé. O senhor mora que bairro aqui?
2: Lá no Parque Ribeirão.
1: Deus te abençoe, povo de Deus, olha aí, meus irmãos. Pode dar glória a Deus, povo de Ribeirão.
0: Que fé maravilhosa, que fé gloriosa do nosso querido irmão, que contou esta bênção, que relatou esse grande milagre, e você não pode ficar de fora, você não pode só ficar ouvindo. Deus, ele tem a bênção para a sua vida e também para a sua família. Venham ser abençoados por Deus, venham tocar na mão de Jesus, venham tocar com fé no propósito de Deus na sua vida. Nesta quarta-feira, no horário das 9 horas da manhã, estaremos aqui com vocês, este que vos fala, pastor Cláudio Santos, no horário do meio-dia, nosso querido irmão cooperador Josias, às 2 horas da tarde, a presença do pastor Josimar Lima, que virá da cidade de Luiz Antônio, e às 19 horas, a presença confirmada aí do nosso querido irmão pastor Emanuel Careno, que vai pregar a palavra de Deus. Eu estarei com ele junto para nós fazermos aquela poderosa oração em seu favor, juntos com a Igreja Pentecostal Deus e Amor, aqui da rua Saldanha Marinho, 740, no centro da cidade de Ribeirão Preto. Você é o nosso convidado especial. Olha, ouvintes, se eu fosse você, eu não faltaria. Como eu não vou faltar, pois eu estarei aqui presente, em nome de Jesus eu quero orar por você. Jesus garante a vitória, Jesus garante o milagre, Jesus garante a libertação. Então tá aí, então, esse comunicado, esse aviso, esse convite, lembrando também que a equipe do IPDA Play também vindo de São Paulo, onde eles vão estar gravando os testemunhos e comentando as grandes alegrias e expectativa para o aniversário de 64 anos da Igreja Deus e Amor. Venham aqui, venham contar, venham fazer parte. Olha, você será abençoado por Deus, nosso Pai. Que Deus abençoe. Vamos seguindo com a programação A Voz da Libertação.
3: Deus abençoe o pastor Cláudio, está aí ouvinte que está em casa, são 9 horas em Ribeirão Preto, aqui, que diga, né, que existe na capital do Agroshow, capital quer dizer também a terra do café, que Deus abençoe a todos que estão sintonizados conosco. Vamos lá então com a identificação das emissoras, nós volta daqui 5 minutinhos, estamos de volta, não saia daí. Vamos lá então, presbítero Fábio.

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3: A cada hora, 8 crianças são vítimas de violência sexual no Brasil, segundo dados do IPEA. Estima-se que apenas 8,5% dos casos são denunciados. Sessão solene da Câmara tratou do assunto, pois 18 de maio foi o Dia Nacional de Combate ao Abuso e à Exploração Sexual de Crianças e Adolescentes. Dados recentes do Ministério dos Direitos Humanos e da Cidadania revelam que houve 32 mil denúncias no Disque 100 sobre violências sexuais contra crianças e adolescentes de janeiro a abril deste ano, aumento de 50% nas denúncias em comparação ao mesmo período do ano passado. A vereadora de Contagem, Minas Gerais, Keila Cristina, do PL, que também é procuradora da criança e do adolescente, afirma que é necessário unificar os dados desse tipo de crime no Brasil.
4: Quem não mede não tem como gerenciar. A pornografia tem sido a educadora sexual das crianças e dos adolescentes. Tem subido assustadoramente a quantidade de adolescentes abusando de outros adolescentes, de adolescentes abusando de crianças. Nós estamos vendo isso se multiplicar no Brasil e isso é inadmissível.
3: A procuradora afirma que o relacionamento afetivo entre menores de 14 anos não pode ser naturalizado na sociedade, como ressaltam músicas que fazem sucesso. Ela acha que a cultura não pode estar acima da proteção da criança e do adolescente. A presidente do CONANDA, Conselho Nacional dos Direitos da Criança e do Adolescente, Deila Cavalcante, citou uma das consequências. Mais de 12 mil meninas de menos de 14 anos engravidaram, vítimas de violência sexual.
5: Sabemos bem também quem são esses agressores. Infelizmente, são pessoas da confiança dessa criança. Essa violência ela acontece dentro de casa, praticada muitas vezes pelo pai, pelo padrasto, pelo avô, pelo tio, pessoas responsáveis por essa criança que teriam a obrigação de protegê-las. São essas pessoas que violentam essas crianças, que estupram essas crianças.
3: Ela citou dados do IBGE que mostram que 34 mil crianças de 10 a 14 anos vivem em união com esses adultos agressores, enquanto o ordenamento jurídico brasileiro estabelece que a relação com uma criança até 14 anos de idade é estupro de vulnerável. A diretora do Instituto Isabel, Andressa Bravin, defendeu o estímulo a famílias estáveis. Segundo ela, dados do 4º Estudo Nacional de Incidência de Abuso e Negligência Infantil, realizado nos Estados Unidos, mostram que crianças que vivem com apenas um dos pais em um parceiro tinham 8 vezes mais casos de maus tratos e de negligência e mais de 10 vezes casos de abuso infantil em comparação a famílias com pais biológicos casados. A sessão foi presidida pela deputada delegada Ione, do PL de Minas Gerais, que afirma que a sessão não se limita ao Maio Laranja ou ao Dia de Combate ao Abuso, mas é um dia de conscientização e compromisso. A deputada afirma que muitas vítimas não conseguem pedir ajuda porque sentem medo e culpa e não entendem que estão sendo vítimas de um crime.
6: Como delegada da mulher, eu aprendi algo que jamais saiu da minha memória. A violência sexual contra crianças quase nunca deixa marcas apenas no corpo. Ela destrói a confiança, rouba a inocência, silencia sonhos e deixa feridas emocionais que podem acompanhar a vítima por toda a vida.
3: O SESC e SENAT, serviços do Sistema S do setor de transportes, tem o projeto Proteção, mantido com a Childhood Brasil. para combater a exploração sexual de crianças e adolescentes nas estradas. A diretora executiva nacional do SESC-SENAT, Nicole Carvalho, afirma que o projeto capacita motoristas e incentiva denúncias de exploração nas estradas. Da Rádio Câmara de Brasília, Luiz Cláudio Canuto.
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Já estamos de volta, que Deus abençoe os ouvintes que estão em casa. Esses louvores, ouvintes, você pode encontrar na livraria da Igreja Pentecostal do Jamboro, também interno aqui de Ribeirão Preto, ou procura na sua cidade aí. Você sabe, é um preço bem acessível para quem gosta de guardar, fazer coleção, guardar aquela coleção assim de lembrança. Tem muitas irmãs guarda, tem momento de pessoas tiram aí do fundo do baú mesmo, que eles encontram, porque eles têm. Então, meu irmão, minha irmã, talvez um neto, um filho, quer dar de presente, às vezes vai falar: o que que eu vou dar para minha avó, o que ela mais gosta. Você vai perguntar o nome do CD e vem procurar na livraria da Igreja Pentecostal do Jamor Interno, tá bom, meu irmão? Tá aí esses louvores maravilhosos da gravadora MC Music. Vamos seguindo, são 9:10. Nós já vamos com esse louvor da Catarina Magalhães, Abrace o Reino. Vamos ouvir, dedica aí a todos os ouvintes que estão nesta manhã de hoje. Não esquecendo do culto de hoje, hein? Daqui a pouquinho, nosso irmão cooperador de Nael Matos, daqui a pouquinho, no horário das 9:00 da manhã, tá bom? Agora são 9:10. Vamos lá então com esse louvor maravilhoso.

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Queridos e amados ouvintes, obrigado pelo carinho da sua sintonia. Vamos dando sequência a esta programação, lembrando a você que toda quinta-feira, aqui em nossa sede estadual da cidade de Ribeirão Preto, nós temos o nosso culto beneficente, a Associação Reviver Help, onde nós estamos aqui com esse culto maravilhoso da Fundação Reviver. Eu quero convidar você, ouvinte, para participar toda quinta-feira, no horário das 14h e também no horário das 19h. Você que vier aqui será abençoado por Deus. Às 14h, a nossa irmã Edna, ela está responsável pelo culto da tarde, onde vários pregadores comparecem e recebem as bênçãos de Deus. No horário da noite, das 19h, nós temos a presença da nossa irmã Raquel Camargo, ela que também traz a palavra de Deus e convida vários pregadores. Estamos na rua Saldanha Marinho, número 740, é a Igreja Pentecostal Deus e Amor, e com seu trabalho assistencial, o seu trabalho voluntário, o seu trabalho onde ajuda milhares de pessoas. Ribeirão Preto tem sido de modo assistido, de modo auxiliado pelas vidas que aqui vêm, pelas pessoas que aqui comparecem e são auxiliadas através da Associação Ribeirão Viver Help. Deus abençoe você que tem ajudado, você que tem ofertado, e lembrando que temos também um projeto Casa Aberta, que em breve será aberta aqui na cidade de Ribeirão Preto. Mas até lá, seguimos orando e apoiando a obra da Fundação Reviver.

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4: Para os ouvintes participar do programa da Igreja Pentecostal Deus é Amor, da Rádio Deus é Amor, é fácil. Você pode entrar em contato no telefone 16-993-71-2972. 16-993-71-2972. Você pode dar sua participação especial durante a programação. Vocês podem, desse número também, vocês colocar também os comprovantes que vocês têm feito depósito. Os comprovantes que você tem ajudado a manter o programa de rádio no ar, você pode até mesmo, então, vocês ouvir as contas bancárias, aí vocês passam nesse número os comprovantes, somente para contabilidade, tá bom, meu irmão? Tá bom, minha irmã? Vocês fazerem assim, vocês estão aí aplicando na obra do Senhor durante a programação, tá bom? Vocês estão ajudando a manter no ar nesse telefone para oração, e também os comprovantes são esse número, 16-993-71-2972. Eu repito mais uma vez, 16-993-71-2972. Tanto vocês podem passar o comprovante que vocês têm ajudado e também vocês podem fazer seu pedido de oração. E durante a programação estaremos orando por você. Então aguardamos você que está em casa. Deus abençoe e fique ligado com essa programação da Igreja Pentecostal Deus e Amor.

Muito bem, queridos ouvintes do programa A Voz da Libertação, muito bem, você que está me ouvindo, este convite é um convite especial para todas as crianças. Atenção, crianças, atenção, toda a família que tem uma criança, eu quero te convidar para, nesse dia 6 de junho, no horário das 19 horas, teremos uma escola bíblica aqui em nossa sede estadual, um grande momento com o Ministério Pequeno Galileu, onde todo o departamento está envolvido nesse dia 6 de junho. Vai ser agora, nesse dia 6 de junho, às 19 horas, na rua Saldanha Marinho, 740, aqui no centro da cidade de Ribeirão Preto. E lembrando a você que estará conosco toda a nossa equipe do Departamento Infantil, todos os professores, professoras envolvidos neste grande culto, neste grande momento com o Pequeno Galileu, e a nossa irmã Tia Cíntia. Ela vai estar saindo da cidade de Sertãozinho e vai estar conosco aqui para trazer uma palavra ministrada do coração de Deus para todos os corações aqui que estiverem presentes. Então você, criança, todos os papais e mamães não podem ficar de fora.

Será uma noite diferente, uma noite especial, uma noite para aprender, para louvar, para crescer com Deus. Uma noite onde você estará com a sua criança, com o seu neto, com o seu sobrinho, com a sua sobrinha, para participar deste grande culto, desta escola bíblica, o Pequeno Galileu. E lembrando que terá também uma recepção com todos que aqui estiverem presentes. Não falte, hein? Neste sábado, no horário das 19 horas, aqui na rua Saldanha Marinho 740, na Igreja Pentecostal Deus é Amor. Aguardamos todos vocês!

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Vocês estão convidados para estar conosco uma das concentrações da Igreja Pentecostal Deus e Amor. Todas as terça-feira prossegue, terça-feira da vitória, terça-feira também a oração em favor da família. E você não pode perder o 20 no horário 9 da manhã, no horário do meio-dia, no horário das 14 e às 19 horas. Lembrando a todos que a entrada é franca da nossa Igreja Pentecostal Deus de Amor. Você não pode perder. Vem estar conosco, convide a sua família, convide mais um e venha receber a bênção de Deus. Eu tenho certeza que Deus, ele tem surpresas sobre tua vida. Eu tenho certeza que tudo ele tem para te dar. A Igreja Pentecostal, quando eu falo tudo, ouvintes, olha para a sua vida espiritual, olha o que o meu irmão, minha irmã precisa de Deus na tua vida. De repente você está aí nos vícios, você está fazendo uso químico, você está andando contramão, você não está bem com a tua família. Às vezes tem filho que não está bem com a mãe, tem mãe que não está bem com o filho, tem filha que não está bem, tem mãe que não está bem com a filha, também não está bem com o esposo, hoje é mais dentro do lar e família, ou tem lar que está dividido dentro da casa, há uma divisão horrível. Então você é o nosso convidado especial para estar um desses cultos maravilhosos, 9 da manhã, meio-dia, 14 horas e às 19 horas. Entrada franca. Tem também ouvinte estacionamento gratuito na Florêncio de Abreu 124. E também entrada principal pela Saldanha Marinho, número 740. Convide todo especial de todas as equipes de obreiros, pastores, toda equipe na responsabilidade, pastor Cláudio Santos. Aguardamos sim a tua presença. É muito importante, vem para cá você também e recebam as bênçãos de Deus. 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

0: Amados ouvintes do programa A Voz da Libertação, que bom é poder falar com todos vocês, chegar aqui neste momento e deixar um comunicado para toda esta amada e linda audiência. Quero lembrar a todo o povo de Deus que neste mês de junho deste ano de 2026, nós estamos fazendo o último mês do propósito O Deus do Impossível. É o formulário que nós entregamos todos os meses. Nós entregamos aí no mês de janeiro, também no mês de fevereiro, no mês de março foi feito, no mês de abril, no mês de maio e agora no mês de junho. Vamos fechar este primeiro semestre do ano de 2026 dessa campanha de propósito mensal. Todo mês nós fizemos propósitos do propósito da campanha, onde Deus abençoou de maneira tremenda. Muitas pessoas foram abençoadas por Deus, muitas pessoas receberam curas, receberam livramentos, muitas pessoas foram tocadas, pegaram o formulário, fizeram o voto, fizeram o formulário, preencheram o formulário Deus do Impossível e foram alcançados por Deus através da fé. Eu quero te convidar para você vir aqui em nossa sede estadual, pegar este formulário e fazer este voto, o Deus do Impossível. Ainda dá tempo. Nós estaremos dentro deste mês de junho, este mês 6, fazendo este propósito com todos vocês e o Senhor Jesus garantindo a sua vitória. Ouça o que Deus faz e ouça o que Deus tem feito neste propósito de campanha. Olha como Deus tem operado através da fé, do propósito do formulário O Deus do Impossível.
1: Minha Amélia.
2: Ô, irmã Amélia, o que a irmã recebeu através da oração da igreja Deus de Amor aqui de Ribeirão Preto?
1: Oi, irmã, eu fiz a campanha do envelope que o senhor deu uma vez por mês.
2: Ah, o formulário Deus do Impossível.
1: Impossível. Então a gente tirou três vezes, está aqui guardado já com o formulário para poder dar dia primeiro. Aí hoje ele vai lá para fazer entrevista lá no Mexão no Papa Tempo.
2: Deus já abriu a porta de trabalho para quem que é? Seu neto, seu filho?
1: Está com 34 anos.
2: É seu neto?

0: Na sua perna direita, e aqui na hora da oração, Jesus curou ela. Tá feliz, irmã?
1: Tô feliz, meu irmão, muito feliz. Meu.
0: Quanto tempo a irmã sentiu esses problemas na perna?
1: Tem muitos anos.
0: E agora não dói mais nada?
1: Não dói mais.
0: Então vai lá, faz a prova aí, vai lá, olha ela procurando curada. Quem dá glória a Deus pelo milagre de Jesus? A senhora mora em qual bairro aqui?
1: Lá no Quintino 2.
0: Deus abençoe, irmã, grande a sua fé.
2: São ouvintes, que maravilha, aí está a nossa irmã contando. Ela é uma das pessoas que fizeram o propósito do formulário e receberam a bênção de Deus. E olha, muita gente, ficaríamos aqui horas colocando relatos de pessoas que foram curadas através do formulário O Deus do Impossível. Então eu quero convidar a você a vir aqui em nossa igreja Deus e Amor, em qualquer culto, em qualquer horário, procurar aqui os obreiros, obreiras, e você vai pedir. Fica lá no altar o formulário Deus do Impossível, você vai pegar, fazer um propósito, levar para sua casa, preencher, trazer dentro deste mês de junho com um propósito de Deus. Você vai fazer um propósito de fé, um propósito de dedicação e um propósito de sacrifício, em que Deus vai honrar sua fé. Você vai escolher um valor e vai colocar dentro do envelope e vai trazer aqui. Isso eu quero dizer a você, que vai ser a sua fé. Você vai exercitar a sua fé. Isso é para quem crê. Para quem não crê, fica na mesma situação. Mas quem crê, receberá o poder de Deus. Então, olha, é o último propósito do mês de junho. É o mês que nós vamos fazer fechar os 6 meses, aonde qual vamos começar no próximo mês de julho uma nova campanha, um novo propósito mensal de um formulário que Deus já tem colocado no meu coração. Tá certo, ouvintes? Olha, estamos aqui na rua Saldanha Marinho, 740, no centro da cidade de Ribeirão Preto. Deus te abençoe, faça esse propósito, o Deus do impossível.

0: aos ouvintes que estão em casa neste momento, você que ouve as contas bancárias da nossa Igreja Pentecostal Deus de Amor, você pode até deixar os comprovantes nesse telefone. Marque aí, 16-993-71-2972. Você pode deixar nesse telefone. Mais lento, eu vou comentar com vocês agora, passar para vocês neste momento. Os ouvintes que estão em casa, é o 16-993-71-2972. Você pode fazer seu pedido de oração também, e você pode também passar seus comprovantes que vocês têm ajudado na obra do Senhor, tá certo, ouvintes? Então fica assim combinado, vocês que estão ouvindo essa rede de emissora, programação da Igreja Pentecostal Deus de Amor, a Rádio Deus de Amor, programação A Voz da Libertação. Não perca, ouvintes, fica ligado, não saia daí. Programa esse que é levado ao ar 24 horas.
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Queridos e amados ouvintes, obrigado pelo carinho da sua sintonia. Vamos dando sequência a esta programação, lembrando a você que toda quinta-feira, aqui em nossa sede estadual da cidade de Ribeirão Preto, nós temos o nosso culto beneficente, a Associação Reviver Help, onde nós estamos aqui com esse culto maravilhoso da Fundação Reviver. Eu quero convidar você, ouvinte, para participar toda quinta-feira, no horário das 14h e também no horário das 19h. Você que vier aqui será abençoado por Deus.

2 horas da tarde. A nossa irmã Edna, ela está responsável pelo culto da tarde, onde vários pregadores comparecem e recebem as bênçãos de Deus. No horário da noite, das 19 horas, nós temos a presença da nossa irmã Raquel Camargo, ela que também traz a palavra de Deus e convida vários pregadores. Estamos na rua Saldanha Marinho, número 740, é a Igreja Pentecostal Deus e Amor, e com seu trabalho assistencial, o seu trabalho voluntário, o seu trabalho onde ajuda milhares de pessoas. Ribeirão Preto tem sido de modo assistido, de modo auxiliado pelas vidas que aqui vêm, pelas pessoas que aqui comparecem e são auxiliadas através da Associação Reviver Help. Deus abençoe você que tem ajudado, você que tem ofertado, e lembrando que temos também um projeto Casa Aberta, que em breve será aberta aqui na cidade de Ribeirão Preto. Mas até lá, seguimos orando e apoiando a obra da Fundação Reviver.

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Muito bem, queridos ouvintes do programa A Voz da Libertação. Muito bem, você que está me ouvindo, este convite é um convite especial para todas as crianças. Atenção, crianças. Atenção, toda família que tem uma criança. Eu quero te convidar para, nesse dia 6 de junho, no horário das 19 horas, teremos uma escola bíblica aqui em nossa sede estadual. Um grande momento com o Ministério Pequeno Galileu, aonde todo o departamento está envolvido nesse dia 6 de junho. Vai ser agora, nesse dia 6 de junho, às 19 horas, na rua Saldanha Marinho, 740, aqui no centro da cidade de Ribeirão Preto. E lembrando a você que estará conosco toda a nossa equipe do departamento infantil, todos os professores, professoras envolvidos neste grande culto, neste grande momento com o Pequeno Galileu, e a nossa irmã Tia Cíntia. 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

É o programa A Voz da Libertação, que segue aí no seu aparelho receptor. Deus abençoe você, ouvinte, conectado conosco, sintonizado com esta programação tão maravilhosa. Eu quero falar com vocês para nesta quarta-feira. Quarta-feira está chegando, a primeira quarta-feira do mês de junho. Esta quarta-feira, dia 3 de junho. Olha, ouvintes, quarta-feira agora, 3 de junho, véspera de feriado. E você é o nosso convidado a estar conosco aqui na Igreja Pentecostal Deus e Amor, logo mais no horário das 9 horas da manhã, meio-dia, 2 horas da tarde e também às 7 horas da noite. Eu quero convidar você, sua casa, sua família, para receber a bênção de Deus e ser impactado pelo Espírito Santo na grande campanha que ainda estamos neste mês de junho e vamos finalizar este mês de junho, até o final de junho, até a última quarta-feira de junho, nós estaremos nesta campanha O Milagre Não Cessou. Para o próximo semestre, para o mês de julho, uma nova campanha revelada por Deus nosso Pai. Venham fazer essas últimas quartas-feiras, últimas etapas da campanha. O milagre não cessou, essa campanha revelada pelo Espírito Santo de Deus aqui na nossa sede estadual, na rua Saldanha Marinho, 740. Está uma benção esta campanha, uma campanha revelada por Deus. Olha, pena que está chegando aí nas últimas quartas-feiras. Contando aqui no calendário, nós teremos agora dia 3, depois dia 10, dia 17 e vamos finalizar aí no agradecimento no dia 24 de junho. Dia 24 de junho, então, é a última quarta-feira do mês de junho e vamos fazer o agradecimento. Atenção, povo de Deus, atenção, Ribeirão Preto, atenção, região, não fique de fora, hein? Não fique apenas ouvindo, não. Venham participar nesta quarta-feira, dia 3 de junho, a primeira quarta-feira, que inclusive também é o dia, é o calendário, a data oficial da fundação da Igreja Pentecostal Deus e Amor desde o ano de 1962. Então, nesta quarta-feira, já estaremos em oração, em clamor e lembrando que, homenageando esta data tão importante, estará conosco aqui a nossa equipe do IPDA Play, a Voz da Libertação, que virão diretamente da cidade de São Paulo, da sede mundial, para gravar o testemunho, e também para orar em nosso favor. Nós vamos aqui receber a sede mundial, os nossos irmãos. Na quarta-feira passada não foi possível eles estarem aqui, como nós sabemos, eles não puderam vir, mas nesta quarta-feira, os nossos irmãos lá da sede mundial do IPDA Play, do programa Voz da Libertação, já prepararam aí já todo o equipamento para estar aqui conosco nesta quarta-feira a partir das 10 horas da manhã, das 10 ao meio-dia. Eles vão estar aqui fazendo exatamente a gravação aqui dos testemunhos, colhendo informações, expectativas para o grande aniversário dia 13 e 14 de junho, que será em São Paulo, comemorado os 64 anos da Igreja Deus de Amor. Então, nesta quarta-feira, é quarta-feira de bênção, quarta-feira de vitória.

0: Tenho a plena certeza que você será impactado por Deus. Todos que comparecerem aqui serão tocados pelo Espírito Santo de Deus. E nós vamos ouvir curas, vamos ouvir milagres, vamos ouvir o que Deus opera quando a igreja coloca sua fé em ação. E nesta quarta-feira, você é o nosso convidado especial para ser abençoado por Deus. Vamos acompanhar o que Deus opera, o que Deus faz, e nesta quarta-feira será uma quarta-feira de bênção, a quarta-feira do milagre não cessou, a primeira quarta-feira do mês de junho, já o mês 6, e também a grande campanha que está chegando ao fim, o milagre não cessou. Há tempo de você se organizar e estar conosco aqui. Ouçam aí o que Deus faz quando a igreja ora.
1: Meu irmão aqui. Qual o seu nome, irmão?
2: É o Toniel.
1: O que aconteceu, irmão Toniel?
2: Meu irmão, ontem ele estava voltando do trabalho, aí no meio do caminho, eu sempre faço o voto do livramento para a família, por todos, e deixei um voto com ele e ele guarda no bolso. Falei, vai que Deus é contigo. Na hora que ele voltou, faltou o freio do carro dele, ele quase bateu na traseira de um carro, o farol fechou, ele veio, faltou o freio, subiu a guia, estourou o pneu da frente, e Deus deu o livramento dele não bater tanto, não atropelar ninguém e nem bater na traseira do outro carro. E não aconteceu nada nem com ele e com o ajudante dele.
1: Qual o nome do seu irmão?
2: É Bento.
1: Irmão, seu irmão Bento, irmão Antoniel, recebeu esse milagre através do voto do livramento, foi isso?
2: Isso, e tem mais uma benção ainda, minha irmã...
1: Mais benção, que maravilha!
2: A minha irmã, na semana retrasada, ela estava no farol esperando num mototáxi. Aí veio um carro e bateu na traseira da moto deles e não passou. Sabe, o farol estava fechado, estava um farol fechado, o cara veio, bateu atrás e não socorreu, sumiu, foi embora. E ela chegou no hospital, só teve luxação, deu livramento de morte.
1: Deus deu livramento de acidente também. E o senhor faz voto, o irmão faz voto para a família inteira do livramento?
2: Sempre, para a família inteira. E Deus tem honrado. E eu faço sem entender, mas eu sinto que eu faço pelos amigos, para a família, para todos. E isso move o céu.
1: O senhor vai parar de fazer voto do livramento ou vai continuar?
2: Não, eu vou continuar. Enquanto Deus me permitir, eu vou continuar.
1: Quem faz voto do livramento aqui na igreja de Deus e amor também? É livramento, olha, o irmão Bento, a irmã dele também, né, foi receber o livramento, irmão Antoniel, de muita fé. O senhor mora que bairro aqui?
2: Lá no Parque Ribeirão.
1: Deus te abençoe, povo de Deus, olha aí, meus irmãos. Pode dar glória a Deus, povo de Ribeirão, de
0: muita... Que fé maravilhosa, que fé gloriosa do nosso querido irmão, que contou esta bênção, que relatou esse grande milagre, e você não pode ficar de fora, você não pode só ficar ouvindo. Deus, ele tem a bênção para a sua vida e também para a sua família. Venham ser abençoados por Deus, venham tocar na mão de Jesus, venham tocar com fé no propósito de Deus na sua vida. Nesta quarta-feira, no horário das 9 horas da manhã, estaremos aqui com vocês, este que vos fala, pastor Cláudio Santos, no horário do meio-dia, nosso querido irmão cooperador Josias, às 14h, a presença do pastor Josimar Lima, que virá da cidade de Luiz Antônio, e às 19h, a presença confirmada aí do nosso querido irmão pastor Emanuel Careno, que vai pregar a palavra de Deus. Eu estarei com ele junto para nós fazermos aquela poderosa oração em seu favor, juntos com a Igreja Pentecostal Deus e Amor, aqui da rua Saldanha Marinho, 740, no centro da cidade de Ribeirão Preto. Você é o nosso convidado especial. Olha, ouvintes, se eu fosse você, eu não faltaria. Como eu não vou faltar, pois eu estarei aqui presente, em nome de Jesus eu quero orar por você. Jesus garante a vitória, Jesus garante o milagre, Jesus garante a libertação. Então tá então esse comunicado, esse aviso, esse convite, lembrando também que a equipe do IPDA Play também vindo de São Paulo, onde eles vão estar gravando os testemunhos e comentando as grandes alegrias e expectativa para o aniversário de 64 anos da Igreja Deus de Amor. Venham aqui, venham contar, venham fazer parte. Olha, você será abençoado por Deus, nosso Pai. Que Deus abençoe. Vamos seguindo com a programação A Voz da Libertação.

0: Seguindo com esta programação e sendo abençoado por Deus, lembrando que nós estamos no último mês também do propósito O Deus do Impossível. Isso mesmo, é o último mês que vamos fazer esse formulário nesse ano de 2026. Próximo mês de julho já estaremos entrando com um novo propósito do formulário. E agora, neste mês de junho, nós vamos estar fechando o propósito aqui do primeiro semestre, onde nós começamos desde janeiro. Quem lembra sabe que desde janeiro foi o nosso primeiro mês do propósito Deus do Impossível, e vamos fechar dentro deste mês de junho. Tá certo, ouvintes? Então você não pode ficar de fora, venham ser participantes. Obrigado pelo carinho da sua sintonia e vamos continuando aí com a programação A Voz da Libertação, que leva a mensagem de nosso Senhor e Salvador Jesus Cristo. A mensagem para evangelizar.
1: Tá certo, então, 9:57, tá certo, pastor Cláudio? É isso aí, nós vamos orar também em favor dessas concentrações. Vamos lembrar também que vai acontecer amanhã, nos 4 horários, eu estarei meio-dia também. Estamos juntos, que o Jorge já falou, mas nós vamos dirigir uma oração para Deus abençoar, guardar, proteger a cada um de nós, não é verdade? Vamos estar em oração agora em favor de todos que passaram a mensagem. Vamos aproveitar, tem pessoa que está internada, tem pessoa que está sentindo mal, tem pessoa que está neste momento passando os momentos difíceis, pessoas que marcou assim, que deixaram as suas mensagens, que Deus abençoe. Aí vocês que estão em casa agora, que pediu para colocar seu nome aqui na oração, Deus abençoe. Tem o primeiro pedido, segundo pedido, terceiro pedido, quarto pedido, quinto pedido, sexto pedido. Apesar do sexto pedido, eu não estou contando com ele, que foi sim, mas tá na oração, que foi no horário das 5:50. Esse aqui foi, você não estava aqui no momento, mas eu vou orar por vocês, tá bom? Se vocês deixarem aqui, eu vou lendo e vou orar por vocês, tá ok, meu irmão? Vocês passaram agora, acabou de passar para o filho, para pessoas que estão passando um problema difícil, Ana Carolina e toda a família, o final 54:50. São essas pessoas que eu vou orar por você, que nós faltam só 2 minutos, tá bom? Vamos orar. Senhor meu Deus e meu Pai, em nome de Jesus, eu oro por essas pessoas agora. Eu peço perdão dos nossos pecados, eu peço perdão das nossas faltas, eu peço ao Senhor, meu Pai, em nome de Jesus, que o Senhor cura, meu Pai, liberta essas pessoas, guarda, Senhor, protege essa família, protege esse casal. Eu peço oração em favor da minha família também, Senhor, da minha casa. Dá um livramento, Senhor, a todos. Livra da pessoa violenta e mal, pessoa maldosa, pessoa que pelas costas, pela frente ela é uma pessoa, por trás ela é outra. Livra, Senhor, livra essa pessoa, livra essa pessoa desse mal. Me livra desse mal também, livra minha família desse mal também. Encubra com teu sangue, vai repreendendo Jesus, em nome de Jesus, repreende Jesus todo mal, toda seta do maligno. O sangue de Jesus tem poder. Essa pessoa que está enferma, Senhor, o Senhor tem poder de curar, o Senhor tem poder de libertar, o Senhor tem poder de dar o alívio na alma e salvar e transformar, pois eu coloco nas tuas mãos a cada um, em nome de Jesus. Eu coloco, meu Pai, esse culto de hoje nas tuas mãos também. Coloco o teu servo, pastor Cláudio, nas tuas mãos, dessa região toda. Pastor, Senhor, eu coloco também nossa irmã presidente, irmã Ireni Miranda, nas tuas mãos. E toda a diretoria e todas as igrejas, Deus de amor, do nosso Brasil. Todos, meu Pai, está nas tuas mãos. Em nome do Pai, do Filho e do Espírito Santo, essa nação, as autoridades, coloco nas mãos do Senhor de misericórdia. Em nome de Jesus. Jesus, alegra nossos corações, a nossa alma, e dê a grande vitória, em nome de Jesus. Amém.

0: Tá aí, ouvinte, a oração para você que está em casa, você que não aceitou Jesus ainda, que está aí, vai desligar seu rádio. Não, meu irmão, volta para Jesus. Você que não se reconciliou, reconcilie agora, que Deus estará dando a grande vitória. Volta para os caminhos do Senhor, que eu vou orar por você, tá bom? Senhor Jesus, essa pessoa que está te aceitando, Senhor, escreve o nome dela no livro da vida. Essa pessoa que está voltando para o Senhor, ó Senhor, encubra ela com teu sangue também, dá o livramento, salvando, libertando e transformando essa vida. Em nome de Jesus, repreendendo todo mal, toda seta do maligno, lança por terra, Senhor. Senhor, perdoa os pecados desse irmão e dessa irmã que está pedindo misericórdia. Perdoa e dê a grande vitória. No nome do Pai, no nome do Filho, no nome do Espírito Santo de Deus. Amém e amém, Jesus. Tá aí, meu irmão, terminamos essa oração. Segue no ar o programa mais ouvido, A Voz da Libertação, no seu rádio. Você que está sintonizado no sítio, na chácara, na fazenda, onde quer que você esteja, Deus te abençoe grandemente. Nós vamos agora em diante com a nossa emissora, nós volta já já.
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4: A comissão mista aprovou o relatório da medida provisória que altera o piso salarial dos profissionais do Magistério Público da Educação Básica. A proposta estabelece o novo piso profissional nacional no valor de R$ 5.130,63 por mês, para jornada de 40 horas semanais. O deputado Gilvan Alencar, presidente da comissão mista, ressaltou que a questão é de interesse amplo.
5: Eu me sinto honrado em presidir essa sessão. Ela tem uma importância histórica. Nesse momento, há uma expectativa de cerca de 2 milhões de professores nesse país. Eu entendo que essa pauta ela é apartidária. Valorizar professor diz respeito a todos. O grande objetivo dessa votação é a gente dar maior previsibilidade nas atualizações futuras.
4: A senadora professora Dorinha Seabra, relatora da comissão, pontuou que a proposta deve manter uma atratividade para o profissional do magistério.
6: É extremamente importante quando nós olhamos para a carreira docente que carece, né, de uma segurança e da atratividade em relação à busca da carreira docente, que infelizmente tem caído ano a ano.
4: Além disso, a proposta estabelece uma nova forma de cálculo para a atualização do piso salarial, que deverá ocorrer anualmente. O valor do reajuste anual deverá considerar, além da inflação do ano anterior ao da atualização, a variação das receitas do Fundeb. O projeto segue agora para o plenário da Câmara e, se aprovado, seguirá para o plenário do Senado. Da Rádio Senado, Roberto Patrício.
7: O diagnóstico precoce pode elevar em 80% as chances de cura do câncer infantil. É o que demonstra o relatório da senadora Damaris Alves, do Republicanos do Distrito Federal, aprovado na Comissão de Assuntos Sociais. A proposta prioriza a divulgação dos principais sinais e sintomas da doença e a capacitação contínua de profissionais de saúde, especialmente da atenção primária. O objetivo é melhorar o atendimento inicial e diminuir os atrasos no diagnóstico. Para Damares, a medida também pode reduzir custos do sistema público de saúde, ao evitar tratamentos mais complexos e internações prolongadas. O texto cita dados do Instituto Nacional de Câncer, que apontam cerca de 8 mil novos casos de crianças com a doença por ano no Brasil. O relatório destaca que os primeiros sintomas costumam ser febre persistente, palidez, dores ósseas, vômitos recorrentes e dores de cabeça. A senadora ressaltou que o câncer infantil é a principal causa de morte por doença no país entre crianças e adolescentes de 1 a 19 anos.
8: Estamos tratando de crianças, vidas em formação e famílias inteiras que se veem subitamente lançadas em uma luta desigual contra o tempo e o desconhecimento.
7: O relatório aponta ainda desigualdades regionais no acesso ao diagnóstico e ao tratamento, principalmente nas regiões Norte e Nordeste. O projeto segue para análise do plenário. Da Rádio Senado, Patrícia Oliveira.
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Queridos e amados ouvintes, obrigado pelo carinho da sua sintonia. Vamos dando sequência a esta programação, lembrando a você que toda quinta-feira, aqui em nossa sede estadual da cidade de Ribeirão Preto, nós temos o nosso culto beneficente, a Associação Reviver Help, onde nós estamos aqui com esse culto maravilhoso da Fundação Reviver. Eu quero convidar você, ouvinte, para participar toda quinta-feira, no horário das 14h e também no horário das 19h. Você que vier aqui será abençoado por Deus. Às 14h, a nossa irmã Edna, ela está responsável pelo culto da tarde, onde vários pregadores comparecem e recebem as bênçãos de Deus. No horário da noite, das 19h, nós temos a presença da nossa irmã Raquel Camargo, ela que também traz a palavra de Deus e convida vários pregadores. Estamos na rua Saldanha Marinho, número 740, é a Igreja Pentecostal Deus e Amor, e com seu trabalho assistencial, o seu trabalho voluntário, o seu trabalho onde ajuda milhares de pessoas. 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Deus abençoe você que tem ajudado, você que tem ofertado, e lembrando que temos também o projeto Casa Aberta, que em breve será aberta aqui na cidade de Ribeirão Preto. Mas até lá, seguimos orando e apoiando a obra da Fundação Reviver.

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3: Para os ouvintes participar do programa Voz da Libertação, neste número você pode passar o seu comprovante e pode fazer seu pedido de oração. O 16993-71-2972. Marcou aí? 16993-71-2972. Vou falar pela terceira vez, mais calmo, é o 16993-71-2972. Você pode passar o seu comprovante e você pode passar também e fazer os seus pedidos de oração. 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

Muito bem, queridos ouvintes do programa A Voz da Libertação, muito bem, você que está me ouvindo, este convite é um convite especial para todas as crianças. Atenção, crianças, atenção, toda família que tem uma criança, eu quero te convidar para, neste dia 6 de junho, no horário das 19 horas, teremos uma escola bíblica aqui em nossa sede estadual, um grande momento com o Ministério Pequeno Galileu, onde todo o departamento está envolvido nesse dia 6 de junho. 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Então você, criança, todos os papais e mamães não podem ficar de fora.

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ver aqui. Vai abrindo em Mateus, já vou falar para você o capítulo de número 15, versículo de número 21 ao 28. Amém? Glória a Deus. Mateus, capítulo de número 15. Que Deus abençoe os nossos ouvintes de casa. Já estamos ao vivo, aqui diretamente da nossa sede estadual de Ribeirão Preto. Que Deus abençoe a cada família, ouvintes do programa Voz da Libertação, pelas três emissoras de rádio, Novo Milênio AM, Digital FM e também a Energia FM. Deus abençoe também nosso querido presbítero Fábio Cardoso, ou Fábio Júnior, na verdade, eu troco os nomes, lá nos transmissores da Novo Milênio. Deus abençoe sua vida, meu irmão. Nosso irmão também, Josias, né? Que está transmitindo, cooperando com esta transmissão nesta manhã. Mateus capítulo de número 15. Os que encontraram, digam amém, Jesus. Mateus capítulo de número 15. Versículo de número 21. Glória a Deus. Nós iremos falar um pouco nesta manhã sobre a mulher cananeia e a fé que essa mulher expressou diante de nosso Senhor Jesus. Partindo Jesus dali, retirou-se para os lados de Tiro e de Sidom. E eis que uma mulher cananeia, que viera daquelas regiões, clamava: Senhor, filho de Davi, tem compaixão de mim. Minha filha está horrivelmente endemoniada. Ele, porém, não lhe respondeu palavra. E os seus discípulos, aproximando-se, rogaram-lhe: despede-a, pois vem clamando atrás de nós. Jesus respondeu: não fui enviado senão as ovelhas perdidas da casa de Israel. Ela, porém, veio e adorou, dizendo: Senhor, socorre-me. Então ele, respondendo, disse: não é bom tomar o pão dos filhos e lançá-lo aos cachorrinhos. Ela, contudo, suplicou ou replicou: sim, Senhor. Porém, os cachorrinhos comem das migalhas que caem da mesa dos seus donos. Então lhe disse Jesus: ô mulher, grande é a tua fé. Vou repetir: ó mulher, grande é a tua fé. Faça-se contigo como queres. E desde aquele momento, sua filha ficou sã. Levante a Bíblia. Diga comigo: Senhor Jesus, aqui está a palavra do Senhor, que é a maior revelação de Deus para os nossos corações. Podeis tomar seus assentos. Glórias ao Senhor. Meus queridos irmãos, irmãos presentes aqui no templo, irmãos que estão também nos ouvindo através do programa Voz da Libertação, eu acredito que a história da mulher cananeia é uma das histórias mais impressionantes da Bíblia Sagrada ou do Novo Testamento, se tratando de fé, tá? Talvez, se tratando de outros temas, poderia ter histórias mais impressionantes. Mas se tratando de fé,
Essa, para mim, é uma das histórias mais impressionantes do Novo Testamento, porque ao ler, ao estudar a vida dessa mulher, nós não estamos estudando a vida de uma pessoa que conhecia a Deus, uma pessoa que pertencia à linhagem de Israel. Não. O texto é muito claro ao nos explicar que essa mulher era uma mulher pagã. Uma mulher que fazia parte de uma nação pagã, um povo pagão, um povo que os judeus rejeitavam porque não era da linhagem deles. Eu não sei se está dando para entender. Judeus tinham aquela mentalidade: nós somos o povo escolhidos e queridos por Deus. Os demais são pecadores e Deus não pode olhar para eles. Está dando para entender isso? Então, os judeus tinham essa mentalidade. Tanto que quando Jesus vai salvar Levi ou Mateus, eles vão questionar, né? Não porque Mateus não fosse um judeu, mas porque Mateus estava ali cobrando impostos. Quando Jesus vai salvar Zaqueu, eles também vão questionar. Será que ele não sabe que está adentrando a casa de um homem pecador? Então, eles não tinham em mente que o evangelho que Jesus veio anunciar era para todos os povos. E não exclusivamente para um grupo de pessoas, mas todos os povos. Embora Jesus, segundo escreveu João, no capítulo 1, ele veio primeiramente para os judeus. É por isso que ele vai dizer assim: eu não posso pegar o pão dos filhos, né? Ele está usando aqui uma figura de linguagem, pão como palavra. Eu não posso pegar o pão dos filhos e deitá-lo aos cachorrinhos, tá? Eu vou explicar daqui a pouco, porque Jesus não está chamando ela de cachorrinha, não, tá? Ele usa aqui uma ilustração aqui, uma, tá? Ele vai ilustrar isso aqui. Então veja bem, João vai dizer assim: e ele veio para os que eram seus, mas os seus não o receberam. Os seus, que eram os judeus, não o recebeu. Aí João vai continuar: mas todos aqueles que o recebeu, deu-lhes o direito de se tornarem filhos de Deus. Porque entrar no evangelho, servir a Deus, servir a Cristo, não é uma coisa muito complicada. Basta crer. Não é verdade? Crê no Senhor Jesus Cristo, será salvo tu e tua casa. Está na Bíblia. Basta crer para receber Jesus em seu coração. Então veja bem. Essa mulher, segundo a Bíblia, ela era uma mulher cananeia. Uma mulher que fazia parte de uma nação estrangeira. Uma mulher que, pela ótica humana dos judeus, ela nunca poderia se tornar uma mulher salva. Mas aí nós começamos, meus irmãos, alguns pontos dentro desse texto lido. O primeiro ponto dentro desse texto lido é que essa mulher cananeia, ela expressa uma fé verdadeira em Jesus. O problema chega na sua casa, a situação em sua casa começa a ficar complicada, a sua filha adoece mentalmente,
Os demônios apoderam-se da vida de sua filha, tanto é que o texto vai dizer que a sua filha estava miseravelmente endemoniada. E quando esta mulher começa a deparar com essa situação, mesmo ela sendo a mulher que não pertencia à linhagem de Israel, ela não corre para os homens. Ela não vai até os homens para procurar solução para sua filha. Ela não corre para o desespero. Ela não corre para as inquietações. Porque nós estamos vivendo uma época que quando os problemas surgem, eu não estou falando somente de membros, não. Eu estou falando de pastores, de obreiros. Nós, às vezes, se a gente não firmar os nossos pensamentos em Cristo Jesus, nós partimos para as inquietações, a nossa mente começa a adoecer, porque, às vezes, como ser humano, nós temos a tendência de adiantar os problemas. A palavra preocupação é uma palavra que é muito fácil de você entender, porque pré é algo que vem antes. E a gente pega, meus irmãos, o problema que vai surgir daqui 30 dias, o boleto que vai vencer daqui 30 dias, quem sabe a perícia que vai acontecer daqui 6 meses, e a gente pega todos esses problemas e traz para o dia de hoje. Está dando para entender isso? E isso vai acarretando as nossas cabeças. Vai acarretando a nossa mentalidade. Quando nós lemos a Bíblia, em Mateus capítulo de número 6... o Senhor Jesus, na oração do Pai Nosso, ele vai dizer assim: o pão nosso de cada dia nos dá hoje. O que você aprende aí? É hoje. Amanhã Deus proverá. Amanhã Deus proverá, é outro dia. Ele ainda vai dizer assim: deixe que cada dia tenha o seu próprio problema, o seu próprio mal. Como igreja, nós precisamos entender uma coisa: vai ter o dia da bonança, vai ter o dia em que nós vamos, quem sabe, estar por cima da carne, ou na carne seca, né, como diz. E vai ter os dias da adversidade. Salomão fala sobre isso. Ele vai dizer assim: no dia da bonança, glorifica a Deus. No dia da

que vai ser somente mar de rosa na sua vida, rejeite esse evangelho. Porque o evangelho tem cruz, o evangelho tem dificuldades, o evangelho tem sofrimento, tem problemas. O primeiro a passar por tudo isso foi o nosso mestre, o nosso Cristo. Não somos em nada melhor do que ele. Então a mulher, quando o problema chega na sua casa, ela não parte para o desespero, ela não entra em crise de ansiedade, ela não corre para as medicinas da época, mesmo porque não resolveria, porque era um problema de procedência espiritual. E problema de procedência espiritual, os médicos vão enlouquecer a cabeça e não vão encontrar. Vão passar um monte de medicamentos e não vai resolver, porque é um problema de procedência espiritual. Essa moça, que remédio não iria resolver, a filha da mulher, porque ela estava oprimida, demônio oprimindo a sua vida. Então o que ela faz? Ela corre para Jesus. A verdadeira fé da mulher demonstra quando ela corre para o Senhor Jesus. Primeiro ponto do sermão. Só que quando ela corre para Jesus, ela começa a clamar. Ela é parecida com o Bartimeu da vida, né? Porque ela começa a clamar. Ela começa a gritar. Deus tem uma revelação para mim aqui e para você. Porque os discípulos começam a ficar incomodados. Eles se incomodam com os gritos. Despede-a, porque está gritando diante de nós. É como se eles dissessem: não suportamos mais esses gritos. E será que é diferente nos dias de hoje? Porque às vezes nós não suportamos mais os gritos, clamores de quem está sofrendo. Desesperadas, desesperados, tentando desabafar, tentando relacionar, tentando, meus irmãos, explicar a cada um de nós, como igreja do Senhor, o que está acontecendo. E às vezes os nossos ouvidos estão endurecidos aos clamores de muitas pessoas. Ou às vezes estamos com os nossos ouvidos como os dos discípulos. Isso começa a trazer perturbação para nós. Jesus estava ouvindo o grito da mulher. Jesus estava ouvindo muito bem o clamor da mulher. Mas ele quer saber o que tinha dentro do coração da mulher. Tá. É como se ele dissesse: eu vou ver até onde vai os seus gritos. Então eu vou provar ela. Eu vou testar ela. Eu quero saber se ela vai parar de clamar ou se ela vai continuar. E o texto vai dizer que ele fica no silêncio. Ele não responde nada para ela. E o segundo ponto seria assim, ó: a verdadeira fé continua mesmo quando Deus parece estar no silêncio. A verdadeira fé, guarde isso, ela continua mesmo quando Deus parece estar no silêncio. A verdadeira fé continua. Porque ela está desesperada atrás dele, mas a Bíblia vai dizer que ele não lhe deu palavras. Oh, meus irmãos, como dói o silêncio de Deus às vezes, né? Como dói o silêncio de Deus às vezes. Às vezes o silêncio de Deus dói mais do que os problemas em casa, as dificuldades que enfrentamos. Por que que dói? Porque você se apega exclusivamente em quem?

0: no momento da provação? Hã? No momento da dificuldade, exclusivamente a quem você se apega? Em Deus, não é verdade? E aí você começa a orar, orar, orar, orar, e parece que Deus não está nem aí para você. Não é verdade? Você começa a orar, orar, orar, e parece que Deus não está nem te vendo. E eu sempre, quando prego sobre o silêncio de Deus, eu menciono o próprio Senhor Jesus. Porque o Senhor Jesus está no momento de passar pela cruz. E eu acredito que naquele momento o Senhor Jesus, ele usa um pouco da sua onisciência como Deus. E ele começava a olhar a coroa de espinho sendo colocada na sua cabeça, sendo forçada para que ela entrasse rasgando os couros cabeludos da sua cabeça. Ele começa a ver os cravos, a cruz, as bofetadas, o vinagre e tudo mais. Ele sabia o que iria enfrentar, e o texto vai dizer que ele ora e diz assim: Pai, se for possível, passa de mim esse sofrimento. Pai, é muito grande o sofrimento. Se for possível, passa de mim esse cálice. Eu vejo como os meus inimigos fazem comigo. Passa de mim esse sofrimento. Ele ora a primeira vez, Deus não responde. Ele ora a segunda vez, Deus não responde. Ele ora a terceira vez, o próprio Filho de Deus, Deus não responde. Porque é momento que não é nem para Deus responder, e você tem que entender. E Jesus entendeu. Ele vai dizer assim: Pai, faça a tua vontade. Faça a tua vontade. Não seja como eu quero, mas como tu queres, faça a tua vontade. Aleluia. Se naquele momento Deus levantasse do trono para atender o filho, você não estaria aqui. E eu vou detalhar isso. Se Deus livrasse Jesus da cruz, não teria salvação para a humanidade. Então Deus não livra o filho da cruz, porque se Deus livra, estaríamos nós todos perdidos. Mas a mulher, Jesus queria apenas provar. Ele está ouvindo a mulher, mas ele não está atendendo a mulher de momento, para ver até onde vai a sua fé. E ele vai dizer assim: eu não posso pegar o pão dos filhos e deitá-lo aos cachorrinhos. E a mulher usa aqui, meus irmãos, uma fé extraordinária, porque Jesus coloca um obstáculo para ver até onde vai a sua fé. Ele coloca um obstáculo e ela não desiste. Ela continua. Eu não posso pegar o pão dos filhos e deitá-lo aos cachorrinhos. Mas aí agora ela usa uma fé humilde. Ela desce lá para baixo. Ela já estava se humilhando, mas agora ela vai lá para baixo. Ela vai dizer assim: eu sei. É como se ela dissesse assim: eu já ouvi isso. O pão é para Israel. Eu não faço parte da linhagem de Israel. O Senhor veio pregar primeiramente para Israel. Mas eu contento com as migalhas. Diga glória a Deus. Diga glória a Deus. Eu contento com as migalhas que caem da mesa dos senhores. Eu contento. Eu contento, eu aceito, um pouquinho só que o Senhor me der nesta manhã, um pouquinho só, eu aceito, eu aceito, aleluia, glória a Deus. Deus. Ainda que seja uma migalha, eu estou pronta para receber essa migalha da parte do Senhor. Que humildade, que fé. E naquele momento Jesus olha para ela e vai dizer assim: ô mulher, que fé grande você tem. A sua fé é muito grande. A sua fé é muito grande. E por que você expressou fé mesmo quando eu te testei, mesmo quando eu te provei, mesmo quando eu parecia não estar te ouvindo? Pode ir. A tua filha vai ficar boa. Aleluia, glória a Deus. Eu vou melhorar aqui. A tua filha já está curada. Vai ficar, não, já está curada. Diga glória a Deus. Eu quero perguntar nesta manhã: até onde vai a sua fé? Até onde vai a sua fé? Até onde você vai continuar clamando? O segredo, meus irmãos, da bênção de cada um de nós está na perseverança. Deus me fez promessa desde o começo da minha fé, há quase 30 anos atrás, promessas que ainda não se cumpriram. E aí, desisto ou continuo orando? Eu continuar. Amém? Porque quem prometeu foi Deus. Quem prometeu foi Deus. Eu vou ousar dizer uma coisa aqui. Quem tem promessa de Deus morre? Morre ou não morre? Oi? Quem acha que morre aí? Levante a mão. Quem tem promessa de Deus morre? Morre, né, meus irmãos? É claro que morre. Não morre? Não vão ficar aqui para sempre, vão? Mas eu acredito que quem tem promessa de Deus só vão morrer depois que ver a promessa de Deus se cumprir. Amém? Depois que a promessa de Deus se cumprir, aí sim, se cumpriu. Mas enquanto ela não se cumprir, vamos estar aqui. A menos que seja uma promessa que vai se cumprir antes do retorno de Jesus, né? Não é verdade? Então, a aplicação que eu tenho para vocês dessa manhã, eu tenho aqui algumas aplicações. Primeira dela: não importa quão grande seja o seu problema, leve esse problema a Jesus. Tá? Leve esse problema a Jesus. Segunda aplicação: não desista quando Deus parece silencioso. Não desista. Terceira: não permita que os obstáculos afastem você de Cristo. Quando Bartimeu tentava aproximar de Jesus, houve muitos obstáculos. Ele parou de gritar ou continuou? Continuou. Então pode ser que apareça muitos obstáculos tentando te impedir de aproximar de Deus. Quem sabe até dentro da própria família. Não é verdade? Por que não? Por que não? Mas não desista. Quarto, cultive uma fé humilde. A mulher desceu. Senhor, eu não preciso de muito não. Né, irmã Conceição? Mas as migalhas que caem quando os senhores estão comendo, as migalhas que caem debaixo da mesa, eu contento com elas. Quinto, confie que o poder de Jesus é suficiente. Não precisa mais nada. É o suficiente. Último, preserve até receber a resposta de Deus. Não desista. Não desista. Que Deus em Cristo te abençoe. Nós aprendemos hoje com a mulher que nem fazia parte do povo judeu, né? Mas é uma mulher que teve fé em Jesus até o fim. Amém, igreja? Vamos orar? Fiquem mais uma vez em pé. Eu quero orar agora para Deus abençoar nossas ofertas. Você que nesta manhã... Glória a Deus. Pega o seu voto aí.
1: Pega a sua oferta, você que trouxe sua oferta, seu voto. Eu fiz um voto a semana passada com os irmãos.
0: Quem lembra que eu fiz o voto? O sangue de Jesus tem poder. Esse voto aqui, ó. Quem pegou esse voto? Quem pegou esse envelope? Glória a Deus. Pega o seu voto aí. Ah, eu não consegui trazer. Eu não consegui trazer porque eu não recebi, não tem problema. Se você não recebeu, se você hoje não tem, não tem problema. Mas você que pegou e Deus te abençoou, você que pegou e Deus te abençoou, levante agora. Em agradecimento a Deus, não por aquilo que você vai receber. Agora eu vou usar a fé. Quem já agradeceu antes de receber? Pouca gente, algumas pessoas, né? Aumentou. Eu não gosto de agradecer depois que eu recebo. Eu gosto de agradecer antes de receber. Amém? Eu agradeço antes de receber. Eu vou explicar uma coisa bem clara aqui. Para todos nós presentes e os ouvintes de casa. Irmãos, eu não gosto de fazer votos, tipo assim, como uma barganha com Deus. O que é barganhar com Deus? Sabe? Eu vou dar 100 para receber 1.000. Senhor, eu estou dando 100, mas eu quero 1.000, hein? Quero 1.000 na minha conta, hein, Senhor? Ô, Senhor, eu estou dando 10, mas eu quero 100 na conta. Eu quero 10 vezes mais. Não fica bem assim. Porque tudo que você tem, foi Deus quem te deu. Às vezes as pessoas agem dessa forma, como se Deus não fizesse parte de nada da vida dela. Não, eu tenho porque eu tenho, pronto, acabou. Eu trabalhei. Mas quem deu a saúde, meus irmãos? Quem deu a saúde? Quantas pessoas não dariam tudo para sair de um leito de hospital hoje? Daria ter sua própria casa. Daria ou não daria? É. Pessoas desenganadas pelos recursos humanos daria até a sua própria casa para sair da situação em que vive. Porque foram condenadas à morte. Então, tudo que eu tenho, tudo que nós temos, foi Deus quem nos deu. E quando a gente está dando, a gente está dando uma coisa que foi Deus que nos deu. Então é agradecimento a Deus, nada mais que isso. Agora, Deus é tão bom, Deus é tão fiel, que quando você oferta, você semeia. E quando você semeia, você colhe, sim ou não? Seja semeando para o bem, ou seja semeando para o mal. Gálatas capítulo 6. Paulo vai dizer assim, não se deixe enganar, tudo aquilo que semear vai colher. Ou coisas boas ou coisas ruins. Mas se eu estou semeando em uma obra missionária, né? Uma obra missionária, uma obra que nós sabemos que está crescendo cada dia mais. Deus, então, ele vai recompensar. É uma semente que você lança hoje na obra de Deus para colher logo mais. Levante, oremos ao Senhor. Pai Santo que estás nos céus, aqui estão nossas contribuições, aqui estão nossas ofertas. Que o Senhor possa abençoar a sua igreja, seus filhos, suas filhas e multiplicar. Obrigado, Senhor, porque eu estou... ofertando o que eu posso nesta manhã. Muito obrigado, Pai. Em nome de Jesus. Amém? Quem não pode, às vezes, contribuir em dinheiro em espécie, dirija-se até a livraria, tem as irmãs lá, tá? Pode cooperar lá. Você que deseja também receber ou entregar o seu dízimo. Tem algum... Alguém pode passar aqui do lado dos irmãos também? Glória a Deus. Irmã Conceição. Deus abençoe. Vamos cantando? Vamos cantando? Vou

Multiplica, Senhor. Multiplica, Senhor, multiplicar a farinha da minha panela, o azeite da minha. 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

Meus irmãos, hoje é 2 de junho. Meu Deus, estamos na metade do ano, hein? Perceba como passa rápido. É, irmão, metade do ano, Jesus amado. 2 de junho. Olha bem, irmãos. Nossa irmã Fátima vai estar passando aí com 2 envelopes. O envelope do livramento, que você pode trazer até terça-feira. E o envelope do formulário, o Deus do Impossível, que você pode trazer até o fim do mês, tá bom? O formulário Deus do Impossível foi algo que Deus colocou no coração do pastor Cláudio Santos. Ele está fazendo esse voto sempre com a igreja e muita gente recebendo o milagre de Deus e contando aqui, tá bom? Pegue pela fé, não é por força nem por violência, mas pegue pela fé em Jesus. Se você ainda não pegou o formulário Deus do Impossível, pegue ele, tá bom? Pega o voto do livramento, pega o formulário, diga glória a Deus. Vamos cantando assim, ó.

0: Graças a Deus, nós já estamos devolvendo o som lá para os estúdios da Novo Milênio. Deus abençoe a vida do nosso querido pastor Fábio Júnior. Deus abençoe os nossos ouvintes de casa também. Deus abençoe em Cristo Jesus. Amém? Eu quero fazer o apelo agora. Eu estou despedindo os ouvintes sem fazer o apelo, né? Eu peço perdão a Deus aqui. Mas eu quero fazer o apelo. Tem alguém entre nós ou em casa? Ouviu a palavra de Deus, ainda não é um cristão, ou é um cristão, mas está assim, sabe? Meio capengando na fé, e quer fazer um conserto, quer reconciliar com Jesus nesta manhã. Tem alguém? Quer entregar sua vida a Jesus? Ouvintes de casa, aceitem Jesus como seu único Salvador. E aqui no templo tem alguém que queira fazer isso? Reconciliar, voltar, aceitar a Cristo? Não tem, que as palmas louvem o nome do Senhor Jesus. Agora sim, Deus abençoe os nossos irmãos que estão aí, cooperador Josias também, pastor Fábio Júnior, lá nos estudos da Novo Milênio. Deus abençoe em Cristo Jesus. Levante a sua mão assim para os céus, diga comigo: Senhor meu Deus. Está fraco, diga: Senhor meu Deus, eu creio que o Senhor ainda opera milagres através das revelações do seu Espírito Santo. Amém. Uma pessoa entre nós, preste bem atenção, uma pessoa entre nós que você já passou algumas vezes no médico, você sente muitas enfermidades, você já passou algumas vezes no médico, o médico examina e diz que você não tem nada, e você sente, tá ali, ó. É, vem aqui, eu vou orar pela senhora, vem cá. A senhora, vem aqui, irmã. Vem cá. Na maioria das vezes, esses problemas são as chamadas doenças psicomáticas, né? A pessoa sente, vai no médico, o médico examina, não tem nada. Mas a senhora está sentindo, não é verdade?
1: Oi? Toma um monte de remédio.
0: Toma vários remédios.
1: Vários remédios.
0: Estenda as mãos para a cara. Espírito Santo. Espírito Santo. Todo mal que estiver perturbando a vida dela agora, em nome de Jesus, Pai. Joga toda esta obra de Satanás por terra. Olha aí, tá vendo, irmãos? Por que os médicos não conseguem encontrar nada? Em nome de Jesus, todo mal agora, sai da vida dela, Satanás, em nome de Jesus. Em nome de Jesus, sai! E não volta mais. Diga assim comigo: o sangue de Jesus já me libertou.
1: Já me libertou.
0: Amém. Bote palmas para o Senhor Jesus.
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0: 11:06 em São Paulo. Bom dia para você que liga-se conosco em todo o território nacional. E agora aqui o comunicador Gustavo Ferreira também. Gustavo, vem aqui. O Gustavo passou hoje um perrenguezinho aí no trem. É trem ou metrô? Deu um probleminha, um BOzinho, né? Que o programa Voz da Libertação também é informação. Mas não tem problema não, ele chegou, tá aqui feliz, sorridente. Fazer a obra de Deus é muito bom. A gente está em contagem regressiva para o aniversário de 64 anos da nossa Igreja Pentecostal Deus e Amor. Não tem perrengue. Se você vier de caravana, não vai ter perrengue. Você vai chegar aqui tranquilamente na sede mundial da nossa IPDA, Avenida do Estado 4568, no bairro da Liberdade, no centro de São Paulo. Uma igreja firmada na rocha, é o que nós estamos vivendo. Amanhã, inclusive, Gustavo, é o aniversário oficial da IPDA, data em que foi registrada em cartório em 1962. Mas nos dias 13 e 14 estaremos aqui, todos emanados em uma só fé. Nosso Deus vai operar de forma poderosa. Bem-vindo, bom dia.
1: A paz do Senhor, querido amigo, Diácono Natiel Reis, a paz do Senhor, queridos ouvintes do programa Voz da Libertação. Hoje iniciamos terça-feira dos vencedores, com grandes desafios, mas vencidos, não é verdade? Irmão Márcio Luiz, irmão Natiel, e já estamos na expectativa para esse grande momento, amanhã essa grande data, e só de falar, irmão Natiel, nós ficamos felizes, sim, emocionados. No dia 13, ou melhor, nos dias 13 e 14, nós viveremos algo tremendo. Atividades, cultos especiais, momentos que ficarão marcados em nosso coração. E você, ouvinte, venha. Você que frequenta a Igreja Deus e Amor, você que é membro, obreiro, todos em geral, porque a família Deus e Amor estará reunida celebrando ao Senhor Jesus 64 anos de nossa igreja.
0: Olha aí, o Márcio já colocou aquela trilha maravilhosa do aniversário da IPDA, que é só para contextualizar o ouvinte, a gente mudou de técnico agora aqui, né?
1: Sim.
0: Tava o Lucas Zione, aí entrou em rede e entrou o Márcio.
1: Márcio Luiz.
0: Luiz com S, colocando essa trilha maravilhosa para você que tá acompanhando o seu Voz da Libertação. Manhã com Deus aqui na Rádio Deus e Amor, o clima é de festa.
1: O clima é de festa, é isso mesmo. E nós queremos passar isso a você que está nos acompanhando agora no rádio, no site ou através do aplicativo da Igreja Deus e Amor. Junte-se a nós e nós te convidamos. A programação não para por aqui. À tarde temos mais um momento especial. Teremos à noite todas as informações. Mais tarde teremos novidades sobre as caravanas, como que está a expectativa do povo para essa grande festa. 64 anos, uma igreja firmada na rocha, Natiel.
0: Com certeza, uma igreja firmada na rocha. É a Igreja Pentecostal Deus e Amor. Alguns internautas aqui também participando com a gente. José mandou uma mensagem aqui especial dizendo: bom dia, irmão Natiel, a paz do Senhor Jesus Cristo. Eu peço oração para mim e também meus familiares. É o irmão José Luiz, sou do Tapanã, Belém do Pará. Irmão José, bom dia. Ô José, Tapanã ainda, pertinho da casa da minha mãe. Que saudade, hein? Quando eu falo com o meu povo paraense, eu fico com meu coração aformoseado, cheio de Deus. Que Deus abençoe, José. Deixa eu ver aqui, quem mais? Eu já ganhei meu dia, Gustavo. Tô falando aqui com um conterrâneo, então pra mim tá tudo bem. Olha aqui, Ediana, lembra você que daqui a pouco a gente vai orar. Eu e o Gustavo vamos orar a oração da providência de Deus. Olha, tem aqui, nossa irmã Ediana está dizendo que tem um depoimento. Mãe Ediana, pode gravar o seu depoimento? Manda pra gente. Tá bom? Pode mandar de 3 a 5 minutos, você vai gravar em um local silencioso. De preferência, você vai anotar os pontos principais do seu testemunho e depois você vai contar pra gente, tá bom? A gente vai rodar aqui na programação e o seu depoimento vai edificar muitas vidas. Obrigado pelo seu envio de mensagem aqui na Central de Produção Internacional. Gustavo, vamos falar com Deus?
1: Vamos.
0: Oração da Providência.
1: Chegou o momento, você ouvinte que está ligadinho conosco, nós te convidamos, você que está no seu trabalho, no trânsito, está aí em casa tomando aquele café, junte-se a nós nesta oração, nesse momento de clamor, porque a presença de Deus vai visitar você, vai ao seu encontro nesta manhã especial.
0: Oração aqui na Rádio Deus e Amor, com você e por você, 11:11 da manhã.
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1: Deus, soberano e eterno Deus e maravilhoso Pai, Deus tremendo, glorioso e maravilhoso, te agradecemos por este momento especial que o Senhor preparou para nós falarmos e ouvirmos a sua voz. Senhor, sou grato a ti pela vida desse ouvinte, pela vida desse irmão, dessa irmã, que está ligado agora aqui na rádio Deus e Amor. Eu tenho, Senhor, a plena certeza que o Senhor marcou um encontro com esse ouvinte, com esta pessoa que ora, que suplica neste momento glorioso de oração. Diante de sua presença, nós reconhecemos os nossos pecados, as nossas falhas. Sim, Senhor. E clamamos, exaltamos, e o nosso coração clama a ti. Nós precisamos de ti. Reconhecemos totalmente a nossa dependência, o quão nós precisamos e necessitamos da sua misericórdia. Ah, meu Deus, o que seria de nós se não fosse a sua presença nos sustentar, nos guardar, nos proteger, sim, Senhor, nos livrar em cada cenário em que passamos. Senhor, meu Deus, eu oro agora, mas não sozinho, mas sim, Senhor, com tantos ouvintes do programa A Voz da Libertação. E eu quero apresentar esse irmão, eu quero orar por esta irmã, que está neste momento clamando junto comigo. Senhor, contempla o coração, contempla o propósito que passa dentro do coração deste homem, desta mulher. Quem sabe, ó Pai, para muitos foi um dia difícil. Quem sabe, Senhor, para esta pessoa amanheceu-se um dia triste, um dia, Senhor, onde o desespero está aflorando e crescendo neste coração. Um dia, Senhor, em que as portas ainda não se abriram, em que o plano não deu certo, em que os projetos não foram para frente. Deus, o Senhor, mais do que eu, conhece a vida deste ouvinte, Pai. E eu peço neste momento que o Senhor possa ir ao encontro dele agora e operar o milagre e curar as feridas e levantar aqueles que estão cativos. Sim, Senhor, libertar aqueles que estão viciados, aprisionados. Senhor, nós cremos na resposta. Nós cremos, meu Pai, na provisão do Senhor para as nossas vidas. Por isso que nós reconhecemos, somos totalmente dependentes da sua graça. Somos totalmente dependentes da sua presença, meu Senhor. Pai, ainda, Senhor, que passemos pelo deserto, ainda, Senhor, que esse ouvinte esteja enfrentando um cenário difícil, nós cremos que o Senhor é o Deus que enviará a provisão. O Senhor é o Deus que enviará, meu Pai, o milagre, o livramento e que abrirá as portas para a vida deste ouvinte. Sim, Senhor, esta pessoa que está agora está a caminho deste compromisso. Senhor, esta apresentação que este ouvinte irá fazer para essa liderança. Deus, eu apresento, meu Pai, esta pessoa que está agora e vai bater em portas, crendo que ela se abra. Senhor, nós te pedimos que as tuas mãos fortes possam operar poderosamente sobre a vida deste ouvinte e que ele possa testemunhar o milagre, que as portas possam se abrir, que o milagre possa acontecer e que ele viva o sobrenatural do Senhor. Essa pessoa que está agora em casa, esse ouvinte que está no trabalho, esta pessoa que está no trânsito, preocupada, abatida, Espírito Santo, visita-os, ó Pai, neste momento. Que a sua presença, que a unção do teu Espírito possa visitá-los e operar poderosamente neste momento especial. Que nós vejamos e vivamos o teu operar, o teu agir, e a provisão do Senhor em nossas vidas é o que nós te pedimos, é o que nós te agradecemos, em nome de Jesus.

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1: Agora em São Paulo, 11 horas e 20 minutos. Muito obrigado pela sua audiência. Você que está ligado conosco, seja bem-vindo. Você que orou conosco, Deus abençoe. Saiba que o Senhor ouviu a sua oração. Daqui a pouco nós faremos também uma cobertura especial, porque iremos passar a você o que nós estamos vivendo nas quartas-feiras em nossa sede mundial. Irmão Natiel Reis, o que o Senhor tem feito aqui, através, seja na manhã, no período da manhã, no culto da manhã, às 9 horas, com o pastor Milton de Almeida, ou às 15 horas, com o presbítero Wilson Siqueira.
2: Sim.
1: Deus tem operado maravilhas, irmão Natiel.
2: Com certeza, o nome já faz jus, quarta do grande mover de Deus. Você que está em nossa companhia precisa participar de um culto às 9 ou às 3 horas da tarde, ou 9 horas da manhã ou às 3 horas da tarde, para Deus falar ao seu coração e, claro, agir de forma poderosa. Agora são 11 horas e 20 minutos, no horário oficial de Brasília. Você segue aqui conosco. Rádio Deus e Amor, sempre ligado com você. Filhos crescem sem limites. Jesse Ávila, um tema pertinente, né, Gustavo?
1: Com certeza.
2: Aqui no Família em Foco.
1: Família em Foco. E é uma frente muito importante, o irmão Natiel. Dentro da Família em Foco, nós vemos que aqui, através da diretoria dessa frente, da Liga da Família,
2: sim,
1: nós acompanhamos aqui muitas famílias sendo acompanhadas, sendo cuidadas, pastores, casais também. Todo terceiro domingo temos workshop de casais.
2: Sim, pertinente isso. Uma informação muito relevante. E você que está aqui em São Paulo precisa participar com a gente. Todo terceiro domingo do mês acontece o workshop para casais aqui na sede mundial, no salão de número 2, com o nosso querido presbítero Jesse Ávila, que é o mesmo que vai comunicar com você. Tá bom? Igreja Deus e Amor, mais que uma igreja, nós somos uma família.
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6: Olá, seja muito bem-vindo a mais um episódio do Família em Foco, um espaço dedicado a reflexões sobre relacionamentos, convivência e bem-estar familiar. Aqui falamos de temas que podem transformar o dia a dia da sua casa, sempre com base em estudos, mas de um jeito simples e prático. Você sabia que crianças que crescem sem limites, limites claros, elas têm a tendência em apresentar mais dificuldades de autocontrole lá na vida adulta? Pois é, por essas razões hoje nós vamos falar sobre filhos que crescem sem limites e como a ausência de direcionamento pode impactar o comportamento e o futuro. A psicologia do desenvolvimento mostra que limites bem definidos ajudam a criança a desenvolver segurança, autocontrole e responsabilidade. A ausência de limites pode gerar impulsividade, dificuldade em lidar com regras e baixa tolerância à frustração. Por exemplo, aquela criança que decide tudo e aí ela não aceita ser contrariada. Ao mesmo tempo, não respeita horários ou regras e ainda tem dificuldade de convivência em certos ambientes sociais, a exemplo da escola. Então, limite não é falta de amor. É uma das formas mais importantes de demonstrar amor e cuidado. Então, quem cresce sem direção, muitas vezes acaba se perdendo nas próprias escolhas. E eu tenho aqui 5 dicas que pode lhe ajudar com relação a esse tema. Número 1, estabeleça regras claras e explicadas. Por exemplo, definir horários para dormir, estudar ou ainda, dependendo da faixa etária, usar telas e o tempo de telas. explicando o porquê dessas regras vai ajudar com toda certeza no processo de aceitação. Número 2, seja consistente nas decisões. Se hoje algo é permitido e amanhã não é, a criança se confunde. Então, manter coerência transmite segurança e previsibilidade. Número 3, aplique consequências proporcionais. Se a criança não cumpre uma regra, deve haver uma consequência educativa e consciente, como perda de algum tipo de privilégio. Não punições extremas e exageradas. Penúltimo, não confunda amor com permissividade, porque dizer não também é uma maneira de cuidar. Evitar frustração a todo custo prejudica o desenvolvimento emocional. E por último, ensine responsabilidade desde cedo, porque pequenas tarefas como guardar brinquedos ou auxiliar na organização e nas atividades do lar desenvolvem um senso de dever, de pertença e de organização. Como disse John Bowlby, o desenvolvimento saudável depende de uma base segura e de limites consistentes. E aí, você gostou desse conteúdo? Então compartilhe a nossa programação com amigos e familiares e continue nos acompanhando. Fique atento porque a qualquer momento estaremos de volta com mais reflexões que podem transformar a sua vida. Um forte abraço e até breve.
3: 11 horas e 27 minutos.

0: 11 horas 28 minutos em São Paulo. Você ligado conosco aqui na programação da sua Rádio Deus e Amor, Manhã com Deus. Tá friozinho hoje aqui em São Paulo. Você é de Osasco, né, Gustavo? Isso. É Osasco, região ali?
1: Osasco, Anhanguera.
0: Tá frio lá?
1: Bastante, hein?
0: Tá um pouco bastante.
1: Bastante.
0: Então tá bastante frio. Porque lá em São Bernardo do Campo tá muito frio. Disse o Lucas Ione, que saiu cedinho de casa. Aí eu perguntei pra ele: Lucas, você acorda muito cedo, tem que tomar aquele banho gelado, acordar, chega aqui esperto, né? Porque aqui, o obreiro da IPDA tem que acordar esperto. Chegar aqui jejum, oração, belos louvores da gravadora Mensagens Cantadas. Inclusive, ele chega aqui e ainda tá escuro, porque eu acordo seis e pouquinho, ele já tá aqui, 6 horas, né? Mas eu acordo, ainda tá tudo escuro, ainda tá daquele jeito, nublado, clima. E hoje realmente amanheceu frio e eu não vigiei, porque eu só vim com esse suéter aqui. Não vim com uma camisa de frio melhor.
1: Ih, rapaz.
0: Mas dá pra passar. Mas lá em Osasco também tá a mesma coisa.
1: Tá daquele jeito, irmão Natiel.
0: Mas hoje é a terça-feira dos vencedores.
1: Exato.
0: Olha, não teve frio, não teve quebrou lá o trem, que aconteceu?
1: Misericórdia, o trem parou todo lá.
0: Parou, né?
1: Enroscou tudo. Uma hora pra sair da estação.
0: Poxa. Bora acordar, hein? Cadê os nossos governadores aí? Mas a gente vai falar de coisa boa. Brasil, nós estamos vivendo aí uma expectativa muito grande para o aniversário de 64 anos da nossa igreja Deus e Amor. Cadê a trilha, Lucas? Lucas voltou aqui para o comando da mesa técnica de áudio. Agora ele vai tocar aquela trilha sonora, um BG. Isso! Buscamos do céu

0: Dias 13 e 14 de junho, aqui na sede mundial da nossa IPDA, estamos todos juntos, emanados nessa fé. Nós estamos com uma expectativa muito grande. Hoje eu tô feliz, Gustavo. Tô feliz, você tá aqui do meu lado, comunicando. Exatamente. Jesus.
1: Estamos
0: Faz tempo que a gente não apresenta o programa juntos, né?
1: Faz um tempinho, Natio. Faz um tempinho, mas graças a Deus estamos aí.
0: Glória a Deus. 64 anos de muita bênção de Deus. E a gente convida também que está acompanhando o Voz da Libertação para participar com a gente pelo WhatsApp, 11 982 92 33 92.
1: Horas e 31 minutos. Que Deus abençoe você que está acompanhando a Rádio Deus e Amor conosco. Olha, daqui a pouco nós teremos uma grande novidade em primeira mão. Entregar a todos os ouvintes.
0: Olha,
1: Brasil inteiro.
0: Na eu fiquei curioso agora.
1: É sobre o aniversário.
0: É sobre o aniversário.
1: Isso, em primeira mão.
0: Então pronto.
1: Mas antes nós vamos ao momento de informação na Rádio Deus e Amor. E já convidamos todos vocês para acompanharem conosco.
2: Seja sempre bem-vindo à Rádio Deus e Amor. A gente vai para mais informações aqui. A era virtual está moldando as vivências dos jovens com Deus? Vamos entender o que dizem os especialistas? As vivências com Deus e a expressão da fé cristã entre os jovens evangélicos, de acordo com especialistas, passaram por uma profunda transformação com o advento da era digital, caracterizada pela transição de um modelo exclusivamente presencial para um outro modelo, o ambiente híbrido, chamado de figital, ou seja, do físico somado à esfera digitalizada. Para esses estudiosos, as redes sociais como TikTok, Instagram, YouTube, por exemplo, a inteligência artificial e as plataformas de streaming reconfiguraram a maneira como as novas gerações consomem conteúdo religioso, como as congregações estão sendo formadas e quais ferramentas a juventude está usando para anunciar a palavra, impactando assim amizades, hábitos sociais e a vida espiritual. Na opinião do neuropsicopedagogo David, a era digital tem impactado diretamente a maneira como jovens evangélicos expressam o cristianismo. De acordo com ele, essa mudança já era esperada, uma vez que a cultura é dinâmica e a forma de comunicar.

0: Sofisticadas abordagens atingem pessoas que talvez nunca visitassem uma igreja evangélica. Vamos entender como a tecnologia tem ajudado na expansão da igreja? A constante evolução tecnológica foi o que permitiu acelerar a tradução da Bíblia para vários idiomas, além de facilitar o processo de distribuição de exemplares impressos e digitais. Logo, há muito tempo, a tecnologia tem, de fato, ajudado na expansão do trabalho da igreja. Com o uso dela, a igreja passou a poder se comunicar com o mundo quase que instantaneamente. Então, existem diversas formas da tecnologia servir de instrumento de evangelização e discipulado. Essa é uma das suas funções, tornar mais eficaz e eficientes processos e projetos que a igreja já realiza manualmente. As igrejas devem se capacitar para compartilhar a fé, melhorar a comunicação e a vida em conjunto, utilizando novas tendências digitais. A comunicação é a base da missão da igreja. Logo, implementar a tecnologia no dia a dia das pessoas significa melhorar a comunicação. Além do presencial, de forma remota, e por meio dela, a igreja continua se comunicando, disponibilizando materiais, transmitindo cultos ao vivo e por mensagens gravadas. E ainda realiza o acompanhamento pastoral de forma mais intensa e constante. Então, durante anos, tecnologias como o rádio e a TV foram canais para propagar os ensinamentos e a palavra de Deus. Atualmente, com a internet, surgiram inúmeras outras formas da igreja evangelizar e se comunicar. Com a capacidade de conectar e construir relacionamentos, a tecnologia também é uma ferramenta valiosíssima para o crescimento e alcance das congregações. As igrejas que recorrem à tecnologia têm mais visibilidade e acabam tendo mais apelo com o público, principalmente os mais jovens.
1: 11 horas e 36 minutos.
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0: 11h40 para você. Agora é o momento de nós falarmos do que está se aproximando. 64 anos da nossa Igreja Pentecostal Deus e Amor. Este é o mês de junho e nós já estamos em clima, em ritmo de festa e de muita expectativa. Inclusive, você está acompanhando aí algumas trilhas do nosso programa Voz da Libertação, mais antigas. A gente está puxando aqui do fundo do baú algumas gravações mais retrô para você. Momento de nostalgia aqui na Rádio Deus e Amor. Será que a gente pode puxar alguma coisa aí, Lucas? Alguma coisa mais nostálgica? O que você tem aí para o nosso ouvinte? Toca aí alguma coisa.
1: Irmão Luna, escute bem. Vocês vieram aqui hoje, mas muitos vieram só com o propósito só da cura, o só de um emprego. Não vieram com o propósito de servir a Deus, de agradar a Deus, de entregar a sua vida a Deus. Irmãos, é perigoso você voltar sem a bênção, meu irmão católico. É perigoso, minha irmã católica, voltar sem o milagre de Deus. Olha, toma a decisão agora. Decida voltar não só curado. Decida voltar agora não só com os problemas resolvidos, mas decida voltar perdoado e salvo. Com o sangue divino do teu Jesus. E siga aqui agora! Glória a Deus, glória a Jesus! Porque eu creio, que se você decidir, Deus não vai só te perdoar, não só te salvar, não, Ele vai te curar também. Irmãos, eu digo a vocês, eu já tinha ido, antes de converter, eu fui em algumas concentrações dos crentes nas praças públicas. Tempo que tinha o Largo São Paulo, tinha a concentração dos crentes ali em segunda-feira à noite, na Praça da Sé, outras vezes eu fui, uma meia dúzia, mas eu ia só para receber a cura. Eu queria cura, eu tinha pedra nos rins, eu tinha úlcera no estômago. É verdade, eu estava cheio de enfermidade, atribulado, angustiado. Eu ia com tanta fé que queria ver Jesus lá junto com os crentes, porque falavam que Jesus está no culto com os crentes. Se tiver dois ou três reunidos em meu nome, estou eu no meio deles. Então eu queria ver Jesus, ficava olhando lá do lado do pregador, no palanque. Eu queria ver Jesus, mas não via Jesus, porque eu ia com interesse material, da bênção física. Note bem, meus irmãos. Às vezes, meu, confesso, quando eu é católico do mundo, o diabo não deixa ir para a igreja. Note bem, às vezes eu tomo a condução para vir na cidade, a consideração dos crentes. O diabo põe uma moça do meu lado, que tempo era solteiro, e ela começava a me conquistar, e eu conquistar ela, nós saía, descia do ônibus, em vez de ir para o culto, o diabo me levava para o cinema, tá vendo? É assim. Quantos não ensinam que o diabo, aquele tempo eu não sabia que era o diabo. Hoje eu sei que era o diabo que me arrastava para outro lugar, porque sabia que nós tínhamos uma obra. Eu sou tão pecador, Davi Miranda. Mas todos pecados, irmãos católicos, irmãs católicas, que vocês já praticaram, eu pratiquei também. E Jesus teve misericórdia de mim e está tendo hoje misericórdia de você também. Glória a Deus, glória a Jesus. Deus morto.
0: 11h44, olha aí, nosso Deus fazendo coisas tremendas aqui na Rádio Deus e Amor. Que maravilha, né? Nostalgia, momento emocionante, inclusive, nós estamos vivendo aqui nesses dias que nos separam do aniversário de 64 anos da nossa Igreja Pentecostal Deus é Amor. Missionário Davi Miranda cantando ao fundo aí, saudoso missionário Davi Miranda, que Deus usou tanto para fundar esta Igreja Pentecostal Deus e Amor. Aumenta um pouquinho mais aí o São Lucas.

0: Alegre anuncia. Que lindo, hein? Olha, o Fernando Augusto de Campos está dizendo aqui. Aqui é o pastor Fernando Campos, da sede de Cornélio Procópio, no Paraná. Ó, Cornélio Procópio, conheço, hein? Deus abençoe. Está dizendo que estará presente no aniversário de 64 anos da Igreja Pentecostal Deus é Amor. Bom dia. Bom dia para você, que lindo, né? Muita gente confirmando aqui a participação, presença para esse aniversário de 64 anos da nossa Igreja Pentecostal Deus é Amor. A Laodiceia da Silva Campos também está com a gente aqui e diz que tem um depoimento. Deus abençoe, tá bom? Muito obrigado por seu depoimento aqui na Rádio Deus é Amor. Daqui a pouco a gente vai fazer apenas uma edição para colocarmos ao vivo aqui para os nossos ouvintes também acompanharem aquilo que Deus tem feito. E você que está aí participando do programa, participe mais, interaja mais. 11 982 92 33 92. Nos dias 13 e 14 de junho estaremos juntos aqui no Templo da Glória de Deus, na Avenida do Estado, 4568, no bairro da Liberdade, no centro de São Paulo. Centro de São Paulo. Luciano, deixa eu ver aqui, Luciano. Luciano Rogério também mandou uma mensagem aqui para nós. Bom dia, Luciano. Luciano Rogério de Souza, participando do programa Voz da Libertação, Manhã com Deus. Agora 11h47, daqui a pouco tem aquela oração especial do meio-dia, o clamor do meio-dia, com você e por você. Também pode ser acompanhado através dos nossos canais oficiais no YouTube, Igreja Deus é Amor Oficial e também Direto com Deus Oficial. Se você quiser acompanhar pela plataforma digital IPDA Play, também pode ser feito. E aqui pela Rádio Deus é Amor, claro, você segue sempre em nossa companhia. A oração 24 horas no santuário da nossa sede mundial, na Avenida Prefeito Pereira Passos, número 10, aqui na Liberdade. Apenas 12 minutos nos separam desse momento de clamor aqui nas nossas modalidades de comunicação. Rádio, YouTube, plataforma IPDA Play e também pelo Facebook e pelo Instagram da Igreja Pentecostal Deus é Amor. Fazendo uma temperatura agradabilíssima aqui no centro de São Paulo, agora 18 graus. Quando chegamos aqui cedinho, tá fazendo 13, 14, sensação térmica de 13. Mas agora tá 18, moderou um pouco aí esse frio, mas ele apenas está chegando. Vai esfriar mais aqui em São Paulo, que deixa o clima mais agradável ainda, hein? Eu gosto de frio. Eu sei que você que está acompanhando aqui em São Paulo também gosta. Se você não gosta, não se preocupe, porque o Templo da Glória de Deus é totalmente climatizado. Nem frio, nem calor, é sempre aquele clima ambiente muito gostoso para nós glorificarmos ao nome do nosso Deus sem qualquer tipo de interferências. Tá bom? Combinado então? Você vem aqui na sede mundial, adora o nome do nosso Deus e a sua bênção é garantida. Hoje é a terça-feira dos vencedores. À noite, presbítero Erwin Delalande vai pregar a palavra de Deus e orar por todos. E amanhã é a quarta do grande mover de Deus. Pastor Milton de Almeida pregando a mensagem do Evangelho às 9 horas da manhã e orando por todos. Quero acompanhar com o pastor Milton de Almeida o trecho de uma mensagem que ele trouxe em uma das quartas do grande mover de Deus, para você ter uma degustação de como será o nosso culto amanhã, quarta do grande mover de Deus, aqui na Avenida Prefeito Pereira Passos, número 10, na Liberdade, no centro da capital dos Bandeirantes.
1: Esta igreja, irmãos, é uma igreja de milagres, é uma igreja de poder, é uma igreja que quem opera não é o pregador, é Jesus de Nazaré, é Ele que opera, é Ele que faz milagres. Onde há pregação, salvação, milagres, e quando a gente sai no nome de Jesus para fazer a obra dele, algo tremendo começa a acontecer. A palavra que transforma, a palavra que traz do homem a regeneração, aleluias. Cremos da manifestação divina do Espírito Santo em nosso meio. O Senhor Jesus te dá poder, meu irmão, minha irmã. Levanta a cabeça, olha para o que Jesus tem para você. Não fica aí com a autoestima baixa, olha para Jesus, porque Ele tem algo melhor para a sua vida, para a sua casa, para a sua família.
0: Está aí a mensagem pregada pelo nosso querido pastor Milton de Almeida. E amanhã, na quarta do grande mover de Deus, ele estará conosco aqui no Templo da Glória de Deus, no salão de número 2 da nossa sede mundial. E você é o nosso convidado. Ele também faz a oração de milagres e você acompanha o os resultados, testemunhos, milagres daquilo que Deus tem feito por intermédio da oração do nosso querido pastor Milton de Almeida aqui nas quartas do Grande Mover de Deus.
1: Senhor Jesus, vai repreendendo essa dor de cabeça, essa enxaqueca, essa inflamação, esses tumores, esses nódulos cancerígenos. Agora nós repreendemos, saia, saia, saia, saia agora pelo sangue de Jesus, pelo sangue de Jesus. Você não pode resistir, você não pode resistir. Agora o sangue do meu Jesus vai queimando, Jesus, vai queimando agora toda esta enfermidade que está no corpo desta pessoa, que não é diagnosticada, por exemplo, exames, radiografias, tomografias. Esta pessoa que fez vários raios-x, exames, e nada consta, mas ela continua sentindo essas dores, esse incômodo. E agora eu te repreendo, Satanás, é você que está no corpo dela, é você que está oprimindo esta vida. Eu te repreendo agora, saia!
2: Como que é o seu nome, minha
3: Maria?
2: E qual foi o milagre?
3: Eu cheguei com a dor aqui, eu falei, Senhor, se tu repreender essa dor, quarta-feira veio quando eu dou meu testemunho, e essa dor desapareceu, para a honra e a glória do Senhor. Eu estava precisando de ir no médico, não, porque meu médico Jesus me curou aqui quarta-feira.
2: Está curada, minha?
3: Curada, essa dor desapareceu, já
2: sumiu.
3: Em 8 dias que eu recebi essa bênção, e a dor não voltou mais, e nem vai voltar, que meu Jesus já me curou.
2: Quem curou a senhora?
3: Jesus.
2: Oi, Jesus.
4: Glória a Deus, amém.
0: 11h52, daqui a pouco oração maravilhosa aqui na sua rádio Deus e Amor. E você ouviu a forma como Deus usa o pastor Milton de Almeida nas quartas do Grande Mover de Deus, às 9 horas da manhã, aqui na nossa sede mundial. E você é o nosso convidado, você é nossa convidada a participar também deste culto especial. 9 horas da manhã, pontualmente, o pastor assume o altar, prega a palavra de Deus e depois faz a oração de explosão de milagres. E você é abençoado por Jesus. Não fique em casa, não fique no comodismo. Venha participar conosco e o poder de Deus se manifestará em sua vida. Onze e 53, obrigado por sua companhia. Manhã com Deus é especial para você aqui na sua rádio Deus e Amor. Obrigado a todos que mandaram também suas interações aqui no WhatsApp. Olha, chegaram muitas mensagens aqui para a gente. Obrigado a Aparecida, Maria Aparecida, que mandou a mensagem, diz aqui, que acompanha o Manhã com Deus, não perde nenhum dia, todos os dias está aqui ligadinha com a gente. Muito obrigado, tá? Maria Aparecida, que também é o nome da minha mãezinha, que está em Belém do Pará, com certeza acompanhando a Rádio Deus e Amor. Olha, coisa linda essa reprise, podia colocar sempre as reprises do missionário Davi Miranda. Quem disse foi Bené Araújo, Deus abençoe. É verdade, eu também gosto de acompanhar essas reprises. Momento nostálgico, né, Bené? A Lene Lima também mandou uma mensagem aqui e pede oração. Deixa eu ver aqui. Peço oração pela vida deste jovem. Tá bom, Deus abençoe. Vamos orar sim por ele. Inclusive, daqui a pouquinho aqui na Rádio Deus e Amor. Deus abençoe sua vida na comunicação. O diácono Natiel Reis, o Papa Xibé Paraense, trabalhos técnicos Lucas Ione e um pouquinho dos trabalhos técnicos também do Márcio Luiz com S. Daqui a pouco eu volto com você, às 14h, aqui na Rádio Deus e Amor. Agora você vai ficar com a identificação das emissoras, em sequência a oração, o clamor do meio-dia. Às 12h30, tem mensagens cantadas com o pastor Lorival de Almeida e a cantora Débora Miranda. Uma programação recheada de bênçãos para abençoar a sua vida.

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1: Que Deus abençoe, queridos irmãos, aceite a paz do Senhor Jesus, comunicando com vocês, seu irmão em Cristo, Rivair Silva, sejam todos bem-vindos. Vocês que estão em sintonia com o programa Voz da Libertação, vocês que estão também pela rede, queridos irmãos, do YouTube, Facebook, Instagram e o canal Direto com Deus. Já estamos ao vivo, preparado para clamar a Deus e orar em seu favor. Uma coisa eu quero te pedir neste momento, para você compartilhar com os teus amigos, porque já estamos em festa, já estamos, queridos irmãos, em contagem regressiva para os 64 anos da Igreja Pentecostal Deus e Amor. E a partir deste momento, você já está fazendo parte da história desta igreja, somente de você conectar juntamente conosco e orar. Você já está fazendo parte, porque muitas bênçãos Deus te entregará através desta oração. Está preparado? Então vamos nos unir neste momento. Você daí ou daqui, manda seus pedidos de oração, compartilha aos teus amigos e vamos falar com aquele que pode resolver os nossos problemas, chamado Jesus de Nazaré. Maravilhoso, eterno e soberano Deus, aqui estamos mais uma vez, entrando na tua presença e clamando a Deus, já te agradecendo por tudo que o Senhor tem preparado para as nossas vidas. Senhor, milhares e milhares de vidas estão dobrando os teus joelhos e orando e clamando e te agradecendo, Senhor, por tudo que o Senhor tem preparado. Meu Deus, mais uma vez entramos na tua presença para interceder. Entramos na tua presença, Senhor, para ajudar em oração aqueles que estão, Senhor, em dificuldades, que estão enfrentando lutas, batalhas neste momento, ó Deus, achando que não tem mais o que fazer. É o momento em que o Senhor preparou para nós nos unir.

entregar nas tuas mãos cada um, Senhor, que parou todos os seus afazeres para clamar juntamente comigo. Estão clamando ao Deus que fez

momentos tão difíceis na sua vida e estão clamando pela tua misericórdia. É neste momento tão especial de oração que os nossos olhos

Senhor, derrama das tuas bênçãos sobre a vida daqueles que estão hospitalizados, precisando muito da tua visita, ó Deus, vidas que estão entubados há meses, há dias, ó Deus, estão clamando, estão buscando a tua presença enquanto se pode achar. Senhor, eu acredito que neste momento tão especial de oração, o câncer já está sendo repreendido, esta doença no sangue, nos rins, no fígado, estão sendo repreendidas agora pelo poder, Senhor, que somente o Senhor tem para trazer milagres para a vida daqueles que te clamam. Senhor, são vidas que estão respirando com ajuda de aparelhos, são vidas, ó Deus, que o médico já informou, é somente um milagre, e milagres é o que nós temos vivenciado todos os dias, o Senhor realizando através da oração, e viveremos, ó Deus, mais um milagre que o Senhor irá realizar.

Visita, Senhor, agora este berçário, ó Deus, estas crianças, Senhor, que nasceu prematuro. O Senhor pode, meu

milagres extraordinários já estão acontecendo. Senhor, nós estamos unindo a nossa fé com esta família que está intercedendo por alguém que está hospitalizado. Nós estamos unidos, ó Deus, com esse médico, com o enfermeiro, ó Deus, aqueles que atuam na área da saúde.

A tua ajuda, tudo fica mais fácil. Ajuda mesmo, Senhor, porque esta pessoa fez um voto contigo de testemunhar, ó Deus, que o Senhor é poderoso para fazer milagres. Realize este milagre neste transplante de coração, transplante dos rins, do fígado. O Senhor pode.

Senhor, é uma fraqueza nas pernas, Senhor, é um problema na sua mente. O Senhor pode visitá-lo agora. Ela tem realizado.

esteja presente com cada um deles, trazendo, ó Deus, força espiritualmente para vencer os seus dias maus. Sabemos, ó Deus, que é somente o Senhor

famílias que estão clamando neste momento. Senhor, este querido irmão, esta querida irmã, que foi obreiro da tua casa, ministro do teu evangelho, ajudou tantas vidas, ó Deus, e agora precisa também da tua... Ministro do teu evangelho, ajudou tantas vidas, ó Deus, e agora precisa também da tua... Eles, ó Deus, que estão em lágrimas por não poder...

fortalecimento espiritual. Ó Deus, ajuda eles, Senhor, porque eu creio que por intermédio desta oração, o Senhor está renovando os dias, as forças e encorajando para vencer esta doença, esta paralisia, Senhor, este AVC que paralisou partes do corpo desta pessoa, Senhor. Ela não tem mais força nas pernas, não tem mais força nos braços, o som da sua voz não sai mais, ó Deus. Um problema neurológico que somente o Senhor pode.

tão nova, Senhor, e já está passando por uma batalha muito grande na área da saúde. Nós cremos, ó Deus, que por intermédio desta oração, grandes coisas o Senhor fará. Meu Deus, eu clamo com almas neste momento que estão com a sua liberdade privada, estão, Senhor, dentro de um presídio, a unidade feminina, a unidade masculina e a unidade do menor infrator. Senhor, tão novo, meu Deus, já se envolveu no crime. Senhor, traz o perdão para este jovem, para este senhor, para esta senhora que está dentro deste presídio, arrependido do crime que cometeu, está clamando.

comigo, pela tua misericórdia, ó Deus, eles já são conhecedores da tua palavra, saiu da tua presença, e o inimigo entrou com grandes destruição, mas eu creio que neste momento de oração, o Senhor já está criando uma nova oportunidade, para que eles se arrependam, e reconheça, ó Deus, que somente o Senhor pode mudar a trajetória da vida do homem. Seja com eles, ó Deus, seja, Senhor, com elas que vão enfrentar uma condenação de 10, 15, 20 anos no regime fechado. O Senhor pode, ó Deus, reverter esse quadro. Olha para este coração arrependido que promete de lábios e de coração, Senhor, pedindo mais uma oportunidade, que ao sair de dentro deste presídio, vão servir a ti de coração aberto. O Senhor pode, ó Deus, fazer este grandioso milagre.

filhos, dos familiares, ó Deus. O Senhor pode, neste momento, como advogado dos advogados, reverter esse quadro. Meu Deus, eu oro por aqueles, Senhor, que estão no seu ambiente de trabalho. Senhor, até mesmo de aviso breve, o Senhor pode, meu Deus, fazer esta empresa voltar a prosperar, para que as portas não venham se fechar para este trabalhador, para este pai de família. Senhor, são tantos projetos, porque ele cria e confiava, ó Deus, que essas portas permaneceriam abertas, e agora veio a notificação. O Senhor pode, meu Deus, reverter a situação, ajudando, ó Deus, este empresário, este microempresário, esse empreendedor, Senhor, que tem gerado muitos empregos para muitas pessoas. Tenha misericórdia da nossa nação. Coloca, meu Deus, as tuas mãos nas áreas, Senhor,

O teu povo já entendeu o poder da oração. É nesta oração, Senhor, que o nosso coração se alegrará, porque até o término nós cremos na resposta.

foram para várias entrevistas, Senhor, mas as portas não abrem. Eu creio, ó Deus, que ainda hoje o telefone vai tocar, o e-mail vai chegar para uma entrevista pela qual o Senhor já está abrindo as portas. Tenha misericórdia, ó Deus, desta pessoa que se preparou para o mercado de trabalho. São faculdades e mais faculdades, ó Deus, investimentos e em mais investimentos, porque eles creem, ó Deus, que uma grande porta o Senhor abrirá. Abre mesmo para este jovem, é o primeiro emprego, com grandes dificuldades, Senhor, eles estão enfrentando, sabendo que vai valer a pena a perseverança em oração, porque nós, ó Deus, não tem como esperar coisa pequena de um Deus tão grande que nós servimos. O Senhor é grande, o Senhor é poderoso para fazer coisas extraordinárias acontecer da noite para o dia. Surpreenda.

porque tudo estava difícil e complicado para eles, mas eu creio que agora, através desta oração, o Senhor

dos grandes cultos, irão participar da Santa Ceia. O Senhor pode, ó Deus, como diz a Tua palavra, que a glória da segunda casa é maior do que a primeira. Cicatriza as feridas, ó Deus, desta alma que está machucada. Parou, Senhor, por causa de perseguições, mas eu creio que agora o Senhor está renovando, levantando e preparando, ó Deus, para continuar anunciando o evangelho da salvação. Nós cremos, Senhor, que o Senhor pode, neste momento, salvar e libertar esta alma que está no mundo das drogas, perdido, escravo de Satanás, destruindo

O inimigo fracassa e o Senhor vence a batalha. Liberta, meu Deus, esta vida que está perdendo tudo, ó Deus, nos jogos de azar. Senhor, o Senhor pode neste momento colocar um ponto final nesta batalha espiritual e trazer, Senhor, o grandioso milagre, porque testemunhos nós iremos ouvir, testemunhos de pessoas, Senhor, que estão sendo livre para a tua glória.

estamos entrando na tua presença, ó Deus. Senhor, nós estamos intercedendo também a grande festa já marcada nos céus e revelada pelo Senhor, a grande celebração dos 64 anos desta igreja que tem anunciado o Evangelho aos corações. Senhor, que o Senhor continue usando os teus servos, as tuas servas, para ganhar alma para o teu reino. Senhor, eu te peço neste momento, visita mesmo, Senhor, a tua serva, a nossa presidente, irmã Erene Miranda, da saúde e livramento.

a nossa irmã Débora, o pastor Lorival, Senhor, dê saúde para os teus servos e livramento, Senhor, a vida do teu servo, nosso querido irmão presbítero.

apresentando, Senhor, a Fundação Reviver, Associação Reviver Help, Deus e Amor, as caravanas que já estão, Senhor, se preparando para a celebração desta grande festa. Ó Deus, usa os bons samaritanos que vão sair, Senhor, pelas ruas, convidando almas para fazer parte desta grande festa. Salva as almas e liberta para a tua glória. É o que eu te peço e te agradeço, em nome de Jesus. Amém e amém, Senhor Jesus. Glória a Deus, aí está, queridos irmãos, a oração que move as mãos de Deus. Você não quer somente a oração, mas você quer o Deus que ouve oração. E para poder abraçar o Deus que ouve oração, é necessário você dar um passo em direção a Ele neste momento. E por isso, eu quero te fazer um convite que não é meu, mas é do próprio Deus. Você que está cansado, fadigado, precisa, neste momento, entregar a sua vida ao Senhor. Entrega tudo como diz a palavra de Deus. Entrega o teu caminho ao Senhor, confia nele e tudo ele fará. Agora é momento de você tomar esta decisão de entregar a sua vida para Deus e pedir para ele salvar você, libertar você e escrever o seu nome no livro da vida. Então levanta suas mãos e diga: Senhor Jesus, neste momento eu aceito o Senhor como meu único e suficiente Salvador.

0: com teu sangue, porque eu prometo ser fiel até o fim da minha vida, e você diz amém. Neste momento, queridos irmãos, não saia daí que eu vou fazer mais uma oração por você. Eu quero convidar também aqueles que estavam abatidos na fé, desigrejados, não estão congregando. Você precisa voltar à casa do Pai. O Pai está chamando você. Vamos reconciliar com Deus agora? Você vai continuar tentando sem Jesus? Sem Jesus não dá. Levanta suas mãos e reconcilie com Deus, dizendo: Senhor Jesus, perdoa os meus pecados, porque eu me reconcilio com o Senhor. Salva minha alma. Senhor, eu prometo ser fiel até o fim da minha vida e cumprir a tua palavra. Senhor, abraça minha alma e me ajuda nesta caminhada. Diga amém. Parabéns para você que aceitou Jesus e reconciliou com Deus. Busque a Igreja Deus e Amor mais próximo da sua casa. Informe ao pastor que você já tomou esta decisão. 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Vamos orar? Senhor, entregamos essas vidas que reconciliou e que aceitou ao Senhor neste momento. Salva mesmo estas almas, ó Deus. Não deixe o inimigo roubar, Senhor, a tua presença que o Senhor está derramando sobre a vida deles. Senhor, garante a tua bênção, livrando e protegendo para a tua glória. É o que eu te peço e te agradeço em nome de Jesus. Que Deus abençoe. Queridos irmãos, não fiquem em casa, busque a Igreja Deus e Amor mais próximo da sua casa. E já estamos aguardando por vocês neste dia 13 e dia 14 em nossa sede mundial, celebração dos 64 anos desta igreja. Desde já eu quero agradecer essa oportunidade que foi me concedida. E você no canal Direto com Deus, a oração não para. Vamos agora, queridos irmãos, ao santuário da oração, porque é de lá que vamos prosseguindo no grande clamor a Deus nosso Pai. Você que está pelo YouTube, Facebook, Instagram da Igreja Deus e Amor, voltaremos com vocês às 15h com aquela mensagem do coração de Deus para o seu coração. Você pela rede de rádio, não sai daí não, porque vem chegando o programa MC de cada dia, na apresentação cantora Débora Miranda e o pastor Lorival de Almeida. Que Deus abençoe sua vida, que Deus abençoe sua casa de agora para todo sempre. Você diz amém.
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2: 12h31.
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1: A paz do Senhor, pastor Lorival de Almeida. Aqui estamos em mais um dia, né? Mais um programa. Eu sei que é uma responsabilidade grande que Deus nos dá de transmitirmos aquilo que realmente é verdadeiro, aquilo que é legítimo, com certeza para edificar, para evangelizar, transformar vidas. Sala do Trono é o nome do CD. O hino

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1: E nós vamos refletindo também nesse dia, falando um pouquinho sobre, olha, nós temos que ser o que somos. Aliás, a gente vem tocando nesse assunto quando falamos sobre a questão de tirar a máscara, né? Não me lembro exatamente o dia. Porque a gente tem que tirar a máscara mesmo, a gente tem que viver o que a gente é, tem que ser o que a gente é. Não dá para ficar vivendo de fachada, né? Mas também não é só nesse aspecto que eu quero falar de viver o que nós somos. Quero também falar a respeito de nós nos comportarmos dentro de um comportamento que Deus espera de nós, dentro daquilo que nós somos. A Bíblia Sagrada nos revela, e a experiência de cada um não contradiz isso, que quando não conhecíamos a Cristo como Salvador e Senhor, nós tínhamos uma vida de pecado, a nossa vida era uma vida no pecado. Quando fala vida no pecado, as pessoas pensam, mas o quê? Você era assim, você roubava? Não necessariamente, nós estamos dizendo assim, falta de andar conformidade com a vontade de Deus, transgredindo suas normas, né? Não necessariamente você tem que ter sido um assaltante, não necessariamente você tem que ter sido, vou testificar aqui porque eu assaltava banco, eu era o Zé da metralhadora. Não é isso. Mas a verdade é que nós transgredíamos, sim. Nós vivíamos uma vida distanciada de Deus, alienada totalmente das coisas dos céus. A Bíblia fala em Efésios, em que noutro tempo andaste segundo o curso deste mundo, segundo o príncipe das potestades do ar, do espírito que agora opera nos filhos da desobediência, entre os quais todos nós também antes andávamos nos desejos da nossa carne, fazendo a vontade da carne e dos pensamentos. Você parou para pensar nisso? Pense. E éramos por natureza filhos da ira, como os outros também. Então nós fomos graciosamente alcançados pelo nosso Senhor Jesus Cristo. A nossa vida foi transformada e somos novas criaturas. Fomos regenerados, nascemos de novo. E a Bíblia fala que se alguém está em Cristo, nova criatura é. As coisas velhas já passaram, tudo se fez novo. Então nós saímos de uma simples posição de criatura de Deus para um honroso

0: título de filhos de Deus por adoção através de Jesus Cristo. Estou sendo claro, né? E a Bíblia Sagrada nos fala que a partir do momento que somos filhos de Deus, então nós somos adotados e predestinados para filhos de adoção por Cristo, para si mesmo, segundo o beneplácito da sua vontade, Efésios capítulo 1, versículo 5. Então nós assumimos uma posição. O apóstolo João chegou a se expressar de seguinte maneira: vede quão grande amor nos tem concedido o Pai, que fôssemos chamados filhos de Deus. E diz mais ainda: amados, agora somos filhos de Deus, e ainda não é manifestado o que havemos de ser. 1 João capítulo 3, versículo 1 e 2. Bom, então a questão é essa. O que nós somos agora? O que você é agora, Bitoca? Filho de Deus. O que a Débora é agora? Filha de Deus. Não é? Então, se somos filhos de Deus agora, é evidente que nós devemos viver o que nós somos em Cristo. É isso que eu, esse assunto que eu quero tocar nesse momento, ainda em se falando em ser o que somos. E o que se espera de um filho de Deus? Não se espera de um filho de Deus que ele peça 2 minutos para dar um murro na cara de outra pessoa. Senhor, 2 minutinhos que eu vou socar o nariz do meu adversário. Não. Não se espera do filho de Deus que ele ande naquela vida que é uma vida de carne, é uma vida mundana. Não. Espera-se de um filho de Deus que ele seja uma pessoa dedicada ao seu Senhor. Que ele seja uma pessoa, eu vou dizer entregada em espanhol, né? Mas seja uma pessoa que tem realmente entregue a sua vida a Deus. É, Romanos, que versículo bonito esse, como eu gosto. Já preguei várias vezes: rogo-vos, pois, irmãos, pela compaixão de Deus, que apresenteis os vossos corpos em sacrifício vivo, santo e agradável a Deus, que é o vosso culto racional, o vosso culto inteligente. Espera-se que um filho de Deus seja uma pessoa também engajada na obra de Deus, na obra do Senhor, servindo a Ele com a vida, com o seu tempo, com os seus bens, sendo fervorosos no Espírito, servindo ao Senhor, é o que diz a Bíblia, ainda em Romanos 12. Olha, Débora, me apavora muitas pessoas que não têm esse sentimento do que realmente são. Pessoas que eu chamaria de turistas aqui na Terra, não peregrinos, turistas. São pessoas que não dedicam o seu tempo, não dedicam a sua vida, não dedicam os seus bens para o Senhor, não são fervorosas no Espírito servindo ao Senhor. E espera-se isso de um servo de Deus. Espera-se também que um filho de Deus seja uma pessoa dedicada à oração, que esteja sempre falando com Deus, ou no seu particular, ou junto com a igreja, ou dirigindo o seu carro. Mas peraí, Manoel, não posso fechar os olhos. E quem disse que precisa? Fechar os olhos é uma questão de não ficar olhando movimentos e perder o foco. Mas você pode orar de olho aberto, ou, enfim, do jeito que você quiser. Isso vai cumprir o orar sem cessar. De um filho de Deus é esperado ainda que seja um assíduo frequentador dos cultos, onde tem a oportunidade de adorar a Deus juntamente com os seus irmãos, onde ele tem a oportunidade de glorificar a Deus, testificar, até pregar a palavra de Deus. Mas muita gente já não se interessa mais em vir ao culto. Tem pessoas que ao primeiro sinal de possibilidade, a pessoa, como eu já disse, se torna turista. Na casa de Deus não vê mais a necessidade de vir. Porque ouvem pessoas que às vezes chegam até a dizer que não há necessidade de igreja. A Bíblia Sagrada nos fala a respeito de uma viúva de quase 84 anos, e a Bíblia fala que ela não se afastava do templo, servindo a Deus em jejuns e orações de noite e de dia. Está em Lucas, não me lembro exatamente o capítulo, mas está em Lucas, está no capítulo 2, se não me falha a memória. Mas, de qualquer maneira, ouvinte amado, embora aquele tempo fosse diferente das igrejas de hoje e tudo, toda pessoa que tem a possibilidade de estar na igreja deve estar na igreja. Uma pessoa sozinha não faz um corpo. O corpo tem que estar unido. De um filho de Deus espera-se também que ele tenha prazer em contribuir financeiramente na obra do Senhor. A Bíblia fala que cada um contribua segundo propôs no seu coração, não com tristeza ou por necessidade. Mas está tão difícil, né? Tão difícil. Comentava com a Débora recentemente. E digo isso porque eu sou de falar, eu não sou de guardar. Eu não sou uma pessoa de duas caras, não, mas tem dia que a gente se cansa de tanta gente que reclama disso, reclama daquilo. Tem que fazer isso, tem que fazer aquilo. Na hora de contribuir para fazer, poucas pessoas o fazem. Mas cobram de você, mas exigem de você, mas esgotam você, mas extraem de você a sua última energia. E às vezes cansa mesmo. E disse para Débora, tão bom o tempo que nós evangelizávamos apenas, porque você ia, evangelizava, dizia para os irmãos, olha, as almas que ganhamos, vocês cuidam agora. E eu para outro lugar, evangelizava, ganhava outras almas, punha de novo
1: era
0: nas costas.
1: Isso.
0: É, e tal. Ninguém cobrava de você nada, ninguém ficava te falando que... Tem pessoas que chegam e dizem, irmão Lorival, a telha da minha igreja quebrou, vai lá e troca. Acreditam vocês que uma pessoa me ligou dizendo, irmão Lorival, quer dizer, irmão, que o banheiro da minha igreja está entupido. Deu vontade de falar, enfia a mão lá e desentope com a mão. Fala, mas irmão, não é assim? Todos nós somos assim. Porque não é brincadeira, as pessoas não querem, às vezes, contribuir com absolutamente nada. Antigamente você dizia, eu me lembro quando nós tínhamos a primeira reforma na sede antiga, irmãos, nós vamos fazer macarrão com ovo aqui e nós vamos fazer o piso da igreja. Mas veio gente, não sei se Débora se lembra disso.
1: E com alegria, né?
0: Com alegria. Você lembra disso, Pitoca? E nós fizemos concreto, nós fizemos massa. Curitiba, meu Deus, que maravilha. Quando nós reformamos ali em Tiberê, às vezes estava frio. Ah, me lembro uma ocasião que nós terminamos um concreto lá e antes de terminar o concreto, ficou o pé tudo cheio de concreto, só trocamos o sapato e já estávamos no culto. As pessoas colaboravam, não só colocando a mão na massa, mas também financeiramente. Hoje em dia parece que as pessoas ouvem mais o diabo do que Deus. De um filho de Deus espera-se muita coisa. Que ele seja engajado na obra de evangelização da igreja. Já falou de Deus para alguém hoje? Já convidou alguém para uma concentração já anunciada? De um filho de Deus espera-se muita coisa. Espera-se que ele viva em santidade, que ele tenha o Espírito Santo de Deus, que ele não tenha que falar para o pastor, pastor, você viu o irmão lá? Pois é, o irmão lá... mordeu o dedo do outro. Ah, o irmão lá, você viu? Passou um pouquinho do cabelo dele do tamanho que se poderia esperar, viu, irmã? Quem tem o Espírito de Deus, tem o Espírito de Deus. O Espírito de Deus ensina todas as coisas e quem tem o Espírito de Deus sabe quando o Espírito de Deus foi entristecido na sua vida. Espera-se uma vida de santidade. A Bíblia fala somente deveis portar-vos, portar-vos dignamente, conforme o Evangelho de Cristo, fala em Filipenses. Que ele seja engajado na evangelização, ir por todo mundo pregar o evangelho a toda criatura. Isso é um papel de todos nós. Você é assim. Você é um servo de Cristo que vive desse jeito. Reflita nisso e ajude a obra de Deus. E ajude. A obra de Deus precisa de ajuda, a obra de Deus precisa de você. Mais uma vez eu digo, a obra de Deus precisa de todos vocês. Todos vocês são importantes na obra de Deus. Mas concluo dizendo, ninguém é indispensável. Débora, é reflexão nossa hoje. Tinha mais coisa, mas eu estou olhando o relógio ali.
1: Mas tá bom,
0: passou, né?
1: Tá bom. É o que realmente Deus quis falar, não é verdade? Vamos ao hino. Olha, esse hino aqui é bastante antigo. Você se lembra, Lorival, do hino Fim dos Seus Dias, do CD Gratidão?
0: Lembro, era pequenininho ainda quando você gravou esse disco.
1: É, ruim.
0: Menos, né?
1: Menos. Vamos ouvir, então, Fim dos Seus Dias, um hino antigo, mas a mensagem... tão atual.

0: 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Falando um pouquinho de curiosidade bíblica, a gente fazendo aqui uma lista, né, de quem foram os madrugadores, aqueles que levantavam cedinhos, e olha que surgiram bastantes personagens bíblicos. Eu tenho aqui, olha, começando já pelo livro de Gênesis, Abraão diz aqui, ou seja, em Gênesis capítulo 19 diz, Abraão levantou cedo para se apresentar diante de Deus, o primeiro madrugador. Jacó, está em Gênesis 28, levantou cedo para prestar culto ao Senhor. Moisés também, está em Êxodo 8, levantou cedo para entregar a mensagem de Deus a Faraó. E também para construir um altar. Moisés construiu um altar consagrado a Deus. E para encontrar-se com Deus no Sinai. Também foi de manhã cedinho. Madrugadinha, está em Êxodo 34:4. Agora já indo para o livro de Josué, nós vemos o próprio, né, o Josué levantando cedo para conduzir o povo na travessia do Jordão. Foi de manhã cedinho. Para capturar a cidade de Jericó e também para conquistá-la. Agora ainda no livro de Juízes 6, a gente lê que Gideão levantou cedo para examinar o novelo se estava molhado ou não. Em 1 Samuel vemos mais um madrugador, ou seja, mais dois, né? Ana e Eucana levantaram cedo para cultuar a Deus. 1 Samuel ainda agora no capítulo 15. Samuel levantou cedo para encontrar-se com Saul. Davi também levantou cedo para fazer o que seu pai lhe mandara. Quando ele encontrou o gigante Golias, era cedinho. 1 Samuel 17. O povo de Israel também levantou cedinho e achou mortos os seus inimigos. Nesta ocasião está escrita esta guerra em 2 Reis 19:35. Jó levantou cedo também e ali ofereceu sacrifícios por seus filhos. O povo levantou cedo para ir ouvir Jesus, está em Lucas 21:38. E finalmente, as mulheres levantaram cedo para irem ao sepulcro e não encontraram mais o corpo de Jesus.
1: Que bom!
0: São os madrugadores. Aqui, né? Foi uma curiosidade, né?
1: Eu não sou tipo madrugador, assim, mas eu estou levantando mais cedo hoje do que tempos atrás, né?
0: Uhum. É, principalmente quando chega a época do inverno, também, né? Aí fica mais difícil levantar. E a oração de madrugada, eu acho que ela é muito que especial, principalmente no inverno, porque exige sacrifício, exige esforço, né? Exige fé, acima de tudo.
1: Exato. Débora, antes do próximo hino, uma coisa que me chamou a atenção. Uso do celular no trânsito mata, em média, 150 pessoas por dia no Brasil.
0: Então, o negócio está ficando grave já, hein? Tá matando gente.
1: Então, eu tô dizendo isso porque foi esses dias atrás agora, eu vi uma pessoa usando o celular, mas tão... Eu achei que a pessoa estivesse bêbada, né? Falei, acho que bebeu. Fui ver, a pessoa estava no celular. E eu fiquei assim, meio chateado, porque se faz tanta propaganda para não usar o celular e tal. Não é nem usar falando, nem digitando, né? Então, olha, a utilização indevida do celular, assim, meio chateado, porque se faz tanta propaganda para não usar o celular e tal. Não é nem usar falando, nem digitando. Né? Então, olha, a utilização indevida do celular, pessoas morrendo por dia em decorrência de acidentes causados porque o motorista estava utilizando o celular. Quantas pessoas por ano? Aproximadamente 55 mil pessoas por ano. É uma população de uma cidade média, né? Então, olha, nem fale, nem digite no celular, porque é perigoso, né? É perigoso, você pode virar, aí sim, estatística. Tome cuidado, não custa, espera um pouquinho ou estacione antes de usar o seu celular, para evitar que você morra ou que você mate.
0: É verdade. Esses dias mesmo, nós estávamos no farol e o carro não saía, o farol ficou vermelho de novo e a pessoa lá, no celular, também digitando, né? A pessoa pede, tá aí, o farol ficou vermelho de novo e a pessoa lá, no celular, também digitando, né? A pessoa pede, tá aí.

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1: 13 horas e 2 minutos.
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0: Lorival, é um momento da família, né? Vamos a este momento? Vamos lá.
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0: No momento da família, eu quero ler uma passagem bíblica que está em 1 Coríntios 1, 10. Rogo-vos, porém, irmãos, pelo nome de nosso Senhor Jesus Cristo, que digais todos uma mesma coisa, e que não haja entre vós dissensões, antes sejais unidos em um mesmo sentido e em um mesmo parecer. Eu li este versículo porque eu queria aqui meditar um pouquinho sobre a situação, pois existem casais que estão tão distantes um do outro, e agora, mesmo vivendo debaixo do mesmo teto, mesmo vivendo na mesma casa, mesmo dormindo na mesma cama, se um deles for embora de casa, o outro é capaz de nem notar. Triste, né? Infelizmente, essa é a dura realidade de muitos casamentos que estão me ouvindo agora. Mas há uma esperança, nem tudo está perdido. Se você quer começar uma nova vida em seu casamento, eu tenho aqui algumas sugestões, algumas coisinhas que vocês podem aprender. Primeiro, considere seu parceiro como seu melhor amigo. Ah, mas não, Débora, não. Ele não quer ser, ou ela não quer ser. Peraí, vamos com calma. Primeiro, considere seu parceiro como seu melhor amigo. Dois, desenvolva os três C's, que são camaradagem, comunhão e comunicação. Ah, mas ele não gosta... Vamos por parte, porque a gente sempre ouve isso, quando a gente conversa com casais, sempre um está querendo acusar o outro antes que nós terminemos o aconselhamento, não é? E essas três coisas, comunhão, camaradagem e comunicação, exigem tempo, exige esforço, não é fácil. Envolva-se em algumas atividades com seu cônjuge, por exemplo, se ele gosta de cuidar do jardim, ou se ele gosta de passear no parque, vá com ele. Passeie no parque de mãos dadas, tome um sorvete, coma fora. Ou então, vá fazer algum outro hobby com o seu cônjuge para vocês desenvolverem intimidade, amizade e companheirismo. Mas sempre a gente vai ouvir esta frase que eu comecei iniciando. Não, mas ele não quer. Não, se você começar a fazer, de repente ele vai começar a fazer. Se você começar a se oferecer, de repente ele começa a se oferecer a você também. Aliás, você já perguntou ao seu cônjuge que atividade ele ou ela gostariam de desenvolver com você? O que ele gostaria de que você fizesse? Infelizmente, nossa sociedade, eu digo que ela não está contribuindo ultimamente para que os casais possam ficar juntos. Não, é tanta correria, não porque eu tenho que ver isso, não porque eu tenho que ver aquilo, e nunca sobra tempo para o cônjuge, nunca sobra tempo para cuidar da saúde, nunca sobra um tempo para ir numa escola, numa reunião dos filhos, porque sempre o primordial é a coisa do cônjuge, é a coisa dele, é a coisa dela, e se esquece um do outro, e se esquece dos filhos, e se esquece das obrigações no lar. A igreja deve sempre estimular a vida familiar, providenciar meios para que ela, a família, seja desenvolvida, estimular a vida familiar, a união do casal, dos filhos. Gente, os casais precisam passar tempo juntos, porque no dia a dia você não conversa com a sua esposa, você conversa só as coisas fúteis, as coisas cotidianas, rotineiras. Ai, tudo bem, então, ai, preciso fazer no banco, eu preciso ir lá. A gente só ouve isso, eu preciso ir no banco, eu preciso comprar isso, eu preciso aquilo. Mas para vocês conversarem sobre vocês, vocês precisam investir no tempo de vocês. Tem que passar tempo juntos. E isso exige o quê? Esforço. Ah, mas aí que chega a coisa, né? Aí que pega, né? Exige disciplina você ter que conversar com seu marido. Exige determinação. Tem muita gente relaxada que não determina, que não disciplina, que não faz com que aquilo aconteça e vai deixando para amanhã, e vai deixando para amanhã. De repente o negócio está um buraco enorme e ninguém consegue tapar aquilo. Se não houver disciplina, determinação, investimento no tempo para os casais, o casamento não vai sobreviver. Vão viver só como dois amigos dentro de casa. Então, isso não é casamento. Só tendo a comunicação, a comunhão, a camaradagem, a compreensão, que assim os casais poderão desenvolver uma confiança mútua. Honestidade, tudo isso constitui o alicerce para o desenvolvimento emocional. Pense nisso. Amizade com o cônjuge é desenvolvida, é cultivada. Ambos devem direcionar esforços, o tempo necessário de investimento, procurando deixar o relacionamento leve e descontraído. Vamos deixar um pouquinho de mau humor, né? Levante, dê um sorriso, dê um bom dia para o seu cônjuge, abrace-o. Se está com problema, aquele problema logo, logo vai ficar um pouco mais atenuado, porque o clima, você faz o ambiente. Esta é a palavra, você faz o ambiente da sua casa. Você influencia o ambiente do seu cônjuge, o ambiente da sua família. Que Deus abençoe.
2: O ambiente que envolve a família, né?
0: Exato.
2: Então, cada um se responsabilize por criar um bom ambiente, porque assim vai acontecer coisa boa, né? É tão bom.
0: É verdade.
2: Estar sempre juntos, então, é isso mesmo. Mas, William, então, para vocês, ouvintes, eu vi, é isso mesmo?
0: Velho? Eu ouvi.
2: Eu ouvi, Evanilson...
0: Não é ouvir de escutar, tá? Eu vi de visão, né?
2: É.
0: Eu ouvi.
2: Evanilson e Clédson do CD Novos Valores, volume 4.

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1: É, daqui a pouquinho nós teremos o nosso quadro. Mas, Débora, eu gostaria, assim, diante da... eu tenho uma listagem aqui dos 10 piores alimentos para o corpo, segundo uma nutricionista, Michele Schofro.
2: Vamos lá, anotando, gente, vamos anotando os piores alimentos.
1: Não vai dar para falar todos hoje.
2: Mas você pode mencionar e depois você vai falando, né, aos pouquinhos, explicando cada um.
1: Então, em décimo lugar está o sorvete. O sorvete, eu vou falar depois, com o passar do tempo, nós vamos...
2: Eu vou anotando aqui.
1: O sorvete. Em nono lugar, salgadinho de milho. Depois a gente explica por quê, né?
2: Uhum.
1: Oitavo lugar, a pizza.
2: Esse aí já me tocou, né?
1: Sétimo lugar, batatas fritas.
2: Não gosto.
1: Sexto lugar, salgadinhos de batata. Quinto lugar, o bacon. Quarto lugar, cachorro quente.
2: Não comemos também.
1: Terceiro lugar, donuts, aquelas rosquinhas.
2: Fritas, né?
1: É. Segundo lugar, refrigerante.
2: Não tomamos também.
1: E em primeiro lugar, refrigerante diet.
2: Esse eu tomo de vez em quando.
1: Então, esse é o que está em primeiro, é o top da lista.
2: Tudo de vez em quando.
1: A gente vai explicar, então, ouvintes, porque tem as explicações do porquê.
2: Uhum, eu vou falar, né?
1: Em décimo lugar, o sorvete, né?
2: Vou até marcar aqui no meu celular. Vamos lá.
1: Ela disse que, apesar de existirem versões saudáveis, entre aspas, né? Ela adverte que esse alimento geralmente possui altos níveis de açúcar e gorduras trans. Além de corantes e saborizantes artificiais, muitos dos quais possuem neurotoxinas, substâncias químicas que podem causar danos no cérebro e no sistema nervoso.
2: Nossa.
1: Tá? Em nono lugar, o salgadinho de milho.
2: Aqueles fandangos, né?
1: Tipo fandangos. De acordo com a nutricionista, desde o surgimento dos alimentos transgênicos, a maior parte do milho que comemos é o frank food, ou seja, aquela comida Frankenstein, que foi modificada na sua genética e tal. Ela aponta que esse alimento pode causar flutuação nos níveis de açúcar no sangue, levando a mudanças no humor, ganho de peso, irritabilidade, entre outros sintomas. Além disso, a maior parte desses salgadinhos é frita em óleo, que vira ranço e está ligada a processos inflamatórios.
2: Então, salgadinhos de milho, vamos banir da nossa alimentação.
1: Oitavo lugar, no caso, está a pizza.
2: Ah, isso aí é meio complicado deixar, né, gente? A pizza do domingo à noite, às vezes a gente esquece.
1: É, mas ela destaca, Débora, que nem todas as pizzas são ruins para a saúde. Mas a maioria das que são vendidas congeladas em supermercados está cheia de condicionadores, de massas artificiais e conservantes.
2: É melhor, então, aquela feita na hora, na pizzaria, né? Talvez.
1: Exato.
2: Porque acho que é as químicas, né? Da pizza congelada, que é perigosa, né?
1: E ela diz que tudo isso aí é feito com farinha branca. Essas pizzas são absorvidas pelo organismo e transformadas em açúcar puro, causando aumento de peso e desequilíbrio nos níveis de glicose no sangue.
2: Olha só.
1: Em sétimo lugar estão as batatas fritas. Contém não apenas gorduras trans, que já foram relacionadas a uma longa lista de doenças, mas também uma das mais potentes substâncias cancerígenas presentes em alimentos, que é a acrilamida, que é formada quando batatas brancas são aquecidas em altas temperaturas. Além disso, a maioria dos óleos utilizados para fritar as batatas se torna rançosa na presença do oxigênio ou em altas temperaturas, gerando alimentos que podem causar inflamações no corpo e agravar problemas cardíacos, câncer e artrite.
2: Nossa.
1: Em sexto lugar, salgadinhos de batata.
2: A batatinha frita de pacotinho, em outras palavras, né?
1: Além de causarem todos os danos das batatas fritas comuns e não trazerem nenhum benefício nutricional, esses salgadinhos contêm níveis altos de acrilamida também, que é esse produto que é canceroso. E em quinto lugar, o bacon. Que o consumo diário de carnes processadas como bacon pode aumentar o risco de doenças cardíacas. E em 42% do caso, doenças cardíacas em 42% dos casos, e a diabetes em 19%. Um estudo da Universidade de Columbia, nos Estados Unidos, descobriu ainda que comer 14 porções de bacon por mês pode danificar a função pulmonar e aumentar o risco de doenças ligadas ao órgão.
2: Meu Deus!
1: E o cachorro-quente? Ela cita um estudo da Universidade do Havaí, também nos Estados Unidos, que mostrou que o consumo de cachorros quentes e outras carnes processadas pode aumentar o risco de câncer do pâncreas em 67% das pessoas. O ingrediente encontrado tanto no cachorro-quente quanto no bacon é o nitrito de sódio, uma substância cancerígena relacionada a doenças como leucemia em crianças e tumores cerebrais em bebês. Outros estudos apontam que a substância pode desencadear câncer coloretal. Terceiro lugar, os donuts, que são aquelas rosquinhas fritas.
2: Entre 35%, donuts, né?
1: Entre 35% e 40% da composição dos donuts é gordura trans. É o pior tipo de gordura que você pode ingerir, alerta a nutricionista. Essas substâncias estão relacionadas às doenças cardíacas, cerebrais, além de câncer. Para completar, esses alimentos são repletos de açúcar, condicionadores de massas artificiais e aditivos alimentares e contém em média 300 calorias cada.
2: Nossa.
1: Em segundo lugar, o refrigerante.
2: O normal, com açúcar, né?
1: Uma lata de refrigerante possui em média 10 colheres de chá de açúcar. É muito, né?
2: É muito.
1: É muito. 150 calorias, entre 30 e 55 miligramas de cafeína, além de estar repleta de corantes artificiais e sulfitos. Somente isso já deveria fazer você repensar o seu consumo de refrigerantes. Além disso, essa bebida é extremamente ácida, sendo necessários 30 copos de água para neutralizar essa acidez, que pode ser muito perigosa para os rins. Para completar, ela informa que os ossos funcionam como uma reserva de minerais, como o cálcio, que são despejados no sangue para ajudar a neutralizar a acidez causada pelo refrigerante, enfraquecendo os ossos e podendo levar a doenças como osteoporose, obesidade, cáries e doenças cardíacas. E em primeiro lugar, o refrigerante diet.
2: E a gente pensa que ele é melhor do que com açúcar, né?
1: Pois
2: ele
1: está
2: em primeiro lugar com um péssimo alimento.
1: Ela disse que escolheu porque esse é o pior alimento de todos os tempos. Além de possuir todos os problemas dos refrigerantes tradicionais, as versões diet contêm aspartame e agora também o chamado AminoSweet. De acordo com uma pesquisa, essa substância está relacionada a uma lista de doenças como ataques de ansiedade, compulsão alimentar por açúcar, defeitos de nascimento, cegueira, tumores cerebrais, dor torácica, depressão, tonturas, epilepsia, fadiga, dores de cabeça e enxaquecas, perda auditiva, palpitações cardíacas, hiperatividade, insônia, dor nas articulações, dificuldade
2: parar, né?
1: De aprendizagem, TPM, câimbras musculares, problemas reprodutivos e até mesmo a morte.
2: Não vamos tomar refrigerante diet.
1: Então, olha aí, ouvinte, aí tem mais coisa ainda, né? Os efeitos do aspartame pode ser confundido com doenças de Alzheimer, síndrome de fadiga crônica, epilepsia, vírus de Epstein-Barr, doenças de Huntington, hipertiroidismo, doença de Lou-Gehrig, que nem sei o que é isso, síndrome de Lyme, doenças de Meunier, esclerose múltipla e pós-pólio. É por isso que ela diz que refrigerante diet leva o prêmio de o pior alimento de todos os tempos.
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1: Estamos chegando com a Sessão da Criança, aqui estamos em mais um dia. Que bom saber que você está aí do outro lado, aguardando este momento. Quem vos fala é a tia Débora Miranda e estou muito bem, mas por saber que vou contar história para vocês hoje. Nosso programa hoje está maravilhoso, então receba o meu abraço, a minha saudação.

0: gostoso louvar ao Senhor. E você? Você louva a Deus na sua igreja? Tem vergonha de cantar lá na frente? Mas no grupinho de crianças você canta, não canta? Ah, canta. Então tá bom. Se você não canta no grupinho de crianças, tem vergonha, mas cante em casa. Ou diga, Senhor, eu te amo, eu te louvo. Isso é louvar a Deus, não é mesmo? Muito bem. E agora nós vamos para a nossa história de hoje. Missão na África.
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0: Mas por que será que ela está demorando? Ah, não é possível. Deve ter acontecido alguma coisa com a minha amiga Uena. Mas o que será que aconteceu? Todas as manhãs, Nina ouvia histórias da Bíblia Sagrada. E ela aprendeu muitas coisas lindas. Ela aprendeu que Jesus havia morrido na cruz do Calvário e ele ressuscitou após 3 dias. Ele morreu para que o sangue dele pudesse nos limpar de todo o pecado. Só o sangue de Jesus que pode limpar. Outros sangues não. Só o de Jesus. E Nina guardou isso no coração, que Jesus não estava mais morto, mas ele havia ressuscitado no 3º dia. E toda vez que ela ia à escola bíblica, ela ouvia falar sobre Jesus, sobre os homens de Deus que pregavam o evangelho em todos os lugares. Ah, como era bom saber de tudo que Deus havia feito por nossa alma, para a salvação da nossa vida. Um dia, Nina falou com a sua mãe.
2: Mamãe, quando eu crescer, eu quero ser missionária como meu pai.
0: É, filha? Por quê? Perguntou a mãe admirada.
2: Ah, mamãe, o papai sempre está falando de coisas lindas, ensinando as pessoas sobre Deus, sobre o amor de Deus.
0: E realmente era assim mesmo. O pai de Nina era um missionário. O que é um missionário? É aquele que leva a palavra de Deus em vários lugares, não somente em outros países, mas fala de Jesus perto de casa, fala de Jesus no trabalho. São pessoas que dedicam as suas vidas exclusivamente para a pregação do Evangelho de Jesus.
2: Jesus às outras crianças.
0: Mas falar o que, minha filha?
2: Ah, falar que Deus as ama muito e que ele enviou Jesus para poder perdoar toda a humanidade que havia pecado.
0: Ah, minha filha, você está bem afinada. Como que você aprendeu? Onde você aprendeu estas coisas?
2: Ah, mamãe, na escola bíblica, a minha professora sempre está falando destas coisas. Toda aula, ela fala que Jesus nos ama muito. Ama o negrinho, ama o japonês.

0: as crianças, todas as pessoas, de todas as raças, de todas as tribos e de todas as nações, principalmente, não, o amor de Deus não tem principalmente, o amor de Deus é igual para todas as pessoas.
1: Ah, minha filha, muito bem, então você realmente aprendeu que o amor de Deus é igual para todas as pessoas.
0: Sim, mãe, mas você sabe que eu tava com uma dúvida?
1: Dúvida, filha?
0: É, eu fiquei pensando, Deus ama o ladrão e Deus ama o sequestrador igual a gente?
1: Sim, você não precisa ser bom para Deus te amar.
0: Nossa, eu tava pensando que Deus amava mais a gente do que as pessoas que matam, que roubam.
1: Não, o amor de Deus é muito grande, por isso Deus fala que Deus amou o mundo de tal maneira. Tal maneira significa assim, que não tem um tamanho exato, não tem tamanho o amor de Deus. É muito grande, não dá para medir.
0: Ah, então tá bom.
1: Nina estava muito emocionada ao falar do amor de Deus, porque o amor de Deus enchia o coração dela, porque um dia ela tinha ouvido sobre a história de Jesus. E foram passando os dias. Pouco tempo depois, a sua família foi transferida para Moçambique e eles foram morar na África.

0: estava muito emocionada, mas assustada.
1: Meu Deus! As pessoas são tão diferentes aqui na África. Meu Deus do céu! Eles comem comida bastante diferente da gente. Eles se vestem diferente da gente. E eles falam uma língua... Uma língua diferente da gente. Eu não tô entendendo nada. Meu Deus! A gente veio morar aqui na África e eu não tô entendendo nada o que essas crianças estão falando.
0: Calma, minha filha. Nós vamos nos adaptar. O nosso corpo se adapta a qualquer lugar, a qualquer temperatura, e a gente pode aprender esta nova língua. Afinal de contas, você é uma criança e você tem muita facilidade de aprender a falar este idioma.
1: Ah, mamãe, é verdade. Mas você sabe o que eu estou pensando aqui? Eu nem sou grande ainda, mas já sou missionária num país distante. Eu sou igual ao meu pai. Meu pai é missionário e eu também sou missionária.
0: Peraí, minha filha. Não é bem assim. Filho de peixinho, peixinho é. Mas filho de missionário, não é missionarinho, não.
1: Não, mamãe, por quê? Quer dizer que eu não sou missionária?
0: Você será uma missionária se você falar de Jesus para as outras crianças na sua escola, aqui na vizinhança. Aí sim, você será uma missionária.
1: Ah, então eu já sou uma missionária, porque eu vou falar a partir de agora para todas as crianças que eu encontrar quem é Jesus.
0: E assim, Nina já estava na sua nova casa. E um dia, ela olhando pela janela para ver se havia alguma criança para ela brincar, vem chegando ali no seu quintal uma menina chamada Uena.
1: Uena? Que nome diferente!
0: Imediatamente, Nina desceu as escadarias, abriu a porta... Mas que decepção! Nina começou a perguntar para ela:
1: qual o seu nome?
0: E ela falava uma língua que a Nina não entendia. Nina tornou a perguntar:
1: ei, menina, me ouça! Qual é o seu nome?
0: Ai, que decepção! Quando a menina ouviu Nina falando, a Nina saiu correndo. Mas por que sair correndo, Nina?
1: É, eu saí correndo porque eu não entendia nada que ela falava e eu fiquei com medo.
0: Não, Nina. Uena é uma menina muito tímida. E ela usava uma roupinha bastante velha e suja, e ela é bastante pobre, só que ela está falando a língua do país dela.
1: Mas, não, eu não estou preocupada por ela estar usando uma roupa velha e suja e por ela ser tímida. Não, eu estou preocupada porque eu quero ser amiga dela e ela não me entende e eu não entendo ela.
0: Logo, Nina foi para a escola. E lá ela encontrou muitas crianças, centenas de crianças na hora do lanche. E ela começou a aprender uma palavrinha aqui, outra palavrinha ali. E assim ela foi aprendendo o novo idioma daquela nação. Era difícil? Nem tanto. Porque todos os dias ela tinha de ouvir a professora falando aquele idioma africano. Existem partes da África que as pessoas falam português como a gente. Não tanto como a gente, né? Mas é o português de Portugal. Como os portugueses falam. Os portugueses falam um pouco diferente do que do Brasil. Então ela ouvia esse português lá em alguns países da África. Mas aonde ela morava, Moçambique, tinha umas certas crianças que não falavam o português de Portugal. Falavam um outro idioma, um dialeto daquela família a qual aquela criança pertencia. Um dia, a menina Nina propôs algo para sua mãe.
1: Mamãe, eu resolvi fazer alguma coisa interessante. Será que você concorda?
0: Depende, minha filha. O que você propôs? O que você colocou no seu coração?
1: Sabe, mãe, eu estava vendo a Uena, a minha amiguinha. Ela tem roupa muito velhinha. Os sapatos, todos eles furados. E às vezes ela nem usa sapato. Então, mamãe, eu quero ir agora no quarto com você e vamos dobrar algumas roupinhas para a gente dar para a Uena. O que você acha?
0: Muito bem, minha filha. Prontamente a mãe da Nina dobrou algumas peças. E Nina disse, vamos colocar numa caixinha de presente. Ah, mas Nina, ela não vai se incomodar a gente colocar numa sacola.
1: Não, mamãe, existem crianças que nunca receberam um presente. Quem sabe a Uena nunca tenha recebido um presente e agora seja a primeira vez que ela vai ganhar uma caixa de presentes. Ela vai aprendendo também a nossa cultura.
0: Tá bom, minha filha, então vamos lá. Vamos comprar papéis de presente para a gente levar para a sua amiguinha estas roupas. E assim aconteceu. Quando elas estavam chegando na casa da Uena, a Uena veio correndo em direção a elas, ali no portão, toda sorridente. E a Nina já foi logo falando.
1: Oi, Uena, tudo bem? Olha, eu trouxe esses presentes pra você.
0: A menina ficou radiante.
1: Parecia um sonho. Se pudesse, a menina Uena vestiria todos os vestidos de uma só vez.
0: E naquele momento, a Uena começou a perder a timidez.
1: Que ela era tão tímida, tão vergonhosa. E naquele momento já deu a mão para a Nina e passou a brincar todos os dias no quintal da casa da menina missionária Nina.
0: E um dia depois das brincadeiras, a Nina arriscou com um convite. Arriscou uma pergunta para a sua nova amiga.
1: Ei, Uena, eu queria fazer um convite para você.
2: Ah, é? Qual é?
1: Eu queria convidar você para ir na igreja comigo.
2: Na igreja com você? Eu preciso falar com meu pai e com a minha mãe para ver se eles deixam eu ir com você.
1: Claro! Então vai lá perguntar e assim eu levo você para ir comigo na escola bíblica infantil, o Pequeno Galileu.
0: E assim aconteceu. Lá estava Nina e Uena felizes na escola bíblica infantil, o Pequeno Galileu. Elas eram bem diferentes. Nina era muito diferente de Uena, não somente na aparência, mas no idioma. Apesar que todo aquele país falava o português, mas ela falava a linguagem, o dialeto da sua família. A Uena falava um dialeto muito difícil, que só a sua família, seus avós, bisavós, tios, primos, irmãos e pais falavam. Porque há países em que as pessoas falam seu próprio idioma, da tradição daquela família. Mas Nina estava tão feliz. Elas eram diferentes, mas eram muito iguais. Porque Uena começou a frequentar a escola bíblica da igreja. E começou a entender o Evangelho de Jesus. E um dia, Nina foi até a sua casa e disse para a sua mãe:
1: Mamãe, eu posso falar para o Ena dormir aqui em casa? Assim eu tenho companhia para ficar o sábado e o domingo comigo. E assim eu vou aproveitar e falar de Jesus para o Ena um pouquinho mais, porque afinal de contas eu sou uma missionária.
0: Sim, minha filha. Pergunte para o Ena se a mãe dela e o pai permitem ela dormir aqui, que por mim e pelo seu pai, tudo bem. E assim aconteceu, como Nina havia planejado. Os pais de Uena aceitaram que ela fosse dormir na casa de Nina. E naquele dia foi um dia maravilhoso, porque Uena iria conhecer a família de missionários, a família de Nina. E Nina ia conhecer um pouquinho mais dos costumes, das tradições do país de Uena. Afinal de contas, quando a gente começa a morar num lugar diferente, nós temos de conhecer os costumes, as tradições, tudo daquele lugar, para que a gente não possa modificar, mas sim nos adaptarmos. Ou seja, nós temos que nos adequar àquela situação, àquela língua, os costumes, porque nós não podemos mudar a cultura dos países. Nós podemos apenas nos adaptarmos àquela cultura nova que nós estamos conhecendo. E assim, Uena chegou na casa de Nina, bastante tímida, arrastando os chinelinhos novos, porque agora os chinelinhos não eram mais aqueles furados. E com a sua mochilinha, ela foi colocando a sua roupinha no cantinho e Nina foi ensinando as coisas da sua nação, as coisas do Brasil. E a Uena disse:
1: Mas eu tô achando uma coisa tão estranha.
0: A Nina: O que que é?
1: Veja bem, o que que é aquilo que tá pingando água?
0: Ah, aquilo ali é o chuveiro.
1: Chuveiro?
0: Não é que em Moçambique não tinha chuveiro, crianças. Existem milhares de casas que têm chuveiro. Mas aonde o Ena morava era um lugar muito simples. Era um barraquinho. E ela nunca tinha tomado banho no chuveiro. Então, Nina aproveitou esta situação e começou a falar de muitas coisas bonitas para sua amiga Uena. Nina levou Uena até o banheiro e disse:
1: Eu vou te mostrar como funciona isso. Isso aqui é um negócio de tomar banho.
2: De tomar banho?
1: É. Eu vou mostrar para você, ó. Eu vou ligar essa torneira, eu vou virar essa torneira. Preste atenção. Tá vendo, Uena? Isso aqui é para a gente entrar embaixo e tomar banho. Veja, eu vou tomar banho e você vai ver como isso funciona.
0: E as duas entraram de roupa e tudo debaixo do chuveiro e tomaram aquele banho gostoso. Uena sorria e pensava:
1: Nossa, como Nina é amorosa, meu Deus! Ela me deu sapatos, ela me deu roupas, ela me deu comida gostosa e ela me deu muitas coisas interessantes para eu levar para minha casa e me ensinou muitas coisas.
0: E o que mais impressionou a Uena foi a história que Nina contou para ela antes de dormir. Ela começou a contar por que que Jesus morreu. E assim foi a história de Nina contando para Uena naquela noite na sua casa. E Nina começou a falar assim para Uena, contando a história.
1: Sabe, Uena, quando Adão e Eva estavam no jardim, eles desobedeceram a Deus e comeram um fruto de uma árvore chamada do conhecimento do bem e do mal.
2: E quando eles comeram do fruto daquela árvore, eles desobedeceram, ou seja, eles pecaram. Então toda a humanidade ficou debaixo do pecado. Quer dizer, todo mundo havia pecado por causa do pecado de Adão e Eva. E Deus não queria essa situação. Então, Deus começou a fazer um plano para perdoar toda a humanidade daquele pecado. E sabe o que, que ele fez? Ele não encontrou em nenhuma pessoa algo que pudesse mostrar e talvez perdoar o pecado da humanidade. Ele somente encontrou no seu único filho, perfeito, sem pecado, chamado Jesus. E Jesus foi tão obediente que aceitou o plano. Então Deus chamou o seu filho, Jesus Cristo, e falou assim:
0: meu filho, toda a humanidade está em pecado. Então, você precisa nascer da barriga de uma mulher, ser uma criança, ser um jovem, ser um adulto, e depois você vai morrer na cruz do Calvário, e o seu sangue vai purificar toda a humanidade do pecado dela.
2: Então, Ena, Jesus aceitou aquele plano. Ele foi um filho obediente. E somente assim nós pudemos ser salvos do nosso pecado, purificados das nossas falhas, das nossas transgressões.
0: O Ena olhou bem para a Nina e falou assim:
2: nossa, Nina, e como que eu faço para que meu pecado seja perdoado? É fácil. Você tem que se arrepender de tudo de ruim que você fez, pedir perdão a Jesus e dizer a Ele que você quer que Ele more em seu coração.
0: Só isso?
2: É, mas se você fizer de verdade, Ele te perdoa e escreve o seu nome num livro bem grande que tem lá no céu, que chama Livro da Vida. Ah, então eu quero. Então você repete comigo estas palavras.
0: E assim, Nina fez a oração de confissão com Ena e ela aceitou a Jesus para ser seu amigo, para cuidar dela, para guiar a vida dela. E a partir daquele momento, o Ena começou a dizer para todo mundo:
2: ah, então é verdade que Jesus me ama mesmo. Se ele chegou a morrer numa cruz, ressuscitar, é porque ele me ama muito.
0: E assim, o Ena começou a ser uma menina serva de Deus, crente em Jesus Cristo. E a partir daquele dia, o Ena nunca mais deixou de ir à igreja, à escola bíblica, o Pequeno Galileu. Estava sempre cantando, aprendendo as músicas com a sua amiga Nina. E todos os domingos lá estava o Ena e Nina louvando a Deus na igreja pertinho da casa delas. Quando Nina viu que realmente o Ena estava muito, mas muito fiel ao Senhor, o pai de Nina a chamou em sua casa, juntamente com seus irmãos, e disse assim: meus filhos, o papai precisa voltar para o Brasil. Outro pastor virá e ficará em nosso lugar. Naquele momento, Nina arregalou os olhos e perguntou:
2: mas papai, e as minhas amigas?
0: Não tem problema, minha filha. Você pode conversar com ela através de cartas, através do telefone.
2: Mas ela não tem o WhatsApp.
0: Não tem problema. Nós podemos ligar aqui para a igreja e o pai dela coloca ela na linha telefônica, que você pode conversar com ela ou então mandar uma carta.
2: Tá bom.
0: Então você vai até a casa da Uena, se despeça dela e diga que nós fomos transferidos de volta para o Brasil. Agora vai vir outro missionário no meu lugar para dar continuidade à igreja aqui na África. E foi assim que Nina realizou o seu sonho de ser uma missionária. Ela descobriu que fazer-se amiga e repartir um pouco do que tinha dava muita felicidade a outras pessoas. Então, assim como Nina compartilhou do que ela tinha para uma pessoa mais pobre, que era o Ena, Deus quer que você compartilhe o que você tem de melhor com os seus amigos. Para aquela pessoa que nada tem, ou então tem tão pouquinho, que tal você, esta semana, juntar as suas roupinhas, aquelas que estão apertadas, aquelas que você não vai usar mais, mas estão novas, ou então aqueles sapatos que você nunca usou e levar a um orfanato, ou dar para alguma criança perto da sua casa? Chega ali, bate na porta e diga: eu quero doar algumas roupas, vocês aceitam? Com certeza eles vão aceitar. Então converse com a sua mãe, com seu pai e diga: assim como Nina, ela doou do que ela tinha, do pouco que ela tinha, para outras pessoas, Deus quer que eu também doe. E isso vai muito alegrar o coração de Deus. Com certeza, Deus dará muito mais para você. Deus quer que você doe, porque isso agrada o coração de Deus e isso vai ser de muita alegria para aqueles que receberem. A Bíblia fala um versículo que eu quero que vocês repitam comigo. Melhor coisa é dar do que receber. Vamos lá repetir? Melhor coisa é dar do que... Isso mesmo, do que receber. Que Deus os abençoe e que esta história seja realmente de muito exemplo para você e toda a sua família. Em nome de Jesus, amém.

0: delícia ouvir histórias. Eu adoro ouvir histórias e contar histórias. O que, que você achou dessa história? Você quer mandar para mim a sua mensagem? Vamos lá, 11 98292-3392. Vamos lá, discando agora e mandando a mensagem sobre a história que eu contei agora. Missão na África. Vamos lá, 11, pega o WhatsApp lá do papai e da mamãe. 98292-3392. Olha, essas crianças já mandaram suas mensagens. Vamos ouvir?
1: A paz do Senhor Jesus, cantora Débora Miranda, pastor Lorival da Almeida, aqui o Samuel da Lapa, eu tenho 10 anos, gosto muito dos teus programas, o quadro que eu mais gosto é das crianças da quarta-feira, que Deus os abençoe.
2: Aqui quem tá falando é o irmão Christian, aqui de Bambuí, Minas Gerais, toda quarta eu estou aqui ouvindo o programa das crianças e é uma benção, eu não perco esse programa por nada, tenho 14 anos e amo esse programa, é uma benção de Deus para a minha vida e para a vida de minha família.
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0: E você não mandou ainda sua mensagem? E quem sabe nós possamos colocar a sua mensagem no próximo programa. Vou aguardar, tá certo? Olha, crianças, já estamos chegando já no final do programa, mas não se esqueça de que você pode ser um missionário, de que você pode ajudar alguém. Isso é muito importante e agrada a Deus, tá certo? E vamos indo embora. Um abraço a todos vocês na paz do Senhor. Um abraço à criançada.
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2: Amor. 14 horas e 7 minutos. 14 horas e 8 minutos.
3: 14 horas e 7 minutos.
4: A paz do Senhor, meu nome é Samantha. E eu moro em Diadema. Eu gostaria de agradecer a Deus pela vida da minha filha que nasceu. Estava recebendo muito de livramento de Deus durante a gestação, né? E eu fiz um voto com Deus, se desse tudo bem a gestação, que eu conseguisse ter alta. Eu estaria agradecendo a Deus, enviando áudio para agradecer a Deus pela vida dela, né? E minha filha nasceu na terça-feira, já vim para casa com ela, então eu quero agradecer a Deus pela vida dela. Agradecer aos irmãos que oraram por favor de mim. Deus abençoe e a paz do Senhor.
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7: Com alegria, estamos chegando para apresentar o Espaço Eu Mais Um. Vos fala e vos saúda Débora Miranda, na paz do Senhor. Falando ainda de perdão, nós queremos prosseguir neste assunto, esse tema que está baseado em Colossenses, capítulo 3, versículo 13. Suportando-vos e perdoando-vos uns aos outros. Se alguém tiver queixa contra outro, assim como o Senhor vos perdoou, assim fazei vós também. Como que começou o perdão, a origem dele? Você não consegue perdoar sem que esta capacidade venha de uma outra fonte. O homem peca infinitamente, mas só é capaz de perdoar finitamente, entenderam? Deus é esta fonte do perdão. Agora, nós temos várias referências bíblicas que você pode responder na sua casa aí mesmo, anote alguns versículos e responda aí para você mesmo. O que Deus fez com Sodoma? Está em Gênesis 18, 26. Para que Deus está pronto? Neemias 9, 13. Ou seja, Ele está pronto a perdoar. Quem perdoa todas as suas iniquidades? Salmos 103, versículo 3. Com quem está o perdão? A resposta está em Salmos 30, versículo 4. Você que é novo convertido, você que precisa aprender, né? Vá anotando no seu caderninho esses versículos e vá meditando no momento em que você puder meditar. O crente foi e é perdoado por Deus. Isto nos é assegurado, garantido por Jesus. Ele quitou a nossa dívida que o homem jamais pagaria. O perdão é, antes de tudo, o relacionamento entre você e Deus. Você precisa se lembrar que
8: você recebeu esta dádiva de Deus e que Ele é capaz de lhe tornar perdoador também como Ele te perdoou. Quando se perdoa alguém, se está admitindo que Deus está no controle daquela situação. É Deus quem deve julgar e punir se necessário. Quando a gente vive aquele projeto de Deus, o ideal de Deus, nós refletimos a sua misericórdia. Quando nós dizemos que somos crentes e não perdoamos, nós estamos refletindo a Deus. Agora não há mais aquela arrogante presunção que nós tínhamos no passado, quando nós não éramos servos de Deus. Porque agora nós decidimos o que é bom e sabemos o que é bom e o que é ruim, aquilo que agrada e não agrada a Deus. Nós não agimos mais como um semideus. Não, ninguém vai dar cria sobre mim, né, como diz. Eu não vou perdoar. Eu posso perdoar, mas ela longe de mim, eu aqui e ele lá. Vejam que nós não podemos agir assim. Que isto é um sinal que nós apenas perdoamos por lábios e não com o verdadeiro coração. Por isso o perdão é tão básico para a nossa vida cristã. Se não existe salvação sem a morte de Cristo no Calvário, também não há cristianismo e vida cristã sem o perdão. Como a gente deve praticar o perdão? Porque nós estamos falando apenas teoricamente. Agora, na prática, o primeiro passo para a gente perdoar o outro é perdoarmos a nós mesmos. Vejam que dificilmente nós desculparemos os outros se não perdoarmos a nós próprios. Nós aprendemos a aceitar a nós mesmos para podermos admitir os outros, podemos dizer, em toda a complexidade que Deus os criou. Se você é aceito pelo Senhor, você possui a base da aceitação de si próprio. O segundo passo é perdoar o outro. Eu quero deixar aqui alguns versículos que vocês possam anotar e ler nas suas casas. Vamos deixar aí esta lição de casa, essa tarefa para vocês meditarem. Leia os textos que nós vamos deixar aqui, medite neles. Vejam que há alguns exemplos de pessoas na Bíblia que praticaram o perdão. Eu vou deixar aqui, olha, Marcos 11:25, quando Jesus declarou que o crente deve perdoar. Temos também esses versículos de exemplos de pessoas que perdoaram, em Gênesis 33:4, Gênesis 45:15, 1 Reis 1:53 e Atos 7:60. O apóstolo Paulo também ensinou sobre o perdão. Um grande pregador, um grande apóstolo, que ele apoiou muitas igrejas onde ele morava. Ele viajava apoiando várias igrejas e ele foi um grande homem de Deus. E ele também fala sobre o perdão. Nosso WhatsApp para sugestões, comentários e dúvidas é 119-8292-3392. Até a próxima. Fiquem na paz. O Senhor se despede. Débora Miranda.
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0: paz do Senhor a todos nossos amados ouvintes do programa A Voz da Libertação. Que é um imenso prazer de cumprimentar a todos vocês. É o teu irmão em Cristo, presbítero Sandro Lopes. Estamos entrando no ar com o nosso programa local, programa A Voz da Libertação. Deus abençoe grandemente a audiência de todos vocês. Esse programa é um órgão oficial informativo da nossa igreja pentecostal Deus é Amor, que tem por liderança a serva de Deus, a nossa irmã Ereni Miranda. E nós temos a nossa sede mundial ali em São Paulo, na Avenida do Estado, número 4568, Liberdade, São Paulo, capital. E temos a nossa sede estadual aqui em Ribeirão Preto, que está na responsabilidade do homem de Deus, o nosso pastor presbítero Cláudio dos Santos. E a nossa igreja está localizada na rua Saldanha Marinho, número 740, aqui no centro da cidade de Ribeirão Preto. E nós vamos agora para o momento da oração. Quero convidar a todos vocês que têm aí a oportunidade. Vamos juntos clamar a Deus. Vamos juntos invocar o nome do Senhor. A Bíblia diz: buscai ao Senhor enquanto se pode achar, invocai o seu nome enquanto está perto. Quero pedir a todos vocês, irmãos ouvintes, que venham orar, que venham apresentar a Deus todos os pedidos que estão aqui no nosso WhatsApp. Isso mesmo, apresenta aí os pedidos para que Deus venha alcançar com a bênção e com a vitória. Vamos então para o momento da oração.
1: Levo os meus olhos para os montes, de onde me virá o socorro? O meu socorro vem do Senhor, que fez os céus e a terra. Ore com um homem de Deus, e a bênção chegará até você.
0: Soberano Deus, maravilhoso e eterno Pai, Deus, entramos em oração ao Senhor. Ó Deus, primeiramente queremos pedir perdão dos nossos pecados, para que a nossa oração seja ouvida, atendida e respondida pelo Senhor. Deus, venha abençoar os nossos irmãos ouvintes, Senhor, abençoando o lar, abençoando a família, Senhor Jesus. Ó Deus querido, entrando com a provisão divina, Senhor, repreendendo todos os males, Senhor Jesus. Eu quero apresentar também todos os pedidos que foram apresentados aqui em nosso WhatsApp, pessoas necessitadas de curas, de libertações, pessoas precisando, ó Deus, de uma providência das tuas mãos, que o Senhor venha alcançar, que o Senhor venha abençoar, Deus, de poder e graça. Oramos pelos novos convertidos, Senhor, pessoas que estão se preparando para o batismo. Oramos, Senhor Jesus, ó Deus querido, pela salvação das almas, pela reconciliação dos desviados, Deus querido. Ó Deus de poder, venha honrar nossa oração, honrar o nosso pedido, Senhor Deus. Ó Deus, venha abençoar grandemente para esta pessoa aí que está buscando a libertação, libertações de problemas, libertações de males, de invejas, de obras malignas. O Senhor venha trazer a libertações para essas vidas, Senhor. Ó Deus querido, abençoando as famílias, abençoando, Senhor Jesus, repreendendo todo mal, concretizando a bênção e a vitória em nome de Jesus. Todos digam amém. São precisamente 14 horas com mais 21 minutinhos. Hoje é dia 2 do mês de junho do ano de 2026. Hoje, terça-feira, temos aí o prosseguimento da poderosa campanha O Senhor é o meu pastor e nada me faltará. É culto esse que nós temos, melhor dizendo, esta campanha nós temos nos quatro horários. Desta terça-feira tivemos um culto às 9, um culto às 12, e agora estamos no andamento do terceiro culto, que se deu início às 14 horas, e teremos o culto também das 19 horas. Agora às 14 horas, fica aí o meu convite todo especial a você aqui de Ribeirão Preto. Ainda há tempo de você estar conosco aqui na nossa sede estadual, onde eu mesmo, presbítero Sandro Lopes, a partir das 15 e alguns minutinhos, estarei assumindo o púlpito na casa do Senhor para pregar a palavra de Deus. Todos juntos estaremos ali orando, buscando a Deus. E você que está aí nos ouvindo é o nosso convidado. Venha estar conosco, Deus tem uma palavra, Deus tem uma vitória para a sua vida. E à noite teremos o culto também, no período da noite, às 19 horas, pastor Lucindo e a sua esposa, nossa irmã Domingas, estarão aí fazendo a obra de Deus. Você também está convidado a estar conosco no horário da noite. Temos também o horário da manhã, o horário do meio-dia. Você que às vezes não tem como vir à tarde nem à noite, está convidado na próxima terça-feira a vir no horário da manhã, às 9, e também no horário das 12 horas. Vamos ouvir um belíssimo louvor da nossa gravadora MC Music. Vamos ouvir o belíssimo louvor cantado pela nossa irmã cantora Angela Gonçalves. O louvor que tem por nome Deus Está Contigo. Eu quero oferecer esse lindo louvor a todos vocês que estão aí sintonizadinhos em nossa programação. Programa A Voz da Libertação, algo oficial informativo da nossa igreja pentecostal. Deus é amor.
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verdadeiramente, Deus nunca vai te abandonar. Jesus falou: todos que vêm a mim, de maneira alguma eu lançarei fora. Maravilhas! Belíssima mensagem através deste louvor. Deus está contigo, cantado pela nossa irmã cantora Ângela Gonçalves. Eu quero deixar uma saudação para todos os nossos amados ouvintes aí da cidade de Sertãozinho. Nossa irmã Nanete, cooperadora Nanete, é o Bruno ali da nossa sede central do Alvorada. Ela sempre aí fala com a gente, que está sintonizadinha em nossa programação. Eu sou o atual pastor da nossa sede central ali do Alvorada, a nossa irmã Nanete. Ela fala: olha, pastor, sempre estou sintonizadinho no programa A Voz da Libertação. Deus abençoe grandemente a sua audiência, irmã Nanete. Nós vamos passar os cronogramas de culto na nossa sede central ali do Alvorada, e você está convidado a estar conosco em um dos cultos na nossa sede, que está localizada na rua Abílio Alves Teixeira, número 442. Hoje é terça-feira, nós temos o nosso culto com os obreiros, no horário das 19 horas. E estará conosco hoje, pregando a palavra de Deus e orando em nosso favor, o cooperador José da Silva. E você aí da cidade Sertãozinho está convidado a estar conosco neste culto com os obreiros, que é uma bênção para a glória de Deus. E nas quartas-feiras nós temos dois cultos, no horário das 14 horas e no horário das 19 horas. No horário das 14 horas, eu mesmo, o presbítero Sandro Lopes, pregando a palavra de Deus e orando em favor de todos, estão convidados vocês aí de Sertãozinho para estarem conosco amanhã. E no horário das 19 horas, no horário da noite, estará conosco o nosso pastor Hinaldo. Pastor Hinaldo estará pregando a palavra de Deus e orando por todos no prosseguimento desta poderosa campanha nos dois horários. É uma audiência com Deus. Aí nas quintas-feiras nós temos o nosso culto com a Fundação Reviver, e nesta ocasião estará conosco a nossa irmã cooperadora Dilma. Estará pregando a palavra de Deus e orando em favor de todos nesta quinta-feira no culto com a Fundação Reviver. E na sexta-feira, isso mesmo, sexta-feira, nós temos culto também dois horários, no horário das 14 horas e no horário das 19 horas. No horário das 14 horas, eu mesmo, o presbítero Sandro Lopes, estarei pregando na poderosa campanha da guerra contra o mal, com o tema O Sangue de Jesus Tem Poder. E no horário das 19 horas estará conosco a nossa irmã cooperadora Raquel, aqui da cidade de Ribeirão Preto, pregando a palavra de Deus e orando pelos mais excelentes dons do Espírito Santo nesta sexta-feira da poderosa campanha da guerra contra o mal. Aí no sábado nós temos culto também, é um culto voltado mais para oração, mas temos também a pregação da palavra de Deus. E nesta ocasião estará conosco a nossa irmã cooperadora Laurice, pregando a palavra de Deus e orando em favor de todos, orando pelas divinas revelações. Você aí de Sertãozinho está convidado a estar conosco nesse culto, onde tem voltado para oração, mas temos a pregação com a nossa irmã cooperadora Laurice. E no horário, e no domingo próximo, nós teremos culto, teremos o culto com o Círculo de Oração a partir das 7h30. E depois do culto com o Círculo de Oração ali, a partir das 8h30, nós teremos o nosso culto de Santa Ceia. Isso mesmo, teremos o nosso culto de Santa Ceia. Você aí, membro da nossa sede central do Alvorada, está convidado a estar nesse domingo
no horário das 7, também no horário das 19 horas, domingo dia 7, no horário da manhã e no horário da noite, o nosso culto de Santa Ceia do Senhor, onde eu mesmo, o presbítero Sandro Lopes, estarei ministrando a Santa Ceia do Senhor. É, e na segunda-feira nós temos culto também no horário das 19 horas, o prosseguimento da poderosa campanha Segunda-feira do Pão, cujo ensinamento da Palavra de Deus, onde eu mesmo, presbítero Sandro Lopes, estarei ali trazendo o ensinamento da Palavra do Senhor. Tá aí os cronogramas de cultos na nossa sede central do Alvorada, que está localizada na rua Abílio Alves Teixeira, número 442, no bairro do Alvorada, aí em Sertãozinho. Aí o endereço da nossa igreja, Deus é Amor, você aí de Sertãozinho, você aí da cidade circunvizinha, estão convidados a estar conosco em um dos cultos da nossa sede. Tenho certeza que Deus estará usando aí um servo, uma serva dele, para falar com você através da palavra, e Deus tem vitória para a sua vida.

0: São precisamente 14h34. É, nós temos mais 3 igrejas na nossa cidade de Sertãozinho. Nós vamos passar os endereços das nossas igrejas Deus e Amor, e também o endereço da nossa igreja Deus e Amor aí da cidade de Cruz das Poças, onde está ligada a nossa sede central do Alvorada. É, você aí de Sertãozinho, anote aí o endereço, compareça em uma das nossas igrejas. Estará sempre um homem de Deus, uma mulher de Deus, um homem de Deus, uma mulher de Deus, pregando a palavra de Deus e orando em seu favor. Eu tenho certeza que Deus tem vitórias para a sua vida, para o seu lar e também para a sua família. Nós temos mais uma sede central ali no Jardim Santa Marta. Temos a nossa igreja Deus e Amor ali, que está na responsabilidade do homem de Deus, o nosso pastor presbítero Rodrigo Andrade. A nossa igreja Deus e Amor está localizada na rua Alessio Maser, número 1634. E nós temos mais uma igreja Deus e Amor ali no bairro Jardim Campo Belo, que está na responsabilidade do homem de Deus, o nosso pastor presbítero Deusdete Cardoso. E a igreja está localizada na Avenida Milésio Meloni, número 1830, e o endereço aí da bênção, endereço da vitória. E nós temos mais uma igreja ali no Vila Industrial, que está na responsabilidade do homem de Deus, o nosso pastor cooperador Luiz Antônio. Igreja Deus e Amor, que está localizada na rua Gerson de Moura, número 128. Aí o endereço da nossa igreja Deus e Amor, ali no Vila Industrial, onde você aí pode comparecer, e eu tenho certeza que Deus tem uma palavra para você. E nós temos mais uma igreja que está ligada à nossa sede do Alvorada, ali na cidade, ali no distrito de Cruz das Poças. Igreja que está na responsabilidade do pastor diácono João Paulo Monteiro. Você aí de Cruz das Poças, anote o endereço da igreja Deus e Amor. Tenho certeza que você estando ali, Deus tem uma palavra, Deus tem uma vitória para a sua vida. Igreja Deus e Amor, que está localizada na rua Tenente Isaías, número 1258. Endereço da bênção, endereço da vitória. Vocês puderam acompanhar os endereços das nossas igrejas pentecostais Deus e Amor, aí da cidade Sertãozinho, também Cruz das Posse, onde você pode comparecer na igreja pentecostal Deus é Amor. Você pode comparecer nas igrejas, em uma das nossas igrejas pentecostais Deus e Amor, da cidade de Sertãozinho, ou até mesmo ali da cidade de Cruz das Poças. E nós vamos ouvir mais um belíssimo louvor, que tem por nome Sempre Está Comigo. Louvor Sempre Está Comigo, do CD Coração Adorador, cantado pelo nosso irmão cantor André e Alexandre. Vamos ouvir esse belíssimo louvor da nossa gravadora MC Music.
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0: são precisamente 14 horas com mais 43 minutinhos. É, o nosso WhatsApp está em tua inteira disposição. Você que deseja aí fazer o seu pedido de oração. É, o nosso WhatsApp é 16993712972. Já eu quero agradecer a audiência da nossa irmã Eli, ali da cidade de Luiz Antônio. Ela está aí sintonizada em nossa programação e ela pede oração pela sua vida, que o Senhor venha dar saúde, livramento para ela. Ela apresenta aqui algumas pessoas também, para que nós venhamos a orar, para que Deus venha trazer libertações, que Deus venha abrir portas. Então, irmã Eli, no término desta programação, estaremos apresentando o seu pedido de oração aqui. Eu tenho certeza que Deus tem vitória para a sua vida, que Deus tem vitória aí para essas pessoas, porque estaremos todos juntos apresentando ao Deus Todo-Poderoso. É, e nós vamos ouvir um flash de uma linda mensagem na voz do nosso pastor, presbítero Cláudio dos Santos.
1: Ele é o único que pode vivificar, porque na visão que nós lemos, vai nos mostrar que só Deus tem o poder para dar a vida. Só Deus tem o poder para realizar algo que já está morto. Só Deus pode transformar um cenário de morte em um cenário de um exército vivo. Por que só Deus pode tornar? Porque Deus é Deus general. Deus é Deus de batalha. Deus é Deus comandante na guerra. Deus é Deus que pega a nossa vida e Ele mostra para nós, irmãos, e nos posiciona dentro do seu exército. Uma irmã dos Estados Unidos pediu oração: pastor, ore por mim, porque o meu filho colocou na cabeça, ele colocou lá, ele pediu oração lá na oração, porque colocou na cabeça de fazer a marinha americana, o exército americano, e não é fácil. Ele brasileiro, fala muito bem o inglês, tem lá todos os documentos, mas ele foi para o exército. Ore para que Deus possa abençoar. Deus é Deus que controla o exército da terra, porque nenhuma autoridade é dada a ninguém se do alto não for permitida. Deus, Ele comanda todas as coisas, e se você acredita, Ele vai controlar a tua vida e vai te abençoar também. Oh, aleluia, glória a Deus. Aleluia, glória a Deus. Aleluia.
0: É, belíssimo flash de uma mensagem na voz do nosso pastor Cláudio dos Santos. É, são precisamente 14 horas com mais 46 minutinhos. E nós vamos também para o que marca esta programação, que são testemunhos de bênçãos e testemunhos de vitórias.
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1: Tem uma pessoa aqui que você disse: eu vou lá na igreja. Você ouviu o rádio? Você disse: eu vou na igreja. E me diz o Espírito de Deus que você chegou aqui e você sentiu a presença de Deus, e o mal que você estava sentindo foi embora. Cadê essa pessoa que Jesus fez o milagre? Vem aqui, irmã. Vem aqui, irmã. Vem aqui. Olha o Espírito Santo falando. Vem aqui, irmã. Olha para mim, senhora. Seu nome, irmã?
3: Irmã Cida.
1: Irmã Cida. Foi desse jeito?
3: Foi desse jeito. Eu não vinha e eu estava ouvindo a programação. Falei: ah, eu vou prestar culto a Deus nessa manhã, vou buscar minha bênção, vou buscar minha bênção. Estou levando, em nome de Jesus.
1: Está levando. A irmã sentia, o que, que a irmã sentia no corpo?
3: Ah, eu senti, estou com tipo um ferimento e estou colocando remédio, não está sarando.
1: Não está sarando.
4: E te incomodava isso?
3: Incomodava, mas eu creio que eu já recebi minha bênção.
4: A irmã sentiu o toque da cura.
3: Com certeza.
4: Aleluia. Desde o momento que entrou?
3: Desde o momento que eu cheguei, eu comecei a sentir a presença de Deus. Nesse
4: amém.
3: Momento.
4: A senhora mora aqui em Ribeirão Preto?
3: Ribeirão Preto.
4: Deus te abençoe, irmã. Grande é a tua fé. Dá glória a Deus. Dá glória a Deus. Tem uma pessoa aqui que me diz o Espírito de Deus. Você sente uma dor nessa região lombar aqui, dos ombros, e você não consegue levantar o braço. De uma certa altura você sente doer e te incomoda. Cadê essa pessoa que Jesus vai te curar? Vem cá, senhor. Vem aqui, senhor. Vem cá. Eu estou vendo já a glória de Deus descer sobre esse irmão já. Aleluia. Ô, meu irmão, olha para mim. Qual o nome do senhor?
5: José.
4: Sentindo a glória de Deus, irmão José?
5: Sentindo a glória de Deus.
4: Estava doendo?
5: Sempre dói, né? Essa parte de cá.
4: Então levanta o braço em nome de Jesus. Levanta o braço. O senhor está procurando. Procura a dor ali, procura. Como é que é?
5: Não tem mais dor.
4: Sumiu a dor, irmão José?
5: Em nome de Jesus.
4: Só de confiar na palavra de Deus, sumiu a dor. Aleluia. Quanto tempo o senhor sentia isso?
5: Ah, já faz um bom tempo já, viu?
4: Mas agora está curado.
5: Já estou curado, em nome de Jesus.
4: O senhor mora onde aqui?
5: Eu moro na Vila Virgínia, aqui em Ribeirão Preto mesmo.
4: Vila Virgínia, Ribeirão Preto. O irmão José curado para a glória de Deus, sofria com essa enfermidade e a igreja está sendo contagiada pelo poder de Deus. Pode dar glória a Deus! Em nome de Jesus, toda a igreja, em nome de Jesus, receba Labaço e Andarai, o milagre de Deus, irmã, a cura de todo este mal, todo este problema no seio, no corpo inteiro, saia, seja repreendido toda a enfermidade, saia câncer, saia, em nome de Jesus. Quem crê que a irmã está curada, diga amém. Quem crê, diga aleluia. Aleluia. Meu Deus, eu senti o calor de Deus aqui. Ô, irmã, olha para mim. A irmã disse o seu nome, repete, por favor.
6: Solomite.
4: Irmã Solomite, a irmã é de onde?
6: Dumont.
4: Dumont. Crê que foi tocada por Deus?
6: Creio, meu irmão.
4: Então procura assim um problema que a irmã estava sentindo. Pode apertar, procura o caroço, olha, procurando. Procura o problema, porque Jesus Cristo, ele faz milagre. Eu tenho fé. Quem tem fé junto com o pastor aqui? Aleluia, aleluia. A senhora procurou a dor? Procurou o problema?
6: Eu estou pegando, não estou sentindo o caroço que estava aqui.
4: Como é que é?
6: Eu não estou sentindo o caroço que estava aqui.
4: E a igreja não dá glória a Deus, por quê, Ribeirão Preto? Oh, aleluia! Eu sinto a unção de Deus aqui contagiando você, meu irmão, aqui, ó. Você, minha irmã, aqui, ó, na cura da minha irmã. Irmã Solomite. Cadê a dor que a irmã sentia?
6: Não estou sentindo.
4: Jesus curou.
6: Glória a Deus.
4: A senhora chegou com um caroço canceroso. E ela estava apertando aqui agora e sumiu. Meu Deus, a senhora tem muita fé. E a fé curou ela aqui agora em nome de Jesus. Dá glória a Deus, Ribeirão Preto, dá glória a Deus. Quanto tempo a irmã estava assim? Quanto tempo?
6: Ó, eu fiz cirurgia, tratei de câncer de orvalho em 2022. E daí vem acompanhando, e ele vem se espalhando.
4: Desde 2022. Mas agora Jesus tocou na sua vida. Deus abençoe, irmã. Levanta a mão e dá um glória a Deus bem alto. Bem alto para Jesus. Oh, aleluia.
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0: É, meus irmãos, vocês puderam acompanhar aí em viva voz os nossos irmãos aí testificando da bênção, testificando do milagre que receberam das mãos do nosso Deus. Nós temos aí a nossa irmã é Cida curada de um ferimento. Nós vemos aí também o nosso irmão José curado de dores nos ombros, que o impedia de levantar os braços. E nós vemos também a nossa irmã Sulamite curada do caroço cancerígeno no seio. São milagres que nos alegram, são milagres que nos deixam emocionados. Pessoas em viva voz testificando da bênção, do milagre de Deus. Eu tenho certeza que Deus, ele continua a curar, Deus continua a fazer milagres na nossa igreja pentecostal, Deus e amor, porque é o mesmo Deus de ontem, de hoje e eternamente. Enquanto for necessário, Deus estará fazendo milagres. É, são precisamente 14 horas com mais 54 minutinhos. Deus abençoe grandemente a todos vocês aí, sempre sintonizados em nossa programação. Quero agradecer a sintonia do nosso irmão Jefferson, ali da cidade de Sertãozinho. Olha aí que maravilha, irmão Jefferson, da cidade de Sertãozinho. Ele pede oração pela sua vida, pede oração pela sua família. Olha aí, maravilha. Deus abençoe o irmão Jefferson. Irmão Jefferson sempre conosco na nossa sede central do Alvorada, cultuando, adorando ao Deus Todo-Poderoso. E aqui também, sempre sintonizadinho em nossa programação, programa A Voz da Libertação. Eu quero desde já convidar a todos vocês para amanhã também. Amanhã nós temos uma poderosa campanha na nossa sede estadual. Poderosa campanha O Milagre Não Cessou. Isso mesmo. Nós teremos no horário da manhã, às 9 horas, o nosso pastor presbítero Cláudio de Santos. No horário do meio-dia, o nosso irmão cooperador Josias. No horário das 14 horas, o pastor presbítero Josimar de Lima. E o horário das 19 horas, o pastor diácono Manuel Careno. Olha aí, você pode estar conosco amanhã em um desses horários, nesta poderosa campanha O Milagre Não Cessou. Eu tenho certeza que Deus tem um milagre para a sua vida. E nós vamos agora para o momento da oração. Chegamos aos instantes finais da nossa programação. E nós vamos agora para o momento da oração. Quero convidar você aí, meu irmão, minha irmã, que tem oportunidade. Vamos juntos orar, vamos juntos clamar ao Deus Todo-Poderoso. Música.

0: Soberano Deus, maravilhoso e eterno Pai. Deus, eu quero apresentar neste momento a nossa irmã Eli, ali da cidade de Luiz Antônio, que apresenta aqui o seu pedido de oração, pedindo que venha orar pela sua vida, pela sua saúde. Deus, apresentando aqui pessoas aqui no WhatsApp, que nós vimos a orar, que o Senhor venha abençoar essas pessoas. Que o Senhor venha abençoar esse pedido da nossa irmã aqui, Senhor Jesus, concretizando a bênção e a vitória. Oramos também pelo nosso irmão Jefferson, que o Senhor venha abençoar a sua vida, que o Senhor venha abençoar toda a sua família. Enfim, Deus, todos os pedidos que foram apresentados em nosso WhatsApp, pedimos ao Senhor que venha abençoar grandemente, Deus de poder. Senhor, abençoe esse meu irmão ouvinte, que está sempre aí sintonizado em nossas programações, abençoando ele, Senhor, guardando, livrando, protegendo, repreendendo as obras do inimigo, Senhor, repreendendo todas as invejas, jogando por terra mesmo, Deus, todos os males. Senhor Deus de poder, Senhor Jesus, que o Senhor venha trazer libertações de problemas, que o Senhor venha trazer libertações dos males, que o Senhor venha, ó Deus, agir mesmo, Senhor Jesus, ó Deus Todo-Poderoso, oramos pela salvação das almas. Oramos, Senhor, pela reconciliação dos desviados, Senhor Jesus, meu Deus querido. E abençoar, Pai eterno, todas as igrejas que levam a Tua palavra para a salvação das almas, para libertações das almas, Senhor Deus de poder. Deus, traz libertações sobre enfermidades, sobre problemas, sobre males, sobre vida de pessoas, Senhor Jesus. Traz libertações, Senhor Jesus, de invejas, ó Deus, de obras malignas, que o Senhor trazendo de libertações, Pai, essa pessoa que está buscando a libertações para a sua vida, libertações para esta pessoa da sua família, que o Senhor venha abençoar. Deus, venha abençoar as famílias, venha abençoar os cônjuges, venha abençoar, Deus querido, ó Deus de poder e graça. Repreende mesmo, Deus, todos os males contra as nossas vidas, Senhor Jesus. Nós cremos na Tua providência, no Seu agir, ó Deus, em nome de Jesus. Amém. É, fica aí o nosso agradecimento a todos vocês que ficaram sintonizados juntamente conosco. Continue aí sintonizado em nossa programação. Nós vamos aqui encerrando com o nosso programa local aqui na nossa sede estadual de Ribeirão Preto. Fica aí nossos agradecimentos pela vossa audiência. Deus abençoe grandemente a sua vida, Deus abençoe grandemente o seu lar, que o Senhor venha abençoar grandemente a sua família, isso mesmo. E nós vamos aí nos despedindo com a paz do Senhor Jesus. Nós vamos aí para as identificações da emissora, logo após espaço com a Fundação Reviver. E assim que, se Deus nos permitir, estaremos com todos vocês na próxima terça-feira, neste horário das 14 horas, estaremos aqui fazendo essa programação. Então fiquem todos na santa e gloriosa paz de nosso Senhor e Salvador Jesus Cristo.
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6: Muito boa tarde, queridos ouvintes da Rádio Deus e Amor, você de todo o Brasil que está nos ouvindo nesse momento. Aí está chegando mais um Espaço Reviver aqui na sua rádio, com muita alegria, com muita felicidade. Deus abençoe você que nos ouve pelo rádio, também pelos aplicativos, você que nos ouve pela internet. Onde você está, receba a bênção de Deus. Você vai ouvir os trabalhos, nossos projetos das instituições Reviver, braço assistencial da nossa Igreja Pentecostal Deus é Amor.
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6: Prosseguimos com essa programação, receba a paz do Senhor Jesus nesta tarde gloriosa aqui na locução Pastor Paulo Martins, na técnica de som Diácono Armando Medina. Vamos prosseguindo nessa programação maravilhosa. Você ouviu aí a palavra da nossa presidente, a nossa irmã Irene Miranda, que está à frente desses trabalhos, tem feito uma obra maravilhosa, e o nosso Senhor tem visitado vidas, visitado pessoas, e o nome do Senhor sendo glorificado. Mas antes eu quero agora soltar para vocês a nossa chamada Água para o Nordeste. É, Água para o Nordeste. Tem novidade de inauguração e tem novidade de projetos em andamento. Vamos ouvir.
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6: É, nós ouvimos falar aí do projeto maravilhoso Água para o Nordeste, que está fazendo a diferença no sertão nordestino. Já estamos atingindo vários estados. Nós já temos poços no Piauí, no Maranhão, no Pernambuco. Agora já estamos indo para a Bahia. Teremos também lá em Alagoas, Sergipe, no Rio Grande do Norte. É, também nós iremos expandir onde há necessidade. Nós iremos alcançar vidas. E neste último sábado, dia 16, olha, irmãos, foi uma bênção de Deus. Foi a inauguração do poço na comunidade Cabaceiras, Araçá, em Afrânio, no Pernambuco. É uma região, irmãos, muito carente de água. Nós temos ali uma igreja, a nossa igreja muito bem frequentada, mas a população em geral sofre com a falta de água. E para a glória de Deus, a associação Reviver Help, Deus é Amor, implantou ali esse projeto Água para o Nordeste, perfurando esse poço. e sendo entregue no último sábado. Foi uma bênção de Deus, presença ali dos irmãos, da população da comunidade, autoridades também que foram ali agradecer esse trabalho maravilhoso da Associação Reviver Help, sempre com o apoio da Igreja Pentecostal Deus e Amor e da Fundação Reviver. Todas trabalham integradas nos nossos projetos. E foi uma bênção, uma população toda ali será beneficiada por essa água. E não para por aí. A igreja agora está em busca de terreno, de uma área, para que possa ser construído mais uma igreja. E também as instituições Reviver, tanto a fundação como a associação, está já em parceria com a igreja para esse terreno, para construir uma área para que tenhamos atendimento social diariamente. Podemos ali atender as pessoas nos projetos das instituições Reviver. São pessoas carentes que precisam do nosso apoio, crianças que querem aprender a tocar instrumentos, senhoras que querem aprender corte e costura, no ateliê pintar guardanapos e outras toalhas. Vai ser uma bênção. Deus irá preparar. Ore por nós. Chegou no Pernambuco o nosso projeto. Deus está fazendo obra maravilhosa. No Piauí já estamos crescendo ainda mais e o nosso Deus vai operar maravilha. Mas como você pode ajudar o projeto Água para o Nordeste? Vamos passar para você agora as contas da Associação Reviver Help Deus e Amor. Anote aí as contas, anote aí o Pix, para que você ajude esse projeto. Ajude nas perfurações e poços. Mas não é só isso que a Help tem feito. A Associação Reviver Help Deus e Amor tem muitos projetos. Muitos e muitos projetos. Além desse, tem o Casa Aberta, que tem feito uma diferença muito grande. Tem Amparo, a Mãe Reviver, 60 Mais, entre outros. Vamos lá. Vamos às contas da Associação Reviver Help.
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6: Vamos prosseguindo com o nosso Espaço Reviver. Você tem aí maneiras de ajudar as nossas obras sociais espalhadas por todo o Brasil e queremos avançar ainda mais. O projeto da Help que está fazendo assim, uma diferença enorme e já temos pessoas que estão aí sendo transformadas poderosamente. As pessoas têm sido transformadas, voltado para a família, conquistado novamente o trabalho, saúde, libertação das drogas, bebidas, porque elas são acolhidas no projeto Casa Aberta. E as pessoas têm esse encontro com uma vida nova, uma oportunidade de mudar a sua vida. E além disso, nossos projetos Casa Aberta, em todas as capitais que nós já temos, as cidades que nós já temos, nós fazemos convênio com clínicas de reabilitação. E quando a pessoa ela quer realmente sair dessa vida e pede o nosso apoio, nós temos convênio com as clínicas, onde ali a equipe recebe e ajuda essa pessoa a sair dessa vida tão difícil. Um exemplo maravilhoso de expandir os projetos, de crescer os projetos, é lá em Teresina. Nós inauguramos lá em Teresina o projeto Casa Aberta, integrado com o projeto Oasis da Igreja da Fundação Reviver. Os projetos, né, o Casa Aberta recebe os moradores de rua 2 vezes por semana e 3 vezes por semana nós temos as aulas do Oasis, que é cursos profissionalizantes. Temos corte e costura, informática e tem muitos e muitos alunos já inscritos. Mas o espaço se tornou pequeno, porque ficou limitado ao número de pessoas, começou mais e mais pessoas querendo essa ajuda. Então, a diretoria da HELP, da Fundação Reviver, com o apoio da igreja, buscou um lugar maior. Eu estive visitando esse local na última segunda-feira e olha que lindo, uma edificação assim bem maior do que a outra. Teremos salas maiores para atendimento e a oportunidade em que? De dobrar o número de atendimentos, dobrar o número de assistidos do Casa Aberta e dobrar o número de alunos também do corte e costura e também da informática. Tudo isso para a glória de Deus, para o crescimento da obra de Deus, para o desenvolvimento da obra de Deus. O Senhor tem cuidado direitinho de cada um de nós, cuidado do teu povo, cuidado da nossa família, cuidado da nossa saúde, porque não vamos ajudar as pessoas carentes? Quantas pessoas estão por aí sofrendo? Irmãos, nessas viagens que fazemos ao sertão, que fazemos às regiões muito carentes, encontramos cada situação, cada pessoa que, olha, nós ali nos solidarizamos, imediatamente ajudamos essas pessoas, porque a situação é realmente lamentável. Mas continue nos apoiando. Podemos continuar? Claro que podemos, mas precisamos da tua ajuda. Precisamos da tua colaboração, que até aqui tem sustentado essa obra. E Deus vai recompensar você grandemente. Deus vai abençoar a sua vida grandemente. E lá em Paulistana, estão crescendo nossos projetos assim de uma forma tremenda. Já estamos, irmãos, com 3 localidades com caixas d'água para levar saúde e também a água purificada em abundância para as comunidades. Irmãos, é triste. Nós chegamos a um local que agora inauguramos as caixas, as pessoas andavam quilômetros para buscar águas em animais, outros em motos, mas era assim, aquela água que ele tinha que usá-la muito bem para que pudesse aguentar um tempo para ele não precisar voltar lá tão rápido. Mas agora, na própria comunidade, já tem uma caixa d'água de 10 mil litros e essa caixa é abastecida periodicamente pelos caminhões e também os caminhões já saindo da Vila Reviver. Nós temos 5 poços que agora já estão integrados. Esses 5 poços levam diretamente, através de bombeamento, para o nosso setor central de dessalinização da água. E aí nós vamos distribuir para essas localidades. E olha, irmãos, Deus é tão bom que a região onde nós abrimos esses 5 postos, a Vila Reviver, onde já estamos construindo ali a área para criarmos aves, também ovinos, caprinos, queijo de cabra vamos produzir. Temos já tudo feito, as baias, a separação para a plantação de capim, para nós realizarmos ali a própria alimentação das pessoas. A Vila Reviver, ela é sustentável. Ela tem a sua própria produção de alimento dos animais que ali estarão confinados. Veja bem como é importante. Nós temos uma pessoa gabaritada para isso, o professor Luciano, que é um professor aqui de São Paulo, renomado, especialista nessa área, e eu tenho certeza que Deus irá abençoar ainda mais. Estamos crescendo nesse projeto e será uma bênção maravilhosa. E a Vila Reviver vai crescer ainda mais. Quantas pessoas iremos alcançar e vidas transformadas em nome do Senhor Jesus. Continue nos apoiando, continue ajudando os nossos projetos. Continue, porque iremos alcançar muitas e muitas vidas. Pessoas serão transformadas, pessoas estarão glorificando a Deus, conhecendo o verdadeiro evangelho do Senhor Jesus. E além de chegar com a água nessa comunidade, nós chegamos também com cestas básicas, porque as pessoas vivem ali numa situação muito difícil. E aí nós fornecemos para cada família que reside nessa região uma cesta básica. Ah, como assim, pastor? Todo mês tem uma cesta básica? Todo mês tem uma cesta básica. Porém, preste atenção, a Fundação Reviver, a Associação Reviver Help, tem uma responsabilidade muito grande com os seus projetos e para quem ela está ajudando. Porque o seu dinheiro, aquele que ajuda com amor as nossas instituições, precisa saber que nós utilizamos os valores doados com responsabilidade. Então, cada família, cada lar, é feito um cadastro dessa família. E nesse cadastro temos a documentação da família, quantas pessoas moram, a idade de cada uma, qual é a renda dessa família. E ali nós elaboramos uma cesta básica no tamanho correto da família. Veja bem, a importância. Não adianta levarmos uma cesta enorme para um casal. Não adianta levar também uma cesta pequena para uma casa que tem ali 6, 7 pessoas. Tem um caso de uma irmã lá do Batmaré que só ela tem 13 filhos. Então, veja bem, aí nós já identificamos cada família. Então, nós levamos a cesta básica no tamanho ideal. Tem maiores de 60 anos ou menores de 6 anos, nós entregamos leite em pó para essas crianças poderem se alimentar melhor, para os idosos poderem se alimentar melhor. Esse foi um pedido da nossa irmã Irene Miranda. Quando nós implantamos esse projeto, ela, a primeira coisa que fez foi lembrar das crianças e dos idosos e colocarmos esse leite em pó. Então veja bem, irmãos, é uma cesta balanceada na proporção de cada família. E não vamos entregando de qualquer maneira e vamos comprar tanta cesta e vamos entregar. Não, é feito um cadastro. Nós ouvimos cada pessoa, ouvimos os seus problemas. E lá no Riacho do Meio, onde nós fomos sexta-feira à tarde, nós levamos cestas básicas, levamos chinelos para todas as crianças e os moradores da comunidade. Levamos, as crianças saíram felizes, alegres, os adultos também recebendo o chinelo. E olha, e além disso, nós levamos muita roupa, fizemos um varal solidário. Por quê? Vocês lembram que os irmãos que ajudaram com roupas para o Nordeste, nós levamos alguns meses atrás um caminhão de roupas para o Nordeste? Então, essa roupa está terminando de ser distribuída agora. Distribuída com responsabilidade. Não levamos somente num local, mas vamos analisando cada local, vamos vendo a necessidade e as pessoas ficam felizes de ter uma roupa boa, que ainda tem qualidade e ela poder usufruir desse bem. Que você, que ama, que intercede, que ajuda, tem feito a diferença nas instituições Reviver. Que Deus possa abençoar você, a sua família, continue nos apoiando. E olha, eu quero agora chamar a sua atenção para a ajuda importantíssima. Estamos já com frio aqui em São Paulo, o frio chegou e precisamos ajudar os nossos irmãos e irmãs com a campanha do agasalho. Vamos ajudar? Vamos contribuir? Então vamos ouvir essa chamada e já em seguida, após a chamada, vamos já ouvir as contas da Reviver, que você possa nos ajudar grandemente, a nossa fundação. Vamos lá!
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6: Maravilha! Deus abençoe vocês que têm apoiado a obra de Deus. Eu queria agradecer aqui algumas pessoas, não dá tempo de nós lermos todos, mas eu queria agradecer aqui a irmã Giovana Aparecida Canato, ela é de Pederneiras, São Paulo, está na audiência da programação todos os dias, ouvindo o programa Voz da Libertação e também aqui das instituições Reviver. Deus abençoe! O irmão Francisco Jodemilson Souza, aqui de São Paulo, o irmão Pedro Carlindo de Souza, Deus abençoe também, apoiando esse projeto. O Baltazar Rosa, ele é do estado de Minas Gerais. Que Deus abençoe a vocês grandemente, que tem apoiado os nossos projetos de uma forma maravilhosa. E vocês podem enviar o seu comprovante para o WhatsApp central da nossa Igreja Pentecostal Deus e Amor. O Jonas Rodrigues da Silva, Deus abençoe, irmão Jonas, que tem apoiado também os nossos projetos. Ele é do Rio de Janeiro. Irmão, Deus abençoe, viu? O Senhor te recompense grandemente, em nome do Senhor e Salvador Jesus Cristo. Eu queria agradecer também a Tatiane e também Maria Lourdes de Souza. Ela enviou aqui o seu comprovante que ajudou as instituições a viver. Muito obrigado. Deus abençoe grandemente, em nome do Senhor e Salvador Jesus Cristo. Ah, eu quero agradecer aqui uma pessoa. Olha só, o nosso... Essa pessoa tem ajudado a irmã Maria Alice Feitosa Barbosa. É um exemplo que eu até anotei aqui, a irmã Maria Alice. Ela enviou o seu Pix, mas ela escreveu aqui, ó, votos do carnê. Tá vendo que é importante? Talvez os irmãos tenham o carnê em casa, está distante da igreja e não tem como ir lá entregar o seu voto através do carnê. Mas você pode ir através do seu Pix. E a nossa irmã fez essa doação, né, com o valor que Deus tocou no seu coração, e a irmã Maria Alice Feitosa Barbosa. Muito obrigado, a minha irmã, DDD 85, do Nordeste, né? Deus abençoe grandemente a minha irmã, que ajuda com amor. Você quer ajudar? Você quer fazer um propósito com Deus? Ah, eu quero ajudar, mas eu não tenho um carnê, não posso ir buscar na igreja. Ora, dobra os seus joelhos e faz um voto com Deus. Senhor, eu quero ajudar as instituições a viver, mas eu quero ajudar mensalmente. Eu vou fazer um voto de ajudar com 10, 5, 20, o valor que Deus tocar no teu coração, você ajudar as instituições a viver. E durante o tempo que você fez aquele voto, você vai depositar nas instituições a viver e Deus vai abençoar a tua vida. A irmã Silvana Cristina Ferreira Franco, aqui de São Paulo, também ajudou com muito amor, com muita alegria, e Deus vai abençoá-la de uma forma tremenda, maravilhosa. Quantas pessoas têm ajudado os nossos projetos? E eu quero orar por vocês agora. Eu quero orar pela sua vida, pela sua família, e Deus vai abençoar você grandemente. A irmã Cirlei de Assis Fernandes Carvalho, muito obrigado, DDD 17. Deus abençoe grandemente. Ela que está enviando a sua doação, que é um voto que ela fez com Deus, de cura, libertação e saúde. Tá vendo, irmãos? Ela está cumprindo o voto. Então, a irmã recebeu, a irmã Cirlei recebeu três tipos de bênçãos: cura, libertação e saúde. Glória a Deus por isso. Glorificado é o nome do Senhor. Tá vendo o povo colocando a fé em prática? O João Gonçalves Soares também nos ajudou grandemente. DDD 81, que maravilha. É o povo de Deus ajudando. E aqui de São Paulo, também nós queremos agradecer a nossa irmã Maria Sebastiana. Deus abençoe grandemente em nome do Senhor e Salvador Jesus Cristo, para que Deus possa abençoar grandemente. Por último, eu quero agradecer a irmã Marilda Lopes. Ela é de São Paulo e ela está mandando o seu comprovante de depósito, pedindo oração por ela e pelas filhas. Deus abençoe, viu, irmã? Deus abençoe grandemente. E Deus possa abençoar tua vida, multiplicar em nome de Jesus. Então, nesse momento, nós vamos falar com Deus. Vamos orar ao nosso Deus. Vamos buscar a vitória, bênçãos. E eu quero apresentar todos os pedidos de oração que aqui estão. Irmãos, eu quero fazer uma observação. Mesmo que nós não lermos o teu nome aqui, devido ao tempo, olha, com certeza, nós estamos orando em teu favor. A igreja está orando por seu favor, a fundação, a associação, seu nome está colocado em oração e Deus vai te abençoar grandemente. João Paulo Magalhães, Deus abençoe também, meu irmão. Obrigado aí, estaremos orando por você e toda a sua família. Ele é lá de Minas Gerais. Vamos então falar com Deus. Grandioso Deus, maravilhoso e eterno Pai, Pai de nosso Senhor e Salvador Jesus Cristo, estamos na tua presença nessa tarde maravilhosa. Primeiramente, te agradecendo pela vida que nós temos, pela saúde, pela família, por estarmos fazendo a tua obra, pela oportunidade que estou aqui, Senhor, me comunicando com todos os queridos irmãos aqui nessa programação, ao Espaço Reviver. Ah, Senhor, abençoai poderosamente as nossas vidas, perdoando nossos pecados, falhas, transgressões, nos colocando diante de ti, Senhor, para que possamos clamar e buscar a tua face. Ah, Senhor, abençoa agora todos os nomes que estão colocados aqui na Central de Produção Internacional, os nomes que estão aqui, Senhor, na Central Reviver, na Central Help, aos nomes que estão no Santuário da Oração, no altar do Templo da Glória de Deus. Senhor, abençoe de uma forma gloriosa. Meu Deus, visita cada pessoa. Senhor, nós vemos aqui através do nosso WhatsApp quantos votos, quantos propósitos de pessoas, ó Deus, que estão enviando a sua ajuda e dizendo obrigado, Senhor. O Senhor me deu a cura, o Senhor me deu libertação. Oh, meu Deus, que bênção! Nós queremos agora, Senhor, apresentar os irmãos e irmãs que estão sentindo no teu coração de ajudar a criancinha com o kit escolar, ajudar aquela família lá no sertão com a cesta básica, que quer ajudar, Senhor, aquelas pessoas isoladas naquele sertão com água, através dos nossos poços. Ah, Senhor Deus, quero ajudar aquele morador de rua com o projeto Casa Aberta, quero ajudar os jovens e adultos a ter uma profissão através do Oásis. Senhor, visita através do Azaf, ele quer ajudar as criancinhas da creche, doutora Rosa Tenório. Senhor, ele está fazendo um voto agora, Senhor. Senhor, eu sinto de ti, meu Deus, que tem pessoas fazendo voto contigo, Senhor, e não é da boca para fora, meu Deus, mas é de coração, Senhor, é de coração que estão fazendo, meu Deus. Senhor, responde agora, meu Deus, responde nessas próximas horas, responde nesses próximos dias, como o Senhor respondeu a minha oração e dos irmãos. Quando eu estava naquele hospital, Senhor, sem esperança de vida,
15: Mas o Senhor mudou a minha vida, meu Deus. Muda também desse ouvinte agora. Visita ele, Senhor. O voto que está fazendo, o propósito. Senhor, responde. A tua obra precisa crescer. Tem almas para alcançar. Tem vidas chorando, precisando de palavra. E nós chegamos lá através do trabalho social. Abençoa a vida desse irmão, a vida dessa irmã. Que ele vai abrir a mão ainda mais para os nossos projetos sociais, Senhor. Recebe esse voto agora e responde, Senhor. Tem irmãos que precisam nas próximas horas. E o Senhor, ele é, o Senhor é poderoso, e um segundo é um tempo enorme para o Senhor operar o milagre. O Senhor é instantâneo, o Senhor é maravilhoso. Ah, meu Deus, eu apresento todos os voluntários que têm feito a tua obra, Senhor. Meu Deus, em todos os lugares que nós vamos, quantos voluntários nós encontramos. Irmãos que com amor, Senhor, dedicam horas e horas do seu dia para cuidar da obra social. Senhor, vão conosco nas estradas com muita poeira, outras com muita lama, mas estão lá levando a tua palavra. Senhor, abençoe os voluntários, abençoe os pastores das igrejas envolvidos no projeto. Senhor, quantos pastores estão fazendo com amor, com alegria, propósitos gigantes, Senhor. Eu apresento a irmã Irene Miranda na sua presença, Senhor. Visita a tua serva, guarda ela poderosamente, abençoe poderosamente, Senhor. Também a irmã Regiane de Nonim, pastor Marco Magno, pastor Jorge Tenório, a diretoria da Fundação, a diretoria da Associação Reviver Help, a diretoria deliberativa e executiva da Igreja Deus e Amor. Abençoe, Senhor, a gestão de projetos das instituições. Abençoa nós que viajamos, ó Deus, para fazer a tua obra. Nos guarda, Senhor, seja aérea, seja terrestre, seja pelos rios, aonde estivermos, vamos anunciar a tua a palavra e o teu evangelho e levar, Senhor, ajuda pessoas que estavam desanimadas, que estavam tristes, que achavam que não teria mais vitória, mas de repente chegou para ela a esperança através dos projetos das instituições. Senhor, abençoe poderosamente. Eu creio, Senhor, que nessa tarde nós estamos recebendo vitória, recebendo bênçãos dos céus, recebendo milagres, e o Senhor nos abençoará grandemente em nome de Jesus. Que Deus possa, que o Senhor possa visitar a todos agora e repreender toda a enfermidade, todo mal, todo vício, tudo aquilo que está destruindo essa família. Sai agora em nome de Jesus. Essa vida que está orando com fé, crendo na libertação, crendo na cura, crendo, Senhor, na mudança de vida. Dai a bênção, Senhor. Prepara a viagem, prepara, Senhor, o trabalho, prepara a cirurgia, prepara tudo o que estão fazendo agora. Esse voto sincero, Senhor, traga de volta o desviado. Meu Deus, liberta o teu povo, cura o teu povo, visita a necessidade de cada um, em nome de Jesus, eu te peço e te agradeço, certo da tua resposta, em nome de Jesus, amém. Oh, glória a Deus! Deus abençoe você que esteve conosco durante essa programação, que orou conosco. Eu vou falar uma coisa para vocês, hein, ó. Depois que eu senti a presença de Deus tão grande aqui nesse altar, acabei de fazer um voto do carnê para ajudar mensalmente através do Pix. É, não sei se você aí já fez, mas se não fez, faça, porque Deus vai responder. E tem pessoas que vai, Deus vai responder em questão de horas, porque Deus sabe a sua necessidade. E Ele vai agir, Ele vai tomar providência e vai derrubar as barreiras. A vitória é sua, em nome de Jesus. Que Deus abençoe a sua vida grandemente. Despede-se aqui na locução, pastor Paulo Martins, na técnica de som, diácono Armando Medina. Que Deus abençoe. Fiquem todos na paz do Senhor Jesus, direção geral da nossa querida irmã Ereni Miranda. Fiquem com Deus.
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4: Meu nome é Luzineide Maria, sou de Araguari, Minas Gerais. Conheci a Deus e Amor através da minha irmã, Luzinete, hoje liberta de todos os vícios e de todas as doenças, em nome de Jesus.
5: A paz do Senhor Jesus. Irmã Elza Firmino Souza, moro em São Mateus. Conheci essa igreja através de uma irmã da Assembleia, que eu estava passando grande luto nessa época. E ela me levava até que eu aceitei ao Senhor. Estou nesse ministério quase 30 anos. Tenho recebido muitas bênçãos, vitórias, livramentos e cura. Amém.
6: Meu nome é Jane Maria de Almeida, conheci a Igreja Deus é Amor, tinha uma bem pequena perto da minha casa, eu ia passando na rua, vi o culto e resolvi entrar, e é uma benção.
7: Eu me chamo Estevão Soares, moro em São Paulo, capital, Vila Formosa, conheci a Igreja Pentecostal Deus é Amor desde pequenininho com meu pai e a minha mãe, mas aí ao passar dos longos do tempo, fui crescendo, desviei dos caminhos do Senhor, eu ia para o templo, santuário, e ali eu ficava orando a Deus, pedindo oração para os irmãos orando por mim, pela minha vida, e Deus me resgatou, e hoje estou firme para a glória de Deus. Deus abençoe.
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0: 3:40 em São Paulo para você, agora virou relógio 3:41. Tem momento de informação para você aqui na Rádio Deus é Amor e daqui a pouco eu volto trazendo mais informações da nossa Igreja Pentecostal Deus é Amor.
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0: E é momento de falarmos de tempo e temperatura aqui para você na Rádio Deus é Amor. Claro, né? Sempre bem informado, trazendo essas informações de clima e tempo. Vamos falar aqui sobre o clima.

que está permeando esses dias bastante frio. Acabo de comentar, inclusive, aqui com o diácono Armando Medina sobre essa mudança abrupta na temperatura aqui em São Paulo. Claro, tudo muito bem previsto aqui pelo site Climatempo, mas é sempre importante que você esteja atento a essas mudanças. Bom, previsão de chuva para hoje está em 65%. Não vai chover muito, ainda que chova no finalzinho da tarde. A temperatura hoje fica em torno de 12 a 15 graus. Então, é a temperatura para hoje aqui em São Paulo. Sensação térmica, a mesma coisa. A umidade relativa do ar está em 93%. Se você quiser saber mais informações sobre o clima e o tempo aí para a sua região, é só acessar o site da Climatempo, que nós utilizamos aqui na Rádio Deus e Amor, para trazermos estas importantes atualizações para você.

0: E agora tem esperança para você do baú das mensagens cantadas, da gravadora favorita que você ama ouvir. Vem esse lindo louvor. Que década, pastor Armando, essa linda canção. Será que o senhor consegue buscar aí no seu HD? É um baú. Será que vai antes ser de esperança, antes dos anos 2000? Depois dos anos 2000, né? Então a gente vai ouvir um pouquinho, a gente vai tentar lembrar aqui junto com você. Se você que está acompanhando a Voz da Libertação aí, lembrar, aí você manda aqui para nós. 11 982 92 33 92. O WhatsApp está à sua disposição, eu vou ficar de olho aqui, hein?
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1: 3:46, tá aí um toque de nostalgia na sua tarde especial aqui na Rádio Deus e Amor. O CD Esperança, a música Esperança do álbum Esperança, com as cantoras Débora e Ereni, Ereni e Débora, como queira, foi lançado no ano de 2007, 2008, tá aqui, fiz uma básica pesquisa no Google e eu tinha aí entre 7 e 8 anos na época, né? Faz um tempinho, 18 anos desse lindo lançamento que você aproveitou nessa tarde, um presente para você que é Deus e Amoriano, que ouve a Rádio Deus e Amor há bastante tempo, tudo isso para convidar você a participar do aniversário de 64 anos da nossa Igreja Pentecostal Deus é Amor, que vai acontecer nos dias 13 e 14 de junho aqui no Templo da Glória de Deus. E para falar mais sobre isso, eu quero chamar uma pessoa que foi tocada por Jesus através da Igreja Pentecostal Deus e Amor, que vai contar o que aconteceu com ela no momento que conheceu Cristo, a sua transformação, milagres, libertações, tudo o que marca a nossa igreja. Nossa igreja é uma igreja de sinais, uma igreja de prodígios e maravilhas. E agora você acompanha um lindo depoimento aqui na sua tarde abençoada na Rádio Deus é Amor.
2: A paz do Senhor, meu nome é Nair, moro em São Paulo. Estou contando aqui a bênção da cura que o Senhor realizou na minha vida. Eu tinha um problema de má circulação, as minhas pernas inchavam, doíam, fisgava, doía muito, inchava, que eu tinha medo até das minhas pernas, dos meus pés estourarem. Era muito preto, escuro as minhas pernas, das panturrilhas até o tornozelo. Então, irmãos, eu fiz o tratamento, tomei toda a medicação que o médico receitou, mandou fazer uma fórmula, fiz, tomei, nada adiantou. Então, um dia antes da programação do encontro de mulheres de fé, a irmã Débora estava no rádio, no programa MC, contando o testemunho da cura do seu esposo, pastor Lourival. Então, irmãos, quando ela foi orar, eu pedi ao Senhor, me ajoelhei perto do rádio e pedi que o Senhor me curasse as minhas pernas. E para a honra e a glória do Senhor, a partir daquele dia, eu não senti mais nada, minhas pernas não incham mais, estão clareando já, não está mais preta. Para a honra e a glória do Senhor, eu estou contando esta bênção que recebi, meu Deus. Amém. Glória a Deus.
3: Eu me chamo Fátima, moro em Poá. Eu queria contar uma grande bênção que eu alcancei através da oração na rádio. Apareceu um cisto no meu braço no final do ano e doía muito. Eu ia no médico, não adiantava. Eu gastei dinheiro com remédios, injeções e não adiantava. E aquilo doía demais e eu fiquei muito preocupada, perguntando como que eu ia trabalhar. Eu preciso trabalhar e aquilo me incomodava demais porque doía. Eu não conseguia nem pentear o cabelo, tamanha era a dor, porque o cisto deu no meu punho. Aí eu fiquei desesperada, aquilo doía demais. Quando eu chego no meu trabalho às 8 da manhã, eu já ligo o rádio na oração e eu escuto o tempo todo essa rádio. Aí a Débora Miranda estava orando e falou, se a gente pudesse parar um minutinho para orar junto com ela. Aí eu fiz isso, eu parei o meu serviço na casa onde eu trabalho e eu coloquei o meu punho, eu encostei no rádio e pedi para Deus me curar, tirar aquela dor, aquela enfermidade de mim, porque eu estava gastando dinheiro com remédio, com injeção. E a dor era insuportável, doía demais. E olha, foi milagre de Deus. Essa igreja tem cura mesmo. Jesus me curou através dessa igreja. Naquele momento, a partir daquele dia, o cisto sumiu. não doeu mais, eu trabalho normalmente, faço esforço, coisa que eu não podia, consigo fazer todos os meus deveres em casa e no meu trabalho. Graças a Deus eu fui curada através da igreja Deus é Amor. Estou muito grata a Deus, agradeço essa oportunidade em nome do Senhor Jesus. Me chamo Fátima Aparecida da Costa, a paz do Senhor. Deus abençoe a todos vocês pela programação abençoada e maravilhosa que vocês têm no rádio.
1: Dois depoimentos com experiências totalmente diferentes, mas que conversam entre si. O ponto clave do depoimento de ambas é o Senhor Jesus. É Ele quem cura, é Ele quem traz vida, é Ele quem traz esperança. Da música que nós acabamos de ouvir, a esperança, pois é, esta esperança quer brilhar na sua casa, na sua família. Não pense que tudo está perdido, porque ainda que para o homem todas as formas, ferramentas, todos os métodos tenham sido frustrados, para Deus há esperança, Ele é a nossa esperança. Enquanto a sociedade, o mundo, as pessoas pregam uma esperança que morre, nós pregamos a esperança que ressuscitou. Jesus, o Cristo, o verdadeiro Filho de Deus, a esperança, a minha e a sua esperança. Amanhã é a quarta do grande mover de Deus aqui em nossa sede mundial e nós pregamos Cristo. Nós anunciamos o Evangelho que traz paz, o Evangelho que traz o amor de Deus para nós. E é claro que Ele te convida também a viver novidade de vida. Que você não fique somente na comodidade, ouvindo o programa, ainda que seja muito bom. Eu me alimento todas as vezes que estou em casa e não estou trabalhando na comunicação ou em outra atividade no Templo da Glória de Deus ou em outra Igreja Deus e Amor. Eu acompanho a Rádio Deus e Amor porque é alimento para mim, é um culto no lar. Mas eu sei que não posso ficar apenas adorando a Deus em minha casa, acompanhando a Rádio Deus e Amor. Eu preciso participar de um culto, eu preciso estar na unidade da igreja, eu preciso congregar. Amanhã é a quarta do grande mover de Deus e eis a oportunidade para você cultuar a Deus conosco. À tarde, 3 horas, o nosso querido irmão em Cristo, presbítero Wilson Siqueira, vai pregar a palavra de Deus e orar por todos. Eu quero acompanhar com você um trecho de uma mensagem que trouxe o nosso pastor Wilson Siqueira em um culto abençoado aqui em nossa igreja pentecostal Deus e Amor. Ele falou através do pastor Wilson Siqueira e amanhã continuará falando e depois a oração de explosão de milagres, curas, maravilhas e grandes libertações acontecerão aqui no Templo de Sua Glória.
4: Bartimeu entendeu que Jesus podia mudar a sua história. Bartimeu se levanta para ir até Jesus, sabendo que aquele momento na vida dele seria o momento e a hora do seu milagre. E alguém vai rompendo a multidão, levando Bartimeu, e quando ele chega diante de Jesus, Jesus está ali aguardando por ele, e ele ouve uma voz suave, uma voz de amor, uma voz que transmite tranquilidade, uma voz que traz paz, uma voz que traz alegria, uma voz que muda a situação. É esta voz que você ouve aqui hoje. É a voz de Jesus falando ao teu coração. Só existe um que traz esperança, só existe um que traz paz, só existe um que traz a solução dos problemas, e o nome dele é Jesus. Ele está falando com você, ele está falando com você. Comece a ouvir a voz dele, comece a receber aquilo que você veio buscar. Ai meu Deus, já tem pessoas sendo curadas aqui. Comece a receber o que você veio buscar nessa tarde.
1: Momento da pregação da palavra de Deus, o Senhor usando o pastor Wilson Siqueira na pregação, e é claro que falará muito ao nosso coração a mensagem a ser pregada aqui no Templo da Glória de Deus às 3 horas da tarde. Quarta do grande mover de Deus. Será um dia maravilhoso. Vamos orar a Deus em gratidão pela sua vida, para que Ele te liberte, para que Ele te cure. Não importa o sofrimento, a dor, a angústia que você está passando, que você está vivendo, o Pai, o Filho e o Espírito Santo aguardam por você. Eu aguardo por você. Nós te amamos e nós queremos que você viva bem, que você esteja bem, que você seja libertado desta angústia, que você seja livre desta depressão, desta ansiedade. Mas nós precisamos que você dê um passo, esteja conosco. Quando você chegar na igreja, converse com um de nossos pastores, vamos orar por você e com você, e no momento do culto, você vai ouvir a palavra de Deus na instrumentalidade do nosso pastor Wilson Siqueira, e depois você vai receber a oração de milagres. É o que você acompanha agora aqui na Rádio Deus é Amor, como Deus tem usado o seu servo. Milagres, maravilhas e sinais através da oração de explosão de milagres.
5: Aí está pastor Wilson Siqueira, Deus operando milagres e maravilhas. Temos uma irmã que foi curada. Seu nome, irmã?
6: Dionila Maria de Jesus.
5: Irmã Dionila, a senhora chegou aqui como?
6: Eu cheguei aqui com falta de ar. Eu não falava, não falei nada com ninguém, mas eu vim falta de ar e pedindo a Deus me dar livramento no meu pulmão. E eu senti um fogo me queimando no meu pulmão. E aí eu estou sentindo bem, graças a...
5: A senhora chegou aqui com falta de ar, com fadiga, cansada, mas no momento da oração de explosão de milagres, o que aconteceu?
6: Saiu. Jesus...
5: Sumiu a fadiga.
6: Jesus curou.
5: Curada por Jesus.
6: Curada por Jesus.
5: Cadê a dor, minha irmã?
6: Saiu, graças a Deus.
5: Diga obrigado, Jesus.
6: Obrigado, Jesus.
5: Aí está, pastor Wilson, o Espírito de Deus operando aqui nesta tarde.
7: Glória a Deus, mais um testemunho.
5: Aí está, pastor Wilson, mais um irmão que foi tocado por Jesus. Qual o seu nome, irmão?
8: Meu nome é Davi.
5: Irmão Davi, o senhor chegou aqui como?
8: Eu estava com crise de ansiedade e inquietação. Inclusive, eu faço até, tomo medicação para controlar a ansiedade. E na hora da oração, eu senti um alívio. Eu senti aquela inquietação, aquela ansiedade indo embora.
5: Já sentiu a libertação de Deus?
8: Senti a libertação. Estou ótimo.
5: Está contente pelo fato de Cristo ter te libertado, ter realizado um milagre aqui nesta tarde?
8: Estou muito contente.
5: Aí está pastor Wilson, Jesus libertando, arrancando a inquietação e garantindo a vitória. Diga obrigado, Jesus.
8: Obrigado, Jesus.
5: Aí está pastor Wilson Siqueira.
7: Que lindo, glória a Deus. É o poder da palavra de Deus fazendo a obra nos corações, fazendo a obra nas pessoas através da palavra de Deus. Mais um testemunho, vamos lá.
5: Pastor Wilson, mais um irmão que foi curado no momento da oração de explosão de milagres. O seu nome, irmão?
9: Edinaldo.
5: Irmão Edinaldo, o que aconteceu com o senhor aqui nesta tarde?
9: Eu vi com uma dor aqui na nuca, aqui, que parece que dá um infarto. Os nervos tudo doendo, aí eu falei, meu Deus, eu vou lá naquela igreja hoje, da sede. Aí hoje está tudo de graça, eu vim hoje aqui, visitar aqui a igreja, e na hora aqui da oração, a luz sumiu.
5: Veio com uma dor na nuca, como se fosse um começo de infarto, mas no momento da oração...
9: Deus curou.
5: Curado por Jesus.
9: Por Jesus.
5: Não está mais sentindo dor?
9: Não.
5: Procura a dor, irmão. Procura aí, vê se realmente não está a dor aí. Não está mais a dor.
9: Sumiu.
5: Diga obrigado, Jesus.
9: Obrigado, Jesus.
5: Aí está, pastor Wilson. Jesus curou este rapaz aqui nesta tarde através da oração de explosão de milagres.
7: Quem dá glória a Deus?
1: Glória a Deus. Claro que nós glorificamos ao nome do Senhor. Milagres maravilhosos acontecerão amanhã também aqui no Templo da Glória de Deus. Sobre isso a gente conversa já já, porque agora vem a identificação das emissoras em São Paulo. São 4 horas em ponto. Já volto com você, não saia daí.
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14: 16 horas e 1 minuto.
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16: A Comissão de Fiscalização e Controle aprovou um projeto do senador Hamilton Mourão, do Republicanos do Rio Grande do Sul, que estabelece regras para o descarte adequado dos chamados produtos controlados. É o caso das armas, munições e explosivos, além de produtos químicos que podem ser usados para a fabricação de entorpecentes. O objetivo da proposta é reduzir os riscos ambientais envolvidos no descarte desses objetos e substâncias, assim como o perigo de desvio para o crime organizado. De acordo com o projeto, o descarte dos produtos controlados, que é responsabilidade do poder público, deverá ser feito por empresas especializadas em até 60 dias após sua inutilização e de acordo com os princípios da Política Nacional de Resíduos Sólidos. Em seu voto favorável, o senador Stevenson Valentim, do Podemos do Rio Grande do Norte, observou que a iniciativa de Mourão cuida de um aspecto que vinha sendo negligenciado na legislação sobre armamentos no Brasil. O relatório foi lido pelo senador Laércio Oliveira, do PP de Sergipe.
17: A iniciativa busca suprir lacuna normativa existente quanto ao tratamento do ciclo final desses produtos, atualmente concentrado em grande medida no controle de sua circulação e uso, com impactos relevantes sobre a segurança pública, proteção ambiental e a gestão administrativa.
16: A proposta também prevê o reaproveitamento dos materiais na construção civil, desde que não haja risco ambiental. O projeto agora será examinado pela Comissão de Meio Ambiente. Da Rádio Senado, Raíssa Abreu.
18: A Comissão de Direitos Humanos realizou audiência pública interativa para avaliar o Plano Nacional de Enfrentamento da Violência contra Crianças e Adolescentes. A iniciativa coordena políticas de proteção integral para prevenir a violência em 5 aspectos: abuso e exploração sexual, violência física, psicológica e institucional. A reunião ocorreu no Dia Nacional de Combate ao Abuso e à Exploração Sexual Infantil no Brasil e, por isso, a maioria dos participantes vestia a cor laranja, símbolo dessa luta. A presidente da comissão, senadora Damares Alves, do Republicanos do Distrito Federal, apresentou dados alarmantes sobre o problema.
19: O tema dói. Apenas em 2025 foram registrados cerca de 60 mil casos de violência sexual contra crianças e adolescentes. E aqui eu chamo a atenção dos senhores para dados. O Ministério da Saúde tem um dado, o Ministério da Assistência Social também tem um dado, as secretarias de seguranças estaduais têm outros dados, e a gente vai ter que entender a unificação desse cadastro.
18: Uma das falas mais aplaudidas foi a do delegado de Polícia Federal, Valdemar Latance Neto, que integra o programa Guardiões da Infância, em que agentes voluntários da corporação são capacitados para levar orientação e apoio diretamente às escolas e instituições de todo o Brasil. Com base nos dados do último anuário do Fórum Brasileiro de Segurança Pública, Valdemar fez um alerta.
20: 87% é alguém próximo da vítima, não é o monstro. Não achem que vocês têm um olhar lombrosiano para olhar para a pessoa e falar: ah, esse aí é abusador, é pedófilo. Ele está em qualquer lugar. Sabe qual é o perfil que a gente consegue determinar? Homem, 99% só.
18: Ao fim da audiência, a senadora Damares Alves alertou para a discrepância de números relativos ao desaparecimento de crianças nas unidades da federação. A parlamentar afirmou que enquanto o Distrito Federal chega a encontrar 99% das crianças, há estados que não chegam a 10%. Da Rádio Senado, Douglas Castilho.
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14: 16 horas e 6 minutos.
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21: Eu
13: Abençoe os amados ouvintes com a paz do Senhor Jesus. Aqui quem fala com você neste momento é o seu irmão em Cristo, cooperador do Sino Antônio. Nesta terça-feira, a campanha O Senhor é meu pastor e nada me faltará. Estaremos aqui juntamente com o Pai e o Filho do Espírito Santo de Deus e também com a minha esposa, pregando e orando pelos dons do Espírito Santo de Deus. Venha nesta terça-feira receber aquilo que você nunca recebeu, ouvir aquilo que você nunca viu, em nome de Jesus Cristo. Deus tem uma palavra amiga para vocês, viu? Não fique em casa não, venha buscar a sua bênção, que Deus tem coisas maravilhosas para operar na sua vida e a sua família, em nome de Jesus.
21: Quem cumprimenta todos os ouvintes que estão ouvindo, tem irmã, tem católico, é a esposa do irmão Lucindo, a irmã Domingas. Eu convido você que está ouvindo nesse momento, essa chamada, campanha, nessa terça-feira, a campanha O Senhor é meu pastor e nada me faltará. Venha receber a bênção, venha juntar conosco, orar a favor da família e receber a unção de Deus. Pois quando nós recebemos a unção de Deus, nós temos discernimento para vencer qualquer luta, batalha. Você, mulher, que está passando luta com a família, com o teu esposo, com o teu filho das drogas, venha unir juntamente conosco nessa oração a favor da família também. Mas eu vou estar orando a favor da família. E eu já, desde já, eu aguardo vocês nessa terça-feira, juntamente com meu esposo, nosso irmão Lucindo. Venha e seja abençoado em nome do Senhor Jesus.
13: O endereço da bênção e a vitória é Rua Saldanha Marinho, 740, bem no centro de Ribeirão Preto. Venha buscar sua vitória. Deus está te esperando de braços abertos, em nome de Jesus.
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14: 16 horas e 8 minutos.

É o programa A Voz da Libertação, que segue aí no seu aparelho receptor. Deus abençoe você, ouvinte, conectado conosco, sintonizado com esta programação tão maravilhosa. Eu quero falar com vocês para nesta quarta-feira. Quarta-feira está chegando, a primeira quarta-feira do mês de junho. Esta quarta-feira, dia 3 de junho. Olha, ouvintes, quarta-feira agora, 3 de junho, véspera de feriado. E você é o nosso convidado a estar conosco aqui na Igreja Pentecostal Deus e Amor, logo mais no horário das 9 horas da manhã, meio-dia, 2 horas da tarde e também às 7 horas da noite. Eu quero convidar você, sua casa, sua família, para receber a bênção de Deus e ser impactado pelo Espírito Santo na grande campanha que ainda estamos neste mês de junho e vamos finalizar este mês de junho, até o final de junho, até a última quarta-feira de junho, nós estaremos nesta campanha O Milagre Não Cessou. Para o próximo semestre, para o mês de julho, uma nova campanha revelada por Deus nosso Pai. Venham fazer essas últimas quartas-feiras, últimas etapas da campanha. O Milagre Não Cessou, essa campanha revelada pelo Espírito Santo de Deus aqui na nossa sede estadual, na rua Saldanha Marinho, 740. Está uma benção esta campanha, uma campanha revelada por Deus. Olha, pena que está chegando aí nas últimas quartas-feiras. Contando aqui no calendário, nós teremos agora dia 3, depois dia 10, dia 17 e vamos finalizar aí no agradecimento no dia 24 de junho. Dia 24 de junho, então, é a última quarta-feira do mês de junho e vamos fazer o agradecimento. Atenção, povo de Deus, atenção, Ribeirão Preto, atenção, região, não fique de fora, hein? Não fique apenas ouvindo, não. Venham participar nesta quarta-feira, dia 3 de junho, a primeira quarta-feira, que inclusive também é o dia, é o calendário, a data oficial da fundação da Igreja Pentecostal Deus e Amor desde o ano de 1962. Então, nesta quarta-feira, já estaremos em oração, em clamor e lembrando que, homenageando esta data tão importante, estará conosco aqui a nossa equipe do IPDA Play, a Voz da Libertação, que virão diretamente da cidade de São Paulo, da sede mundial, para gravar o testemunho, e também para orar em nosso favor. Nós vamos aqui receber a sede mundial, os nossos irmãos. Na quarta-feira passada não foi possível eles estarem aqui, como nós sabemos, eles não puderam vir, mas nesta quarta-feira, os nossos irmãos lá da sede mundial do IPDA Play, do programa Voz da Libertação, já prepararam aí já todo o equipamento para estar aqui conosco nesta quarta-feira a partir das 10 horas da manhã, das 10 ao meio-dia. Eles vão estar aqui fazendo exatamente a gravação aqui dos testemunhos, colhendo informações, expectativas para o grande aniversário dia 13 e 14 de junho, que será em São Paulo, comemorado os 64 anos da Igreja Deus e Amor. Então, nesta quarta-feira, é quarta-feira de bênção, quarta-feira de vitória.

0: Tenho a plena certeza que você será impactado por Deus. Todos que comparecerem aqui serão tocados pelo Espírito Santo de Deus. E nós vamos ouvir curas, vamos ouvir milagres, vamos ouvir o que Deus opera quando a igreja coloca sua fé em ação. E nesta quarta-feira, você é o nosso convidado especial para ser abençoado por Deus. Vamos acompanhar o que Deus opera, o que Deus faz, e nesta quarta-feira será uma quarta-feira de bênção, a quarta-feira do milagre não cessou, a primeira quarta-feira do mês de junho, já o mês 6, e também a grande campanha que está chegando ao fim, o milagre não cessou. Dá tempo de você se organizar e estar conosco aqui. Ouçam aí o que Deus faz quando a igreja ora.
1: Eu ouvi o meu irmão aqui. Qual o seu nome, irmão?
2: É o Toniel.
1: O que que aconteceu, irmão Toniel?
2: Meu irmão, ontem ele estava voltando do trabalho, aí no meio do caminho, eu sempre passo o voto do livramento pela família, por todos, e deixei um voto com ele, ele guarda no bolso. Falei, vai que Deus é contigo. Na hora que ele voltou, faltou o freio do carro dele, ele quase bateu na traseira de um carro, o farol fechou, ele veio, faltou o freio, subiu a guia, estourou o pneu da frente. Deus deu o livramento dele não bater tanto, não atropelar ninguém e nem bater na traseira do outro carro. E não aconteceu nada nem com ele e com o ajudante dele.
1: Qual o nome do seu irmão?
2: É Bento.
1: O seu irmão Bento, irmão Antônio, recebeu esse milagre através do voto do livramento, foi isso?
2: Isso, e tem mais uma benção ainda, minha irmã...
1: Mais benção, que maravilha!
2: A minha irmã, na semana retrasada, ela estava num farol esperando num mototáxi. Aí veio um carro e bateu na traseira da moto deles e não passou. Sabe, o farol estava fechado, eles estavam no farol fechado, o cara veio, bateu atrás e não socorreu, sumiu, foi embora. E ela chegou no hospital, só teve luxação, deu livramento de morte.
1: Deus deu livramento de acidente também. E o senhor faz voto, o irmão faz voto para a família inteira do livramento?
2: Sempre, para a família inteira. E Deus tem honrado. E eu faço sem entender, mas eu sinto que eu faço pelos amigos, pela família, para todos. E isso move o céu.
1: O senhor vai parar de fazer voto do livramento ou vai continuar?
2: Não, eu vou continuar. Enquanto Deus me permitir, eu vou continuar.
1: Quem faz voto do livramento aqui na igreja Deus e Amor também? É livramento. Olha, o irmão Bento, a irmã dele também, né, foi receber o livramento. Irmão Antônio, de muita fé. O senhor mora que bairro aqui?
2: Lá no Parque Ribeirão.
1: Deus te abençoe, povo de Deus. Olha aí, meus irmãos. Pode dar glória a Deus, povo de Ribeirão de muita fé.
0: Que fé maravilhosa, que fé gloriosa do nosso querido irmão que contou esta bênção, que relatou esse grande milagre, e você não pode ficar de fora, você não pode só ficar ouvindo. Deus, ele tem a bênção para a sua vida e também para a sua família. Venham ser abençoados por Deus, venham tocar na mão de Jesus, venham tocar com fé no propósito de Deus na sua vida. Nesta quarta-feira, no horário das 9 horas da manhã, estaremos aqui com vocês, este que vos fala, pastor Cláudio Santos. No horário do meio-dia, nosso querido irmão cooperador Josias. Às 2 horas da tarde, a presença do pastor Josimar Lima, que virá da cidade de Luiz Antônio. E às 19 horas, a presença confirmada aí do nosso querido irmão pastor Emanuel Careno, que vai pregar a palavra de Deus. Eu estarei com ele junto para nós fazermos aquela poderosa oração em seu favor, juntos com a Igreja Pentecostal Deus e Amor, aqui da rua Saldanha Marinho, 740, no centro da cidade de Ribeirão Preto. Você é o nosso convidado especial. Olha, ouvintes, se eu fosse você, eu não faltaria. Como eu não vou faltar, pois eu estarei aqui presente, em nome de Jesus eu quero orar por você. Jesus garante a vitória, Jesus garante o milagre, Jesus garante a libertação. Então tá aí, então, esse comunicado, esse aviso, esse convite, lembrando também que a equipe do IPDA Play, também vindo de São Paulo, onde eles vão estar gravando os testemunhos e comentando as grandes alegrias e expectativa para o aniversário de 64 anos da Igreja Deus e Amor. Venham aqui, venham contar, venham fazer parte. Olha, você será abençoado por Deus nosso Pai. Que Deus abençoe. Vamos seguindo com a programação A Voz da Libertação.
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0: Seguindo com esta programação e sendo abençoado por Deus, lembrando que nós estamos no último mês também do propósito O Deus do Impossível. Isso mesmo, é o último mês que vamos fazer esse formulário nesse ano de 2026. Próximo mês de julho já estaremos entrando com um novo propósito do formulário. E agora, neste mês de junho, nós vamos estar fechando o propósito aqui do primeiro semestre, onde nós começamos desde janeiro. Quem lembra sabe que desde janeiro foi o nosso primeiro mês do propósito Deus do Impossível, e vamos fechar dentro deste mês de junho. Tá certo, ouvintes? Então você não pode ficar de fora, venham ser participantes. Obrigado pelo carinho da sua sintonia e vamos continuando aí com a programação A Voz da Libertação, que leva a mensagem de nosso Senhor e Salvador Jesus Cristo. A mensagem para evangelizar.

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2: 16 horas e 25 minutos.

Queridos e amados ouvintes, obrigado pelo carinho da sua sintonia. Vamos dando sequência a esta programação, lembrando a você que toda quinta-feira, aqui em nossa sede estadual da cidade de Ribeirão Preto, nós temos o nosso culto beneficente, a Associação Reviver Help, onde nós estamos aqui com esse culto maravilhoso da Fundação Reviver. Eu quero convidar você, ouvinte, para participar toda quinta-feira, no horário das 2 horas da tarde e também no horário das 19 horas. Você que vier aqui será abençoado por Deus. Às 2 horas da tarde, a nossa irmã Edna, ela está responsável pelo culto da tarde, onde vários pregadores comparecem e recebem as bênçãos de Deus. No horário da noite, das 19 horas, nós temos a presença da nossa irmã Raquel Camargo, ela que também traz a palavra de Deus e convida vários pregadores. Estamos na rua Saldanha Marinho, número 740, é a Igreja Pentecostal Deus e Amor, e com seu trabalho assistencial, o seu trabalho voluntário, o seu trabalho aonde ajuda milhares de pessoas. 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Deus abençoe você que tem ajudado, você que tem ofertado, e lembrando que temos também um projeto Casa Aberta, que em breve será aberta aqui na cidade de Ribeirão Preto. 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
2: 16 horas e 28 minutos.

0: É o programa Voz da Libertação e vamos seguindo, ouvintes, levando a você a mensagem de Jesus. Que bom nós estarmos juntos, sintonizados no melhor do rádio brasileiro, no melhor da programação cristã no Brasil e no mundo, que é o programa A Voz da Libertação. Ouvintes, eu quero convidar a vocês para nesta sexta-feira, sexta-feira de bênção, sexta-feira de milagres, sexta-feira de libertação, sexta-feira de cura, nesta manhã de sexta-feira, no horário das 9 horas da manhã, você é o nosso convidado a receber o milagre das mãos de Deus. Eu vou estar com os irmãos pregando a palavra, orando por todos e você sendo aí impactado por Deus. Venham conosco juntos cultuar no horário das 9 da manhã, também no horário do meio-dia e também no horário das 2 horas da tarde. E para fechar a sexta-feira, no horário das 19 horas, aí com a presença do pastor Edmilson Fernando, pregando a palavra de Deus e orando por todos nós. Nesta sexta-feira, você não pode ficar de fora, você não pode só ficar ouvindo a programação A Voz da Libertação. Deus tem bênçãos para a sua vida, Deus tem milagres, Deus tem curas, Deus tem também a libertação. Quero convidar você que está me ouvindo agora, que precisa de uma libertação, precisa de cura, precisa de milagre, precisa de bênçãos de Deus. Olha, venham ser abençoados pelo Senhor aqui na Igreja Pentecostal Deus de Amor, na Rua Saldanha Marinho, número 740, no centro da cidade de Ribeirão Preto. A Igreja Deus de Amor aguarda você, aguardamos a sua família, aguardamos a sua casa e principalmente o nosso Senhor Jesus aguarda você que está me ouvindo agora, talvez cansado, abatido, oprimido, angustiado, sem força para continuar, sem força para a caminhada. Jesus garante vitória, Jesus garante vida, Jesus garante libertação. Então nesta sexta-feira você é o nosso convidado para ser impactado pelo poder de Deus. Vamos acompanhar o que aconteceu na vida da irmã Marilda. Ela foi curada, ela estava precisando do milagre, mas o Espírito de Deus abençoou a sua vida.
1: Qual é o seu nome, irmã? Marilda.
2: Qual que é a bênção, irmã Marilda, que a irmã vai contar para Jesus?
1: Eu estou fazendo um tratamento com o médico, pastor, e ele delatou a pupila do meu olho, e eu não sabia. Tinha que trabalhar, eu comecei a trabalhar em casa, e eu passei muito mal hoje, eu cheguei aqui pela misericórdia de Deus. E eu não dormi à noite, e eu me senti muito mal, doía até meu coração. As pernas doíam muito, mal-estar dentro do olho, mal-estar no corpo, nas pernas. Pastor, quando eu entrei aqui dentro da igreja, eu não estava aguentando nem andar. Eu cheguei aqui dentro da igreja, começou o Senhor a orar, aquilo desapareceu do meu corpo.
2: Só da irmã entrar na igreja e começar a oração, Jesus fez a obra na vida da irmã.
1: Obra na minha vida, sumiu, desapareceu.
2: Deus te abençoe, irmã Marilda.
0: Olha aí, ouvintes, o que acontece, hein? Quando a igreja ora, nossa irmã Marilda foi abençoada por Deus, curada por Jesus, e é o que Deus tem para fazer nesta sexta-feira aqui em nossa sede estadual, na Rua Saldanha Marinho, 740, entrada pelo estacionamento, também na Rua Florencio de Abreu, 124. Venham você, a sua casa, a sua família, tragam os enfermos, tragam aí as pessoas que precisam do milagre, precisam da cura, precisam de ser tocados, precisam de uma libertação. Nesta sexta-feira, Deus tem algo na sua vida. E olha, eu quero lembrar a você que já estamos neste último mês, é o último mês já do propósito do formulário O Deus do Impossível. É o último mês desse formulário do Deus do Impossível e você não pode deixar de fazer esse propósito, hein? Venham pegar o seu formulário, fazer o seu propósito nessa campanha. Deus, Ele quer te ajudar. Deus, Ele quer abençoar a sua vida. Em 4 grandes horários, 9 da manhã, meio-dia, 2 da tarde e às 7 horas da noite. Isso mesmo, às 19 horas. Você pode vir escolher um desses horários e ser impactado pelo poder de Deus. Olha, a oração da libertação será feita em seu favor.
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É a oração, ouvintes, a oração da libertação, a oração da resposta de Deus, a oração do milagre, a oração da bênção, a oração que Deus, ele ouve. O povo de Deus ora. Quando o povo de Deus ora, Deus abre os céus e envia sua unção, envia seu poder, e todos são abençoados e agraciados pelo poder de Deus. Então, olha, nesta sexta-feira, então, 9 da manhã, 12:00, 14:00 e 19:00, eu estarei com os irmãos no horário das 9 da manhã, ao 12:00, a presença do nosso querido cooperador Josias. À tarde, a presença do nosso querido irmão Rafael Silva. Isso mesmo, o pastor Rafael vai estar pregando a palavra de Deus. E à noite, nosso querido irmão Edmilson Fernando. O pastor Edmilson vai estar pregando a palavra, orando por todos nós. E nós vamos ver o agir de Deus e o trabalhar de Deus na nossa vida e também na nossa casa e na nossa família. Não falte, venham ser abençoados, venham ser tocados, venham ser libertos, venham com o seu propósito. Você irá receber uma oração especial, uma oração de poder, uma oração de fogo, uma oração de libertação, e Deus vai te ajudar. Anote o endereço: Rua Saldanha Marinho, 740, no centro da cidade de Ribeirão Preto. Não fique de fora, somos

0: 16:37.
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2: 16 horas e 43 minutos.
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3: Meu nome é Eliete Ribeiro de Souza, eu vim da Vila Formosa. Eu quero contar assim, uma bênção grande, irmãos, um problema sério que houve na minha casa com um filho meu, um moço, adolescente, né, que ele entrou em depressão. Houve um problema na escola e ele ficou com medo de falar para nós e em casa entrou em depressão e se trancou dentro do quarto, irmãos. O menino ficou um ano trancado no quarto. Ele só levantava da cama, tomava banho e deitava de novo e se cobria, irmão. Só ficava só o olho pro lado de fora. E dentro do quarto dele, irmão, fedia. As roupas da cama dele fedia, irmão. Eu tinha que entrar e tirar aquela roupa de cima dele e lavar, porque era fedia. Entrava na porta do quarto, você não aguentava. Tomava um banho lá de qualquer jeito, mas começou a feder o quarto dele. Ele não levantava para comer, ele levantava para comer assim fora da gente. E ele começou a ficar obeso, trancado lá debaixo daquele cobertor, uma coisa terrível, irmão. E aí eu comecei, oprimido por Satanás, e eu comecei a ficar frito, eu perguntava para ele não me respondia. Aí eu entrei na oração, na consagração, irmãos. Eu levantava de manhã já no jejum a favor da vida dele, e eu levantava e começava a consagrar minha vida, e orar ao Senhor, e louvar ao Senhor no corredor, na porta do quarto dele, trancado. Eu levantava as mãos para a porta do quarto e orava e louvava o Senhor e lia a palavra de Deus alto. Eu fazia um culto, irmão, eu sozinha, clamando ao Senhor, irmão. Foi um ano de consagração nessa situação. E eu comecei a ficar frita. E um dia eu falei: Jesus, o Senhor vai entrar comigo naquele lugar e o Senhor vai repreender aquele demônio hoje, porque eu preciso de uma resposta. E eu entrei, irmão, para a glória de Deus. Eu fiz a consagração, entrei no quarto. Às vezes eu entrava e pedia a palavra para ele: eu vim orar por você. Botava a mão na cabeça dele, orava, ele deixava, mas continuava. Naquele dia eu falei: Jesus, hoje eu vou entrar lá e o Senhor vai repreender em nome de Jesus esse demônio. Eu entrei lá e falei para ele, comecei conversar com ele, irmão. Era feio de ver o rapaz. Ele botava o cobertor no rosto, ficava só o olho pro lado de fora me olhando. Era para ter coragem para enfrentar isso, irmão. Era. E aí eu comecei a conversar com ele. Dentro, no espírito, eu estava cheio do poder de Deus, e ali com o Senhor, eu creio que o Espírito Santo estava comigo, e eu comecei, o Senhor foi quebrando, e eu falando com Ele, conversando no Espírito Santo, e o Senhor foi quebrando, de repente Ele começou a chorar que nem criança nova. Ele chorava, irmão, que de longe escutava os berros dele, chorando aquela dor. Ele estava sendo liberto, irmão, em nome de Jesus. Ele chorava com muita dor, irmão, a gente via, era essa dor, aquela dor espiritual, na alma que ele chorava, para a glória de Deus. Quando eu saí do quarto, que eu estava indo com ele, ele falou: mãe, nossa, mãe, que leve, eu tinha um negócio aqui nas minhas costas, eu estou sentindo leve, eu estou leve, mãe. Irmãos, meus irmãos que estão ouvindo, vocês têm adolescente em casa, preste atenção e confie no Senhor e busque a Deus, porque Satanás, ele quer destruir nosso jovem, ele está destruindo de uma maneira terrível.

filhos. Não seja mais um que para ter um filho morto pelas drogas, por esse mundo de pecado. Simplesmente confie no seu Deus e clame, porque nosso Deus é poderoso para tirar nossos filhos de onde ele estiver. Basta você confiar no nosso Deus. Em nome de Jesus, ele está liberto. Hoje ele serve a Deus, está trabalhando, estudou, está estudando. Hoje ela é analista de sistema. Ele é um menino estudado, está bem, graças a Deus, para a glória do nome do Senhor Jesus. Meu nome é Eliette, Vila Formosa.

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1: 16 horas e 48 minutos.

0: Deus abençoe, queridos ouvintes do programa Voz da Libertação. Vamos seguindo com esta programação.
1: Me perdoa, Senhor, pois esqueci de agradecer.
0: E neste momento nós vamos ser gratos. Vamos ser gratos a Deus e não vamos deixar de agradecer a Deus por todas as bênçãos que Deus tem feito para a nossa vida. Eu quero falar com vocês neste momento, com toda esta linda, amada audiência, povo querido de perto, de longe, os nossos irmãos aqui de Ribeirão Preto, os irmãos da região. Meu Deus, que carinho maravilhoso, como é bom falar com vocês. E eu quero convidar vocês a ajudar a obra de Deus. Você que está me ouvindo, para você agradecer a Deus com as ofertas e os seus dízimos. Momento de agradecer a Deus com as nossas ofertas, com os nossos dízimos. E eu quero passar para você aqui o número do Pix da Igreja Pentecostal Deus e Amor, que você pode fazer a sua oferta, a sua doação. Você que quiser anotar aí o Pix para você enviar a sua oferta dentro da programação A Voz da Libertação, na conta direto da Igreja Pentecostal Deus e Amor, você pode anotar aí, porque a Bíblia diz em 2 Carta aos Coríntios, no capítulo 9, no verso 7, que cada um dê a sua oferta conforme o seu coração, conforme resolveu na sua alma, né, que é no seu coração. E não com tristeza, nem por obrigação, pois Deus ama quem dá com alegria. Então a alegria é a voluntariedade, aquilo que você entrega para Deus. Então Paulo fala que Deus ama quem dá com alegria e isso é voluntário. E também lá em Salmos, número 50, 23, diz: aquele que traz a sua oferta de gratidão está me honrando, diz o Senhor. Quem se esforça para andar nos meus caminhos receberá a salvação de Deus. Então é importante nós vermos que a gratidão e a honra, ela pertence a Deus. Então você ajudando a obra de Deus a manter as evangelizações, as missões, a manter os cultos, a manter a estrutura da igreja, olha, Deus, ele abençoe. Para você que é dizimista, aquele versículo em Malaquias capítulo 3, verso 10, que diz: trazei todos os dízimos à casa do tesouro, para que haja mantimento na minha casa, diz o Senhor. E depois fazei prova de mim. Olha aí, você pode fazer prova de Deus, diz o Senhor dos exércitos, se eu não vos abrir as janelas dos céus e não derramar sobre vós uma bênção tal que dela vos advenha a maior abastança. Os dízimos, é importante nós entendermos que traz a bênção de Deus na nossa vida, na nossa casa. Então veja, ouvintes, você pode anotar, anote o Pix da Igreja Deus e Amor, é 43-208-040-1000 ao contrário, que é 0001-36, é muito fácil, eu vou repetir, é muito fácil, 43-208-040-0001-36, tá certo? É o número do CNPJ da Igreja Pentecostal Deus e Amor. Assim que você fizer o seu Pix com a sua oferta, com o seu dízimo, com a sua contribuição, não importa o valor, você vai enviar o seu comprovante no WhatsApp aqui dos estúdios da rádio. É o prefixo 16-993-71-2972. Vou repetir para dar tempo de você anotar aí o WhatsApp da rádio que você vai enviar o seu comprovante. Assim que você fizer no aplicativo do seu banco o Pix, você vai optar aí na opção de enviar o seu comprovante. E você vai colocar esse número. O número do comprovante que você vai mandar é 16, prefixo da rádio, 16-993-71-2972. Olha, que Deus tem a bênção da multiplicação, a bênção da prosperidade na vida de todos. Você que pode ajudar ajude. Mas não se esqueça que o Senhor, Ele tem o melhor para dar para as nossas vidas. Deus tem o melhor para oferecer para todos nós. Estou falando das ofertas, dos votos, dos dízimos que você que não pode vir aqui, você pode enviar pelo Pix, que você pode fazer diretamente do seu banco, apesar que aqui na igreja também temos todos os canais, temos as maquininhas, temos também o QR Code, que fica mais fácil para você poder estar contribuindo. Tá certo, ouvintes? Que Deus abençoe a todos, que a promessa de Deus esteja sobre a nossa vida e que nós possamos viver as bênçãos do Senhor. Nós somos a Igreja Deus e Amor, da sede estadual de Ribeirão Preto. Estamos aqui na rua Saldanha Marinho, número 740, aqui bem no centro da cidade de Ribeirão Preto. Que Deus abençoe.

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1: 16:55.
2: E vamos seguindo com o programa Voz da Libertação, povo de Deus. Deus abençoe você sintonizado conosco. Eu quero aqui agora dizer a vocês que a Igreja Deus e Amor está em festa. A Igreja Deus e Amor comemorando seus 64 anos já de fundação, onde Deus tem abençoado grandemente o ministério da Igreja Pentecostal Deus e Amor, não só no Brasil, mas também no mundo inteiro. E nesse dia 14 de junho de 2026, na sede mundial, na Avenida do Estado, 4568, nós estaremos comemorando com a diretoria da Igreja Deus e Amor o aniversário mundial da Igreja Pentecostal Deus e Amor e do programa A Voz da Libertação. E lembrando a você que gostaria de participar, nós já estamos com caravanas, né, formando, e também passagens sendo vendidas. Você que gostaria de comprar, adquirir a sua passagem, nós já estamos à disposição. Você pode procurar nesse número de telefone 16, é o prefixo 992-651081. 16-992-651081. É o telefone onde você vai estar entrando em contato pelo WhatsApp ou ligando para você poder adquirir a sua passagem. Vou repetir novamente, hein? 16 é o prefixo, 992-651081. Você que quiser ir para São Paulo, na sede mundial, a caravana vai estar saindo dia 13, sábado, no horário das 23 horas, e você poderá ir para São Paulo e retornar no mesmo dia. Você é o nosso convidado a participar com a diretoria e também com todo o povo que estará presente na sede mundial nesse dia 14 de junho.

0: amor para nós.
1: Nós estaremos na sede mundial nesse dia 14 de junho, adorando a Deus e louvando ao Senhor pelos 64 anos da Igreja Deus e Amor, esse ministério o qual Deus tem operado grandemente, o qual Deus tem feito grandes maravilhas. Ribeirão Preto está junto, Ribeirão Preto está unido, sintonizado com a sede mundial. Somos uma família, um só corpo, uma só família de Cristo. Que Deus te abençoe, tá? Então, esse comunicado importante, você querendo ir para São Paulo, nos procure, entre em contato conosco aqui na sede estadual de Ribeirão Preto, e você será abençoado por Deus. Ou pode procurar também o pastor mais perto aí de você, a Igreja Deus e Amor mais perto, que ele vai estar te indicando aqui para a sede estadual. Vamos com fé, Jesus tem bênção e muita vitória nesta grande comemoração.

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3: 17 horas.
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5: A comissão mista que analisou a medida provisória sobre reajuste do piso salarial dos professores da educação básica aprovou o relatório da senadora professora Dorinha Seabra, do União de Tocantins. O texto aprovado manteve o reajuste de 5,4% em 2026 na comparação com 2025 e o piso passa a ser R$ 5.130,63 para os profissionais com carga de trabalho de 40 horas semanais, inclusive os temporários. O texto define que o piso será atualizado a partir de um cálculo que envolve a inflação do ano anterior e a contribuição de estados, Distrito Federal e municípios ao Fundeb, o Fundo de Manutenção e Desenvolvimento da Educação Básica e de Valorização dos Profissionais da Educação. Uma inovação do relatório é que o Ministério da Educação deverá publicar anualmente a memória de cálculo utilizada, um documento que detalha o passo a passo de como foi feita a atualização do piso. Professora Dorinha Seabra explicou o efeito real da medida.
6: Essa medida provisória ela passa a dar uma transparência de toda a memória de cálculo, como tanto para o ente federado, município e estado, quanto para os profissionais, as entidades que representam os profissionais trabalhadores em educação, que em nenhum caso nós vamos ter uma correção do piso inferior à inflação ou até negativo. Então, criou-se regras claras.
5: O piso salarial é o valor mínimo que professores devem ganhar em todo o Brasil. As remunerações dos profissionais da educação básica são pagas pelas redes de ensino de estados e municípios a partir de recursos do Fundeb, bem como de complementações da União. O presidente da comissão especial, deputado Idilvan Alencar, do PSB do Ceará, lembrou que agora a medida provisória, que já está valendo desde janeiro, precisa ser aprovada pelos plenários da Câmara e do Senado antes de 1º de junho para se transformar, de fato, em lei.
7: Essa pauta é a partidária. Valorizar professor, a gente tem o dever de apoiar enquanto parlamentar.
5: Professora Dorinha acolheu ainda um pedido do governo para confirmar a prorrogação até o fim de 2028 do prazo para a União identificar terras de sua propriedade nas margens de rio e no litoral. A medida provisória que inicialmente prorrogou esse prazo também perderá sua validade em 1º de junho. Da Rádio Câmara de Brasília, Noelle Nobre.
8: O Congresso Nacional deve iniciar a análise da medida provisória que abre uma linha de crédito para que motoristas de táxi e suas cooperativas e quem trabalha por meio de aplicativos de transporte de passageiros troquem seus veículos usados por novos num valor de até R$ 150 mil. Reais. Pelo texto da MP editada pelo Executivo, os beneficiários terão carência de 6 meses para o início do pagamento das prestações e de 6 anos para quitar o empréstimo. Os juros serão diferenciados para as mulheres de 11,5% ao ano, enquanto que para os homens de 12,6%. O governo vai destinar 30 bilhões de reais para o programa e exigir das montadoras que a ele aderirem a obrigação de conceder um desconto mínimo de 5% para os motoristas. Ao lembrar que depois da pandemia muitas pessoas optaram por se deslocar por meio de transporte individual compartilhado, o senador Rogério Carvalho, do PT de Sergipe, elogiou a iniciativa do governo.
3: Olhar para este segmento é importante porque são pessoas que fazem a economia real. Nesse sentido, o governo acerta ao atender milhões de trabalhadores brasileiros e brasileiras que trabalham nesta área, dando uma condição semelhante a outros trabalhadores e outros segmentos da economia que têm acesso a crédito, que têm acesso a têm estímulo para poder melhorar a sua condição de trabalho e melhorar a sua renda.
8: Também do PT, o senador Camilo Santana, representante do Ceará, lembrou que a MP vai beneficiar ainda os motoristas que, por não terem carro próprio, alugam veículos para transportar os passageiros pelas ruas do Brasil.
9: A iniciativa pode beneficiar cerca de 1,4 milhão de trabalhadores brasileiros, homens e mulheres que acordam cedo, enfrentam trânsito, insegurança, jornadas exaustivas e que muitas vezes comprometem boa parte da renda no aluguel de um carro para poder trabalhar. Agora terão condições mais dignas para conquistar seu próprio veículo, gerar renda com mais autonomia e melhorar sua qualidade de vida.
8: De acordo com a medida provisória, quem aderir ao programa poderá incluir no valor das prestações os gastos com seguro e equipamento de segurança do veículo, desde que não ultrapassem 10% do valor do carro. Antes de ser votada pelos plenários da Câmara dos Deputados e do Senado, a MP será discutida por uma comissão mista de deputados federais e senadores. Da Rádio Senado, Alexandre Campos.
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10: 17 horas e 5 minutos.
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3: 17 horas e 11 minutos.
4: Eu sou os amados ouvintes com a paz do Senhor Jesus. Aqui quem fala com você neste momento é o seu irmão em Cristo, com o operador Lucindo Antônio. Nesta terça-feira, a campanha O Senhor é Meu Pastor e Nada Me Faltará. Estaremos aqui juntamente com o Pai e o Filho Espírito Santo de Deus e também com a minha esposa, pregando e orando pelos dons do Espírito Santo de Deus. Venha nesta terça-feira receber aquilo que você nunca recebeu, ouvir aquilo que você nunca viu, em nome de Jesus Cristo. Deus tem uma palavra amiga para vocês, viu? Não fique em casa, não. Venha buscar a sua bênção, que Deus tem coisas maravilhosas para operar na sua vida e a sua família, em nome de Jesus.
5: Cumprimenta todos os ouvintes que estão ouvindo, tem irmã, tem católico, é a esposa do irmão Lucindo, a irmã Domingas. Eu convido você que está ouvindo nesse momento, essa chamada, campanha, nessa terça-feira, a campanha O Senhor é Meu Pastor e Nada Me Faltará. Venha receber a bênção, venha juntar conosco, orar a favor da família e receber a unção de Deus. Pois quando nós recebemos a unção de Deus, nós temos discernimento para vencer qualquer luta, batalha. Você, mulher, que está passando luta com a família, com o teu esposo, com o teu filho das drogas, venha unir juntamente conosco nessa oração, a favor da família também, mas eu vou estar orando a favor da família. Eu já, desde já, eu aguardo vocês nessa terça-feira, juntamente com meu esposo, nosso irmão Lucindo. Venha e seja abençoada em nome do Senhor Jesus.
4: O endereço da bênção Vitória é Rua Saldanha Marinho, 740, bem no centro de Ribeirão Preto. Venha buscar sua vitória. Deus está te esperando de braços abertos, em nome de Jesus.
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7: A pergunta de Jesus para você hoje é: você está disposto a dar sua vida por mim? Você está disposto a entrar em hospitais, subir em favelas, pregar em presídios? Está disposto a evangelizar as crianças, seu vizinho, seus amigos? Já falou de Jesus para sua família hoje? Está disposto a levar o amor de Deus a pessoas que ainda não conhecem a Jesus? Faça a sua parte. O fruto da retidão é árvore de vida, e aquele que conquista almas, sábio é. Provérbios 11, versículo 30. 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
3: 17 horas e 14 minutos.

É o programa A Voz da Libertação, que segue aí no seu aparelho receptor. Deus abençoe você, ouvinte, conectado conosco, sintonizado com esta programação tão maravilhosa. Eu quero falar com vocês para nesta quarta-feira. Quarta-feira está chegando, a primeira quarta-feira do mês de junho. Esta quarta-feira, dia 3 de junho. Olha, ouvintes, quarta-feira agora, 3 de junho, véspera de feriado. E você é o nosso convidado a estar conosco aqui na Igreja Pentecostal Deus e Amor, logo mais no horário das 9 horas da manhã, meio-dia, 2 horas da tarde e também às 7 horas da noite. Eu quero convidar você, sua casa, sua família, para receber a bênção de Deus e ser impactado pelo Espírito Santo na grande campanha que ainda estamos neste mês de junho e vamos finalizar neste mês de junho, até o final de junho, até a última quarta-feira de junho, nós estaremos nesta campanha O Milagre Não Cessou. Para o próximo semestre, para o mês de julho, uma nova campanha revelada por Deus nosso Pai. Venham fazer essas últimas quartas-feiras, últimas etapas da campanha. O Milagre Não Cessou, essa campanha revelada pelo Espírito Santo de Deus aqui na nossa sede estadual, na rua Saldanha Marinho, 740. Está uma benção esta campanha, uma campanha revelada por Deus. Olha, pena que está chegando aí nas últimas quartas-feiras. Contando aqui no calendário, nós teremos agora dia 3, depois dia 10, dia 17 e vamos finalizar aí no agradecimento no dia 24 de junho. Dia 24 de junho, então, é a última quarta-feira do mês de junho e vamos fazer o agradecimento. Atenção, povo de Deus, atenção, Ribeirão Preto, atenção, região, não fique de fora, hein? Não fique apenas ouvindo, não. Venham participar nesta quarta-feira, dia 3 de junho, a primeira quarta-feira, que inclusive também é o dia, é o calendário, a data oficial da fundação da Igreja Pentecostal Deus e Amor desde o ano de 1962. Então, nesta quarta-feira, já estaremos em oração, em clamor e lembrando que, homenageando esta data tão importante, estará conosco aqui a nossa equipe do IPDA Play, a Voz da Libertação, que virão diretamente da cidade de São Paulo, da sede mundial, para gravar o testemunho, e também para orar em nosso favor. Nós vamos aqui receber a sede mundial, os nossos irmãos. Na quarta-feira passada não foi possível eles estarem aqui, como nós sabemos, eles não puderam vir, mas nesta quarta-feira, os nossos irmãos lá da sede mundial do IPDA Play, do programa Voz da Libertação, já prepararam aí já todo o equipamento para estar aqui conosco nesta quarta-feira a partir das 10 horas da manhã, das 10 ao meio-dia. Eles vão estar aqui fazendo exatamente a gravação aqui dos testemunhos, colhendo informações, expectativas para o grande aniversário dia 13 e 14 de junho, que será em São Paulo, comemorado os 64 anos da Igreja Deus de Amor. Então, nesta quarta-feira, é quarta-feira de bênção, quarta-feira de vitórias.

0: Tenho a plena certeza que você será impactado por Deus. Todos que comparecerem aqui serão tocados pelo Espírito Santo de Deus. E nós vamos ouvir curas, vamos ouvir milagres, vamos ouvir o que Deus opera quando a igreja coloca sua fé em ação. E nesta quarta-feira, você é o nosso convidado especial para ser abençoado por Deus. Vamos acompanhar o que Deus opera, o que Deus faz, e nesta quarta-feira será uma quarta-feira de bênção, a quarta-feira do milagre não cessou, a primeira quarta-feira do mês de junho, já o mês 6, e também a grande campanha que está chegando ao fim, o milagre não cessou. Dá tempo de você se organizar e estar conosco aqui. Ouçam aí o que Deus faz quando a igreja ora.
1: Eu ouvi o meu irmão aqui. Qual o seu nome, irmão?
2: É o Toniel.
1: O que aconteceu, irmão Toniel?
2: Meu irmão, ontem, ele estava voltando do trabalho, aí, no meio do caminho, eu sempre faço o voto do livramento pela família, por todos, e deixei um voto com ele, ele guarda no bolso. Falei, vai que Deus é contigo. Na hora que ele voltou, faltou o freio do carro dele, ele quase bateu na traseira de um carro, o farol fechou, ele veio, faltou o freio, subiu a guia, estourou o pneu da frente. Deus deu o livramento dele não bater tanto, não atropelar ninguém e nem bater na traseira do outro carro. E não acontecer nada nem com ele e com o ajudante dele.
1: Qual o nome do seu irmão?
2: É Bento.
1: O seu irmão Bento, irmão Antônio, recebeu esse milagre através do voto do livramento, foi isso?
2: Isso, e tem mais uma benção ainda, minha irmã...
1: Mais benção, que maravilha!
2: A minha irmã, na semana retrasada, ela estava num farol esperando num mototáxi. Aí veio um carro e bateu na traseira da moto deles e não passou. Sabe, o farol estava fechado, eles estavam no farol fechado, o cara veio, bateu atrás e não socorreu, sumiu, foi embora. E ela chegou no hospital, só teve luxação, deu livramento de morte.
1: Deus deu livramento de acidente também. E o senhor faz voto, o irmão faz voto para a família inteira do livramento?
2: Sempre, para a família inteira. E Deus tem honrado. E eu faço sem entender, mas eu sinto que eu faço pelos amigos, pela família, para todos. E isso move o céu.
1: O senhor vai parar de fazer voto do livramento ou vai continuar?
2: Não, eu vou continuar. Enquanto Deus me permitir, eu vou continuar.
1: Quem faz voto do livramento aqui na igreja Deus é Amor também? É livramento. Olha, o irmão Bento, a irmã dele também, né, foi receber o livramento. Irmão Antônio, de muita fé. O senhor mora que bairro aqui?
2: Lá no Parque Ribeirão.
1: Deus te abençoe, povo de Deus. Olha aí, meus irmãos. Pode dar glória a Deus, povo de Ribeirão de muita fé.
0: Que fé maravilhosa, que fé gloriosa do nosso querido irmão que contou esta bênção, que relatou esse grande milagre, e você não pode ficar de fora, você não pode só ficar ouvindo. Deus, ele tem a bênção para a sua vida e também para a sua família. Venham ser abençoados por Deus, venham tocar na mão de Jesus, venham tocar com fé no propósito de Deus na sua vida. Nesta quarta-feira, no horário das 9 horas da manhã, estaremos aqui com vocês, este que vos fala, pastor Cláudio Santos. No horário do meio-dia, nosso querido irmão cooperador Josias. Às 2 horas da tarde, a presença do pastor Josimar Lima, que virá da cidade de Luiz Antônio. E às 19 horas, a presença confirmada aí do nosso querido irmão pastor Emanuel Careno, que vai pregar a palavra de Deus. Eu estarei com ele junto para nós fazermos aquela poderosa oração em seu favor, juntos com a Igreja Pentecostal Deus e Amor, aqui da rua Saldanha Marinho, 740, no centro da cidade de Ribeirão Preto. Você é o nosso convidado especial. Olha, ouvintes, se eu fosse você, eu não faltaria. Como eu não vou faltar, pois eu estarei aqui presente, em nome de Jesus eu quero orar por você. Jesus garante a vitória, Jesus garante o milagre, Jesus garante a libertação. Então tá aí, então, esse comunicado, esse aviso, esse convite, lembrando também que a equipe do IPDA Play, também vindo de São Paulo, onde eles vão estar gravando os testemunhos e comentando as grandes alegrias e expectativa para o aniversário de 64 anos da Igreja Deus e Amor. Venham aqui, venham contar, venham fazer parte. Olha, você será abençoado por Deus nosso Pai. Que Deus abençoe. Vamos seguindo com a programação A Voz da Libertação.
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0: Seguindo com esta programação e sendo abençoado por Deus, lembrando que nós estamos no último mês também do propósito O Deus do Impossível. Isso mesmo, é o último mês que vamos fazer esse formulário nesse ano de 2026. Próximo mês de julho já estaremos entrando com um novo propósito do formulário. E agora, neste mês de junho, nós vamos estar fechando o propósito aqui do primeiro semestre, onde nós começamos desde janeiro. Quem lembra sabe que desde janeiro foi o nosso primeiro mês do propósito Deus do Impossível, e vamos fechar dentro deste mês de junho. Tá certo, ouvintes? Então você não pode ficar de fora, venham ser participantes. Obrigado pelo carinho da sua sintonia e vamos continuando aí com a programação A Voz da Libertação, que leva a mensagem de nosso Senhor e Salvador Jesus Cristo. A mensagem para evangelizar.

0: 17 horas e 25 minutos.
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2: Meu nome é Jean Felipe, estou aqui contando meu testemunho. Com 15 anos eu me envolvi no mundo do crime, sempre sendo iludido pelo inimigo. Eu conheci a droga, eu comecei a usar todos os tipos de droga. Eu estava levando a minha vida e a vida da minha família para o abismo, sendo iludido por Satanás, sempre o inimigo iludindo a minha vida, fazendo atos errados, fazendo as coisas que saciava a minha carne. Eu achava que aquilo eu seria feliz. Eu andava 10 passos para frente e 20 para trás. Todas as vezes que eu fazia as coisas erradas, que prejudicava o próximo, eu voltava para trás e sempre aquilo ia acarretando problemas em minha vida. Tive livramento de bala perdida, tive livramento de ir preso 3 vezes, tive o escape de ser morto. Todas as vezes que eu fazia algo que desagradava aos olhos de Deus ou às pessoas, minha vida começava a ir para o buraco. Satanás, ele me colocava de um modo que eu achava que eu era o dono do mundo. Mas quando eu chegava em minha casa, chegava no meu lar, sentia aquela tristeza no meu coração, minha família sendo destruída, meus familiares me alertando, mas eu, como estava sendo hipnotizado, sendo uma ilusão, o diabo estava colocando em meus olhos, eu achava que todos falavam algo de errado para mim, que todos estavam errados e só eu estava certo, e não queria ouvir ninguém. Sempre o inimigo ofuscando minha visão diante de Deus. Eu sempre achando que eu estava no auge. Todas as vezes que eu chegava em minha casa, os problemas aumentavam. Eu refletia sobre a minha vida, sobre as necessidades que eu havia de ter, e sempre na minha casa eu chorava, mas não era aquele arrependimento verdadeiro, era aquele arrependimento no momento ali, porque saía dali da minha casa, da minha residência, ia praticar os mesmos atos. Eu já cansado daquilo, vendo que a minha família estava sendo destruída, vendo que minha vida estava indo totalmente para o buraco, eu não aguentava mais, aquilo por dentro me corroendo, aquilo por dentro me magoando. Fui tocado e senti a vontade de buscar o Senhor Jesus. Tinha uns amigos que eram da Igreja Deus é Amor e tinha feito convite. Deus tocou no meu coração, vai para a igreja que eu vou te libertar. E nesse dia eu fui, minha esposa estava trabalhando, eu fui sozinho. Cheguei lá, entrei, sentei no canto, com o coração aberto, coração aquebrantado. O irmão de outra cidade começa a pregar, e no momento que ele começa a pregar, o Espírito Santo de Deus começa a tocar em meu coração. O irmão começa a falar, e todas as palavras que o irmão falava era direcionada a mim, e eu já tinha falado que queria que Deus falasse comigo. E a partir do momento que ele abre a Bíblia, Deus, ele começa a falar diretamente para mim. Eu fiquei ali no meu canto sentado, querendo chorar, e a partir do momento que o irmão aponta para mim, eu começo a chorar, começo a sentir que aquilo que eu estava passando começa a sair, aquele mal, o irmão sendo usado naquele momento. E naquele momento ali é o momento que eu tenho verdadeiramente o encontro com Deus. Pensei comigo, é a última chance que eu tenho. De coração aberto, a solução era Jesus. Eu voltei para minha casa, aliviado, coração leve. A partir daquele momento, naquele mesmo dia, já fui liberto. Já não senti mais vontade de fumar, não senti mais vontade de usar droga. E pela honra e glória do Senhor Jesus Cristo, uma semana depois, minha esposa também vem para os caminhos do Senhor. Ela aceitou Jesus, tem um filho de 2 anos. Hoje, pela honra e glória do Senhor Jesus Cristo, Deus me salvou, Deus salvou a minha esposa. E agora posso dizer assim, eu e minha família servimos ao Senhor. Tenho meu trabalho, tenho, graças a Deus, tenho a minha casa. Fui liberto Toda a honra e toda a glória seja dada ao Senhor Jesus Cristo por me libertar. Que Deus abençoe a todos. Fique na paz do Senhor Jesus. Amém.

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3: 17 horas e 31 minutos.

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3: 17 horas e 35 minutos.
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4: Do porvir, as coisas que nós não podemos imaginar, nossa mente não pode pensar, não temos, não é questão nem de inteligência. Alguns dizem que não temos a capacidade de explorar o nosso cérebro a ponto de podermos entender alguns assuntos, e um desses assuntos é a glória que há de vir, a glória do porvir.
5: Não alcançou ainda o nosso entendimento, né?
4: E nem alcançará, né? Algumas sentenças eu vou citar, por exemplo, do livro Cidade Nova. Não deveríamos olhar tanto para trás como para frente, visto que é no porvir que se situa nossa felicidade completa. Vale a pena abrir a vida ou abrir a vida um crédito ilimitado. Ela pressupõe mais surpresas do que a nossa imaginação nos apresenta. Também tem uma outra sentença, essa de Lutero, né? A nossa natureza humana gasta toda a energia procurando coisas fugazes desse mundo, mas não aguarda as alegrias da vida eterna. Nada pode ser mais certo do que a vida eterna. Por estarmos tão absortos nos interesses desse mundo, pouco nos importamos com as riquezas da vida eterna. Agora, 1500 anos antes, uma declaração aos romanos: estou absolutamente convencido de que os nossos

conhecer, isso já é conhecido. Ou seja, nós sabemos desde o princípio que nós não temos como medir tudo quanto está reservado para nós na eternidade. Então não é a questão da falta desse conhecimento, é a questão da falta de fé mesmo. E por essa razão nós sofremos mais do que é necessário sofrer. Por falta do conhecimento, por falta da convicção, por falta da esperança unificante, por falta da fé. E é um problema tão antigo a ponto de Paulo falar aos Efésios, né? Oro para que os seus corações sejam inundados da luz, a fim de que possais conhecer a esperança para o qual ele vos chamou, as riquezas da gloriosa herança que ele prometeu ao seu povo. Efésios 1, 18. Fiz questão de ler Apocalipse 22, versículo 3 e Apocalipse 21. Eu não me lembro exatamente o versículo do Apocalipse 21, mas são exatamente as partes que nos fazem ter uma ideia. Não chega a ser a questão da ideia vaga, mas uma ideia que nós podemos ver o que é que Deus tem para nós. E dessa forma nós pararmos de ficar com esse negócio de olha para frente, olha para... Não, nós precisamos olhar para cima, olhar para frente, não para trás. Olhar para a glória futura, olhar para as coisas que estão por vir. Olhar para a escatologia cristã, olhar para as coisas maravilhosas que Deus preparou para aqueles que o amam. Porque se nós formos nos ater às coisas que estamos vivendo, às coisas que passamos, injustiças que às vezes nós vivenciamos a cada momento, nós vamos sofrer mais muito, muito, muito. De repente não, certamente é preciso olhar um pouquinho mais para Deus, para as coisas maravilhosas que nós estamos prosseguindo para elas como alvo, como dizia o apóstolo São Paulo, como alvo. Deixando as coisas para trás, as coisas que ficaram, prosseguimos para o alvo, para esse projeto de Deus, essa vocação soberana que nos está reservada. Então nós temos que olhar um pouquinho para as coisas que nós as chamaríamos até de inéditas, porque a Bíblia fala que olho nenhum viu, ouvido nenhum ouviu, nem nenhuma mente imaginou o que Deus tem reservado para nós. Está em 1 Coríntios capítulo 2, versículo 9. Então são coisas maravilhosas e absolutamente certas. A volta, ou seja, o arrebatamento da igreja vai nos fazer vislumbrar essas promessas eternas. Nós veremos o Senhor, nós estaremos com o Senhor, muito poder e com glória. Aí os nossos mortos serão ressuscitados. Nós não somos como os demais que não têm esperança, conforme diz a Bíblia. Os nossos mortos serão ressuscitados. Se nós estivermos mortos também seremos ressuscitados. Isso faz parte de um acervo doutrinário que todo mundo deveria conhecer, todo aquele que se diz cristão deveria saber, deveria conhecer. A ressurreição dos mortos é tão certa e importante como a ressurreição de Cristo, que já aconteceu. Se uma não existe, a outra também não. A não ressurreição tanto de Jesus como dos mortos causaria um colapso completo em tudo, em tudo aquilo que eu diria que seria até mesmo a expressão básica da nossa fé. E os vivos, a transformação dos vivos acontecerá também instantaneamente, como um simples abrir e fechar dos olhos, ou de olhos. A Bíblia fala, nem todos vamos morrer, é o que a Bíblia fala, mas todos vamos sim ser transformados. Mesmo os que morreram na ressurreição serão transformados com um corpo novo. Será um acontecimento, como diz a minha nora, concomitante, né, ao mesmo tempo. Olha, ouvinte, nós temos que olhar para frente mesmo, viu? A ressurreição é algo que vai acontecer. A Bíblia fala, ao tocar da última trombeta, os mortos serão ressuscitados como seres imortais, e todos nós, os que estivermos vivos, eu quero estar lá, se Deus quiser, né? Nós seremos transformados, pois esse corpo mortal precisa se vestir do que é imortal. Quando o mortal se vestir da imortalidade, quando o corrupto se vestir da incorruptibilidade, nós vamos estar, então, vendo o abrir das portas daquilo que a nossa mente não pode alcançar. Novos céus e nova terra. A obra de Deus ficaria incompleta e prejudicada sem essa mudança de aspecto, de ambiente, de corpo, de tudo. No dia estabelecido por Deus, os céus e a terra que agora existem serão destruídos com fogo. Tudo que há no universo será derretido. Paulo fala de uma
Meu Deus, é algo mais poderoso que a bomba atômica.

0: química, não é? Elementos ardendo se fundirão. Meu Deus! Se fala de hidrogênio, se fala de... sei lá... não precisa nem de enriquecimento de urânio. Aqui basta a palavra de Deus. Então vamos ter esperança, povo de Deus. Nós vamos estar esperando esse novo céu, essa nova terra, onde tudo será feito de acordo com a palavra de Deus. Então vamos dar razão a Paulo, vamos dar razão às sentenças que eu li para vocês. Eu não quis citar, eu citei Lutero, mas não citei outro autor. Mas vamos olhar para frente ao invés de ficar olhando para trás. E vamos deixar de gastar nossa energia procurando as coisas fugazes desse mundo. E vamos aguardar as alegrias da vida eterna. E como Paulo disse, através da Bíblia Sagrada, podemos ver sofrimentos, perseguições, coisas que passamos hoje. Eu diria, o povo que mais sofre, eu diria preconceito, que mais sofre perseguição é o povo cristão. Nós vemos um movimento que defende o muçulmano, que sabe separar o muçulmano radical do muçulmano não radical, mas não vemos esse movimento separando o cristão radical, que não é radical, o cristão que realmente é cristão, do cristão que não é realmente cristão. Somos jogados todos na mesma panela. Então nós somos o povo que mais sofre, mas não vamos ficar olhando para isso, porque a nossa redenção está muito mais próxima do que nós podemos imaginar. Os tempos difíceis de hoje não podem ser comparados com os bons tempos que virão. E a questão do preconceito é verdade. Eu falo isso há mais de 20 anos. Por que que nesse momento nós estamos vendo aí radicais que nós temos que separar, porque isso é justo, faz parte da justiça? Os radicais islâmicos estão sendo separados dos que não são radicais, não é verdade? Ah, então é tudo bem, tudo perfeito. Só não podemos esquecer de sentenças de morte que foram lançadas, por exemplo, Salman Rushdie, né? Ele lançou livros versos satânicos e ele foi condenado à morte por todos os muçulmanos. A mente do homem é muito curta e eu acredito que até existe um certo medo de falar-se do muçulmano, né? Eu entendo, sim, claro que existe o radical e o não. Eu entendo isso é justo falar. Mas existe até um certo medo, afinal de contas, cristão explodindo, batendo, cristão radical mandando bala em todo mundo, é difícil falar, né? Às vezes vê um ou outro que nós mesmos condenamos, quebrando imagens, invadindo igrejas ou centros de cultura ou religião negra e fazendo coisas que nós não aconselhamos, tacando pedra. Não, isso é totalmente antibíblico e tudo. Mas não se separa quando se fala de cristianismo. E é preciso se separar tudo, sim. Não é questão de joio e trigo, não. É questão de justiça. Se estamos lutando para separar o muçulmano radical do não, por que não fazemos o mesmo com o cristão? Por que não divulgamos isso em rede de televisão, como está sendo divulgado em redes e canais de televisão no mundo inteiro? É medinho, é? Está com medo de explodir a sua casa? Tem cristão, sim, que é servo de Deus, biblicamente falando, que propaga a paz, fala da paz, fala do amor. Então por que não separar um do outro? Então o cristão continua assim sendo o que mais recebe o preconceito, o que mais é colocado como radical, e infelizmente muita gente fica se apegando muito a isso. Então vamos olhar para as coisas que estão reservadas lá para frente. É isso que nós estamos falando nessa mensagem. Medita um pouquinho, reflita um pouquinho. Débora, ouvintes, eu fui do tempo, Eu fui do tempo que na escola, eu estudei no tempo da ditadura, eu fui no tempo que na escola, o simples fato de você falar, né? Você de que perguntava se a religião, de que religião você é. Era só, nós somos crentes, não é?
1: Nossa,
0: quantas vezes eu disse, não sou crente, não.
1: Tipo de chacota.
0: Era a risada na classe inteira. E isso nunca acabou, nunca terminou. Sem falar dos tempos, que esse tempo eu não peguei, que até mesmo cristãos não podiam ser sepultados nos mesmos cemitérios do que cristãos católicos, por exemplo. Minha gente, é preciso abrir os olhos e olhar para frente, porque a nossa redenção, a nossa alegria, as coisas eternas, as coisas que virão, realmente é o que nós temos que ver em forma de esperança, nos utilizando da nossa fé.
2: 17 horas e 46 minutos.
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2: 17 horas e 47 minutos.

É o programa A Voz da Libertação, que segue aí no seu aparelho receptor. Deus abençoe você, ouvinte, conectado conosco, sintonizado com esta programação tão maravilhosa. E eu quero falar com vocês para nesta quarta-feira. Quarta-feira está chegando, a primeira quarta-feira do mês de junho. Esta quarta-feira, dia 3 de junho. Olha, ouvintes, quarta-feira agora, 3 de junho, véspera de feriado. E você é o nosso convidado a estar conosco aqui na Igreja Pentecostal Deus e Amor, logo mais no horário das 9 horas da manhã, meio-dia, 2 horas da tarde e também às 7 horas da noite. Eu quero convidar você, sua casa, sua família, para receber a bênção de Deus e ser impactado pelo Espírito Santo na grande campanha que ainda estamos neste mês de junho e vamos finalizar este mês de junho, até o final de junho, até a última quarta-feira de junho, nós estaremos nesta campanha O Milagre Não Cessou. Para o próximo semestre, para o mês de julho, uma nova campanha revelada por Deus nosso Pai. Venham fazer essas últimas quartas-feiras, últimas etapas da campanha. O Milagre Não Cessou, essa campanha revelada pelo Espírito Santo de Deus aqui na nossa sede estadual, na rua Saldanha Marinho, 740. Está uma benção esta campanha, uma campanha revelada por Deus. Olha, pena que está chegando aí nas últimas quartas-feiras, contando aqui no calendário. Nós teremos agora dia 3, depois dia 10, dia 17 e vamos finalizar aí no agradecimento no dia 24 de junho. Dia 24 de junho, então, é a última quarta-feira do mês de junho. Vamos fazer o agradecimento. Atenção, povo de Deus, atenção, Ribeirão Preto, atenção, região, não fique de fora, hein? Não fique apenas ouvindo, não. Venham participar nesta quarta-feira, dia 3 de junho, a primeira quarta-feira, que inclusive também é o dia, é o calendário, a data oficial da fundação da Igreja Pentecostal Deus de Amor desde o ano de 1962. Então, nesta quarta-feira, já estaremos em oração, em clamor, e lembrando que, homenageando esta data tão importante, estará conosco aqui a nossa equipe do IPDA Play, a Voz da Libertação, que virão diretamente da cidade de São Paulo, da sede mundial, para gravar o testemunho, e também para orar em nosso favor. Nós vamos aqui receber a sede mundial, os nossos irmãos. Na quarta-feira passada não foi possível eles estarem aqui, como nós sabemos, eles não puderam vir, mas nesta quarta-feira, os nossos irmãos lá da sede mundial do IPDA Play, do programa Voz da Libertação, já prepararam aí já todo o equipamento para estar aqui conosco nesta quarta-feira a partir das 10 horas da manhã, das 10 ao meio-dia. Eles vão estar aqui fazendo exatamente a gravação aqui dos testemunhos, colhendo informações, expectativas para o grande aniversário dia 13 e 14 de junho, que será em São Paulo, comemorado os 64 anos da Igreja Deus de Amor. Então, nesta quarta-feira, é quarta-feira de bênção, quarta-feira de vitória.

0: Tenho a plena certeza que você será impactado por Deus. Todos que comparecerem aqui serão tocados pelo Espírito Santo de Deus. E nós vamos ouvir curas, vamos ouvir milagres, vamos ouvir o que Deus opera quando a igreja coloca sua fé em ação. E nesta quarta-feira, você é o nosso convidado especial para ser abençoado por Deus. Vamos acompanhar o que Deus opera, o que Deus faz, e nesta quarta-feira será uma quarta-feira de bênção, a quarta-feira do milagre não cessou, a primeira quarta-feira do mês de junho, já o mês 6, e também a grande campanha que está chegando ao fim, o milagre não cessou. Dá tempo de você se organizar e estar conosco aqui. Ouçam aí o que Deus faz quando a igreja ora.
1: Vamos ouvir o meu irmão aqui. Qual o seu nome, irmão?
2: É o Toniel.
1: O que aconteceu, irmão Toniel?
2: Meu irmão, ontem ele estava voltando do trabalho, aí no meio do caminho, eu sempre passo o voto do livramento pela família, por todos, e deixei um voto com ele e ele guarda no bolso. Falei, se vai que Deus é contigo. Na hora que ele voltou, faltou o freio do carro dele, ele quase bateu na traseira de um carro, o farol fechou, ele veio, faltou o freio, subiu a guia, estourou o pneu da frente. Deus deu o livramento dele não bater tanto, não atropelar ninguém e nem bater na traseira do outro carro. E não acontecer nada nem com ele e com o ajudante dele.
1: Qual o nome do seu irmão?
2: É Bento.
1: O seu irmão Bento, irmão Antoniel, recebeu esse milagre através do voto do livramento, foi isso?
2: Isso, e tem mais uma benção ainda, minha irmã...
1: Mais benção, que maravilha!
2: A minha irmã, na semana retrasada, ela estava num farol esperando num mototáxi. Aí veio um carro e bateu na traseira da moto deles e não passou. Sabe, o farol estava fechado, eles estavam no farol fechado, o cara veio, bateu atrás e não socorreu, sumiu, foi embora. E ela chegou no hospital, só teve luxação, deu livramento de morte.
1: Deus deu livramento de acidente também. E o senhor faz voto, o irmão faz voto para a família inteira do livramento?
2: Sempre, para a família inteira. E Deus tem honrado. E eu faço sem entender, mas eu sinto que eu faço pelos amigos, para a família, para todos. E isso move o céu.
1: O senhor vai parar de fazer voto do livramento ou vai continuar?
2: Não, eu vou continuar. Enquanto Deus me permitir, eu vou continuar.
1: Quem faz voto do livramento aqui na igreja, Deus é amor também? É livramento. Olha, o irmão Bento, a irmã dele também, né, foi receber o livramento. Irmão Antoniel, de muita fé. O senhor mora que bairro aqui?
2: Lá no Parque Ribeirão.
1: Deus te abençoe, povo de Deus. Olha aí, meus irmãos. Pode dar glória a Deus, povo de Ribeirão de muita fé.
0: Que fé maravilhosa, que fé gloriosa do nosso querido irmão que contou esta bênção, que relatou esse grande milagre. E você não pode ficar de fora, você não pode só ficar ouvindo. Deus, ele tem a bênção para a sua vida e também para a sua família. Venham ser abençoados por Deus, venham tocar na mão de Jesus, venham tocar com fé no propósito de Deus na sua vida. Nesta quarta-feira, no horário das 9 horas da manhã, estaremos aqui com vocês, este que vos fala, pastor Cláudio Santos. No horário do meio-dia, nosso querido irmão cooperador Josias. Às 2 horas da tarde, a presença do pastor Josimar Lima, que virá da cidade de Luiz Antônio. E às 19 horas, a presença confirmada aí do nosso querido irmão pastor Emanuel Careno, que vai pregar a palavra de Deus. Eu estarei com ele junto para nós fazermos aquela poderosa oração em seu favor, juntos com a Igreja Pentecostal Deus e Amor, aqui da rua Saldanha Marinho, 740, no centro da cidade de Ribeirão Preto. Você é o nosso convidado especial. Olha, ouvintes, se eu fosse você, eu não faltaria. Como eu não vou faltar, pois eu estarei aqui presente, em nome de Jesus eu quero orar por você. Jesus garante a vitória, Jesus garante o milagre, Jesus garante a libertação. Então tá aí, então, esse comunicado, esse aviso, esse convite. Lembrando também que a equipe do IPDA Play, também vindo de São Paulo, onde eles vão estar gravando os testemunhos e comentando as grandes alegrias e expectativa para o aniversário de 64 anos da Igreja Deus de Amor. Venham aqui, venham contar, venham fazer parte. Olha, você será abençoado por Deus nosso Pai. Que Deus abençoe. Vamos seguindo com a programação A Voz da Libertação.
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0: Seguindo com esta programação e sendo abençoado por Deus, lembrando que nós estamos no último mês também do propósito O Deus do Impossível. Isso mesmo, é o último mês que vamos fazer esse formulário nesse ano de 2026. Próximo mês de julho já estaremos entrando com um novo propósito do formulário. E agora, neste mês de junho, nós vamos estar fechando o propósito aqui do primeiro semestre, onde nós começamos desde janeiro. Quem lembra sabe que desde janeiro foi o nosso primeiro mês do propósito Deus do Impossível, e vamos fechar dentro deste mês de junho. Tá certo, ouvintes? Então você não pode ficar de fora, venham ser participantes. Obrigado pelo carinho da sua sintonia e vamos continuando aí com a programação A Voz da Libertação, que leva a mensagem de nosso Senhor e Salvador Jesus Cristo. A mensagem para evangelizar.
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6: 17 horas e 59

Que Deus abençoe, querida audiência. Já estamos aqui preparados para aquela oração especial, a oração do entardecer, a tão conhecida oração do Calvário. Olha o que diz a Bíblia no livro de Salmos, número 56. Tem misericórdia de mim, ó Deus, porque o homem procura devorar-me e me oprime, pelejando todo dia. Os que me andam espiando procuram devorar-me todo dia, pois são muitos os que pelejam contra mim, ó Altíssimo. No dia em que eu temer, hei de confiar em ti. Em Deus louvarei a sua palavra. Em Deus pus a minha confiança. Não temerei o que possa me fazer a carne. Uma tarde fresca na capital de São Paulo. E eu quero agora convidá-los para se aquecer nos braços do maravilhoso, do bendito Espírito Santo. Vamos falar com Deus em oração. Inclino, ó Deus maravilhoso, Deus bendito, os teus santos ouvidos, ó Pai, ao clamor da nossa oração, e perdoa, ó Redentor amado, os nossos muitos pecados, as nossas muitas iniquidades. Perdoa as nossas maldades, ó Pai, porque elas são mais, ó Deus, do que toda benignidade que buscamos em nós mesmos, em nós, ó Pai. Não há bem algum, Senhor, ó Pai de amor, ó Rei eterno, e só em Ti, Jeová. Só em Ti, Senhor, alamastecando alamaia. Ó Deus Todo-Poderoso, ó Deus maravilhoso, se o Teu perdão nos visitar, a vida estará conosco, Pai, porque a Tua palavra, ela nos diz que contigo mora o perdão, contigo mora, Pai, ó Deus, o poder para fazer viver. O poder, ó Pai, para deitar a sepultura, o poder para levantar dela. Contigo está o poder, ó Pai, para tomar e usar as coisas vis, as coisas desprezíveis, as coisas que não são, para confundir as que são, ó Pai. Senhor, e quem somos nós? Não somos nada, meu Pai. Não temos nada para te oferecer. Em nós é só maldade, é só pecado, é só transgressão, ó Pai. Mas nós lançamos a nossa oração, confiados na tua bondade, confiados na tua misericórdia. Porque bom é o Senhor, diz a tua palavra, para aqueles que o invocam, ó Pai. E nós invocamos ao Senhor pelas vidas que precisam, Senhor, do Teu socorro neste fim de tarde, neste início de noite. Senhor, e como clamou o Teu servo, clamamos nós. Atende-nos, ó Pai, porque desde as profundezas a Ti clamamos. Senhor, desde o mais profundo abismo, oramos ao Senhor. Senhor, que entre a Ti, Senhor, as nossas lágrimas, que entre a Ti o nosso clamor, que entre a Ti o nosso pedido, Pai querido, porque sabemos, ó bendito da nossa alma, que só o Senhor pode nos contentar, só o Senhor pode nos alegrar. Meu Deus, visita, Senhor, aquele lar em trevas, aquela vida que está, ó Deus, presa, sombria, Senhor, oprimida debaixo das cargas dos seus problemas. Meu Deus, aqueles que estão gemendo agora, aqueles que não estão suportando mais, aqueles que andam de um lado para o outro, Pai, dentro daquele corredor de hospital, e já fez propósitos contigo, e já prometeu, Pai querido, aleluia, que se o Senhor levantar aquele corpo morto,
Ele virá te agradecer, Ele voltará para os teus caminhos. Senhor, aquela mãe que está em pânico porque o filho foi baleado, aquele pai que está aterrado, antes de sair do trabalho, recebeu a notícia, pai, que a filha havia sido acometida daquele acidente. Senhor de toda glória, mas nós oramos ao Senhor, ó Rei Eterno, mas nós cremos e confiamos, mas nós oramos, porque o Senhor é Deus poderoso na batalha, o Senhor é Deus poderoso para livrar. Senhor, renova o nosso amor pelas almas, o prazer de orar uns pelos outros. Deus Todo-Poderoso, que a glória maravilhosa da Tua presença, Senhor, que a unção inexplicável do Teu Espírito Santo, que agora está alcançando vidas, que agora está alcançando almas, Pai, possa chegar com uma resposta e a vitória para alegrar o coração desta mamãe, que o filho está enfermo, Pai, que a criança chora de dor. Meu Salvador, aqueles que colocaram a sua confiança, a sua esperança em todos e em todos, menos no Senhor, ó Pai, mas o Senhor nos manda, ó Deus, lançar outra vez a nossa confiança sobre Ti, para que o Senhor possa nos instruir e nos abençoar. Pai de glória, eu quero colocar nas tuas mãos amigas a causa daquelas vidas que foram destruídas, Pai. O maligno deu contra eles as tempestades espirituais da vida, as tormentas das enfermidades, Senhor, as lutas e as tempestades espirituais causadas, geradas pelas legiões, deu contra eles, Sekanamassuri Alamassuri. Maia, veio contra ela, meu Pai, e assolou tudo, ó Deus, e desfez esta casa. O matrimônio está separado, os filhos estão, ó Pai, abrigados na casa dos parentes, e eles choram, ó Pai, porque não há explicação. Eles não entendem, Senhor, esta separação. Aquela criança que grita pela mãe e ela não chega, Senhor. Aquele filho que à noite é atormentado pelo diabo dentro do quarto, dentro de casa, e ele espera o pai voltar e ele não volta, Senhor. Ele está nas ruas, ele está, Senhor, na bebida e nas drogas, não tem mais mente, não tem mais coração, não tem, ó Pai, ó Deus, nem mais expressão para com o próprio filho. E o filho, Senhor, esperando dele o amor, esperando dele, Senhor, a ajuda, Pai, e é somente violência, gritos, e é somente guerra, semasturi calamaia. Mas o Senhor é poderoso, ó Deus maravilhoso, para reconstruir esta família, para livrar aquelas vidas que estão sendo assoladas de todo. Senhor, aqueles que estão sofrendo, aqueles, Pai, que estão, Senhor, já morrendo, porque deixaram os teus caminhos, deixaram a tua verdade, deixaram a tua presença e não tem força para voltar. Oh, Rei da Glória, Lamas Tenini Clamaia, Tecalamas Turi Alamaia. Toma pelas tuas mãos, ó Pai, não deixa a destruição, o adversário, o inimigo, ó Pai, consumar contra ele este plano de tragar a sua alma, antes que ele reconcilie, antes que ela volte os seus caminhos. Meu Deus, aqueles que estão presos a amores, às paixões do passado, aos caminhos errados, equivocados, em que eles andavam, ó Pai,
e mesmo não estando naquela condição, naquela situação, eles não conseguem voltar, eles não conseguem, Rei da Glória, se levantar, ó Deus de poder.

Deus. Senhor, aqueles que têm um chamado, aqueles que foram pelo Teu Espírito um dia visitado, ó Pai, e agora, Senhor, estão sofrendo lá fora, e agora, Senhor, estão esperando uma oportunidade para voltar e se reconciliar contigo. Pai bendito, nós oramos neste momento pelos que estão clamando, Pai, fazendo os seus propósitos espirituais de vir dobrar os seus joelhos.

dizendo, não é uma bênção, ó Deus, e nós sabemos que o Senhor escolheu este lugar, ó meu Pai. Olha quantas lutas, olha quantas guerras, olha quantas oposições das trevas, internas e externamente, Pai, para a Tua obra avançar. Mas nós oramos pela Tua igreja, mas nós oramos pela Tua eleita, mas nós oramos pela Tua noiva. Sê com eles, ó Pai, sê com os Teus filhos, Pai querido, em meio desta batalha. Sê com a Tua igreja, Pai, e os desafios que transpassa as nossas almas, ó Deus, que machuca, que fere, que abate, que desanima, não venha ter, Senhor, e nem acometer dano algum na vida dos Teus escolhidos, dos Teus ungidos, a quem o Senhor, ó Pai, separou para fazer a Tua obra. Pai de amor, Deus de glória, abençoa, Senhor, com mãos estendidas, aquelas vidas, Pai, ó Deus, que prometeram vir te agradecer, porque o Senhor, pelo seu amor e poder, os livrou da morte, e eles estão prometendo estar conosco neste dia 13, neste dia 14, reconhecer a sua bondade, reconhecer Masturikalamadorianda. Ah, Pai da glória, ah, Deus de vitória, que tremendo.

para receber a graça celestial do teu amor. Meu Salvador, eu entrego aqueles que agora estão orando conosco, mas também estão orando por nós, meu Pai, neste clamor do Calvário, estão ali, Senhor, rendendo-se a ti, rendendo-se ao Senhor, rendendo-se aos céus, meu Deus, porque foi a vitória que Jesus nos deu, exatamente, Pai próximo.

colocando tudo nas tuas mãos, para o Senhor os socorrer, para o Senhor os ajudar. Pai de glória, Deus eterno, eu peço a Ti, meu Senhor, venha, Pai, agora nos abençoar com as bênçãos espirituais para estarmos aqui e Te agradecer, ó Deus de poder, pela obra preciosa, magnífica que o Senhor está realizando. Obrigado, Pai, por mais um aniversário. Obrigado, meu Pai, pelo mês de junho, o mês que foi escolhido pelo Teu Espírito Santo. Naquele dia 3, meu Pai, Senhor, e hoje nós estamos nesta celebração, hoje nós estamos, Pai, comemorando aqui diante de Ti esta vitória, este milagre. Senhor, nós também agora Te exaltamos, meu Deus, pela quarta-feira que o Senhor, ó Deus, nos dará, dia 3 de junho, ó Pai, deste ano de 2026, aquele dia que o Senhor escolheu para

de adoração, de gratidão, tira a dureza da nossa alma, tira a ingratidão do nosso ser, traga-nos, ó Pai, para reconhecer quão grandes coisas o Senhor fez por nós, quão grandes coisas o Senhor, ó Deus, nos deu e por isso estamos alegres, meu Deus e meu Pai. Senhor, traz a caravana que está sendo levantada agora nesta última hora, Pai, para participar desta celebração e festa. Traz, meu Pai, debaixo do poderio das tuas mãos, aqueles, ó Pai, que já estão em jejum, em oração, para que o Senhor abençoe esta grande festa, Pai eterno, que não seja, meu Deus, para o eu, para o homem, para nós, para os teus, mas toda honra, mas toda glória seja para ti, ó Deus, toda honra e toda glória seja para o Senhor, ó Deus de amor. Use os voluntários, aqueles que têm se preparado para receber o teu povo, ó Deus maravilhoso. Usa aqueles que estarão envolvidos, ó Pai, nas celebrações, nas atividades, nos acontecimentos, Pai Santo, nós trazemos esta causa, Senhor, até os teus braços de amor que não falham. Meu Deus, nós pedimos agora, venha dar a vitória, a possibilidade e a condição para aqueles irmãos que prometeram.

Súria, esta festa maravilhosa, ô Rei da Glória. Ô Pai Santo, agora nós entregamos, ó Pai de amor, nas Tuas mãos, meu Salvador também, aqueles, ó Deus, que já estão sendo alcançados, abençoados pela campanha de 21 dias de jejum e oração, de consagração que está sendo feita. Meu Deus, apresentamos, Senhor, em Teus braços de amor a vida da nossa diretoria. Abraça, Senhor, conforta e visita, meu Redentor, a vida da nossa irmã Irene Miranda. Faz uma obra gloriosa de saúde, disposição e ânimo pronto para tua filha estar celebrando neste

Davi Neto, usa ele, Senhor, em suas participações, nas ministrações, faz maravilhas, Pai Santo. Faz maravilhas, Rei da Glória, na vida de toda a diretoria deliberativa. Faz maravilhas na vida da diretoria executiva, Pai. Alcança cada um deles com as tuas mãos de amor. Oh, meu Salvador, agora nós apresentamos, Deus de vitória, nas tuas mãos, meu Pai, a Fundação Reviver. Oh, Pai, a obra assistencial da Associação Help Deus e amor, abençoa esta obra, prospera, meu Redentor, aqueles que estão ajudando, aqueles que estão ofertando, aqueles que estão colocando da sua própria posse, do seu próprio bolso, Pai, para manter esta obra, para ver acontecer o resgate das vidas, meu Deus. Nós oramos neste momento.

se render. Ó Deus de poder, abençoa esta quarta-feira do teu grande mover. Manifesta o teu poder, a tua glória, a tua virtude. Pai Santo, agora nós oramos, te calamassuri alamaia, e entregamos, ó Pai, nas tuas mãos, em oração, ó Deus de glória, ó Deus de poder.

de Jesus Cristo, pelos novos convertidos, pelos que estão deixando tudo, Pai, para te servir. Deixando tudo para te seguir e te obedecer. Pai Santo, venha com as tuas mãos de poder mover em todos os âmbitos.

E esta vida que te aceitou e está esperando, Senhor, a libertação total. Meu Deus, ordena a vitória celestial, o poder bendito do teu amor. Espírito Santo, ordena o teu favor, meu Pai. Aqueles que estão prometendo te agradecer, aqueles que estão prometendo, meu Pai, trazer as suas próprias vidas ao Senhor, ó Deus, para livramento, aqueles que estão sendo ameaçados de morte.

casa de recuperação, daquela colônia penal, meu Pai. Envia o socorro celestial, envia, meu Pai, alamastecanda alamaia, tepalabassuri alamaia, meu Deus, é o Senhor, ó Pai, que faz a tua obra perfeita acontecer, é o Senhor que faz o homem entrar no vale e sair dele, meu Pai, é o Senhor que pode arrancar das sombras e das garras da morte agora esta vida, desfaz esta sentença. Sentença maligna, desfaz esta sentença diabólica, para que agora, Pai, esta vida passe a existir para ti e o teu milagre possa chegar. Este tuberculoso, e já está, Senhor, para amputar as partes do seu pulmão, porque esta drenagem, Pai, desta infecção não para, ó Deus, esta inflamação avança e esta pessoa foi dada como desenganada. Levanta deste desengano aquele que está com meningite, esta criança, Pai, que foi desenganada pela medicina, Pai querido, toca na família para se render a ti e fazer propósitos com o Senhor, para que o teu espírito de amor se apodere desta criança e levante-a do leito e levante-a da morte, Pai Santo, remastere calamaia, alamastecanda alamaia, vai operando, Pai Santo, agora, meu Deus, aquele que não estava mais andando, aquele que já não ouvia, aquele que já não falava mais, aquele que já não enxergava mais, estava, Pai, ó Deus, já sentenciado a viver com esta especialidade visual, com esta especialidade auditiva, com esta, Pai, especialidade no seu corpo físico, na sua locomoção, mas agora

seguindo esta pessoa no trânsito para lhe atropelar, porque aquela obra maligna feita foi para ceifar esta pessoa no acidente, foi para destruir aquela alma, Pai, naquele laço colocado, ó Deus, e através daquele desespero, do pânico, do descontrole, o inimigo

Dê-nos o teu socorro poderoso, Deus glorioso. Agora, Pai, entregamos aqueles que estão, Senhor, levantando os seus votos de gratidão, ó Deus, para a libertação da família, aquele voto, meu Deus, pedindo a prosperidade, aquele voto e calamasturi alamaia. Por mais, meu Pai, que Satanás venha guerrear e bloquear tudo, agora nós pedimos, Pai querido, joga por terra a afronta do inimigo e faz ele prosperar nesta crise, faz ele prosperar neste país de corrupção, meu Pai, de confusão, neste país, meu Deus, de tantos reveses, mas o Senhor é poderoso para dar a vitória completa e operar te calamasturianda. Senhor, oramos pelos trabalhadores que estão voltando naqueles metrôs lotados, naqueles trem, Pai, colapsado de pessoas, Pai, aqueles que estão orando conosco no trânsito, e aquele carro já está há vários minutos parado, mas agora toca nele para clamar conosco,

0: do todo, Deus maravilhoso, atende o nosso clamor, atende o nosso gemido, Pai querido, e responde desde os céus, com os teus sinais celestiais, é o que nós te pedimos e te agradecemos, em nome de Jesus Cristo, amém e amém, Senhor Jesus, aleluia. Oh, bendito e soberano Deus, como é maravilhoso ser abraçado pelo teu Espírito. Ouvinte, você que está sentindo-se órfão, sentindo-se só, olha que guerra espiritual, olha que batalha infernal na sua vida emocional, financeira, e Jesus só quer a sua entrega para operar em teu ser. Levante as tuas mãos. Não resista mais, diga comigo: Senhor Jesus, recebe, aceita todo o meu ser em tuas mãos de poder e me sela com o sangue eterno do Senhor. Amém. O Quero Aceitar a Jesus vai para a tela, para você que está pelas emissoras agora, prefixo 11, número 9. 50-94-46-45, 50-94-46-45, são 18 horas e 29 minutos, pelas emissoras nós vamos agora dar prosseguimento ao informativo Reviver, e lá no Santuário da Oração prossegue a intercessão. E recorde-se, tem culto hoje na Igreja Deus e Amor. Você que se reconciliou, chegue lá, chame o pastor, diz que você acabou de se reconciliar e volte o mais rápido possível para o aprisco do Senhor. Deus abençoe São Paulo, Deus abençoe a todos os moradores da terra. Foi mais um dia da campanha de 21 dias de jejum e oração e preparação para o grande aniversário. Deus abençoe a todos.
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2: Pois estou convencido de que nem a morte nem a vida, nem anjos nem demônios, nem o presente nem o futuro, nem quaisquer poderes, nem altura nem profundidade, nem qualquer outra coisa na criação, será capaz de nos separar do amor de Deus que está em Cristo Jesus, nosso Senhor. Romanos 8, 38 e 39.
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3: A Paz do Senhor Jesus, família Reviver, que alegria estar mais uma vez aqui juntinho de vocês no nosso informativo Reviver. Esse nosso encontro diário, todos os dias, no horário das 18h30, eu estou aqui pertinho de vocês e muito obrigado mais uma vez por me receber aí na sua casa, no seu coração, no aconchego da tua bênção. Muito obrigada e vamos seguindo com o nosso informativo Reviver.
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3: O Senhor não escolhe pessoas aleatórias. Ele escolhe pessoas que realmente queiram viver um propósito, que tenham um diferencial na sua vida. É muito fácil a gente observar, às vezes, na igreja, né? E ver que pessoas se destacam mais do que outras pessoas. E é claro que vão surgir críticos, que vão criticar aquela pessoa. Ah, mas aquela pessoa, tudo é ela. Puxa saco do pastor, puxa saco da esposa do pastor. E esse linguajar é um linguajar, assim, que vamos dizer, que tem uma pontinha, né? Eu diria uma pontinha aí maligna de inveja. Por quê? Porque às vezes a pessoa, o pastor, dá exclusivamente para aquela pessoa porque ele confia naquela pessoa. Ele sabe que aquela pessoa vai realmente abraçar a causa ali e ao abraçar a causa, então ela vai dar conta. Aquela pessoa é uma pessoa responsável, é uma pessoa que realmente vai fazer valer aquele compromisso que ela vai assumir. E tem outras pessoas que assumem compromisso e aí ela só vai criar contenda, só vai reclamar de tudo, ou então vai fazer, né, a sua panelinha. Ah, eu trabalho com fulano, mas com fulano não, né? Sempre tem essas coisas, faz parte. O ser humano, ele é seletivo. Então, ele vai selecionar na igreja e ele vai selecionar na sua família, ele vai selecionar na sua comunidade, em toda parte. Mas nós aprendemos de Jesus Cristo que nós devemos dar honra a quem tem honra. Então, se tem uma pessoa, que aquela pessoa tem um propósito de Deus de ser alguém que vai exercer ali, né, essa função de ajudador, de braço direito do pastor, braço direito da irmã do coral, do Mulheres de Fé, do que for, qualquer compromisso na igreja. E tem até aquelas pessoas que têm esse propósito de fazer a limpeza da igreja, assumem esse compromisso. E quando a pessoa, ela tem realmente um propósito em tudo que ela faz, ela assume o propósito, sim, de fazer a limpeza. Eu me lembro que, já comentei isso com vocês até, que quando eu era solteira, tinha meus 15 anos, eu ajudava a lavar a igreja ali da Conde de Sarzeda. O pastor chamava ali as pessoas que tinham disponibilidade, né? E eu, sempre que eu estava de férias, sempre que tinha ali um feriado prolongado, que dava para eu estar presente ali, para eu estar ajudando, eu estava ajudando. E eu tinha esse compromisso. Às vezes apareciam outras coisas para fazer, mas eu pensava, não, eu assumi um compromisso de ir lá ajudar a lavar a igreja. Se eu não for e outras pessoas também não forem, a igreja vai ficar suja. E eu sabia desse meu propósito, desse meu compromisso, e na hora marcada eu estava ali para poder ajudar. Então, muitas vezes nós só observamos, né, e julgamos as pessoas, quando, na verdade, na hora de pôr a mão na massa mesmo, nós não estamos vivendo o mesmo propósito. Então, preste muita atenção para você não cair nesta questão de só reclamar. Reclama porque o outro faz e você não, e cai nessa como justificativa. Ah, eu não faço porque fulano faz. Ah, eu não faço porque o pastor só dá oportunidade para fulano. E quem se torna a pessoa chata nessa história é quem é o pastor, é a esposa do pastor. Por que só dá oportunidade para outra pessoa? Mas o pastor tem os motivos dele, a esposa do pastor tem os motivos dela para só dar oportunidade para aquela pessoa, né? Então, antes de reclamar do pastor, de reclamar das pessoas que estão próximo ali, estão assumindo a responsabilidade de ajudar ali nos afazeres, nós devemos, antes de sermos críticos, devemos ser observadores e prestar atenção para ver se o problema não está realmente em nós. Eu sei que tem pessoas que, quando chega um pastor

0: mais úteis na obra do Senhor. E sermos úteis com propósito. Eu não preciso esperar, por exemplo, chegar o Agosto Verde para eu poder ir lá me oferecer para o pastor. Ah, não, em Agosto Verde está contando. E como está contando ali, né, os quilos, está contando o que a gente faz, então eu vou deixar para trabalhar no mês de agosto. Preste bem atenção, isso não vai desagradar a Deus, mas isso vai parecer que você só trabalha para poder, né, levar uma vantagem, senão você trabalharia no seu dia a dia. E eu conheço muitos, graças a Deus, nosso povo está de parabéns. Várias igrejas que eu já passei, eu vejo quanto o povo é esforçado. Não espera Agosto Verde para fazer varal solidário, não espera Agosto Verde para se reunir todo mundo para lavar a igreja, não espera Agosto Verde para estender a mão para quem precisa. Não, eles estão sempre trabalhando. Há uma coisa que isso tem que estar na nossa mente, no nosso coração. Nós estamos aqui para quê? Para servir. Tanto que a palavra de Deus já nos ensina que melhor é servir do que ser servido. O próprio Jesus Cristo esteve aqui nesse mundo para fazer o quê? Para servir. Ele não precisava, filho de Deus, já nasceu com tudo garantido, a vida eterna garantida. Ele não precisava servir a ninguém. Mas um ato solene tão significativo marcou as nossas histórias de vida, deixando para nós um grande exemplo. Ele mesmo se curvou diante dos seus discípulos num gesto de humildade, de amor ao próximo, para lavar os pés dos seus discípulos. E nós, que temos espelhado em Jesus Cristo, é nele que nós devemos estar olhando para fazer uma boa obra. E vamos seguindo com o nosso programa, lembrando sempre que você pode fazer um propósito com Deus aí agora. Que propósito é esse? Um propósito de abençoar vidas, exatamente. Muita gente tem sido abençoado porque você tem aí estendido a sua mão, tirado do pouco que você tem e tem abençoado vidas. E quantos estão hoje, né? Eu fico pensando nas nossas crianças que estão lá, já em sala de aula, estudando com a sua mochilinha, o seu material. Que coisa mais linda, que trabalho lindo que a Associação Reviver Help está fazendo ali, furando os poços, levando a água encanada até a casa das pessoas, porque tem muitas pessoas idosas, muitas pessoas doentes, que precisavam caminhar distante para poder buscar a água, uma água barrenta, mas ali não precisou nem furar o poço lá no Batmaré, já tinham ali um reservatório, tudo que precisava era que houvesse um encanamento que fosse feito do Batmaré, ali do reservatório de água até próximo às casas, para que eles pudessem ter uma água potável. A água lá, lembrando sempre que essa loba, e ali então essa água foi filtrada, essa água é tratada e chega na casa deles uma água potável que eles podem beber sem ficar preocupados com enfermidades, porque essa água é apropriada. E tem mais, viu? A Fundação e a Associação Reviver Help, que está mais ligada a esse propósito de levar água até as casas, depois que tudo já está instaladinho, que os filtros estão instaladinhos, a água ela é levada para poder fazer ali todos os testes químicos. Ela só é liberada para as pessoas beberem, para elas cozinharem, para elas tomarem banho, depois que a água é aprovada. Então tem toda uma burocracia que nós respeitamos e fazemos como para nós, como o Senhor Jesus tem nos ajudado. E se você ainda não é parte de tudo isso, precisa ser. Você vai ver, o seu coração grato fará acontecer o impossível na sua vida. Faça um propósito com Deus e assuma um compromisso de abençoar vidas e você será abençoado. Isso não sou eu que estou dizendo, não. Não são palavras minhas. A palavra de Deus diz o seguinte: quem dá ao pobre empresta a Deus. Anote aí como você faz para abençoar vidas.
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1: Você pode também enviar a sua cartinha, contando testemunho, pedindo oração, falando um pouquinho para nós. Talvez você tenha alguma sugestão para o nosso programa, não é? É só mandar que eu estarei recebendo aqui. Às vezes demora um pouquinho. Aqui na nossa sede mundial é muito grande, às vezes vai para um setor, vai para outro setor. Então, até chegar na mão da gente, demora um pouquinho. Mas chega, viu? Chega e eu recebi aqui a sua cartinha. Deus abençoe. Muito obrigada pelo seu carinho. Estaremos, sim, orando para atender a sua necessidade em nome do Senhor Jesus. E vamos seguindo. Neste momento é aquele momento tão especial de meditarmos na palavra de sabedoria. Palavras de sabedoria que podemos usar no nosso dia a dia, no nosso cotidiano. A Bíblia é um livro que nos instrui em todo o tempo, em todas as situações existem respostas para nós. Inclusive, existem pessoas que digam, né? Já vi até um vídeo na internet um dia que falava assim: ah, mas isso já aconteceu, isso que está na Bíblia já aconteceu. Olha, a palavra de Deus, ela é atemporal, ou seja, em todo tempo ela serve para nós. Não é porque está lá no Velho Testamento que ela não tem serventia para mim hoje em 2025. Ela tem, porque a profundidade das palavras, as quais foram ditas ali através dos profetas, através, né, da vida dessas pessoas, testemunho de vida dessas pessoas que vieram antes de nós, eu consigo enquadrar a minha vida, as minhas situações no dia de hoje. E quando Deus fala conosco através da palavra, tudo aquilo que antes era nebuloso, impossível de se entender, se torna claro, claro, exatamente assim. Às vezes o inimigo quer ofuscar a nossa visão espiritual, mas se nós buscarmos na palavra o entendimento, o conhecimento, nós vamos sim ter respostas de Deus, que trará clareza para nós, que o Senhor é aquele que falou, fala e vai continuar falando, porque o nosso Deus, ele não envelhece e, olha, ele conhece muito bem cada situação. Por isso, ele tem aqui, na palavra de Deus, a resposta certa para nós. E hoje vamos fazer a leitura de mais um salmo. E daqui a pouco já estaremos, né, trocando de salmo. Eu comecei no dia 22 do 2. Já temos mais de um mês aqui, né, que leitura de salmo. E vamos passar a meditar em outros livros, porque também nós já meditamos aqui, olha, no livro dos evangelhos. Já meditamos aqui no livro de salmos. E vamos começar a meditar em outros livros também, tá bom? Cada época do ano vamos meditar aí em algum livro diferente para nós estarmos aprendendo e vendo que em toda a Bíblia, né? Toda a Bíblia nós temos palavras de Deus falando conosco. Mas por enquanto vamos seguindo com o Salmo e o Salmo de hoje é Salmo 132. Como ele é um pouco grande, eu vou fazer a leitura de um trecho que começa lá no versículo 3. Certamente que não entrarei na tenda de minha casa, nem subirei ao leito de minha cama. Não darei sono aos meus olhos, nem aborrecimento às minhas pálpebras, enquanto não achar lugar para o Senhor, uma morada para o poderoso de Jacó. Eis que ouvimos falar dela em Efrata, e achamos no campo do bosque. Entraremos nos seus tabernáculos, prostarmos-emos ante o escabelo de seus pés. Levanta-te, Senhor, no teu repouso, tu e a arca da tua força. Vista-se os teus sacerdotes de justiça e alegrem-se os teus santos. Esta palavra vai de encontro com o que nós demos início aqui o programa hoje, falando de propósito. O rei Davi construiu para si, primeiro, né, vamos lá um pouquinho mais atrás, porque ele conquistou Jerusalém. Jerusalém ainda não havia sido conquistada e ele conquistou. Ali ele elegeu aquele lugar como um lugar forte para a habitação do Senhor, para que o Senhor habitasse no meio do seu povo, e ao habitar no meio do seu povo ali, então a face de Deus se revelaria. Porém, Davi, ele foi um homem sanguinário. Ele viveu em um tempo em que as guerras eram reais e cotidianas. Para defender o seu povo, o povo eleito de Deus, para defender ali, né, o seu reinado, foi preciso muitas batalhas. E essas batalhas foram batalhas terríveis, travadas, mas ele conquistou. E ao conquistar, ele construiu ali para si um palácio. Porém, ele olhava da janela do seu palácio e via o quê? O tabernáculo, lá no meio do quintal, né? Ali no meio do pátio do onde estava o palácio. E ali ele se incomodava com aquilo, porque ele dizia: como que posso eu viver aqui num palácio tão abençoado, com todo conforto, e o meu Deus habitar em tendas? Davi ainda não tinha entendido que a presença de Deus, ela estava, claro, representada na arca, por isso que ele tinha esse pensamento, e era correto ele ter esse pensamento, mas ainda Cristo não havia morrido, ainda havia entre nós o véu da separação. Então, para se ter a face de Deus, tinha que ser um sacerdote, tinha que ser especificamente. E ele achava um absurdo, porque o palácio dele foi construído com pedras, foi construído com o melhor que tinha na região e até o que vinha de fora, de outros países. Mas o Senhor continuava habitando em uma arca. E a resposta de Deus para ele foi a seguinte: que ele não habita em templos feitos por mãos humanas, porque ele habita dentro de nós. Ele habita no nosso interior. É por isso que ele não habita em templos feitos por mãos humanas. E ali ele estava representado pela arca, mas a habitação dele eterna não é lá, mas em nós, juntamente conosco e na glória. A majestade dele está no céu e é para lá que ele vai nos levar um dia. Mas quando eu disse aqui, ó, que tudo tem que ser um propósito, que Deus escolhe pessoas com propósitos, então veja bem, Davi podia simplesmente se deleitar. Eu tenho meu palácio, o Senhor gosta de habitar ali na tenda, então deixa no tabernáculo, deixa ele habitando lá. Mas ele tinha um propósito. Como pode eu, sendo homem, pecador, sanguinário, eu tenho um palácio para habitar e o meu Deus, que é o Deus Todo-Poderoso, habitar em tendas? Então, ele ali colocou um propósito. E ao colocar esse propósito no seu coração, ele não só consagra a Deus uma casa que nasceu no seu coração ali, mas ele consagra a Deus os sacerdotes que cuidariam daquela casa. Ele consagra o povo de Israel para celebrar a grandeza de Deus naquela casa. Ele consagra tudo que está ao seu redor. E ele se humilha e se coloca na posição ali mesmo de servo daquele que espera o melhor para Deus. O melhor para Deus, quem somos nós para fazermos o melhor para Deus, não é? Deus é quem faz o melhor para nós, mas preste bem atenção. Quando nós abrimos a nossa mão, estendemos a nossa mão para ajudar a quem precisa, nós conseguimos chegar mais perto de Deus, porque nós cumprimos em nós a vontade dele de obediência, a vontade dele que nós amemos a ele sobre todas as coisas e amemos aos nossos irmãos como nós mesmos. Então, como corpo de Cristo, nós temos que ter propósitos em Deus. Davi votou a Deus. Para quê? Para que ali fosse construído, então, um templo edificado a Deus. É claro que hoje não temos mais aí, né? A cortina do templo, o véu do templo ali se rasgou, diz a palavra de Deus, né? Porque já não havia mais separação. Então, todos os dias nós devemos ter propósitos em Deus de construir para Ele o melhor em nós, de construir para Ele um local sagrado, um local edificado e um local que verdadeiramente ama a Deus sobre todas as coisas e aprendeu que amar o seu próximo faz parte disso. Essa é a nossa mensagem de hoje. Deus abençoe.

0: conforte a tua alma num abraço espiritual. Deus abençoe vocês e até a próxima, se Deus quiser.
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3: 18:59.
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6: Em Brasília, 19 horas. Está no ar a Voz do Brasil. As notícias do governo federal que movimentaram o país no dia de hoje.
7: Olá, boa noite.
6: Boa noite para você que nos acompanha em todo o país.
7: Terça-feira, 2 de junho de 2026.
6: Vamos ao destaque do dia. Brasil reage a tarifas americanas.
7: O governo recebe com indignação proposta dos Estados Unidos em fazer nova taxação a produtos brasileiros.
6: E afirma que não há justificativa para medidas unilaterais contra o nosso país ou contra patrimônios nacionais como o PIX.
7: Presidente Lula condena taxações e diz que PIX é de graça, público e do Brasil.
8: Não é possível. O país não aceita ser tratado como se fosse uma republiqueta de banana.
6: E ainda, saúde.
7: Inaugurado o novo hospital universitário em Catalão, Goiás, que vai beneficiar mais de 1,5 milhão de pessoas.
6: Unidade terá atuação de destaque nas áreas de clínica médica e cirúrgica, pediatria, atendimento a queimados e oncologia. Gabriela Noronha.
9: O hospital universitário de Catalão vai ampliar a formação de médicos. Com mais especialistas, a expectativa é reduzir o tempo de espera por consultas, exames e cirurgias na região.
7: E vamos falar também sobre o Desenrola Pequenos Negócios.
6: Quem tem dívida pode negociar e ficar no azul. Sobre o tema, vamos conversar com Paulo Pereira, ministro do empreendedorismo, da microempresa e da empresa de pequeno porte.
7: Hoje, na apresentação da Voz do Brasil, Luciana Vasconcelos e Luciano Seixas.
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7: O governo do Brasil reagiu à possibilidade de imposição pelos Estados Unidos de uma nova taxa de 25% a produtos brasileiros.
6: Um documento rebateu ponto a ponto as alegações norte-americanas, comprovando que na relação comercial entre os dois países, os Estados Unidos levam vantagem financeira.
7: Outro ponto defendido foi o sistema de pagamentos PIX, que o Brasil considera como inegociável.
10: Após uma reunião para discutir a intenção dos Estados Unidos de aplicar uma nova tarifa a produtos brasileiros, o vice-presidente Geraldo Alckmin lamentou a recomendação do escritório do representante de comércio dos Estados Unidos. Alckmin afirmou que as autoridades brasileiras forneceram farta documentação, comprovando que a política comercial brasileira não discrimina nem prejudica o comércio dos Estados Unidos, tampouco viola normas internacionais vigentes.
11: O governo brasileiro recebe
3: com indignação e entende ser extremamente injusta a recomendação, a proposta do USTR ao presidente Trump. E o presidente Lula vai trabalhar no sentido de que isso não se converta.
10: O governo brasileiro rebateu as alegações dos Estados Unidos para impor nova tarifa de 25% ao Brasil. Entre as justificativas, o país norte-americano alega restrição às grandes empresas de tecnologia, combate ao desmatamento e problema com propriedade intelectual. Em nota, o Brasil esclarece que não há qualquer restrição contra as grandes empresas de tecnologia dos Estados Unidos, que o governo brasileiro apresentou proposta para enfrentamento ao crime organizado e de combate à corrupção ao Departamento de Estado, e que o PIX não traz prejuízo às instituições financeiras norte-americanas. O ministro da Fazenda, Dario Durigan, afirmou, inclusive, que o sistema brasileiro de pagamentos é inegociável.
11: O PIX, como esse símbolo maior da nossa soberania financeira, será protegido, será resguardado pelo governo do presidente Lula e não está em nenhum momento em questão para debate.
10: Em evento realizado em Goiás, o presidente Lula mostrou um cartaz com a frase "O PIX é do Brasil" e reafirmou a importância do sistema de pagamento para o brasileiro.
8: O PIX é do Brasil, porque o PIX é de graça e é público e ninguém paga nada. É só clicar. O PIX que está resolvido o nosso problema. O país não aceita ser tratado como se fosse uma republiqueta de banana.
10: O presidente Lula também condenou a recomendação de nova taxação a produtos brasileiros e diz que conversou com o presidente Donald Trump sobre as questões comerciais na visita que fez aos Estados Unidos.
12: Eu fiz 3 horas de reunião com o Trump. Eu entreguei 4 documentos para eles. Eu entreguei um documento sobre a questão do comércio, provando para ele que eles são superavitários, não são deficitários, provando para ele que os principais produtos americanos pagam 0 de imposto aqui no Brasil. Tudo isso dito para ele.
10: O ministro do Desenvolvimento, Indústria, Comércio e Serviços, Márcio Elias, afirmou que não são todos os produtos que entrariam nessa nova taxação e explicou como pode afetar o Brasil.
13: Os setores mais atingidos seriam de máquinas, de equipamentos, o que tem valor agregado e traz muito prejuízo para emprego, para renda, para as indústrias. O setor de plásticos, produtos de madeira, os papel, cartão, calçados, ferro fundido e peixes e crustáceos. Essas são as áreas mais expostas se essa proposta se convertesse em tarifas, coisa que a gente acredita que não vai ocorrer.
10: O prazo legal para que os Estados Unidos imponham a nova tarifa ao Brasil é 15 de julho. Até lá, o governo do Brasil espera reverter a recomendação. Reportagem Graziele Bezerra.
6: E o governo brasileiro informou que está cumprindo a meta de zerar o desmatamento até 2030, após a alegação contrária dos Estados Unidos.
7: Segundo o governo, a área queimada no país recuou cerca de 40% em 2025, frente à média do período 2017-2024.
6: Além disso, dados divulgados pelo MAP Biomas indicam que, em 2025, o desmatamento no Brasil atingiu seu menor nível em 7 anos.
7: Pela primeira vez desde 2019, o desmatamento ficou abaixo de 1 milhão de hectares em um ano.
6: O estudo constatou também queda de 20% no desmatamento em todos os biomas no ano passado em relação a 2024.
7: O secretário extraordinário de controle dos desmatamentos e ordenamento ambiental do meio ambiente, André Lima, comentou que os resultados vêm de um trabalho que engloba o controle do desmatamento e o reforço de fiscalização.
14: A gente vem conseguindo um trabalho incrível aí de todo o governo federal, fruto da implementação desses planos de prevenção e controle dos desmatamentos em todos os biomas, principalmente de algumas medidas estruturantes que elas vão começar a alcançar mais resultado a partir de agora, de forma mais expressiva a partir agora de 2026. O Brasil dando uma contribuição relevante em magnitude global, né, com impactos globais, não só locais, e mostrando também para os demais países que é possível, sim, almejar essa meta do desmatamento zero até 2030.
6: Mudanças na escala dos trabalhadores, que vão exigir adaptação dos pequenos empresários.
7: O programa Desenrola Pequenos Negócios, que pode ajudar os empreendedores e empresários endividados a acertarem as contas.
6: Temas que estão no radar do Ministério do Empreendedorismo, da microempresa e da empresa de pequeno porte. E nós hoje vamos conversar com o ministro Paulo Pereira sobre eles. Boa noite, ministro.
15: Boa noite, Luciana. Boa noite, Lucianos. Lucianos aqui. É uma alegria estar na Voz do Brasil.
6: Ministro, vamos começar falando sobre a escala 6 por 1 e os impactos que esse novo modelo de trabalho sobre os pequenos negócios vai ter. A escala 6 por 1 ainda vai ser pensada pelos senadores, né? Mas a gente vai falar agora um pouquinho desse impacto no comércio. O que está sendo esperado?
15: Ah, Luciana, em primeiro lugar, a gente acha importante dizer que a gente acha que o grande impacto da redução das escalas 6 por 1 é positivo para a economia, né? Em primeiro lugar, porque as pessoas vão ter mais tempo. E tendo mais tempo, elas vão consumir mais, vão mais ao cinema, vão mais aos restaurantes, vão estudar mais, as pessoas vão ter mais tempo para se formar, o que movimenta os negócios de educação e, ao mesmo tempo, aumenta a produtividade do trabalhador, que vai estar melhor formado e tudo mais. Vão ter mais tempo para cuidar da saúde, para cuidar da família. Então, de um modo geral, a gente imagina e espera um impacto positivo em vários negócios que vão crescer, pelo aumento dessa demanda dos trabalhadores terão mais tempo. Além disso, Luciana e Luciana, é importante dizer que nós vamos ter melhorias no ambiente do trabalho. Trabalhadores mais assíduos, que vão ter mais tempo para cuidar da sua saúde, portanto vão estar menos licenciados por problemas de saúde. Só para você ter ideia, no ano passado, em 25, foram mais de 500 mil trabalhadores e trabalhadoras afastados por problemas de saúde, né? Rotatividade menor e gente mais descansada que se educa mais vai ter maior produtividade. Então, a gente acha que o impacto é positivo. Agora, evidente, o presidente Lula está de olho para encontrar aqueles negócios, especialmente os pequenos e os médios, que possam ter algum impacto, vamos dizer, mais pesado, e aí nós estamos preparando medidas para ajudar esses empresários a passarem por essa mudança.
7: Ministro, a gente tem aqui uma pergunta de uma empresária de Brasília. Ela quer saber se o Ministério vai ajudar os empresários nessa transição. Vamos ouvi-la.
16: Meu nome é Carolina Celidônio, sou empresária, moro em Brasília. Ministro, boa noite. A pergunta é como o Ministério vai ajudar o microempresário na transição da escala 6 por 1 para a escala 5 por 2?
15: Olha, Carolina, a gente está olhando isso de perto e aí tem uma série de medidas. Então, em primeiro lugar, reforçar as medidas que já estão em curso, não é, Carolina? Assim, desenrola dois, vocês acabaram de mencionar. É a primeira vez na história do Brasil que um governo federal entra em campo para reduzir as dívidas da sociedade, as dívidas das empresas, as dívidas das famílias, não é? Estamos indo para a segunda edição agora. Esse governo fez as maiores linhas para pequenos negócios, a primeira vez que tem uma linha específica para negócios que faturam até R$360 mil, pequenas empresas. O Procredit 360, o Pronamp, então ampliação do ambiente de crédito. Fora isso, nós estamos pensando em algumas ações específicas para as microempresas. E aí duas coisas importantes. Em primeiro lugar, estamos pensando o que a gente pode fazer para melhorar o ambiente do MEI. Né? A possibilidade de aumentar o teto, permitir que microempresários que faturem um pouco mais possam continuar no MEI. Eventualmente a possibilidade de contratar mais, nós estamos estudando uma série de soluções para o empreendedor e para a empreendedora micro individual que tem essa atividade tão importante para o país. São 18 milhões de brasileiros aqui. E fora eventuais ponderações, processos de transição que também vão ser estudados no tempo certo. Então agora é focar na aprovação do Senado e o governo continuar na preparação das medidas para que esse público possa sair bem, sair de forma positiva dessa mudança.
6: Ministro, o senhor falou do Desenrola, o Desenrola 2.0, que tem um braço aí voltado para os pequenos negócios, né? Como é que os micro, pequenos e médios empresários podem renegociar as dívidas?
15: Olha, primeiro vamos olhar o que é o Desenrola, porque é uma ideia super bacana que o presidente Lula trouxe, né? Você não me perguntou disso, mas um comentário rápido. Desenrola tem uma parte importante para as pessoas físicas. Sim. Como um pedaço importante dos empreendedores brasileiros são empreendedores informais, esse Desenrola afeta também os empreendedores. Lá, Luciana, os empreendedores, as famílias, têm descontos de 30% a 90% das suas dívidas, juros pequenininho, de 1,99%, e prazos alongados para pagar. Como é que é o Desenrola pessoas jurídicas? Como é que vai funcionar o Desenrola para as empresas? Aliás, como é que funciona? A gente fechou agora o ciclo de um mês do Desenrola. Em primeiro lugar, o presidente Lula dá uma linha de crédito para que o sujeito, o empresário, saia de uma dívida cara e possa ir para uma dívida barata. Então, a pessoa pegou lá os juros do cartão de crédito, o cheque especial, o empréstimo pessoal, uma dívida de R$10 mil em um ano pode ter virado 45, 46, 50 mil reais. Multiplica até 5 vezes a dívida em um ano. No Desenrola, essa pessoa pega um crédito barato com juros de Selic mais 5, ou seja, no máximo 20% ao ano, que é bem baixo para o Brasil, quer dizer, os R$10 mil lá viram 11, 12, até 2 anos de carência, Ou seja, a pessoa pega o crédito e fica 2 anos para começar a pagar, e depois que ela começa a pagar, ela tem até 8 anos para pagar. Então, é de mãe para filho aqui o modelo do Desenrola, para permitir que esses negócios que se endividaram muito no passado possam recuperar o seu fôlego para investir e gerar emprego. Ó, com 1 mês de programa, Luciana, a gente já tem mais de 10 bilhões emprestados para essas pequenas e médias negócios no Pronamp e no Procred. São 60 mil operações de Pronamp, que são as empresas um pouquinho maiores, mais de 18 mil operações do Procred. Então, até aqui o programa, nós estamos trabalhando, estamos focados, mas até aqui o programa é um sucesso.
7: Ministro, a gente tem mais uma pergunta aqui de um ouvinte sobre esse tema. Vamos ouvir.
17: Meu nome é Carla Carnevale Gomes, sou proprietária de uma padaria em Eldorado do Sul, Rio Grande do Sul. E eu tenho uma dúvida. Quem está com o nome sujo ou com o CNPJ negativado vai conseguir acessar o Desenrola com facilidade?
15: Olha, Carla, na verdade o Desenrola é pensado especialmente para essa pessoa. Se você está com esse problema, conhece algum empresário que está com esse problema, estimule a pessoa a buscar o Desenrola. Porque a ideia é exatamente essa, é que a pessoa tem um crédito barato. Ô, Luciano, por que esse crédito é barato? Olha, vejam que interessante o modelo criado pelo governo do presidente Lula. Porque o governo garante a dívida. Por que o empréstimo é tão caro para um pequeno empresário? Porque ele não tem bem, ele não tem dinheiro no banco. Minha avó dizia assim, só consegue empréstimo quem não precisa, né? A pessoa que precisa não tem como garantir o débito. Por que que esse empréstimo é barato? Porque o governo garante o débito. Diz, ó, banco, pode emprestar lá para a dona Carla, dona da padaria, que se ela não pagar, eu pago. E isso permite que o modelo tenha juros menores. Então, esse programa, o Desenrola, é focado sim para aqueles que estão com o nome sujo, que estão negativados, que estão com dívidas bancárias. Basta que o empresário ou a empresária procure o seu banco e diga que quer entrar no Desenrola, entenda os termos e avance nessa contratação que se dá diretamente no banco que é detentor da dívida.
6: E já tem um balanço, o senhor falou 10 bilhões de reais pelo Pronamp e pelo Procred, que emprestam esse dinheiro para as pessoas, né? E tem um balanço mais
15: é isso, acho que é, veja, nós disponibilizamos um recurso grande, né, de garantia. O recurso pode chegar a 10 bilhões de reais da parte do governo, que vai permitir empréstimos de até 60 bilhões de reais, é bastante dinheiro. E os dados que a gente tem hoje, aliás, os dados estão fresquinhos aqui, a gente acabou de levantar. São dessa ordem, quer dizer, são mais de 10 bilhões emprestados já no Pronamp. O Pronamp é aquela empresa um pouquinho maior, que pode faturar até 4,8 milhões de reais por ano. Uma empresa grande já. No Pronamp são 60 mil operações já, mais de 60 mil operações. E no Procred, que essa é uma linha que a gente tem especial carinho, porque foi criada pelo presidente Lula para as empresas menores, que faturam até 360 mil reais por ano, 30 mil reais por mês. No Procred a gente tem mais de 18 mil empresas que já buscaram essa linha de apoio para que, como eu disse, possam limpar seus nomes e voltar a investir, gerar emprego e fazer o Brasil crescer.
7: Ministro, agora a gente recebeu também perguntas de microempreendedores individuais. O Ideraldo, do Acre, quer saber sobre o teto de faturamento do MEI. Vamos ouvir.
18: Senhor ministro, meu nome é Ideraldo Gomes, moro na cidade de Chapuri, estado do Acre. Atualmente eu sou MEI e eu queria lhe perguntar se há perspectiva do teto subir, que hoje é de 81 mil, se há perspectiva do teto subir mais.
15: Bom, o Ideraldo está bem informado e está acompanhando os debates nacionais importantes aí. Primeiro assim, Ideraldo, primeiro só fazer um comentário rápido sobre o MEI. O MEI é uma criação do presidente Lula, né? O que que faz o MEI? É uma revolução social no Brasil, porque são 18 milhões de brasileiros que estavam na renda informal, que, portanto, não tinham um comprovante lá para poder alugar uma casa, não tinham um comprovante para tomar um empréstimo. Se fosse lá a senhora que faz a tapioca de manhã, se acidentasse, ela não tinha auxílio-doença. Se fosse a manicure e engravidasse, ela não tinha auxílio-maternidade. Então, o que fez o presidente Lula? Criou um microempreendedor individual, botando todo o sistema de previdência à disposição dessas pessoas. Então, todos os direitos previdenciários que um celitista tem, eles passaram a ter também, formalizando a renda e gerando um CNPJ. Portanto, é uma revolução criada pelo presidente Lula lá no segundo mandato dele. Qual que é o pleito da categoria hoje, Luciano? É que há muitos anos esse teto tem um limite de quem pode ser MEI. Como é um modelo muito facilitado, a pessoa Um empreendedor no Brasil há 10 anos, antes do MEI, tinha que pagar 15 tributos para empreender. Agora ele paga R$80 por mês, uma vez só, uma única guia. Como é muito facilitado, tem um limite. Só pode entrar no MEI quem fatura até 81 mil. Mas faz mais de 10 anos que esse limite não é atualizado. Os governos passados esqueceram o MEI, negligenciaram o MEI. Então o presidente Lula determinou que o governo ache uma solução. Essa solução tem que ser feita com cuidado, porque tem impacto fiscal e o compromisso do presidente Lula com a saúde fiscal do Brasil é total. Mas nós estamos em fase final de análise. Quero dizer lá para o nosso amigo do Acre que nos próximos dias a gente deve ter uma proposta para melhorar, facilitar e permitir que esses MEIs cresçam ainda mais em faturamento.
6: Então a gente vai estar esperando, ministro. A gente conversou aqui com Paulo Pereira, que é ministro do empreendedorismo, da microempresa, da empresa de pequeno porte. Muito obrigado aqui pela sua participação na Voz do Brasil.
15: Obrigado, ó, foi rápido, valeu demais. Quero voltar outras vezes. É um prazer estar com vocês.
7: Atendimento para a população e formação de médicos especialistas.
6: Foi inaugurado hoje o Hospital Universitário de Catalão, em Goiás, que vai atender mais de 1,5 milhão de pessoas da região.
7: O presidente Lula esteve na inauguração e também visitou o Hospital Universitário de Rio Verde, que tem sido referência em inovações tecnológicas no SUS.
9: O novo Hospital Universitário da Universidade Federal de Catalão vai atender 56 municípios da região centro-sudeste de Goiás, beneficiando mais de 1 milhão e 500 mil pessoas. A estrutura tem capacidade para 166 leitos de internação, incluindo UTI adulto e neonatal, e conta ainda com salas cirúrgicas, obstétricas, de endoscopia, consultórios ambulatoriais e parque de diagnóstico por imagem completo. Para iniciar as atividades, o Hospital Universitário recebeu 67 milhões de reais do governo federal. E para o custeio da unidade, o Ministério da Educação vai garantir um repasse anual de 261 milhões de reais. O presidente Lula destacou a importância da parceria para concluir projetos como este.
8: Muitas vezes as prefeituras ou o próprio estado, às vezes, tem condições de fazer um hospital. Mas o problema da saúde, o mais simples é o hospital. O que é difícil é comprar as máquinas que precisa e o custeio do hospital. E aí é que entra a comparecência democrática. É estabelecer que um ente sozinho não consegue fazer as coisas, então é preciso juntar prefeito, governo do estado, presidente da república e Deus para que a gente atenda aos interesses do povo desse país.
9: Além de garantir atendimento a quem precisa, o Hospital Universitário de Catalão vai ampliar a formação de médicos. Com mais especialistas, a expectativa é reduzir o tempo de espera por consultas, exames e cirurgias na região. A medida integra o programa Agora Tem Especialistas do Ministério da Saúde. O ministro da pasta, Alexandre Padilha, comentou os resultados do programa pelo país.
19: O Agora Tem Especialista, que criou uma tabela de financiamento que é 3 vezes maior do que a antiga tabela SUS, que permitiu que hospitais privados pudessem abrir as portas para atender os pacientes do SUS, que faz investimentos como esse que eu estou fazendo aqui, nesse um ano, 2025, nós batemos o recorde de cirurgias eletivas pelo SUS, 14 milhões e 900 mil cirurgias pelo SUS.
9: Também nesta terça-feira, o presidente Lula visitou o Hospital Municipal Universitário de Rio Verde. A unidade se tornou referência em inovação na rede pública de saúde e realizou este ano a primeira cirurgia robótica pelo Sistema Único de Saúde da região. Reportagem Gabriela Noronha.
6: E pela manhã, o presidente Lula esteve em Catalão para inaugurar a nova sede do Instituto Federal Goiano.
7: O novo local ampliou a capacidade de atendimento e substituiu o imóvel anterior, que era alugado.
20: Foi com base na qualidade de ensino que o estudante Heitor Martinez de Andrade escolheu o Instituto Federal de Catalão para fazer o curso de técnico em informática integrado ao ensino médio. Agora, com as instalações novinhas, ele conta que está ainda mais animado.
21: A gente não tinha várias coisas básicas. Era um lugar muito remoto, aqui já é um lugar bem mais próximo do centro urbano. Está tudo no prédio novo, contribui muito para a gente se dedicar para a aprendizagem.
20: A nova sede sede do Instituto Federal Goiano recebeu 6 milhões e meio de reais em investimentos do novo PAC, que financiaram mais de 70% do valor total da obra. A unidade de Catalão já conta com mais de 2.800 matrículas. A previsão é que outras 800 vagas sejam oferecidas com a contratação de mais servidores e a abertura de novos cursos até o ano que vem. A nova estrutura também fortalece projetos de pesquisa desenvolvidos pelo campus. Um deles busca criar rotas tecnológicas para o processamento de minerais críticos e terras raras extraídos do complexo mineral de Catalão. O ministro da Educação, Leonardo Barchini, falou sobre o potencial dos institutos federais.
0: Que educação pública gratuita de qualidade quer dizer soberania, quer dizer que nós vamos preservar as nossas terras raras, os nossos minerais críticos, o meio ambiente.
20: Em todo o estado de Goiás, há 14 campi do Instituto Federal, que oferecem 236 cursos e contam com mais de 30 mil alunos matriculados. No Brasil, os IFES possuem 36 sedes próprias, com investimento de mais de 430 milhões de reais por meio do novo PAC. O presidente Lula ressaltou a importância da educação na transformação do país.
2: Não tem saída se a gente não investir na educação. O que a gente vai investir hoje é retorno financeiro amanhã, é retorno cultural.
20: Durante a cerimônia, o Ministério da Educação lançou um edital que vai financiar a participação de estudantes em competições científicas nacionais e internacionais. A iniciativa busca ampliar oportunidades para jovens pesquisadores e incentivar a produção científica em todo o país. De Catalão, em Goiás, Luana Karen.
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6: A China reconheceu todo o território brasileiro livre da febre aftosa sem vacinação.
7: A decisão foi anunciada durante a visita do ministro das Relações Exteriores, Mauro Vieira, a Pequim.
6: O Brasil não registra há 20 anos casos de febre aftosa, uma doença viral altamente contagiosa que afeta animais bovinos, suínos, caprinos e ovinos.
7: E essas foram as notícias do Governo do Brasil.
6: Uma realização da Secretaria de Comunicação Social da Presidência da República.
7: Com produção da empresa Brasil de Comunicação.
6: Fique agora com as notícias do Poder Judiciário e do Congresso Nacional. Uma boa noite.
7: Boa noite para você e até amanhã.
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25: STF determina que a União elabore plano de retirada do garimpo ilegal do território Cinta Larga.
26: Para o STJ, a ação coletiva é inadequada para discutir reajustes em locação de veículos para motoristas de aplicativo.
25: Justiça condena a empresa a indenizar técnico de segurança do trabalho que foi agredido por um colega durante o expediente.
26: Boa noite, eu sou Marcelo Della Libera.
25: E eu, Marcela Luiza.
26: A União tem 30 dias para apresentar um plano para a retirada do garimpo ilegal no território indígena Cinta Larga, em Rondônia e Mato Grosso.
25: A decisão é do ministro Flávio Dino, relator do caso no Supremo Tribunal Federal. Ele levou em conta a persistência das atividades ilegais na região.
26: De acordo com a decisão, o documento deverá prever a atuação dos órgãos federais e estaduais competentes.
25: Após ser solicitado ao relator e aprovado, o plano deverá ser executado no prazo máximo de 60 dias corridos.
26: Ação coletiva é via inadequada para discutir suposto abuso em reajuste na locação de veículos para motoristas de aplicativo.
25: Essa conclusão é do STJ, Fátima Uchoa.
1: O Sindicato dos Motoristas de Aplicativo do Estado ajuizou ação coletiva contra uma empresa que atua na locação de veículos para a categoria, pedindo o reconhecimento do caráter abusivo dos reajustes e que a empresa fosse proibida de aplicar novos aumentos e de cancelar os contratos, além de ter de indenizar por dano moral coletivo. O processo foi extinto sem resolução do mérito, o que foi mantido pela terceira turma do STJ. Segundo a relatora ministra Nancy Andrighi, a ação coletiva não é cabível, pois é preciso analisar individualmente as condições de cada contrato, o que afasta a existência de um mesmo fato gerador capaz de atingir várias pessoas de maneira semelhante.
26: Um técnico de segurança do trabalho que foi agredido por um colega durante o expediente deverá ser indenizado em R$30 mil.
25: Para o TST, a empresa tem obrigação de manter um ambiente de trabalho saudável. Larissa Batista.
3: De acordo com o boletim de ocorrência, a agressão ocorreu porque o técnico de segurança do trabalho havia identificado que um dos trabalhadores estava com o uniforme rasgado e sem itens obrigatórios de segurança. As instâncias anteriores condenaram a construtora ao pagamento de R$30 mil e converteu o pedido de demissão em rescisão indireta. No TST, a condenação foi mantida, uma vez que a empresa responde por atos praticados pelos empregados durante o expediente e tem o dever de garantir um ambiente seguro, prevenindo situações de violência e preservando a integridade física e psicológica dos trabalhadores. A decisão foi unânime e ainda cabe recurso.
26: Justiça condena município de Santana, no Amapá, a recuperar muro de arrimo na área portuária.
25: A decisão atende a um pedido do MPF. Vanessa Pereira.
4: Segundo laudos da Defesa Civil, o muro entrou em colapso e oferece riscos humanos, patrimoniais e ambientais. Na sentença, a Justiça determinou que a Prefeitura de Santana realize a reforma da estrutura e garanta a segurança do muro de arrimo. Além disso, o município deve apresentar em até 2 meses laudo técnico e plano de recuperação que indiquem de forma precisa o estado atual da estrutura e as reformas e os reparos necessários. Após essa etapa, as obras devem começar e terminar em até 4 meses, sob pena de multa diária de R$10 mil.
26: A Justiça Federal determinou que a União adote as medidas necessárias para regularizar a situação migratória de 16 indígenas da Argentina que estão residindo em Itapiranga, Santa Catarina.
25: O pedido foi feito pela Defensoria Pública da União, que alegou que o grupo não tem nenhum documento de identidade.
26: Segundo a decisão, a Polícia Federal deve admitir a autodeclaração do grupo como elemento inicial de identificação.
25: Também deverá ser realizado, no prazo de 60 dias, o atendimento individualizado dos interessados com o objetivo de viabilizar a presença dos indígenas e a coleta dos elementos necessários para a identificação do grupo.
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26: Boa noite.
25: Uma boa noite e até amanhã.
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1: Eu sou Paula Groba.
2: E eu sou Humberto Pinheiro.
1: E estes são os destaques de hoje do Jornal do Senado, que começa agora.
2: Senado derruba a resolução do CONANDA sobre atendimento a menores de 14 anos vítimas de violência sexual.
1: Fim da escala 6x1, Davi Alcolumbre afirma que proposta sobre redução de jornada de trabalho passará por comissões antes do plenário.
2: Projeto apresentado no Senado muda regras para a criação de CPIs e análise de denúncias contra ministros do Supremo.
1: Boa noite.
2: Boa noite.
1: As regras para o atendimento de crianças e adolescentes vítimas de violência sexual podem mudar. O Senado aprovou a revogação, ou seja, o cancelamento de uma resolução do CONANDA, o conselho ligado ao Ministério dos Direitos Humanos e Cidadania, que orientava órgãos públicos e profissionais da rede de proteção sobre como acolher essas vítimas.
2: A norma também tratava dos procedimentos em casos de gravidez decorrente de estupro e do acesso ao aborto previsto em lei. O texto segue agora para promulgação. Mais informações com Rodrigo Rezende.
3: A resolução do Conselho Nacional dos Direitos da Criança e do Adolescente, o CONANDA, traz diretrizes para atendimento de crianças e adolescentes vítimas de violência sexual. O texto também trata da garantia da interrupção legal da gravidez quando esta for decorrente de estupro. A resolução diz que a interrupção legal da gestação é um direito humano de crianças e adolescentes vítimas de violência sexual e que a ausência dos pais ou responsáveis legais não impede o pleno exercício do direito à informação de crianças e adolescentes, sendo obrigatório que todas as informações e esclarecimentos sobre a interrupção da gestação sejam fornecidas de forma clara e acessível. A relatora da proposta, que susta a resolução, senadora Damaris Alves, do Republicanos do Distrito Federal, argumenta que partes do texto deveriam ter sido elaboradas pelo Congresso e não pelo CONANDA, e por isso ele deve ser cancelado.
4: Fazer uma outra resolução sem extrapolar as questões constitucionais que o CONANDA extrapolou. É isso que nós estamos questionando aqui.
3: Ainda de acordo com a resolução, o acesso à interrupção legal da gestação no caso de crianças e adolescentes vítimas de estupro não dependeria da feitura de boletim de ocorrência relativo à situação de violência sexual e de decisão judicial autorizativa do procedimento.
1: E uma substância tóxica ainda presente em tintas e materiais de revestimento poderá ter o uso ainda mais restrito no Brasil. O Senado aprovou um projeto que reduz para 90 partes por milhão o limite de chumbo permitido nesses produtos, reforçando a proteção da saúde de trabalhadores e consumidores. O texto alinha o Brasil aos padrões internacionais de proteção à saúde.
2: A exceção vale para tintas de uso industrial e marítimo, como as utilizadas para prevenir corrosão e ferrugem. A proposta estabelece penalidades a quem descumprir as regras, como notificação, produto apreendido ou multa com valor equivalente ao da mercadoria apreendida. O texto segue agora para a sanção presidencial.
1: A proposta que reduz a jornada de trabalho e garante 2 dias de descanso semanal, também conhecida como fim da escala 6x1, passará por debates no Senado antes da votação. O presidente da Casa, Davi Alcolumbre, afirmou que o texto aprovado pela Câmara dos Deputados será analisado pelas comissões temáticas antes de chegar ao plenário. Segundo ele, por afetar diretamente trabalhadores, empresas e a economia do país, a medida exige um debate amplo e aprofundado com todos os setores envolvidos.
2: Ao anunciar uma reunião com líderes partidários para discutir o tema na próxima semana, Alcolumbre destacou que cabe ao Senado aperfeiçoar propostas de grande impacto social e econômico, e não apenas confirmar decisões já tomadas pela Câmara.
5: Essa proposta vai ter que tramitar nas comissões. Não é razoável que a Câmara dos Deputados passe 5 meses debatendo um assunto muito relevante para o Brasil e o Senado Federal seja obrigado a carimbar um texto aprovado na Câmara. Seria muito razoável se o Senado pudesse melhorar um texto com essa importância. Se os senadores pudessem debater um assunto dessa envergadura com calma, sem assodamento, sem pressa.
1: E antes de se posicionar sobre a tarifa extra de 25% proposta pelos Estados Unidos para produtos brasileiros, o Senado deve ouvir o setor produtivo.
2: O presidente da Comissão de Relações Exteriores, senador Nelson Tradi, defendeu a análise de dados concretos sobre os impactos da medida. Segundo ele, o momento exige cautela. Repórter Raíssa Abreu.
6: A proposta de uma nova tarifa, que ainda precisa ser aprovada pelos Estados Unidos, veio dias depois do anúncio de que o governo Trump havia classificado o primeiro comando da capital, o PCC, e o Comando Vermelho como organizações terroristas. O senador Nelsinho Tradi, do PSD de Mato Grosso do Sul, que é presidente da Comissão de Relações Exteriores, não descarta o envio de uma missão diplomática, institucional e apartidária aos Estados Unidos.
7: Não é uma pauta de governo ou de oposição, é uma pauta de Estado. Quanto menos contaminação política e eleitoral tiver nesse momento, melhor vai ser para o país.
6: A proposta dos Estados Unidos sobre novas tarifas ainda depende de consulta pública e de uma audiência prevista para julho. O tema faz parte de investigação que concluiu que algumas práticas brasileiras, como o uso do PIX, seriam prejudiciais ao comércio estadunidense.
1: Quem vende um imóvel no Brasil pode pagar menos imposto no futuro. Um projeto em análise no Senado autoriza a atualização anual do valor de imóveis declarados no imposto de renda pela inflação oficial do país.
2: Com isso, o contribuinte reduziria a diferença entre o valor de compra e o de venda do bem, diminuindo a cobrança do imposto sobre o ganho de capital. A reportagem é de Alexandre Campos.
8: De acordo com a proposta do senador Flávio Arnes, do PSB do Paraná, o ajuste no valor do imóvel poderá ser feito com os índices anuais do IPCA a partir de 1º de janeiro de 1996. Com o exemplo de um imóvel que na aquisição em 2002 custou R$100 mil e foi vendido em 2026 por R$600 mil, Flávio Arnes explicou que pela regra atual sobre o ganho de capital de R$500 mil será aplicada a alíquota de 15%, o que representa um imposto de R$75 mil.
9: Qual que é a nossa proposta de mudança? Valor de compra em 2002, R$100 mil. Valor de venda em 2026, R$600 mil. Pela correção inflacionária do valor do imóvel desde sua aquisição, R$400 mil. O ganho de capital será de R$200 mil. O imposto será 15% sobre R$200 mil, ou seja, R$30 mil. É uma redução de R$45 mil.
8: Outros dois projetos apresentados recentemente permitem a dedução de gastos com a aquisição de aparelhos auditivos, lentes de contato corretivas e óculos de grau, inclusive a armação, da base de cálculo do imposto de renda.
1: Outro projeto apresentado no Senado propõe mudanças em decisões que hoje ficam concentradas nas mãos do presidente da Casa. A proposta estabelece prazos e prevê a participação de órgãos colegiados

0: o vice-presidente do Senado fazê-lo e, na falta do vice, a mesa do Senado votará o pedido dentro de 5 dias. O autor do projeto, senador Isalci Lucas, do PL do Distrito Federal, critica a concentração de poderes na figura do presidente do Senado e argumenta que a definição de prazos é necessária para que as CPIs cumpram seu papel de ser instrumento das minorias para a investigação de irregularidades.
1: Nenhum direito constitucional pode depender da boa vontade de uma única pessoa. Quando a Constituição garante um instrumento de fiscalização, esse instrumento precisa funcionar.
0: No caso de denúncia contra ministro do Supremo Tribunal Federal, o projeto dá 15 dias de prazo de análise para o presidente do Senado. A rejeição só se dará por voto da maioria absoluta da mesa diretora.
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3: Edição de Paula Groba. Trabalhos técnicos de Eliseu Caires. O Jornal do Senado fica por aqui. Acompanhe agora as notícias da Câmara dos Deputados. Boa noite.
4: Boa noite e até amanhã.
5: Jornal Câmara dos Deputados. Atuação na Defensoria pode dar desconto no FIES a estudantes de direito.
6: Avança nas comissões a criação de carteira de identificação oncológica.
5: O projeto determina fornecimento de alimentação ao empregado doméstico.
7: Boa noite. Projeto em discussão na Câmara torna obrigatório o fornecimento de alimentação aos empregados domésticos. Confira os detalhes com o repórter Luiz Cláudio Canuto.
8: A Comissão de Trabalho da Câmara aprovou projeto que obriga o fornecimento de alimentação ou vale-refeição para empregados domésticos. O texto estabelece a responsabilidade do Poder Executivo em regulamentar as condições e os valores dos benefícios. A proposta da deputada Denise Pessoa, do PT do Rio Grande do Sul, muda a lei que regulamenta o trabalho doméstico. A relatora, deputada Érica Hilton, do PSOL de São Paulo, foi favorável à proposta.
9: Para que a trabalhadora ou o trabalhador doméstico possa adquirir a sua própria alimentação, possa se alimentar. Hoje nós não temos nenhuma legislação, nem a CLT prevê esse tipo de alimentação em natura ou via ticket ou algum fornecimento de vale refeição. E isso escancara um Brasil profundo de desigualdade, um Brasil profundo que estabeleceu os parâmetros e as relações do trabalho. O trabalho doméstico é ancorado numa relação praticamente escravocrata do que é esse trabalhador dentro da sua casa. Como é que essa trabalhadora, como eu coloquei no meu voto, muitas vezes fazendo a alimentação daquela família, quando se trata, né, de estar na casa de família, não tem a garantia de poder se alimentar com aquele alimento?
8: Érica Hilton lembrou que desde 2006, uma lei passou a proibir ao empregador doméstico descontar do salário alimentação, roupas, higiene e moradia, além de despesas de transporte, hospedagem e alimentação em caso de acompanhamento em viagem. O projeto ainda vai ser analisado pela Comissão de Constituição e Justiça. Para virar lei, a medida precisa ser aprovada pela Câmara e pelo Senado. Da Rádio Câmara de Brasília, Luiz Cláudio Canuto.
5: Economia.
3: Wellington Prado, do PSD, condena o reajuste da tarifa de energia elétrica autorizado para Minas Gerais e afirma que a população está sendo penalizada com aumentos acima da inflação. Segundo ele, consumidores, comerciantes, indústrias e produtores rurais serão afetados pela medida.
7: Wellington Prado questiona ainda a qualidade dos serviços prestados pela empresa responsável, citando interrupções frequentes no fornecimento de energia. O parlamentar defende mais fiscalização do setor e anuncia iniciativas para contestar o reajuste e cobrar melhorias no atendimento.
5: Trabalho.
3: Luiz Lima, do Novo do Rio de Janeiro, critica o fim da escala 6x1 e questiona os possíveis efeitos da medida sobre a informalidade, os custos das empresas e a geração de empregos. Para o deputado, a mudança foi aprovada sem debate aprofundado sobre seus impactos econômicos.
7: Luiz Lima também compara indicadores econômicos do Brasil com os de outros países, destacando diferenças de salários e carga tributária. O parlamentar manifesta preocupação com a perda de competitividade da economia brasileira e com a transferência transferência de empresas para países vizinhos.
3: Durante viagem ao Maranhão, Rubens Pereira Júnior, do PT, declara que recebeu congratulações por votar pela redução da jornada de trabalho. O deputado reforça que o projeto é mais uma medida do governo que tem como foco o segmento mais vulnerável da

0: população.
1: Rubens Pereira Júnior também relata visitas a lideranças políticas dos municípios de Brejo, Buriti, São Mateus e Lagoaçu. Ele se coloca como um canal para as demandas dos servidores municipais e das comunidades do interior junto à Câmara.
0: Comissões. Deputados querem alterar a CLT para aumentar a proteção de trabalhadores estáveis. O repórter José Carlos Oliveira nos explica as mudanças.
2: Trabalhadores com estabilidade provisória no emprego poderão ter nova proteção na consolidação das leis do trabalho, a fim de evitar injustiça nos casos de demissão por justa causa. A medida beneficia, por exemplo, gestantes e dirigentes sindicais que têm direito à estabilidade temporária na CLT. As alterações constam de projetos de lei dos deputados Ivan Valente, do PSOL de São Paulo, e Vicentinho, do PT de São Paulo, organizados em texto único do relator na Comissão de Trabalho da Câmara, deputado Bongás, do PT do Rio Grande do Sul.
3: O projeto exige, a partir do momento em que foi, por parte da patronal, dito que está, sob justa causa, esse trabalhador com estabilidade demitido, no máximo em até 10 dias, ele precisa abrir o inquérito. Aberto o inquérito, passa então a ter a defesa e, em confirmando a justa causa, aí efetivamente está consolidado, ele vai ser afastado. Mas, se o trabalhador conseguir provar que a justa causa estava incorreta, a empresa vai ser obrigada a mantê-lo no emprego e a pagar o seu salário.
2: Atualmente, a CLT já prevê a apuração de falta grave para a demissão por justa causa, mas não determina a obrigatoriedade do inquérito. Já a proposta da Câmara diz que o empregador deverá apresentar reclamação por escrito contra o trabalhador à vara ou ao juízo de direito dentro de 10 dias. A demissão só será efetivada após decisão definitiva da Justiça. Bongás explica o quadro atual que ele espera ver superado após a transformação dessa mudança em lei.
3: Trabalhador que tem estabilidade no emprego não pode ser demitido, e nem magistrante. Mas num caso de demissão de justa causa, o que acontece hoje? Tradicionalmente, o empregador demite e não abre um inquérito para que possa justificar e para que o trabalhador possa se defender. E aí essa pessoa passa a não receber salário, fica meio no anonimato. Se é um dirigente sindical que tem estabilidade no emprego, vai ao sindicato, mas ele não pode estar na empresa, não recebe salário, o sindicato tem que administrar essa situação, então algo totalmente injusto.
2: A proposta que protege gestantes e trabalhadores com estabilidade sindical em caso de demissão por justa causa está em análise agora na Comissão de Constituição e Justiça. Se for aprovado na CCJ, poderá seguir diretamente para análise do Senado, sem necessidade de votação no plenário da Câmara. Da Rádio Câmara de Brasília, José Carlos Oliveira.
0: Desenvolvimento Regional.
1: Ranieri Paulino, do Republicanos, cobra do governo da Paraíba a interiorização do atendimento às pessoas com deficiência, evitando que tenham que viajar longas distâncias até a capital para tratamentos básicos e especializados.
0: Ranieri Paulino defende também um projeto de sua autoria para federalizar a rodovia de ligação entre Café do Vento, Sapé e Guarabira, facilitando o fluxo regional. Ele convoca os deputados do estado a incluir a região do Brejo Paraibano no orçamento federal, garantindo mais recursos para a população.
1: Átila Lins, do PSD, considera que a agenda do governo federal produziu avanços para o Amazonas. O deputado cita a entrega de moradias do Minha Casa Minha Vida em Manaus e as ações voltadas à recuperação da BR-319, corredor que integra o Amazonas ao restante do país.
0: Átila Lins também destaca investimentos em infraestrutura, como a construção do porto da Manaus Moderna e a retomada do programa Luz para Todos. Para ele, as iniciativas abrem perspectivas positivas para o desenvolvimento do interior do estado. Transportes.
1: Charles Fernandes, do PSD da Bahia, critica a decisão da Azul de reduzir a capacidade dos voos regionais que atendem Guanambi. O deputado afirma que a companhia trocou uma aeronave maior por outra de 9 lugares, apesar de a antiga operação registrar cerca de 70% de ocupação.
0: Charles Fernandes aponta que a Azul adotou medida semelhante para voos em Vitória da Conquista. Ele cobra providências do governo federal contra a concentração do mercado aéreo, alegando que a situação encarece passagens e compromete investimentos no interior da Bahia.
4: Agricultura.
1: Padre João, do PT de Minas Gerais, critica o uso de agrotóxicos e pede que o Congresso incentive os bioinsumos e a produção orgânica. Segundo ele, substâncias proibidas seguem presentes na produção agrícola brasileira, ameaçando exportações e impactando a saúde pública.
0: Padre João afirma que a União Europeia e a China já teriam rejeitado produtos brasileiros por apresentarem resíduos de agrotóxicos. O parlamentar reforça ainda que o uso dessas substâncias provoca o desequilíbrio ambiental e pode contaminar lençóis freáticos.
4: Educação.
1: Formados em direito que atuarem na Defensoria Pública podem ter desconto no FIES. A repórter Júlia Lopes explica como será o abatimento.
5: Pessoas formadas em direito poderão ter desconto de 1%, incluído juros, no saldo devedor do FIES, o Fundo de Financiamento ao Estudante do Ensino Superior. O projeto aprovado na Comissão de Educação da Câmara dos Deputados se aplica àqueles que prestarem serviços à Defensoria Pública. A proposta inclui esse grupo na Lei do FIES, que atualmente prevê o abatimento desse valor no saldo devedor para professores efetivados da rede pública de educação básica, graduados em licenciatura e com jornada mínima de 20 horas semanais. Médicos de família das Forças Armadas que atuam em regiões com carência de profissionais e também profissionais da saúde que trabalharam no Sistema Único de Saúde durante a pandemia da Covid-19. No texto, a prestação de serviços pelos graduados em direito deverá ser feita de forma não remunerada, com jornada mínima de 8 horas semanais. Para o relator, deputado Tiago De Joaldo, de Sergipe, o projeto insere essas pessoas no mercado de trabalho e no futuro pode beneficiar outros cursos de graduação.
6: A gente fez um acréscimo ali no final do dispositivo de que isso vai depender da disponibilidade orçamentária do governo, então não é todo mundo que vai ter o acesso automático ao desconto, então vai ter essa regulamentação que o governo vai emitir para isso. Acho que abre, inclusive, portas para que outros cursos extremamente importantes, como a área de medicina, a área de engenharia agronômica, engenharia civil, né, a gente possa estar colocando essa mão de obra também em setores públicos à disposição da sociedade.
5: O FIES é um auxílio financeiro aos estudantes para a realização de cursos de graduação em instituições privadas de ensino superior. Nos últimos 10 anos, o fundo beneficiou mais de 1 milhão de estudantes. Para isso, o Ministério da Educação, por meio do Fundo Nacional de Desenvolvimento da Educação, destinou um orçamento de quase 120 bilhões de reais desde 2015. O deputado Rafael Prudente, do MDB do Distrito Federal, autor da proposta, destacou que o desconto no saldo devedor do FIES, além de diminuir a dívida dos estudantes de direito, também contribuirá com a população que precisa de atendimento jurídico gratuito. A proposta segue agora em análise na Comissão de Finanças e Tributação. Da Rádio Câmara de Brasília, Júlia Lopes.
4: Eleições.
0: Hildo Rocha, do MDB do Maranhão, critica o preconceito que, segundo ele, existe contra candidatos que possuem familiares na política. O deputado acredita que isso não deve ser utilizado como critério para desqualificar uma candidatura.
1: Hildo Rocha defende que a escolha de governantes deve considerar atributos como honestidade, capacidade de diálogo e experiência na administração pública. Ele afirma que esses critérios são mais relevantes do que a origem familiar dos candidatos.
4: Direitos Humanos.
0: Luiz Couto, do PT da Paraíba, apresenta projeto para criar o Protocolo Nacional de Atendimento à Mulher, com foco na assistência humanizada às vítimas de violência e a garantia de atendimento ininterrupto em delegacias especializadas.
1: O congressista lembra a encíclica papal que trata da dignidade humana na era digital para defender o acolhimento contra a violência, tema de seu projeto. Para Luiz Couto, seu mandato, bem como o próprio parlamento, tem como função promover o bem comum e a justiça social.
4: Esporte.
0: Marcos Braz, do PSDB do Rio de Janeiro, defende a aprovação de projeto que fortalece protocolos de proteção às mulheres em eventos esportivos e em grandes espetáculos. Ele reforça a importância da proposta com a proximidade da Copa do Mundo Feminina de Futebol no ano que vem no Brasil.
1: Marcos Braz pontua que o esporte deve ser tratado como investimento social, pela capacidade de reduzir a violência, afastar jovens das drogas e abrir oportunidades. Ele cita a experiência das Vilas Olímpicas do Rio de Janeiro como exemplo de ação integrada entre educação, saúde e segurança pública.
4: Saúde.
0: Projeto que institui a carteira de identificação do paciente oncológico avança na Câmara. A repórter Maria Neves tem mais informações.
7: A Comissão de Constituição e Justiça analisa projeto que institui a carteira de identificação do paciente oncológico. Última etapa de avaliação do texto na Câmara dos Deputados. Na Comissão de Finanças e Tributação, a relatora, deputada Daiane Bittencourt, do União do Ceará, argumentou que não cabia ao colegiado analisar a proposta, uma vez que ela não cria novas despesas para os cofres públicos. De acordo com o autor, deputado Anderson Pinto, do Pará, o documento vai facilitar o acesso de pessoas com câncer a serviços de saúde e outros benefícios, com garantia de atendimento prioritário e humanizado.
8: O objetivo principal é que essas pessoas tenham a possibilidade de uma identificação, né? Ter acesso, né? Em relação a buscar algum tipo de recurso para apoio e acompanhamento psicológico, assistencial, numa situação de emergência, tratamento ou atendimento prioritário, e com a identificação fica muito melhor. Você imagina um paciente oncológico, de repente, uma crise dentro de um metrô, dentro de um transporte público, de um ônibus, de um trem, e as pessoas não sabendo. Com essa carta de identificação, automaticamente ele pode, as pessoas identificarem o que poderia ser feito naquele momento de uma emergência.
7: Anderson Pinto argumenta ainda que medidas de apoio a pacientes oncológicos se tornam cada vez mais necessárias devido ao aumento do número de casos da doença. Ele ressalta que a estimativa do Instituto Nacional do Câncer para o Brasil é de 600 mil novos diagnósticos em 2025. A proposta aprovada determina que caberá aos estados e municípios expedir a carteira. Para isso, o interessado deverá apresentar o requerimento e relatório médico com o código de classificação da doença. Dentre as informações que devem constar na carteira de identificação do paciente oncológico, além do nome e endereço, estão o número do documento de identidade, do CPF e do Cartão Nacional de Saúde. O texto prevê ainda que a identificação do paciente com câncer terá validade de 3 anos e deverá ser renovada no final desse prazo para a atualização dos dados. Em caso de doença incurável, a validade será indeterminada. Da Rádio Câmara de Brasília, Maria Neves.
4: Relações Exteriores.
1: Faleiro do PT do Pará acusa lideranças da oposição de buscarem junto aos Estados Unidos apoio para retomar tarifas contra produtos brasileiros. O legislador afirma que a disputa eleitoral não pode servir de justificativa para medidas que prejudiquem a economia nacional.
0: Ayrton Faleiro defende a união do setor produtivo, dos trabalhadores e das instituições em torno da soberania brasileira. Ele avalia que o Executivo Federal deve enfrentar a pressão externa com diplomacia, firmeza e ampliação das relações comerciais do país.
1: Jorge Sola, do PT da Bahia, acusa integrantes da família Bolsonaro de atuar contra interesses nacionais. Na visão dele, defender medidas que prejudicam a economia brasileira e a soberania do país é característica de traidor da pátria.
0: Na visão de Jorge Sola, essas movimentações visam pavimentar o caminho para a entrega de riquezas naturais do país, como minerais críticos e terras raras. O deputado convoca os parlamentares a se unirem na defesa da independência econômica do Brasil.
4: Segurança Pública.
1: Silvio Antônio, do PL do Maranhão, é favorável à equiparação ao terrorismo feita pelos Estados Unidos em relação ao PCC e o Comando Vermelho. Segundo o deputado, a medida pode ampliar a cooperação internacional no enfrentamento ao crime organizado.
0: Silvio Antônio também afirma que a insegurança é uma das principais preocupações da população brasileira e cobra ações mais efetivas no combate às facções criminosas. O parlamentar relaciona episódios recentes de violência ao avanço do tráfico e à atuação de crime organizado.
1: Sargento Portugal do Podemos questiona os critérios da Polícia Militar do Rio de Janeiro para a promoção por ato de bravura. parlamentar cita o caso de uma equipe que apreendeu 7 fuzis e teve o pedido negado, enquanto um ex-ajudante de ordens do ex-presidente da República recebeu parecer favorável após participar de uma ocorrência sem apreensões.
0: Na visão de Sargento Portugal, as honrarias da instituição não podem ser banalizadas ou influenciadas por proximidade política. O deputado cobra do comando da PM uma revisão técnica dos critérios de concessão e critica o uso eleitoreiro da segurança pública por gestores.
4: Justiça.
1: Luísa Helena, da Rede do Rio de Janeiro, defende a instalação de uma CPMI para investigar irregularidades no Banco Master. A deputada afirma que a apuração pelo Congresso é necessária para impedir que o rombo na instituição seja tratado como algo natural.
0: Luísa Helena alerta para o risco de a população pobre pagar a conta das perdas atribuídas ao Banco Master com a redução de recursos para serviços públicos. Ela aponta possível impacto nos orçamentos estaduais e municipais de áreas como saúde, educação, saneamento e emprego.
1: Rodrigo Hollenberg, do PSB do Distrito Federal, sustenta que o suposto esquema de fraude bilionária envolvendo BRB e Banco Master foi articulado pelo então governador do Distrito Federal, Ibanez Rocha. A afirmação é baseada em revelações atribuídas ao ex-presidente do Banco Regional de Brasília, Paulo Henrique Costa.
0: Rodrigo Hollenberg condena o empréstimo de 6 bilhões e meio de reais feito pela atual gestão para cobrir a perda de mais de 12 bilhões de reais provocada ao BRB. Ele pede que a Polícia Federal recupere o dinheiro desviado, evitando mais sacrifícios da população que já sofre sem serviços básicos.
1: Termina agora o Jornal Câmara dos Deputados, produzido pela Rádio Câmara. O programa teve trabalhos técnicos de Everson Urani e apresentação de José Carlos Andrade e Márcio Aquilissardi. Boa noite.
0: Uma ótima noite para você. A Voz do Brasil volta amanhã.
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10: 20 horas e 1 minuto.

ouvintes, recebam a gloriosa paz do nosso Senhor e Salvador Jesus Cristo. Aqui nessa noite, quem vos cumprimenta é a tua irmã em Cristo, Vanessa Cunha. E vamos prosseguindo com o programa A Voz da Libertação. Quero relembrar a todos que a nossa Igreja Pentecostal Deus é Amor está localizada na Avenida do Estado 4568, Liberdade, São Paulo, capital. E está a cargo da nossa irmã Ereni Miranda. E aqui a nossa sede estadual está localizada na rua Saldanha Marinho, número 740, bem no centro da cidade de Ribeirão Preto. E está a cargo do homem de Deus, pastor Cláudio Santos. E quero relembrar a todos que aqui na nossa sede estadual temos culto diariamente, às 9 horas da manhã, ao meio-dia, às 14 horas e também no horário das 19 horas.

Glória a Deus. E quero relembrar a todos os queridos amados ouvintes que hoje, terça-feira, estamos na continuidade da campanha O Deus do Impossível. O Deus que opera o impossível na vida do meu irmão, na vida da minha irmã. E talvez vocês podem estar pensando, irmã Vanessa, mas infelizmente, terça-feira eu não pude estar aí. Na quarta-feira tem culto na sede estadual da cidade de Ribeirão Preto? Tem 4 horários. Às 9 da manhã, ao meio-dia, às 14 horas e também no horário das 19 horas. E quem vai falar para nós a respeito do culto de quarta-feira, né? Amanhã desta quarta-feira, é ele mesmo, Pastor Cláudio Santos. Linha aberta.

É o programa A Voz da Libertação, que segue aí no seu aparelho receptor. Deus abençoe você, ouvinte, conectado conosco, sintonizado com esta programação tão maravilhosa. Eu quero falar com vocês para nesta quarta-feira. Quarta-feira está chegando, a primeira quarta-feira do mês de junho. Esta quarta-feira, dia 3 de junho. Olha, ouvintes, quarta-feira agora, 3 de junho, véspera de feriado. E você é o nosso convidado a estar conosco aqui na Igreja Pentecostal Deus e Amor, logo mais no horário das 9 horas da manhã, meio-dia, 2 horas da tarde e também às 7 horas da noite. Eu quero convidar você, sua casa, sua família, para receber a bênção de Deus e ser impactado pelo Espírito Santo na grande campanha que ainda estamos neste mês de junho e vamos finalizar este mês de junho, até o final de junho, até a última quarta-feira de junho, nós estaremos nesta campanha O Milagre Não Cessou. Para o próximo semestre, para o mês de julho, uma nova campanha revelada por Deus nosso Pai. Venham fazer essas últimas quartas-feiras, últimas etapas da campanha. O milagre não cessou, essa campanha revelada pelo Espírito Santo de Deus aqui na nossa sede estadual, na rua Saldanha Marinho, 740. Está uma benção esta campanha, uma campanha revelada por Deus. Olha, pena que está chegando aí nas últimas quartas-feiras. Contando aqui no calendário, nós teremos agora dia 3, depois dia 10, dia 17 e vamos finalizar aí no agradecimento no dia 24 de junho. Dia 24 de junho, então, é a última quarta-feira do mês de junho e vamos fazer o agradecimento. Atenção, povo de Deus, atenção, Ribeirão Preto, atenção, região, não fique de fora, hein? Não fique apenas ouvindo, não. Venham participar nesta quarta-feira, dia 3 de junho, a primeira quarta-feira, que inclusive também é o dia, é o calendário, a data oficial da fundação da Igreja Pentecostal Deus e Amor desde o ano de 1962. Então, nesta quarta-feira, já estaremos em oração, em clamor, e lembrando que, homenageando esta data tão importante, estará conosco aqui a nossa equipe do IPDA Play, a Voz da Libertação, que virão diretamente da cidade de São Paulo, da sede mundial, para gravar o testemunho, e também para orar em nosso favor. Nós vamos aqui receber a sede mundial, os nossos irmãos. Na quarta-feira passada não foi possível eles estarem aqui, como nós sabemos, eles não puderam vir, mas nesta quarta-feira, os nossos irmãos lá da sede mundial do IPDA Play, do programa Voz da Libertação, já prepararam aí já todo o equipamento para estar aqui conosco nesta quarta-feira a partir das 10 horas da manhã, das 10 ao meio-dia. Eles vão estar aqui fazendo exatamente a gravação aqui dos testemunhos, colhendo informações, expectativas para o grande aniversário dia 13 e 14 de junho, que será em São Paulo, comemorado os 64 anos da Igreja Deus e Amor. Então, nesta quarta-feira é quarta-feira de bênção, quarta-feira de vitória.

0: Tenho a plena certeza que você será impactado por Deus. Todos que comparecerem aqui serão tocados pelo Espírito Santo de Deus. E nós vamos ouvir curas, vamos ouvir milagres, vamos ouvir o que Deus opera quando a igreja coloca sua fé em ação. E nesta quarta-feira, você é o nosso convidado especial para ser abençoado por Deus. Vamos acompanhar o que Deus opera, o que Deus faz, e nesta quarta-feira será uma quarta-feira de bênção, a quarta-feira do milagre não cessou, a primeira quarta-feira do mês de junho, já o mês 6, e também a grande campanha que está chegando ao fim, o milagre não cessou. Dá tempo de você se organizar e estar conosco aqui. Ouçam aí o que Deus faz quando a igreja ora.
1: Vamos ouvir o meu irmão aqui. Qual o seu nome, irmão?
2: É o Toniel.
1: O que aconteceu, irmão Toniel?
2: Meu irmão, ontem ele estava voltando do trabalho, aí no meio do caminho, eu sempre faço o voto do livramento para a família, por todos, e deixei um voto com ele e ele guarda no bolso. Falei, vai que Deus é contigo. Na hora que ele voltou, faltou o freio do carro dele, ele quase bateu na traseira de um carro, parou, fechou, ele veio, faltou o freio, subiu a guia, estourou o pneu da frente, Deus deu o livramento dele não bater tanto, não atropelar ninguém e nem bater na traseira do outro carro. E não aconteceu nada nem com ele e com o ajudante dele.
1: Qual o nome do seu irmão?
2: É Bento.
1: Irmão, seu irmão Bento, irmão Antônio, recebeu esse milagre através do voto do livramento, foi isso?
2: Isso, e tem mais uma benção ainda, minha irmã...
1: Mais benção, que maravilha!
2: A minha irmã, na semana retrasada, ela estava num farol esperando num mototáxi. Aí veio um carro e bateu na traseira da moto deles e não passou. Sabe, o farol estava fechado, estava um farol fechado, o cara veio e bateu atrás e não socorreu, sumiu, foi embora. E ela chegou no hospital, só teve luxação, deu livramento de morte.
1: Deus deu livramento de acidente também. E o senhor faz voto, o irmão faz voto para a família inteira do livramento?
2: Sempre, para a família inteira. E Deus tem honrado. E eu faço sem entender, mas eu sinto que eu faço pelos amigos, para a família, para todos. E isso move o céu.
1: O senhor vai parar de fazer voto do livramento ou vai continuar?
2: Não, eu vou continuar. Enquanto Deus me permitir, eu vou continuar.
1: Quem faz voto do livramento aqui na igreja de Deus é amor também. É livramento, olha, o irmão Bento, a irmã dele também, né, foi receber o livramento, irmão Antônio de muita fé. O senhor mora que bairro aqui?
2: Eu, lá no Parque Ribeirão.
1: Deus te abençoe, povo de Deus, olha aí, meus irmãos. Pode dar glória a Deus, povo de Ribeirão, de muita fé.
0: Que fé maravilhosa, que fé gloriosa do nosso querido irmão, que contou esta bênção, que relatou esse grande milagre, e você não pode ficar de fora, você não pode só ficar ouvindo. Deus, ele tem a bênção para a sua vida e também para a sua família. Venham ser abençoados por Deus, venham tocar na mão de Jesus, venham tocar com fé no propósito de Deus na sua vida. Nesta quarta-feira, no horário das 9 horas da manhã, estaremos aqui com vocês, este que vos fala, pastor Cláudio Santos, no horário do meio-dia, nosso querido irmão cooperador Josias, às 2 horas da tarde, a presença do pastor Josimar Lima, que virá da cidade de Luiz Antônio, e às 19 horas, a presença confirmada aí do nosso querido irmão pastor Emanuel Careno, que vai pregar a palavra de Deus. Eu estarei com ele junto para nós fazermos aquela poderosa oração em seu favor, juntos com a Igreja Pentecostal Deus de Amor, aqui da rua Saldanha Marinho, 740, no centro da cidade de Ribeirão Preto. Você é o nosso convidado especial. Olha, ouvintes, se eu fosse você, eu não faltaria. Como eu não vou faltar, pois eu estarei aqui presente, em nome de Jesus eu quero orar por você. Jesus garante a vitória, Jesus garante o milagre, Jesus garante a libertação. Então tá então esse comunicado, esse aviso, esse convite, lembrando também que a equipe do IPDA Play também vindo de São Paulo, onde eles vão estar gravando os testemunhos e comentando as grandes alegrias e expectativa para o aniversário de 64 anos da Igreja Deus de Amor. Venham aqui, venham contar, venham fazer parte. Olha, você será abençoado por Deus nosso Pai. Que Deus abençoe. Vamos seguindo com a programação A Voz da Libertação.

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1: A paz do Senhor, ouvintes do programa Voz da Libertação. Aceite a paz do teu irmão em Cristo, Pastor Antônio dos Santos. Eu quero falar um pouco com vocês sobre o perdão. A minha Bíblia está aberta em Mateus capítulo 6, no versículo 14 e 15. Pois se perdoardes aos homens as suas ofensas, também vosso Pai Celestial vos perdoará a vós. Se, porém, não perdoardes aos homens as suas ofensas, também vosso Pai Celestial não perdoará as vossas ofensas. Nós vemos aqui a Bíblia mostrando para nós uma condição para nós alcançarmos o perdão de Deus. Primeiro, precisamos perdoar os nossos devedores, o nosso próximo, para nós alcançarmos também o perdão de Deus. E quero informar que a nossa caminhada, muitas vezes, as pessoas nos ofendem, nos magoam, e muitas vezes o nosso coração se enche de mágoas, ressentimentos, e começamos a acreditar que quem nos ofendeu não merece o nosso perdão. Muitas vezes não é nem o outro que precisa do perdão, e sim o nosso coração. É o nosso coração que precisa primeiro ser curado. Em Mateus, no capítulo 18, no versículo 21 e 22, nós vemos aqui o apóstolo Pedro, diante de Jesus, falando: quantas vezes eu devo perdoar o meu irmão? Até sete? E Jesus falou com ele: não vos digo que até sete, mas até 70 vezes 7. Jesus mostrou para Pedro que o perdão não tem limites. Nós devemos perdoar quantas vezes for necessário. Ouvinte, Deus nos perdoa a todos os momentos da nossa vida. E quantas vezes for preciso, Ele está à disposição para nos perdoar. O cristão precisa sempre buscar o amor e o perdão de Deus, porque o amor e o perdão são inseparáveis. Só ama quem perdoa e só perdoa quem ama. Quando perdoamos, nós estamos cuidando de nós mesmos. Eu posso dar um exemplo? O estresse associado ao ressentimento diminui a ponto de suas consequências serem notáveis fisicamente. Olha, ouvintes, diversos estudos mostram a redução da pressão arterial, da frequência cardíaca, da tensão muscular. E quem perdoa experimenta o maior relaxamento, o mais bem-estar, a sensação de controle. O perdão melhora até a imunidade, aumenta o humor. Eu estou falando diretamente com você. Se você liberar o perdão, automaticamente você está liberando a cura para o teu coração. Que Deus vos abençoe.
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1: Vanessa Rodrigues, é a primeira vez que eu venho. Eu vim agradecer a Deus a minha libertação. Eu era viciada no crack há mais de 10 anos. Eu era moradora de rua. Eu tive mais de 3 overdoses. Perdi tudo, tudo. Mas quando cheguei na igreja, Deus é amor, aceitei Jesus, não acreditava em Deus. Para mim, eu dizia que esses crentes, desculpa a palavra, era tudo louco. Mas eu entrei dentro da igreja, meu companheiro que saiu da rua, me levou para a igreja e disse para mim, para mim aceitar esse Jesus. Que ele tinha o poder de me mudar. E eu dizia, se um crente passasse por mim e dissesse, Jesus te ama, eu ia dizer, como é que Jesus me ama se eu estou morando na rua, perdi meus filhos, perdi minha dignidade, perdi tudo. E eu fui para a igreja, foi quando eu aceitei Jesus, quando tive um encontro verdadeiro com Deus, eu cheguei na igreja Deus em Amor e disse, é verdade mesmo, que esse Deus, esses crentes estão falando que é um Deus impossível, vai ter que mudar a minha vida, vai me tirar da rua, me botar dentro de uma casa, trazer meus filhos de volta, transformar a minha vida, porque eu não aguento mais. Irmãos, faz 6 anos, para a glória de Deus. Hoje eu sou obreira da casa do Senhor, meus filhos estão comigo, eu era moradora de rua, hoje eu sou operadora de máquina. Eu agradeço a Deus, né, por essa oportunidade. Eu moro na rua João Luiz Justino, número 708, em Penha, Santa Catarina.

Heloísa, eu moro na Vila Bancária, aqui em São Paulo mesmo, e o meu testemunho é de conversão. Eu tenho 27 anos de casada, vivia muitos anos de sofrimento, com muitas lutas dentro do meu lar, muitas brigas, porque o meu esposo ele gostava de beber muito, e eu não gostava que ele ia para o bar. Então eu queria vencer esse problema. Quando eu ia no supermercado fazer despesa, eu comprava todo tipo de bebida que tinha no supermercado. Era conhaque, era vodka, eu trazia caixas de cerveja. A minha despesa, uma vez o caixa do supermercado perguntou: a senhora tem bar? Aí eu falei: não, porque eu queria vencer esse problema com as minhas próprias forças. Então eu colocava todo tipo de bebida no meu lar. Aí só que ele bebia que estava na minha casa, e aí ia para o bar, ficava a tarde inteira jogando e bebendo com os amigos dele, e quando voltava ainda bebia o que tinha em casa ainda. Aí eu ficava irada, com muita raiva, começava a brigar com ele, começava a xingar vários palavrões, jogava bule de café, eu jogava as panelas, eu quebrava a casa inteira brigando com ele, e nada dava certo. Aí ele ficava um mês, dois meses, dormindo no sofá na sala, e eu no quarto, e meus filhos tudo assustados de ver tanta briga. Quando chegava o fim de semana, era um desespero dos meus filhos. Eu tenho duas filhas, e elas ficavam muito assustadas por causa das brigas. Aí quando foi um dia, a minha mãe me convidou para mim vir para a igreja. Ela falou: você vai para a igreja, busca o Senhor, e Deus entra na sua casa e tudo isso vai ser resolvido. E eu falava: eu não preciso ir na igreja, eu tenho Jesus na minha vida. Porque a gente não sabe como é que a gente faz para que Deus venha operar na nossa vida. E aí eu não estava mais aguentando aquela situação, eu fui na igreja com ela. E ela falou para mim: nós vamos para a igreja quando você chegar em casa e vocês vão parar de brigar. Aí quando eu fui para a igreja, fiquei no culto. Quando eu cheguei em casa, foi igualzinho ela falou. Graças a Deus ele tinha parado, a raiva tinha parado, e ele estava de novo, tudo bem. Mas chegava outro fim de semana, era a mesma coisa. E eu cansada de lutar, cansada de viver uma vida de sofrimento, de querer buscar a solução com as minhas próprias forças, não aguentando mais, eu aceitei Jesus como Salvador da minha alma. E Jesus entrou na minha vida. Ele entrou na minha vida e ele revestiu a minha vida. Ele tirou de mim toda aquela ira, aquela revolta que eu tinha de querer vencer as coisas com a minha própria força. E eu peguei, entreguei tudo nas mãos de Deus. E sem precisar de comprar mais bebida, de revestir a casa de bebida, ele foi parando de beber, ele deixou de ir para o bar. Ele viu a transformação que Deus fez na minha vida. E através dessa transformação que só Jesus pode fazer na vida da gente, ele falou para mim que eu estava diferente, que eu trazia paz para dentro de casa. E não mais pelas minhas forças, mas pelo poder de Deus. Ele parou de beber, parou de trazer bebida para dentro de casa. Agora minha casa vive na paz, graças a Deus. A transformação que Deus fez na minha vida. E eu creio na palavra do Senhor, que a gente vai ganhar sua própria família, seu esposo, sem abrir a sua boca, porque quando a gente se cala, Deus fala por nós e ele dá vitória, ele dá força para nós suportarmos todas as dificuldades, e o nome do Senhor é exaltado. Você que está com esse problema, que tem problema com seu esposo, que vive com briga no seu casamento, querendo até desistir do seu casamento, desfazer tudo, não faça isso. Procura a igreja, vá para os pés do Senhor e você vai receber a bênção, o livramento e a vitória para você e para sua casa, em nome do Senhor Jesus. Eu agradeço a oportunidade. Amém, Jesus.

uma hora até da tarde, então, e só fazia comer e saía de novo. Nisso minha mãe ficava chorando, né? Chorando, por quê? Porque com quem eu andava com assassinos, andava com ladrões, andava com matadores, andava com traficantes e também andava com viciados. E essa eram os meus amigos, entre aspas, que eu dizia que seriam, que eram os meus amigos. E minha mãe, ela presenciou, até chegou até a presenciar um dos meus amigos que andavam comigo sendo assassinado em frente dela, com vários tiros de 12, calibre 12, no peito. E nisso ela ficava mais angustiada pela minha vida. Também tenho uma avó que é crente há mais de 20 anos na Deus e Amor, e eu tenho certeza que as suas orações chegou ao reino de Deus e Deus ouviu. E neste dia eu tinha combinado com os colegas meus para irmos num campo onde nós reuníamos para pegar drogas. E quando nós não tínhamos dinheiro, nós pegava e comprava, ia numa mercearia ou num depósito de material de construção, e comprávamos cola, aquela cola de sapateiro, para nós nos entorpecer. E lá, nesse momento, quando nos reunimos, junto com meus amigos, aconteceu um fato bem curioso e bem interessante, que no momento até eu não sabia o que ia acontecer. Só vinha acontecer depois que eu aceitei Jesus Cristo. Um momento foi assim: estava eu reunido junto com os meus amigos, né, que pegando drogas nesse terreno baldio, e de repente eu escutei um barulho como de um tiro muito, muito forte. Eu sabia que era tiro porque eu estava acostumado de ouvir tiro. Então, quando num piscar de olhos eu olhei para baixo, e ao olhar para baixo eu vi o meu corpo no chão. Não entendia o que estava acontecendo com o meu corpo deitado no chão. E eu via também os meus amigos também ao redor de mim. E eu falava, meu Deus, atirar em mim. Como eu sabia que poderia ter atirado em mim, porque eu vivia no meio deles, então eu não tinha dúvida que tinha atirado em mim, que tinha me matado. E eu falava comigo, meu Deus, atiraram em mim, me mataram, como é que vai ficar minha mãe? Quando eu dei por mim, eu parando sem entender nada, num piscar de olho, eu tornei. Estava eu com a droga na mão, com minha camisa toda ensopada de lágrimas, que eu até tirei, comecei a espremer, e era muita. Muita lágrimas e suor. E eu peguei, joguei aquelas drogas fora, meus olhos todos encharcados e inchados de tanto chorar. E depois que eu tornei, aquela alegria, aquela vontade de aceitar Jesus Cristo, de ir para a igreja e correr para a igreja, como se Jesus viesse hoje. Eu não queria mais perder mais nenhum tempo. Dali mesmo eu saí correndo e não quis mais saber de drogas. E quando Deus me tirou do meio deles, no meio dos meus supostos amigos, começou a morrer todos, irmãos, todos. Começaram a ser assassinados. A minha vida, graças a Deus, o Senhor me libertou. Desde aquele dia que eu tive aquela visão, que agora eu sei que era visão, eu voltei para Jesus Cristo correndo, aceitei Jesus Cristo, e eu num dia só li quase o Novo Testamento, tanta sede, tanta alegria, eu li quase o Novo Testamento inteiro, glória a Deus, no mesmo dia. Eu não queria comer nem beber, só queria saber de ler a palavra de Deus. Agora eu estou feliz, tenho a prosperidade de Deus, porque a prosperidade de Deus não resume-se em dinheiro, mas sim na sua paz, na alegria, no seu bem-estar. Pode estar faltando tudo, pode estar faltando qualquer coisa na sua vida, mas você tendo Jesus Cristo, você tem a prosperidade, você tem a paz, tem a alegria, e nada pode perturbar isso, nem fome, nem miséria, nem perseguições, nem calúnia, nada pode perturbar a sua paz com Jesus Cristo, nosso Senhor. E a todos aqueles que estão viciados nas drogas, todos que estão viciados na bebida, no cigarro, na prostituição, tem solução para os seus problemas. Jesus pode mudar a sua vida também, porque ele tem poder, irmãos, e acredite, Jesus Cristo é real. Eu agradeço a oportunidade em nome do Senhor Jesus, e que Deus abençoe todos vocês, que Deus fale melhor nos seus corações, em nome do Senhor Jesus. O meu nome é Manuel Alexandrino Campos Neto, e assim eu agradeço mais uma vez a oportunidade.

meu nome é Consuelita Álvares Maciel. É minha experiência com Deus. É coisa muito linda e maravilhosa. No ano de 75, eu estava bêbada, caída na rua, que eu bebi em Deus de idade de 12 anos. Quando o meu esposo saiu para o trabalho, voltou, me pegou na rua, caída na rua, e me levou para dentro de casa de madrugada e me pôs na cama. E naquele momento que me colocou na cama, havia ali perto de mim um rádio. Então eu levei o dedão lá para caçar um caipira. Quando eu fui procurar aquele caipira, que a minha vida era só no caipira mesmo, na

achasse. Naquele momento, eu ouvi a voz da libertação entrou no meu lar, para a glória e honra do nome do Senhor. E naquele momento eu ouvi um programa, aquele hino que falava, eu era triste, muito triste, sem vigor, até que um dia alguém de Cristo me encontrou. Glória a Deus. E naquele momento, peguei só o endereço da igreja, porque se eu tivesse aberto outro endereço, eu nem sabia vir, porque o inimigo não ia deixar ouvir se falasse que era igreja, né? Mas graças a Deus, o Senhor fechou a porta do inimigo e abriu a porta da vitória para mim. E ao entrar aqui, em novembro de 75, caída, embriagada, toda suja, eu vim da maneira que eu estava. Ao entrar aqui para pegar aquele disco, na porta da igreja, eu já fui apanhada pelas irmãs, porque o inimigo não deixou eu entrar. Mas para a honra e glória do nome do Senhor, eu entrei, eles me trouxeram, cuidaram de mim, recebi um carinho que eu nunca tinha recebido. Um obreiro me deu todo apoio. E naquele momento que eu recebi aquele apoio, oh meu Deus, nunca recebi isso que eu estou recebendo hoje. Mas eu achava que era outro local, não sabia que era uma igreja. Quando eu acabava de falar assim, o inimigo me pegava, me jogava para o chão. Mas Deus tem uns propósitos maravilhosos, me deu grande vitória. Eu levantei minha mão, aceitei Jesus como meu Salvador. Que na igreja pentecostal, Deus é amor. E o Senhor me deu grande livramento. Meu endereço é Pai Santa Cecília, região de Esmeralda, Rua Menino de Jesus, número 285. Estou muito feliz, muito agradecido ao Senhor por essa oportunidade.

Muito bem, queridos ouvintes do programa A Voz da Libertação, muito bem, você que está me ouvindo, este convite é um convite especial para todas as crianças. Atenção, crianças, atenção, toda a família que tem uma criança, eu quero te convidar para, nesse dia 6 de junho, no horário das 19 horas, teremos uma escola bíblica aqui em nossa sede estadual, um grande momento com o Ministério Pequeno Galileu, onde todo o departamento está envolvido nesse dia 6 de junho. Vai ser agora, nesse dia 6 de junho, às 19 horas, na rua Saldanha Marinho, 740, aqui no centro da cidade de Ribeirão Preto. E lembrando a você que estará conosco toda a nossa equipe do Departamento Infantil, todos os professores, professoras envolvidos neste grande culto, neste grande momento com o Pequeno Galileu, e a nossa irmã Tia Cíntia. Ela vai estar saindo da cidade de Sertãozinho e vai estar conosco aqui para trazer uma palavra ministrada do coração de Deus para todos os corações aqui que estiverem presentes. Então você, criança, todos os papais e mamães não podem ficar de fora.

0: Será uma noite diferente, uma noite especial, uma noite para aprender, para louvar, para crescer com Deus. Uma noite onde você estará com a sua criança, com o seu neto, com o seu sobrinho, com a sua sobrinha, para participar deste grande culto, desta escola bíblica, o Pequeno Galileu. E lembrando que terá também uma recepção com todos que aqui estiverem presentes. Não falte, hein? Neste sábado, no horário das 19 horas, aqui na Rua Saldanha Marinho 740, na Igreja Pentecostal Deus e Amor. Aguardamos todos vocês.
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Senhor meu Deus, Pai amado, graças te damos, Senhor, por este momento, graças te damos, meu Pai, pelas mãos do Senhor estendidas sobre a nossa vida. Obrigada, Jesus, obrigada, Senhor poderoso, obrigada pela nossa família, pelo nosso lar, obrigada, Senhor, por nos livrar do laço do passarinheiro, da peste perniciosa. Obrigada, meu Pai, por livrar a nossa alma do inimigo, Senhor. Te agradecemos, Pai amado, te louvamos, meu Deus, pela tua misericórdia derramada sobre a nossa vida. Senhor, diante da tua presença, quero pedir a ti, Papai, perdoa por nossas falhas, por nossas fraquezas, porque reconhecemos, meu Pai, que somos totalmente dependentes do Senhor, dependentes do teu agir, dependente, meu Pai, das mãos do Senhor operar, meu Pai, em nosso favor, em favor da nossa casa, em favor da nossa

Jesus. Obrigada, Senhor, obrigada. Pai amado, lhe apresento a cada irmão, lhe apresento a cada irmã nas tuas mãos. Lhe apresento este lar, esta família, esta casa, Senhor. Meu Deus, eu não sei o que os meus irmãos ouvintes têm passado. Eu não sei, papai, o que eles têm enfrentado, Senhor. Mas o Senhor sabe, o Senhor conhece, o Senhor contempla. Senhor eterno, Pai poderoso, alcança cada um, Senhor, nesta noite. Alcança com a tua infinita benignidade, com as tuas misericórdias, Senhor. Oh, meu Pai, as tuas misericórdias, Senhor, é a causa do grande livramento, meu Pai. Daquilo que nós merecíamos receber, mas nós não recebemos por causa das tuas misericórdias. Pai amado, alcança, Senhor. Alcança, meu Pai, aonde está indo, Senhor, as ondas sonoras desta programação. Alcança esta casa, meu Pai, alcança este coração. Alcança esse pensamento, meu Pai. Senhor, lhe apresento o irmão Jaildo, Senhor, lá na sua casa. Abençoa teu servo, meu Pai, dá o grande livramento ao teu filho. Senhor, faça na vida do teu servo a tua vontade para a glória do teu santo e maravilhoso nome. Senhor, esta pessoa enferma, essa pessoa desenganada. Senhor, as medicações não fazem mais efeito, meu Pai. Oh, Senhor, para a medicina não tem jeito, mas para o Senhor tem. Meu Deus, não tem mais solução para a medicina, mas para o Senhor tem solução. Ah, meu Pai, quem é que pode impedir o operar das tuas mãos? Quem é que pode impedir, meu Pai, quando o Senhor dá uma ordem ou até mesmo uma sentença? Ninguém impedirá, Senhor. Porque não tem outro Deus a não ser ao Senhor Jesus, o Salvador da minha alma. Não tem outro Senhor, não tem outro Deus, meu Pai. Oh, papai, esta pessoa, Senhor, que muito já dar por perdido, porque tanta maldade, meu Pai, que pratica na face da terra. A lei não sabe mais o que fazer, porque quantas vezes foi preso, saiu, foi preso de novo, Senhor. Oh, papai, mas para o Senhor tem jeito. Mas para o Senhor ainda...

Espírito Santo, pela tua misericórdia, Senhor, receba, papai, nas tuas mãos, pela tua misericórdia, essa pequena oração e graças te damos, no nome de Jesus.

0: Queridos amados ouvintes, creia na tua bênção, creia na tua vitória, porque o nosso Deus, ele é tremendo e também ele é poderoso. E olha, aqui não é a nossa pátria, aqui não é o nosso lugar. O nosso lugar ainda vamos chegar lá, né? Que é a Nova Jerusalém, o céu, né? Aonde está o Deus Pai Todo-Poderoso. Queridos amados ouvintes, chegamos a mais um término de mais uma programação local. Mas não desligue o seu rádio, porque o programa Voz da Libertação transmite a palavra de Deus 24 horas para dentro do seu lar. E aqui quem vos despede é a tua irmã em Cristo, Vanessa Cunha. Que saudade eu tenho dos entes queridos, dos meus
1: pais, meus irmãos e amigos. 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